0: coloque primeiramente no lugar do outro. Isso é muito importante. Para você adquirir a tolerância, se coloque no lugar do seu próximo. Uma das maneiras mais eficazes de você desenvolver a tolerância é realmente exercitar a capacidade de lidar com as diferenças. Nem todo mundo é igual a todo mundo. Eu não sou igual a você, você não é igual a mim. Então, é você saber que cada um foi feito pelo Senhor de uma forma diferente. Cada criação foi diferente. Cada personalidade é diferente. E é ideal deixar o lugar do dono da verdade e analisar como os outros lidam com determinados fatos. Porque muitas das vezes nós achamos que nós somos o dono da verdade. E ponto final. Mas sai desse campo de eu sou o dono da verdade. Aprenda a lidar com cada pessoa. Cada um reage de acordo com os seus valores, com as suas crenças, com as suas razões, com as suas motivações. E de uma para outra, varia muito de uma pessoa para outra. Então, a partir disso, trabalhamos os próprios preconceitos. Quando você conseguir se colocar no lugar do próximo, nessa situação, se fosse comigo, o que que eu faria? Será que eu agiria diferente? Será que eu agiria igual a essa pessoa? Comece a se colocar no lugar. Escute o outro. É muito importante para você ser tolerante. Você escutar o seu próximo. É sempre possível aprender muito com o outro. Esteja aberto para aprender. Mas para que isso aconteça, é preciso escutar as pessoas. Preste atenção. Preste atenção. Começa a ouvir a pessoa sem julgamento. Porque se você já começa a ouvir, já dotado de julgamentos, aí fica complicado. Faça uma escuta qualificada. Ouve o seu próximo. O que que ele tem? Qual que é o posicionamento? O que que passa na cabeça dele? Às vezes a gente sai... Tem pessoas que param de falar com a outra do nada, assim. Sem ouvir, sem buscar um entendimento. Quantas amizades você perdeu que às vezes a pessoa tinha razão, estava com a razão, mas você não deu a ela a oportunidade de se defender, a oportunidade de expor o seu ponto de vista. Tem pessoas que é assim, já sai fazendo tudo, eu não vou mais falar com essa pessoa, não, pra mim já deu, pra mim já chega, eu tô percebendo o comportamento dela e tal. Não, se coloque no lugar e escute. A partir disso, pode surgir opiniões contrárias às suas opiniões. Que aí você pode começar a ver de uma outra forma. Não é preciso concordar com tudo que a pessoa vai dizer. Mas é preciso aceitar as outras possibilidades de pensamentos. Você pensa de um jeito, a outra pessoa pensa do outro. Coloque isso na sua cabeça. Eu preciso também colocar, nós precisamos colocar na nossa cabeça. Os pensamentos dos nossos próximos não são iguais aos nossos pensamentos. Outra forma de ser tolerante. Respire fundo. É na hora daquele agravo, na hora daquela loucura que você está com pouca tolerância. As irmãs, principalmente no estado de TPM, né, que é o estado, né, do ciclo menstrual da mulher, acaba ficando muito nervosa. Tem irmãs que, meu Deus, na época de TPM, fica muito intolerante demais. Calma. Respire fundo. Numa situação de conflito interpessoal, procure controlar a sua ansiedade antes de se indispor com os demais ou tentar convencê-los de algo sob o peso que é a sua irritação. Então, você muitas vezes quer convencer as pessoas do porquê você está irritado e acaba tendo um prejuízo nas suas relações interpessoais. Então, antes de você se posicionar, antes de você chegar em alguém, antes de você falar alguma coisa, respira fundo, abaixe o tom de voz, preste atenção à sua respiração. Como está sendo a sua respiração? Calma, respira. Inspire o ar profundamente e solta bem devagar pelo nariz. Isso vale para o homem, isso vale para a mulher, isso vale para a criança, adolescente. Quantas crianças intolerantes? Quantos adolescentes intolerantes? Precisamos fazer isso. Trabalhe a sua respiração. Não precisa gritar. Quando você for conversar com alguém, perceba como está o seu tom de voz. Diminua o ritmo e a velocidade do que você está fazendo. Concentre-se. Concentre-se mais em você, mais nas suas ações. No dia que você estiver muito nervoso, faça isso. Desacelera, respira, concentre-se mais em você, nas suas ações, e não nas ações do outro. Primeiro, foque nas suas, ao invés de focar nas ações das pessoas à sua volta. Esse evita que numa discussão se inicie ou piore por conta do seu estado de ânimo, por conta de sua exaltação. Faça uma autoavaliação. Faça isso. Muitas vezes o que não toleramos no outro é realmente, infelizmente, o reflexo daquilo que não suportamos em nós mesmos. Você já parou para pensar sobre isso? Às vezes aquilo que nós não toleramos no próximo, aquilo que nós advertimos, abominamos no nosso próximo, diz mais respeito sobre nós do que sobre aquela outra pessoa. Preste atenção. Você tem tanto incômodo com a ação de uma outra pessoa? Pare agora para pensar. Será que você já não fez a mesma coisa? E por ser inconsciente essa situação, nós não conseguimos modificar. Mas eu te convido a essa reflexão, a começar a fazer um estudo de si. É essencial fazer um exercício de autoconhecimento e tornar esse fato consciente para então nós trabalharmos ele. Então, faça uma análise de si. O que você está reprovando tanto na outra pessoa? Será que também não é uma mesma característica que você possui? Conheça-te a ti mesmo. Identificar o que incomoda nas pessoas e na própria natureza favorece a autocrítica adequada e o controle das emoções e das atitudes. Seja tolerante. O mundo está cheio de pessoas intolerantes. Isso tem gerado separações. Isso tem gerado conflitos. Fragilidade nos vínculos de afetividade entre família. Seja tolerante. As pessoas erram. Você também erra. Eu também erro. Nós erramos. E na mesma medida, na mesma proporção que nós buscamos que as pessoas tenham misericórdia de nós, nós precisamos ter misericórdia das pessoas também. Precisamos entender que somos seres dotados de falhas, de defeitos. E nós precisamos acolher, muitas das vezes, o defeito do próximo e explicar para ele. Tem como você se posicionar assim, mas de uma forma tolerante. Tem como sim você falar para o seu amigo o que ele precisa mudar, o que você vê que não é benéfico para a vida dele. Mas não precisa ser de uma forma exaltada. Seja tolerante na sua casa. Não desconte o seu nervoso, o seu estresse quando você chega do seu trabalho, está cheio de coisas. Não desconte na sua esposa. Não desconte no seu esposo. Não desconte nos seus filhos, nos seus pais. Não faça isso. Deixa o problema do seu trabalho lá no portão. Pega uma mala e entra para dentro de casa com zerado. Tenta fazer isso. Não desconte. Seja tolerante. E com certeza o Senhor Jesus vai aprovar as suas atitudes. Atitude de amor. Seja mais tolerante e menos intolerante. Esse é o podcast de hoje.
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2: Muito bem, ouvinte do programa Voz da Libertação. Já voltamos, são 21 horas mais 12 minutos. Vai discando 17-3421-6357, o WhatsApp também. Você pode mandar mensagem pelo WhatsApp que a gente vai estar soltando aqui o teu do teu banner, os anúncios da campanha Deus e Amor, você que é dirigente e cooperador das igrejas pentecostal Deus e Amor, você que quer pedir um louvor, você que quer contar uma bênção, um monte de áudio que a gente vai estar soltando aqui ao vivo até as 10 da noite no programa A Voz da Libertação. Vamos ouvir o nosso irmão lá do estado da Bahia, lá da cidade de Bonito, ele pediu um lindo louvor, vamos ouvir o áudio dele.
3: A paz do Senhor, que é dono de Bonito, operador da igreja que Deus amou daqui de Bonito. Quero pedir oração em favor da minha família e pedir um louvor. Debre Leia, Filadélfia.
2: A paz do Senhor Jesus, nosso irmão Adão, lá da Bahia, do estado da Bahia, lá da cidade de Bonito, cooperador da igreja pentecostal, Deus e Amor. É sempre ouvindo aqui o programa Voz da Libertação, aqui na 98,1 FM. E ele pediu esse lindo louvor, Filadélfia, de Débora Miranda. E oferece para todos os ouvintes do programa A Voz da Libertação.
1: Pediu,

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1: E já voltamos com o programa Voz da Libertação. São 21 horas mais 17 minutos. Vocês ouviram esse lindo louvor, Filadélfia, de Débora Miranda. É, quem pediu esse louvor foi o nosso irmão Adão, lá da cidade de Bonito, na Bahia. A paz do Senhor Jesus, nosso cooperador Adão lá, ou sintonizado no programa A Voz da Libertação. Você faça que nem nosso irmão Adão, vai discando, não importa onde você esteja, se é na Bahia, no Pernambuco, em Minas, em São Paulo, vai discando 17-3421-6357, programa A Voz da Libertação, ao vivo até às 10 da noite aqui na rádio Deus Amor, na 98,1 FM. Vamos de curiosidade bíblica e já voltamos, não saia daí.
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2: Falando um pouquinho de, como que diz, né? Bíblia Sagrada, curiosidades. Vamos voltar um pouco quando surgiu a primeira cidade, né? Vamos voltar para as portas do Éden. O que aconteceu depois da queda do homem, quando ele pecou no jardim, depois nasceram os filhos, depois vieram lá Abel e Caim. O que aconteceu depois? Quando Caim saiu dali, um destino assim já sem, vamos dizer, como de forma de um vagabundo, e ele saiu daquela terra, qual foi a primeira coisa que ele fez? Ele fugiu, né? E depois se casou. E depois que se casou? A Bíblia diz, saiu Caim de diante da face do Senhor e habitou na terra do exílio, da banda do Oriente do Éden. E conheceu Caim a sua mulher, e ela concebeu e teve a Enoque. E ele, então, Enoque, edificou uma cidade. Falando um pouquinho sobre isso, que enquanto os descendentes de Sete, que era irmão, né, dedicavam-se à agricultura, à vida de pastor, se dedicavam os descendentes de Sete à caça, à pesca, já os descendentes de Caim dedicaram-se mais à vida na cidade, né, à vida urbana. E uniram-se e começaram a inventar, a Bíblia diz inventar invenções, começaram a lidar, né, com música, pois a vida da cidade exigia música, barulho, diversão. E eles ali fabricaram instrumentos de cordas e órgãos. E começaram a fazer utilizar instrumentos de cobre, de ferro, porque a vida da cidade também exige estas coisas. E dentre esses instrumentos saíram as primeiras armas. E é nas cidades que os ânimos se agitam, e aí onde mais se utilizam armas, né? E logo apareceu aquele espírito belicoso de guerra, né? Começaram a se mostrar mais assim agitados, mais briguentos, e logo essa vil natureza, eu digo esse sentimento de violência, começou a manifestar-se quando chamou suas duas mulheres e ele deu o relatório para elas de alguma de suas façanhas, entre aspas, né? Está escrito aqui em Gênesis capítulo 4, versículo 23, que ele diz assim: eu matei um varão por me ferir e um mancebo por me pisar. E não é assim mesmo hoje nas cidades, né? Não só nas cidades, a gente vê também que nas fazendas, nas chácaras, a violência chegou. E a violência está de um tamanho tão assim espantoso que a gente não tem mais como comentar isso, porque está em todos os lugares, não somente nas cidades. Realmente o pecado veio estragar tudo. Deus havia feito o paraíso para que o homem não morresse, não tivesse enfermidades, e o pecado começou a fazer com que tudo isso acontecesse. Falamos um pouquinho sobre a primeira cidade edificada, né, por Enoque, aqui no quadro Curiosidades Bíblicas.
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Muito bem, ouvintes do programa Voz da Libertação, já voltamos aqui na 98,1 FM. Você ouviu Curiosidades Bíblicas com Débora Miranda. Vamos agora ouvir um testemunho para aumentar e acrescentar a fé em nome do Senhor Jesus.

0: Meu nome é Antônio Dionísio de Rezende. Eu era um homem que eu andava na porcaria das bebidas, né? Alcoólica, né? Briguento, né? Já tive revólver na minha cara, alcoolizado. Eu tinha dormido, tinha tomado umas bebidas, uns conhaque, né? Então eu dormi. Tinha ligado o rádio um jogo de futebol, né? Mas eu não escutei o jogo, porque estava tão embriagado que eu não escutei o jogo. Dormi com o rádio ligado, né? Então, a madrugada, o rádio virou para a Voz da Libertação. Aí, tinha um pastor pregando. E começou a pregar. Começou a pregar, eu ouvindo aquelas palavras, mas era a Voz da Libertação que estava falando, né? Essa mesma hora, eu acordei. Então, era o pastor Lorival de Almeida que estava pregando a palavra de Deus. Aí, ele falou assim, você que está nesse leito, levanta-te, que hoje Jesus quer encontrar contigo. Na hora, eu peguei, despertei na hora e peguei, dobrei o joelho no chão, não sabia orar, então, a oração do Carvalho, eu só ouvindo ali, porque eu não sabia orar, não sabia dar um glória a Deus, né? Só enjoelhei na cama ali, fiquei escutando, né? Então, depois, no outro dia, eu falei assim, vou procurar uma igreja. Fui até a igreja, né? E eu cheguei até a porta, minha perna bambiou, né? Então, fui lá na frente. Aí, os irmãos começaram a orar por posição de mão, né? Fez o apelo, assim, quem vai aceitar Jesus? Aí eu peguei e levantei a mão, né? Levantei a mão. Aí foi a minha conversão. Mas foi pela palavra, né? Porque eu não conhecia a Bíblia, não conhecia Deus. Hoje minha vida está maravilhosa, né? Porque graças a Deus, sou aposentado, né? Graças a Deus eu estou bem na saúde, né? Meu nome é Antônio Dionísio Rezende. Eu moro na Rua Maria Benedita Rodrigues, 227, Parque Santo Antônio, Santo Amaro, São Paulo, né?
1: Muito bem, ouvintes do programa Voz da Libertação, você ouviu o testemunho do nosso irmão Antônio, ele que vivia nos vícios do álcool, nessa vida mundana. Deus deu muito livramento na vida deles, através ele embriagado, quase perdeu a tua vida. E um dia ele deitou na tua cama, embriagado, e na madrugada ouviu o programa Voz da Libertação. Ele ouviu a oração. Através dessa oração, através desta palavra, ele ouviu a oração. Através dessa oração, através desta palavra, ou é do cigarro, ou é do álcool, da prostituição, qualquer vício que você esteja, nesta vida mundana, que não tem nada a te oferecer, só tristeza, só ilusão, só destruição, porque a palavra do Senhor diz que o inimigo veio para matar, roubar e destruir, o Senhor veio para dar vida e vida com abundância. Então creia no Senhor, faça com o nosso irmão Antônio, busque ao Senhor, busque a Igreja Pentecostal, Deus amor. Temos cultos de libertação todas as sextas-feiras. É, procura a Igreja Pentecostal, Deus amor, mais próxima da tua casa, vá ao culto, faça a campanha, faça a volta e você vai ver um milagre, a libertação acontecer na tua vida, na vida da tua família, daquele ente querido teu, porque o Jesus vai libertar em nome do Senhor Jesus. Vamos continuando com o programa Voz da Libertação, vamos de louvor. Esse louvor eu quero oferecer para você que está ligadinho aqui na 98,1 FM. Ele Não Estava Lá, de João Fernandes e Ezequiel.
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0: Obrigada pela sua audiência. Eu sou a Cristine Luiz e vamos ao momento de informação aqui na Rádio Deus é Amor. Doença celíaca, condição que afeta mais de 2 milhões de brasileiros. Vamos entender melhor o que é. De acordo com especialistas, a condição é caracterizada pela dificuldade do organismo em absorver nutrientes como o glúten, por exemplo, e pode surgir aí em qualquer fase da vida. Não há uma maneira definitiva de prevenir o desenvolvimento da doença celíaca, uma vez que é uma condição de origem genética. No entanto, é possível ficar atento, inclusive, ao histórico familiar da doença e iniciar uma investigação precoce caso haja suspeita de predisposição genética. A retirada do glúten da alimentação antes do surgimento dos primeiros sintomas pode realmente ajudar a evitar danos à mucosa do intestino delgado, reduzindo assim o risco de complicações associadas à doença celíaca. O tratamento da doença celíaca, ele é centrado em uma mudança na dieta, pois não há cura para a condição e não existem também medicamentos que possam eliminar os sintomas. Além disso, os médicos revelam que, após o diagnóstico, é muito importante que o paciente faça o acompanhamento nutricional regular, justamente para garantir que esteja obtendo todos os nutrientes necessários e para prevenir deficiências nutricionais que podem surgir devido à exclusão do glúten. Alimentação e comportamento. O autista deve ter uma dieta especializada? Olha, a má alimentação e a falta de equilíbrio energético são motivos de especial preocupação, pois a ingestão de micronutrientes está extremamente e estreitamente relacionada com a ingestão de energia, ou seja, o momento da refeição é frequentemente culminado com o choro, agitação, agressividade por parte do autista, gerando um desgaste emocional também ao cuidador. A alimentação para o autista deve ser isenta de caseína, glúten e soja. Essa dieta promove alterações cerebrais que diminuem a euforia e a agressividade dos autistas, sendo uma ótima forma de complementar o tratamento do autismo infantil e adulto. Vale lembrar que o autista é incapaz de tirar o total proveito das terapias comportamentais se tiver um cérebro desnutrido, inflamação gastrointestinal ou acúmulo de compostos tóxicos, fatores que prejudicam a comunicação cerebral. Por isso, a alimentação é fundamental e, caso seja necessário, um nutricionista também poderá indicar um suplemento de cálcio. No entanto, é importante destacar que nem sempre a restrição alimentar funcionará para melhorar os sintomas do autismo, visto que nem todos os pacientes têm o organismo sensível.
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4: Muito bem, ouvintes do programa Voz da Libertação, são 21 horas mais 36 minutos, vamos de louvor. Quero desejar a paz do Senhor, nossa irmã Dalva lá da cidade de Cosmorama, paz do Senhor Jesus, nosso ouvinte fiel de todas as quarta-feiras, ligadinho aqui no programa A Voz da Libertação. Ela pediu louvor, Deixa o Deus de Madeira, de Ivan Luiz, se oferece para nós aqui da rádio e para todos os ouvintes do programa Voz da Libertação, esse lindo louvor. Deixe o Deus de Madeira, de Ivan Luiz.
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1: Muito bem, ouvintes do programa Voz da Libertação. São exatamente 21 horas mais 40 minutos. Vocês ouviram o louvor Deixe o Deus de Madeira, de Ivan Luiz. Quem pediu esse louvor foi a nossa irmã Dalva, lá da cidade de Cosmorama, ouvindo o programa A Voz da Libertação. Quero mandar a paz do Senhor Jesus, nosso cooperador Orivaldo, também aqui da cidade de Votuporanga, ouvindo o programa A Voz da Libertação. Que Deus abençoe a família dele, em nome do Senhor Jesus. Mandar a paz do Senhor Jesus também, nosso irmão Delcio aqui da cidade de Votuporanga, também ligadinho aqui na 98,1 FM Rádio Deus é Amor. Vai discando 17-3421-6357, é o telefone aqui da Rádio Deus Amor e o WhatsApp. Peça seu louvor, peça oração, conte a benção, conte o testemunho em nome do Senhor Jesus. Vamos de louvor, vamos de louvor. Não Deixei de Crer, é esse lindo louvor. Eu quero oferecer para você, ouvinte do programa A Voz da Libertação, esse lindo louvor, Não Deixei de Crer. É esse lindo louvor, quero oferecer para você que está sintonizado aqui no programa A Voz da Libertação, é de Gabriel Rodrigues, esse lindo louvor.

0: gente. 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
4: Muito bem, ouvintes do programa A Voz da Libertação. A palavra de hoje se encontra em Mateus capítulo 11 e versículo 28. A palavra do Senhor diz assim: venham a mim todos que estão cansados e sobrecarregados, e eu darei descanso a vocês. Olha que palavra tremenda. Você que está ouvindo o programa A Voz da Libertação, a palavra do Senhor: venha a mim todos que estão cansados.

0: Busca o Senhor, nele você vai encontrar o descanso, nele você vai encontrar a paz, a bênção. Você não aguenta mais essa vida que você está vivendo no vício, ou do álcool, da droga, do cigarro, na prostituição, você não aguenta mais. Você está sobrecarregado. Você acha que não tem saída. Busca Jesus. Ele te ama. Ele tem uma bênção para te dar. Ele vai te libertar. Você que está enfermo, foi desenganado pela medicina, não aguenta mais dores, não aguenta mais, peça força para o Senhor, Ele vai te curar, Ele vai te curar, creia nisso, porque Ele é o médico dos médicos, é Deus de milagre. Você que está sobrecarregado de problemas todos os dias, desânimos, muitas das vezes o inimigo coloca na mente pensamentos malignos para tirar a tua vida. Muitas das vezes Ele coloca suicídios na cabeça do ser humano. Mas lembre-se que a palavra do Senhor diz assim: o inimigo veio para roubar, matar e destruir, e o Senhor veio para dar vida e vida com abundância. Não importa o que você esteja passando neste exato momento, a tua angústia, creia no Senhor, busca Ele, Ele te dará o descanso, Ele te dará a paz, Ele te dará a cura, a libertação. Mas você tem que abrir teu coração neste exato momento. Abra teu coração, deixa Jesus fazer moradia no teu coração, aceite Ele como teu único Salvador. Fique firme na presença dEle. Se você está afastado da presença do Senhor, volte, porque a volta do Senhor está próximo. Logo Ele vem arrebatar a tua igreja. E você tem que estar preparado para reinar no céu com Jesus. Dê o primeiro passo. Ele vai te aliviar. Ele vai tirar de você toda a angústia, Ele vai te derramar bênçãos e vitórias. Mas você tem que crer. Se você não tem forças, peça para o Senhor que Ele vai te dar força. Mas fique firme, irmãos, porque muitas das vezes a gente temos pessoas que vêm, aceitam o Senhor, e primeira prova, primeira luta, desiste de tudo. Fique firme, vai ter luta, vai ter prova, vai ter perseguição, muitos vão se levantar contra ti, mas a vitória vem, a bênção vem, a cura vem, e você vai ver um milagre acontecer na tua vida, na tua família, no teu lar. Basta somente crer, creia no Senhor e será salvo tu e a tua casa, em nome do Senhor Jesus.
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0: Glorioso Deus, eterno Pai, graças a Ti te damos por mais esta rica oportunidade que o Senhor nos concedeu neste dia maravilhoso. Pela água que bebemos, pelo ar que respiramos, pelo pão de

cada dia, graças a Ti te damos, Pai. Peço a Ti, meu Deus, aonde que estiver alcançando esta oração, que não seja as minhas mãos, mas seja a Tua, Senhor. Vai de encontro com a vida deste irmão, desta irmã, que necessita de uma cura, Pai. Que o Senhor vai curando, Senhor, toda a enfermidade, porque o Senhor tem este poder. E eu creio, meu Pai, eu creio na bênção, eu creio na vitória sobre a vida deles, Senhor. Repreende, meu Deus, todo espírito da morte, Pai, que tente se levantar contra a vida dos Teus filhos. Visita, meu Deus, aquele que está atrás de uma cela, de uma penitenciária. Visita aquele irmão, aquela irmã que está lá, meu Pai. Quebra as correntes, derruba muralhas, Pai. Transforma, faz eles um vaso de honra, um vaso de valor. Enche com o Teu azeite, enche com o Teu poder do Espírito Santo sobre a vida dele, ó Pai. Peço a Ti, Senhor, que venha libertar este irmão, esta irmã que está nos vícios, Pai. Que não encontra força, que o Senhor venha dar força, Pai, que venha libertar, em nome do Senhor Jesus, jogando por terra todo o vício, Pai. Visita, meu Deus, a nossa irmã Teresa Caetano, entrego nas Tuas mãos a vida dela, Pai. Que o Senhor venha confortar o coração dela, Senhor. Que o Senhor venha, meu Pai, abençoar a vida dela, Pai. Joga por terra toda a tristeza, toda a angústia. Aleluia, glórias a Deus. Visita também o nosso irmão Adão, lá na cidade de Bonito, na Bahia, Pai. Que o Senhor venha abençoar a vida dele, abençoar a família, meu Pai. Venha dar força para o Teu servo, para estar firme cada vez mais diante da Tua obra, diante da Tua presença. Entrego nas Tuas mãos a vida da nossa irmã Dalva, também, lá da cidade de Cosmorama. Visita ela, Senhor. Cura toda a enfermidade sobre a vida dela. Abençoe a família, abençoe o lar, Senhor. Entra com a providência, com a bênção e com a vitória, em nome do Senhor Jesus. Visita a nossa irmã Cidinha de Catu. Entrego a vida dela nas Tuas mãos, ó Pai. Que o Senhor venha trabalhar sobre a vida dela, Senhor. Derramar chuva de milagres, chuva de vitórias, Senhor. Entra lá no lar dela neste exato momento. Vai fazendo moradia, Senhor. Vai operando, Senhor, bênçãos e milagres em nome do Senhor Jesus. Visita minha família, o meu lar, minha esposa, minha filha. A vida de cada um dos Teus filhos, meu Pai. Onde que estiver alcançando esta oração, entrego nas Tuas mãos a vida dos Teus filhos, Jesus. Que o Senhor venha operar, Senhor, bênçãos e milagres sobre a vida de cada um deles. Em nome do Senhor Jesus, Pai, aquele que necessita daquela porta aberta, Senhor, peço a Ti que neste exato momento que o Senhor vai abrindo portas onde não tem, porque a palavra do Senhor diz que o Senhor abre portas onde não tem. E a porta que o Senhor abre, ninguém fecha. E a porta que o Senhor fecha, ninguém abre. Assim diz a Tua palavra. E eu creio, meu Pai, na cura, na libertação, no milagre sobre a vida de cada um dos Teus filhos, em nome do Senhor Jesus. Amém. Muito bem, ouvintes do programa A Voz da Libertação. Você que ouviu a palavra do Senhor, você que orou, você que se distanciou da presença do Senhor ou não aceitou Ele como teu único Salvador, aceite, fale comigo assim neste exato momento. Senhor Jesus, eu ouvi a Tua palavra e recebi no meu coração toda a Tua verdade. Reconheço, pequei contra Ti, te desobedeci a Tua palavra. Mas estou arrependido e eu te peço aqui agora, me perdoa, me salve, me liberta com Teu poder. E escreve agora o meu nome lá no céu, no livro da vida, e sela com Teu sangue, em nome do Senhor Jesus. Amém. Você que quer voltar para a presença do Senhor, você que se distanciou, você que não aceitou, aceite Ele como Teu único Salvador.
Procura das igrejas pentecostal, Deus amor, mais próxima da tua casa. Converse com o dirigente, com o obreiro, com o cooperador. Ele vai estar pegando teu telefone, os teus dados. Fique firme, irmãos. Fique firme, porque a volta do Senhor está próxima. Aceite Ele. Abra teu coração. Deixa Jesus fazer moradia. E você vai ver um milagre acontecer na tua vida, na tua família. Em nome do Senhor Jesus. Estamos chegando ao final deste programa. Quero agradecer a audiência de cada um de vocês que esteve sintonizado aqui no programa A Voz da Libertação. Agradecer o Matheus Camargo aqui nas mesas sonora. Agradecer a cada um de vocês que esteve com o radinho ligado. A cada um de vocês que ligou, que pediu louvor, oração. Que Deus abençoe a cada um em nome do Senhor Jesus. Quem se despede, cooperador Anderson, fiquem todos com a paz do Senhor Jesus.

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0: 22:06. E agora, querido ouvinte, chegou um dos momentos mais importantes da nossa programação. Onde você estiver, una a sua fé conosco, porque nós vamos buscar agora o verdadeiro encontro com Deus. Ore conosco e ore com fé. Pai que é santo e eterno, nós agora estamos clamando, meu Deus, e pedindo, Pai, que derrame, Senhor, a Tua glória, Tua gloriosa presença em nossas vidas. Senhor, nós clamamos, meu Deus, neste momento, nós estamos em oração agora, porque nós queremos um real encontro com o Senhor. Queremos sentir, meu Deus, a Tua presença, ouvir, meu Deus, a Tua voz, sentir, meu Deus, o Teu poder. Deus, há milhares de pessoas que estão nos acompanhando, nos ouvindo neste momento, e muitos lares, meu Deus, estão sendo agora açoitados pelas lutas. Senhor, eu te peço, Deus, aqui agora, para que o Senhor envie, meu Deus, providência para estas casas. Quantas pessoas, meu Deus, estão agora no trabalho, outras viajando, outras, meu Deus, trabalhando na sua própria casa, ou até mesmo num leito de um hospital. Senhor, pessoas, Deus, que estão sorrindo, mas estão, Deus, e outras, Pai, que estão chorando. Ah, meu Deus, quantas pessoas estão carregando fardos que ninguém conhece, mas Tu, Deus, conhece agora cada coração. Visite agora os ouvintes, que a Tua presença, meu Deus, entre, Pai, nesta sala, que a Sua presença, Deus, entre agora neste quarto, nesta casa, que o Teu Espírito Santo visite, meu Deus, todos os ambientes, aonde houver, meu Deus, o medo, derrame, Pai, a Tua paz. Aonde houver, meu Deus, a dúvida, fortalece, meu Deus, agora a fé. Aonde tiver, meu Deus, o desespero, manifesta, meu Pai, a esperança que vem do alto agora. Senhor, nós queremos, Pai, o encontro, meu Deus, com o Senhor. Um real encontro, meu Pai, com o Senhor agora. Assim como Jacó, meu Deus, teve um encontro contigo e nunca mais, meu Deus, foi o mesmo. Nós queremos, Pai, também ter este encontro que transforma vidas, este encontro, meu Deus, transformador. Assim como Saulo, meu Deus, encontrou com Jesus no caminho de Damasco e teve a sua história, meu Deus, completamente mudada, muda também a nossa história, muda também a história, meu Pai, destes irmãos que estão nos ouvindo agora, como Zaqueu recebeu Jesus em sua casa e experimentou, meu Deus, uma nova vida. Oh, glória, entre também nestes lares, nos lares dos nossos irmãos ouvintes, meu Deus, muda, Pai, muda este cenário, meu Deus, nós queremos um encontro contigo, porque neste encontro, Pai, tudo é mudado. Senhor, esta pessoa, meu Pai, que está abatida, fortalece, meu Deus, a tua filha. Fortalece, meu Pai, teu servo, meu Deus, agora, Senhor, que a esperança, Pai, desta família seja renovada, e esta pessoa, Pai, que está sendo escravizado, meu Deus, pelos vícios, Senhor, entrega, meu Pai, a libertação, meu Deus, aqui agora, liberta Jesus. Liberta liberta, meu Deus, liberta aqui agora, Senhor, pessoas que estão sendo escravizadas pelos estes vícios, que seja livre agora, Senhor, pessoas que não têm uma direção, Senhor, que o Senhor conduza a cada passo, meu Pai, é por isso que nós clamamos, visite agora teu povo, ó Espírito Santo, entre Deus destes lares, Senhor, entra, Pai, neste ambiente aonde está esta família, Senhor meu Deus, pessoas que estão clamando agora e pedindo, meu Pai, pelo socorro divino, toca, meu Pai, nestas vidas aqui agora, em nome de Jesus, abraça, meu Deus, aquele que pensa que foi esquecido, levanta, meu Deus, aquele que está caído, fortalece, meu Pai, aquele que está cansado, meu Deus, honra, Pai, os teus filhos, os teus servos, estas mães que estão dobrando os joelhos e clamando, meu Deus, pela salvação da família, casamentos, Pai, que precisam de restauração, jovens que estão lutando para permanecer firmes, ah, Pai, quantas pessoas clamando, me dá força para continuar, Deus, pessoas, meu Pai, que estão dizendo, escuta, Senhor, o clamor do teu povo, Pai, escute agora, Senhor, esta noite o teu povo está dizendo, nós queremos um real encontro com o Senhor, que a tua palavra encontre um coração, Pai, fértil, para germinar, meu Pai, que o teu Espírito, meu Deus, agora encontre corações quebrantados, que o teu amor alcance aqueles que se afastaram, meu Pai, dos teus caminhos, visite, Deus, aqueles também, se encontre agora com aqueles, meu Pai, que estão enfermos, estenda a tua mão que é santa, Senhor, meu Pai, sobre estes, meu Deus, que estão aguardando também um diagnóstico, aqueles, meu Pai, que estão em processo de tratamento, que está sofrendo com dores constantes, meu Deus, este Pai, que está no leito, Senhor internado, meu Pai, em nome de Jesus Cristo, nós sabemos que a tua vontade, meu Deus, é perfeita, consola, meu Deus, aqui agora, opera, meu Deus, as tuas maravilhas, segundo, Pai, a tua vontade, visite, meu Pai, estas famílias que estão enfrentando crises financeiras, abre a porta, meu Pai, concede direção, concede sabedoria, supre a necessidade da família, Deus meu, em quem nós confiamos, há pessoas que estão vivendo batalhas, que estão orando, mas não encontram forças, que estão chorando e ninguém vê, ninguém percebe, estas vidas agora, que toda opressão seja desfeita, aleluia, que toda opressão, Pai, seja quebrada, no nome de Jesus Cristo, saia daí angústia, saia daí opressão maligna, saia, que o Espírito Santo de Deus fortaleça esta pessoa, nós pedimos, Senhor, encontre com a tua noiva, encontre com a tua igreja, abençoa, meu Pai, todos aqueles que estão, Pai, envolvidos na sua obra, renova, meu Deus, a unção, o amor, meu Pai, que estes homens e mulheres têm pelas almas, o compromisso pelo Evangelho, guarda, Deus, a tua igreja, Pai, livra ela de todo mal, que nós possamos permanecer firmes, anunciando a salvação até a volta do Senhor, meu Deus, que este programa continue sendo um instrumento de bênção, que os louvores fortaleçam a fé do teu povo, que o testemunho, meu Deus, renove a esperança da tua igreja, que a palavra, meu Deus, produza arrependimento, consolo e transformação, que estas vidas sejam alcançadas pela tua graça, Senhor, nós não queremos, Pai, terminar esta oração da mesma maneira que nós começamos. Nós queremos sair renovados, meu Deus, pela tua presença. Queremos sentir, meu Deus, a alegria da salvação. Experimentar a paz que excede, meu Deus, todo entendimento. Queremos confiar, meu Deus, mais ainda na tua fidelidade. Recebe, meu Pai, meu Deus, a nossa gratidão. por tudo, meu Deus, que o Senhor já realizou e por tudo ainda que o Senhor fará. Entregamos diante de Ti os pedidos de oração, apresentamos, meu Pai, nesta programação, ah, meu Deus, os pedidos que estão no coração do Teu povo, que cada pessoa seja alcançada, fortalecida, com a certeza que Tu és um Deus presente e que ouve a oração sincera e acompanha os Teus filhos em todos os momentos da vida. Senhor, nós descansamos na Tua vontade, porque sabemos que os Teus planos são perfeitos e que a Tua misericórdia renova a cada manhã. Declaramos, meu Deus, pela autoridade que é no Teu nome, Senhor, que esta oração, muitos estão sendo fortalecidos na fé, consolados pela Tua presença, encorajados a permanecer firmes no caminho do Senhor, e que toda honra, toda glória seja dada ao Senhor Jesus Cristo. Abençoe estas vidas, que sejam curados, abençoados, renovados, restaurados, em nome de Jesus, aonde, Pai, esta pessoa estiver, alcança com o poder da Tua graça, no nome do Pai, do Filho e do Espírito Santo, em nome de Jesus. Que Deus te abençoe, você que orou com fé. A fé é muito importante para agradar a Deus. Sem fé é impossível agradar o Senhor. A Bíblia não diz que é difícil, a Bíblia diz que é impossível. Eu sei que você orou com fé. Deus, Ele quer te ajudar, mas você precisa dar um passo. Você precisa demonstrar agora a tua fé, aceitando a Jesus como o único e suficiente Salvador. Você que está agora, orou conosco agora e deseja aceitar a Jesus como o único e suficiente Salvador, repita comigo agora: Senhor meu Deus, eu aceito como único e suficiente Salvador. Escreve agora o meu nome no livro da vida e perdoe os meus pecados. Que Deus te abençoe, você agora confessou a Cristo como o único e suficiente Salvador, os seus pecados foram perdoados. E a Igreja Pentecostal Deus e Amor, uma igreja acolhedora que te ama, quer acompanhar você, tá bom? Procure uma Igreja Pentecostal Deus e Amor mais próximo da sua casa. Você que está na Grande São Paulo, quero convidar você a visitar a Igreja Deus e Amor, sede mundial, Avenida Prefeito Passos, número 10, o endereço da sua bênção, o endereço do seu milagre. Venha cultuar conosco.
1: Eu vos escrevi, jovens, porque sois fortes, e a palavra de Deus está em vós, e já vencestes o maligno. 1 João 2,14.
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0: Nós adoramos o teu nome, Senhor, porque o Senhor é digno, porque o Senhor é único. Aleluia.
1: Sou irmã Rosenilda Ferreira. Eu quero contar uma bênção muito grande que aumentou muito a minha fé e tenho certeza que vai aumentar também a fé dos nossos irmãos, todos que estão ouvindo, amém? O meu irmão, o Ademir, ele estava contando, irmão, o que aconteceu com ele através do programa Voz da Libertação. Aleluia, Jesus, dizendo que ele ligou o rádio, ficou ouvindo e de repente ele pegou numa madorna, mas ele disse que se sentia como ele estava endemoniado. Meu irmão é bem atribulado, assim, sabe, de espírito, ele é bem atribulado. E ele disse que ouvia o pastor Lorival expulsando os demônios. Ele começou, disse que espernear, e diz que aquele demônio é horrivelmente no corpo dele. Irmão, para honra e glória do nome do Senhor, diz ele que quando ele acordou, que ele voltou em si, que ele balançou a cabeça, ele foi liberto, assim, daquela opressão maligna. Tem 12 anos que ele não põe o pé na porta de uma igreja. Ele nunca tinha força, ele lutava, ia com ele até a porta da igreja. Ele lutava para ir. Olha, para honra e glória do nome do Senhor, quando foi agora, sábado, ele falou, eu vou para a igreja, eu vou aceitar Jesus. E foi para dentro da igreja, uma coisa que há 12 anos ele nunca tinha pegado mal pé na igreja. Ele foi para a igreja e no final ele aceitou Jesus para a honra e glória do nome do Senhor e está feliz da vida. A oração move a mão de Deus. É isso que eu tenho para falar. Sou irmã Rosenilda Ferreira, da Soledade Calazans, aqui de Dourado, Mato Grosso do Sul.

0: 22 horas com 27 minutos. Que testemunho edificante. Nossa irmã Rosenilda testemunha que seu irmão foi liberto da ação dos espíritos malignos. Isso também nos lembra que o poder de Jesus continua o mesmo. É, aquele que liberta nossa vida todos os dias. É, meus irmãos, o Evangelho continua libertando vidas. A palavra de Deus em João capítulo 8, versículo 36, se pois o Filho vos libertar, verdadeiramente sereis livres. Quando Jesus entra em uma vida, as trevas precisam recuar. Nenhuma corrente espiritual é maior do que o poder de Deus. Não existe opressão que Deus não possa desfazer. Não há prisão espiritual que ele não possa quebrar. Talvez você está orando pela sua vida, pelo um filho, pelo esposo, pela esposa, pelo seu irmão que precisa de libertação. Então não desista de clamar. Continue buscando a Deus, porque o Senhor é Deus que transforma e restaura vidas e famílias quando manifesta o seu poder. O testemunho da irmã Rosenilda é mais uma confirmação que Cristo continua vivo. Então, preste bem atenção. Você quer ser liberto? Você quer? Deus quer. Eu quero que você seja. Agora você precisa também querer. Eu quero que você agora entenda a importância de você estar conosco. Eu quero convidar você para o dia 24, sexta-feira. A grande campanha Guerra contra o Mal, a Sexta-feira Forte da Libertação. Horário das 9 horas da manhã e 15 horas. Às 9 horas da manhã, pastor Rivair Silva. E às 15 horas, pastor Kleber de Oliveira. 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Eu tenho certeza que você e a sua família serão libertos e abençoados pelo poder de Deus. Venha estar conosco e experimente a bênção de Deus sobre a sua vida.
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0: Vinte e duas horas com 30 minutos, nós temos agora o bloco de notícias. Vamos lá? Bloco de notícias agora. Receba aí a bênção de Deus.
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4: Refeições em família? Benefícios cientificamente comprovados. Olha, comer em família, todos juntos, vai muito além de dividir aí um prato ou alimento. Na verdade, passar esse tempo juntos traz ganhos reais, tanto para a saúde física quanto mental e emocional. Além disso, segundo os pesquisadores e diversas pesquisas científicas, fazer refeições em conjunto fortalece a autoestima das crianças, melhora a comunicação e até previne problemas no futuro. Quando os pais se sentam à mesa com os filhos, os estudos apontam para um aumento significativo da autoestima nas crianças. De acordo com a pesquisa, esse momento de escuta ativa transmite a sensação de que os sentimentos dos pequenos são valorizados. Inclui também a melhora nos hábitos alimentares. Por exemplo, jovens que têm refeições regulares com a família tendem a consumir mais frutas e vegetais, além de evitar fast food e bebidas açucaradas. Os estudos mostram que dividir refeições em família está associado à diminuição de riscos de depressão, uso de substâncias e até gravidez precoce na adolescência. Crianças que jantam regularmente em família têm menor probabilidade de desenvolver obesidade na fase adulta. Durante as refeições, os momentos, né, de conversa incentivam o desenvolvimento de habilidades comunicativas nas crianças. Então, discutir o dia a dia, trocar ideias, desabafar, cria um ambiente muito propício e rico para o aprendizado social e emocional. Surpreendentemente, compartilhar refeições em família pode reforçar o processo terapêutico. Então, para as famílias, em terapia, os padrões observados à mesa fornecem percepções importantes para os profissionais. Além disso, essas práticas permitem ainda que novas dinâmicas aprendidas em sessões sejam testadas ali no dia a dia, como regras de comunicação, apoio mútuo e papéis equilibrados. Assim, a mesa funciona como um espaço natural de aprendizado e crescimento familiar. Cuidados paliativos, a importância da comunicação com a família. A comunicação familiar é um elemento de muita importância nos cuidados paliativos. Quando um paciente se encontra em fase terminal, suporte emocional para a família e a troca de informações claras são fundamentais. A experiência de lidar com a doença e a iminência da morte pode ser desafiadora e muitas vezes a família se sente perdida e angustiada. Um dos principais objetivos da comunicação é estabelecer um entendimento claro sobre a progressão da doença. Então, à medida que a condição do paciente avança, é vital que os familiares compreendam o que esperar nas diferentes fases do adoecimento. Isso ajuda na antecipação de problemas e na preparação para os momentos difíceis que estão por vir. É necessário ter transparência na comunicação, porque isso ajuda a criar um ambiente de confiança. Educar os familiares sobre a natureza dos cuidados paliativos é fundamental para que eles saibam que o principal enfoque é o alívio do sofrimento e não apenas a prolongação da vida a todo custo. Suporte emocional é fundamental em momentos de crise. Profissionais de saúde devem estar aptos a oferecer consolo e apoio às famílias. Comunicação familiar nos cuidados paliativos é não apenas importante, mas essencial para o sucesso do tratamento e para o alívio do sofrimento emocional. Fortalecer laços, aumentar a compreensão e proporcionar um suporte emocional adequado pode fazer toda a diferença na experiência de todos os envolvidos. Cada uma dessas ações é um passo em direção a um final de vida digno e mais respeitoso.
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6: Eu sou a tia Neuza, quero confirmar a minha presença na EBF, sábado, ali na sede mundial. 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
9: E vamos então chegando com mais um espaço, Eu e Mais Um, um programa de discipulado da nossa igreja Deus é Amor. Mais uma vez estou aqui, sua irmã em Cristo Débora Miranda, e vos saúdo na paz do Senhor Jesus. Hoje nós vamos falar de um tema também mais aprofundado sobre o Espírito Santo, de um assunto que muitas vezes muitas pessoas têm dúvidas. Hoje nós vamos falar o que é o batismo com Espírito Santo. Eu leio aqui em Mateus 3:11 que diz assim: e eu em verdade vos batizo com água para o arrependimento, mas aquele que vem após mim é mais poderoso do que eu, não sou digno de levar as suas sandálias. Ele sim vos batizará com o Espírito Santo e com fogo. Você viu aí, né? Mais um símbolo do Espírito Santo, fogo, né? O batismo com o Espírito Santo é um tema, assim, que eu posso dizer atual e muito importante para a Igreja de Cristo. Muitos crentes, até mesmo pentecostais, não receberam ainda esta promessa gloriosa, porque não compreenderam de verdade o que ela representa na vida do cristão. E hoje, então, nós vamos aprender o que é o batismo com o Espírito Santo. Jesus, ele quer batizar a todos com o seu Espírito Santo. Aqui, em Atos, no capítulo 1, no versículo 5, diz: "Mas sereis batizados com o Espírito Santo, não muito depois destes dias." Há muita confusão quando falamos batismo com o Espírito Santo. Então, vamos falar aqui que o batismo com o Espírito Santo não é a regeneração espiritual que nós temos, que nós passamos a ter. Ao longo da história da Igreja Cristã, muitas foram as contradições doutrinárias acerca do batismo com o Espírito Santo. Alguns desprezavam até mesmo as evidências bíblicas e históricas da doutrina do Espírito Santo, alegando que o falar noutras línguas foi um fenômeno para aquele período apostólico e não para hoje. Outros confundem o batismo com o Espírito Santo com a salvação e a santificação, porque desconhece que na obra de regeneração, de transformação, o Espírito Santo transmite nova vida ao pecador, conforme o texto de 2 Coríntios 5,17, que diz: "Quem está em Cristo, nova criatura é. As coisas velhas já passaram, eis que tudo se fez novo." Mas na experiência do batismo com o Espírito Santo, depois que você se converteu, o crente, ele é revestido com o poder do alto para testemunhar de Jesus. E nós sabemos que todos os salvos em Cristo, quando aceitamos a Jesus, o Espírito Santo é que vem morar em nós, e que nosso corpo é o templo dele. Está em João 20:22. Mas nem todos os salvos são batizados com o Espírito Santo. Ter o Espírito Santo é uma coisa. Todos aqueles que aceitam Jesus têm o Espírito Santo. Mas o batismo com o Espírito Santo é diferente. Se você ainda não recebeu esta promessa, você precisa buscar. Então nós sabemos que todos os salvos têm o Espírito Santo e que nosso corpo é o templo, mas nem todos os crentes são batizados com o Espírito Santo e precisam buscar. E o batismo no corpo de Cristo não é o batismo com o Espírito Santo. Nós temos uma passagem que muitos não compreendem devidamente o batismo com o Espírito Santo por não estudarem uma passagem tão importante de 1 Coríntios 12:13. Diz assim: "Pois todos nós fomos batizados em um Espírito, formando um corpo, quer judeus, quer gregos, quer servos, quer livres, e todos temos bebido de um Espírito." O que que Paulo está falando aqui? Ele não faz aqui nenhuma referência ao batismo com o Espírito Santo, nem o batismo em águas. Aqui está dizendo que nós somos batizados pelo Espírito Santo em Cristo. Isso é regeneração, novo nascimento. Aí, mais adiante, ele acrescenta: "Nós somos batizados com o Espírito por Cristo. Esta é a capacitação para servir e ministrar." Então, o batismo no corpo de Cristo não é o batismo com o Espírito Santo. Então, é diferente. Na próxima programação, a gente vai falar ainda mais sobre o batismo com o Espírito Santo. Se você teve dúvidas, hoje nós estamos nos aprofundando um pouquinho mais sobre esse tema. Você pode ter dúvidas, não tem problema. Pode nos escrever, mandando perguntas para o nosso WhatsApp, 11 982 92 33 92. Até a próxima. Fiquem na paz do Senhor Jesus.
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22 horas e 46 minutos, estamos já chegando ao final desta programação. Quero aqui agradecer todos os nossos amados ouvintes por estar conosco até este momento. Vamos finalizar às 23 horas. Muito obrigado pelo seu carinho, pela sua audiência. Que Deus abençoe muito sua vida, sua casa e a sua família. Quero fazer um convite para você agora. Você que é da região do ABCDMR. Que bênção, hein? Quero convidar você para estar conosco nos cultos presenciais da Igreja Pentecostal Deus e Amor, a sede estadual de Santo André, uma igreja linda, maravilhosa, acolhedora, que está crescendo, e nós temos ali um povo muito, mas muito abençoado. Nós temos os cultos pela manhã, à tarde e também à noite, 9 horas, 14 horas e 19 horas. Eu quero já convidar você para que você esteja conosco amanhã, quinta-feira, 14 horas, o culto especial da

abençoada. E você será muito bem-vindo e abençoado, tá bom? Quero convidar você também para a grande sexta-feira, às 14 horas. Sexta-feira, 14 horas, finaliza a campanha Justiça Divina. O nosso irmão Felipe Brandão, no altar, estarei junto com ele, pregando, ministrando, orando pelos dons, e será uma bênção. Anote o seu endereço, o endereço da tua bênção. Olha lá, 15 de novembro, 227, no centro de Santo André, próximo, do lado da estação, você desceu ali, tudo já está pertinho da igreja, tá bom? 15 de novembro, 227, no centro de Santo André, você será muito bem recebido, tá bom, querido? Tá bom, minha irmã? Meu irmão, que a bênção de Deus te alcance e que a graça de Deus seja derramada muito, mas muito em abundância sobre a tua vida, no nome de Jesus. 22 horas com 48 minutos, nós já estamos seguindo aqui para o final. Daqui a pouquinho já vamos finalizar, mas eu preciso convidar você, hein? Não se esqueça, dia 25 de julho, 15 horas, a Escola Bíblica de Férias, e será um culto especial, Projeto Pequeno Galileu. Prepare-se para uma tarde cheia de muito aprendizado, tá? Isso, um culto especial para as crianças, louvores, brincadeiras, surpresas e momentos inesquecíveis na presença do Senhor. Cada criança é uma pedrinha muito preciosa. O tema deste culto é Pedrinhas do Reino. E dia 26 de julho, culto de missões com o tema África, presença confirmada da banda Relet, Vozes da África. Pastor Fabrício Beata pregando a palavra de Deus. Será um culto muito abençoado aqui na Avenida Prefeito Passos, número 10, Igreja Pentecostal Deus e Amor. Deus abençoe, povo de Deus!

22 horas com 50 minutos, já vamos aqui agora finalizar o programa Voz da Libertação. Quem se despede, seu irmão em Cristo, presbítero Alan Rodrigues, que Deus abençoe, muito obrigado pela audiência, pelo carinho, por estar conectado conosco até as 23 horas. Vamos agora para o prefixo das emissoras. Deus abençoe!

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3: 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Como a inteligência artificial está mudando o mercado de trabalho no mundo? A inteligência artificial deixou de ser uma tecnologia somente de laboratórios e empresas de tecnologia. Hoje, ela já impacta rotinas profissionais em diferentes setores, altera processos de contratação e cria novas demandas no

mercado de trabalho global. Da produção de textos, à análise de dados, passando por atendimento ao cliente e automação industrial, a IA começa a redefinir a forma como empresas operam e com profissionais posicionados aí em suas carreiras. Uma das mudanças mais visíveis, digamos assim, está na automação de atividades operacionais. Ferramentas de IA conseguem organizar informações, gerar relatórios, resumir documentos, analisar dados e responder perguntas em poucos segundos. Em áreas administrativas, financeiras e de atendimento, levavam horas, passaram a ser executadas de forma quase instantânea. Apesar das oportunidades, o avanço da IA também gera preocupação. Especialistas apontam que funções altamente repetitivas podem sofrer redução nos próximos anos, especialmente em áreas operacionais. Isso aumenta a necessidade de atualização profissional e adaptação constante às novas tecnologias. A tendência é que a inteligência artificial se torne cada vez mais integrada às rotinas profissionais. Em vez de substituir completamente o trabalho humano, a tecnologia passa a atuar como apoio para a produtividade, análise e execução de tarefas. Nesse cenário, profissionais que aprendem a utilizar a IA de forma estratégica podem ganhar vantagem competitiva, ampliando produtividade e capacidade de adaptação em um mercado em transformação constante. Taxa Selic, o que é e como impacta a sua vida financeira? Entender as taxas básicas de juros que existem no país é muito importante para quem quer manter uma boa saúde financeira, principalmente porque elas afetam o bolso no dia a dia, seja aumentando ou baixando os preços de produtos e serviços. Um desses índices é a taxa Selic, que influencia diretamente a economia, o custo de vida e o acesso ao crédito, além de outras modalidades de pagamento. A Selic é uma taxa básica de juros de economia brasileira que influencia todas as outras taxas de juros aqui no país, como aquelas cobradas em empréstimos e financiamentos. O nome dessa taxa se refere ao Sistema Especial de Liquidação e Custódia. É um programa onde as instituições financeiras do país compram e vendem diariamente os títulos do Tesouro Nacional. Na prática, é um sistema usado pelo Banco Central para controlar a emissão, a compra e a venda de títulos. A função da Selic é controlar a inflação e, por isso, ela é usada como base para todas as outras taxas de juros na economia. Isso como os empréstimos, financiamentos e investimentos. Ao aumentar a Selic, o Banco Central busca desacelerar a economia, impedindo um aumento da inflação. Mas, ao baixá-la, o objetivo é estimular o consumo e aquecer a economia, sendo um termômetro da situação econômica. Ela influencia os valores de financiamentos de imóveis e automóveis, juros cobrados sem empréstimos feitos a pessoas físicas e jurídicas e também a remuneração em vários investimentos populares.

A paz do Senhor Jesus, irmãos, hoje eu vou compartilhar com vocês o fundamento Jesus, o sumo sacerdote. Cremos que há um único mediador entre Deus e os homens, Jesus Cristo. Os serviços, ministérios e ofícios eclesiásticos são importantes na condução da igreja. Contudo, eles não substituem a Cristo. E mediante a fé na obra de Jesus, todos os crentes desfrutam de livre e direto acesso ao Deus Pai. Continue nos acompanhando, pois iremos compartilhar com vocês todos os fundamentos de fé da nossa igreja.

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0: Abram as suas Bíblias comigo, meus irmãos, no livro do profeta Jeremias. Profeta Jeremias, capítulo 6. Glória a Deus, aleluias, louvado seja o nome do Senhor. Jeremias, no capítulo 6, do versículo 12 para frente. Eu vou fazer uma leitura básica aqui, depois nós vamos meditar um pouco mais, mas em outro lugar que vocês sabem de cor e salteado, não vou nem ler o versículo para vocês, vocês já vão entender. Jeremias, no capítulo 6, versículo 12 para frente. Deus fala conosco de várias formas, como falou através do louvor, mas a Bíblia Sagrada, meus irmãos, é a carta magna de Deus para nós. Quem ouve Deus falando, verá. Quem não ouve Deus falando, não sobreviverá e não viverá eternamente. Então, ouça o que Deus fala contigo. Deus tem uma palavra para a sua vida. Vejamos o que diz a palavra do Senhor. Jeremias 6, 12 a seguir. Eu poderia ler o capítulo inteiro, mas não há necessidade, que eu vou fazer uma breve explanação. Na verdade, vou usar um versículo aqui. Prontos, meus irmãos? Amém? Posso ler? E as suas casas passarão a outros, herdades e mulheres juntamente, porque estenderei a mão contra os habitantes dessa terra, diz o Senhor. Porque desde o menor deles até o maior, presta atenção nisso, Deus está falando com todas as pessoas. Cada um se dá a avareza, é verdade ou não é? Parece até uma profecia para o século 21, né? Mas não é, mas fala da mesma forma. É Deus falando ao povo nos tempos de Jeremias ainda. E desde o profeta até o sacerdote, cada um usa de falsidade. E curam a ferida da filha do meu povo levianamente, dizendo: paz, paz, quando não há paz? Porventura envergonham-se de cometer abominação? Pelo contrário, de maneira nenhuma se envergonham. Nem tampouco sabem que coisa é envergonhar-se, portanto cairão entre os que caem. No tempo em que eu os visitar, tropeçarão, diz o Senhor. Versículo 16. Assim diz o Senhor: ponde-vos nos caminhos, e vede e perguntai pelas veredas antigas, qual é o bom caminho, e andai por ele, e achareis descanso para a vossa alma. Mas eles dizem: não andaremos. Por enquanto, meus irmãos, aqui em Jeremias, eu fico aqui. Explico rapidamente para vocês. E depois nós vamos onde eu quero chegar na mensagem de hoje, que é uma mensagem de esperança, que é uma mensagem de paz, que é uma mensagem de reconciliação, que é uma mensagem de perdão de Deus para a vida de todas as pessoas. Pode fechar a Bíblia, se você tem lugar para sentar, sente-se também. Louvado seja o nome do Senhor. Exaltado seja o nome do nosso Deus. Louvado seja Deus, aleluias. Deus sempre fala ao seu povo. E eu identifiquei esse texto, meus irmãos, como um texto pertinente para os nossos dias, porque nós realmente temos contemplado o ânimo das pessoas no que diz respeito até ao buscar a Deus, de uma forma equivocada, de uma forma diferente, não da forma que Deus quer que as pessoas o busquem. Temos observado também que, infelizmente, aqueles que deveriam estar não só fazendo o papel, mas sendo sacerdotes de Deus, muitos, não todos, tem muitos homens de Deus em todo esse Brasil, em todo o mundo, é claro, mas muitos se dão ao desfavor de serem esse tipo de sacerdote que se utilizam então da falsidade. As feridas são curadas levianamente. E em muitos casos se chega a dizer: a paz, a alegria, a salvação, a harmonia, quando na verdade não há nada disso. As pessoas perderam a vergonha de errar, de pecar, de se manifestar impiamente. E isso nós podemos ver demonstrado não só na vida e fora, até mesmo dentro das igrejas nós vemos uma demonstração total da falta, eu diria, dessa vergonha que Deus exige, desse temor que Deus exige. E Deus está dizendo: cairão. Deus está dizendo: não sobreviverão. Deus está dizendo: eu vou acabar com a falsidade no meio do povo. Vão passar, vão perder tudo que pensam ter possuído. Mas o Senhor abre aqui uma oportunidade quando diz: olha, ponde-vos nos caminhos. observai os caminhos, verificai os caminhos, se necessário for, perguntai pelas veredas antigas. Eu tenho 51 anos, meus irmãos. Eu já me sinto, não é que eu me sinto velho fisicamente, mentalmente, não. Mas eu me sinto assim, às vezes, olhando certos movimentos como ultrapassado e crente antigo. E eu gosto. Eu gosto. O que eu não gosto é essa bobagem, dessa avareza que entrou no coração do povo, até o povo que vem à igreja. Eu sempre digo, meus irmãos, que às vezes quando nós levantamos campanhas de oração, campanhas de buscar os dons espirituais, campanhas para nós nos aprimorarmos no evangelismo, campanhas para ajudarmos o próximo também na oração, na evangelização, no jejum, um grupinho de pessoas aparece. Mas quando você fala de campanhas da avareza, que é campanha da avareza que a gente fala, né? Irmãos, vamos fazer a campanha da avareza, a famigerada prosperidade, a igreja. Ô, pastor, tá mentindo, hein, pastor? Tô mentindo? Eu estou mentindo? Se eu estiver mentindo, então Deus também está. E eu sei que Deus não mente, sei que essa palavra é verdadeira e sei que eu estou falando a verdade. É um povo cobiçoso, avarento, que só pensa em si mesmo, só pensa em coisas materiais e perde completamente o temor de Deus, até mesmo no estar na presença do Senhor. Mas Deus abre uma oportunidade. Se necessário for, perguntai pelas veredas antigas qual é o bom caminho, e andai por ele, e achareis então descanso para vossas almas. Mas nos tempos do profeta, alguns já diziam, não, nós não queremos andar nesse caminho não, nós queremos é continuar na nossa vidinha mesmo. E meus irmãos, o que acontece é que as pessoas vão ficando cada vez mais cheias do vazio. Isso é uma antítese, são cada vez mais cheias de coisas que não conseguem preencher um vazio que existe na vida delas. As pessoas vão se enchendo de coisas que não trazem satisfação, coisas que não podem satisfazer. A Bíblia Sagrada nos fala já no primeiro livro da Bíblia que no princípio criou Deus céus e a terra. E a terra era sem forma e vazia, mas o Espírito de Deus, eu vou dizer, flutuava sobre a face das águas. E Deus então começou a dizer, Deus então começou a falar, Deus então começou a colocar pontos que entendia Deus que eram necessários para a eliminação daquele vazio. Você sabia que o homem é o universo de Deus e o homem vazio é o universo vazio sem Deus? Nós temos a história, meus irmãos, essa semana mesmo passada eu fiquei bastante assim, pensativo. Eu estive numa cidade, visitei com a minha esposa algumas pessoas, e fazia muito tempo que eu não fazia visitas em casa, e eu senti, não, vou a essa cidade e vou fazer algumas visitas. Fiz algumas visitas, e vi o quanto as pessoas, meus irmãos, precisam às vezes de um simples bálsamo que venha curar as suas feridas. Muitas delas um dia pensaram que se afastando de Deus poderiam preencher as suas vidas com coisas que existem por aí. E então deixam o caminho, deixam a verdade e passam a perambular errantes, passam a perambular numa vida como se fossem mortos-vivos, parecendo às vezes tão cheios, mas na verdade estão tão cheios de um vazio que mata. Eu estava falando da minha preocupação essa semana, porque eu fiquei sabendo que um rapper inglês, desses que fazem essa música, rap, né, inglês, estava aqui no Rio de Janeiro há algum tempo, e ele desapareceu, sumiu. Após algumas investigações, a polícia deduziu que é possível que ele tenha cometido suicídio, que tenha se matado. Quantos brasileiros gostariam de ir para a Inglaterra e pegar um passaporte e passar a viver uma vida melhor? Esse fez o caminho contrário, achava que não, que poderia de repente preencher alguma coisa aqui. Nós nem sabemos se ele realmente se matou ou não, mas eu já posso dizer a vocês que é assim. O mundo traz às pessoas sem Deus uma eterna busca por algo que jamais encontrarão, a não ser no Senhor. Jamais encontrarão. Esse rapaz, conhecido, bem sucedido, aparentemente não lhe faltava o dinheiro, se é que cometeu o suicídio, por que teria cometido o suicídio? Um dos maiores comediantes que a história já nos trouxe, também foi outro que depois de fazer tantos filmes ficar famoso, acabou também tirando a sua própria vida, o americano Robin Williams. E você pergunta, como uma pessoa que tem fama, como uma pessoa que tem dinheiro, como uma pessoa que tem projeção internacional pode chegar ao ponto de tirar a sua própria vida depois de adquirir tantas coisas que aparentemente o mundo oferece? É porque essas pessoas vão se enchendo de um vazio. Vão se enchendo do vazio, coisas que não podem preencher a sua vida. O homem é o universo de Deus, como eu disse a vocês. O Senhor na sua vida. Você é a glória da criação de Deus, imagem e semelhança do Senhor. Você não foi feito para ser um poço vazio. Assim como eu disse a vocês, quando Deus fez, criou os céus e a terra, a Bíblia Sagrada fala que o universo sem Deus é vazio e representa também o homem. Sem Deus, um homem vazio. E eu gosto, meus irmãos, de usar um dos homens mais sábios que a história já registrou a sua existência, Salomão. Se nós observarmos os escritos de Salomão, ninguém fala mais do vazio existencial do que esse homem que ficou conhecido e é conhecido e fez grandes coisas, Salomão. O homem que mais falou na Bíblia sobre o vazio, porque cada vez que ele falava da vaidade, muitas pessoas falavam vaidade, vaidade que Salomão se referia era a vaidade do vazio, do transitório, do que termina rápido. Quantas vezes ele falou sobre o vazio? Salomão era rico, Salomão era conquistador, era sábio, mas ele classificou tudo como vaidade, ou seja, ilusório, ou seja, transitório, ou seja, vazio. O homem sem Deus é vazio, por mais coisas que ele possa ter, por mais que ele possa ser representativo. O homem sem Deus é vazio, falta algo dentro dele, falta algo dentro da alma, do coração dele, que não se pode preencher com coisas que o mundo pensa que pode preencher. Essa semana eu estive com um filósofo, e disse, filosofia também não pode preencher. Conversamos, não preenche. Dinheiro também não preenche o vazio que você tem dentro do seu coração. Religião também não preenche o vazio que você tem dentro da sua vida. Muitas pessoas dizem, eu vou para a vida profana, eu vou para o mundo, eu mando do meu nariz, vou viver uma vida, entre aspas, sexual abundante. Sexo também não preenche o vazio que você tem dentro de você. Mas então vou fumar maconha e vou ficar numa boa. Ah, mas a maconha não me deixa numa boa, ou me deixa numa boa, mas não preenche meu vazio. Então eu vou usar crack, eu vou usar cocaína. Nada disso pode preencher a sua vida. Pessoas que fazem o uso da pornografia. Eu vou para a internet porque agora eu não preciso ir na banca, ninguém está me vendo. Também não preenche o vazio da sua vida. E a mocinha diz, eu vou me vestir do jeito que eu quero, e vou colocar aquela saia apertadinha e vou sair toda parecendo que tenho algo criado em cativeiro. Também não preenche o seu vazio. O rapazinho vai dizer, eu vou me tornar jogador de futebol, eu vou me tornar jogador de basquete, eu vou viajar o mundo inteiro, mas também não haverá de preencher o seu vazio. Antidepressivos também não preenche o vazio da sua vida. O álcool também não preenche o vazio da sua vida. Ah, eu vou comprar um avião, um helicóptero. Não, o vazio vai estar lá. Ele sempre esteve e sempre vai estar lá. Você precisa desse vazio preenchido. Você precisa se colocar no caminho. Você precisa observar. Você precisa parar e, se necessário for, perguntar. Qual é o caminho? Qual é o caminho para a felicidade? Qual é o caminho para a vida abundante? Qual é o caminho da paz? O caminho da vida eterna? Jeremias está dizendo a um povo obcecado por dinheiro. Jeremias está falando a um povo obcecado pela vida profana, mundana. Jeremias está falando a um povo que, mesmo Deus falando, esse povo respondia, nós não queremos.
1: Mas ele está dizendo, se vocês não encontrarem o caminho, vocês não poderão encontrar descanso para as vossas almas. Mas se vocês encontrarem o caminho, andem nele, porque é a única maneira de encontrarem descanso para as vossas almas.
0: A sua vida é curta, você sabia? Pessoas morrem a cada momento. Dizem que 102 pessoas morrem a cada minuto. Eu acho que é muito mais, mas... E você tem só uma chance na vida para encontrar o caminho. Não tem como você retornar e dizer, dessa vez eu vou pegar o caminho certo. Você só tem uma chance para acertar o caminho. Tem gente que fala, ai, irmão Lorival, eu morri, fui no inferno, quer ouvir o meu testemunho? Eu não. Eu não quero ouvir o seu testemunho, não. Ai, irmão Lorival, morri, fui no céu, quer ouvir o que eu vi, quer que eu fale o que eu vi lá? Também não quero. Eu também não quero ouvir, porque ninguém que morreu pode voltar, e é a Bíblia quem fala. O que a Bíblia fala do céu está aqui. O que Deus fala do céu está aqui. Essa conversa de que eu fui lá e voltei, coisa nenhuma. Nós temos de ouvir o que Deus está falando, nos colocar no caminho e andar no caminho, porque nós só temos uma oportunidade. E a oportunidade é a oportunidade única de uma vida que Deus nos dá. Quanto vazio. Um dia você abandonou os caminhos do Senhor e disse, eu vou encontrar felicidade lá fora, porque eu já não aguento mais pessoas querendo tomar conta da minha vida. Não, ninguém toma conta da sua vida, não. Você é quem toma conta da sua vida e é você quem presta conta dela. Mas o irmão ficava falando comigo, porque o pastor falava comigo, porque ficavam me criticando, deixa falar. A sua vida é você e Deus. Você saiu, foi lá fora pensando em encher-se de alguma coisa e só se encheu do vazio. Buscou felicidade onde não há felicidade, buscou paz onde não há paz, buscou vida onde não há vida, só há morte. Quanto mais a vida de uma pessoa está vazia, mais essa pessoa empreende uma busca. Senhor Jesus está dizendo a você hoje, em outras palavras, quando eu disse a vocês que vou ficar num versículo que todo mundo conhece, vinde a mim todos os que estáis cansados e oprimidos e eu vos aliviarei. Vinde a mim, vinde, é a forma de preencher esse vazio. Vinde a mim, tomai sobre vós o meu jugo e aprendei de mim, que sou manso e humilde de coração, e encontrareis descanso para as vossas almas, para a vossa alma. Tudo se resume no descanso que Deus é para você. Num dos salmos mais conhecidos da Bíblia, que é o 91, que diz a Bíblia que aquele que habita no esconderijo do Altíssimo descansa tranquilamente na sombra do Onipotente. E é isso que Deus quer que aconteça contigo. Deus não quer o seu olhar de preocupação, de medo, de receio quanto às coisas que virão. Não. Deus quer que você descanse nele. Para você descansar em Deus, você tem que se encher de Deus. Enquanto a sua vida for um vazio, você vai continuar buscando, e vai continuar buscando, se não for em Deus, no lugar errado, e você nunca vai encontrar. E nunca encontrando fora de Deus, você vai se decepcionar. Digam comigo, decepção. Mais alto, decepção. Decepção, meus irmãos, é uma palavra forte, porque ela gera ansiedades, ela gera medo, ela gera depressão. A decepção gera solidão, a decepção gera suicídio. Eu estava falando de suicídio, volto de novo ao suicídio. Quantas pessoas que nós conhecemos no decorrer da história que pareciam ser tão cheias, mas eram cheias, como eu já disse e repito, estou sendo repetitivo, mas quero que fique fixado, eram cheias do vazio. Pessoas que você nunca imaginava, de repente essas pessoas tiraram a própria vida. Por quê? Porque decepcionadas, eram ansiosas, eram medrosas, depressivas, solitárias e suicidas. E é tudo que o inimigo quer, mas é tudo que Deus não quer. Por essa razão, o Senhor Jesus continua insistindo, você parou no caminho, então vinde, porque eu sou o caminho. Vinde, porque eu sou o caminho, eu sou a verdade e eu sou a vida. Ele está dizendo, você tem um vazio na sua vida, e o vazio é muito grande, mas o seu vazio é do meu tamanho, o seu vazio é do meu número, deixa eu preencher o vazio da sua vida, e tudo será diferente para você. Louvado seja Deus, aleluias. Há umas duas ou três ocasiões eu estive aqui e preguei sobre o jovem rico, lá no ginásio de Campinas. E eu me lembro, meus irmãos, que na mensagem eu falei bem claro que o jovem rico sabia o que era o vazio. Porque ele tinha tudo, ele tinha dinheiro para longas jornadas, para a vida inteira. Ele cumpria 6 mandamentos em relação à família que Jesus lhe questionou. Mas ele sabia o que era vazio, sabia que fama não adiantava nada, dinheiro não adiantava nada, tanto que ele chegou na presença do Senhor Jesus e disse: apesar da sua riqueza, você é da prosperidade, pastores que estão curando levianamente a ferida das ovelhas, presta atenção, dinheiro não leva ninguém para o céu não é comprado com dinheiro, foi comprado com o sangue de Jesus Cristo. É claro que Deus quer que você seja bem de vida, mas tudo tem uma ordem natural e bíblica. Esse jovem rico, cheio do dinheiro, cheio da bufunfa, chega diante de Jesus sabendo que tinha tudo, mas fala: Senhor, o que farei para herdar a vida eterna? Ele sabia que ele vivia um vazio, embora tivesse muitas. O filho pródigo chegou ao pai um dia e disse: papai, me dá a minha herança, porque eu não aguento mais viver aqui em casa. Aqui o Senhor tem regras, aqui o Senhor tem normas, aqui o Senhor tem estatutos e doutrinas. Eu quero ir para fora, eu quero experimentar o mundo, me dá o meu dinheiro. E a Bíblia foi e diz que ele gastou todo o seu dinheiro lá fora. E lá, depois de gastar tudo, ele conheceu o vazio. Deixa Jesus encher a sua vida, deixa. Você sem Deus é pobre, é miserável e é duro. Você sem Deus, você não é nada. Quando a Bíblia fala da mulher samaritana, certamente a mulher samaritana não tinha só os cântaros vazios, ela tinha também o seu coração vazio de Deus. E assim, meus irmãos, como essa terra era sem forma e vazia, e Deus foi dando forma, Deus foi preenchendo até que veio a luz, a Bíblia fala que o povo que estava sentado na região do vale da sombra da morte viu brilhar uma luz, e é a mesma luz que está brilhando aqui, a luz de Jesus Cristo, pronta para iluminar a sua vida, para dar forma à sua existência, para preencher esse vazio que você já não suporta mais de ver na sua vida. Jesus traz a luz que você precisa, o Espírito Santo entra na sua vida, o vazio vai embora, e você passa a viver uma vida abundante, uma vida de esperança, uma vida sem medo, uma vida sem solidão, uma vida sem absolutamente nada que possa te trazer dano. Mas como é que isso pode acontecer? Dessa forma, procura qual é o caminho é esse. Jesus Cristo é o caminho. Não tem outro caminho. Nós vamos nos enchendo de tanta coisa que é só vazio. Mesmo Jesus, que é o caminho, mais uma vez eu repito, está dizendo: venha. Venha a mim. É um convite para todas as pessoas, não é um convite só para o goiano, para o brasiliense, para o paulista, é um convite para todas as pessoas. Vinde a mim todos os que estáis cansados, todos. Não importa se você é rico, se você é pobre, se você é preto, se você é branco, se você é gordo, se você é magro, se você é, enfim, não importa. Jesus está dizendo: eu sou o caminho, vinde, eu quero que você ande nesse caminho, vinde. É assim que você vai vencendo o vazio. É assim, buscando entender e fazendo você compreender, você que está cansado, você que está oprimido, você que é o caminhante de uma busca eterna, você não encontrará, a não ser em Deus, o que a sua alma tem buscado. A sua alma tem sede de Deus, a sua vida tem sede do Onipotente, e com a presença do Onipotente, da sua onipotente força na sua vida, não haverá barreira que você não possa derrubar e vencê-las em nome de Jesus Cristo. Tudo começa com o vinde, vinde, vinde, vinde, vinde, vinde. Você já sabe que tem um caminho que você pode andar nele, e não é o caminho que o mundo oferece, não é o caminho das gentes, não é o caminho dos povos. Tem caminho que parece tão bonitinho, tão ajeitadinho, e a Bíblia fala, o próprio Salomão fala, que existem caminhos que ao homem parece caminhos direitos, mas por fim são caminhos de morte. Olha, meus irmãos, quando a palavra de Deus fala que muitas pessoas não gostam dessa palavra, não ouvem essa palavra, e mesmo ouvindo dizem, não ouvirei, ou seja, não atenderei. Eu, com espanto, digo a vocês que pelo menos 30% das congregações que nós pregamos, as pessoas não estão nem aí para a palavra de Deus. As pessoas não estão nem aí com aquilo que está sendo pregado. Alguns se julgam melhores do que esse, melhores do que aquele. Alguns se julgam estudados demais. Alguns se julgam, eu diria, maiores ou maiorais, porque tem isso ou tem aquilo. Deixa eu dizer uma coisa para vocês: ninguém é nada se não tem Deus na sua vida. Se você recusa-se a ouvir a palavra de Deus, vai ser você e Deus, mas a palavra não deixará de ser pregada. Louvado seja o nome do Senhor. Você identificou o caminho, então venha. Essa distância entre você e Deus não é uma distância boa e não recomendável, também não é recomendável. Cansado e oprimido, vinde. Eu tenho o alívio que vocês precisam. Quando nós vamos nos alimentando de coisas que não nos preenchem, quando nós vamos buscando coisas que nos enchem do vazio, nós vamos ficando congestionados e carregados de tantas coisas que não servem para absolutamente nada. E para que Jesus venha morar no nosso coração, nós temos que nos esvaziar dessas coisas que eu chamaria dessas porcarias. Temos que nos esvaziar das coisas que para nada servem. Temos que tirar, posso falar uma palavra pesada? Posso? Temos que arrancar as porcarias da nossa vida para que o Espírito de Deus venha habitar em nós. Temos que arrancar as coisas que para nada servem, que nada edificam. Vamos nos esvaziando de nós mesmos. O Senhor Jesus vem e entra na nossa vida. Nos ensina o caminho da responsabilidade, dizendo, tomai sobre vós o meu jugo. E aprendei de mim, nos ensina a disciplina. Que sou manso e humilde de coração. E o resultado é o mesmo resultado que Deus falava na boca do profeta Jeremias e fala na boca do próprio Cristo. E então vocês vão encontrar descanso para as vossas almas. Vocês vão encontrar descanso para as vossas vidas. Vão encontrar descanso, o descanso que vocês precisam. A vida é curta, meus irmãos. Hebreus 9:27, a Bíblia é clara, o homem tem só uma chance. Enquanto você está vivo, aproveite a chance que você tem. Daqui 10 minutos você não sabe se estará respirando. Você não é senhor da sua vida, você não sabe quase nada sobre a sua vida. Você sabe apenas as coisas que você mesmo faz, os registros das suas próprias ações. Mas você não sabe quando é que você vai ter que partir para a eternidade. Então ajeita a sua vida, essa sua vida cansada, essa sua vida peregrina, essa sua vida cansada de uma busca que não vai terminar se você não permitir Deus entrar e preencher o vazio da sua vida. O Senhor quer curar as suas feridas. O Senhor quer trazer a você a paz que você está buscando. Não é a paz dos sacerdotes que pregam a falsidade. Não é a paz que o mundo oferece. Não é a esperança que o mundo oferece. Mas é algo que você só pode entender quando você deixa Deus entrar na sua vida. Muito tempo atrás nós cantávamos um hino. Não sei se os irmãos se lembram. Era um hino que é mais ou menos assim: sem Deus nada.

0: Sem a presença de Jesus Cristo na sua vida, você não é nada. Sem a presença do Espírito Santo no seu coração, você não é nada. Você precisa deixar Deus entrar em você para que você seja uma pessoa diferente. Para que você seja não só um cidadão dessa terra, mas para que você seja também um inscrito para morar na glória de Deus como cidadão dos céus. É a única maneira de encontrar descanso. Jeremias falava, Jesus está falando: vinde, eu sou o caminho, ponde-vos no caminho, buscai, perguntai. Só assim vocês podem encontrar descanso para as vossas almas. Só assim vocês podem chegar nas vossas casas sentindo paz, sentindo alegria, sentindo segurança, sentindo que está tudo sob controle, está tudo na mão de Deus. Só assim vocês podem andar pelas ruas com a segurança que só os que têm Deus em suas vidas podem caminhar. Só assim, meus irmãos, na hora que vier a enfermidade, na hora que vier, eu diria até as situações, os irmãos sabem, eu passei situação complicada na minha vida. Recentemente eu testemunhava alguns irmãos sobre aquela questão que eu tive há 20 anos atrás, quando bandidos entraram na minha casa, me sequestraram, me levaram querendo o dinheiro da igreja. Eu não conhecia nem o tesoureiro, não tinha nada, eu ia morrer porque eu não tinha como dar o dinheiro da igreja para aquelas pessoas. Me levaram para um pântano, bateram bastante em mim, e eu disse: meus irmãos, a verdade é a seguinte, depois que você leva uns 4, 5 tapas, uns chutes aí, não dói mais nada, ou Deus me anestesiou, porque eu já não sentia mais nada. Era ponto na cabeça, aqui no olho, nariz quebrado, e eu já não sentia dor nenhuma. E os marginais chegaram a 2 passos, meus irmãos, me deram 4 tiros, nenhum tiro me acertou, e me perguntaram: pastor, você não teve medo? Eu disse: eu não senti medo nenhum, eu senti uma paz tão grande. Para dizer a verdade, eu não vi a hora de terminar tudo aquilo, porque eu me sentia tão tranquilo, tão... No momento do infortúnio, você precisa de Deus. No momento da desgraça, você precisa de Deus. No momento que a morte vier fungar no seu cangote, o vento gélido da morte, você precisa da segurança que você é de Deus, que Deus está contigo e você estará com ela. Aleluias! Por isso, meus irmãos, vinde, vinde, você que está distante de Deus, volta para Deus agora. Irmãos, pastores, pregadores da palavra de Deus, vamos levar a mensagem de Deus dessa forma. Nada de ficar com esse mambujambo, esse negócio de vem que eu vou te dar folhinha, vou te dar tijolinho. Tem um pessoal aí vendendo um tijolinho desse tamanhozinho aqui, meus irmãos, para fazer um tijolinho. Esse tijolinho é tão caro, custa R$500 cada um, que para fazer uma parede vai mais 2 milhões. Para que tijolinho? Você não precisa de tijolinho, você não precisa de folhinha, você não precisa de chavinha. Você só precisa da presença de Deus na sua vida. Pastores, pregue a verdade, pregue a palavra de Deus, pregue o que Deus quer que vocês preguem. E as vidas haverão de se converter, sabendo que a honestidade é a palavra de verdade naquilo que vocês estão pregando. Quer descanso para sua alma? Quer descanso para sua alma? Vinde a mim todos vós que estáis cansados, ponde-vos nos caminhos e vede, parai, observai. Se preciso for, perguntai pelas veredas, pelas sendas antigas, vejais qual é o caminho e andai nele, e assim encontrareis descanso para as vossas almas. Chega dessa vida cansada, não só de sofrimento, cansada da mentira, cansada dessas coisas que o mundo tem colocado atualmente, eu diria aí nas pautas do dia. Viva uma vida de esperança, deixa Jesus entrar na sua vida. É a única forma de você encontrar descanso para a sua alma. No mais tudo é vazio. No mais tudo é vazio. Até o que parece estar enchendo, está enchendo você do vazio. O único que pode encher você é Deus. E a sua busca estará então terminada. E a sua esperança estará ativada para sempre. Em nome de Jesus Cristo.
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nós temos uma grande novidade. Tá sabendo? Quem será que vem chegando aí? Quem é? Quem é? Inhelete vindo de Angola? É domingo que vem, já chegou o dia. Você vai vir? Eu vou. Domingo que vem, uma grande festa aqui em São Paulo. Que maravilha. Que maravilha, que coisa linda. É a verdadeira, genuína adoração, né, gente? Fala a verdade, olha isso, olha isso. Ouça isso, gente. Domingo que vem aqui na sede mundial. Eu vou cantar com eles. Eu vou abrir a boca, eu vou pular de alegria. Olha, isso que é adoração, hein? Solta aí, Netina. Solta aí. Grupo Inhelete, Grupo Inhelete da nossa Igreja Deus e Amor de Angola. Se eu fosse você, eu programaria esse compromisso que você tem domingo, para outro dia. Porque você vai estar aqui conosco, mas vai ter que estar sim. Domingo que vem, Grupo Inhelete de Angola, África, no culto de missões. Das 3 às 5, nós estaremos levantando também as nossas mãos. Estaremos adorando ao Senhor, aprendendo com eles. Porque esta é a verdadeira adoração. Adoração genuína, verdadeira, está com esse grupo aí, com os africanos. Que maravilha, que o Senhor seja louvado. Que o Senhor seja adorado. Igreja Deus e Amor em missões. Uma igreja missionária, Igreja Deus e Amor. Então vai ser no próximo domingo, das 3 às 5 da tarde. Teremos aqui também, estamos buscando trazer comidas típicas lá de Angola, para vocês experimentarem. Estaremos trazendo a decoração típica também da Angola. Vai ser uma tarde glorificada ao Senhor, exaltada ao Senhor. Será uma tarde onde a presença de Deus será maravilhosa, onde o Senhor vai operar, onde o Senhor vai transformar vidas. E como isso acontece? Como que um missionário neste culto? Trazendo alguém com você. É, isso mesmo. Trazendo uma pessoa com você. Sabe aquela pessoa que sempre fala que vai vir, você vai convidar ela. Olha, vai ter um grupo lá de Angola, lá da África, vai fazer uma apresentação maravilhosa, vai ser uma festa na minha igreja e eu quero levar você lá. E você vai fazer um convite cheio, não é um convite vazio. O vazio é, vai lá, aqui está o endereço, vai lá, vai ser tal dia, tal hora, esse é o convite vazio. Mas o verdadeiro missionário é aquele que vai atrás. Aquele que pega o carro, vai lá, passa na porta da casa. Aquele que pega o ônibus, vai lá, desce no ponto de ônibus, perto da casa, pega a pessoa, pega um Uber, leva. É esse o convite verdadeiro. Vamos fazer, então, praticar a viagem missionária? Vamos fazer o convite verdadeiro cheio e o convite missionário verdadeiro? Então, vamos lá. Todo mundo se comprometendo diante do Senhor agora de trazer uma pessoa. Eu vou tentar fazer o máximo de trazer pelo menos uma pessoa comigo. Pelo menos uma pessoa eu vou trazer para este culto missionário que acontece neste domingo agora. Domingo próximo, dia 26, no horário das 15 horas. No horário das 15 horas até as 17. Com certeza Deus fará obras maravilhosas. E na mesma semana, este grupo estará no Rio de Janeiro e também depois em Belo Horizonte, na nossa Igreja Deus e Amor. Atenção, Rio de Janeiro, atenção, Belo Horizonte, eles estarão também se apresentando, louvando ao Senhor, na nossa Igreja Deus e Amor do Rio de Janeiro, Senador Pompeu, e também lá no bairro do Cabana, em Belo Horizonte, Minas Gerais. Não se esqueçam, o Senhor está presente no meio dos louvores e Ele também trabalha no meio dos louvores. No próximo domingo, então, estamos aguardando a sua presença, entrada grátis.
Temos um amplo estacionamento para você deixar o seu carro e cultuar ao Senhor. Cheguem cedo para você ter ali o seu carrinho guardadinho, uma reserva ali no seu carrinho, né? Para você estacionar ele direitinho, porque esse estacionamento enche, hein? Mas o mais importante é nós fazermos a obra missionária. Não adianta a gente ir lá prestar um culto a Deus, fazer... Vamos lá no culto missionário, mas não ser um missionário. Não faz muito sentido, não é? Vamos praticar a obra missionária. Vamos dar a nossa oferta, nós vamos apresentar o trabalho missionário, alguns vídeos que nós vamos apresentar a vocês, do que nós estamos fazendo de obra missionária no continente africano, e eles estarão apresentando muitos hinos, louvando ao Senhor, neste dia 26, no próximo domingo, das 3 às 5 da tarde, aqui na sede mundial das Igrejas Deus e Amor.

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saudosos ouvintes e casa com a gloriosa paz do Senhor Jesus. Agradecemos ao Senhor por mais um dia que Ele nos deu a alegria de estar na Sua presença e pela madrugada que chegou. Deus seja louvado em tudo que Ele fez e por aquilo que Ele fará, pelo novo amanhecer que irá chegar. Tenho a Bíblia aberta no Salmo 109. E o verso 24 de jejuar: estão enfraquecido os meus joelhos e a minha carne emagrece. Quando contemplamos esse versículo, sabemos que Davi chegou aonde ele chegou. Não foi fácil. Foi através de muita oração, de muito jejum, de muito esforço, de muitas guerras e muitas lutas. Tenho uma palavra para você, meu ouvinte. Essa prova que você está passando, coloca na mão do Senhor. Deixa Deus pelejar em teu favor. Deus só quer a tua fidelidade com Ele. Deus quer a tua obediência, a tua submissão. Ora, jejua, clama e confia, e Deus te responderá. Oramos ao Senhor. Senhor, meu Deus e meu Pai, humildemente entramos à tua presença. Reconhecemos que não somos dignos da tua misericórdia, do teu grande amor, mas aqui estamos diante de ti, ó Pai, para suplicar.

misericórdia, para te agradecer por tudo que o Senhor fez por nós, meu Pai. Por mais um dia de labuta, de trabalho, por mais um dia de busca, por mais um dia de oração e jejum diante da Tua presença. Pai, nós te louvamos porque até aqui o Senhor nos tem sustentado. Pai, quero te agradecer, meu Deus, pelo ar que respiramos, pela vida que nos deste, pela Tua misericórdia. Quero te agradecer, meu Deus e meu Pai, por tanto amor, por tanta fidelidade. Pai, quantos livramentos que o Senhor nos deu hoje. Aquilo que nós não vimos, mas o Senhor cuidou. Pai, nós te louvamos de uma maneira tão linda, pelo ar que respiramos, Senhor. Quantos que queriam ter esta alegria, respirar o ar e aguardar em Ti, na Tua misericórdia, mas estão no oxigênio, estão na UTI, meu Pai. Senhor dos exércitos, lembra do Teu grande amor, assim como o Senhor foi com Davi nas grandes batalhas, nos momentos de desespero, nos momentos de solidão, meu Pai, nos momentos de caverna, Senhor, de campos, no momento em que Ele cuidava das ovelhas, meu Deus. Lembra que o Senhor não mudou, o Senhor é o mesmo. O Senhor é poderoso para derramar a Tua graça, a Tua misericórdia. Senhor dos exércitos, não tenho palavra de gratidão por tudo que o Senhor proveu. Pai, te agradecemos pelo pão de cada dia, Pai. Te agradecemos pelas vestes, Senhor, pelo calçado. Pai, te agradecemos, Pai, pelo estudo, Senhor, de cada aluno, de cada criança. Pai, te agradecemos por tantas vitórias, meu Pai. Senhor, te agradecemos pela vida de cada maestro, pela vida de cada professor e de cada professora. Pai, te louvamos, Pai, pela existência de cada médico, de cada enfermeira, Pai, pela medicina que o Senhor tem levantado. Meu Deus, nós te louvamos, ó Pai, por tudo que o Senhor tem feito, meu Deus. Senhor, te agradecemos por aquela, pela vida daquele empresário, por aquelas empresas que sustentam o pão de cada dia, meu Pai. Não tenho palavra de gratidão, Jesus querido. Vai derramando a Tua graça, Senhor. Vai

tão feliz, meu Pai. Eu te agradeço, Jesus querido, pelo teu grande amor, meu Pai, por mais um dia poder te louvar, Senhor. Não tenho palavras de gratidão, meu Pai. Lembra do teu grande amor, meu Deus. Lembra da tua misericórdia, da tua grandeza. Lembra, Pai querido, da tua linda palavra. Pai, a tua palavra, ela me orienta, Senhor, que é melhor obedecer do que sacrificar. Pai, conceda grande vitória, Senhor. Eu creio no milagre. Sim, meu Deus, palavra de gratidão nós não temos, Senhor, por tudo que o Senhor já fez em prol da igreja, Deus te amou. Pai, quero te dar graças pela vida, Senhor, da família Miranda, meu Pai, pela vida da nossa querida irmã Irene Miranda, Pai, pela saúde que o Senhor tem dado para ela administrar esta tão grande obra, Jesus querido. Derrama a tua graça soberana sobre ela, Pai. Vai derramando o teu poder maravilhoso sobre a sua querida família. Alcança agora, lá do alto do céu, derramando a tua graça, Senhor. Alcança a cantora Débora Miranda, meu Pai. Ajuda a tua filha nas provas, nas lutas, Senhor. Ajuda também de uma maneira especial o pastor Lorival de Almeida, meu Pai. Quanto que teu filho já lutou em prol da tua obra. E até hoje, meu Deus, ele trabalha, Jesus querido. Lembra do teu grande amor, meu Pai. Eu creio, Senhor, que ele será surpreendido pelo poder da tua palavra, pelo poder do Espírito. Senhor, surpreenda teu servo neste vale. Levanta ele com poder, graça e unção, meu Pai. Derrama sobre ele a tua saúde, Jesus querido. Eu creio na tua promessa, na tua misericórdia, no teu grande amor. Vai de encontro do Davi Neto, Senhor Jesus. Ajuda teu filho nesta caminhada, Pai. Honra teu servo, Senhor, na sua chamada. Honra, Pai, o trabalho que o Senhor colocou nas mãos do teu filho. Vai derramando sobre ele a tua graça, a tua unção poderosa. Vai derramando sobre o pastor Milton de Almeida, o pastor Osmar Antônio, meu Pai. Vai derramando o teu Espírito Santo de uma maneira tão especial na administração. Senhor Jesus, abençoa o pastor Marcos Magno, Senhor. Abençoa o pastor Gere e a sua família. Abençoa o pastor Wilson e a Maria José. Pai, vai derramando a tua graça poderosa com abundância sobre a Fundação Reviver, meu Pai. Alcança a diretoria da Fundação. Alcança os asilos, orfanatos, Pai. Alcança as creches, meu Pai. Um trabalho tão árduo, meu Deus. Eu creio que muitas vezes o Senhor tem se alegrado de ver o expulso da tua filha, a irmã Irene Miranda, meu Pai. Abençoa o pastor Jorge Tenório, a sua filha Maria Cláudia, meu Pai. A irmã Regiane, vai derramando a tua graça sobre a Fundação Help Deus e Amor, meu Pai.
Repreenda, Pai, toda fúria, toda adversidade, todo levante do maligno, rica, lama, tu me rica, lama. Pai, eu creio no teu poder, meu Pai. Eu creio na tua misericórdia, Senhor. Alcança, Senhor, o trabalho, meu Pai. Olha que coisa linda, água para o sertão, Jesus querido. Vai abençoando material escolar que tem sido, meu Deus, distribuído ali no Nordeste, meu Pai. Também aquele caminhão, Jesus querido, ambulante, aquele hospital, Jesus, vai de encontro, meu Pai. Abençoa também, Jesus, de uma maneira excelente todo o trabalho, Senhor, da Fundação Reviver e da RELP. Abençoa as decisões da igreja, dando a direção certa para a diretoria, meu Pai. Eu creio que o Senhor é o administrador desta obra. O Senhor é o maior interessado em alcançar as almas perdidas, meu Pai. Estenda as tuas mãos, quanto sofrimento na terra, quantas almas sofrendo, meu Pai, quanta lágrima derramada, Senhor, vai derramando a tua graça, Senhor, vai derramando o teu poder libertador, meu Pai. Senhor, quando eu leio a tua palavra, eu encontro, Pai, de uma maneira bem clara, a direção certa para uma vida abençoada, uma vida de paz, uma vida de saúde. É a tua presença conosco, meu Pai. Quando o Senhor entra naquele lar, meu Deus, o teu nome é glorificado. A paz, ela volta para aquela família onde há destruição, Jesus querido. O Senhor leva a paz, a reconciliação. Como é lindo, meu Deus, ter uma segurança na tua presença. Ter uma noite de descanso, Pai. Como é maravilhoso sentir o teu poder, meu Deus. Como é maravilhoso ter um novo amanhecer com alegria. Em ver o sorriso das crianças. Em ver o grito de uma criança brincando. Pai, tudo isso nos traz paz, alegria. Por isso eu te peço agora, Jesus querido, alcança todas as famílias, Pai, que o inimigo destruiu, Senhor, com obras maléficas, meu Pai. Vai queimando pelo poder da tua palavra, vai queimando toda a fúria, toda a adversidade, vai destruindo todo o levante do inimigo. Pai, abençoa agora de uma maneira especial aquele jovem que deu tanto trabalho para o Pai, através da droga, da bebida, da prostituição. Faça dele um vaso de honra, meu Pai, porque aquele que muito deve, muito será perdoado. Pai, eu creio que o Senhor é soberano, o Senhor é poderoso.

perdoar, meu Pai. Perdoa seus pecados, transforma a vida daquele jovem, daquele pai de família que abandonou o seu lar, seu filhinho, abandonou, meu Pai, a esposa da sua mocidade. Senhor, vai de encontro agora, meu Pai. Repreenda o inimigo, repreenda pelo poder da tua palavra. Repreenda esta obra maligna. Repreenda esses demônios, Jesus. Repreenda o cultismo pelo poder da tua palavra. Repreenda esse espírito destruidor. Joga por terra pelo poder do teu sangue. Pai, que a paz volta naquela família. Fala, Pai, profundamente ao coração daquele homem, para voltar para o seu lar, abraçar a sua querida esposa, ter uma vida de paz, alegria, uma vida conjugal abençoada. Senhor, eu creio na tua misericórdia. Alcança as famílias da terra, Pai. Alcança agora os projetos familiares. Alcança, Pai, de uma maneira especial. Vai derramando a tua graça, Senhor, sem medida sobre cada um, meu Pai. A tua palavra me revela que o Senhor dá o teu Espírito, Senhor, com abundância. Vai derramando agora, Pai, com abundância a tua graça. Assim como Eliseu chegou diante de Elias, quando Elias disse, Eliseu, pede o que queres que eu te faça. Pai, Eliseu, Senhor, imediatamente pediu a porção dobrada que estava sobre Elias, meu Pai. Senhor, eu te peço nesta madrugada a porção dobrada do teu Espírito sobre cada homem, cada mulher, cada jovem. Senhor, ah, Deus, derrama esta graça, Senhor, derrama sobre a tua querida igreja, derrama esta porção sobre teu ministério, derrama sobre os presbíteros, sobre os pastores, sobre os evangelistas, meu Pai. Alcança, Senhor, este obreiro, esta obreira. Alcança a membresia, Pai. Em nome de Jesus, vai derramando uma porção dobrada da tua graça. Oh, ricalamatuni, ricalamacirema. Pai, derrama, derrama teu Espírito Santo. Ricalamatuni. Pai, derrama, derrama teu Espírito Santo.

compreende. O Senhor se agrada da decisão. O Senhor tem prazer de estar no meio, meu Pai. Olha que coisa linda, Senhor. Derrama sobre eles a Tua graça. Que cada líder de cada grupo seja alcançado por Ti, meu Pai. Abençoa os corais, as orquestras, as bandas, Senhor. Vai derramando a Tua graça, Senhor. Olha que coisa linda, casa aperta, Pai. As portas daquela casa aberta. Pai, que lindo trabalho, Senhor. Vai derramando a Tua graça soberana, meu Pai. Lembra do Teu grande amor, meu Pai. Que cada igrejinha no Brasil, Pai, na grande Europa, na grande África, na grande Ásia, Senhor, no Oriente Médio, onde tiver um mensageiro da Tua palavra, alcança na Oceania, meu Pai. Senhor, lembra dos nossos irmãos que estão ali na China Vermelha, na Coreia do Norte, Pai, punido injustamente só por anunciar a Tua palavra. Pai, estenda Tuas mãos, seja o Senhor o verdadeiro juiz de cada causa, meu Pai. Vai de encontro do Afeganistão, do Afeganistão, na Arábia. Pai, alcança nossos irmãos em Filipinas. Alcança a Tua igreja no Nepal, na Índia, Pai. Alcança, Senhor, nossos irmãos, Senhor, que continuam trabalhando em prol da Tua obra. Pai, vai derramando a Tua graça, Senhor. Vai derramando Teu poder agora, de uma maneira especial. Senhor, por mais um ano, Pai, que o PIMU vai, Senhor, completar mais um ano. Olha a festividade do PIMU, meu Pai. Abençoa Teu filho, que com tanto zelo e amor, ele cuida desta obra de evangelismo. Pai, todos aonde tiver um grupo, ser com eles, Pai, levanta a liderança que tem visão de alma, Senhor, assim como os irmãos têm, meu Pai. É tão lindo ver esses líderes, Senhor, saindo com seus grupos, meu Pai, pelas ruas, levando, Pai querido, não só a palavra, mas levando a chave da vitória, a oração, levando comida, levando roupa, calçado, Senhor. Oh, meu

Deus, lembra do teu amor, meu Pai. Recompensa teu filho e a tua filha. Levanta mais, Jesus querido. Levanta aquele membro, meu Pai, que há anos frequenta a igreja, é membro do teu corpo. Senhor, levanta ele, meu Pai, na uma direção para ele ganhar almas para teu reino. Senhor, quantos evangelistas que fazem a tua obra não são vistos, meu Pai, mas quantas almas que eles trazem para a igreja. Pai, em nome de Jesus, eu creio, Senhor, que haverá uma recompensa no dia e na hora certa. O Senhor o recompensará pelo seu esforço, meu Pai. Vai derramando o teu poder soberano. Vai derramando a tua graça, Senhor. Eu creio, rica labaciriclama. Pai, eu creio na tua vitória. Confirma teu milagre, Jesus querido. Derrama a tua bênção, meu Pai. Visita aquela criança desenganada. Pai, aquele pai, aquela mãe, meu Deus, já não tem mais palavras, só lágrimas. Notícia foi tão cruel, meu Pai, que os pais perderam o chão, Senhor, sem saber o que fazer, meu Deus. Mas eu creio que Tu és médico por excelência. Tu és maravilhoso, Tu és santo. Pai, o que é para Te curar um câncer? O que é para Te curar uma paralisia? Um aneurisma cerebral? O que é para Ti, Jesus querido? Ah, Senhor, dá visão para um cego. O que é para Ti, meu Pai? Fazer o mudo falar, Senhor, surdo ouvir. Foi o Senhor, meu Deus, que criou o ouvido dele. Foi o Senhor, Pai, que criou ele tão perfeito. Apenas não tem voz, meu Pai. Eu Te peço um toque das Tuas mãos, assim como o Senhor curou aquele mudo. Pai, aquele surdo, meu Deus, o Senhor é o mesmo, Pai. Pelos olhos da fé eu já contemplo alguém levantando daquela cadeira de roda, aquele alguém se virando no seu leito, que nunca podia se virar na cama, meu Pai. Pelos olhos da fé eu já contemplo o Teu nome sendo glorificado no meio da família, meu Pai. Olha que coisa mais linda, Senhor, o toque das Tuas mãos, meu Pai. Alcança aquela vida agora, alcança, surpreenda aquela família, Pai, toca nos ossos, toca nos nervos, meu Pai, toca onde o médico não conseguiu tocar, no atrofiamento daquele corpo, em nome de Jesus Cristo. Toda paralisia agora seja repreendido em nome do Senhor Jesus. Pai, apenas um toque das Tuas mãos e o Teu nome será glorificado. Pai, alcança cada leito de pessoas desenganadas pela tuberculose, pela asma, Jesus querido. Alcança aquele pulmão, meu Pai. Senhor, o médico já não tem o que fazer, mas eu creio que a Tua mão, ela pode, a Tua mão vai alcançar aquela alma, a Tua mão vai alcançar aquele pulmão, a Tua mão vai alcançar aquele coração fraquinho. Pai, o médico já falou que não tem, tem que ter transplante, e lá está ele no
vale da sombra da morte, não consegue levantar da cama, não tem força, papai. Mas se o Senhor for ao encontro dele, toca nas válvulas do coração, toca no mais profundo agora, meu pai. Toca pelo poder da tua palavra, toca pelo poder do teu sangue, toca naquele músculo, Senhor, vai derramando a tua graça, Senhor, mostra para ele em sonho teu transplante, mostra tuas maravilhas, meu Pai. Ah, Senhor Jesus, eu creio no milagre do impossível, eu creio na tua misericórdia, eu creio no teu poder, clama. Ah, Senhor, como é lindo, meu Deus, estenda as tuas mãos e abençoa os congressos, os encontros das mulheres de fé, o encontro agora das crianças, com a tua serva cantora Débora Miranda. Pai, alcança esse encontro, olha que coisa linda, milhares de crianças felizes. Pai, usa as maestras, usa as professoras, usa a cantora Débora, Pai. Pai, usa a tua filha, Senhor, tu deu um talento tão lindo para ela, meu Pai, ajuda ela a pôr em prática, Senhor, usa este vaso com poder, usa a família Miranda, meu Pai, alcança todos para a tua glória, alcança o Cílio, a Cília, alcança os netos, Senhor, alcança a família em geral, alcança nosso irmão Diego, Jesus querido, vai de encontro dele, meu Pai. Senhor, tu deu tanta sabedoria para teu filho, Senhor, em toda a parte técnica da igreja. Pai, derrama sobre ele a tua graça. Pai, vai de encontro também do Tiago, Jesus querido, toda a família, alcança um por um, meu Pai, alcança a Eliana, seus filhos, alcança o irmão Daniel, Pai, vai de encontro do teu filho, Pai, alcança toda a família, meu Deus, eu creio que tu vai surpreender, meu Pai, a cada um com o seu chamado. Ai, como é lindo ver o crescimento da tua obra, como é lindo ver a alma chorando, com as mãos levantadas, confessando o teu nome. Pai, nada mais lindo do que estar na tua casa, estar na tua presença e ver o Senhor se glorificando. Pai, abençoa os pastores que já lutaram tanto em prol da tua obra. Trabalhadores, hoje a idade chegou, meu Pai. Ah, mas a tua palavra me revela que para ti não há idade, tu és Deus que renova. A cada manhã renova as forças daquele pastor que está, Senhor, longe, meu Pai. Muitas vezes chorando, meu Deus, alcança, ele não está sozinho, não, Pai, a diretoria ama e se preocupa com ele, mesmo, meu Deus, Senhor Jesus, por causa do trabalho árduo, eles não têm tanto tempo, Pai, mas eu te peço, alcança aquele pastor, mostra que a diretoria sempre amou ele, Pai, mostra que ele precisa, presbítero que está internado, mostra para ele que ele não está só, a igreja está orando por ele, Pai.
Muitas vezes, Senhor, não é a nossa presença, não é a presença física, mas a presença espiritual. Ela é mais rápida, mais ágil, Senhor. Alcança toda a membresia, aquele membro desenganado pelo recurso humano, aquela família, meu Pai, alcança agora. Vai derramando sobre eles a tua graça, a tua unção, o teu poder, meu Pai. Vai derramando, reclama, siri, clama, reclama, tuni, reclama, siri, clama. Pai, vai derramando o teu Espírito Santo. Eu sinto o teu abraço, a tua graça soberana. Abraça teu filho, abraça tua filha. Pai, vai de encontro daquele que está com insônia. Vira num lado, vira no outro, mas o Senhor, no salmo, Pai, tão claro, Pai, nos revela que o Senhor abençoa nosso descanso. Abençoa, Pai, o descanso daquela viúva que chora. Aquela esposa repudiada, Senhor, que o marido abandonou com o filho, vai de encontro e dá um abraço nela, meu Pai. Dá ela paz, Senhor, provê seu pão de cada dia, provê para ela, rica, lama, siri, clama. Pai, ajuda a tua filha, abre uma porta para ela, meu Pai, abre uma porta para esse viúvo, Senhor, abre uma porta para ele cuidar da família. Pai, lembra dos presbíteros, Senhor, que já, Pai querido, não tem força de caminhar. Pai, estenda tuas mãos sobre aquele soldado, Jesus querido, alcança ele agora, Pai. Derrama tua graça soberana, meu Pai. Derrama teu Espírito Santo, aleluia. Oh, rica lama tuni, rica lama. Ah, siriclama tuni, rica lama, siriclama. Ah, rica lama tuni, rica lama, siriclama. É maravilhoso, meu Pai, sentir a tua presença. Ela nos traz paz, ela traz segurança. Pai, aquela vida jurada de morte. Pai, lembra do livramento da tua misericórdia. Alcança aquela casa que está sendo sondada pelo inimigo para um assalto, para um sequestro. Vai de encontro daquele lar agora, Pai. Envia o anjo do livramento, Senhor. Eu creio no teu grande amor, meu Pai, que tu és o guarda fiel, tu és o soberano grande eu sou. Pai, a tua palavra me revela, operando, Deus, quem impedirá? Opera no meio daquela família, opera em prol daquela vida, Pai. Livra, livra, livra a tua igreja, livra teu povo, Jesus querido. Livra os irmãos, Senhor, que anuncio a tua palavra nas ribeirinhas, Pai. Ali, meu Senhor, tão longe em Manaus, Jesus querido. Pai, aquelas ribeirinhas, aquelas igrejinhas flutuantes. Pai, vai de encontro agora de todas as igrejas. Eu creio que tu és soberano. Tu és maravilhoso, meu Pai.
va derramando teu Espírito, Senhor. Eu creio na tua vitória sobre cada causa judicial, Jesus querido. Trabalhista em prol desse irmão, dessa irmã. Pai, ajuda, meu Deus, soluciona esta causa. Vai derramando a tua graça soberana. Vai derramando o teu Espírito, meu Pai. O Senhor é o justo juiz. O Senhor, Pai querido, é aquele que julga cada causa com a verdadeira justiça. Pai, cada causa do judiciário, da igreja, desse amor. Pai, como o inimigo se levanta contra a fundação, Pai. Como o inimigo se levanta contra a tua obra, a tua igreja. Pai, livra a tua igreja, livra, Pai. Não livramento da perseguição, não livramento das causas injustas. Pai, ajuda, Senhor, a tua filha que trabalha, a esposa do Davi Neto. Pai, orienta a tua filha em cada causa judiciária. Ajuda a tua serva, ilumina, Pai. Dá sabedoria para ela, Senhor. Dá sabedoria para as advogadas e os advogados. Dá sabedoria em cada causa judicial. Senhor, eu creio que tu és soberano. Derrama a tua graça agora, Pai. Vai derramando o teu Espírito, em nome de Jesus, eu te suplico, Pai, aquele divórcio que está em andamento, Senhor Jesus, que no lugar do divórcio haja reconhecimento, haja perdão e reconciliação. Senhor Jesus, lembra, Pai, na tua misericórdia, um dia esse casal jurou diante da tua presença em ser fiel até a morte os separar. Pai, mas veio as lutas, veio as guerras, veio as pelejas. Pai, veio a infidelidade, Senhor. Veio o laço de traição e a ferida vai crescendo a tal ponto até que chega o divórcio. Senhor, que haja perdão entre eles, meu Pai. Que haja reconciliação. Senhor, lembra o quanto que eles eram felizes. Senhor, juraram ser fiel até a morte. Pai, mas um dia tudo acabou. Pai, eu te peço do fundo da minha alma que haja, Senhor, uma reconciliação. Não há um justo

pecadores miseráveis, Senhor. Precisamos da Tua misericórdia. Ah, Senhor, ensina-nos a perdoar, ensina-nos a reconhecer a nossa fragilidade, Pai. Ensina-nos a orar, meu Deus. Nós não sabemos como pedir, não sabemos o que é bom e o que é ruim para nós, meu Pai. Senhor, lembra do Teu grande amor. Muitas vezes pedimos algo que tem aparência de ser bom, meu Pai, mas depois vem a luta, vem a peleja, Pai. Ensina-nos a ser fiel. Ensina-nos a buscar a Tua face, ensina-nos a amar a Tua obra, meu Pai. Abençoa os ofertantes. É tão lindo ver a igreja, Pai, ajudando a Tua obra, mantendo aquela igrejinha. É tão lindo ver um dizimista fiel. Senhor, rica lamatune, rica lamacire, clama. Pai, ensina-nos a ser fiel no mínimo, Pai, porque sobre o muito o Senhor nos colocará. Abençoa a Tua igreja em geral. Vai derramando a Tua graça, Senhor, sobre as atendentes da livraria. Vai abençoando os guardas, meu Pai, os porteiros, meu Deus. Vai abençoando os irmãos que cuidam da limpeza da Tua igreja. Vai derramando sobre eles a Tua graça, a Tua unção. Abençoa os irmãos que controlam o som, abençoa eles dando sabedoria, Pai, usa todos, meu Pai, abençoa todos que cuidam na limpeza, vai derramando a Tua graça, Senhor. Como é lindo, meu Pai, saber que haverá uma recompensa. Pensa, meu Deus, por mais que ela não venha por homem, mas que ela venha de Ti, meu Pai. É tão lindo ser abençoado pelo Senhor. Eu creio, rica lama, lama, que o Senhor contempla cada esforço, Pai. Aquele pastor que está lá no sertão, lá no meio, Pai querido, distante, Pai, ali no meio do mato, longe, Pai. Aquela igrejinha tão pequenina, Pai. Talvez ele até chora na oração. Ele fala, quem vai me ver o meu esposo? Mas eu sei que o Senhor vê tudo, Pai. Senhor, vai de encontro dele agora.

pelo poder do teu sangue, joga esse demônio da inveja por terra, Jesus querido, Senhor Jesus, porque uma pessoa cheia do Espírito não vai ter inveja de o Senhor usar o outro, não, meu Pai. Ele vai se alegrar de ver o Senhor se glorificar, vai derramando a tua graça com abundância agora. Usa, Senhor, levanta, meu Pai, levanta homens e mulheres, levanta jovens e adolescentes, levanta até uma criança, meu Pai. Eu creio, Pai, que Tu tem prazer em ver o crescimento da Tua igreja, Pai. Abençoa aquele idoso, meu Deus, que sempre vem para a igreja com a Biblinha no peito. Pai, ele fala dentro de metrô, dentro de ônibus. Ele fala nas praças, Senhor. Ele anuncia o Teu evangelho, ainda que ninguém vê, mas ele faz a sua parte, recompensa teu filho e derrama a tua graça com abundância, Pai. É o que eu te peço e desde já, Senhor, eu te agradeço pela vitória em nome de Jesus. Amém. Amém. Ouvinte de casa, Deus conta contigo. Deus, Ele não quer só te abençoar, mas Ele quer salvar a tua alma. Ele quer te tirar desse cativeiro, desse sofrimento tão grande. O Senhor Jesus conhece tuas lágrimas. O Senhor Jesus conhece a tua dor, teu sofrimento. Ele te ama. Ele conta com a tua presença. Mas para Ele completar, porque a maior bênção não é uma ressurreição. Lázaro foi ressuscitado, mas ele morreu. O paralítico foi curado. Ele andou, mas ele morreu. O cego foi curado, mas ele morreu. Eu te pergunto, qual é o maior milagre? É a salvação da tua alma. Jesus Cristo, Ele não só quer te abençoar. O Senhor Jesus quer salvar a tua alma, salvar a tua casa e a tua família. Lembra aquele carcereiro que pediu para Paulo, o que eu faço? Paulo diz, crê tu no Senhor Jesus, serás salvo tu e a tua casa. Hoje eu venho no nome do Senhor Jesus fazer o apelo, você quer ser feliz? Se quer ter a bênção completa na tua vida, toma essa decisão. Aceita Jesus como Senhor e Salvador da tua alma. E você que está desviado, abandonou o caminho do Senhor, você está sofrendo muito. Você está sendo uma presa fácil para o teu adversário, para o inimigo da nossa alma. Volta para a casa do Pai. Volta agora, nesse momento. Irmã Lorena, eu quero voltar. Chegou a tua hora. Volta para a casa do Pai. Ora comigo agora. Fala, Senhor Jesus, salva minha alma e a minha família, porque hoje eu te aceito como Senhor e Salvador da minha alma. Eu volto para os teus braços, Senhor. Faça de

0: um vaso segundo a tua vontade e escreva o meu nome lá no céu, no livro da vida, e sela com teu sangue. Senhor Jesus, entra na minha vida, entra na minha casa, na vida da minha família. Salva nossa alma, em nome de Jesus. A partir de agora, você faz parte do membro do corpo de Cristo. Procura uma igrejinha bem pertinho da tua casa, uma plaquinha, talvez até pequena, Igreja Pentecostal Deus e Amor, e fala com o pastor que pastoreia aquela igrejinha, e fala: a partir de agora, eu quero ser membro desta igreja, quero cumprir com a justiça divina, quero me batizar, quero ser fiel até a morte. Se você quiser fazer o teu pedido, na tela tem o endereço, tem os telefones, faça teu pedido de oração e nós estaremos apresentando você e a tua querida família num grande clamor, em nome de Jesus. Ouvintes, que Deus os abençoe, vos guarde e vos livre de todo mal. Quem se despede é a sua irmã em Cristo, Maria Lorena. Fique todos na paz do Senhor.
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0: A paz do Senhor Jesus, meus irmãos, meu nome é Edson, moro no Itaim Paulista, venho contar para os irmãos aqui um pouquinho do meu testemunho que aconteceu na minha vida, aonde eu fui um rapaz que só vivia em barzinho, tomando uma cerveja, curtindo ali com os amigos ali naquele momento ali, e Deus colocou uma esposa linda, maravilhosa no meu caminho, aonde ela sempre foi do berço evangélico, né? E ela sempre ali orando pela minha vida, fazendo convite para mim poder ir para a igreja, seguir os caminhos do Senhor Jesus. E ela fazendo os convites todas as quinta-feiras, aos domingos. Eu sempre falava que não, que eu tinha bebido, né? Sempre inventando uma cara de desculpinha, né? E para poder não estar na igreja, né? Porém, uma bela sexta-feira, eu indo após o meu serviço, eu indo embora para casa, dentro do trem, aonde três jovens ali pregando a palavra de Deus, né? Começou a falar sobre a pregação deles, começaram a falar sobre o convite do crente que faz para as pessoas, aonde as pessoas falam sempre que não tem tempo para Deus, não tem tempo para ouvir a palavra, né? Sempre diz não, né? Sempre diz não para o convite para poder ir para a igreja. E realmente naquele momento ali, era Deus falando comigo, né? Aquela pregação, usando aqueles três jovens ali, falando comigo. E ali eu refletindo muito dentro do trem, eu comecei a pensar, né? Essa situação, né? Que eu vivia. Então ali depois, num belo domingo, eu próximo ali no meu sofá assistindo um jogo de futebol, aonde minha esposa, mais uma vez, ela faz o convite para mim, e ali eu falei não para ela mais uma vez. Porém, naquele momento ali eu comecei a refletir e pensei, né, daquelas pregação daqueles jovens ali dentro do trem. Então ali eu levantei do sofá, me arrumei e fui, né, para a igreja, né? Aonde eu acabei ouvindo a palavra de Deus ali. Deus foi falando comigo, foi me moldando. Hoje eu se encontro há 8 anos nos caminhos do Senhor Jesus. 8 anos sem beber. Hoje eu sou diácono da igreja. E o que eu tenho para falar para os irmãos que me escutam neste momento: quando você receber um convite, não deixe de ir para a igreja, né? Não deixe de ouvir a palavra de Deus. Sempre vai. Procura sempre os caminhos do Senhor Jesus, que é a melhor escolha da sua vida. Meu nome é Edson, moro no Itaim Paulista. Eu creio que Deus vai fazer uma grande obra na vida de cada irmão que escuta neste momento. Amém?
1: Para a sua vida mudar, é preciso que haja uma concordância total e completa entre você e a sua fé. Mas como saber se tenho fé suficiente para que haja essa concordância? Não basta apenas crer em Deus de uma forma sentimental e emotiva, mas é preciso acreditar nele de uma forma totalmente consciente. E isso só é possível através de sua palavra. As Escrituras Sagradas não nos deixam dúvida ao dizer: a fé vem pelo ouvir e ouvir a palavra de Deus. Para tocar o coração de Deus, é preciso que Ele veja em cada um de nós como estamos o servindo, qual a nossa crença para com Ele. Se você começar a crer em Deus hoje, de uma maneira consciente, ouvindo e crendo em Sua palavra, tenha certeza de que sua vida nunca mais será a mesma. 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
2: Que Deus abençoe rique poderosamente a sua vida. Querido ouvinte, você que está acompanhando esta programação, tem um comunicado muito importante de Deus ao seu coração. A palavra de Deus entrou no seu coração, mudou a sua vida, produziu frutos para uma transformação. Então você é uma testemunha viva do que pode a palavra de Deus. É por isso que estamos aqui, para avisar a todos que se aproxima É logo mais, neste dia 26, domingo, a partir das 14 horas, aqui na sede mundial, este culto evangelístico de missões África. E não será apenas um culto, mas um momento único e marcante, aonde a chama missionária se reacenderá no coração, na mente e na alma daqueles que foram chamados para realizar a vontade do Senhor. E você já dará início em sua vida nesta obra de missões, trazendo em suas mãos aquela Bíblia que você não usa mais. Você tem a sua Bíblia de cabeceira, mas você tem aquela Bíblia que está na estante, aquela Bíblia que te deram de... 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Deus abençoe e até lá.
3: Uma hora e 9 minutos.

0: Olá, paz do Senhor. Hoje eu vou compartilhar com os meus irmãos o fundamento do Deus triuno. Cremos que há somente um único Deus, vivo, que é eterno. Não teve início e não terá fim. O Criador dos céus e da terra. Cremos que Deus é o triuno, sendo o único Deus, que subsiste em três pessoas distintas. O Pai, o Filho e o Espírito Santo, que são coeternas, coiguais, da mesma natureza. Portanto, esse Deus é a fonte de toda a vida. Sua relação com a criação é amorosa, pois Deus é amor e Ele a ama incondicionalmente. Continue acompanhando, pois iremos compartilhar com vocês todos os fundamentos da fé da nossa igreja. Que Deus abençoe.
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0: 15 minutos. Que Deus abençoe, queridos e amados ouvintes da Rádio Deus e Amor. Este é o programa Voz da Libertação. Bom, estamos ao vivo aqui da Central de Produção Internacional. E que prazer tê-los aqui conosco nesta madrugada do Socorro de Deus. Sejam todos muito bem-vindos. Estamos aqui ao vivo e permaneceremos com todos vocês, unidos, firmados na presença de Deus, em uma só fé, em um só propósito. E que tenha este prazer de comunicá-los, de saudá-los com a paz do Senhor, é eu mesmo, seu irmão em Cristo, diácono Lindenberg Araújo, na mesa de som, nosso irmão Hamilton. Estamos aqui nesta quinta-feira, hoje dia 23 de julho de 2026. É um imenso prazer estar aqui juntamente com todos vocês nesta madrugada. Bom, e teremos orações, teremos louvores, teremos comunhão, teremos testemunhos, depoimentos de tudo aquilo que Deus está fazendo na Igreja Pentecostal Deus e Amor. Portanto, já convido todos vocês a interagir, enviar a sua mensagem para o nosso WhatsApp DDD 11 98292 3392. Temos também nosso telefone que você poderá ligar, entrar em contato conosco aqui e nós estaremos atendendo todos vocês ao vivo. DDD 11 3208 2790, este é o contato. Temos também o outro contato que você poderá entrar em contato conosco, vem, anote aí, 11 3208 2743, e você poderá entrar em contato. Ligue e nós estaremos anotando os vossos pedidos de oração e orando por todos vocês, porque esta é a madrugada do Socorro de Deus.
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0: Glória a Deus, que maravilha! Sejam bem-vindos, ouvintes da Rádio Deus e Amor. Bom, esta programação, nós temos este intuito de orar por todos vocês, clamar, ajudá-los em oração, em clamor, em súplica, porque este é o nosso papel de igreja, sim. A palavra de Deus nos afirma que aquele que não ama, não conhece a Deus. Por quê? Porque Deus, ele é amor. Então, você que ama, você que tem este sentimento para com o teu próximo de amor, de graça, de união, é porque você conhece a Deus. Amém? Hoje é quinta-feira e todas as quintas-feiras nós temos esta participação. Muita gente ligando e já temos alguém na linha. Alô?
3: Alô?
0: A paz do Senhor Jesus.
3: A paz.
0: Com quem eu falo?
3: João Alves de Melo.
0: Irmão João, tudo bem?
3: Tudo bem, graças a Deus.
0: Glória a Deus. O Senhor quer fazer o seu pedido de oração, meu irmão?
3: Coloca meu nome na oração aí, da minha mãe, do meu pai.
0: Glória a Deus. João, o nome da sua mãe?
3: Maria Salomé de Melo e meu pai Expedito Alves de Melo.
0: Glória a Deus.
3: Hoje eu consegui, porque ó, tá difícil.
0: Tá difícil, meu irmão?
3: Ah, a moça falou aí, e antes dela falar, eu já tinha riscado o número.
0: Amém. Que bom que ter dado certo e que o Senhor entrou em contato conosco. Que maravilha, hein?
3: Ouvindo todas as noites, todo dia.
0: Todo dia, ô glória. O senhor fala de onde?
3: Ponte Azul Paulista, interior de São Paulo.
0: Ah, interior de São Paulo, maravilha.
3: Você conhece aqui ou não?
0: Não, não. Por enquanto ainda não, tá? Mas, se Deus permitir, um dia farei uma visita aí nessa cidade em nome de Jesus, tá bom?
3: E que você venha, te dá um abraço.
0: Amém, glória a Deus, vai ser um grande prazer recebê-los aí, estar junto com os irmãos, tá bom?
3: Daqui em São Paulo, uns 500 quilômetros, mais ou menos.
0: Meu Deus, é logo ali, né? Como diz os mineiros, né? É logo ali.
3: É, longe.
0: Que bênção.
3: Catanduva, Ribeirão Preto, você não conhece?
0: Não, não. Eu não sou natural de São Paulo, viu, meu irmão? Eu sou de Fortaleza, Ceará. Mas brevemente a gente estará aí junto com vocês, tá bom?
3: Você é de mais longe do que eu estou falando ainda.
0: Sim, exatamente. Que Deus abençoe o senhor, muito obrigado pela sua participação. Fique conosco sintonizado, tá bom? A gente vai orar pelo senhor, já anotei aqui, João, irmã Maria, irmão Expedito, e estarei orando por vocês, por toda a família, tá bom?
3: Tá bom, toda vez que eu consigo a linha, eu peço aquela linha no Filadélfia, não daria pra você trocar pra mim?
0: Sim, vamos separar aqui, tá bom? Filadélfia.
3: Eu gosto muito desse hino, hein?
0: Tá, vamos essas colocar mulher, assim.
3: Essas mulheres aí cantam demais.
0: Amém, que Deus abençoe o senhor, obrigado, tá?
3: Tá, obrigado pela atenção.
0: Amém, glória a Deus.

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1: Uma hora e 22 minutos. Que Deus abençoe, ouvintes da Rádio Deus e Amor. Vamos agora para este quadro. Ouviremos uma palavra de Deus com o pastor Lourival de Almeida, com o tema Que Seja Feita a Vontade de Deus. Vamos lá, daqui a pouco voltamos com vocês.
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4: A Jeremias, no capítulo 42, no versículo 6. Depois eu me aprofundo um pouquinho mais também. Lê também o 43, versículo 6. Acompanhemos essa leitura porque ela é importante para nós e eu quero, é claro, que você reflita com profundidade. Vamos lá? Primeiramente, Jeremias, no capítulo 42, no versículo 6. Diz assim a palavra do Senhor: Seja ela boa ou seja má, a voz do nosso Deus, a quem te enviamos, obedeceremos, para que nos suceda bem, obedecendo a voz do Senhor, nosso Deus. E aí tudo bem, é isso. Seja para que seja tudo bem na nossa vida. O que Deus falar está falado, o que Deus falar é o que nós vamos seguir. Agora vamos para o capítulo 3, também versículo 6. Aos homens e às mulheres e aos meninos e às filhas do rei e a toda alma que deixará Nebuzaradã, capitão da guarda com Gedalias, filho de Alcão, filho de Safã, como também a Jeremias, o profeta, e a Baruque, filho de Nérias. É um versículo complementar. A gente vê que primeiramente nós vemos a disposição do povo, né? Não, tudo que o Senhor falar nós vamos obedecer, tudo que Deus pronunciar é dessa forma que nós vamos fazer. Mas de repente, em flagrante desobediência à voz do Senhor, foram para a terra do Egito e chegar a Táfnis. É interessante. A gente percebe que não obedeceram a voz de Deus. Eu poderia ter lido mais o capítulo 43, versículo 6, mas se você ler o 7, é o pedacinho que eu complementei para vocês, não é? Deus disse para o povo, olha, é assim, o destino é esse aqui. Mas de repente eles foram para outro lugar, em flagrante desobediência à voz do Senhor. Só complemente o capítulo 43, versículo 6 que eu li, complemente com o versículo 7, pelo menos. Então a gente vê que, de repente, as pessoas que lideravam Judá, né? E eu classificaria essa liderança mais como uma liderança política, porque de espiritual ela já não tinha mais nada. Procurou Jeremias e falou: Jeremias, você vai consultar a Deus, vai falar com o Senhor, e tudo que o Senhor falar, nós vamos obedecer, seja a resposta boa de Deus, ou que não, enfim, que não seja do jeito que a gente queria, nós vamos fazer. Mas de repente nós vemos que flagrantemente desobedeceram. Deveriam ir para o Egito ou não? Estavam dispostos a obedecer, fosse a resposta boa ou não, segundo eles. Aparentemente, né, nós vemos aí que atitude bonita. Nós vemos tanta gente assim, né? Quer saber a vontade de Deus? Não, eu, se o Senhor falar, eu vou cumprir. Não importa qual seja a determinação de Deus, eu vou cumprir. Claro que quando isso acontece, nós chamamos isso de submissão. Isso é bom, isso é maravilhoso. Mas 10 dias depois, aqui no texto, né, depois que o Senhor falou com o profeta Jeremias, ou seja, 10 dias depois a palavra do Senhor veio a Jeremias, e ele chamou então Joanã e os demais líderes e deram a resposta. Não deveriam ir para o Egito e sim ficar em Jerusalém. A resposta fora dada, e agora era hora de cumprir a disposição de obedecer conforme eles haviam dito. Não, profeta, fala com Deus, porque se Deus falar, quanta gente é assim, né? Quantas pessoas são capazes, seja feita a sua vontade, desde que coincida com a minha. Na verdade, não fazem a vontade de Deus, né? Na verdade, fazem a vontade deles mesmos. Quando Deus fala contrário à vontade deles, desobedecem flagrantemente. A resposta veio. Mas aí, diante da resposta, o que aconteceu foi a indignação. Então falaram Azarias, filho de Osaías, e Joanã, filho de Careá, e todos os homens soberbos, dizendo a Jeremias: tu dizes mentira. O Senhor nosso Deus não te enviou a dizer isso, não. O Senhor nosso Deus não falou exatamente isso. Ele não está falando: não entreis no Egito para ali peregrinardes. Jeremias 42, versículo 3. Não é isso que Deus falou, não, profetinha, mentiroso. E o povo, então, foi para o Egito. Não só foi para o Egito, como também arrastou Jeremias e o seu secretário, Baruque. Vão ter que ir. E a obediência, tão pomposamente afirmada antes, hein? E o que eles falaram no capítulo 42, versículo 6? Olha, se o Senhor falar coisa que parecer boa ou parecer má, nós vamos obedecer o nosso Deus. Nós estamos enviando você para consultar o nosso Deus, então nós vamos obedecer a voz do nosso Deus em tudo. Mas de repente Deus fala: Egito não. E eles dizem: Egito sim. Quanta gente é dessa forma, hein? Egito não. Não, é pro Egito sim. Foi Deus que te falou, não. Agora o profeta não é mais de Deus. Deus não confirmou a vontade do povo. O povo queria ir pro Egito. O povo se recusou, então, a obedecer. Bem típico. Muito típico. Se a Bíblia confirma sua posição, cumpra-se. Se não corrobora com a sua posição, então vamos buscar alternativas, outra fonte. O que importa é que a minha vontade seja cumprida. Aquilo que eu tenho em forma de meus próprios projetos tem o prosseguimento. Então, por isso que nós estamos falando. A vontade de Deus, desde que seja igual à minha. A vontade de Deus, desde que se encaixe no meu projeto. Prezado ouvinte, você não tem esse tipo de coisa, não, hein? Muitas pessoas não querem obediência. Muitas pessoas não querem sair da zona de tranquilidade. Muitas pessoas criam a sua própria zona de conforto. Quando Deus manda se mover, não movem. Não se movem. Correção de Deus, nem pensar. Conforto, sim. Quando recebe algum tipo de mensagem, tem que ser sempre mensagem de promessa. Você é uma bênção, a vitória já chegou, dá o pulinho da vitória, você é tremendo, pode ter certeza que Deus está na sua vida, e olha, vai dar tudo certo, você vai ficar rico, e é isso que as pessoas querem ouvir. Se ouvir Deus falando: eis que coloco diante de vós agora o vale da tribulação. Não é Deus, não. Não é de jeito nenhum, mas Deus, eu acho que... Eu estou aqui para ouvir só promessa, não estou aqui para ouvir palavras, quem sabe, de correção. Não, não, não. Não quero ouvir admoestação, não quero ser corrigido. Olha, ouvintes, nós não podemos de forma alguma substituir o que Deus diz com: eu acho que é assim, eu acho que é assado. Não. As pessoas não querem ouvir a voz de Deus, e sim querem que a sua voz seja ouvida, querem que os seus projetos sejam aprovados. Se tiver algum tipo, não, precisamos modificar isso aqui, não aceitam. E eu sempre falo a respeito dos cultos cantoria. Quantos cultos que as pessoas vão, cantam por horas e horas e horas e horas, e o pregador não tem tempo nem para a mensagem. E parece que isso não incomoda as pessoas. Parece que ouvir Deus para essas pessoas não é importante. Parece que ouvir Deus falar não é significativo para muita gente. Olha, é preciso mudar. Às vezes as pessoas dão aquela impressão de espiritualidade. Às vezes se passa pela sensação de que algo espiritual foi feito. Mas a verdade é que muitas pessoas estão dentro de uma distância de Deus. Parece que querem se proteger de ouvir Deus falar verdadeiramente, porque sabe que quando Deus falar, Deus vai falar o que é preciso falar. É preciso deixar soar a voz de Deus no seu coração, no nosso coração. Para muitas pessoas, ouvir a voz de Deus se tornou um problema, porque quando Deus fala, Deus desafia essas pessoas a saírem da sua zona de comodidade, a abandonarem os seus pecados. Essas pessoas não querem mudanças em suas vidas. Essas pessoas então mantêm Deus à distância, fazendo aquilo que parece ser tão espiritual, às vezes não ter sentido nenhum. É cantoria, gritaria, animação de plateia, é pula-pula, é às vezes aqueles gestos desconexos. Para muitas pessoas, quando Deus fala, se torna um problema. Não querem ouvir Deus falar, olha, abandone o seu pecado. Muitas pessoas, na verdade, querem que Deus as abençoe mesmo estando em pecados. Muitas pessoas querem a voz de Deus, mas que a voz de Deus faça um dueto com a voz delas, sendo a voz de Deus a segunda voz ainda. Ouvintes amados, nós vamos ser como os contemporâneos de Jeremias? Profeta, vai lá, fala com Deus. 10 dias depois Deus falou, olha, nada de Egito, é para ficar aqui. Mentiroso. Não é Deus que te enviou, não. Aí saem e ainda levam o profeta. Homens, mulheres, meninos, o rei, todo mundo. Entram na terra do Egito porque não obedeceram à voz do Senhor. Aí não dá certo. Aí não dá certo. Nós queremos a voz de Deus, ouvintes. Queremos que Deus nos acompanhe em todos os momentos da nossa vida. Mas em primeiro plano na nossa vida. É isso que nós temos de querer. Senão você vai parar no Egito. E lá você vai ser machucado, lá você vai perder a bênção, lá você vai se arrepender de não ter estado dentro dos planos de Deus. Quantas pessoas são capazes de dizer como os contemporâneos de Jeremias? Ai dos profetas que nos advertem dizer da verdade. A verdade de Deus pode parecer desagradável para muitas pessoas, mas a verdade de Deus é segura. Ouça a voz de Deus. Não fique atribuindo aos seus desejos o status de voz divina. Saia desse seu achismo e deixa Deus falar. Firme-se na palavra de Deus. Não é questão de você gostar ou não gostar. Receba a palavra de Deus. Cumpra a palavra de Deus. A sua vida tem que estar adaptada àquilo que Deus fala. Pare de torcer a palavra de Deus para acomodar os seus sonhos, para acomodar a sua vida, para parecer que você está mais espiritual que todo mundo, senão você vai terminar no Egito mesmo. E você vai se dar muito mal. E você vai sofrer muito. Então que a vontade de Deus se cumpra na sua vida. E quando você falar a próxima vez, seja feita a sua vontade, assim na terra como no céu, que você esteja falando isso com significado. Que seja feita a vontade de Deus mesmo na sua vida. E quando falar o homem de Deus, quando os pregadores cheios de Deus falarem e a palavra for aquela palavra que vem de encontro a essa vida desgraçada, miserável, em pecado que você está vivendo, ao invés de falar que o homem de Deus está inventando, aceite. E que Deus produza as mudanças na sua vida, você aceitando essas mudanças, porque é a única maneira de ser vitorioso. E vamos parar com esse negócio de é só vitória, é só vitória, é só vitória, é bênção daqui, é bênção ali, dá um pulinho aqui, meu, levanta a mãozinha, levanta. Vamos parar com isso e vamos deixar Deus falar, porque é dessa forma que nós haveremos de vencer.
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3: 1:41, horário oficial de Brasília. Que Deus abençoe todos vocês. Vocês ouviram aí a palavra de Deus, a palavra de meditação do pastor Lourival de Almeida. Porém, agora eu quero ler os comentários, ou melhor, as mensagens, não é? De todos os nossos irmãos ouvintes que já estão sintonizados nesta programação. Eu já também quero já reforçar que daqui a pouquinho, às 2 da manhã, estaremos orando por todos vocês. Vocês orarão conosco, juntamente conosco, e já quero também deixar aqui um propósito. Estaremos orando pelo povo de Deus lá do Rio Grande do Sul, estado do Rio Grande do Sul. Nós estaremos orando por aquele estado, por todo o Brasil, porém, estaremos ali apresentando aquele estado nas mãos de Deus. Temos aqui a nossa irmã Rosângela. A paz do Senhor, peço oração pela minha família. Sou de Belém do Pará. Seja bem-vinda, minha irmã. Deus abençoe o povo paraense, o povo lá do norte do nosso Brasil. Que Deus abençoe grandemente. Temos também nosso irmão, ele não se identificou, nossa irmã Marluce está aqui, achei, glória a Deus. Aqui no nome, aqui no contato está outro nome, mas que Deus abençoe, está ouvindo aqui a Rádio Deus e Amor, está pedindo oração pela família, pelo filho Marcos, que se encontra preso, mas nós estaremos orando por ele, tá bom? Todas estas mensagens estão sendo anotadas. E nós estaremos orando por todos vocês, amém? Temos aqui também o nosso irmão Rogério, lá de Itatinga, estado de São Paulo. Que Deus abençoe nosso irmão Rogério, a paz do Senhor. Estaremos aqui orando por todos vocês, pela família, pelos seus familiares, em nome de Jesus. Cremos na vitória, cremos que esta madrugada é uma madrugada de livramento. É uma madrugada de graça e o poder e de vitória. A palavra de Deus nos diz que o choro dura uma noite, mas a alegria, ela vem pela manhã. Então, esteja crendo que Deus renovará a sua vida. Temos alguém na linha? Alô?
4: Alô, boa noite. Bom dia.
3: Bom dia, paz do Senhor, com quem eu falo?
4: A paz do Senhor, é Matias.
3: Matias, a paz,
4: aqui
3: meu irmão.
4: Aqui é Lagoinhas, Bahia.
3: Bahia, glória a Deus. Que bênção, povo baiano, hein?
4: É.
3: Qual o pedido de oração, meu irmão?
4: A minha oração, eu quero pedir, porque tem problema. Uma causa na justiça, entendeu?
3: Ok.
4: Já tem 15 anos, porque eu sou deficiente visual, porque
3: sim,
4: eu sou portador de glaucoma, entendeu?
3: Sim.
4: Tá me ouvindo, né?
3: Tô, pode falar. Estou ouvindo.
4: Eu sou portador de glaucoma. Aí tem um problema comigo aqui no rio que passa dentro da cidade de Alagoinhas. É muito alto, eu caí lá dentro do rio. Aí mandaram que eu botasse na indenização, porque tava faltando o corrimão, né?
3: Sim.
4: Aí eu caí e até 15 anos, foi em 2011. Então tá, já ganhei a questão duas vezes, desci pro tribunal da capital Salvador, duas vezes, já veio com um valor, entendeu? Todas duas vezes veio com o valor e aprovado, porque eu tinha ganhado a questão, mas tá amarrado.
3: Meu Deus!
4: Entendeu? E eu perdi também, o banco branqueou o meu cartão de crédito com o meu crédito todo normal e ele bloqueou.
3: Meu Deus do céu, que luta, hein, meu irmão? Mas a gente vai orar, viu?
4: Então,
3: vamos orar por essa causa aí.
4: Eu todo o meu dinheiro no limite do cartão e depois ele bloqueou. Agora eu tô lutando para ver se ele desbloqueia, entendeu?
3: Mas Deus vai te dar vitória, tá, meu irmão?
4: E o meu filho também tem uma empresa de caminhão, aí botaram a empresa de cerveja aqui em Alagoinha, botaram queriam que ele comprasse carro zerado. Ele não podia comprar carro zerado, aí botaram ele pra fora, tiraram os carros dele, entendeu?
3: Meu Deus, misericórdia.
4: Foi, então eu tô pedindo que você ore pela gente, por mim,
3: amém,
4: pelo meu filho, por todos nós.
3: Deus, Jesus vai jogar por terra todo mal aí, tá bom, meu irmão?
4: Tá bom, pela minha família, de todo sentido.
3: Amém. E a gente vai orar por eles, tá bom? E pelo Senhor.
4: Um abraço, que Deus abençoe.
3: Amém.
4: Que o Cristo da paz esteja no nosso coração.
3: Em nome de Jesus, que Deus te abençoe grandemente. Estou aí, ouvintes da Rádio Deus e Amor, programa Voz da Libertação. Muitas pessoas entrando em contato conosco, enviando a sua mensagem. Nossa irmã Cleonice Gonçalves, ela que está falando de Itapeva, interior de São Paulo, pede oração pela mãezinha, está na UTI, os médicos tirou o sedativo dela, diz que vai acordar amanhã, e está aqui, ó, pedindo oração por ela. Maria Neiva Elias Gonçalves, já está aqui anotado. Também temos aqui a nossa irmã Mércia Antero, não poderia esquecer dela. Ela chegou até mim ontem à tarde, na quarta do Mover de Deus, falou que me acompanha nas madrugadas, nas programações do domingo à noite, pediu oração, e eu falei que ia anotar o pedido de oração dela, e já está aqui anotado, tanto ao pedido dela, como também do esposo, José Wagner Antero, sobre enfermidades, diabetes, libertações, e Deus vai fazer uma grande obra, em nome de Jesus. E nossa irmã Mércia, nosso irmão José Wagner Antero, já está aqui também anotado pedido de oração. Muitas pessoas de outros ministérios, isso é muito bom de ouvir quando nós vamos aos postos volantes, sempre estão nos acompanhando. Olha, sou de outro ministério, sou da Assembleia de Deus, mas a minha casa é a Rádio Deus e Amor 24 horas. Meu Deus, que tremendo, hein? Então, a Rádio Deus e Amor tem alcançado milhares, centenas e milhares de pessoas para a glória de Deus. E muitas vidas estão sendo abençoadas por Jesus através desta programação. Por exemplo, nossa irmã Isabel. Sim, meu rádio é ligado de noite, só descansa na hora da Voz do Brasil quando chego na igreja. Meu Deus do céu, olha só, né? Estou orando junto com a irmã Maria Lorena, que Deus abençoe ela nesta força, que Deus na vida dela, em nome de Jesus. É isso aí, ó, que tremendo, hein? Então o povo de Deus está sintonizado, está...

0: Deus!
1: Tá difícil. E não é de literinha, não. É só só faz doer mesmo.
0: Meu eu pai.
1: Tomo remédio todo jeito, não melhora de jeito nenhum.
0: Nós vamos orar agora. Vamos orar pelo senhor, tá bom? Fique na linha.
1: Tá bom, tá.
0: Sintoniza,
1: tá bom.
0: Ó, fica sintonizado. Às 2 da manhã, 2 horas da manhã, nós estaremos orando, tá bom?
1: Tá, eu aceito. Essa rádio é de noite, igual eu estava falando pouca hora. Eu sou de outra igreja também, igual você estava falando.
0: Sim.
1: Mas acontece que eu escuto até 2, 3 horas da manhã.
0: Ô, glória. Maravilha, vou orar pelo senhor, tá bom? Já está aqui anotado o seu pedido de oração. Inclusive, eu vou até acrescentar aqui sua família também, toda a família, tá bom?
1: Tá, eu tiro oração com um irmão meu, que está com câncer, porque eu...
0: Qual que é o nome dele?
1: Ali, até eu e um irmão meu que mora na casa ali, eu não tenho família, nem mulher, nem ninguém, não.
0: Qual que é o nome do seu irmão?
1: É Nelson.
0: É Nelson?
1: É Nelson Lourenço.
0: Amém. Já está aqui anotado aqui, tá bom?
1: Tá, Deus abençoe você, viu?
0: Deus abençoe, meu irmão. Obrigado, hein, pela sintonia.
1: Amém.
0: Uma hora e 51 minutos. Que Deus abençoe, povo de Deus, ouvintes do programa Voz da Libertação. Estamos ao vivo, você que chegou agora... Estamos aqui ao vivo na Central de Produção Internacional e também eu comunico com todos vocês, Diácono Lindenberg Araújo. Prepare o seu coração, porque agora, daqui a pouquinho, prepare o seu coração, porque ouviremos agora o psicólogo Jesse Ávila trazendo este quadro Clínica da Alma. Porém, após a identificação das emissoras, também faremos a oração da madrugada, aquela oração forte, aquela oração de livramento. Para a glória de Deus. Ficamos agora, Clínica da Alma, e já voltamos com vocês.
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4: Olá, meu nome é Jesse Ávila, eu sou psicólogo e cristão, técnico em gestão de pessoas, especialista em terapia cognitivo-comportamental com aplicabilidade nas psicopatologias. Se você conhece crianças e adolescentes que apresentam comportamentos de irritabilidade, impaciência, agressividade, nervosismo, ansiedade, insônia, isolamento social, problemas de aprendizagem ou ainda um comprometimento no desenvolvimento neurológico, é muito importante prestar bem atenção nesse tema, a relação das tecnologias com crianças e adolescentes. Não há dúvidas que o uso de celulares traz diversos benefícios, como agilidade no raciocínio e o estímulo à criatividade. Assim como exercícios físicos auxiliam no desenvolvimento da musculatura, o uso das tecnologias exercita o cérebro com estímulos constantes, melhorando o desempenho intelectual. E você pode se admirar com crianças que manuseiam várias telas ao mesmo tempo? Todavia, para a doutora neuropediatra Yara Brandão, a atenção a vários equipamentos simultâneos não é sinônimo de habilidade, mas sim de não retenção de conteúdo e falta de foco. Atente bem para essa curiosidade. Pesquisadores de uma marca famosa de produtos realizaram pesquisas para desenvolver inovações com as intuições em objetos e tela. As tecnologias intuitivas foram testadas primeiro em crianças, devido ao fato de estarem mais próximas da essência humana não modificada pela cultura. E foi aí que surgiu o touchscreen, uma tela sensível ao toque. Nos primeiros testes, observaram que a primeira reação dos pequenos diante dos aparelhos eletrônicos era justamente a de tocar as telas. E uma pesquisa feita pelo Comitê Gestor de Internet no Brasil indica que a cada 10 crianças, 9 navegam utilizando o celular ou tablet. De acordo com Kwon Jang-hee, responsável pelo projeto sul-coreano para crianças e adolescentes que tratam o vício digital.

Os vícios nos smartphones não dizem respeito ao mero uso e à exposição ao aparelho, mas a prejuízos pessoais e conflitos familiares. Acrescenta-se também aí o termo japonês hikikomori, que significa o afastamento social severo. Cientistas dessa Universidade de Seul atestam que a dependência de smartphones afeta a química do cérebro, com reações e síndrome de abstinência em moldes semelhantes ao que ocorre com dependentes de drogas. Então, o uso abusivo e desenfreado de celulares se assemelham à dependência química justamente por alterar os pensamentos, o humor e o comportamento da criança e do adolescente. Porém, diante de tudo isso, anote agora aí as orientações para prevenção ou intervenção num caso de vício digital. Crianças com histórico familiar com algum tipo de vício merecem cuidados especiais. Pais viciados podem contribuir para o reforço de um comportamento compulsivo. É importantíssimo que os pais também disponibilizem recursos extras, apresentem opções e atrativos secundários e alternativos, que disponibilizem brinquedos, passeios, atividades ao ar livre, contato direto com a natureza, brincadeiras infantis, jogos lúdicos afins. E é super saudável sempre se utilizar do bom senso no que se refere ao estabelecer de regras, rotinas e acordos quanto ao uso das tecnologias. É muito bom também ativar o filtro de conteúdo apropriado à fase de desenvolvimento. De acordo com o novo manual de orientação da Sociedade Brasileira de Pediatria, é bom que se evite a exposição de crianças menores de 2 anos às telas, mesmo que passivamente, e sempre limitar o tempo com supervisão e nada de telas durante as refeições. É muito importante lembrar também que encontros com desconhecidos, online ou offline, precisam ser evitados. Da mesma maneira, os conteúdos ou vídeos com teor de violência, abusos, exploração sexual, nudez, pornografia e etc. O pedido da Sociedade Brasileira de Pediatria é que tenhamos menos telas e mais saúde. Precisamos preparar as nossas crianças e adolescentes para o mundo online, mas também para o mundo offline. Prepararmos crianças autônomas e não automatizadas. Crianças com pensamento crítico e não robotizadas. Acreditamos que, fazendo assim, nós conseguiremos contribuir para que tenhamos crianças e adolescentes saudáveis. Por hoje, eu fico por aqui. Te aguardo na próxima. Meu forte abraço.

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4: 2:02.
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1: 2:08 na capital paulista. Que Deus abençoe, ouvintes do programa Voz da Libertação. Bom, já vamos abraçar este momento, aproveitar este momento, e eu quero convidá-los, todos vocês, ouvintes, todos vocês, você que está de plantão aí no serviço, você que está viajando, está acompanhando na rádio, aí no carro, em casa, eu quero convidar você a orar, comigo agora. Nós vamos clamar a Deus por renovação, por bênção, renovo espiritual, e Deus vai manifestar o seu poder e vai te visitar aonde você está e agora. Portanto, vamos falar com Deus em oração. Poderoso Deus, maravilhoso e eterno Pai, Deus Todo-Poderoso, Deus Bendito, Espírito Santo da Verdade, nós queremos te glorificar, meu Deus, na beleza da tua santidade, neste momento de oração, ó Pai, neste momento de clamor e súplica, nós queremos te adorar, te exaltar, ó Deus, porque o Senhor é fiel, é justo, é poderoso para nos dar fortalecimento espiritual. Porque eu creio, ó Pai, eu creio que o Senhor é fiel para nos dar esta vitória, não somente para nós, mas para todos aqueles que creem, acreditam que o Senhor está operando e operará milagres e maravilha. Senhor, a Tua palavra nos diz, pela manhã ouve, Senhor, o meu desabafo, a minha oração. Pela manhã te apresento a minha oração e aguardo com esperança. Deus poderoso, eu creio, ó Pai, que nesta madrugada Teu Espírito Santo já está visitando esta casa, esta pessoa, esta vida que está agora clamando por socorro, clamando por milagre. Ó, meu Deus tremendo e santo, desperta para esta pessoa que está orando conosco agora. Desperta o Teu Filho para buscar na Tua casa, na Tua presença. Ó Pai de glória, a Tua palavra nos diz, e buscar-me-eis, e me achareis, quando me buscar de todo o vosso coração. Meu Deus tremendo, eu oro, ó Pai, pela nossa irmã Mércia, pelo esposo José Wagner. Pai, te apresento nosso irmão João, nossa irmã Maria, nosso irmão Expedito, Pai da glória, nosso irmão Matias, que esta causa na justiça, o Senhor possa entrar com providência. Visita nosso irmão Lourenço, nosso irmão Nelson, nossa irmã Lucineide de Freitas, nosso irmão Antônio Gabriel, Pai, os filhos, a família, todos quantos agora fizeram o seu pedido de oração. Ó Pai da glória, estas enfermidades, ó Deus, toda enfermidade maligna que está trazendo aflição para esta pessoa, que está trazendo aflição para esta casa, que está trazendo aflição para esta vida, em nome de Jesus Cristo, caiam por terra agora, caiam por terra todas as enfermidades, que haja transformação nesta vida, que haja providência, em nome de Jesus Cristo Salvador. Meu Deus, eu creio, ó Pai, no milagre, eu creio que o Senhor é fiel e justo para nos abençoar, para nos fortalecer, ó Pai. Muito obrigado, Senhor. Muito obrigado porque até aqui o Senhor tem nos sustentado, o Senhor tem nos ajudado e continuará nos ajudando, porque o Senhor é fiel, é poderoso, é santo, é fiel. Meu Deus, dá livramento, Teu Filho, ó Pai, que está conosco nesta madrugada e está orando com fé pela sua família, pela sua casa. Senhor, meu Deus, tenha misericórdia, dá-nos sabedoria, direcionamento, ó Pai, discernimento para esta pessoa. Ó Deus, nós queremos te pedir, meu Pai, para que o Senhor coloque, ó Deus, fome e sede na sua palavra. Meu Deus poderoso, porque a tua palavra é a nossa regra de fé e prática. Ó Pai, obrigado, Senhor, porque o Senhor liberta esta pessoa do vício. O Senhor liberta esta pessoa destes maus pensamentos. Pai, esta pessoa que está sendo impulsionada pelos diabos, por Satanás, com estes pensamentos malignos, com estas enfermidades malignas, trazendo consigo fraqueza, trazendo consigo ansiedade, depressão, insônia, medo, estresse, saia daí agora. Em nome de Jesus Cristo, sai daí agora em nome de Jesus Cristo, Satanás. Você que está te roubando a paz desta pessoa, está roubando o sossego, a paz desta vida agora, eu te repreendo. Em nome de Jesus Cristo, Deus poderoso e santo, eu creio, ó Pai, que o Senhor é Deus para operar milagres e maravilhas, trazendo a libertação na mente. Ah, meu Pai, trazendo a paz no interior, meu Deus, todos quantos estão conosco nesta madrugada, visita agora, Senhor, também, em nome de Jesus Cristo, o teu socorro, o milagre, o livramento para o estado do Rio Grande do Sul. Visita aquele povo ali, ó Pai, que o Senhor possa guardar os familiares, guardar a família, guardar, ó Deus, toda a parentela. Em nome de Jesus Cristo, ó Pai, socorre o teu povo, socorre a sua igreja que estará ali naquele lugar. Meu Deus, que foi vítima daquelas enchentes, ó Deus, tenha misericórdia, tenha compaixão do teu povo, tenha misericórdia daquela população, ó Pai do Sul, ó Espírito Santo da verdade, em todo o Brasil, nesta nação brasileira. Meu Deus, socorre vidas, socorre estas vidas agora, socorre o teu povo, ó Pai da glória. O Senhor é poderoso para trazer libertação, para trazer milagre. Ó Deus, tremendo e poderoso, vem curar, meu Pai, estas feridas que está no coração desta pessoa. Esta pessoa, meu Pai, que não está conseguindo liberar perdão, mas que esta vida seja quebrantada, seja restaurada, seja, Pai, restituída pelo Teu Espírito Santo. Abençoa, meu Deus, abençoa esta casa, abençoa este casamento, abençoa esta família. Senhor da glória, nós Te agradecemos pela família que o Senhor nos dera, pela parentela, pela casa, pelo livramento. Deus da glória, dá livramento, Senhor, a libertação para esta vida. Quantos jovens estão agora, meu Deus, perdidos em meio às trevas, perdido, ó Pai, no lamaçal do pecado, no fundo do poço. Senhor, convence esta mente, este coração, que haja uma metanoia, que haja, ó Deus, uma libertação na mente e no coração desta vida. Meu Deus, confirma o grande milagre, o grande livramento, ó Pai, desta pessoa, em nome de Jesus Cristo, que já tentou suicídio, que já tentou, ó Pai, tirar sua própria vida. Caia por terra agora, espírito da morte, eu te repreendo, demônio suicida, demônio destruidor, você que está lutando contra esta pessoa para tirar esta vida, saia daí agora, sai da mente, eu sei que é você, diabo, que está oprimindo esta pessoa. Eu sei que é você que está trazendo destruição para esta vida. Saia daí agora, caia por terra em nome de Jesus Cristo, o Salvador, porque o sangue de Jesus tem poder, tem poder, tem poder, tem poder para te repreender, diabo, tem poder para te repreender, para te expulsar, Satanás. Sai daí agora, caia por terra, em nome de Jesus Cristo. Sai, demônio da morte, demônio da diabetes, da enfermidade, sai, sai, sai agora, sai desta casa, sai desta família, sai desta pessoa, sai agora, em nome de Jesus Cristo. Ó, meu Deus poderoso, cura, meu Pai, esta pessoa da diabetes, do câncer, meu Deus, da leucemia, queima, meu Deus poderoso, queima, lamasturimi, clama, lamachandarabia, tecalamachande, clama, labaia, ó Pai de glória, eu creio, Senhor, no milagre, eu creio na bênção, eu creio no livramento, na libertação desta pessoa, meu Deus, em nome de Jesus Cristo, o Senhor é fiel, ó Pai. O Senhor é bom, o Senhor é tremendo, para nos guardar, para nos livrar, Senhor. Traz a libertação para esta vida que sofre de ansiedade, que sofre, meu Pai, com traumas, traumas de infância, do passado, pessoas que estão enfermas, pessoas que estão em crises, Pai, pessoas que estão necessitadas, meu Pai, da libertação. Vá libertando estas vidas agora, Senhor. Teu Espírito é que controla nossas vidas, teu Espírito Santo é que nos concede, ó Pai, estas oportunidades para estar na tua casa, para estar na tua presença. É no nome de Jesus Cristo, o Salvador, que nós oramos, porque cremos no milagre, nós cremos na vitória. Orianda labaia, tecalamastu, e me clama labai. Meu Deus, visita agora, Senhor, toda esta nação brasileira. Vai dando vitória o teu filho, vai dando vitória a tua serva, ó Deus, a família, os filhos, a casa, a parentela, vai confirmando a tua bênção, vai confirmando a tua vitória. Sai daí agora, seta do inimigo, sai, sai desta vida, perturbação, saia, perturbação do inferno. Você que está lutando contra esta pessoa, você que está lutando contra esta casa, contra esta pessoa agora, sai em nome de Jesus Cristo, meu Deus poderoso, esta pessoa que está enferma, ó Deus, o psicológico desta pessoa, esta pessoa agora, Pai, que está enfrentando esta crise, Senhor, esta crise, ó Deus da glória, esta angústia, esta tristeza, esta amargura na alma, Deus poderoso, tenha compaixão, tenha misericórdia, tenha compaixão desta pessoa, em nome de Jesus Cristo, o Todo-Poderoso. Eu creio, ó Pai, que o Senhor já está operando sobre esta casa, que o Senhor já está operando sobre esta vida, que o Senhor já está trabalhando nesta causa. Ó Deus, o homem, ele vai decretar, ele vai dizer que não tem jeito, ele vai afirmar que não tem jeito, mas o Senhor é Deus que resolve tudo, é Deus que já está entregando o milagre, é Deus que já está entregando a providência, ó meu Deus poderoso, tenha misericórdia, meu Pai, tenha compaixão, ó Deus, em no nome de Jesus Cristo Salvador, que nós oramos com fé, queremos, Pai, te agradecer, te render graça, por tudo quanto o Senhor tem feito em nossas vidas, para a tua glória, para o teu louvor. É no nome de Jesus Cristo, ó Deus poderoso, ser conosco, ó Pai, nesta caminhada, ser conosco nesta jornada, ser conosco, ó Pai, porque até aqui o Senhor tem nos sustentado, o Senhor tem nos ajudado e continuará nos ajudando, porque o Senhor é fiel, o Senhor é justo, o Senhor é poderoso para nos conceder o livramento. Esta pessoa, Pai, que está precisando do grande livramento, está precisando, ó Pai da glória, de um grande milagre, faz o milagre nesta vida, faz o milagre nesta pessoa, rica lamasturi me coma lamasteri me clama, meu Deus, obrigado, ó Pai, pelo teu amor, obrigado, Senhor, pela sua bondade, pela sua compaixão e misericórdia, meu Deus da glória, obrigado, Espírito de Deus. Obrigado, ó Pai, concede-nos a tua graça, teu amor sobre as nossas vidas, em nome de Jesus Cristo, em nome do Teu Filho amado, Jesus Cristo de Nazaré. Realiza, meu Pai, a Sua grande obra. Realiza, meu Deus, o Teu grande mover nesta manhã, nesta madrugada. Alegra este coração, todavia, porque cremos que a Sua palavra, ela nos afirma que a alegria do Senhor é a nossa força. O choro dura uma noite inteira, mas a alegria vem pela manhã. Sim, meu Pai, eu creio nisto, que o Senhor já está operando, já está desfazendo as obras do inferno. Eu creio que o Senhor já está desfazendo as obras do adversário, toda seta, este câncer, este tumor maligno, esta seta do inimigo, esta perturbação, esta tribulação na mente, em nome de Jesus Cristo. Que calamachanda lavasteri me clama, sai daí agora, espírito das trevas, em nome de Jesus Cristo, ó Deus poderoso. Confirma a vitória, meu Pai, confirma o milagre, Senhor. Eu creio, ó Deus da glória. Sentimos a Tua presença, nós sentimos a Tua graça, nós sentimos a Tua bondade, Deus, porque a oração pode muito em seus efeitos, é o que está escrito na Sua palavra. Nós oramos porque cremos no Teu mover, nós cremos no Teu agir, ó Pai, vai trabalhando, vai nos dando graça, vai nos dando forças, vai nos dando perseverança, para que possamos permanecer firme na Sua casa. Ó Deus, porque está escrito na Sua palavra também, ó Pai, em Salmos de número 1, ó Deus tremendo, ó Pai, antes tem o seu prazer na lei do Senhor, e na Sua lei medita de dia e de noite. Eu creio, ó Deus, que o Senhor já está nos concedendo a grande bênção, a grande vitória, porque o Senhor é fiel e justo para trazer a bênção completa para esta pessoa. Da Labaia. Obrigado, Senhor da Glória. Obrigado pelo Teu amor. Obrigado pela Sua bondade, porque a Tua misericórdia é a causa de nós não sermos consumidos. Sim, meu Deus, eu creio nisto, que o Senhor está nos concedendo, a Pai, a sinceridade, o temor, a santificação. Ó Deus da glória, perdoa os nossos pecados, perdoa, meu Pai, as nossas falhas, perdoa, meu Deus, perdoa mesmo as nossas fraquezas, pois nós não somos dignos de tal, mas a Sua palavra nos afirma em João, capítulo de número 3 e o verso 16, porque Deus amou o mundo de tal maneira que deu Seu Filho unigênito para todo aquele que nele crê, não pereça, mas tenha a vida eterna. Nós oramos porque temos fé que o Senhor nos amou, mesmo não merecendo, mas o Senhor nos amou. Não foi nós que escolhemos o Senhor, mas foi o Senhor que nos escolhera para darmos frutos, para estarmos na Tua casa, na Tua presença. Sim, meu Deus poderoso, confirma a Tua obra, meu Pai, a grande bênção, a grande vitória, para a Tua glória, para o Teu nome ser glorificado em nossas vidas. Abençoa os nossos ouvintes, nossos irmãos que estão em casa, estão no trabalho, estão no serviço, estão de plantão, estão de viagem, ó Deus, estão no internados, estão na UTI, estão em casa, estão deitados, estão agora acompanhando. Estão agora, meu Pai, acompanhando esta programação da Rádio Deus e Amor. Confirma a Tua bênção, confirma sobre ele, sobre a família, sobre a casa. Deus poderoso, a grande vitória, o grande livramento e a grande bênção para a Tua glória. Nós queremos externar a nossa gratidão ao Senhor. Confirma mesmo, Senhor, a Tua bênção e a grande vitória em nome de Jesus.

0: 2:31 na capital paulista. Ouvintes, já quero fazer este convite especial para você que está em casa, talvez está desanimado e precisa fazer um concerto com Deus, voltar para a presença do Senhor Jesus. Eu quero convidar você, você é uma alma preciosa para Deus. Não fique nesta situação debilitada, não vale a pena este sofrimento, esta alegria passageira. Enquanto você está no bar, está bebendo, está alegre, mas quando o efeito do álcool passa, você acorda e diz: por que eu fiz isto? Por que pratiquei isto? Poxa, quero sair dessa vida. Bom, não vale a pena. Mas, na presença de Deus, não tem alegria passageira. É alegria eterna. E eu quero convidar você agora, ouvinte, que está me ouvindo e orou comigo. Faça essa oração de confissão de fé em nome de Jesus. Diga comigo: Senhor Jesus, eu te aceito como meu Salvador. Senhor Jesus, eu estou reconciliando em sua presença. Perdoa os meus pecados, as minhas falhas, as minhas iniquidades. Senhor, tudo aquilo que eu pratiquei, que não te agradou, perdoa, porque agora eu decido te servir com sinceridade. Me ajuda a perseverar, a permanecer firme na tua casa. Senhor Jesus, escreve o meu nome lá no céu, no livro da vida, e sela com teu sangue, em nome de Jesus. Que Deus abençoe. Deus abençoe a sua vida. Você tomou a sua melhor decisão. Hoje, Jesus, ele vai mudar a tua história. Amém? Envie para cá a sua mensagem, DDD 11 98292 3392. Nós daremos aconselhamento bíblico, pastoral, discipulado, para que você permaneça firme, né, na presença de Deus. Amém? Seja muito bem-vindo, Igreja Pentecostal Deus e Amor. Mais que uma igreja, hein? Uma família.
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0: 2:38 na capital paulista. Que Deus abençoe, ouvintes da Rádio Deus e Amor, programa Voz da Libertação. Esta é uma madrugada onde nós clamamos a Deus e Deus nos socorrerá. Olha, vamos agora para este quadro Bíblia em Foco. Nossa irmã Patrícia Januário, ela trará aí uma mensagem de Deus, uma palavra para a nossa meditação nessa madrugada com o tema O Poder das Palavras. Então vamos lá, Bíblia em Foco, já já voltamos com vocês.
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3: A paz do Senhor Jesus, amados e queridos ouvintes. Aqui é a irmã Patrícia Januário. E quero refletir com vocês sobre o poder das palavras. Minha Bíblia está aberta na Epístola de Tiago, no capítulo 3 e versículo 10, que diz: de uma mesma boca procede bênção e maldição. Meus irmãos, não convém que isto se faça assim. Ouvintes, a carta de Tiago é chamada de Provérbios do Novo Testamento, pois ela nos desafia a viver um cristianismo prático. Tiago, meu irmão de Jesus e fervoroso pregador, nos lembra que a verdadeira religião não consiste apenas em ouvir sermões ou professar fé, mas em praticar o que aprendemos, especialmente no que diz respeito ao uso da nossa língua. Em toda a Bíblia, há muitas advertências quanto ao perigo do uso indevido da fala. Ouvimos muito sobre o cuidado que devemos ter com vários tipos de pecados, mas pouco sobre a necessidade de refrearmos a língua. A língua é um pequeno membro, mas possui grande poder. Com ela, podemos edificar ou destruir, confortar ou magoar. Tiago destaca que a língua pode ser tanto um instrumento de bênção quanto de maldição. Como cristãos, somos chamados a ser prontos para ouvir, tardios para falar e tardio para nos irar. Tiago, capítulo 1, versículo 19. Em uma sociedade onde muitos falam sem pensar, esta orientação é crucial, pois as palavras imprudentes podem levar a relacionamentos quebrados, conflitos desnecessários e até mesmo a destruição. Amados ouvintes, hoje em dia o valor do ouvir parece estar se perdendo. A falta de comunicação está destruindo casamentos, causando desarmonia nas famílias e arruinando relacionamentos. Pais e filhos não se escutam como antes, e o diálogo entre maridos e mulher está cada vez mais escasso. Tiago nos adverte a sermos rápidos para ouvir e lentos para falar. Uma sabedoria que pode evitar muitas contendas e promover a paz em nossos lares, igrejas e comunidades. A sabedoria divina nos deu dois ouvidos e uma boca. Um lembrete de que devemos ouvir o dobro do que falamos. Quando ouvimos com atenção, mostramos respeito e amor pelo próximo e criamos um ambiente propício para relacionamentos saudáveis. Se formos rápidos para ouvir e lentos para nos irar, como Tiago nos ensina, evitaremos muitos problemas e viveremos em harmonia. Em Provérbios, encontramos várias advertências sobre o cuidado com as palavras. O sábio Salomão nos ensina que o que guarda a sua boca conserva a sua alma, mas o que muito abre os seus lábios tem perturbação. Provérbios 13, versículo 3. E que o que guarda a sua boca e a sua língua guarda das angústias a sua alma. Provérbios 21, versículo 23. Ouvintes, muitas vezes usamos nossas palavras sem pensar, e elas podem trazer dor, divisão e mágoas. Se não tomarmos cuidado, Podemos usar nossas palavras para ferir, criticar e espalhar divisões. O que falamos pode determinar o clima emocional de um ambiente e influenciar o coração das pessoas. A palavra de Deus nos adverte repetidamente sobre a importância de controlar a língua. O salmista Davi clamou: "Põe, ó Senhor, uma guarda à minha boca, vigia a porta dos meus lábios." Salmos 141, versículo 3. Ouvintes, não deveria ser essa a nossa oração? Paulo nos orienta em Colossenses capítulo 4, versículo 6, que diz: "A vossa palavra seja sempre agradável, temperada com sal, para que saibais como deveis responder a cada um." Em 1 Pedro capítulo 3, versículo 10, somos ensinados: "Pois quem quiser amar a vida e ver dias felizes, deve guardar a sua língua do mal e os seus lábios da falsidade." Esses versículos ressaltam a necessidade de falarmos de forma que honrem a Deus e edifique os outros. A Bíblia nos oferece exemplos claros de como a língua pode ser usada para bênção ou maldição. E quero citar alguns exemplos. Para bênção, o nosso maior exemplo é o nosso Senhor Jesus Cristo. Pois em todo o seu ministério, Jesus usou suas palavras para curar, ensinar, confortar e proclamar a verdade de Deus. Ele abençoou a vida de muitos com palavras de graça e salvação. Podemos nos lembrar da menina que servia Naamã. Em 2 Reis, capítulo 5, versículo 3, encontramos uma jovem serva de Naamã, um comandante do exército sírio, que teve uma grande fé e usou sua língua para indicar o caminho para a cura. Ela disse: "Se meu senhor fosse ter com o profeta que está em Samaria, ele o restauraria da sua lepra." Essa palavra de fé e esperança levou Naamã a buscar o profeta Eliseu, resultando em sua cura. Sua palavra foi um canal de bênção e transformação na vida de Naamã. E Paulo e Silas, em Atos 16, 25, mesmo estando presos, eles oravam e cantavam louvores a Deus, e suas palavras inspiraram outros prisioneiros e levaram à conversão do carcereiro e de sua família. Ouvintes, que assim seja a nossa língua, um instrumento de bênção para as pessoas ao nosso redor. Mas também quero citar alguns exemplos lamentáveis que temos de pessoas que usaram sua língua como instrumento de maldição. Em 1 Samuel, capítulo 22, versículos 6 a 19, vemos um homem por nome Doeg, o Edomita, que usou suas palavras para denunciar os sacerdotes ao rei Saul, resultando na morte de 85 sacerdotes do Senhor e uma verdadeira chacina na cidade de Nob, matando homens, mulheres, crianças e até os animais. Em Mateus 26, versículo 74, vemos Pedro, que mesmo sendo um dos discípulos mais próximos de Jesus, usou sua língua para praguejar e jurar, dizendo que não conhecia o mestre, em um momento de medo e pressão. E imediatamente, enquanto estava falando, o galo cantou. Seu uso indevido da língua trouxe-lhe tristeza e arrependimento. Em Atos 5, versículo 8, lembramos-nos de Ananias e Safira, que mentiram sobre o valor de uma propriedade vendida, tentando enganar a igreja e o Espírito Santo. Suas palavras levaram à sua morte imediata. Esses exemplos mostram o impacto devastador que palavras podem ter, tanto para o bem quanto para o mal. Nos fazendo lembrar o que diz Salomão em Provérbios, capítulo 18, versículo 21. A morte e a vida estão no poder da língua, e o que bem a usa come do seu fruto. Amados ouvintes, em Efésios capítulo 4, versículo 29, Paulo nos ensina: não saia da vossa boca nenhuma palavra torpe, mas só a que for boa para promover a edificação, para que dê graça aos que a ouvem. Devemos avaliar constantemente nossas palavras e garantir que elas estejam sempre alinhadas com a vontade de Deus. Se controlarmos a nossa língua, evitaremos muitos problemas e seremos uma bênção para os que estão ao nosso redor. A palavra torpe refere-se a algo que é desonesto, inapropriado ou de má qualidade. No contexto do versículo, não abra a boca nenhuma palavra torpe significa evitar palavras que sejam impróprias, grosseiras, ofensivas ou que não edifiquem. Em vez disso, somos exortados a usar uma linguagem que seja edificante e que transmita graça aos que a ouvem. O objetivo é promover um discurso que reflita o amor e a bondade de Deus, em vez de contribuir para a degradação moral ou emocional dos outros. Ouvintes, é impressionante como damos ênfase a pecados explícitos cometidos com o restante do corpo, mas ignoramos aqueles que são cometidos com esse fel de iniquidade que é a língua. Pense nas palavras que você tem dito recentemente. Elas têm sido fonte de

0: Jesus também advertiu sobre o impacto eterno de nossas palavras. Em Mateus, capítulo 12, versículo 36 e 37, diz: "Mas eu vos digo que de toda palavra inútil que os homens disserem, hão de dar conta no dia do juízo. Porque por tuas palavras serás justificado e por tuas palavras serás condenado." Amados ouvintes, o destino da nossa alma pode ser determinado pelas palavras que escolhemos falar. Alguém já disse que a fera mais perigosa e venenosa do mundo está escondida atrás dos dentes. Que o Senhor nos ajude a controlar nossa língua e a falar palavras que edifiquem e tragam bênçãos e não destruição. Que nossas palavras sejam sempre um reflexo do teu amor e verdade. Deus abençoe.
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6: 3 horas.
7: Do coração procedem as saídas da vida. Se você encontra-se triste, aflito ou desesperado, permita que Deus venha fazer morada em seu coração e verás o viver feliz de uma nova vida.
8: Na minha aflição clamei ao Senhor, gritei por socorro ao meu Deus. Do seu templo ele ouviu a minha voz, meu grito chegou à sua presença, aos seus ouvidos. Salmos capítulo 18, versículo 6.
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10: Prezado ouvinte, prepara o seu coração, nós vamos clamar o nosso Deus agora. Todas as emissoras já estão unidas para esse momento de oração. Falemos com Deus, foco total no nosso Senhor.

Grande Deus, poderoso Pai, quero agradecer o Senhor pela oportunidade de estarmos mais uma vez falando contigo. Quando falo estarmos, Senhor, é porque eu sei que não estou orando sozinho. Sei que muita gente está orando comigo nesse momento. Por isso, Senhor meu Deus, nós queremos de todo o nosso coração nos colocarmos diante do Senhor numa expressão de gratidão tremenda, ó Pai, por tudo quanto o Senhor tem feito por nós, por todas as oportunidades que o Senhor tem dado para nós na nossa vida. Muito obrigado, Senhor meu Deus, muito obrigado. Nós queremos, ó Pai, nessa oração também fazer a apresentação de tantas questões, tantas pessoas. Sei que nesse momento algumas pessoas oram comigo e estavam aguardando esse instante, aguardando essa oração, para que juntos pudéssemos elevar as nossas vozes, colocar a nossa fé na mesma direção e, Senhor, clamarmos por situações que já fogem do nosso controle. Sabemos, Senhor meu Deus, que às vezes vivemos momentos na vida que nós não temos nenhum tipo de ação, não temos nenhum tipo de reação, não temos, ó Deus, nenhum tipo de projeto, não temos nada que possa trazer alívio, socorro, porque as situações são, Senhor meu Deus, por demais complicadas e difíceis para a nossa fragilidade, para o nosso frágil entendimento. Eu não poderia, ó Pai, falar todas as situações difíceis, porque são diversas, mas são tantas situações difíceis, ó Deus, que nós vemos os nossos ouvintes, os nossos irmãos atravessando situações, ó Pai, que trazem pena, trazem dor no nosso coração. Recentemente, Senhor, eu falava contigo, parece que existem pessoas, ó Deus, que nascem, vivem e morrem, e essas pessoas nunca tiveram nada. Eu falava contigo, ó Deus, de pessoas que temos a sensação que a vida delas é uma coisa assim que só traduz sofrimento. E eu falava contigo, ó Deus, colocava o meu coração aberto diante do Senhor e questionava, Senhor, por que tantas pessoas parecem atravessar o seu período de vida só sofrendo? E eu sei que nesse momento, ó Deus, tem gente assim orando comigo. Pessoas que passam pela vida e nunca tiveram e nunca terão nenhum momento sequer de conforto. E Senhor meu Deus, eu estou sem palavras até para expressar o sentimento do meu coração, porque eu não quero, ó Deus, me utilizar de uma palavra tipo eu não aceito, eu não me conformo. Mas eu quero, meu Deus, de alguma maneira ver o Senhor tocando nessas vidas e trazendo pelo menos um pouquinho de conforto a tanta gente, ó Deus, que parece que é só sofrimento, é só sofrimento, é só dor. Meu Deus, são muitas. Quantas pessoas estão pobres, ó Pai? Quantas pessoas estão miseráveis? Quantas pessoas, ó Deus, que parece que já se acostumaram a isso? Eu sei que não posso entender todas as coisas, Senhor. E sei que o Senhor tem sim explicação para todas as coisas. Mas eu posso, ó Deus, pedir misericórdia em favor dessa pessoa tão desfavorecida. Eu posso pedir, ó Deus, socorro em favor dessa pessoa, que o maior conforto dela é quando consegue chorar, porque pelo menos sente que está se desabafando, sente que alguma coisa está saindo, é como se estivesse lavando a alma. Socorro, meu Deus, socorro. Eu quero que a misericórdia do Senhor atue. Eu sei que não é pelo meu mérito, eu sei que não é por coisas que eu faço, eu sei que não é pelo meu merecimento, não. Eu sei, ó Pai, que eu também sou carente da sua misericórdia. Pecador é o que sou. Aliás, ó Deus, eu peço ao Senhor, perdoe os meus pecados, as minhas iniquidades, lava-me na sua palavra e purifica-me no teu sangue, porque nesse momento, Senhor, eu estou intercedendo. Nesse momento eu estou clamando por gente extremamente necessitada. Eu estou clamando por pessoas, ó Deus, que estão no extremo do sofrimento.
Eu peço ao Senhor, venha socorrer essa vida, meu Pai. Venha socorrer essas pessoas, meu Deus. Com o socorro das Tuas mãos. Eu clamo a Ti nesse momento. Venha socorrer essas pessoas, ó Pai. Venha atuar nessas famílias. Meu Deus, quanta gente sofrendo em família. Ou quantas famílias sofrendo. Dores tão profundas que são impossíveis de serem explicadas apenas com as nossas palavras. Senhor, meu Deus, visita esse coração, ó Pai, que está afundado nessa dor. Esse pai, essa mãe, esse filho, essa família de uma forma geral. Senhor, vivendo um momento tão complicado, delicado, como disse a Deus, impossível de ser retratado nas palavras simples da minha oração. Mas, Senhor, meu Deus, a nossa petição ao Senhor é: venha em socorro dessa vida. Que nesse momento, ó Deus, se derrete em lágrimas. Venha em socorro dessa pessoa. Que nesse momento, Senhor meu Deus, está no mais profundo do sofrimento que nós seres humanos podemos imaginar. Socorro, Senhor. Socorro, meu Deus. Socorro. Se o Senhor não socorrer essa família, se o Senhor não nos socorrer, o que será de nós, meu Deus? O que será dessa gente sofredora? Gente que está atravessando, ó Deus, esse momento tão horroroso, Senhor, meu Deus. Eu não falo apenas das questões de necessidades. Não falo apenas dessa pessoa, meu Deus, que mora nessa casinha tão simples, tão humilde, que nesse momento não tem nenhum pacote de miojo, Senhor. Não tem nenhum alimento para colocar na mesa. Essas criancinhas, Senhor meu Deus, que estão dizendo: papai, mamãe, eu estou com fome. E esses pais, ó Deus, estão escondendo dos próprios filhos as lágrimas, mas não tem de onde tirar nada. Senhor meu Deus, seja o socorro agora para as necessidades dessas pessoas. Eu tenho fé, meu Deus. Sei que é a fé que move a mão do Senhor. Eu sei que milhões de ouvintes que estão orando comigo estão ouvindo a minha oração. Também estão orando na mesma direção. Nós temos fé, meu Deus, de que o Senhor está abrindo portas para saciar a fome desse que está morrendo de fome. Para saciar a fome dessas pessoas, ó Deus, que estão em locais onde já não chove, onde já não tem água. Onde, meu Deus, a lavoura já não cresce. Senhor, meu Deus, Senhor, meu Deus. Vem em socorro dessa pessoa que também está sofrendo as piores e atrozes dores. Essa enfermidade que consome esse corpo. Tal qual Jó. Essa pessoa também já tem o corpo, ó Deus, carregado de chagas. E o cheiro desse corpo já é estranho à família. Ah, meu Deus, ah, meu Deus. Que situação de desespero, meu Pai. Que situação de pranto, Senhor, meu Deus. Que situação, ó Deus, tão indigna para um ser humano. Meu Deus, coloca a sua mão em nome de Jesus para agir nessa vida. Eu só posso dizer agir, meu Deus. Porque, ó Pai, eu sei que é o Senhor quem sabe o que é o melhor para essa vida. Ah, meu Deus, meu Deus, meu Deus. Estenda as Tuas mãos, meu Deus, estenda as Tuas mãos. Eu estou falando a Deus aquilo que o meu coração consegue expressar. Mas nesse momento tem mães, tem filhos, tem famílias inteiras que derramam o seu pranto diante do Senhor, cada um colocando a sua situação. Senhor, eu sei, ó Pai, que nós somos pregadores da verdade, pregadores da salvação. E sei, ó Deus, que nós pregamos a esperança e pregamos a vida eterna. Mas sei também, meu Deus, que o Senhor tem se proposto a ser o nosso Deus.
O Senhor tem se proposto a ser o nosso Deus em Cristo, para nos ajudar também nos momentos em que vivemos nessa terra, Senhor. Momentos de dor, momentos de angústia, momentos de perseguição, momentos de pobreza, momentos de fome, de necessidades, momentos de perigo, momentos de separações, momentos, ó Deus, em que a enfermidade vem e nos arranca até mesmo o desejo de continuar vivendo. Meu Deus, meu Deus, meu Deus, eu peço ao Senhor em nome de Jesus. O Senhor é Deus de milagres, é Deus de maravilhas. Senhor Jesus, tudo quanto eu entendo como promessa do Senhor para nós, eu sei, ó Deus, que extraindo, Senhor Jesus, eu sei que tirando aquilo que faz parte, ó Deus, da eternidade, o que ultrapassa os portais da eternidade, eu sei que isso, Senhor, é para o momento em que o Senhor nos chamar ou chamar a igreja como um todo. Mas sei que as promessas, ó Deus, de estar conosco, de estar curando, de estar prosperando, de estar repreendendo o inimigo, de estar fazendo milagres, de estar fazendo prosperar a semente que semeamos na nossa terra. Eu sei que isso, ó Deus, é para o momento em que nós estamos vivendo no corpo dessa vida. E invoco, Senhor meu Deus, a sua misericórdia em nome de Jesus. Cura agora, meu Deus, cura agora, meu Pai, essa dor. Cura agora essa enfermidade. Eu repreendo essa miséria, meu Deus. Eu repreendo essa miséria, Senhor, meu Deus. Senhor, olhando a expressão no olhar dessas criancinhas, desses pais, vendo, meu Deus, a expressão fétida da miséria, eu peço ao Senhor, intervenha, Senhor, meu Deus, agora. Intervenha, Senhor, meu Deus, agora. Dando a essas pessoas, meu Deus, pelo menos um pouquinho de vida digna. E fazendo com que essas pessoas se levantem, ó Deus, e possam desfrutar daquilo que o Senhor representa. Eu quero repreender também, meu Deus, demônios que afetam o juízo de muita gente, de tantas pessoas. Quantas pessoas, ó Deus, afetadas no seu juízo, por obras malignas, satânicas, por obras do inferno. E essas pessoas, ó Deus, já não conseguem, Senhor, coordenar as suas ações. Essas pessoas já não conseguem viver uma vida, Senhor meu Pai, de regra, de juízo e de um segmento natural. E também sofrem. E também estão, Senhor meu Deus, à margem do desastre do mal. Eu repreendo agora, meu Deus, essa força maligna. O Senhor nos fala e o Senhor nos orienta. E alguns como eu, nós temos, ó Deus, como ordenança do Senhor, pregar o Evangelho, ensinar as nações, batizar em nome do Pai, do Filho e do Espírito Santo. Também, ó Deus, através da fé, repreender demônios, repreender enfermidades, fazer os sinais que o Senhor fez. E nesse momento eu creio, ó Deus, que a mão do Senhor está estendida para fazer sinais. Sei que nesse momento a mão do Senhor está estendida para fazer maravilhas. Haja nessa vida, meu Deus. Haja nesse coração, Senhor meu Pai. Eu creio. Eu creio no agir do Senhor agora. Eu creio no agir do Senhor nesse momento. Eu repreendo essa enfermidade na próstata, esse câncer de mama. Repreendo, ó Deus, essa enxaqueca, essa ansiedade. Eu repreendo essa depressão. Eu repreendo essa falta de perspectivas. Eu repreendo, Senhor meu Deus, em nome de Jesus, as enfermidades que afetam o útero. Repreendo as enfermidades que afetam os rins, o coração, os pulmões, o fígado.
as enfermidades cerebrais, as enfermidades congênitas, as enfermidades que estão no sangue. Senhor meu Deus, repreendo todo tipo de reumatismo, repreendo todo tipo de dor. Eu repreendo, meu Deus, e eu tenho fé. Repreendo as enfermidades, ó Deus, que afetam as nossas crianças, os nossos velhos. Repreendo, Senhor meu Deus, tudo que está trazendo a essa vida sintomas de demência. Quantas pessoas, ó Deus, estão adentrando ao campo da demência? Quantas pessoas, Senhor meu Deus, estão sofrendo doenças de chagas, por exemplo, e os seus corações estão inchados, sentem dores? Meu Deus, eu repreendo, meu Pai, enfermidades que fazem pessoas viverem todos os dias como se estivesse atravessando pontes no campo. No campo, Senhor, do vale da sombra da morte. Repreendo, Senhor meu Deus, em nome de Jesus, todas as enfermidades nos ossos, todas as enfermidades na pele, todas as enfermidades, ó Deus, que nós conhecemos ou desconhecemos, eu repreendo agora no nome poderoso de Jesus Cristo. Senhor meu Deus, em nome de Jesus Cristo, toma ação agora, meu Deus, toma ação. Quantas pessoas, ó Deus, nunca tiveram um momento sequer de alegria. Dê essa vida a alegria da cura, Senhor meu Deus. Dê essa pessoa, meu Deus, a alegria de ver uma porta aberta. Uma porta para que possa trabalhar e com dignidade entender que está criando a sua família. Meu Deus, em nome de Jesus, haja agora para a glória do nome do Senhor, haja agora. Senhor, são tantas pessoas que estão comprometidas com a sua obra. Quantas pessoas, ó Deus, de coração honesto. Quantas pessoas, ó Deus, em verdade. Não é que estão fazendo a sua obra pelo dinheiro. Não são mercenários. Senhor, quanta gente, Senhor, tem feito a obra do Senhor com legitimidade. Eu peço ao Senhor abençoar essas pessoas. Quantos pregadores da sua palavra, às vezes, nem mesmo têm ou se dispõem de recursos para que possam, ó Deus, atingir tantas mais pessoas, mas não desistem, estão ali pregando a sua palavra. Alguns, ó Deus, nem mesmo têm tanto estudo, mas estão ali, meu Deus, pregando a sua palavra. Usa o vaso, meu Pai. Mas temos também pessoas que têm recursos, pessoas, ó Deus, que têm conhecimento, tiveram a oportunidade de irem para escolas, universidades, e também são honestas, e também, ó Deus, militam legitimamente, e também pregam a sua palavra com amor pelas almas. Usa esses também, ó Deus, que sejam também pregadores da sua palavra e alcancem aqueles que o Senhor tem colocado no caminho deles para que sejam alcançados. Levanta a nossa juventude, Senhor meu Deus. Levanta, ó Deus, todos aqueles, ó Pai, que querem fazer uma grande obra. Dê a eles, ó Deus, força, entendimento, sabedoria, para que sejam grandes ganhadores de almas e que o Senhor possa recompensá-los no dia da distribuição dos galardões. Meu Deus, abençoe a diretoria da nossa igreja, desde a nossa presidência até o nosso conselho fiscal. Que nós sejamos, ó Deus, orientados pelo Senhor, e que a obra do Senhor seja feita debaixo da orientação do Senhor. Que a obra do Senhor cresça, Senhor meu Deus, e que nós alcancemos, ó Pai amado, essas almas, ó Deus, que estão infelizmente ainda, Senhor, longe dos processos da salvação. Os nomes ainda não estão escritos e nem inscritos no livro da vida. Que nós alcancemos essas vidas e tenhamos, ó Deus, as missões como ponto primordial da sua obra. Que tenhamos, Senhor meu Deus, também o alimento àqueles que já estão salvos, como ponto, ó Deus, também, ó Deus, de responsabilidade em favor daqueles que têm se entregado, Senhor, e têm confiado as suas vidas à orientação que o Senhor nos dá para que nós, biblicamente, possamos passar a eles. Meu Deus, em nome de Jesus, eu repreendo qualquer tipo de dor que venha estar trazendo algum tipo de desconforto nesse momento a essa pessoa, Senhor. Meu Deus, em nome de Jesus, haja agora nessas vidas, Senhor. Haja agora nesses corações, Senhor meu Pai. Quero que o Senhor visite, ó Deus, os nossos queridos irmãos e aqueles que ainda não são nossos queridos irmãos, mas serão, aqueles que estão nos presídios, Senhor,
aqueles, Senhor meu Deus, que estão lutando para vencer um vício, aqueles que já venceram, aqueles que já se entregaram ao Senhor, aqueles que já se arrependeram dos seus maus caminhos e agora estão na presença do Senhor buscando uma oportunidade, pagando a dívida para com a sociedade, sabendo que a dívida espiritual, a dívida em relação ao pecado, o Senhor já pagou na cruz do Calvário. Guarda, meu Deus, dê entendimento, Senhor, aqueles, ó Deus, que o Senhor sabe que já estão regenerados. O Senhor sabe, ó Pai, que o Senhor pode abrir as portas dessa prisão para que eles possam ser testemunhas de que o Senhor faz na vida do que o Senhor faz na vida de uma pessoa. Meu Deus, guardai, ó Deus, para que os prisioneiros, presidiários, os internos possam, Senhor meu Deus, estar ali protegidos, guardados e arrependidos. Guardai também as autoridades, Senhor meu Deus, os policiais, para que possam também ajudar, para que haja recuperação de tantas pessoas, não só para a sociedade, mas para a família, para a igreja, Senhor. Meu Deus, meu Pai, em nome de Jesus Cristo, seja conosco. Seja, Senhor meu Deus, com todos quantos aqueles que têm clamado, Senhor, que têm buscado uma solução. O Senhor é a nossa solução. O Senhor é o nosso socorro presente. Senhor meu Deus, em nome de Jesus Cristo, purifica-nos, Senhor, purifica-nos. Nós somos, ó Deus, pessoas carentes da purificação do Senhor, da ajuda do Senhor. Nós queremos, ó Deus, orar e saber que não há impedimento, não há barreira, e a nossa oração já está e terá sempre o respaldo, terá sempre a resposta, terá sempre. Visita os que estão hospitalizados, ó Deus, aqueles que estão no estado, ó Pai, que a medicina já não encontra mais o recurso. Visita, Senhor meu Deus, visita agora curando, fazendo milagre. E essas pessoas vão testemunhar, meu Deus, nos cultos que já estamos anunciando, nas nossas campanhas, Senhor meu Deus, nos cultos especiais. Eu estou, meu Pai, pela misericórdia do Senhor também, ó Deus, pregando a palavra do Senhor em cultos já anunciados. Usa-me, ó Deus, para a glória do Teu santo nome. Eu sei, ó Deus, que eu sem o Senhor não sou nada. O Senhor sem eu continua sendo Deus. Se o Senhor não me usar, se o Senhor não me abençoar, eu vou passar vergonha, porque eu não sou nada sem o Senhor. Em nome de Jesus, me usa, meu Deus, para pregar a Sua palavra. Usa minha esposa para cantar, louvar o nome do Senhor, também pregando a Sua palavra. Leva, Senhor, meu Deus, as pessoas que têm a necessidade de ouvir, que precisam ouvir, aqueles que ainda, ó Deus, não estão, ó Pai, salvos. Leva essas pessoas para ouvir a mensagem do Senhor por nosso intermédio. Meu Deus, em nome de Jesus, seja conosco, Senhor. Seja conosco, meu Deus. Levanta o enfraquecido, traga de volta o desviado. Faça uma obra grande e poderosa, Senhor. Abençoa grandemente, Senhor, meu Deus, todos esses que oram conosco agora. Em nome de Jesus Cristo, nosso Salvador. Amém, Senhor. Amém, Senhor Jesus. Amém.

0: o programa Voz da Libertação, da Igreja Deus e Amor, sou seu irmão Lourival de Almeida. Deus abençoe todos vocês.
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2: Mateus 24:30. Então aparecerá no céu o sinal do Filho do Homem, e todas as nações da terra se lamentarão e verão o Filho do Homem vindo nas nuvens do céu com poder e grande glória.

0: Por natureza, o homem é esquecido. Esquece dos fatos, datas, pessoas e compromissos. Por outro lado, a tendência humana é para não esquecer certos fatos que ocorrem na vida. Principalmente quando se trata de perdoar ou pedir perdão. Vemos e ouvimos muitas pessoas afirmarem: eu perdoo, mas não esqueço. Perdoo, mas não quero mais amizade com ele ou com ela. Isto não é perdão. O perdão que a Bíblia ensina é cheio de amor, misericórdia, e normalmente se perdoando se esquece, se sepulta no passado. Isso é possível se a pessoa experimentar o perdão divino, tornando-se revestida do grande amor de Deus. Deus é onisciente, é onipresente, é onipotente, mas, sem dúvida alguma, Ele esquece dos nossos pecados. Pois eu mesmo, o Senhor de Israel, apago as tuas transgressões por amor de mim, e dos teus pecados eu não me lembro mais. O Senhor Deus lança os teus pecados perdoados para trás de suas costas e joga nas profundezas dos mares. Caro amigo ouvinte, o sangue de Jesus Cristo nos purifica de todo pecado. Através do seu sangue que temos a comunhão uns com os outros. E o sangue do Cordeiro de Deus, o Filho de Deus, nos purifica de todo pecado. Isso se conhecermos a Jesus Cristo e sabermos que Ele é o Senhor. Mantemos a comunhão uns com os outros. E o sangue do Cordeiro nos purifica, nos lava e nos limpa de toda iniquidade. Amigo ouvinte, pare, pense, confesse os seus pecados. E a partir de hoje, você será uma nova pessoa em Cristo Jesus, o Filho de Deus. Aprenda a perdoar e serás perdoado. Pois quem conhece a Deus sabe perdoar. 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
2: 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A gente tem falado com as mães e elas falam: Débora, minha filha, meu filho nunca teve uma oportunidade de participar de uma festa assim. Então, se você vai estar trabalhando no dia, arranje alguém para trazê-lo, tá? 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A minha avó veio comigo. 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Traga a criançada da comunidade. Você pode alugar aí uma van. Ah, mas eu não sou professora. Não tem importância. 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
1: Mesmo nas horas em que todos dormem, o Senhor não sai do seu lado. 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
2: Lembre-se do seu Criador enquanto você ainda é jovem, antes que venham os dias maus e cheguem os anos em que você dirá: não tenho mais prazer na vida. Lembre-se dele antes que chegue o tempo em que você achará que a luz do sol, da lua e das estrelas perdeu o seu brilho e que as nuvens de chuva nunca vão embora. Então os seus braços, que sempre o defenderam, começarão a tremer, e as suas pernas, que agora são fortes, ficarão fracas, e os seus dentes cairão, e sobrarão tão poucos que você não conseguirá mastigar a sua comida. A sua vista ficará tão fraca que você não poderá mais ver as coisas claramente. Você ficará surdo e não poderá ouvir o barulho da rua. Você quase não conseguirá ouvir o moinho moendo ou a música tocando. E levantará cedo quando os passarinhos começam a cantar. Então você terá medo de lugares altos e até caminhar será perigoso. Os seus cabelos ficarão brancos e você perderá o gosto pelas coisas. Nós estaremos caminhando para o nosso último descanso, e quando isso acontecer, haverá gente chorando por nossa causa nas ruas. A vida vai acabar como a lamparina de ouro cai e quebra quando a sua corrente de prata se arrebenta, ou como um pote de barro se despedaça quando a corda do poço se parte. Então o nosso corpo voltará para o pó da terra de onde veio, e o nosso espírito voltará para Deus que o deu. O fim de todas as coisas é: teme a Deus e obedeça a sua palavra, porque este é o dever de todo ser humano. 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

A paz do Senhor Jesus. Quero contar uma experiência que eu tive com Deus quando eu estava procurando uma igreja que eu já sentia no meu coração de servir a Deus. Eu andei em algumas igrejas, em vários ministérios, porque eu queria uma igreja que eu pudesse me encontrar com o Senhor. E visitei alguns ministérios, mas nenhum deles me tocou. Certo dia, eu entrei na sede mundial e lá eu sentei e fiquei observando o culto. E vi as irmãs cooperadoras, obreiras, e me chamou, né, para ir na frente aceitar Jesus na hora que o missionário estava pregando. Lembro eu que era um dia de quarta-feira, mas eu não quis ir, estava sozinha. Aí quando foi no domingo, eu voltei para a igreja novamente. Eu senti o Espírito Santo de Deus falando comigo no meu coração: vai ser aqui que eu tenho grande obra para fazer em sua vida através do Espírito Santo. E ali, irmão, eu sentei. Aí as irmãs, na hora do apelo, elas vieram me chamar. Eu estava toda cheia de pintura. Eu estava cheia de bijuterias, pulseiras, de calça comprida. E ela falou: vamos lá na frente, vamos aceitar Jesus. E eu fui. Missionário estava pregando, era na época da sede mundial, né? Na igreja antiga. E eu fui, mano. Aceitei Jesus. E aí, quando eu cheguei em casa, eu já fui tirando as coisas que não era do agrado de Deus na minha vida. O Espírito Santo de Deus já foi fazendo uma obra na minha vida. Aí se passou, né? Eu acompanhei os cultos, ia nos cultos na quarta. No domingo, missionário. Passou 6 meses, começou a anunciar o batismo. E um dia o missionário falou assim, que as pessoas que estivessem já se preparando para o batismo, se quisessem entrar na fila para ser batizada com o Espírito Santo, ele ia descer do púlpito e ia colocar as mãos sobre as nossas cabeças. Irmãos, eu senti uma vontade muito grande de entrar na fila, mas nesse dia eu estava com meu filho de 8 anos e a minha filha de 6 meses no colo. Mas mesmo na oração eu senti

0: E assim começou a oração, né? Eu falei para ele ficar com as crianças e entrei na fila. Quando eu entrei na fila, eu fui sentindo um poder muito grande do Espírito Santo sobre minha vida. Mas eu não estava batizada ainda, mas eu sentia que eu ia ser batizada naquele dia. E assim foi, irmãos. E eu vi o missionário descendo do púlpito e colocando as mãos sobre as cabeças das irmãs e as irmãs cheias do Espírito Santo. E eu estava orando, orando, e eu comecei a sentir algo diferente sobre o meu corpo, sobre a minha vida naquele momento. Mas ali eu estava assim, quando o missionário foi chegando perto de mim, eu parecia que algo estava impedindo, porque parecia que eu estava me sentindo acanhada naquele momento. E eu não me soltava para ser batizada. Aí o servo de Deus, missionário Davi Miranda, ele se aproximou de mim, colocou a mão na minha cabeça e falou assim: minha serva, você já está batizada com o Espírito Santo. Naquele momento, eu comecei a sentir o poder tão grande de Deus sobre a minha vida, que eu sei que dali me tiraram, levaram lá para o púlpito. Eu fiquei lá, irmão, cheio do Espírito Santo, falando em línguas estranhas. E quando foi naquele momento, o culto foi, chamaram todo mundo para ir para frente, receber oração. E eu ali já estava ajoelhada no púlpito. Eu sei que terminou o culto, irmãos. Chegou meu filho e falou: mãe, o culto já terminou. É, já acabou, já está na hora de ir embora. Já deu o Pai do Senhor. Irmãos, eu não vi. Eu estava tão cheia do Espírito Santo e Deus que eu nem vi o culto terminar. Eu ali de joelho, dobrado ali na beira do púlpito, só recebendo o poder do Espírito Santo de Deus. E essa é uma experiência que eu tive. Então eu agradeço a Deus por esse ministério e que Deus abençoe e todos aqueles que estão na frente desse trabalho. Deus abençoe a todo mundo e que aquele irmão que tem um chamado do Senhor e que abra seu coração e faça a obra do Senhor. Deus abençoe por essa oportunidade em nome de Jesus Cristo.
1: 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Deus me abandonou. 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Morreu pelos teus pecados em uma cruz de dor, sofrimento e angústia, para te dar a paz e a tranquilidade. Ele mesmo disse bem claro: eu sou o bom pastor, e o bom pastor dá a vida pelas suas ovelhas. Ele chegou a dizer mais ainda: vinde a mim todos que estão cansados e oprimidos, e eu vos aliviarei. 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
2: E nós temos uma grande novidade, tá sabendo? Quem será que vem chegando aí? Quem é? Quem é? Inhelete vindo de Angola. É domingo que vem, já chegou o dia. Você vai vir? Eu vou. Domingo que vem, uma grande festa aqui em São Paulo. Que maravilha. Que maravilha, que coisa linda. É a verdadeira, genuína adoração, né, gente? Fala a verdade, olha isso, olha isso. Ouça isso, gente. Domingo que vem aqui na Sede Mundial.

0: Eu vou cantar com eles. Eu vou abrir a boca, eu vou pular de alegria. Olha, isso que é adoração, hein? Solta aí, Netina. Solta aí. Grupo Inhelete, Grupo Inhelete da nossa Igreja Deus e Amor de Angola. Se eu fosse você, eu programaria esse compromisso que você tem domingo, para outro dia. Porque você vai estar aqui conosco, mas vai ter que estar sim. Domingo que vem, Grupo Inhelete de Angola, África, no culto de missões. Das 3 às 5, nós estaremos levantando também as nossas mãos. Estaremos adorando ao Senhor, aprendendo com eles. Porque esta é a verdadeira adoração. Adoração genuína, verdadeira, está com esse grupo aí, com os africanos. Que maravilha, que o Senhor seja louvado. Que o Senhor seja adorado. Igreja Deus e Amor em missões. Uma igreja missionária, Igreja Deus e Amor. Então vai ser no próximo domingo, das 3 às 5 da tarde. Teremos aqui também, estamos buscando trazer comidas típicas lá de Angola para vocês experimentarem. Estaremos trazendo a decoração típica também da Angola. Vai ser uma tarde glorificada ao Senhor, exaltada ao Senhor. Será uma tarde onde a presença de Deus será maravilhosa, onde o Senhor vai operar, onde o Senhor vai transformar vidas. E como isso acontece? Como que você pode ser um missionário neste culto? Trazendo alguém com você. É, isso mesmo. Trazendo uma pessoa com você. Sabe aquela pessoa que sempre fala que vai vir? Você vai convidar ela. Olha, vai ter um grupo lá de Angola, lá da África, vai fazer uma apresentação maravilhosa. Vai ser uma festa na minha igreja e eu quero levar você lá. E você vai fazer um convite cheio, não é um convite vazio. O vazio é, vai lá, aqui está o endereço, vai lá, vai ser tal dia, tal hora. Esse é o convite vazio. Mas o verdadeiro missionário é aquele que vai atrás. Aquele que pega o carro, vai lá, passa na porta da casa. Aquele que pega o ônibus, vai lá, desce no ponto de ônibus, perto da casa, pega a pessoa, pega um Uber, leva. É esse o convite verdadeiro. Vamos fazer, então, praticar a viagem missionária? Vamos fazer o convite verdadeiro cheio e o convite missionário verdadeiro? Então vamos lá. Todo mundo se comprometendo diante do Senhor agora de trazer uma pessoa. Eu vou tentar fazer o máximo de trazer pelo menos uma pessoa comigo. Pelo menos uma pessoa eu vou trazer para este culto missionário que acontece neste domingo agora. Domingo próximo, dia 25, no horário das 15 horas. No horário das 15 horas até as 17. Com certeza Deus fará obras maravilhosas. E na mesma semana, este grupo estará no Rio de Janeiro e também depois em Belo Horizonte, na nossa Igreja Deus e Amor. Atenção, Rio de Janeiro. Atenção, Belo Horizonte. Eles estarão também se apresentando, louvando ao Senhor, na nossa Igreja Deus e Amor do Rio de Janeiro, Senador Pompeu, e também lá no bairro do Cabana, em Belo Horizonte, Minas Gerais. Não se esqueçam, o Senhor está presente no meio dos louvores e Ele também trabalha no meio dos louvores. No próximo domingo, então, estamos aguardando a sua presença, entrada grátis. Temos um amplo estacionamento para você deixar o seu carro e cultuar ao Senhor. Cheguem cedo para você ter ali o seu carrinho guardadinho, uma reserva ali no seu carrinho, né? Para você estacionar ele direitinho, porque esse estacionamento enche, hein? Mas o mais importante é nós fazermos a obra missionária. Não adianta a gente ir lá prestar um culto a Deus, fazer... Vamos lá no culto missionário, mas não ser um missionário. Não faz muito sentido, não é? Vamos praticar a obra missionária. Vamos dar a nossa oferta, nós vamos apresentar o trabalho missionário, alguns vídeos que nós vamos apresentar a vocês, do que nós estamos fazendo de obra missionária no continente africano, e eles estarão apresentando muitos hinos, louvando ao Senhor, neste dia 26, no próximo domingo, das 3 às 5 da tarde, aqui na sede mundial das Igrejas Deus e Amor.
1: Com o Senhor diante de nós, não seremos abalados. Venha edificar sua alma.
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0: 4:02. Bom dia, São Paulo, bom dia, Brasil. Deus abençoe a todos vocês, ouvintes do programa Voz da Libertação. Esta é a madrugada do Socorro de Deus. E este quem comunica com todos vocês, Diácono Lindenberg Araújo, que Deus abençoe a todos vocês nesta manhã de quinta-feira. Vamos agora para o bloco de notícias, saúde mental, e já voltamos com vocês.
1: 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Ansiedade noturna. Saiba o que é, sintomas, causas, tipos e tratamentos. A ansiedade noturna é quando se tem dificuldade para relaxar e dormir. Isso acontece porque pensamentos intermitentes começam a interpelar a pessoa, como as demandas que devem ser feitas no dia seguinte e medos e preocupações com a família e o futuro. Essa condição provoca diferentes níveis de insônia, isso desde a demora para dormir até despertares noturnos constantes. Como consequência, tem-se uma sobrecarga física e emocional com maiores possibilidades para o desenvolvimento de estresse crônico e outras condições. A ansiedade noturna desencadeia sintomas físicos e emocionais, como taquicardia, o coração acelera sem um motivo aparente, suor excessivo, sensação de formigamento, músculos tensionados, tremores ou sensação de frio e problemas gastrointestinais. De fato, a ansiedade pode piorar à noite. Isso acontece por algumas razões, como menos distração, uso de celulares e alimentação inadequada. Assim como a ansiedade diurna, o tratamento mais apropriado para a ansiedade à noite é a psicoterapia. Então, se você há muito tempo tem dificuldade para dormir por conta de pensamentos acelerados e inquietação, procure um psicólogo. Você pode estar sofrendo de ansiedade ou depressão sem saber ou estar com dificuldade para gerenciar o seu estresse. Uso intencional de redes sociais pode reduzir impactos na saúde mental. Não é preciso abandonar as redes sociais para proteger a saúde mental, mas a forma de uso faz toda a diferença, segundo um estudo da Universidade do Canadá. A pesquisa mostra que tanto a abstinência total quanto o uso intencional podem trazer benefícios, mas em dimensões diferentes. Parar de usar redes sociais reduziu sintomas como ansiedade e estresse, enquanto aprender a usá-las de maneira mais consciente diminuiu sentimentos de solidão e o receio de estar perdendo algo, também conhecido pela sigla em inglês FOMO, que significa medo de ficar de fora. Outro fator relevante é a intensidade do uso. Quanto maior o tempo gasto nas plataformas, mais intensa pode ser a sensação de perda de controle, o que pode contribuir para a piora do bem-estar. Os efeitos sobre a saúde mental estão diretamente ligados ao modo de uso. A comparação social é um dos principais fatores envolvidos. No entanto, é bom ter em mente que o controle nunca é absoluto. Mesmo após ajustes, os algoritmos continuam sugerindo conteúdos que podem reacender comparações ou distrações.
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0: Quatro horas e 6 minutos. Vamos lá para os canais de comunicação oficiais, né? Da nossa sede mundial, da nossa Igreja Pentecostal Deus e Amor. Vamos aí, anote nosso WhatsApp da Rádio Deus e Amor, DDD 11 98292 3392. 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
7: Aqui quem fala é irmã Eva de Betim, Minas Gerais. Gosto muito de ouvir o programa e tenho recebido muita bênção através dele. Quero agradecer pela vida de todos vocês. Que Deus abençoe e continue usando cada vez mais a vida de vocês. Amo vocês.
8: Aqui quem tá falando é a irmã Vanessa. Quero dizer que eu gosto muito da programação da Deus e Amor. 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Sou moradora daqui da cidade de Santa Rita, da Paraíba. 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Um grande abraço e orem por minha família. 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
9: Aqui quem vos cumprimenta é a vossa irmã Cíntia, sou de Santa Luzia, Minas Gerais. Estou aqui com a minha irmã Sheila, ouvindo o programa Voz da Libertação, com a minha família também. Eu gosto muito desse programa, tem edificado muito a minha vida, a minha família. Que Deus os abençoe.
10: Aqui quem fala é a nossa irmã Maria Santana Araújo, de Vila Velha, Espírito Santo. Eu não perco um programa, eu estou aqui ligadinha aí na rádio Voz da Libertação. Que Deus abençoe vocês. Estou orando por você e sua família.
0: 4:10, muito obrigado, ouvintes, vocês que estão conosco, sintonizados, uma ótima manhã de quinta-feira, sim, quando nós falamos de quinta-feira, nós lembramos que hoje é a quinta-feira da multiplicação e também por portas abertas. E quando falamos disso, estou me referindo ao culto beneficente, sim, em prol às instituições reviver, ao braço assistencial da Igreja Pentecostal Deus e Amor. Se você ainda não conhece, convido você, aconselho, para que você possa conhecer mais a fundo e saber e conhecer todos os projetos da nossa Igreja Deus e Amor e do projeto Fundação Reviver e a Associação Reviver Help Deus e Amor. Hoje é a quinta-feira, a partir das 7 da manhã, às 9 da manhã, 11:30, 3 da tarde, às 7 da noite. Todos estes cultos em prol às instituições reviver. Inclusive, às 3 horas da tarde, já quero reforçar o meu convite especial para este culto beneficente em prol às instituições reviver. A nossa irmã Antônia Bochar, esposa do nosso pastor Jerry Bochar, ela estará trazendo a ministração da Palavra de Deus na quinta da restituição. Você que está em casa, você que está me ouvindo, você que está no trabalho, você poderá dar uma descansada, descansar um pouco, descansar o corpo, a mente, e poderá vir até o templo da glória de Deus, glorificar e exaltar o nosso Deus, que estará aqui operando sinais e maravilhas. Deus, para a sua glória e misericórdia, usa a serva de Deus poderosamente na oração, em curas, na ministração da palavra, e a serva do Senhor, a irmã Antônia, estará ministrando a partir das 15 horas, 3 horas da tarde. Mas eu deixo aqui um convite encarecidamente: chegue cedo, chega uma e meia, você que vem do interior, você que vem da zona norte, zona sul, zona leste, chega aqui uma hora, uma e meia, e você poderá acompanhar a abertura do culto, oração, louvor, e também aproveitar o momento da palavra e voltar para casa abençoada. Lembrando que temos o transfer, sim, gratuito, ali na Dom Pedro. Ele trará você até aqui a sede mundial e você poderá cultuar a Deus. Lembrando também que você que vem de automóvel, entrada principal pela Avenida Prefeito Passos, número 10. Entrada gratuita, não paga nada. Nós temos um amplo estacionamento. Você que vem de longe, não vai dar tempo para almoçar? Almoça aqui. Temos uma cantina da Associação Reviver Help. Deus e Amor, é um preço acessível. E você poderá se alimentar e subir até o templo e receber a bênção do Senhor Jesus. Hoje, quinta-feira da restituição.
6: Qual o nome da senhora, minha irmã?
11: Meu nome é Maria das Dores Rodrigues.
6: Irmã Maria das Dores. Veio de onde, irmã Maria?
11: Eu vim de Itapevi.
6: Com muita fé, né?
11: Fazendo minha irmã, que falava que era amiga de Lucifer.
6: Meu Deus.
11: E já é a terceira vez que ela vem comigo.
6: Certo.
11: E eu, quando eu cheguei, ela viu as tampinhas, ela falou pra mim assim... Para que essas tampinhas? Eu falei, é para a Fundação Reviver, para ajudar a Fundação Reviver. Hoje ela trouxe uma sacola do açaí quase cheia de tampinha.
6: Glória a Deus.
11: E eu estou muito feliz por isso, irmão.
6: Amém.
11: Eu tenho um filho, né, que ele era do mundo errado, e um dia ele falou para mim assim, a senhora, eu prefiro sair daqui e ter um confronto com a polícia, mas crente eu não vou ser. Hoje, para a honra e glória do nome de Jesus, eu orando aqui, fazendo campanhas aqui na Deus e Amor, meu esposo também fazendo.
6: Glória a Deus.
11: Jesus salvou o meu filho, hoje meu filho é
6: servo de Deus.
11: É evangelista, já apresentou até o filho dele agora há pouco tempo, glória a Deus.
6: Glória a Deus.
11: Mas eu quero falar também.
6: Quer dizer que ele falou que ele preferia ter um confronto com a polícia do que ser crente em Jesus.
11: Isso.
6: E a senhora perseverando, orando, buscando a Deus, Jesus salvou seu filho, minha irmã.
11: Na tempo do missionário aqui, orando aqui na Deus e Amor, pedindo a Deus, salva, Senhor. O Senhor tem obra na vida do meu filho, eu tenho fé em Deus que o Senhor vai pegar. Até que um dia eu era dirigente da consagração da Deus e Amor, lá do Jardim Briquete.
6: Sim.
11: Né? E uma vez ele estava em cima da laje da casa, eu cheguei da consagração, ele falou para mim assim, mãe... Eu falei, filho, a irmã viu uma visão com você sendo preso. E Deus mostrou em sonho também. Eu assino uma fila para poder visitar alguém. Você vigia. Ele falou para mim assim, pelas suas palavras, dá vontade de me jogar aqui no meio desses fios e me matar.
6: Meu Deus.
11: Eu estendi essa mão mesmo que estava do lado dele. Eu falei, Satanás, você não tem poder contra a vida do meu filho.
6: Aleluia.
11: Tá determinada a vitória na vida do meu filho. Até que um dia, graças a Deus, ele falou comigo, hoje eu vou na igreja com a senhora, mãe, porque Aleluia. Eu não aguento esse povo aqui em casa, né? Quando chegou lá, a irmã Gidalva, que era dirigente, era tarde da benção, né?
6: Sim.
11: Ela falou assim, irmã, esse é seu filho? Eu falei, eu vejo uma nuvem longa assim em cima da cabeça dele, mas eu vou repreender em nome de Jesus.
6: Oh,
11: e aquela saiu, né, irmãos? E aí ele andava lá no meio do povo, ele falou assim para os rapazes onde ele estava assim, envolvido, ele falou, hoje eu vou fumar todas as drogas que tem aqui porque eu vou aceitar Jesus. Irmãos, a mãe tem que ser sábia, né?
6: Sim.
11: Eu falei para ele assim, filho, você faz um teste com seus amigos. amigo para dar droga, para dar farinha, para dar arma, você tem. Mas se faltar alguma coisa em casa, eles não dão.
6: Sim.
11: Irmão, ele pegou aquele exemplo ali que eu falei com ele, quando foi uns dias, faltou umas coisinhas no meu armário, eu fui falar com ele. Ele pegou e disse, eu não sabia, depois que eu fiquei sabendo, ele foi lá, chamou o chefe lá dos negócios lá, né? E falou pra ele que tava faltando se ele vinha trazer as coisas pra minha casa ou se ele dava o dinheiro. Pois, irmão, ele esperou 7 dias. Nada aconteceu, ele disse, o conselho da minha mãe.
6: Aleluia!
11: Eu vou aceitar esse Jesus.
6: Oh, glória!
11: E aceitou Jesus. Ele voltou para a prisão porque ele devia para a justiça, certo. Mas ele ganhou muita alma para Jesus.
6: Entregou a vida ao Senhor, né, minha irmã? Se tornou um evangelista.
11: 20 anos que ele está na presença de Deus. Aleluia.
6: Coisa linda. Irmã, quer dizer que o importante é a mãe perseverar, né?
11: A mãe tem que perseverar e orar e clamar, porque Deus é poderoso para operar o milagre na vida do seu filho, mãe.
6: Aleluia.
11: Se você tem um filho desta maneira, aqui é o templo da glória de Deus. Você vem aqui nas tardes de quarta-feira, nos cultos da Fundação Reviver. Vem buscar a presença do Senhor aqui pelo teu filho. Porque Jesus tem vitória para a vida do seu filho, tem libertação. Aqui na Avenida do Estado, viu? Venha buscar aqui para o teu filho, que Jesus há de salvar ele como salvou o meu filho. Meu filho hoje
6: é um servo
11: de Deus.
6: Aleluia.
11: Glória a Deus. Aleluia.
6: Pai. Nome da senhora?
11: Maria das Dores.
6: Ouvintes, é impactante o testemunho da irmã Maria das Dores. O filho dela estava nas drogas. O filho dela, pastor Adriano, estava na criminalidade. E lá dizia, eu prefiro ter confronto com a polícia do que entregar a minha vida a Jesus. E a mãe aqui, ó, no joelho, na oração, buscando a Deus, e ela está dizendo, hoje o meu filho é um evangelista e trabalha na obra do Senhor. Não é isso, minha irmã?
11: É isso, irmão, é isso aí mesmo.
6: Não tem dinheiro que pague isso, né, minha irmã?
11: Não tem dinheiro que pague, irmão, porque esse menino era para ter morrido.
6: Que idade ele tem hoje?
11: Ele tem 39 anos.
6: 39 anos e hoje já é um servo de Deus.
11: Servo de Deus.
6: Não tem mais problemas com fazendo coisas erradas.
11: Nada,
6: hoje
11: nada,
6: serve
11: nada,
6: ao Senhor.
11: Nada. Agora ele só me dá alegria, meu filho. Ele só me dá alegria. Glória a Deus. Aleluia, Senhor.
6: Aleluia. Ô irmã, dá uma palavra para esta mãe que está ouvindo o programa, que não aguenta mais ver o filho todo dia. Tem mãe, pastor, que não aguenta mais. Todo dia o filho está lá nas drogas, na criminalidade, fazendo coisa errada. E aqui está uma mãe que é prova viva do milagre.
11: É, irmão, graças a Deus. Você, mãe, que está aí passando prova com seu filho nas drogas, na criminalidade, não desanima, não. Você tenha fé em Jesus, que o mesmo Deus que fez um milagre na vida do meu filho, ele faz na vida. Ele faz na vida do seu filho. É só você crer e correr pra cá, viu?
6: Aleluia!
11: Você crê e corre pra cá.
6: E hoje, minha irmã, não será diferente, né? Essa campanha Fogo no Altar.
11: Não será diferente.
6: Deus vai usar o seu servo que já está aqui, né?
11: Deus vai usar grandemente. É esse aqui, é?
6: É, ele mesmo.
11: Ô, glória! Deus vai usar o seu servo aqui grandemente. E eu tenho certeza que eu vou levar a minha vitória. Minha irmã também vai levar a minha vitória.
6: Trouxe a sua irmã também, né? A irmã dela falou assim, eu sou amiga do capeta, sou amiga do diabo. E hoje ela trouxe a irmã dela aqui e ela já trouxe, inclusive, os cofrinhos, né, as tampinhas para ajudar a Fundação Reviver. Irmã, confirma seu nome.
11: Meu nome é Maria das Dores.
6: Você mora em qual bairro?
11: Moro em Itapevi.
6: Que Deus abençoe, Maria. Obrigado pelo seu testemunho.
12: Minha irmã, o seu nome?
13: Maria da Conceição Borges.
12: Tem um testemunho para contar?
13: Tem, irmão.
12: Estou vendo que a senhora está aqui com a ultrassonografia na mão. Explica para os ouvintes o que está acontecendo aqui.
13: Estava, assim, sofrendo uma certa fraqueza e perdendo peso, assim, sem uma explicação específica.
12: Estava fraca e perdendo peso.
13: Perdendo peso e estava, assim, sentindo, assim, meio desmaio. E aí, irmãos, eu fui até o médico pediu uns exames. Uhum. Aí, quando eu fui entregar os exames para o médico falou, a dona Maria, a senhora está com o corpo todo cheio de caroços.
12: Meu Deus.
13: Então, irmãos, aí começou o meu dilema, que eu fiquei preocupada, claro, não desesperada, porque eu sei o Deus que eu sirvo, que Deus tem operado, que já operou na minha vida, mas eu comecei a ficar preocupada e aí começou a correria, fazendo exames, aí fiz vários exames no Sírio-Libanês, os médicos me pediram para me passar no centro de oncologista ali do Sírio-Libanês, para ver a origem desses caroços que eu tinha no corpo. Fiquei muito preocupada. Entre esses exames que estão aqui, tem mais de 15 exames que eles pediram para fazer. Fiz duas biópsias, uma do estômago e uma das mamas, para saber o que era o caroço. E nesse meio tempo, irmãos, eu entrei em campanha no Santuário da Oração. E aí, irmãos, e juntamente com o Santuário da Oração, quando terminava de uma hora e meia de oração, eu vinha para o culto aqui da Fundação Reviver nas 7 quintas-feiras e continuava o dilema. Os médicos pedindo exames e mais exames, e eu assim muito preocupada. A médica falou assim: olha, dona Maria, não tem como saber se ela está cheia de caroço, mas não tem como saber que origem é esses caroços. Eu fui fazer a biópsia, fiz biópsia do estômago, eu fiz endoscopia seguido de biópsia do estômago, porque eles achavam que eu estava com caroços também, com doenças ruins no corpo todo. Aí, graças a Deus, eu fiz a biópsia, não deu nada, graças a Deus. E fui no Sírio-Libanês, também me pediram biópsia também das dois caroços que eu tinha na mama. Também não deu nada, graças a Deus. E na hora lá, irmãos, foi emocionante, eu fico emocionada em dizer, porque na hora lá que as médicas, tinha três médicas ali fazendo a biópsia, aí elas falaram para mim assim: não sei para que a doutora pediu, a doutora Carol pediu para fazer biópsia, porque não é uma coisa assim, não é coisa que necessário que fazer a biópsia. Fez uma anatomia, biópsia, e graças a Deus eu fui pegar o resultado, estou curada para a glória do Senhor.
12: Quando os médicos foram fazer os exames, não encontraram mais nada.
13: Claro, e falaram para que, não sei para que.
12: Para que fizeram essa biópsia? Não era necessário.
13: Não tinha, exatamente, foi isso que a médica disse para mim. Eu fiquei muito emocionada, estou muito feliz com o Senhor por essa grande bênção que Ele me concedeu. O Senhor tem sido muito maravilhoso na minha vida.
12: E aqui estão os exames comprovando aqui, que a senhora está curada.
13: Aqui tem mais de 15 exames que eu fiz ali no Sírio-Libanês. Tem muito mais de 15 exames. Exames, aleluia, que eu fiz e não deu nada, para a glória do Senhor Jesus.
12: Tá feliz, né, minha irmã?
13: Muito feliz.
12: Jesus é maravilhoso.
13: Maravilhoso, aleluia.
12: Glória a Deus. Seu nome completo?
13: Maria da Conceição Borges.
12: A senhora mora onde, irmã Maria?
13: Mora ali no Brooklyn, cidade de Monções.
14: De que adianta, meus irmãos, alguém dizer que tem fé se não tem obras? Acaso a fé pode salvá-lo? Se um irmão ou irmã estiver necessitando de roupas e do alimento de cada dia, e um de vocês lhe disser: vá em paz, aqueça-se e alimente-se até satisfazer-se, sem porém lhe dar nada, de que adianta isso? Assim também a fé, por si só, se não for acompanhada de obras, está morta. Tiago, capítulo 2, versículo 14 ao 17.
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0: 4 horas e 26 minutos, é isso aí, ouvintes do programa Voz da Libertação. Bom dia a todos vocês que já estão conosco, sintonizados. Já quero agora deixar um convite muito especial para o que acontecerá neste próximo final de semana, ou melhor, neste final de semana, aqui na sede mundial, em nossa Igreja Pentecostal Deus e Amor. Já anota na sua agenda, porque tem muita coisa boa de Deus chegando aí para mim e para você. Dia 25, EBF de férias, meu Deus do céu. E nós já estamos nesta expectativa, porque eu estarei aqui. E nós queremos que você também esteja conosco aqui na sede mundial. o estacionamento já está todo ornamentado, Templo da Glória de Deus, o lounge também já está todo ornamentado, preparado para recepcionar você e toda a sua família. Para o que acontecerá? Escola Bíblica de Férias, sim. 25 de julho, neste sábado, às 15 horas, em nossa sede mundial, com o tema Pedrinhas do Reino. Cada criança é uma pedrinha preciosa nas mãos de Deus, sendo lapidada para brilhar e também fazer a diferença. A nossa irmã, tia Débora Miranda, ela estará trazendo a ministração da Palavra de Deus e teremos também, inclusive, participações mais que especiais. Ele mesmo, que não pode faltar de maneira nenhuma, Pequeno Galileu, ele estará aqui conosco também, glorificando a Deus, celebrando e se alegrando juntamente com as crianças aqui em nossa sede mundial. Vem pra cá, na Avenida do Estado, 4568.
16: Atenção, atenção, criançada, atenção, pais, mães, nós vamos fazer uma festa de arromba para as crianças. Tudo, tudo, tudo, tudo com estudo bíblico, com a palavra de Deus, sabe? Na brincadeira, a palavra de Deus na historinha, nas músicas, na dinâmica. Olha que coisa, uma aventura mais do que especial do ano inteiro. Está chegando aí. Prepare-se para uma tarde cheia de aprendizado. Louvores, brincadeiras, surpresas. E eu tenho certeza que vão ser momentos inesquecíveis para o seu filho. O mais importante, presença de Deus. Imagine Jesus tão feliz vendo aquela criançada na sua casa, não é? Marque a data. 25 de julho. A nossa Escola Bíblica de Férias está chegando, dia 25 de julho, das 3 às 5 da tarde. Bom, das 3 às 5 vai ser no templo, onde a gente vai contar histórias, onde a gente vai fazer a dinâmica, vai ter as músicas, a oração. Nós vamos ensinar as crianças bem na linguagem dela, para ela entender o que são as pedrinhas do reino, que é o tema da nossa festa, da nossa Escola Bíblica de Férias, da nossa EBF, aqui na nossa sede mundial. Gente, olha, você pai, mãe responsável, olha, é uma vez por ano só essa Escola Bíblica de Férias, então vale todo o esforço do mundo. Vale a pena você cancelar seu compromisso, vale a pena qualquer coisa para você edificar o seu filho. Bom, já deixo uma pergunta aqui. Qual foi a última vez que seu filho ouviu, ou acompanhou, ou orou, ou cantou, ou ouviu uma história com um aprendizado bíblico? A alma dele precisa de comida, né? Então, nesse dia, nós vamos fazer o possível, tudo, desde a decoração, desde as brincadeiras, das músicas, tudo vai ter um ensino. Cada criança é uma pedrinha preciosa nas mãos do rei. Quem é esse rei? Quem é esse reino? Vai ser tudo explicado na história para as crianças. É uma criança sendo uma pedrinha lapidada para brilhar e fazer diferença neste mundo. Então, tudo isso será explicado a ela. Eu vou estar contando a história, cantando com as crianças, juntamente com todas as professoras da Escola Bíblica, o Pequeno Galileu. Também teremos a participação do coralzinho. Então, nós queremos que você traga seu filho, traga os amiguinhos dos seus filhos, chame a família, venha fazer parte desta grande festa de alegria, de fé e descobertas. Estamos esperando você para viver momentos maravilhosos na nossa Escola Bíblica de Férias, dia 25 de julho. Olha, tudo de graça, não precisa pagar nada. Vai ter lanchinhos e após a ministração das 3 às 5, onde vão ter histórias, brincadeiras, vamos ter aquele momento onde as crianças vão usar o tobogã, vão ter os lanchinhos aqui no estacionamento da igreja. Gente, quer uma coisa melhor? A gente tem falado com as mães e elas falam, Débora, minha filha, meu filho nunca teve uma oportunidade de participar de uma festa assim. Então, se você vai estar trabalhando no dia, arranje alguém para trazê-lo, tá? Você pode, então, adiar esse compromisso e vir com seu filho? A sua participação junto com o filho é uma maneira de que seu filho entenda o quão importante essa festa é para ele. Puxa, minha mãe veio comigo. A minha avó veio comigo. Traga toda a família, traga a avó, tio, prima, traga todo mundo. Pode vir os adultos, pode vir os pais, os avós. Traga a criançada da comunidade. Você pode alugar aí uma van. Ah, mas eu não sou professora. Não tem importância. Aluga aí uma van. Traga a criançada da vizinhança. Traga uma criança não crente. traga a criança da creche, traga todo mundo. Dia 25 de julho, dá tempo de vocês se organizarem, das 3 às 5, aqui na nossa sede mundial, Rua Prefeito Passos, número 10. Rua Prefeito Passos, número 10. Será uma festa de arromba para a glória de Deus. E a criançada aprendendo de Jesus. Não, não percam, estamos aqui aguardando vocês.
0: Quatro horas e 32 minutos, está aí o convite da nossa querida irmã Débora Miranda. Ela já confirmou a presença e estará aqui conosco nesta grande festa EBF de férias, toda a equipe do Pequeno Galileu. E eu já quero deixar o meu convite especial para você, ouvinte. Venham, traz seus filhos, suas filhas, vai ser uma bênção recebê-lo aqui em nossa sede mundial, no Templo da Glória de Deus. E neste sábado é a IBF de férias. Porém, dia 26, teremos outro evento grandioso. Algo que acontecerá em nossa sede mundial também, aqui na sede mundial, no Templo da Glória de Deus, que também esse é o culto de missões. É o culto missionário. Nossa Igreja Deus e Amor é uma igreja missionária. E estará aqui conosco, já com a presença confirmada, sim, eles mesmos que estiveram conosco em outubro do ano passado no Celebra Nações, Banda Inhelete, Vozes da África. Eles estarão aqui conosco e vai ser uma bênção também. Já quero convidar todos vocês para estarem conosco. A partir das 14 horas, vocês poderão estar aqui no Templo da Glória de Deus. Pastor Fabrício Beata estará ministrando a Palavra de Deus. E esta banda abençoada lá de Moçambique, é o país, né, do continente africano. E eles estarão aqui com culto missionário, com o tema África. Teremos a nossa irmã cantora Débora Miranda, diretoria executiva, deliberativa, banda J. Rafa. E detalhe, abrindo um parêntese aqui para todos vocês, nós receberemos também doações de Bíblias, porque estas Bíblias que serão doadas serão enviadas para a África, sendo estas nas traduções em português, espanhol, francês ou até em inglês também. Ah, pastor, eu tenho uma Bíblia, mas eu ganhei ela de presente, eu tenho um afeto muito grande por ela, mas eu posso comprar para me doar? Pode, irmão. Você pode ir lá na Conde Sazedas, você pode ir ali na Baixada do Glicério, você pode comprar uma Bíblia e doar também. Vai ser uma bênção em nome de Jesus. Muitas pessoas na África não têm condições financeiras para ter uma Bíblia. Então nós vamos doar, eu vou doar a minha, tenho uma Bíblia e irei doar, e vai ser uma bênção, tá bom? Esta é uma campanha de doação de Bíblias em prol ao continente africano. Você que tem a sua Bíblia e quer doar, ponto de entrega de arrecadação, secretaria aqui na sede mundial, no estacionamento. Todas as doações serão muito bem-vindas, tá bom? Temos praça de alimentação, ambiente climatizado, estacionamento gratuito e muito mais. Vai ser um domingo abençoado. Será um domingo de muitas bênçãos e muitas vitórias aqui na sede mundial. Avenida do Estado, 4568, aqui na Liberdade, São Paulo, capital.
16: E nós temos uma grande novidade, tá sabendo? Quem será que vem chegando aí? Quem é? Quem é? Inhelete vindo de Angola? É domingo que vem, já chegou o dia. Você vai vir? Eu vou. Domingo que vem, uma grande festa aqui em São Paulo. Que maravilha. Que maravilha, que coisa linda. É a verdadeira, genuína adoração, né, gente? Fala a verdade, olha isso, olha isso. Ouça isso, gente. Domingo que vem aqui na sede mundial. Eu vou cantar com eles. Eu vou abrir a boca, eu vou pular de alegria. Olha, isso que é adoração, hein? Solta aí, Netina. Solta aí. Grupo Inhelete, Grupo Inhelete da nossa Igreja Deus e Amor de Angola. Se eu fosse você, eu programaria esse compromisso que você tem domingo, para outro dia. Porque você vai estar aqui conosco, mas vai ter que estar sim. Domingo que vem, Grupo Inhelete de Angola, África, no culto de missões. Das 3 às 5, nós estaremos levantando também as nossas mãos. Estaremos adorando ao Senhor, aprendendo com eles. Porque esta é a verdadeira adoração. Adoração genuína, verdadeira, está com esse grupo aí, com os africanos. Que maravilha, que o Senhor seja louvado. Que o Senhor seja adorado. Igreja Deus e Amor em missões. Uma igreja missionária, Igreja Deus e Amor. Então vai ser no próximo domingo, das 3 às 5 da tarde. Teremos aqui também, estamos buscando trazer comidas típicas lá de Angola para vocês experimentarem. Estaremos trazendo a decoração típica também da Angola. Vai ser uma tarde glorificada ao Senhor, exaltada ao Senhor. Será uma tarde onde a presença de Deus será maravilhosa, onde o Senhor vai operar, onde o Senhor vai transformar vidas. E como isso acontece? Como que você pode ser um missionário neste culto? Trazendo alguém com você. É, isso mesmo. Trazendo uma pessoa com você. Sabe aquela pessoa que sempre fala que vai vir, você vai convidar ela. Olha, vai ter um grupo lá de Angola, lá da África, vai fazer uma apresentação maravilhosa, vai ser uma festa na minha igreja e eu quero levar você lá. E você vai fazer um convite cheio, não é um convite vazio. O vazio é, vai lá, aqui está o endereço, vai lá, vai ser tal dia, tal hora, esse é o convite vazio. Mas o verdadeiro missionário é aquele que vai atrás. Aquele que pega o carro, vai lá, passa na porta da casa. Aquele que pega um ônibus, vai lá, desce no ponto de ônibus, perto da casa, pega a pessoa, pega um Uber, leva. É esse o convite verdadeiro. Vamos fazer, então, praticar a viagem missionária? Vamos fazer o convite verdadeiro cheio e o convite missionário verdadeiro? Então, vamos lá. Todo mundo se comprometendo diante do Senhor agora de trazer uma pessoa. Eu vou tentar fazer o máximo de trazer pelo menos uma pessoa comigo. Pelo menos uma pessoa eu vou trazer para este culto missionário que acontece neste domingo agora. Domingo próximo, dia 26, no horário das 15 horas. No horário das 15 horas até as 17. Com certeza Deus fará obras maravilhosas. E na mesma semana, este grupo estará no Rio de Janeiro e também depois em Belo Horizonte, na nossa igreja Deus e Amor. Atenção, Rio de Janeiro, atenção, Belo Horizonte, eles estarão também se apresentando, louvando ao Senhor, na nossa igreja Deus e Amor do Rio de Janeiro, Senador Pompeu, e também lá no bairro do Cabana, em Belo Horizonte, Minas Gerais. Não se esqueçam, o Senhor está presente no meio dos louvores e Ele também trabalha no meio dos louvores. No próximo domingo, então, estamos aguardando a sua presença, entrada grátis. Temos um amplo estacionamento para você deixar o seu carro e cultuar ao Senhor. Cheguem cedo para você ter ali o seu carrinho guardadinho, uma reserva ali no seu carrinho, né? Para você estacionar ele direitinho, porque esse estacionamento enche, hein? Mas o mais importante é nós fazermos a obra missionária. Não adianta a gente ir lá prestar um culto a Deus, fazer... Vamos lá no culto missionário, mas não ser um missionário. Não faz muito sentido, não é? Vamos praticar a obra missionária. Vamos dar a nossa oferta, nós vamos apresentar o trabalho missionário, alguns vídeos que nós vamos apresentar a vocês, do que nós estamos fazendo de obra missionária no continente africano, e eles estarão apresentando muitos hinos, louvando ao Senhor, neste dia 26, no próximo domingo, das 3 às 5 da tarde, aqui na sede mundial das Igrejas Deus e Amor.

0: 4:41, horário oficial de Brasília. Estamos ao vivo aqui na Central de Produção Internacional. Bom dia a todos nesta manhã de quinta-feira aqui na capital paulista. Que Deus abençoe a todos. Vamos agora para uma palavra com a nossa querida irmã Débora Miranda. Projeto Eu e Mais Um, a doutrina do Espírito Santo. E já voltamos com vocês.
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2: Mais uma vez nós estamos aqui com muita satisfação, muita alegria mesmo de poder compartilhar com vocês aquilo que temos recebido do Senhor, a palavra do Senhor. Estamos aqui nos aprofundando nesta palavra e também crescendo no conhecimento de Deus. Estamos falando sobre o batismo com o Espírito Santo. Nós falamos que o batismo com o Espírito Santo, ele não é a regeneração espiritual do pecador, a transformação. Falamos que o batismo no corpo de Cristo não é o batismo com o Espírito Santo. E o batismo com o Espírito Santo também não é uma experiência exclusiva dos dias apostólicos. Não. Você já viu falar sobre os cessacionistas? São aqueles que negam que hoje o Espírito Santo poderia atuar na vida do crente. Então cessou lá nos tempos apostólicos e não é mais para o dia de hoje. Mas todavia nós não encontramos nada na palavra de Deus que prove que o falar em línguas seja uma experiência restrita à igreja primitiva naquela época. Ao contrário, a Bíblia e a própria experiência demonstram a plena atualidade desta promessa. E eu vou ler para vocês em Atos capítulo 2, versículo 39. Diz assim: porque a promessa, ou seja, essa do batismo com o Espírito Santo, vos diz respeito a vós, a vossos filhos e a todos os que estão longe, a tantos quantos Deus nosso Senhor chamar. Ou seja, esta promessa foi para eles no passado e é para nós, porque o Senhor nos chamou. Olha o que está dizendo: para os que estão longe, a tantos quantos Deus nosso Senhor chamar. Que maravilha recebermos esta promessa, né? E agora nós vamos à definição do que é o batismo com o Espírito Santo. O falar em línguas é um sinal do batismo com o Espírito Santo. E ele se manifestou de diferentes maneiras no Antigo Testamento. Nós vemos que em várias ocasiões homens de Deus profetizaram verbalmente debaixo da ação do Espírito Santo. Todavia não há qualquer evidência de que alguém tenha experimentado o dom de línguas, pois o falar em línguas estranhas, seja como sinal, seja como dom, é uma operação divina encontrada somente a partir de Atos 2. E o falar em línguas como sinal do batismo com o Espírito Santo teve o seu início no dia de Pentecostes, que está registrado em Atos capítulo 2. Eu digo que o batismo com o Espírito Santo é uma imersão do crente no espiritual e no sobrenatural de Deus. Se lá no Antigo Testamento a ação do Espírito Santo era esporádica e reservada para alguns, hoje todos os crentes podem e devem buscar o batismo com o Espírito Santo e, ao mesmo tempo, pelo Espírito Santo, falar noutras línguas, ou seja, de outros idiomas, pois é uma promessa a todos os salvos em Cristo Jesus, como está em Atos 1:4. E no batismo com o Espírito Santo, o crente, pelo mesmo Espírito, fala em línguas como sinal e evidência inicial desta promessa. Então, isso não significa que o crente recebeu o dom de variedade de línguas, pois é um milagre linguístico sobrenatural, podemos dizer, e nem todos os crentes batizados com o Espírito Santo recebem esse dom de falar em línguas, ou seja, em outros idiomas, né? E os dons que o Senhor dá através do seu Espírito Santo são distribuídos para um propósito de Deus e segundo a vontade de Deus. Então não depende do seu querer, do meu querer, não, mas da soberania divina, da vontade de Deus. Então, sabendo disso, cabe a cada um de nós buscar com zelo, a Bíblia diz, os melhores dons. Faço-lhe uma pergunta: você deseja receber os dons espirituais? Então comece a orar, creia e busque com fervor através da oração, pois com certeza o Senhor irá lhe conceder. Agora, você pode perguntar qual é a finalidade do dom de línguas, ou seja, falar em outros idiomas. O propósito principal deste dom não é edificar a igreja, porque ninguém está entendendo, só se houver um intérprete. Mas o propósito do dom de línguas é edificar o crente de forma individual, oferecendo a ele a oportunidade de ter um relacionamento maior com Deus. Está em 1 Coríntios 14, 2. Agora, se houver interpretação destas línguas, aí cumprem aquela mesma função da profecia. Aí vai edificar toda a congregação, toda a igreja, né? Então, vejam que o Espírito Santo, além de ele ter vários nomes, várias ações, símbolos, também é uma pessoa. Nós vemos também que o batismo com o Espírito Santo é realmente uma evidência da manifestação de Deus em nossas vidas, de uma ação sobrenatural de Deus sobre nós. Isso é muito profundo, muito maravilhoso. A gente vai falando devagarinho, cada dia explicando um pouquinho, para que você não fique confuso, né? Eu não quero me aprofundar mais do que isso, para que você aprenda realmente o que nós falamos, certo? Se você ficou com alguma dúvida, não fique temeroso ou tímido de mandar a sua pergunta. Afinal de contas, você está aprendendo, você está iniciando a caminhada com Cristo, a sua caminhada na fé, tá bom? Mas não fique com dúvida, não. Mande a sua pergunta ou então pergunte ao seu discipulador, tá certo? O nosso WhatsApp para você mandar aí a sua pergunta, o seu comentário é 11 98292-3392. Um grande abraço, que Deus abençoe em Cristo Jesus e que esse mesmo Espírito Santo lhe ensine todas essas coisas e esclareça o que nós aprendemos no dia de hoje. Fiquem na paz do Senhor Jesus e até a próxima oportunidade.
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0: Poderoso Deus, maravilhoso e eterno Pai, Deus poderoso, bendito e santo, em nome de Jesus Cristo, Salvador, clamamos por Teu nome, ó Pai, nesta manhã de quinta-feira, clamamos ao Teu Espírito Santo, porque a Tua palavra nos diz que tudo o que pedir em oração, crendo, recebereis. Deus, nós clamamos por portas abertas, clamamos para que o Senhor abra as portas para esta pessoa. Quantos agora, Senhor, clamam a Ti, oram pela Sua bondade, pela Sua misericórdia, por livramentos. Quantos estão saindo agora, Senhor, da sua casa, nesta manhã, nesta madrugada, e indo, Pai, para uma entrevista de emprego, entregar currículo. Senhor, abre a porta para o Teu filho, abre a porta para a Tua filha. Entra com providência, Pai, nesta causa. Dai o direcionamento, ó Deus, para a Tua glória, Pai. Nós queremos Te engrandecer. Nós Te damos graças, porque até aqui o Senhor tem sustentado o Teu servo, tem sustentado o Teu filho,

0: tua casa. Pai, nós queremos te engrandecer e entregar em tuas mãos este momento de oração, ó Pai, este momento de clamor, este momento de súplica. Meu Deus poderoso, realiza a tua grande obra, teu grande milagre. Queremos te louvar, pois, Pai, por tudo quanto o Senhor tem nos sustentado, dia após dia. Deus poderoso, confirma a tua bênção, Pai. Confirma o teu milagre. É o que nós te pedimos e te agradecemos em nome de Jesus. Quatro horas e 52 minutos. Que Deus abençoe. Vamos agora para o bloco de notícias. Saúde em Foco e já voltaremos com todos vocês.
1: 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Saúde da mulher. Câncer de colo do útero. A importância de fazer a prevenção. O câncer de colo do útero é o terceiro tipo mais recorrente na população feminina brasileira, tirando os tumores de pele não melanoma, de acordo com o INCA, que é o Instituto Nacional do Câncer. Também conhecida como câncer cervical, a doença é causada pela evolução de infecções persistentes por alguns tipos do HPV. É possível reduzir o risco de desenvolver câncer de colo de útero, isso por meio da vacinação e de testes de rastreamento periódicos. Dessa forma, as visitas ao médico são imprescindíveis e devem ser regulares. De acordo com a Fundação Oswaldo Cruz, a estimativa é que as mulheres vacinadas contra o HPV têm até 70% menos chances de desenvolver a doença. A vacinação não exclui a necessidade de realização do exame nas faixas etárias indicadas, que é dos 25 anos de idade para cima. Embora o câncer de colo do útero seja uma doença recorrente, o seu tratamento tem eficácia e apresenta bons resultados. Entre os métodos comuns utilizados estão a cirurgia, a quimioterapia e a radioterapia, mas a escolha vai depender do estágio em que se encontra a doença. Doenças respiratórias. Conheça quais são as mais comuns. Todos os dias somos expostos a diversas doenças respiratórias. Por serem extremamente comuns, é muito importante se informar a respeito e saber identificar. A gripe é uma das doenças respiratórias agudas mais rotineiras. É provocada pelo vírus do tipo influenza, é uma infecção aguda que afeta o sistema respiratório e tem um grande potencial de transmissão e é muito contagiosa. Já a pneumonia também se enquadra aí como uma doença respiratória aguda. Ela representa uma infecção que acomete os pulmões do paciente e normalmente é causada por micro-organismos como vírus, bactérias e fungos. A asma é uma condição crônica que acomete os pulmões e causa uma inflamação nos brônquios, que são canais que levam o ar a esses órgãos. A doença costuma gerar muco, deixando os brônquios mais estreitos e provocando aquela sensação de sufoco. Além disso, tem ainda a tuberculose, que é uma condição infecciosa causada por uma bactéria e que atinge o sistema respiratório do paciente. Ela é dividida em dois tipos, a tuberculose pulmonar, a mais conhecida e prevalente, e a extrapulmonar, que afeta outras partes do corpo, como o intestino, a pleura e as meninges.
0: Quatro horas e 55 minutos na capital paulista. Que Deus abençoe a todos. Ouvintes, vocês que ouviram a palavra de Deus, oraram juntamente comigo, receberam a palavra de Deus da nossa irmã Débora Miranda, e também agora vocês ficarão com Culto no Lar, com o pastor Lorival de Almeida, às 5 da manhã, após a identificação das emissoras. E agora eu já quero agradecer por todos vocês que estiveram conosco durante esta madrugada. Madrugada abençoada, de muitas bênçãos de Deus para as nossas vidas. Quem comunicou com todos vocês? Diácono Lindenberg, Araújo na mesa, Hamilton. Deus abençoe Fiquem com Deus e aguardamos por você aqui na sede mundial às 15 horas.

0: neste culto beneficente em prol das instituições Reviver. Que Deus abençoe a Igreja do Senhor. Fique na paz do Senhor Jesus.
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3: 4:58.
4: E nós temos uma grande novidade, tá sabendo? Quem será que vem chegando aí? Quem é? Quem é? Inhelete vindo de Angola? É domingo que vem, já chegou o dia. Você vai vir? Eu vou. Domingo que vem, uma grande festa aqui em São Paulo. Que maravilha. Que maravilha, que coisa linda. É a verdadeira, genuína adoração, né, gente? Fala a verdade, olha isso, olha isso. Ouça isso, gente. Domingo que vem aqui na sede mundial. Eu vou cantar com eles. Eu vou abrir a boca, eu vou pular de alegria. Olha a adoração, hein? Solta aí, Netina. Solta aí. Grupo Inhelete, Grupo Inhelete da nossa Igreja Deus de Amor de Angola. Se eu fosse você, eu programaria esse compromisso que você tem domingo, para outro dia. Porque você vai estar aqui conosco, mas vai ter que estar sim. Domingo que vem, Grupo Inhelete de Angola, África, no culto de missões. Das 3 às 5, nós estaremos levantando também as nossas mãos. Estaremos adorando ao Senhor, aprendendo com eles. Porque esta é a verdadeira adoração. Adoração genuína, verdadeira, está com esse grupo aí, com os africanos. Que maravilha, que o Senhor seja louvado. Que o Senhor seja adorado. Igreja Deus de Amor em missões. Uma igreja missionária, Igreja Deus de Amor. Então vai ser no próximo domingo, das 3 às 5 da tarde. Teremos aqui também, estamos buscando trazer comidas típicas lá de Angola. Para vocês experimentarem, estaremos trazendo a decoração típica também da Angola. Vai ser uma tarde glorificada ao Senhor, exaltada ao Senhor. Será uma tarde onde a presença de Deus será maravilhosa, onde o Senhor vai operar, onde o Senhor vai transformar vidas. E como isso acontece? Como que você pode ser um missionário neste culto? Trazendo alguém com você. É, isso mesmo. Trazendo uma pessoa com você. Sabe aquela pessoa que sempre fala que vai vir, você vai convidar ela. Olha, vai ter um grupo lá de Angola, lá da África, vai fazer uma apresentação maravilhosa, vai ser uma festa na minha igreja e eu quero levar você lá. E você vai fazer um convite cheio, não é um convite vazio. O vazio é, vai lá, aqui está o endereço, vai lá, vai ser tal dia, tal hora, esse é o convite vazio. Mas o verdadeiro missionário é aquele que vai atrás. aquele que pega o carro vai lá, passa na porta da casa, aquele que pega o ônibus vai lá, desce no ponto de ônibus perto da casa, pega a pessoa, pega um Uber, leva. É esse o convite verdadeiro. Vamos fazer então, praticar a viagem missionária? Vamos fazer o convite verdadeiro cheio e o convite missionário verdadeiro? Então vamos lá. Todo mundo se comprometendo diante do Senhor agora de trazer uma pessoa. Eu vou tentar fazer o máximo de trazer pelo menos uma pessoa comigo. Pelo menos uma pessoa eu vou trazer para este culto missionário que acontece neste domingo agora. Domingo próximo, dia 26, no horário das 15 horas. No horário das 15 horas até as 17. Com certeza Deus fará obras maravilhosas. E na mesma semana, este grupo estará no Rio de Janeiro e também depois em Belo Horizonte, na nossa igreja Deus é Amor. Atenção, Rio de Janeiro, atenção, Belo Horizonte, eles estarão também se apresentando, louvando ao Senhor, na nossa igreja Deus é Amor do Rio de Janeiro, Senador Pompeu, e também lá no bairro do Cabana, em Belo Horizonte, Minas Gerais. Não se esqueçam, o Senhor está presente no meio dos louvores e Ele também trabalha no meio dos louvores. No próximo domingo, então, estamos aguardando a sua presença, entrada grátis. Temos um amplo estacionamento para você deixar o seu carro e cultuar ao Senhor. Cheguem cedo para você ter ali o seu carrinho guardadinho, uma reserva ali no seu carrinho, né? Para você estacionar ele direitinho, porque esse estacionamento enche, hein? Mas o mais importante é nós fazermos a obra missionária. Não adianta a gente ir lá prestar um culto a Deus, fazer... Vamos lá no culto missionário, mas não ser um missionário. Não faz muito sentido, não é? Vamos praticar a obra missionária. Vamos dar a nossa oferta, nós vamos apresentar o trabalho missionário, alguns vídeos que nós vamos apresentar a vocês, do que nós estamos fazendo de obra missionária no continente africano, e eles estarão apresentando muitos hinos, louvando ao Senhor, neste dia 26, no próximo domingo, das 3 às 5 da tarde, aqui na sede mundial das igrejas Deus e Amor.
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6: Graças a Deus. Eu saúdo a igreja com a paz do Senhor Jesus. Gostaria que vocês abrissem a palavra de Deus, a Bíblia Sagrada, no livro de Atos dos Apóstolos. Atos é o quinto livro do Novo Testamento. Louvado seja Deus, aleluias. Atos dos Apóstolos. No capítulo 12, no versículo 12, louvado seja Deus, aleluias. Atos dos Apóstolos, capítulo 12, versículo 12. Então leiamos. E considerando ele nisto, foi à casa de Maria, mãe de João, que tinha por sobrenome Marcos, onde muitos estavam reunidos e oravam. Tome os seus assentos, meus irmãos, tome os seus assentos. Louvado seja Deus, eu quero fazer uma mensagem textual hoje. Hoje é o dia da resposta. E a resposta de Deus na nossa vida pela fé, ela já aconteceu para muitos e para muitos já está acontecendo. O que eu quero falar hoje dentro do nosso texto é a respeito de Pedro. o apóstolo Pedro. Todo o capítulo 12 fala sobre essa história. A Bíblia fala que Herodes havia mandado matar Tiago, e a Bíblia Sagrada fala que aquilo tinha sido de agrado aos judeus. Então a Bíblia fala no versículo 3 que, já que o povo havia gostado, ele mandou prender Pedro também. O povo sempre, meus irmãos, parece se sentir ameaçado quando coisas que não fazem bem ao seu modo de vida começam a ser faladas. Quando nós pregamos o Evangelho verdadeiro, isso incomoda as pessoas. Nós estamos vivendo um tempo em que as pessoas tentam abafar o Evangelho verdadeiro e querem fazer, colocar em nossa boca palavras que eles querem que nós digamos. Não querem que preguemos contra o pecado abertamente. É evidente que a palavra de Deus incomoda o ímpio. Isso não é de hoje. Certamente a mensagem que Pedro pregava no tempo de Herodes Agripa o primeiro incomodava o povo, incomodava os religiosos, incomodava os que eram mais políticos do que espirituais. E a Bíblia Sagrada nos fala que era meio que uma modinha atacar crente. Então nós estamos sendo atacados no século 21 como nunca vi antes.
7: No século 21 como antes, nunca lo he visto.
6: Não se preocupem.
7: Então vocês não se preocupem.
6: Isso significa que a nossa mensagem está sendo pregada.
7: Isso quer dizer que a nossa mensagem está sendo predicada.
6: A mensagem de Deus é pregada, ela incomoda.
7: A mensagem de Deus é predicada, ela molesta a pessoa.
6: A Bíblia fala que já haviam matado o diácono Estevão.
7: A Bíblia diz que haviam matado o diácono Estevão.
6: E Estevão falou com tanta autoridade no dia da sua morte.
7: E Estevão falou com tanta autoridade no dia de sua morte.
6: Que a palavra de Deus que saía da boca do diácono.
7: E a palavra de Deus que saía da boca do diácono.
6: Fazia ranger os dentes dos incrédulos.
7: Fazia crujir os dentes dos incrédulos.
6: Tremendo, ou seja. Pelo que era de tremendo impacto que aquela palavra causava àqueles homens.
7: Por lo que era como para temblar o impacto que dava essa palavra aos homens.
6: E a Bíblia Sagrada nos diz.
7: E a Bíblia Sagrada nos diz.
6: Que chegou a vez de Pedro ser preso.
7: E chegou o turno de que Pedro se arrestava.
6: O versículo 4 a Bíblia fala.
7: E no versículo 4 a Bíblia diz.
6: Que ele foi encerrado na prisão.
7: Que ele foi arrestado na prisão.
6: E foi entregue
7: e foi entregado
6: a quatro quaternos de soldados.
7: A quatro de soldados.
6: A 16 soldados.
7: Digamos 6 soldados.
6: 16.
7: 16, digamos.
6: Imagine vocês.
7: Imaginem-se vocês.
6: O evangelho do Senhor Jesus é de alta periculosidade.
7: O evangelho de Jesus é de alto perigo.
6: O evangelho do Senhor Jesus é um perigo para os ímpios.
7: O evangelho de Jesus é um perigo para os ímpios.
6: O evangelho de Jesus é um perigo para todas as pessoas que praticam o mal.
7: O mensagem de Deus é um perigo para os que praticam o mal.
6: Porque o evangelho de Jesus é luz.
7: Porque o evangelho de Jesus é luz.
6: Porque o evangelho de Jesus traz a verdade.
7: Porque
6: o
7: evangelho de Jesus traz a verdade.
6: Porque o evangelho de Jesus denuncia o erro.
7: Porque
6: o
7: evangelho de Jesus denuncia o erro.
6: O evangelho de Jesus tira da zona de conforto todo tipo de malandro.
7: O evangelho de Jesus saca da comodidade a los que são malhechores.
6: Então precisaram colocar 16.
7: Então necessitaram poner a 16.
6: Afinal de contas era Pedro.
7: E ao final era Pedro.
6: E estava muito bem armado.
7: E estava muito bem armado.
6: A arma dele não era uma espada, não era uma bazuca.
7: Sua arma não era uma espada ou uma bazuca.
6: Ele não havia descoberto as questões atômicas.
7: Não havia descoberto a questão atômica.
6: A arma que Pedro tinha era a sua língua.
7: E a arma que Pedro tinha era a língua.
6: E a sua língua, sua boca, sua fala.
7: E sua língua, sua boca, sua habla.
6: Eram recheadas pelo mover do Espírito de Deus.
7: Eram regenadas por el mover del Espírito de Deus.
6: E só podia causar uma coisa: incômodo.
7: Podia causar
6: aos que não gostam da verdade,
7: aos que não gosta da verdade,
6: aos que não gostam da justiça,
7: aos que não gosta da justiça,
6: aos que não gostam de Deus,
7: aos que não gosta de Deus.
6: Pedro, meus irmãos, estava numa situação muito difícil.
7: Pedro estava numa situação muito difícil, irmãos.
6: Existem momentos da nossa vida que nós nos encontramos em situações difíceis.
7: Há momentos em nossa vida que nos encontramos em situações difíceis.
6: Que nós entendemos que fica difícil para nós nos livrarmos delas.
7: Entendemos que nos parece difícil livrar-nos de elas.
6: Pedro estava sendo vigiado por 16.
7: Pedro estava sendo vigilado por 16.
6: Pedro estava com o pé e a mão.
7: Pedro estava com o pé e as mãos.
6: Presos.
7: Arrestado.
6: Haviam cadeias e o cepo.
7: Haviam as cadenas e a estaca.
6: Olha aqui.
7: Mire aqui.
6: Tipo um toco em cima da mão.
7: Como um clavo
6: e os pés também presos.
7: E os pés também sujeitados.
6: Era um homem perigoso.
7: Era um homem perigoso.
6: Era um homem.
7: Era um homem
6: que poderia fazer com que muitas vidas fossem transformadas.
7: Que podia fazer que muita vida seja transformada.
6: E ali estava ele.
7: E ali estava ele.
6: E Herodes pensava apresentá-lo.
7: E Herodes pensava apresentar-lhe.
6: E fazer o que fez.
7: E fazer o que hizo.
6: Com Tiago.
7: Com Santiago.
6: E ver ser feito o que havia sido feito com Jesus.
7: E ver ser feito o que foi feito com Jesus.
6: E Pedro estava naquele lugar, meus irmãos, e ele não tinha nada a fazer.
7: Pedro estava nesse lugar onde não tinha nada para ser.
6: A não ser confiar no mover de Deus.
7: A não ser confiar em no mover de Deus.
6: Agora observem vocês, meus irmãos.
7: Agora vejam vocês, irmãos meus.
6: Que nós às vezes lemos textos e permitimos passar batidas algumas palavrinhas.
7: Que às vezes lemos textos e deixamos passar algumas palavritas.
6: O versículo 4 nos diz.
7: O versículo 4 nos diz.
6: Que ele estava ali naquele lugar para que o guardassem.
7: Que ele estava nesse lugar para que o guardassem.
6: Para que fosse apresentado ao povo depois da Páscoa.
7: Para que seja apresentado ao povo depois da Páscoa.
6: E o versículo 5 fala a mesma coisa.
7: E o versículo 5 diz o mesmo.
6: Pedro era guardado na prisão.
7: Pedro era resguardado na prisão.
6: Pedro era guardado na prisão.
7: Pedro era guardado na prisão.
6: Deixa eu falar uma coisa para vocês.
7: Deixa-me dizer-lhe algo a vocês.
6: Se Pedro não estivesse na prisão, existia uma possibilidade muito grande dele ser assassinado.
7: Se Pedro não estaria na prisão, haveria uma grande possibilidade de que fosse assassinado.
6: Agora o nosso Deus é tremendo.
7: Agora nosso Deus é tremendo.
6: O nosso Deus usou os que queriam oprimi-lo para guardá-lo.
7: Nosso Deus usou os que queriam oprimir-lhe para guardá-lo.
6: A turma, ou seja, as pessoas que incentivaram a prisão de Pedro não queriam que ele fosse preso, queriam matá-lo.
7: O grupo, a gente que estava resguardando a ele, não queria que ele fosse preso.
6: Sabe o que Deus arquitetou?
7: Sabe o que Deus ha arquitectado?
6: Deus falou, olha, eu vou permitir uma coisa.
7: Deus disse, mira, vou permitir algo.
6: Ah, eu quero guardar o meu servo Pedro.
7: Quero guardar a meu servo Pedro.
6: É, mas eu não vou mandar anjos para guardar ele nesse momento.
7: Eu não mandarei anjos neste momento para guardá-lo.
6: Eu vou pegar 16 guardas ímpios.
7: Agarrarei 16 guardias impíos.
6: Vou pegar o próprio poder romano.
7: E agarrarei o próprio poder romano.
6: Colocar ele num lugar lá e deixar os próprios ímpios que guardem e cuidem dele. Vou deixar os meus anjos sossegados hoje.
7: Me pondrei no lugar para que ele guarde e deixarei a
6: missão dele. Isso que aconteceu.
7: E isso foi o que aconteceu.
6: Quando você é de Deus, Deus pode guardar você usando anjos.
7: Quando Deus está contigo, Deus pode usar-te usando anjos.
6: E se Deus quiser, Deus vai colocar pessoas que estão contra você para guardar você.
7: Ou Deus pode pôr pessoas em contra de você para guardar
6: você. Mas que o nosso Deus guarda, então sossega o teu coração nele.
7: Pelo que Deus guarda, guarda e ponta o coração descansado nele.
6: Deus, ah, eu quero deixar Pedro em segurança.
7: Deus disse, eu quero deixar a Pedro em segurança.
6: Eu vou pegar a guarda herodiana, os guardas de Herodes.
7: Agarrarei os guardias de Herodes.
6: E Deus falou, guardas de Herodes, 16. Eu quero 16.
7: Quero 16 guardias de Herodes, dijo Jesus, Deus.
6: Guarde meu servo aí.
7: Guardem meu servo aí.
6: Deus usa.
7: Deus usa.
6: Mas,
7: pero,
6: por que aconteceu isso?
7: Por que isto sucedeu assim?
6: Porque o povo de Deus,
7: porque el pueblo de Dios,
6: estava fazendo a obra de Deus,
7: estava haciendo la obra de Dios,
6: mas não negligenciava,
7: pero no negligenciaba,
6: a arma mais legítima que todo crente tem,
7: y la arma más legítima que todo creyente tiene,
6: essa arma se chama oração,
7: esta arma se llama oración,
6: oração,
7: oración.
6: Deus está guardando você sempre.
7: Deus está guardando você sempre.
6: E quando você está orando, Deus está providenciando o seu livramento.
7: E quando estás orando, Deus provê o livramento.
6: providenciando o seu livramento.
7: Vai providenciando o teu livramento.
8: Quando a Bíblia Sagrada fala no versículo 5.
7: Quando a Bíblia Sagrada diz no versículo 5.
8: Pois Pedro era guardado na prisão.
7: Pois Pedro era resguardado na prisão.
8: É claro que o sentido do versículo é Pedro estava sendo reservado para o momento em que seria então tirado e levado à presença de Herodes. Então estava sendo guardado, estava sendo preso. Mas para mim a palavra guardado aqui tem dois sentidos, sim.
7: Claro que o sentido de la palabra en este versículo tiene dos sentidos.
8: Ele estava sendo preservado na prisão.
7: Estava sendo preservado na prisão.
6: E veja só depois dos dois pontos.
7: Pero.
6: Isso é que faz a diferença.
7: Isso hace la diferencia.
6: Pedro estava na prisão.
7: Pedro estava na prisão.
6: Mas a igreja fazia contínua oração por ele.
7: Pero el pueblo hacía constantemente oración por él a Dios.
6: Cuando el pueblo de Dios ora, cosa es diferente. Existe un diferencial cuando la iglesia ora, cuando el pueblo ora.
7: Cuando el pueblo ora,
6: diferencial.
7: Hay un diferencial. Cuando el pueblo ora.
6: Pero. É a grande diferença.
7: É a grande diferença.
6: A grande diferença da sua vida, a grande diferença da vida de uma igreja, a grande diferença da minha vida.
7: A grande diferença de tua vida, da vida da igreja, da minha vida.
6: Ela está na quantidade que nós oramos e no grande prazer que nós temos de falar com Deus.
7: Está na quantidade que oramos e no prazer em que temos em viver em Deus.
6: Nós vemos a Bíblia Sagrada dizer orai sem cessar.
7: Na Bíblia Sagrada diz orar sem cessar.
6: Nós vemos exemplos de grandes homens de Deus como Daniel. Era um homem que não parava de orar nem por decreto.
7: Vimos exemplos de homens de Deus orando como Daniel, que não parava nem por decreto.
6: Agora o maior exemplo que a igreja tem é o Senhor Jesus, o Filho de Deus.
7: Agora o mais grande exemplo que temos é Jesus, Filho de Deus.
6: Que deixou o exemplo sendo um homem de oração.
7: Cada exemplo sendo homem de oração.
6: Enquanto nós estamos orando, nós estamos sendo preparados por Deus para receber grandes bênçãos do nosso Deus.
7: Enquanto oramos, estamos sendo preparados para receber grandes bênçãos de nosso Deus.
6: A Bíblia fala no versículo 6 que Herodes estava se preparando.
7: A Bíblia diz no versículo 6 que Herodes se preparava.
6: Para apresentar Pedro naquela mesma noite.
7: Para apresentar a Pedro nessa mesma noite.
6: Mas a Bíblia Sagrada fala.
7: Pero la Biblia Sagrada dice.
6: Que Pedro estava dormindo entre dois soldados. O homem era perigoso mesmo.
7: Que Pedro dormia entre dois soldados. Ele era perigoso.
6: Ou seja, estava preso a mão. Estava preso o pé.
7: Estava sujetado el pie, la mano.
6: Tinha ainda as portas fechadas.
7: Aún tenía la puerta cerrada.
6: Eu esse desconforto para tirar uma sonequinha numa situação dessa, não é verdade?
7: Imagino que certa incomodidade para poder dar um descanso na siesta.
6: Resume um pouquinho. Resume um pouquinho.
7: Glória a Deus.
6: Às vezes você toma um ônibus ou um metrô.
7: Às vezes agarras o metrô, o subterrâneo ou o autobús.
6: Você não está com a mão presa, você não está com o pé preso.
7: Estás com a mão sujetada, com o pé sujetado.
6: Está livre.
7: Estás livre.
6: Mas é difícil tirar uma soneca. Às vezes o metrô dá uma paradinha, você escorrega, né? Escorrega o banco do metrô.
7: Mas é difícil dar uma cabeceada, uma cesta, às vezes te cortaste a cabeça.
6: Agora, eu acho interessante, meus irmãos.
7: Pero me parece interessante, irmãos meus.
6: Que Pedro estava, podemos dizer que psicologicamente ele estivesse um pouco afetado.
7: Que Pedro psicologicamente estava um pouco afetado.
6: Eu posso até dizer que de repente existia uma pontinha de temor.
7: Até pode dizer que havia uma ponta de temor.
6: Ele estava no desconforto de estar com o pé e a mão
7: estava
6: ali presos.
7: Com a incomodidade de ter o braço e o pé
6: sentados. Mas a Bíblia Sagrada nos fala que Pedro, além de estar entre dois soldados.
7: Pero la Biblia dice que él, además de estar entre dos soldados.
6: Não é que o homem estava dormindo?
7: Não é que ele estava dormindo.
6: Eu acho que aqueles soldados estavam desconfortáveis.
7: Eu penso que os soldados estavam incomodados.
6: E Pedro olha para um e fala, boa noite.
7: E Pedro le mira a um e le dice, buenas noches.
6: Olha para outro e fala, vou tirar uma soneca.
7: Le mira al otro e le dice, voy a dar una siesta.
6: Eu acho que aqueles soldados pensavam, tá louco, não é possível.
7: Creo que os soldados diziam, está louco, não é possível.
6: Sabe o que isso quer dizer?
7: Sabes que isto quer dizer?
6: Que quando você ora a Deus, quando você confia no Deus que você ora a Ele, você descansa em qualquer circunstância.
9: circunstância da sua vida.
10: E quando oras a Deus, confias em Deus, descansas em qualquer circunstância da tua vida.
11: A situação pode parecer difícil.
10: E a situação pode parecer difícil.
11: E muitas delas são realmente difíceis.
10: E muitas são difíceis, sim.
11: Mas você orou, sabe que é uma igreja orando por você.
10: E oraste, sabes que é de uma igreja orando por você.
11: Então pode descansar tranquilamente, porque vai dar tudo certo.
10: Então você pode descansar tranquilo, porque tudo irá bem.
11: Eu não concordo com a sentença que diz que Deus está no controle. Deus está no controle da vida do seu povo.
10: Estou de acordo na sentença de que Deus diz que está no controle, mas está no controle de seu povo.
11: Deus está no controle da história.
10: Deus está no controle da história.
11: E Deus vai estar no controle da sua vida quando você entregar a sua vida para Ele. Antes
10: Deus,
11: não.
10: Deus estará no controle de tua vida quando Ele entregas tua vida a Ele. Antes não.
11: Não, não, não.
10: Não, não.
11: Deus vai passar a ter um compromisso contigo quando você se entregar a Ele.
10: Deus começará a ter compromisso contigo quando te entregues a Ele.
11: E a mensagem de hoje está falando de um homem que já havia usado a violência.
10: E a mensagem de hoje habla de um homem que já havia usado a violência.
11: Já havia fracassado uma vez, pelo menos na fé.
10: Já havia fracassado uma vez, pelo menos na fé.
11: Que já havia dito, Senhor, olha, eu vou contigo até a morte, mas não tinha sido bem assim.
10: Já havia dito, Senhor, vou contigo até a morte, mas não havia sido desta maneira.
11: Mas agora, nesse exato momento, sabendo da dificuldade da sua situação.
10: Era agora, nesse exato momento, sabendo da dificuldade da sua situação.
9: Ele descansa tranquilamente.
10: Ele descansa com tranquilidade.
11: Esse mesmo homem que um dia foi ansioso.
10: Esse homem que um dia ha sido afanado.
9: Mas depois ele mesmo disse para nós lançarmos perante o Senhor todas as nossas ansiedades.
10: E ele mesmo disse que
11: ele mesmo falou lançando sobre ele toda a vossa ansiedade, porque ele tem cuidado de vós.
10: Echemos aos pés de Deus nosso afã.
11: Ele sabia que Deus estava ali cuidando dele.
10: Sabia que Deus estava ali cuidando dele.
11: Ele sabia que a sua oração e que a oração também da igreja estava sendo vida.
10: Sabia que sua oração e a da igreja estava sendo escutada.
9: Então você que orou esses dias, então, não só por esses dias.
10: Tu que oraste estes dias, não somente por estes dias.
9: Mas você que é uma pessoa de oração.
10: Pero que eres una persona de oración.
9: Pode confiar no Senhor e descansar nele.
10: Podes confiar no Senhor e descansar.
9: Está difícil a situação, eu sei, mas não se apavore, não temas, não se espante.
10: Está difícil a situação, pero no temas, no te espante.
9: Não perca o sono.
10: No pierdas el sueño.
9: A Bíblia Sagrada nos fala que é inútil.
10: A Bíblia nos diz que é inútil.
9: Nos levantarmos de madrugada.
10: Levantar-nos de madrugada.
9: Repousar à tarde.
10: E repousar na tarde.
9: Comer o pão que penosamente nós granjeamos.
10: Comer o pão que penosamente hemos cosechado.
9: Se o Senhor não agir na nossa direção.
10: Se Deus não atua na nossa direção.
9: Se você é de Deus, você é uma pessoa de oração, descansa no Senhor.
10: Se eres de Deus, uma pessoa de oração,
9: pode
10: descansa.
9: Dormir sossegado.
10: Pode dormir tranquilo.
9: Porque Deus tem cuidado e vai continuar cuidando de você.
10: Porque Deus está cuidando e seguirá cuidando de você.
11: Até aqui, meus irmãos, nós estamos falando só está guardado.
10: Até aqui, irmãos, decimos de que está guardado.
11: Nós estamos falando está tranquilo e está sossegado.
10: Falamos de que está tranquilo e está acalmado.
9: Mas a partir de agora eu vou começar a falar sobre o efeito.
10: Pero hasta, desde agora começarei a falar sobre o efeito.
9: Da oração.
10: De la oración.
9: Através do agir do nosso Deus.
10: Através do actuar de nosso Deus. Deus.
9: Versículo 7 para frente.
10: Versículo 7 em adelante.
9: Chegou uma hora que Deus falou, bom.
10: Chegou um momento que Deus disse, bueno.
9: Meu servo está guardado por 16, está bom.
10: Meu servo está guardado por 16, está bem.
9: Meu servo já dormiu,
10: meu
9: tranquilo.
10: Meu servo já dormido tranquilo.
9: Então deixa eu tirar ele de lá agora.
10: Então deixa-me que ele saque de allá.
9: E agora eu já não quero mais os guardas.
10: Já não quero mais que
9: herodianos.
10: Herodianos.
9: Vou mandar o anjo.
10: Vou enviar o anjo.
9: Simples assim.
10: Assim de simples.
9: Que maravilha.
10: Que maravilhoso.
9: Deus chamou o anjo, anjo.
10: Deus chamou o anjo.
9: Missão. Angel. Pedro está lá, vai lá.
10: Missão. Pedro está já, vem já.
11: Eis que sobreveio o anjo do Senhor.
10: É aqui que sobrevino o anjo do Senhor.
9: Eu só quero explicar que algumas Bíblias falam um anjo.
10: Só quero dizer que algumas Bíblias dizem um anjo.
9: E tem uma diferença teológica, mas...
10: Há diferença teológica, pero...
9: Eu vou crer que é um anjo que Deus enviou.
10: Crer que é um anjo que Deus enviou.
11: E resplandeceu uma luz na prisão.
10: E ha resplandecido uma luz na prisão.
11: E tocando a Pedro na ilharga.
10: E tocando-lhe a Pedro na ilharga.
9: É o flanco, pode ser o lado direito ou esquerdo. Do ombro direito. Até aqui na... Como é que chama isso aqui? A cintura aqui, tá bom.
10: Do lado direito do ombro, até a cintura.
9: Então o anjo foi lá e...
10: Ele foi allá e...
9: Já sentiu isso alguma vez na sua vida?
10: Já sentiste alguma vez um toque em tua vida?
9: Quando Deus age, Deus pode tocar.
10: Quando Deus atua, pode tocar.
9: E você pode sentir.
10: E pode sentir-lo.
11: Muitas pessoas sentem o mover e traduzem como tocar.
10: Muitas pessoas lêem e traduzem como tocar.
8: Mas algumas pessoas sentem o tocar realmente.
7: Pero algumas pessoas realmente sentem ele tocar.
8: E o anjo foi lá e tocou num dos lados de Pedro.
7: E o anjo foi e tocou em um dos lados de Pedro.
8: E Pedro estava descansando mesmo.
7: E Pedro sim estava descansando.
8: E o despertou.
7: E lo ha despertado.
8: Aleluia.
7: Aleluia.
8: Levanta-te, Pedro.
7: Levanta-te, Pedro.
8: Pedro nem perguntou, mas como eu estou todo preso?
7: Pedro nem perguntou, viu? Que foi arrestado.
8: Fez a menção de se levantar, já caíram as cadeias.
7: Isso, a menção de levantar-se, já caiu as cadeias.
8: Já caíram as cadeias que o prendiam.
7: Já caíram as cadeias que o sujeitavam.
8: Aleluia, louvado seja Deus.
7: Aleluia, alabado seja Deus.
8: E a Bíblia Sagrada nos fala.
7: E a Bíblia Sagrada nos diz.
8: Que o anjo falou.
7: O anjo disse.
8: Eu vou falar no nosso português.
7: Lo diré en nuestro idioma.
8: Pega sua roupa que está aí, vai.
7: Quítate la ropa que tienes
8: Pega
7: aquí.
8: Pega sua capa.
7: Agarra tu capa.
8: Segue em frente.
7: Siga adelante.
8: Como muitos irmãos gostam de dizer, vai, Lázaro, segue em frente.
7: Como muitos irmãos nos gostam de dizer, vamos, varão.
8: Vai, vai caminhando, vai caminhando, vai sair daqui.
7: Vem andando, vem saindo daqui.
8: Aleluia, olha o agir de Deus.
7: Aleluia, mira o atuar de
8: Deus. Se necessário for, Deus coloca qualquer tipo de guarda para te guardar.
7: Se for necessário, Deus põe qualquer tipo de guarda para te guardar.
8: Se necessário for, Deus envia um anjo.
7: Se for necessário, Deus põe um anjo.
8: Dois. Legiões.
7: Legiões.
8: Não é necessário, mas se necessário fosse, ele mandaria.
7: Não é necessário, mas se for necessário, ele enviaria.
8: E vai dizendo, olha, levanta-te.
7: E vai dizendo, mira, levanta-te.
8: Sai para a esquerda, sai para a direita.
7: Sai à esquerda e por la derecha.
8: E a Bíblia Sagrada nos diz.
7: E a Bíblia Sagrada nos diz.
8: Que Pedro tinha, na minha opinião, né, que ele tinha dormido tanto, estava meio ainda.
7: Que Pedro havia dormido tanto.
8: Estava de qualquer maneira.
7: Pero de qualquer modo, estava despertando todavía.
8: Ele não sabia se era real.
7: E não sabia se era real.
8: Ele não sabia se era uma visão.
7: Não sabia se era uma visão.
8: Mas passaram a primeira guarda.
7: Pero passaram a primeira guarda.
8: Está sentindo o toque de Deus na sua vida aí?
7: Está sentindo o toque de Deus em sua vida aqui?
8: Deus vai agindo, vai sentindo o toque de Deus.
7: Deus está atuando, sente o toque de Deus.
8: E não é que você vai sair fisicamente agora, mas levanta-te.
7: Não é que saldrás fisicamente, senão levanta-te.
8: Chega de estar prostrado, Deus ouviu a sua oração. Hoje é o dia da resposta de Deus na sua vida.
7: Tanto
8: de
7: estar prostrado, Deus escutou a oração e é a hora da resposta em tua vida.
8: Chega de ficar se arrastando diante da multidão dos teus problemas. Aqui tem Deus vivo nesse lugar.
7: Já não te arrastas diante dos problemas, é hora de levantar-se nesse lugar.
8: Deus veio aqui, Deus tem a resposta para a sua vida.
7: Deus vindo aqui tem a resposta para a tua vida.
8: E Deus fará o que for necessário fazer para que você sinta que Ele está agindo para trazer a resposta a você.
7: Deus fará o que é preciso para que sintas que Ele te traz a resposta.
8: E ele foi indo.
7: E ele foi indo.
8: No versículo 10.
7: No versículo 10.
8: Está bem no texto, né?
7: Está no texto, não?
8: Passaram a primeira guarda.
7: Passaram na primeira guarda.
8: E chegaram à porta de ferro que dá para a cidade.
7: E chegaram na porta de ferro que dá à cidade.
8: Naquele tempo não tinha ainda porta com motorzinho, mas a primeira porta eletrônica aconteceu aqui.
7: Nesse tempo não havia esse tempo, essa
8: porta
7: com motorzinho.
8: O anjo de Deus chegou diante da porta com Pedro e a porta... Ó,
7: apenas chegou
8: abriu.
7: Pedro com o anjo e a porta se abriu automaticamente.
8: Eu não gosto de fazer isso não, mas eu vou fazer hoje.
7: Não me gusta ser isso, mas farei isso hoje.
8: Dá um sorriso bem grande, só gente bonita, feio não pode rir, vai.
7: E um grande
8: pra você que é bonito, dá um sorriso bem bonito para quem está ao seu lado e diga assim, olha, Deus abre a porta para você hoje. Vai,
7: construção bonita, Deus abre a porta, diga, irmão,
8: Deus abre a porta. Chega de porta fechada.
7: Basta
8: chega.
7: De porta cerrada, basta.
8: Você orou, você clamou.
7: Oraste e aclamaste.
8: Então deixa Deus abrir a porta, pode confiar porque a porta está sendo aberta.
7: Deixa que Deus abra a porta, pode confiar, a porta está
8: você
7: abrindo.
8: Está diante de um Deus. Vivo que não existe porta que possa resistir.
7: Está sendo um Deus vivo que não importa que possa resistir-lo.
8: A porta está sendo aberta para você passar e alcançar a sua vitória.
7: E a porta se abre para você e alcança sua vitória.
8: E alcançar o sucesso que você quer.
7: E alcançar o êxito que tu quer.
8: Alcançar as bênçãos espirituais que você tem buscado.
7: Alcançar a bendição espiritual que as buscado.
8: Alcançar a salvação para você e para toda a sua família.
7: Alcançar a salvação para você e sua família.
8: Abriu a porta.
7: Se abriu a porta.
8: Pedro saiu.
7: Pedro saiu.
8: Percorreu uma rua.
7: Percorreu uma calle.
8: O anjo olhou para Pedro. Deus olhou para o anjo.
7: E o anjo mirou Pedro. Pedro ao anjo. E
8: tá feita a obra.
7: Está hecha a obra.
8: O anjo foi.
7: O anjo foi.
8: E Pedro, agora sim.
12: E Pedro, agora sim.
8: É.
12: Sim.
8: No versículo 11, foi onde Pedro tomou consciência de que havia acontecido o mover de Deus.
12: No versículo 11, Pedro tomou consciência de que sucedeu o mover de Deus.
8: Não era uma visão, não era um sonho, mas era o verdadeiro mover de Deus.
12: Não era um sonho de visão, mas era o verdadeiro mover de Deus.
8: Não era nada que era ocasionado por uma emoção, não era nada utópico, nada utópico, uma utopia, era o mover de Deus.
12: Não era nada movido por uma emoção ou uma utopia, era o mover de Deus.
8: E a Bíblia fala que Pedro tornando em si.
12: E a Bíblia diz que Pedro volviendo em si mesmo.
8: Epa. Agora sei verdadeiramente que o Senhor enviou o seu anjo.
12: Agora sei verdadeiramente que o Senhor enviado o seu anjo.
8: E me livrou das mãos de Herodes.
12: E me ha livrado das mãos de Herodes.
8: E de tudo o que o povo dos judeus esperava.
12: E de todo o que o povo de Deus esperava.
8: Queriam acabar com ele.
12: Queriam acabar com ele.
8: Hoje é o dia da sua resposta.
12: Hoje é o dia da tua resposta.
8: Não importa o quanto você possa achar que os seus problemas são grandes.
12: Não interessa quanto pensas que os problemas são grandes.
8: Não podem ser maiores do que os problemas que Pedro teve nesse dia.
12: Não podem ser mais grandes que os problemas que Pedro tinha nesse dia.
8: Mas quando Deus faz, Deus faz.
12: Mas quando Deus age, Deus age.
8: Quando Deus age, Deus age.
12: Quando Deus atua, ele atua.
8: Quando a igreja ora, Deus responde.
12: Quando a igreja ora, Deus responde.
8: Quando a igreja clama, Deus ouve.
12: Quando a igreja clama, Deus ouve.
8: E Deus responde com muito mais do que nós podemos pedir.
12: Outros irmãos meus,
8: nos encontramos um versículo que nós lemos.
12: Encontramos o versículo que hemos leído.
8: Pedro parou, considerou, foi Deus, foi Deus, foi Deus, foi Deus.
12: Pedro se detuve e considerou, foi Deus, foi Deus.
8: E foi onde então ele foi até a casa de Maria.
12: E foi onde ele foi até a casa de Maria.
8: E o que aconteceu quando chegou lá?
12: E o que passou quando chegou allá?
8: Ele percebeu que o povo continuava reunido.
12: Ele notou que o povo seguia reunido.
8: Orando.
12: Orando.
8: Orando.
12: Orando.
8: A oração move a mão de Deus.
12: E a oração move a mão de Deus.
8: A oração faz acontecer o impossível.
12: E a oração faz suceder o impossível.
8: Quando você ora, o inimigo se estremece diante de você.
12: Quando tu oras, o inimigo se estremece e tiembla diante de você.
8: Porque Deus vem, vive na sua vida, se move na sua vida.
12: Porque Deus vem, vive em tua vida, se move em tua vida.
8: Quando você está orando.
12: E quando estás orando.
8: Quando o inimigo olha para você.
12: Quando o inimigo te mira.
8: Ele vê muito mais do que você, você.
12: Ele vê muito mais do que a você, sobre
8: você. Ele vê Deus que está vivendo dentro de você.
12: Ele vê a Deus que vive dentro de você.
8: Pedro, meus irmãos, foi livre da morte.
12: Pedro, meus irmãos, foi livre da morte.
8: O nome do Senhor foi glorificado.
12: O nome do Senhor foi glorificado.
8: A Bíblia Sagrada diz que aqueles que oravam se espantaram quando viram Pedro ali.
12: A Bíblia diz que quem orava se espantou vendo Pedro aí.
8: E Herodes, o que aconteceu com ele?
12: E o que sucedeu com Herodes?
8: A Bíblia fala que Herodes, meus irmãos, um dia se vestiu com a roupa de rei.
12: A Bíblia diz que Herodes um dia se vestiu com a roupa del rei.
8: E era uma roupa reluzente.
12: E era uma roupa reluciente.
8: A história diz que aquela roupa fala isso, aquela roupa ela ficou meio que brilhante.
12: A história diz que esta roupa se ha quedado como brilhante.
8: E os bajuladores puxa sacos de plantão e são tantos, não é?
12: E os alagadores que...
8: Não, Herodes, você é Deus.
12: E diziam, não, tu eres Deus, Herodes.
8: Você é Deus.
12: Tu eres Deus, Herodes, lhe diziam.
8: E quando Herodes começou a fazer o seu discurso.
12: E quando Herodes começou a fazer o discurso.
8: Então o povo dizia, é a voz de Deus.
12: E o povo dizia, sim, é a voz de Deus.
8: Não é homem, é a voz de Deus.
12: Não é homem, é a voz de Deus.
8: Esse versículo às vezes é mal interpretado.
12: Esse versículo às vezes é mal interpretado.
8: Tem gente que pensa que o povo pedia assim, não, nós não queremos ouvir você, queremos ouvir a voz de Deus. É o contrário.
12: A gente que pensa que o povo dizia, não, queremos ouvir te, não a ti, senão a Deus.
8: As pessoas bajulavam Herodes dizendo, é Deus, isso aí é o próprio Deus.
12: Sendo que as pessoas alagavam, lamiam as botas de Herodes, dizendo, ele é Deus.
8: E Herodes tomou para si essa glória.
12: E Herodes tomou para si essa glória.
8: E Deus o matou e ele expirou, diz a Bíblia.
12: E Deus lhe matou e expirou, diz a Bíblia.
8: Deus fez com que o processo.
12: Deus hizo que el proceso.
8: Da deterioração do corpo humano, do apodrecimento do corpo humano, fosse pelo menos um pouco mais rápido, do meu ponto de vista.
12: A deteriorização do corpo seria mais rápido, do meu ponto de vista.
8: E a vista das pessoas, ele foi comido de bichos.
12: E ao ponto de vista, foi comido por gusanos.
8: E o nosso Deus continuou sendo glorificado.
12: E nosso Deus seguiu sendo glorificado.
8: E aquele que foi para a prisão por causa de Herodes, continuou pregando a palavra de Deus.
12: E o que foi na prisão por causa de Herodes, continuou pregando a palavra de Deus.
8: Continuou por muito tempo falando do amor de Deus.
12: Seguiu por muito tempo pregando, amando, falando.
8: Se você é uma pessoa de oração. oração.
7: Se eres persona de oración.
8: Essa igreja é uma igreja e vai continuar sendo uma igreja de oração.
7: Esta es una iglesia y seguirá siendo iglesia de oración.
8: Por mais que venham os problemas, nós haveremos de vencer.
7: Aunque vengan problemas, habremos de vencer.
8: Por mais que venham as dificuldades, a vitória já é nossa.
7: Aunque venga dificultad, la victoria ya es nuestra.
8: Por mais que venham as lutas, a vitória já é nossa.
7: Aunque venga lucha, la victoria ya es nuestra.
8: Porque nós somos um povo de oração.
7: Porque somos pueblo de oración.
8: Nós não vamos parar de clamar ao Senhor.
7: No nos detendremos de clamar al
8: e
7: Senhor.
8: E o nosso Deus sempre responde a oração daqueles que clamam.
7: E nosso Deus sempre responde a oração.
8: Esse é o dia da sua resposta, que hoje pode ter certeza que tem resposta de Deus para sua vida aqui hoje.
7: E tem sua resposta de Deus el dia de hoje.
8: Pode ter certeza e descansar tranquilamente, mesmo que você esteja atravessando tribulações profundas na sua vida.
7: Pode estar seguro, tendo tranquilidade, tendo segurança pela vitória em tua vida.
8: Por mais que você esteja passando por situações difíceis na sua vida.
7: Por mais que passe uma situação difícil em tua vida.
8: Pode descansar no Senhor, lança sobre Ele a sua ansiedade.
7: Pode descansar no Senhor, echa sobre Ele tua afã.
8: Você está fazendo o que você precisa fazer, está clamando.
7: Você está fazendo o que deveria de fazer, estás clamando.
8: Pode ter certeza que Deus está agindo.
7: Pode estar seguro de que Deus está atuando.
8: Pode ter certeza que Deus está preparando para você coisa que você não pode nem imaginar.
7: Pode estar seguro que Deus te prepara algo que não podes nem imaginar.
8: Pode ter certeza que aquela porta que parece tão difícil de ser aberta, pode ter certeza que ela se abrirá.
7: Pode estar seguro que aquela porta que parece difícil de ser aberta,
8: Deus
7: se abrirá.
8: Deus responde a oração do seu povo.
7: Deus responde a oração do seu povo.
8: Deus é quem manda clamar, Deus é quem manda orar.
7: Deus é quem manda orar e clamar.
8: Hoje é o dia da nossa resposta, igreja.
7: Hoje é o dia da nossa resposta, igreja.
8: Hoje é o dia da resposta de Deus para a nossa vida, igreja.
7: Hoje é o dia da resposta de Deus para a nossa vida, igreja.
8: Pode comer essa palavra e acreditar nela, porque ela é a palavra de Deus.
7: Pode comer essa palavra e crer nela, porque é a palavra de Deus.
8: Essa palavra é do Senhor.
7: Esta palavra é do Senhor.
8: Os nossos adversários vão cair.
7: Nossos adversários cairão.
8: Os nossos perseguidores vão cair.
7: Nossos perseguidores cairão.
8: Podem se levantar reis, podem se levantar políticos, podem se levantar qualquer tipo de autoridade.
7: Podem levantar-se reis, políticos, qualquer tipo de autoridade.
8: Mas haverão de cair.
7: Pero habrán de caer.
8: E essa igreja haverá de avançar.
7: E esta igreja avançará.
8: E esse povo não haverá de retroceder.
7: E o povo não retrocederá.
8: Esse povo vai seguir descansado na sombra do Onipotente.
7: E o povo seguirá descansado em sombra do Onipotente.
8: Esse povo vai continuar vendo cair milhares ao seu lado.
7: E o povo seguirá vendo caindo milhares ao seu lado.
8: E o nosso Deus vai continuar dando ordem aos seus anjos a nosso respeito.
7: E nosso Deus seguirá dando ordem aos seus anjos
8: para em nossos caminhos.
7: Para guardar-nos em nossos caminhos.
8: A vitória desse povo.
7: E a vitória deste povo.
8: Porque esse povo é o povo de Deus.
7: Porque este povo é o povo de Deus.
8: Porque esse povo é o povo que clama ao Senhor.
7: Porque este povo é o povo que clama ao Senhor.
8: E esse povo sabe que clama um Deus que responde.
7: E esse povo sabe que clama um Deus que responde.
8: Por isso esse povo clama.
7: Por isso este povo clama.
8: Que Deus abençoe você.
7: Deus lhe bendiga a você.
8: Tem diferença entre o que clama.
7: Há diferença entre o que clama.
8: E entre o que não clama.
7: E ele que não clama.
8: Eu quero convidar toda essa igreja para clamar a Deus comigo mais um pouquinho. Coloca-te de pé em nome de Jesus. Põe a mão na sua cabeça ou no seu coração.
7: Ponte de pé com tua mão no coração.
8: Agradecemos o Senhor, louvamos e exaltamos o nome do Senhor. Nos alimentamos da sua palavra e estamos certos da sua resposta. Senhor meu Deus, hoje nós colocamos esse dia, ó Deus, com esse marco histórico. É o dia da resposta do Senhor para as nossas vidas. Grandes dificuldades, ó Deus, eu sei que o Senhor tem verificado na vida de tanta gente. Eu sei, ó Deus, que o Senhor tem contemplado a dor dessa casa, a dor dessa família, a dor dessas pessoas. Eu sei que o Senhor tem contemplado o sofrimento de tanta gente que já se vê totalmente desesperançada. Quantas pessoas que já sabem, ó Deus, que o sobrenatural tem de intervir, porque através dos processos humanos nada mais poderá acontecer. Nós precisamos, queremos, ó Deus, a resposta do Senhor para as nossas vidas. Nós queremos a resposta do Senhor para a vida desse povo. Nós queremos a resposta do Senhor para aquele que se sente, ó Deus, tão abatido, aquele que se sente tão humilhado diante da impossibilidade de fazer alguma coisa de si mesmo. Mas sei, ó Deus, que o Senhor tem aceitado a nossa oração. Sei, ó Pai, que através da oração nós temos observado, através da sua palavra e através dos testemunhos, o quanto o Senhor tem agido, Senhor meu Pai. Entendo, Senhor meu Deus, que nós clamamos, entendo, ó Pai, que nós usufruímos da graça e entendo também, ó Deus, que a sua misericórdia atua. Entendo, ó Deus, que nós não temos mérito algum, ó Pai, para fazer com que o Senhor venha agir na nossa vida, mas entendemos, ó Deus, que o Senhor se move pela sua misericórdia, pelo seu amor, atendendo a oração dessa pessoa, ó Deus, que clama, entendendo a sua própria situação, clamando, ó Deus, essa pessoa com o coração aberto. Sei que o Senhor tem tido, ó Pai, misericórdia, e sei que o Senhor tem se movido, sei que o Senhor tem agido, e sei que o Senhor haverá de continuar agindo nestas vidas. Senhor, é o dia da tua resposta na nossa vida, é o dia da resposta do Senhor na vida dessa igreja, é o dia da resposta do Senhor na vida desse povo. Haja agora, meu Deus, haja. Eu não sei que tipo de prisão essa pessoa tem tido, eu não sei, Senhor, meu Deus, o tipo de embaraço que essa pessoa está vivendo, eu não sei o tipo de dor que essa pessoa está passando, mas eu sei que o Senhor sabe, e sei, ó Deus, que o Senhor está aqui, ó Deus, para atender o clamor e para dar a resposta que tem sido pedida. Nós clamamos pela resposta do Senhor, nós clamamos pela resposta para a vida dessa pessoa. Meu Deus, são lares que estão sendo destruídos, são pessoas que estão enfermas, desesperançadas, Senhor, são pessoas em leitos, ó Pai, que sabem que jamais se levantarão se não houver o agir do Senhor. São pessoas desempregadas, pessoas em estado de miséria profunda. Meu Deus, haja, haja, haja, Senhor, meu Deus. Eu sei que o inimigo tem lançado das suas setas, eu sei que o inimigo tem lançado, Senhor, meu Deus, das suas bombas, eu sei que o inimigo tem feito, ó Deus, a vida de tanta gente impossível, mas sei que o Senhor também está ouvindo o clamor dessa pessoa que clama. Nós entendemos, ó Deus, que não somos merecedores, nós entendemos que nós não fizemos nada para merecer a ação do Senhor, mas entendemos que o Senhor é Deus, entendemos, ó Deus, que o Senhor nos amou de tal maneira que o Senhor enviou o seu Filho unigênito para conosco, para morrer pelos nossos pecados, para salvar a humanidade. Perdoa, Senhor, meu Deus, os pecados desses que estão arrependidos, lava na sua palavra, purifica no sangue de Jesus, levanta esse que está caído, faça cair, meu Deus, essa cadeia que aprisiona essa pessoa, faça cair, meu Deus, essa prisão, faça cair por terra as prisões malignas, satânicas, diabólicas. Meu Deus, em nome de Jesus Cristo, eu creio que o Senhor é Deus vivo, eu creio que o Senhor é Deus poderoso. Senhor, essa enfermidade, que essa pessoa já não tem mais recursos para continuar tratando-a, sei, ó Deus, que ela já não aguenta mais a dor, e algumas pessoas, ó Deus, estão passando por momentos tão difíceis e tanta dor, que já estão, meu Deus, pedindo ao Senhor, que até mesmo as recolha, porque não suportam mais tanto sofrimento. Meu Deus, o Senhor é Deus, glorifico o nome do Senhor, em nome de Jesus, em nome de Jesus. Senhor, meu Pai, vem agir nessas vidas. Se for preciso enviar o seu anjo, envia o seu anjo. Se for preciso, ó Deus, o Senhor tomar uma grande ação, toma uma grande ação. Se for preciso operar, operai, meu Deus. Se for preciso levantar essa pessoa que está, Senhor, no leito da morte, agora levanta com o seu poder. Eu creio, meu Deus, acima de tudo, no amor do Senhor e da sua misericórdia, e também, Senhor, no cumprimento da sua palavra na direção do seu povo, da sua igreja. Meu Deus, em nome de Jesus, em nome de Jesus, toma nas tuas mãos, Senhor, meu Pai, cada pessoa, e recolha agora cada oração, Senhor, que foi feita e que está sendo feita agora. Eu creio na resposta do Senhor, eu creio que o Senhor é Deus que está curando essa enfermidade, eu creio que o Senhor é Deus que está trazendo alegria a esse coração, que há tanto tempo não permite, ó Deus, que um sorriso saia, Senhor, só lágrima, lágrimas e mais lágrimas, sofrimento e agonia. Tira agora, meu Deus, esse sofrimento, essa agonia, tira agora e traga da alegria que existe no Senhor, traga do poder que existe no Senhor para essa vida, para esse coração sofrido. Senhor, meu Deus, levanta, levanta, abre essa porta, ó Deus, que tenha encerrado essa pessoa nessa prisão de desespero, em nome de Jesus. Meu Deus, em nome de Jesus, vem agir em cada coração, em cada vida, venha trazer solução e resposta, venha trazer solução e resposta para essa igreja e para esse povo. Meu Deus, venha trazer
13: trazer solução e resposta. São tantas pessoas, são crianças, são adultos, são jovens. Eu sei que o Senhor tem coisas grandes a fazer. Eu sei que o Senhor tem grandes coisas a oferecer ao seu povo, a oferecer à sua igreja. Atua, meu Deus, atua com a tua misericórdia, atua com a sua misericórdia nessa vida, nesse coração. Atua, Senhor, meu Deus. Eu creio no seu poder agora, em nome de Jesus. Eu creio no poder das tuas mãos agora, em nome de Jesus Cristo. Operai, meu Deus, operai, operai nessa vida, Senhor. Já está desesperançada, já entregou os pontos. Essa pessoa que, meu Deus, já não sente mais nem mesmo forças para a luta. Opera agora, meu Deus, opera, Senhor, totalmente pela sua misericórdia. Opera nessa vida, opera nesse coração. Eu creio em ti, meu Deus. Eu creio na força do seu poder, meu Pai. Eu creio na força do seu poder, meu Deus. Eu creio no mover do Senhor. Eu creio na tua misericórdia. Atua agora, meu Deus. Esse povo é o povo que ama o Senhor. Esse povo que está aqui é o povo que ama a sua verdade. Esse povo que está aqui é o povo que se importa com almas que perecem. Esse povo que está aqui é o povo que gosta de clamar pelo Senhor. É o povo, meu Deus, que se chama pelo seu nome. Quando é necessário se humilhar, é o povo que se humilha. Esse é o povo, meu Deus, que o Senhor tem uma resposta preparada para ele hoje. Esse é o povo que o Senhor fala: ouvirei dos céus. Sei que o Senhor está ouvindo o clamor dessa igreja, o clamor desse povo. Senhor, meu Deus, em nome de Jesus, em nome de Jesus, faça a sua obra poderosamente, meu Pai. Faça a sua obra maravilhosamente, meu Deus. Em nome de Jesus, faça a sua obra, meu Pai. E sei que os testemunhos virão, sei que o nome do Senhor será glorificado e exaltado. Em nome de Jesus Cristo, em nome de Jesus Cristo. Amém, Senhor, amém, Senhor Jesus, amém.
14: Amém, Senhor Jesus.
15: Agora, quem tem Jesus tem tudo. A cura divina é uma maravilha, a resposta de Deus é uma maravilha, mas morar no céu é a coisa mais gostosa que alguém pode pensar que exista, meus irmãos, morar no céu. Quando você aceita Jesus, Jesus entra no seu coração e tira todas as coisas ruins que estão afetando você. Quem tem Jesus tem tudo. Quem tem Jesus tem a proteção de Deus. Quem tem Jesus, Deus envia anjos se necessário for. Quem tem Jesus, Deus está guardando a todo momento, a todo instante. Presta atenção. Você que ainda não se entregou para Deus, abre um pouquinho o espaço aqui. Você que ainda não entregou a sua vida ao Senhor, você está vendo o que o diabo faz com as pessoas. O diabo não tem dó de ninguém, o diabo não quer fazer prisioneiros, o diabo quer matar. É isso que ele quer fazer. Mas Jesus está aqui, está convidando você para você se entregar para ele e ele vir fazer morada no seu coração. Sai do seu lugar e vem aqui à frente aceitar Jesus como seu Salvador. Você que ainda não aceitou Jesus, vem aqui à frente, vem aqui para que você possa obter todas as respostas que Deus tem para a sua vida. Sai do seu lugar, vem cá, vem. Você que ainda não se entregou para Deus, sai do seu lugar e vem aqui. Deus está te chamando. Você viu o que o inimigo faz? Você viu qual é o projeto maligno na vida das pessoas? Mas você também sabe como é o agir de Deus, porque você ouviu a palavra de Deus. Sai do seu lugar, vem cá, vem, vem cá aceitar Jesus como seu Salvador. Deus abençoe você também, jovem, jovem, Deus abençoe também. Sai do seu lugar, Deus está chamando você. Esse é o maior convite que alguém pode fazer para a vida de outra pessoa. Quando você entrega a sua vida ao Senhor, o Senhor vem e passa a morar na sua vida e o inimigo já não pode mais tocar na sua vida. Quando você se entrega a Deus, você, quando precisar de socorro, é só chamar pelo nome do Senhor e o Senhor vem em seu socorro. Não adianta clamar pelo socorro de Deus se você não tem Deus, não é verdade? Para clamar-se pelo socorro de Deus é preciso ser de Deus. Não adianta esse negócio de meu Deus, se você não tem Deus, você precisa de Deus. Venha aqui à frente aceitar Jesus, venha. Deus abençoe os jovens aqui também. Venha aqui à frente reconciliar-se com Deus, você que está desviado. Deus está chamando você. Vem cá, vem. Deus está chamando você. Deixa Deus agir na sua vida. Isso, venham jovens, venham senhores, venham. Venham adolescentes também, venham. Deus está chamando vocês. Deus quer guardar a vida de vocês. O nome de vocês será escrito no livro da vida. Esses, vocês viram aí, viram como o inimigo faz com as pessoas. Isso não vai acontecer na vida de vocês, porque vocês estão se entregando para Deus e vocês vão ter um Deus que tem cuidado.
14: da vida de vocês. Viu? O seu coração quer, mas parece que as pernas não obedecem. Faz uma forcinha. Entrega o teu coração para Deus agora. Nós não temos a prerrogativa do amanhã. Amanhã pode ser tarde demais, vem para Deus agora. Você acha que Deus fez o que fez aqui, fez paralítico andar, colocou demônios por terra? Você acha que Deus fez isso porque eu sou bom? Não. Bom é Deus. Deus fez isso para você ver o sinal. Jesus fala na sua palavra, os sinais escritos aqui, muitos outros foram feitos, mas os que foram escritos aqui, foram escritos para que creais na palavra como um todo. Receber uma bênção é maravilhoso, mas receber o dono da bênção é super maravilhoso. E você desviado, você sabe desviado, se você morrer hoje, você não vai para o céu, vai não. Reconcilia-te agora. Deus deu a você a oportunidade e hoje Deus tem a resposta para você. E a resposta para você pode ser o perdão dos seus pecados, não é verdade? Pode ser essa força que Ele está dando para que você saia do seu lugar e venha para a reconciliação. Ó, eu quero que toda a igreja fique de pé. Vocês que ainda não

0: um peso que não permite vocês se desvincularem do vosso passado. Mas se vocês estão fazendo de coração, Deus está dando a vocês o milagre dos milagres, o perdão dos vossos pecados. Amém? Feche os seus olhos. Eu vou orar por vocês. Eu vou apresentar vocês na mão de Deus. E vocês vão se apresentar a Deus também. Se vocês não sabem orar, digam: Deus, eu sou o João. Eu estou aqui me entregando a Ti. Eu sou a Maria, estou me entregando ao Senhor. Feche os seus olhos. Senhor meu Deus, Senhor meu Pai. Aqui estão essas pessoas que o Senhor nos concede. São vidas que se entregam a Ti. São vidas que reconciliam-se com o Senhor. Eu não conheço os corações, mas o Senhor conhece, Senhor. De qualquer maneira, meu Deus, apresenta ao Senhor como pessoas que se entregam a Ti, para passar a servir o Senhor de todo o coração, arrependidas. Senhor, eu sei que o Senhor é Deus poderoso para limpar essas vidas, para perdoar os pecados dessas vidas, para dar a essas vidas, ó Deus, um projeto maravilhoso, diferenciado. Na verdade, meu Deus, estão se entregando a Ti. Agora, meu Deus, estão abertos esses corações para o Senhor vir e fazer morada nessas vidas, Senhor. São pessoas, Senhor meu Pai, que já não pertencem mais ao adversário, mas pertencem a Ti. O Senhor é poderoso para escrever o nome delas no livro da vida, para preservá-las. O Senhor é poderoso, Senhor meu Deus, para permitir com que esses corações venham ao conhecimento da Sua verdade. E que essas pessoas fiquem firmes até o dia que o Senhor venha chamá-las à eternidade. Fortaleça-as, ó Deus, no Seu conhecimento, no conhecimento do Senhor. E que essas vidas sejam guardadas e preservadas. E que o Senhor esteja nesses corações, Senhor, morando, fazendo morada de hoje para sempre. Porque essas vidas se entregam ao Senhor. Portanto, a partir de hoje, pertencem a Ti, em nome de Jesus. Amém, Senhor. Amém. Amém. Bem-vindos à presença de Deus, e no próximo batismo vocês já vão descer as águas, já vão receber orientação, vão receber panfleto explicativo, orientações para o batismo. Fiquem firmes em nome de Jesus Cristo, e essa igreja pode aplaudir o nome do Senhor. Meus irmãos, eu só tenho a agradecer a Deus pela presença de vocês. E nós queremos, meus irmãos, que vocês nos ajudem a sermos cada dia mais ganhadores de almas. Quero que vocês pensem naquela pessoa que vocês passam por ela todo dia, vocês nunca convidaram para vir à igreja, e que vocês nos ajudem a ganharmos mais almas e mais almas, perdão, e mais almas para o Senhor. Só tenho a agradecer a vocês. Que Deus abençoe, meus irmãos, vocês. Nós vamos nos despedir então. Traga os seus filhos, traga a família toda, e seremos cada dia mais abençoados. Digam comigo assim, meus irmãos: a paz do Senhor Jesus. Mais uma vez, a paz do Senhor Jesus. Mais uma vez, a paz do Senhor Jesus. Vão com Deus, meus irmãos, vão com Deus. Agradeço aos nossos obreiros, nossos companheiros de trabalho que estão sempre aqui trabalhando conosco, nos ajudando. Muito obrigado, queridos obreiros, queridos irmãos. Muito obrigado pelo esforço de vocês, nossas irmãs obreiras também, nossos jovens também, adolescentes, presbíteros, pastores, a nossa diretoria. Muito obrigado. Venham sempre, todos são bem-vindos aqui na Igreja Deus e Amor, na Avenida do Estado, 4568, na Baixada do Glicério. Deus abençoe todos vocês.
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1: Da manhã em São Paulo, capital Brasil, hoje, quinta-feira, meu povo, ó, quinta-feira, 23 de julho de 2026, aqui em São Paulo, capital Brasil, fazem de 13 graus, isto mesmo, e já quero te aconselhar, viu, você que está por aqui, por São Paulo, adianta os teus passos, porque o trânsito já começou a travar, rapaz, e tá garoando, viu, e você que está sintonizado pelo Rádio Deus e Amor, pelo Facebook, pelo YouTube, pelo canal Direto com Deus em português e espanhol, ó, todos vocês, sejam todos bem-vindos ao programa Sertão Evangélico, este que vai ao ar de segunda a sábado, de 6 da manhã às 7h30. Então, meu amigo, minha amiga, você que está agora na melhor programação caipira da manhã, na Grandona, na Rádio Deus e Amor, no Brasil inteiro. Então, te convido agora a você a buscar a presença dele. Você que está agora passando esse momento difícil, né, de peleja, de lutas, pois é, chegou o momento aonde nós iremos colocar diante do altar do Senhor. Você que passou a noite toda aí chorando, angustiado, triste, depressivo, vamos repreender, porque há poder no sangue do Senhor Jesus Cristo. Já te convido agora a deixar o teu pedido de oração aqui embaixo, isso mesmo, e compartilhar o link com o maior número de pessoas para que possam ser edificadas, serem abençoadas pelo poder de Deus. E sem muita conversa, sem muita aqui prosa, vamos agora é prosear com ele, que merece toda a adoração. Vamos orar a Deus. Senhor Jesus, aqui estamos mais uma manhã, ó Deus, na tua presença. Espírito Santo de Deus, só queremos te agradecer, ó Papai amado, por todas as bênçãos que o Senhor tem derramado sobre nós. Pai amado, Pai de misericórdia, Pai das luzes, aqui estamos juntamente com este internauta, com este rádio ouvintes, que já estão sintonizados na programação. Senhor, estamos agora em uma só fé, em um só propósito, oh meu Deus. É o Brasil inteiro sintonizado, meu Pai amado, neste exato momento. Sim, Senhor. Oh meu Deus de misericórdia. Eu oro juntamente com este que está na capital, com estes que estão lá no interior, com estes que estão lá no campo, na zona rural. Quantos destes já estão trabalhando, sim, Senhor? Estes que acordaram cedo, sim, meu papai, para ir trabalhar, para poder levar o sustento da sua família. Contempla agora a oração, oh meu Deus, deste caminhoneiro, desse carreteiro, deste boiadeiro, deste motorista de ônibus, motorista de aplicativo, taxista, este condutor de um, eu posso dizer, de ambulâncias, oh Deus, estes que estão levando ali, papai amado, tantas pessoas dentro do seu veículo, meu Deus, estes que transportam as cargas, motoristas, Pai amado, que às vezes passam por momentos tão difíceis, estes que deixam a sua casa, a sua família, e passam semanas, até mesmo meses, tudo isso, ó Deus, para levar o sustento na sua casa. Meu papai amado, que o Senhor, nesta manhã, o Senhor venha livrar, venha proteger, venha guardá-los, livra de assaltos, de acidentes, livra de prejuízos do homem sanguinários. Meu Deus, assim como o Senhor está conduzindo, indo na direção deste caminhão, deste transporte, que o Senhor também venha da ele, oh meu Deus, ali conduzindo, e que possam retornar à sua casa, oh meu Deus, feliz, oh papai amado. contemplo agora estes que estão em viagem. Quantos destas pessoas saíram à noite ou à madrugada para ir visitar um amigo, um parente, oh meu Deus, ou mesmo indo para outros estados, mas estão ali orando agora conosco, ou mesmo tem um parente, tem um amigo, tem um vizinho, a mãe ou o pai, que está intercedendo por eles agora. Meu papai, é amanhã aonde nós estamos aqui colocando em tuas mãos. Sim, meu Deus, porque eles já estão em tuas mãos, mas estão pedindo ao Senhor a tua proteção divina. Oh, meu Deus, contempla a oração desta pessoa que adotou em oração este irmão que o Senhor tocou no coração dela. Esta pessoa que está pagando um preço, oh Deus, madrugada, fazendo clamor, fazendo ali consagração em prol da libertação desta pessoa que se encontra drogado, que se encontra na sarjeta, que se encontra fraco espiritual. Meu Deus, honra a fé destes intercedores, destes que estão agora clamando, que estão agora colocando em tuas mãos esse caderno de oração. Meu Deus, que o Senhor venha preparar, sim, meu Deus, mais pessoas, mais homens e mulheres de Deus, dispostos, ó Deus, a orar uns pelos outros, dispostos, ó Pai, ali, ajudar, a carregar a cruz, ó Deus, a carga um do outro, meu Deus, em oração, em jejum. Papai amado, quantas pessoas agora estão agora dizendo, olha, eu estou orando, eu sou a intercedora deste homem que está agora nas drogas, que está agora no álcool, que está com o casamento destruído, que o Senhor venha honrar a fé deles, que o Senhor venha sustentá-los na tua presença. Oh, maravilha do Senhor, meu Deus, prepara novos obreiros para tua casa, novos homens e mulheres de valor, pessoas, ó Deus, que estão agora, neste exato momento, ali, papai, na sarjeta, outros estão ali drogados, estão na prostituição, estão na prática de coisas erradas, estão nas práticas, ó Deus, de tantos pecados que entristecem o teu coração, mas há um Deus que é misericordioso, mas tem um Deus que tem cuidado de todos e de tudo. É um Deus que criou, formou, e esse mesmo Deus mantém, governa, e este Deus também sustenta. Por isso eu te peço, meu Deus, sustenta cada irmão que está agora ouvindo esta oração, sustenta o seu casamento, sustenta a sua vida financeira, sustenta a sua vida espiritual, sustenta a sua vida emocional, sustenta, Senhor, que meio às lutas, e mesmo que em meio a tantas acusações, pelejas, ó Deus, que ele venha estar firme, que eles venham estar ali, meu Pai amado, convictos, convictos da sua fé, convictos, ó Deus, que estão indo em direção do caminho certo, Pai amado, muito obrigado. Obrigado por cada internauta, obrigado por cada ouvinte, obrigado por cada família que nesse exato momento estão já ali orando, outros já estão ali preparando o café, outros já estão no caminho do seu trabalho, outros retornando do seu trabalho. Abençoai a esse que está agora dentro de uma condução de ônibus, dentro de um carro, motorista de aplicativos, esses que estão agora dentro de um trem, esses que estão agora trabalhando, meu Deus, como vigilante, porteiros, controladores de acesso, seguranças, esses vigilantes, meu papai amado, olha, contempla agora esta mulher que está cuidando dos seus afazeres da sua casa, cuidando do seu filho, do seu neto, cuidando ali do café da sua família, outros já estão no campo, meu Deus, cuidando das criações, mas estão agora sintonizados na programação. Abençoa este que está ouvindo a programação dentro do seu comércio, dentro da sua loja, dentro do seu restaurante, meu Deus. Sim, Senhor, és que agora está indo está viajando e ouvindo a programação. Que o Senhor venha prosperar, que o Senhor venha mostrar a tua luz, a tua paz. Sim, Senhor, o teu gozo no rosto de cada um deles, meu Deus. É uma manhã de oração, é uma quinta-feira aonde a igreja, Deus e amor, se posiciona para orar em favor de todo o Brasil e o mundo. É uma quinta-feira de oração, é uma quinta-feira de manifestação do teu poder. É uma quinta-feira aonde nós, igreja de Cristo, já nos posicionamos, ó Deus, como soldados, como fazendo parte do teu exército, Deus, e lutando e pelejando, sim, contra todas as afrontas do diabo, contra todas as afrontas do inferno, estes espíritos malignos que têm levado destruição para dentro destas casas, estes espíritos covardes que têm levado enfermidade para dentro desta família. Olha para esta pessoa, meu Deus, que a noite de ontem estava tão bem, estava alegre, sorrindo, contente, mas esta seta mandada, esta seta maligna, Deus, oh papai, mas agora ele está no hospital, foi hospitalizado na área de urgência, meu Deus, e se encontra até mesmo entre a vida e a morte. Esta é a pessoa que sofreu um acidente no trânsito, este que sofreu um acidente cardiovascular, um ABC, um derrame. Olha para esta pessoa que se encontra agora internado entre a vida e a morte, meu Deus. Mas sim, nós como igreja de Cristo, nós como igreja do Senhor, e tendo a autoridade dada pelo Senhor, nós já repreendemos em nome de Jesus Cristo, espíritos de enfermidade, sai desta casa, sai desta família, deixa este corpo, deixa esta criança, em nome do Senhor Jesus Cristo, há poder no sangue de Jesus, Pai, sim, há poder no nome do Senhor, há poder sim, e nós declaramos em nome do Senhor Jesus Cristo, que haja luz nesta casa, que haja luz nesta empresa, que haja luz neste casamento, que haja luz do Senhor, aonde há trevas nesta família. Meu Deus, quantas pessoas vivem em discórdias, é um casamento aonde há brigas, há contendas, meu Deus, mas todo mundo que olha por fora, eles não veem ali, oh meu Deus, às vezes a destruição, o caos, a peleja que há dentro deste casamento, mas é o Senhor que contempla tudo, oh meu Deus, é o Senhor que contempla todas as coisas. Olha para esta família que está dissolvendo pouco a pouco. Sim, meu Deus, este esposo que já não tem mais a paciência com a sua companheira e com seus filhos. É a esposa, meu Deus, que já não está mais conseguindo lidar com seus filhos e com seu esposo. Mas o Senhor, nesta manhã, tem este poder de acalmar a tempestade. Mas o Senhor tem o poder que nesta manhã eles venham ser visitados pelo Senhor Jesus Cristo. Oh, meu Deus, dá sabedoria para esta família que necessita de sabedoria. Dá sabedoria e entendimento e a tua graça para estes que não estão conseguindo lidar com este momento tão difícil. Já estão ao ponto, meu Deus, de largar tudo, largar a família, largar os filhos, largar a empresa, o emprego, largar tudo e sair sem direção, sair sem rumo, mas há poder no sangue de Jesus, há poder sim para repreender este mal, há poder, oh, aleluias, meu Deus, quanta mulher, quanto homem de Deus que tem orado em favor sim, da libertação, oh papai, desta pessoa, da família, é um amigo até mesmo, que está viciado ali no álcool, nas drogas, é tantas outras drogas ilícitas, oh pai, que esta pessoa todos os dias, ela tem se afogado, ela tem bebido desenfreadamente, e todos os dias, oh Deus, já sai pela manhã, em rumo a este bar, em rumo a este local de prostituição, de drogas, de coisas ruins, ó papai amado, mas tem uma mãe de joelhos, mas tem um pai de joelho, mas tem uma mãe ali, uma mulher, um homem de Deus, intercedendo e clamando por libertação, e clamando por salvação, e clamando por libertação e proteção divina. Sai daí, espíritos que levam enfermidades, que levam destruição através dos vícios. Quantos, meu Deus, através dos jogos online, já vendeu a casa, já vendeu o apartamento, já venderam, oh Deus, até mesmo o transporte dentro da sua casa, já venderam até mesmo o eletrodoméstico, oh meu Deus, porque já não consegue mais o vício ali. Esta pessoa está viciada em tantos jogos, é jogos de baralhos, é jogo de tanta em outras coisas, ó Deus, que o inimigo jogou o laço e este homem, esta mulher caiu, meu papai. Tenha misericórdia, meu Deus. Tenha misericórdia dessa pessoa que está viciada no cigarro. É o cigarro eletrônico, chamam de pendrive. É cigarro, meu Deus, o convencional. Eles não sabem, meu Deus, que eles estão ali prejudicando a sua vida, diminuindo os seus dias de vida. Mas o Senhor, que o Senhor venha libertar, que o Senhor venha, meu Deus, convencê-los dos seus atos pecaminosos. Oh, aleluia. Tenha de misericórdia, meu Deus, tenha de compaixão desta pessoa que tem clamado em favor dos seus parentes, estes que deixaram a sua casa, deixaram a sua família, eles foram criados diante do teu altar, esta mãe que desde criança levava o seu filho para a igreja, mas hoje a situação do seu filho, da sua filha é triste, meu Deus, eles agora passam a noite toda ali nas vielas, descendo morros, subindo morros, subindo estradas, vendendo entorpecente, armados, levantando bandeira de facções malignas, satânicas. Sim, Senhor, que o Senhor venha resgatá-los. Sim, papai, e que eles possam levantar, não bandeira de facções, mas que eles venham levantar a Bíblia Sagrada, oh meu Deus, e sim, e subir morros, vielas, bairros, cidades, e levando a tua palavra, meu Deus, tenha de misericórdia, tenha-lhe, dá o livramento para eles de mortes, livra, Senhor, se o Senhor não livrar, se o Senhor não proteger, se o Senhor não cuidar, quem vai proteger, quem vai cuidar, meu Deus? Só o Senhor tem um livramento eterno, só o Senhor que pode livrar esta pessoa, meu Deus, da morte, livra da bala perdida, livra das emboscadas, livra das falsas amizades, papai. Quantas pessoas estão orando conosco, eles se encontram lá, meu Deus, tão longe, morando sozinho, quantos destes agora já estão numa idade tão avançada, é, meu Deus, tinha tantos amigos, parentes ali, os familiares por perto, mas agora esta pessoa mora sozinho, está triste, até mesmo angustiados, os seus filhos mal ligam para saber como está a sua saúde, como está a sua vida, meu Deus, mas o Senhor que é socorro bem presente no momento que nós estamos angustiados. Papai, abraça-os agora, abraça este que está se sentindo tão sozinhos, abraça esta mulher, este homem, este adolescente, este jovem, esta criança que está se sentindo ali, meu Deus, sozinho, sem ninguém à sua volta, sem ninguém ali, papai, até mesmo se sentindo sem valor perante a sua família, perante a sociedade. Mas o Senhor, que nesta manhã o Espírito Santo de Deus possa invadir este lugar, este ambiente onde eles se encontram, e o Senhor possa abraçar. Oh, aleluia! Dá este abraço, Pai, dá esse abraço. Que o homem, que a mulher, que o pastor, que o obreiro, que o marido, a namorada, o esposo, eles não conseguem dar, porque é um abraço espiritual, é um abraço, meu Deus divino, é um abraço que conforta, que consola. Oh, meu Deus, tenha de misericórdia, Pai, a misericórdia desta pessoa que não pregou o olho a noite toda, não dormiu uma noite toda sentindo tantas enfermidades, tantas dores. É, meu Deus, quantos destes agora se encontram, meu Deus, preocupados, angustiados, ao ponto de entrar em uma depressão. Meu Deus, tenha de misericórdia agora. Eu te peço, Espírito Santo de Deus, que o Senhor venha dar a felicidade, dar a felicidade para esta mulher, para este homem que se encontra agora com um pensamento, meu Deus, tão ruim. Olha para esta pessoa, meu Deus, que até mesmo coxia em seu pensamento. Diz, a minha vida não faz sentido. Quantas pessoas estão vivendo uma vida, meu Deus, e falam para si mesmo que a sua vida é um caos, é infeliz, porque é tanta coisa que acontece diariamente. Pai, mas o Senhor pagou um preço altíssimo. O Senhor morreu na cruz para me salvar, para salvar esses internautas, para salvar estes rádio ouvintes, para salvar esta mulher, para salvar este homem, para salvar esta pessoa que agora se encontra passando este momento tão difícil, meu Pai. Talvez foi o desemprego que chegou, um rompimento de confiança no seu esposo, com a sua esposa, com seus filhos. Contempla agora, meu Deus, esta mulher que está em prantos, em choro. Meu Deus, eles confiaram tanto em outra pessoa, mas a eles não estão conseguindo lidar com a traição. Meu Deus, que o Senhor venha neste exato momento dar sabedoria e confortar, consolar. Meu Deus, dá assim entendimento e sabedoria da tua graça para que eles possam continuar a prosseguir. Meu Pai, nós também como igreja de Cristo, nós colocamos em tuas mãos as crianças do nosso Brasil e do mundo. Papai, que o Senhor venha proteger esta criança que está já no ventre desta mãe. Quantas mamães gestantes estão orando conosco. Eles que algumas já estão até ali, meu Deus, passando mal. É uma gravidez de alto risco. É uma gravidez, Pai, que na qual essa pessoa está tão preocupada, porque é uma gravidez de risco. Meu Papai, contempla agora esta mamãe que foi diagnosticada com tantas doenças. E o médico já até disse, olha, a criança pode até nascer, mas pode nascer com deformação, pode nascer com sequelas, com doenças. Olha para esta mamãe, para este papai que recebeu essa notícia, meu Deus, que o seu filho pode nascer com problemas, mas nós, como igreja de Cristo, nós dizemos, há poder sim no sangue do meu Jesus, há poder no nome de Jesus para repreender toda a sentença diabólica maligna. Esta criança vai desenvolver perfeitamente. Esta criança, ela não vai ter nenhum tipo de sequelas. Esta criança vai ser uma criança abençoada, meu Deus. Contempla agora, ó Papai, esta criança recém-nascida, este bebê que o médico disse, olha, ele não vai, não está ganhando peso, não vai ter cura, que o médico foi ali e disse, olha, pelos exames aqui, esta criança vai ter problemas quando crescer de saúde, não tem o que fazer, é só tratamento. Oh, meu Deus, coitado de alguns que são ignorantes ao falarem que não tem mais jeito. Tem jeito sim, porque o Deus do impossível, ele peleja por nós. O Deus do impossível, ele peleja na saúde. O Deus do impossível, ele opera nos processos judiciais, ele opera nas causas do INSS. O nosso Deus do impossível, ele opera sim nas doenças incuráveis. O nosso Deus, que é o Deus do impossível, ele opera quando não há mais solução, não há mais jeito. Aonde ele chega, ó Pai, mostrando o teu poder, mostrando a tua graça, mostrando, meu Deus, que ele é o Deus do impossível. Oh, papai, que o Senhor venha nesta manhã inundar esta família com a tua felicidade. Que o Senhor venha nesta manhã dar a felicidade a estes que estão tristes, que venham receber a felicidade. Para estes que se encontram agora tristes, angustiados, preocupados, é, meu Deus, essa pessoa que se encontra ali, meu Deus, com o coração apertado, ao ponto de entrar em choro, sim, meu Deus, acalma este coração agora, acalma, meu Deus, acalma este coração triste, apertado, angustiado. Repreende a ansiedade, repreende, meu Deus, a ansiedade agora desta criança, deste jovem, esta pessoa que está trancado neste quarto, que eles têm neste exato momento, oh Deus, eles possam receber a luz do Espírito Santo e que eles tenham o desejo de abrir a janela do seu quarto e contemplar a luz da natureza, Pai. Oh, meu Deus, nós repreendemos todas as doenças psicossomáticas, todas as doenças mentais, doenças que te levado essa pessoa a tomar remédios e mais remédios de taxa preta. Mesmo assim, essa pessoa não está conseguindo lidar, oh Deus, com o seu dia a dia, mas em nome do Senhor Jesus Cristo, este Deus que estamos ministrando, que o Senhor venha, Pai, resgatar esta pessoa agora, meu Deus, continua conosco, dá-nos o livramento, protege cada um, meu Deus, guarda, livra, meu Deus, em nome do Senhor Jesus Cristo, amém e amém, Senhor Jesus Cristo, amém. Maravilha, maravilhas e maravilhas. Olha, você que orou conosco, você que colocou a sua fé, ativou a fé, colocou a sua fé em ação. Pois é, toda ação tem uma reação. Se você orou com fé, creia, acredite que o Senhor, ele já quebrou as correntes. Creia e acredite que o Senhor, nesta manhã, já está trabalhando em teu favor, em favor daquilo que você colocou diante do altar do Senhor. É diante do altar do Senhor que nós estamos agora pedindo, clamando a Ele, porque nós sabemos que Ele é aquele Deus maravilhoso que tem cuidado de nós. Mas agora, eu quero fazer um convite especial. Esse convite é para você que ainda não tomou a decisão de aceitar a Jesus ou se reconciliar com Ele. Ora assim comigo, Senhor Jesus, aqui estou na tua presença, Pai, pedindo perdão pelos meus pecados, pelas minhas falhas, pelas minhas iniquidades. Papai amado, eu sei que eu errei, que eu pequei, que eu transgredi os teus mandamentos. Mas eu estou aqui arrependido, papai. É, meu Deus. Eu estou arrependido porque eu sei que eu não consigo viver sem ti, Senhor. Meu Deus, muda a minha vida. Muda a página da minha história. Dá-me uma nova vida, ó Deus. Amém. Amém, Senhor Jesus. Ó, você que tomou esta decisão de fé, de coragem, entra em contato conosco agora pelo seguinte endereço de e-mail: queroaceitarjesus@ipda.com.br. Eu disse: queroaceitarjesus@ipda.com.br. E o nosso WhatsApp é 11 9 5094 4645. Eu disse 11 9 5094 4645. Manda mensagem de texto, de áudio, dizendo o seu nome, o estado e a cidade onde você aceitou a Jesus. E um pastor que agora está de plantão vai te redirecionar para o pastor ou o dirigente mais próximo da sua cidade para te acompanhar. É isso mesmo? E te dar todas as orientações devidas. Igreja, Deus e amor é mais do que uma igreja. Somos uma família. A família que vai morar no céu. Eita glória! Para o Brasil e o mundo, isso mesmo, Sertão Evangélico no ar para você que está agora sintonizado pelo canal Direto com Deus, português, espanhol, pelo YouTube da Igreja Deus e Amor, Facebook, Instagram, os rádio ouvintes do Brasil inteiro, viu? Bom dia para você, louro, bom dia para você que está aí no campo, está na zona rural, na zona urbana, nos grandes metrópoles, nos centros. Todo mundo já acordou, o papagaio boiadeiro, o papagaio cantador, o papagaio mecânico, todo mundo já está aqui, o galo atribulado, o galo abençoado, o nosso diretor, nossas câmeras, todo mundo aqui animado, porque é isso, meu povo. Sertão Evangélico traz alegria para você que está agora pelo rádio Deus Amor, você que está triste, alegra-te no Senhor, o dia já raiou, meu povo, pois é, e você que está agora estonizado, quer participar conosco aqui? Manda mensagem agora. Eu disse, ó, 11 9 8292 3392. Eu disse 11 9 8292 3392. Este é o WhatsApp para você mandar sua mensagem de texto, de áudio, de vídeo. Fala para nós aí, já tomou o café? Você está parado no trânsito? Onde que você está agora? Você que é motorista de aplicativo, taxista, carreteiro, boiadeiro, você que trabalha nas comitivas aí, você que é da logística, que recebe os caminhoneiros, já está com o chazinho aí para dar para eles, o cafezinho, um pãozinho aí, é, será se vai ter hoje? Será se tem pãozinho aí nas logísticas para vocês, caminhoneiros, carreteiros? Pois é, meu povo, vamos despertar, porque está chegando agora um louvor abençoado. Dito do Evangelho canta: eu venci o mundo.

0: Já são 6h34 aqui em São Paulo, horário oficial de Brasília, e 7h34 lá em Fernando de Noronha, meu amigo. E 5h34, Mato Grosso do Sul. 4h34, vou piorar pra você, viu? Lá no Acre, em algumas cidades do Amazonas, viu? Então, vamos despertar, porque já amanheceu em São Paulo, está amanhecendo no Mato Grosso e tá escuro lá no Acre, viu? Então, pelo Doronha já tá com o sol tinando lá, o sol. Mas vamos molar a enxada pra você trabalhar, porque tem alguns homens aí, algumas mulheres que vão trabalhar, nem sequer mola enxada, meu povo.
1: Mas que barbaridade!
0: Carpir, meu povo, vamos carpir, porque senão, cara, se não molar a enxada, não rende. Rapaz, tem uns troncos, às vezes, que quer tirar na enxada. Aí não vira, né, meu amigo? Aí fica dente na enxada, aí para meia hora pra beber água, mais meia hora pra molar a enxada. Ainda tem alguns que quebra a lima e diz, eu vou procurar pedra de fogo pra molar a enxada. Já viu esse? Pois é, né? Vamos, meu filho, já de preguiça, despreguiçar, porque já amanheceu. Francisco Alves, ele já tá de pé lá em Petrolina, Pernambuco. Paz do Senhor, comecei cedo hoje na irrigação da plantação para aproveitar o clima mais fresco aqui na propriedade. E daqui a pouco eu vou tomar aquele café que derruba macaco do galho, meu amigo. Pois cuide, viu, porque o café vai deixar você... Ó, já tá ali, ó. Animadíssimo, meu amigo. Um grande abraço aos irmãos de Petrolina e também de Juazeiro, viu? Eu não vou entrar nisso não, mas Petrolina, um grande abraço, e Juazeiro também, viu? Zé Cana Brava, rapaz, olha o nome, rapaz, ó. Zé Cana Brava, rapaz. Ele é, olha o nome ainda. Ponto Chique de Minas Gerais. Já estou indo pra roça quebrar o milho. E o leite da vaquinha, ó. E o leite do vaquinha, um ótimo programa aí, irmão. Zaqueu, abençoado, estou ligadinho neste programa maravilhoso. Ô, irmão Canabrava, Deus abençoe pra você e toda a sua família. Cuida, ó, mas vai quebrar o milho na sua roça, né? É. Marcelo de Araxá, de Minas Gerais. Zaqueu, bom dia pra você, toda a equipe. Meu irmão, quero agradecer vocês pelo programa. É uma bênção em nossas vidas. Você também é bênção. É um programa abençoado para pessoas abençoadas que está agora acompanhando a programação, viu? Simone de Ceilândia, lá do Distrito Federal. Bom dia, paz. Manda um alô para minha mãe e irmã Paulina na escuta. Ela tem 83 anos. Amém? Estou acompanhando também aqui com a irmã Paulina. Alô, Paulina, e também a irmã Simone de Ceilândia, Distrito Federal, viu? E tem gente também lá com o Galdero na radiola. Galdero, dá o play aí na radiola.
2: Bom dia, pastor Zaqueu. Bom dia toda a equipe. Manda alô pra mim aqui, estou aqui em Portugal, passando a minha roupa aqui na lavanderia.
0: Portugal!
2: E eu quero mandar um abraço para todos os ouvintes, que sim, Deus venha abençoar nosso dia. Amém? Aqui tá tudo bem, tá gostoso, tá o calor que Jesus
0: manda. Tá calor, mulher?
2: Fica com Deus, a paz do Senhor Jesus. Ah, com esse calor, manda um balde de água aí na irmã Sônia e na minha irmã Imaculada, que deve estar roncando até agora. Um abraço.
0: Alô, meu povo, que está agora lá em Broto, Portugal. Taca de água, Dero. Abraço pra você, minha irmã.
3: A paz do Senhor Jesus, meus amados irmãos.
0: Ai.
3: Aqui quem vos fala é o pastor Elisandro, da cidade de Sapiranga.
0: Sapiranga.
3: Que programa abençoado.
0: Verdade, mano.
3: Evangélico. Eu saio todo dia de madrugada, sou caminhoneiro.
0: Ó, caminhoneiro.
3: Estou sempre na escuta. Abraço a todos os irmãos aí. Que amém. Deus possa abençoar a vida de cada um de vocês, a nós também.
0: A nós todos.
1: Mas que amém? Barbaridade.
0: Ó. A nós todos, né? Tem muito caminhoneiro que estão agora, né, parado, tomando aquele cafezinho. Aproveita aí, aumenta o radinho aí para outros caminhoneiros já ouvirem a programação. Ó, você que está querendo... Eu vou lá com você que é nervosinho aí, ó, caminhoneiro nervosinho aí, que está aí na logística aí, esperando descarregar o carro. Aproveita agora que está nervosinho. Cafezinho, rapaz. Toma um cafezinho, né?
4: Pai, seu presbítero Zabil, Pai do Senhor, a todos os ouvintes.
0: Dia.
4: A todos vocês aí na audiência, presbítero Alexandre, cidade de Mococa.
0: Mococa,
4: Glória.
0: São Paulo.
4: Ligadinho. sintonizado na vitória, em nome de Jesus. Amém. Deus abençoe.
0: Deus o abençoe.
4: Se dá tempo aí, ó. Vê que solta o hino As Badaladas.
0: Qual que é?
4: Nossa irmã Iremia, nossa irmã Débora.
0: É com você, viu, Valdeiro?
4: O relógio já está marcando a última hora. Ô, glória.
0: Tá.
4: Deus abençoe.
0: Eita, glória!
5: Pai do Senhor, aqui é irmão Carlos da Aracaju, Sergipe.
0: Aracaju,
5: todo dia
0: Sergipe!
5: Me acordo com esse galo cantando e essa oração maravilhosa. E me dá ânimo de vencer mais um dia. Deus abençoe. Amo esse programa. Vem de Deus.
0: Verdade. Alô, Aracaju, Sergipe, Maceió, Alagoas, Pernambuco aí, Recife, Pernambuco. Você está em Salvador, Bahia, Teresina do Piauí, Maranhão aí, capital São Luís. Você que está agora aí no Ceará, rapaz, na grande Fortaleza, quente não, viu? Pois é, você que está em todo o estado do Brasil, na Paraíba, no Rio Grande do Norte. Você que se encontra agora aí, eu posso dizer, no Maranhão, então o Nordeste, Norte, Sul, o Centro-Oeste, aqui o Sudeste, e pra vocês esse louvor abençoado, viu? Mas é pra levantar de, ó, levantar e glorificar de pé. Fogo na Seara, Ivan Luiz!

0: Vamos que vamos, meu povo! O relógio não para, o relógio continua. Ele não tem, alguém tem que pular em cima desse ponteiro. Agarra esse ponteiro, porque o relógio tá indo da frente demais, viu? Ó, já despertou. E você que botou o relógio pra despertar já? Pois é, né? Vai perder o horário, você não levantar agora, viu? Desperta, você tá dormindo, ouvindo de longe o rádio, né? Colocou no YouTube aí, eu vou trabalhar. Pois é, vamos trabalhar, meu povo, pra levar o sustento pra sua casa. Aí depois chega atrasado no trabalho, aí inventa desculpa, é dor de dente, é dor de cabeça, é que o carro quebrou, já... E tem gente que piora mais, viu? Eu vou falar a verdade. Tem gente que já perdeu, já matou toda a família mentindo pra estar no trabalho, viu? Vamos criar vergonha e vamos falar a verdade, viu? Ó, você tá agora pelo YouTube, eu tô vendo aqui, ó, eu vou fazer... O Gabriel lá do Voz da Libertação, ele falou assim, Zaqueu, faz a convocação dos peões, né? Peões. É, você que tá agora aí na roça. Ó, a Pecília já tá contratada como peão aqui do sertão, viu? A Isabela Moraes também já tá aqui, chegou. O Rosival Bento também, Maria Círia Dias de Aguiar, Mirlene Souza, Isabelle Mozano Marau, Cláudia Fernandes também já tá aqui convocada. E quem mais? Natalícia Soares. Deus o abençoe. Você está agora mandando os seus pedidos de orações e os seus comentários aqui no YouTube. Você está pelo Rádio Deus e Amor? Migra agora para a nossa plataforma do YouTube, porque aqui nós iremos interagir com vocês. Você que não tem condições de entrar agora no YouTube, manda uma mensagem no WhatsApp, 119-8292-3392, e nós faremos menção dos seus áudios, fotos e vídeos, também as mensagens de textos que você manda para nós, e vamos aqui na íntegra para você. Maria Helena tá chegando agora para contar o que Deus fez na sua vida. Maria Helena, é com você agora.
1: Uma das primeiras bênçãos que eu recebi quando eu comecei a caminhar para a presença do Senhor Jesus, eu não me alimentava, eu sentia muitas dores e foi constatado por exame, por biópsia. Eu tinha gastrite e úlcera. E eu fui, assim que eu comecei para a igreja, o Senhor Jesus revelou, e dia 22 de abril de 97, eu fui curada de gastrite e de úlcera. Se eu for passar o dia aqui, serão muitos testemunhos, mas esse é o primeiro de muitos que virão. Eu não me alimentava de jeito nenhum. Não me alimentava nada. Eu sobrevivi mesmo por causa do plano que Deus tem na minha vida. Jesus continua sendo o mesmo ontem, hoje e será eternamente.
0: Eita glória, meu povo! Pois é, a irmã chegando aí, ó, contando o que Deus fez na sua vida. Ela que, eu posso dizer que ela colocou a sua fé em ação. Tem muita gente que está enfermo, que está passando um momento difícil, passando um momento de tribulação. Eles recorrem a tudo que tu imaginar por aí. Recorrem a, porque me falaram se eu fazer isso, caminhar... É tantas outras coisas, rapaz, o caminho é único, o Evangelho de Cristo é puro e simples. Ó, eu quero te convidar, a você que ainda não teve essa experiência sobrenatural com o Senhor, hoje, aqui, 7, 9, 11, e em especial às 15 horas e também às 19 horas, aqui na nossa sede mundial. Hoje temos o culto em prol das instituições Reviver. É um culto especial em todas as igrejas, Deus e Amor, do Brasil e o mundo. É o culto da Fundação Reviver. Você que está na sua casa agora, ó, você já fez o voto com o Senhor? Você já parou para pensar? Será que Deus não quer que você seja coluna na sua casa e também na igreja de Cristo? Eu acho que o Senhor está te chamando não somente para você ficar neste banco, viu, sentado, para você ajudar a arregaçar as mangas e a peleja. Eu quero te convidar para que você esteja conosco hoje em um de nossos cultos para receber a bênção do Senhor. Avenida do Estado, 4568, Liberdade, São Paulo. Entrada principal pela Avenida Prefeito Passos, número 10. 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Lá você vai poder encontrar qual é a Igreja Deus e Amor mais perto de você. Aqui é mais do que uma igreja. Somos uma família, e esta família também que vai morar no céu.
2: A paz do Senhor, presbíteros, aqui, a paz do Senhor, ouvintes do programa Voz da Libertação, esse que vos fala é o teu irmão em Cristo, tá? Cooperador Roberto Carlos, amém?
0: Roberto
2: sou
0: Carlos.
2: Aqui de Belém do Pará, sou ouvinte de todos os dias do programa, tá? Desde as 3 horas da manhã com o pastor Lourival e vai embora.
0: Entendeu? Eita glória.
2: Eu queria que você apresentasse a minha esposa, Maria do Socorro, que está enferma, está na oração, e também do meu filho Arthur, e a mim, tá? Irmão Roberto Carlos, tá bom, irmão? Que Deus abençoe a todos, você é ouvinte de todos os dias do programa, tá bom?
0: Maravilha.
2: Fique na paz.
0: Muito obrigado pela sua participação, viu? Estaremos orando por você e sua família.
3: Paz do Senhor Jesus, meu querido, Deus abençoe.
0: Sim, pai.
3: João Neto, de Serra do Espírito Santo.
0: Espírito Santo!
3: Acordado
0: capixaba.
3: Aqui, já acordado, ligado já na bênção, no sertão evangélico. Gosto demais de ouvir esses hinos aí, os irmãos. Falando aí do amor de Deus. Deus abençoe a todos nós caminhoneiros aí, todos os irmãos aí. E toca a buzina aí pra nós aí.
0: A buzina da carreta.
3: Deus abençoe nós por cá, ainda em Guarulhos.
0: Agora só vez ao dia.
3: Espírito Santo. Um abraço.
0: Abraço a todos os caminhoneiros do Brasil.
4: Pai do Senhor, pastor Zaqueu, pastor Medina, aqui é Nilza, da IPDA, BR-116, Teofilândia.
0: Teste.
4: Manda um alô aí para o dirigente Felipe Ribeiro, sua esposa Érica, irmã Joana Ligaraci, ombreiro Raimundo Valério, dirigente ali do Amarão, pastor Samuel, dirigente, né, Dali de Serrinha, pastor Valeriano e a todos os irmãos nesta manhã, um bom dia, programa maravilhoso a todos vocês, bom dia em Cristo Jesus.
0: Um abraço, Teofilândia, aos irmãos da Igreja Deus e Amor, os de outros ministérios, aos pastores, dirigentes, missionários, e tá chegando agora um louvor especial, ó, ele que tá aqui, ó, canta agora, sabe quem? O nosso irmão Neri Santos.

Olha a hora, meu povo! 6h55 em São Paulo, capital Brasil. Você está sintonizado na melhor programação caipira, pois é, é o sertão evangélico. E hoje nós iremos meditar na palavra de Deus e para isso eu tiro o meu chapéu. E hoje a palavra de Deus, ó, livro dos Salmos. Livro dos Salmos, Cânticos dos Salmos, um louvor, né, um inário. Capítulo de número 40 e verso de número 1 e 2. Esperei com paciência no Senhor, e Ele se inclinou para mim e ouviu o meu clamor. Tirou-me de um lago horrível, de um charco de lodo, pôs os meus pés sobre uma rocha e firmou os meus passos. Eita maravilha de Deus! Davi, ele sendo neste exato momento aqui, na experiência pelo fato dele ter obedecido a Deus e de ter sido obediente e paciente. Entenda que Davi, o salmista, ele faz um louvor, ele canta ao Senhor, ele engrandece, ele faz essa oração cantada, contando a experiência que ele teve primeiro. Esperei com paciência. Ele disse, ó, veio as lutas, veio as provações, a rebelião de meu filho Absalão, eu enfrentei reis, eu enfrentei tantas outras situações, mas tudo isso eu perseverei na paciência e na obediência ao Senhor. E quando o cristão, o crente, ele consegue passar e ter isso em mente, que tem que ter paciência, obediência a Deus, meu amigo, é o segredo. É o momento onde ele, ó, ele consegue enxergar as bênçãos de Deus. Ele consegue enxergar as promessas de Deus sendo concluídas na sua vida. Olha só. E pôs um novo cântico na minha boca, um hino ao nosso Deus. Muitos ouvirão e temerão e confiarão no Senhor.

0: Aonde está a tua confiança? Me responda agora. Aonde está a tua confiança? Será se a sua confiança não está no seguranças que te cercam? Nos alarmes que tem na sua casa, nos cães de guarda? Será se a tua confiança não está até mesmo em um armamento que há na tua casa? Aonde está a tua confiança? Será que está em Deus? Será se a tua confiança está no Senhor Jesus? Bem-aventurado o homem que ponha a sua confiança e que este, olha só, meu amigo, este que põe a confiança no Senhor, é, este que, ele falou, e os soberbos que se desviam, nem os que se desviam para a mentira. Muitos são, ó, Senhor meu, as maravilhas que o Senhor tem operado conosco. Olha, o Senhor Jesus tem cuidado de você. Mesmo você aflita, angustiada, mesmo você passando um momento tão difícil, mesmo você agora nessa situação de peleja, pessoas lutando contra você, é pessoas que se reúnem para tentar fazer rodinha contra você, para falar mal, são pessoas que querem ver a destruição do teu filho, do teu casamento, são pessoas que fazem de tudo para ver a tua destruição. Eu te convido a você a ter uma experiência com Deus e ter confiança e obediência a Ele, e ter paciência. Se não tiver paciência, nada vai adiantar. E creia que o Senhor, Ele vai sim mostrar o seu poder na sua vida. Eu quero te convidar para você hoje, aqui, ó, estar conosco, 7, 9, 11, 15, e às 19 horas, na Avenida do Estado, 4568, Liberdade, São Paulo. Entrada principal pela Avenida Prefeito Passos, número 10. Lembrando que temos Igreja Deus e Amor por todo o Brasil e na maior parte do mundo. 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Somos uma família, a família de Cristo Jesus. Eita glória, meu povo, aproveitando agora, já 7 horas, eu já tô com um brocado aqui, numa fome arretada, meu amigo, eu vou chamar agora um intervalo, porque está chegando quem? Lucas Matos, para participar conosco, um homem, rapaz, ó, você que tá com o Rádio Deus e Amor, um é bonito, viu? Você que tá pelo Rádio Deus e Amor, migra agora pro YouTube para ver esse homem aqui, rapaz, vai contar experiências incríveis a partir de agora aqui dentro do programa Sertão Evangélico. Já já a gente volta com você.
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0: Estamos de volta para o Brasil inteiro, para o Brasil e o mundo, dentro do melhor programa, ó, caipira da cidade, não tem outro. É o programa Sertão Evangélico. Pode pesquisar agora aí, onde você quiser. É, não tem outro programa que tenha audiência igual o Sertão Evangélico, viu? E já está aqui agora o Lucas Matos. Seja bem-vindos ao programa Sertão Evangélico.
6: Fique à vontade. Bom dia,
0: pessoal. O homem arretado.
6: Rapaz, Senhor Jesus. Bom, Lucas Matos, agora... A roupa sua tá bonita hoje, hein?
0: Eu acho que ele é bonito, ele achou minha roupa. Rapaz, vai entender o homem, né?
6: Nunca fui tão bem tratado desse jeito aqui. Acho que eu vou pegar um queijinho, pode?
0: Fica à vontade. Tem queijo, tem... Lá de... Você é de onde mesmo? Vai, diga.
6: Ó, sou nascido em Monte Azul... Nascido em Bebedouro e registrado em Monte Azul Paulista. Ó. Conhece ou não?
0: Não, não conheço. Mas eu tenho certeza que tem agora... centenas de pessoas que estão ouvindo do interior de São Paulo e que, mas ó, eu sou de lá, minha avó, minha mãe, meu amigo, eu estive por lá, porque o povo aqui de lá manda muita mensagem para o Sertão Evangélico, viu? Seja bem-vindo, Lucas Matos, ao programa Sertão Evangélico, e é um prazer muito grande ter você conosco aqui, né, participando desse programa abençoado, né?
6: Obrigado.
0: Chamado o Evangelho de Cristo, né, o Evangelho, o amor e a paz do Espírito Santo de Deus. Gente, ó, o Lucas Matos, daqui a pouquinho nós iremos interagir mais com ele, nós iremos... posso dizer, metralhado de perguntas. Ele tem muita coisa, ele tem muito assunto, ele tem muita novidade para trazer para nós. Então não saia daí, porque daqui a pouquinho nós iremos entrevistar quem? Lucas Matos, é aqui dentro do programa Sertão Evangélico. Enquanto isso, Cristine está chegando aí, porque eu vou tomar um café, vou fazer um café que derruba macaco do galho. Enquanto isso, Cristine, fala aí para nós a novidade do dia.
7: Limão caviar. Conheça melhor sobre o limão mais caro do mundo. O finger limão, ou limão dedo, como é conhecido em outros países, é chamado aqui no Brasil de limão caviar. Ele é originário da Austrália. É pequeno, fino e alongado, lembra os dedos de uma mão. O nome caviar é porque a polpa desse limão é formada por pequenos gominhos arredondados que lembram as ovas de peixes. Essa comparação ganha um reforço quando o assunto é o preço, já que o limão caviar ainda é raro aqui no Brasil e por isso pode ser encontrado por até R$ 2.000 o quilo. Um outro fator que contribui para o preço elevado é o fato de ser uma planta pouco produtiva. Cada pé do limão caviar produz aproximadamente 800 gramas de fruto por ano. O seu sabor suave e refrescante tem ganhado cada vez mais espaço na culinária gourmet. Uma curiosidade sobre o limão caviar é que ele pode ter cores variadas, tanto a polpa quanto a casca. O seu limoeiro tem entre 2 e 7 metros de altura, tem folhas de 6 a 12 centímetros de comprimento, ele tem um número muito grande de espinhos afiados, com cerca de 2 centímetros de comprimento, e as flores variam do branco ao rosa, e dá frutos uma vez por ano. Existem plantios comerciais aqui no Brasil que fornecem essa iguaria, principalmente para restaurantes de alta gastronomia e hotéis 5 estrelas. Já o uso do limão caviar não é feito de forma tradicional, como sucos e caldas, mas sim usado para finalizar pratos em pequenas quantidades. E por ter um gostinho cítrico e suave, é perfeito tanto para receitas doces quanto salgadas.
0: você acompanhou aí a Cristine trazendo as novidades. A Cristine sempre, ela estuda para trazer para o Sertão Evangélico a novidade do agro, da pecuária, da apicultura, ali da parte portuária, da parte do FLV, folhas, legumes e verdura, viu? Quando você estiver aí no comércio, aí você fala lá, FLV comparecer no Hortifruti, é folhas, legumes e verduras, tá bom? Pois é, Lucas Matos, mais uma vez, seja bem-vindo ao Sertão Evangélico.
6: Obrigado.
0: Você já comeu aí o
6: queijinho? Tá excelente, diz que seu café é famoso, né?
0: Rapaz, derruba macaco do galho.
6: Mas esse bullying parece que eu conheço, né, Derma Irene, não?
0: Homem, é segredo, homem. É segredo, homem. Esse bullying aqui tem sucesso, é sucesso. Toma um café.
6: Obrigado, hein?
0: Eu quero saber a sua experiência depois do café que derruba o macaco do galho. Sem fazer careta, tá bom, tá ruim. Nota de 1 a 1.
6: 0 a 107, vai.
0: Opa! Não, o quê? Não, não. Aí não, né? Aí não. De 0 a 1 a 1, dá 7 de 100. Eita, rapaz, esse povo do interior de São Paulo. Ô, Lucas, você tá trazendo pra nós aqui, da outra fazenda, da fundação.
6: As novidades.
0: Novidades.
6: Tá certo.
0: Conta-nos, não conta nada da gente, vai.
6: Então, agora nós entramos em campanha, né, do Agosto Verde, para arrecadar alimentação e água para pessoas e famílias em vulnerabilidade. Acho que é uma campanha bem bacana e todos vocês queiram participar, só procurar sua IPDA mais próxima e doar para que a gente possa juntos conseguir atingir todas as metas que a gente quer. Acho que seria muito bacana a gente conseguir atingir, porque o ano passado a gente até passou essa meta, né?
0: Sim.
6: E se Deus quiser, a gente vai conseguir prosperar e atender e ajudar cada vez mais gente. Mas não tem só esse... Essa é a campanha de Agosto Verde, mas tem muito projeto bom, viu?
0: Rapaz, eu estive lá no Piauí, eu estive em vários projetos da Fundação...
6: Sarutaiá.
0: Tive também Sarutaiá.
6: Cezé Fredo.
0: Esse nome aí... Não vou falar, mas é esse nome aí,
6: tá
0: bonito.
6: Tá certo.
0: Então, a Fundação Viver, ela sempre está empenhada... E não para, é constante, né?
6: Exatamente. E é muito bacana você ficar no meio da Fundação Reviver, que é contagiante o fazer o bem ao próximo.
0: Terapêutico, né?
6: É muito, muito legal mesmo. Acredito que ajudar as pessoas é a coisa mais importante. E assim, eu acredito que é o meu chamado hoje, é ajudar as pessoas. A ideia do começo da Fundação Reviver é uma ideia muito bonita da irmã Ireni e que todos nós estamos abraçando para cada vez atender mais e mais pessoas.
0: Legal, tá vendo? A Fundação Reviver, ela atende tanto crianças, vê só o trabalho da Fundação Reviver. É um trabalho de excelência, gente, é um trabalho que já são três décadas, que ela tem desenvolvido um trabalho essencial no Brasil e o mundo. Vê só, se fosse uma instituição, em outras instituições, tipo, eles abrem e fecham, não, aqui não. Aqui ela está constante e está em desenvolvimento, desde criança recém-nascida, a criança de colo que na creche Rosa Tenório, isso, até os idosos, ela abrange todo mundo e todos os tipos de classe. Gente, a Fundação Reviver, você que tem ajudado, tem contribuído, você pode ter a certeza. Eu dou a minha palavra. A sua contribuição, ela está sendo bem administrada, viu? Você pode... eu quero conhecer a casa, a Fundação da Reviver, lá em Sarutaiá. Você vai entrar em contato com o pessoal da Fundação, eles vão marcar o dia para você. Você pode ir lá conferir, eu estive lá e vi meus próprios olhos. É trabalho de excelência.
6: Será um prazer recebê-los.
0: E tem clínicas particulares que não tem a estrutura
6: que
0: eu tenho.
6: Não, com certeza não.
0: Rapaz,
6: E nem o amor.
0: E nem o amor.
6: Que é o mais importante.
0: Mais importante.
6: Com certeza.
0: É o cuidado, né?
6: Sim. E a diretoria tem uma série de outros projetos que está entrando em... que eles estão fazendo agora, entre eles o consultório odontológico itinerante, que ele vai até você. A gente vai atender pessoas carentes nos locais.
0: Estamos aí,
6: E em várias cidades pelo Brasil inteiro. Assim como já existe a carreta.
0: Sim.
6: Carreta médica itinerante. E, por sinal, eu acredito que a gente vai trazer a carreta aqui no Agosto Verde para o pessoal visitar.
0: Repete.
6: Vamos trazer a carreta. para o pessoal poder visitar e ver a estrutura que a gente atende pelo Brasil inteiro de forma itinerante.
8: De graça?
6: De graça, com certeza, de graça.
8: Oh, gostei, viu?
6: E outra coisa, a gente também traz muitas almas para Jesus.
8: Verdade.
6: Durante, além de acolher todas as famílias em vulnerabilidade, a gente também passa a palavra do Senhor e acolhe essas almas também para que dê tudo certo. E tem mais café aí, não?
8: Tem café. Gente, ó, só pra vocês terem uma dimensão do tamanho da nossa carreta da Fundação RVV, tem cidade que ela não consegue entrar. Ela fica bem na entrada da cidade algumas vezes, porque ela não consegue entrar no centro da cidade. É uma estrutura gigantesca, grande mesmo. É grande mesmo, entendeu? E quero falar com você que tem ajudado a Fundação RVV, ó, o Senhor, ele vai te recompensar. E o nosso Lucas, o nosso irmão Lucas, ele trabalha, contribui, né?
6: Em qual setor, em qual área? Na verdade, fui chamado pela irmã Ireni para eu fazer uma análise das contas a pagar, porque ela quer fazer mais e mais projetos. Então, nós temos que viabilizar os projetos, para além de atender o máximo de pessoas possível, seja feito com muito mais eficiência e carinho. Isso é o principal.
8: Uma boa administração.
6: É, com certeza.
8: Tá em boas mãos, né?
6: Mas a gente aprende muito mais que ensina lá. Lá é um aprendizado diário.
8: Diário.
6: As pessoas são muito acolhedoras, todos os setores são muito bacanas, muito do bem, muito de Deus. Acredito que a gente só tem a prosperar. Isso, mas eu gostei desse café.
8: Gostou? Hein? Quer mais?
6: Mais um pouquinho. Ah, mas tá acabando, parece?
8: Não, rapaz!
6: Não, mas será?
8: Põe, coloca aí. Ó, tem café. Tem café aqui pra todo mundo, rapaz. Gente, ó, Fundação RVV, hoje é o culto da Fundação RVV, e o Augusto Vez está chegando, tá bom? Nós temos aí um vídeo que vai tocar agora aí no seu monitor, que tá o rádio ouvinte, vai ouvir agora um vídeo relacionado à Fundação RVV. Dá o play.
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8: Você viu aí, né? Fundação Reviver levando o amor, o Evangelho de Cristo, com o Brasil e o mundo inteiro. Ô Lucas, agora me conta, você que falou assim, ó, você mais aprende do que você ensina na Fundação.
6: Com certeza.
8: Agora me fala, qual a experiência que você já teve na Fundação Reviver, ou nas instituições Reviver, que marcou a sua vida? Pode ser uma experiência pessoal, uma experiência com criança.
6: Foi aqui dentro da igreja mesmo, você acredita? Eu fui acompanhar ali o local de arrecadação de roupas da Fundação Reviver, que por sinal fica na frente da igreja aqui. Quem quiser colaborar, gente, é muito importante. E eu estava lá conversando com o pessoal, com a assistente social, e uma senhorinha veio doar. E para falar a verdade aqui, eu sou um pouquinho inseguro, assim, meio ansioso, sabe? Aí a mulherzinha me viu lá que eu estava meio ansioso, falou: o que você tem, irmão? Eu falei: tô meio ansioso, meio preocupado com as coisas. Firmão, você sabe que tem uma frase que aparece 365 vezes na Bíblia, né? Que é, não temas.
8: É, não temas.
6: Então, não tenha medo. Se aparece 365 vezes na Bíblia, significa que todo dia Deus fala para você não ter medo. Seguir o caminho dele que vai dar tudo certo. E isso foi super impactante para mim. Muito, muito impactante. Para falar a verdade, mudou até minha forma de ver as coisas, os dias. Então, eu e minha esposa sempre acordam de manhã, faz nossa oração. E assim, a partir do comentário dessa senhora aqui, sim, parece que ela me deu um conselho para a vida inteira. Mudou minha vida mesmo.
8: É, tá vendo, né? Ou seja, levando ela já com amor no seu coração e espalhando um amor.
6: É verdade.
8: Rapaz. Então, porque fala que quem ajuda, quem contribui, sempre fala que você que faz o amor ao próximo, né? Porque isso é amor ao próximo, querendo ou não. Claro. Quando você vê a necessidade do outro. Ó, eu sei, dá aqui um exemplo. Eu sei que na minha casa eu tenho, por exemplo, um guarda-roupa lotado de roupas ali. Sim. Aí a pessoa engordou 10 quilos, 15 quilos ali. Não vou doar porque foi caro. Ah, não vou doar porque ninguém vai merecer. Porque, irmão, que isso? Tem pessoas que necessitam dessas roupas. Tem pessoas que... Deus tá vendo você aí na sua casa, aí, ó, com esses móveis, com essas roupas, com esses agasalhos mofando. Alguns já até jogou no lixo. A igreja, Deus amor, está de portas abertas aqui para receber as tuas doações. Como o nosso Lucas acabou de citar aqui, ó. Ele estava lá na triagem ali, a irmã doando ali as roupas. E a irmã, com todo o amor, com toda a alegria, espalhando o amor, olhou para ele e viu que estava precisando de uma palavra de ânimo. Deus usou, ou seja, isso é que Deus quer fazer na sua vida. Que você espalhe o amor, espalhe a alegria. Porque você é luz do Espírito Santo, você tem a luz de Deus na sua vida. É isso mesmo, gente, ó. E você que quer ajudar, contribuir, aí no nosso... Quem está acompanhando agora pelas plataformas digitais, vai aparecer aí o GC com as contas bancárias, tanto da Fundação Reviver, quanto da Igreja Pentecostal Deus e Amor. Eu vou citar o Pix da nossa Igreja Deus e Amor, que é 43-208-040-0001-36. Repetindo, 43-208-040-0001-36. Este é o Pix da Igreja Pentecostal Deus e Amor. E também temos o Pix da Fundação Reviver. Ó, é 00-277-850-0001-31. Vou repetir de novo. 00-277-850-0001-31. Este é o Pix, ó, é um CNPJ para você contribuir tanto quanto com a instituição Fundação Reviver, quanto para a Igreja Pentecostal Deus e Amor. Existem pessoas que necessitam da tua ajuda e da tua contribuição. Já eu vou voltar com o Lucas aqui, né? Mas eu quero chamar agora um louvor abençoado para animar mais, né? É, pode dar mais alegria, mais ânimo. Este dia que é inesquecível na voz da nossa irmã Erene Miranda.

0: 7h23, meu povo! Você que está agora pelo Rádio Deus e Amor, quero mandar um grande abraço para a irmã Noemi, ela que é gaúcha, está sintonizada na programação. O doutor Charles, rapaz, o homem que está ali acompanhando na Vila Cispe, Maria Aparecida também na Vila Cispe. Você está agora pela, aqui na região leste de São Paulo, zona sul, zona oeste, 1 e 2, mais o que vai, ajuda aí, região sul, sul de São Paulo. É, você quer dizer, ABCDMR, rapaz, Deus abençoe. É, você tá agora em Mauá, Santo André, você que tá agora no sul do país, no Nordeste, Norte, Centro-Oeste e Sudeste. Deus abençoe cada um de vocês. Pois é, Lucas, agora conte aqui, Lucas.
1: Não, primeiro dá um cafezinho, mais um cafezinho. Homem. Falaram que era ruim, mas é bom mesmo.
0: É bom.
1: Hein?
0: Ó, a irmã Débora aprovou, viu? A irmã Débora Miranda veio aqui,
1: é. Botou.
0: Seu café tá aprovadíssimo. Me deu até um selo.
1: E ela reconheceu.
0: Quase levar de volta.
1: É?
0: Ela, esse bolo eu conheço, viu? Eu acho que é da minha mamãe, Irene Miranda. Mas tá aqui conosco, que tá bem cuidado. Irmã Irene, ó, o bolo tá bem cuidado, viu? Pode ter certeza. Quando você vem aqui no sertão, vai estar do jeitinho que você deixou, tá? Ô, Lucas, agora conte pra mim aqui. A sua expectativa pra o Agosto Virgem. Eu quero saber assim, se você tem. Tá, ó, batemos, última vez demos a meta e dobramos, a meta quase que duplicou.
1: Não, mas vai dar
0: e
1: certo.
0: E agora?
1: Não, eu tenho que fazer a convocação do pessoal, né?
0: É, agora.
1: O pessoal tem que vir.
0: É contigo.
1: É, interior de São Paulo, Sudeste, Sul, Centro-Oeste, Norte, Nordeste, Paraguai, Uruguai, Argentina.
0: E você, da sua região?
1: Ah, sim, lá da nossa região de Bebedouro, Olímpia, Monte Azul. Queremos todos aqui presentes, em grande público, para que a gente consiga atingir as metas, que dê tudo certo. O Zaqueu vai estar dando autógrafo, rapaz, aí na entrada. Né? Não vai estar dando, não?
0: Ah? Ele está servindo. Na servivinha, rapaz. A obra de Deus.
1: É isso aí,
0: eu sou um servo do Senhor. Eu contribuo no reino.
1: Zaqueu é um dos irmãos mais queridos aqui da igreja, né, Zaqueu? Não é? É um dos preferidos.
0: Não, rapaz.
1: Ah?
0: Gente, o Lucas Mato, ele tá agora com vídeo. É Monte. Monte o quê?
1: Monte Azul.
0: Quem que é o Gentílico?
1: Monte Azul Paulistense, acho
0: ó,
1: que é.
0: Então você que é de lá, ó, está convocado a vir aqui conosco, viu, no culto da Fundação Reviver, no dia 22 de agosto, aqui na sede mundial. Você que não está, você que não pode, não tem condições de vir, né, aqui conosco, vai ter o culto da Reviver na sua região, na sua cidade, então participe, não esqueça que toda a arrecadação que você trazer para a sua cidade, para o seu estado, ela vai ser computada lá e todas as igrejas do Brasil, né, vão se reunir para ver quanto foi a meta que atingimos em todo o nível Brasil e mundo, pode dizer.
1: Claro.
0: Eu creio que a minha fé é de um megaton. Um megaton de tonelada. A Merilana falou comigo isso.
1: Se Deus quiser. E se todos contribuírem.
0: É.
1: E tudo é importante. Tudo é importante.
0: A água também, conta também.
1: É, água, não, né? A água e a alimentação é em relação a... Realmente a campanha é voltada para a água e alimentação para atender as famílias com vulnerabilidade.
0: Entendi.
1: Mas tudo é importante, a roupa é importante e... Se vocês quiserem vir aqui na igreja ajudar ou ajudar na sua igreja, sempre, toda ajuda é bem-vinda. Sempre existe uma pessoa que precisa.
0: É verdade, viu? Às vezes você acha que, ah, mas meu roupa aqui tá meio... lavei na máquina, parece que a máquina desbotou uma cor. Gente, eu te falo, aí você pega aquela roupa, joga no fora. Que isso, homem? Que isso, vaso? Vigia, vaso! Você comprou essa roupa aí só porque desbotou a cor, você acha que vai jogar lá fora? Ah, porque minha roupa aqui parece que um fio dos meus 300 fios da minha roupa soltou. Não.
2: Calma, pastor.
0: Não, para com isso, homem. Ó, roupas boas, não é roupa que você diz, ah, essa roupa aqui já não presta. Não, é roupas boas. Entendeu? Tem roupas que eu vejo as irmãs da triagem separando roupas. Gente, roupas, Deus me perdoe, roupas que a pessoa tinha que jogar no lixo, aquelas roupas. É, nem pano de chão serve mais, porque...
1: Mas sempre tem alguém que precisa.
0: Mas só que roupas boas, roupas, gasalhos bons, roupas boas, traga pra cá, pra nossa igreja de Deus e amor, roupas que você diz assim, ó, eu usaria essa roupa. Porque lá no Nordeste eu falo que tem muita gente que acha que não precisa, mas ainda tem cidades, lugares que estão em situações de vulnerabilidade social.
1: Muito.
0: Eu fui uma das pessoas que saí de lá, gente. Eu vivia, eu sempre falo que eu morava 3 casas depois da situação da vulnerabilidade da pobreza. Eu falo sempre isso, entendeu? E hoje, para a glória de Deus, estamos aqui ajudando as pessoas que estão necessitadas. Então, eu fui ajudado com roupas, eu fui ajudado com alimento, ia com minha família, todo mundo lá no Nordeste. Mas hoje eu vejo a necessidade, porque eu passei por isso.
1: E hoje, né? Você ajuda as pessoas.
0: Hoje ajuda as pessoas, entendeu? Então,
1: mudou sua vida.
0: Mudou demais, porque eu vi ali alegria quando chegava, Deus usava os servos do Senhor. Disse, ó, eu vim trazer umas cestas básicas, eu vim trazer uma roupa, um calçado. Ah, mas o chinelo quebrava, era arame. Enquanto ele não te botasse todo...
1: Um prego.
0: Você sabe como é que é isso, entendeu? A roupa, porque a roupa, ela... cortou, rasgou, mete a costura ali, vai usando. Opa. Uma vez por ano você tinha direito a escolher um calçado ou chamar de muda de roupa. Então, meu amigo, contribua, ajude a obra do Senhor. Ela necessita. Ó, o crente que é crente verdadeiro, ele sente a necessidade de nós contribuirmos com o reino do Senhor, ajudando o próximo. Sabe por quê? Porque quem tem a sensibilidade do Espírito Santo, ele sente ali o que o outro está precisando. Ele só de olhar, a irmã olhou para você, você está passando por isso, entendeu? É isso, é Deus, é o Espírito de Deus purim na tua vida, na nossa vida. E tenho certeza que você está ouvindo o rádio Deus e Amor, está pelas lives, você vai ajudar aí na sua igreja ou aqui na nossa sede mundial. Lucas, muito obrigado pela sua participação.
1: Pelo convite, foi muito especial estar aqui. E vamos nos ver muitas e muitas vezes. Agora eu te conheço, agora tá tranquilo, né?
0: Pois é, rapaz, o homem aqui, sei não, viu? O homem aqui é alto demais, meu Deus do céu. Gente, ó, você que tá agora pelo Rádio Deus e Amor, muito obrigado pela sua participação, obrigado por você ter acompanhado aqui o Rádio Deus e Amor, tá pelo YouTube, Facebook, muito obrigado, você que é do Norte, Nordeste, do Sul, do Centro-Oeste, do Sudeste, muito obrigado, obrigado Lucas, obrigado aos diretores das instituições Reviver, obrigado a todos da produção, obrigado a todos vocês. E agora chegou a hora de prosearmos com Deus, e com isso eu vou prosear com ele, né? Senhor meu Deus e meu Pai, obrigado por esta manhã linda, maravilhosa na tua presença. Senhor, aqui estamos te louvando e te agradecendo pela vida do nosso irmão Lucas, da sua família, meu Deus, dos seus parentes, dos seus negócios, daquilo que ele tem colocado diante de ti. Colocamos em tuas mãos, ó Deus, cada ouvinte, cada contribuinte da Fundação Reviver, das instituições, da nossa Igreja Deus e Amor. Colocamos em tuas mãos cada internauta, aqueles que estão agora no interior, na cidade, no campo. Papai, continua conosco, dá-nos um dia maravilhoso, Deus. Muito obrigado. Assim te agradeço, em nome de Jesus. Amém! Como fala o pastor César Medina, não tem jeito não, meu povo. Tem que pegar o caminho da roça, mas hoje ir pra roça, ó, eu vou comer coisa aqui, viu? Eu vou comer porque a Cida hoje caprichou. Ô Cida, obrigado pelo banquete aqui, tá bom? Fez um bolo de laranja, dá até dó de cortar o bolo de laranja que ela fez aqui. Tá bom demais.
1: Tá bom demais, hein?
0: Rapaz. Olha, um banquetaço aqui, viu? Muito obrigado pela sua participação. Combinado bom entre eu, você, você e eu. Se Jesus não voltar, amanhã a gente volta, viu? E Levi voltou no rádio agora, viu? É com Levi Muniz, viu? O Rádio Deus Amor na CPI, né? A Central de Produções Internacionais. Você que está agora pelo rádio local da sua cidade, você que está agora pelo rádio, vai ficar com uma programação local. E aqui na Sede Mundial vai ficar o Levi Muniz. Muito obrigado. Deus abençoe. Até amanhã. Lembrando, 10 horas tem o Voz da Libertação. Gabriel, Ítalo e Tiago Santos e Levi Muniz. Deus abençoe.
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3: Que Deus abençoe rique poderosamente a sua vida. Querido ouvinte, você que está acompanhando esta programação, tem um comunicado muito importante de Deus ao seu coração. A palavra de Deus entrou no seu coração, mudou a sua vida, produziu frutos para uma transformação, então você é uma testemunha viva do que pode a palavra de Deus. É por isso que estamos aqui, para avisar a todos que se aproxima, é logo mais, neste dia 26, domingo, a partir das 14 horas, aqui na sede mundial, este culto evangelístico de Missões África. E não será apenas um culto, mas um momento único e marcante, aonde a chama missionária se reacenderá no coração, na mente e na alma daqueles que foram chamados para realizar a vontade do Senhor. E você já dará início em sua vida nesta obra de missões, trazendo em suas mãos aquela Bíblia que você não usa mais. Você tem a sua Bíblia de cabeceira, mas você tem aquela Bíblia que está na estante, aquela Bíblia que te deram de presente. Nós usaremos e recolheremos neste dia 26, desde as primeiras horas do dia até o término dele. A nossa secretaria estará com as portas abertas para receber a sua Bíblia ao lado do santuário neste dia 26. Esta coleta de Bíblias em português, francês, inglês e também em espanhol. Principalmente você que tem esta Bíblia e sabe o poder que ela exerceu sobre você, não vai deixar aquelas almas que precisam, muitas vidas necessitam da palavra de Deus, e você vai ser o instrumento para que possamos alcançá-las. Que Deus abençoe, será neste domingo, a partir das primeiras horas do dia, aqui na sede mundial, Avenida do Estado, 4568. Esperamos por você, pela sua família e pela sua casa. Juntos seremos impactados e abençoados através da nossa decisão de fazer missão. Deus abençoe e até lá.
4: Sete horas e 35 minutos.
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8: 7:36 na capital do estado de São Paulo. Bom dia! Paz do Senhor Jesus Brasil! Que Deus os abençoe. O Manhã com Deus está apenas começando. Hoje é dia 23 de junho do ano de 2026. Hoje é quinta-feira. Quinta-feira da Ação Social na Igreja Pentecostal Deus e Amor. Seja bem-vindo à nossa programação. A direção geral é da irmã Irene Miranda, a apresentação Levi Muniz e os trabalhos técnicos dele, nosso irmão Moisés Azevedo. Bom dia!
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8: Muito bem, vamos atualizando, vamos dando uma olhadinha na temperatura aqui em São Paulo. São Paulo tem céu encoberto, queda dos termômetros devido a uma frente fria, previsão de chuva fraca durante o dia. No momento estamos com 16 graus, a máxima prevista para hoje é de 21 graus. O tempo está nublado e encoberto, com chances de chuvas isoladas e fracas ao longo do dia e também à noite. A umidade do ar está em 72%. Informações do tempo, da Climatempo para a Rádio Deus e Amor. Bom dia!
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8: É isso aí, nós temos daqui a pouquinho a nossa jornalista Cristine Luiz falando sobre alimentação. Vamos fazer a oração do recomeço. Débora Miranda vem com a doutrina do Espírito Santo no projeto Eu Mais Um. O pastor André Martins Matias vem com o Bíblia em Foco falando sobre a dependência de Deus. Nós vamos ter aí o bloco de informações falando sobre psicologia. O pastor Lourival de Almeida vem com Igreja Invencível. Às 10 horas da manhã temos Família em Foco com o psicólogo Gessé Ávila. 11 horas tem a oração do Salmo 91, tem Cristãos pelo Mundo. E claro, aqui você vai ter louvores, testemunhos, orações, palavra de Deus e muito mais. Não saia desta sintonia, a Rádio Deus e Amor está no ar, levando a palavra de Deus para o Brasil e o mundo.
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8: Karina Inácio, Como Ver a Luz, 7:38, bom dia.

0: Como ver a luz, Karina Inácio, 7h40. Que Deus abençoe você que está acompanhando a Rádio Deus e Amor nesta manhã. Eu tenho aqui nas minhas mãos a Bíblia Sagrada, a Palavra de Deus. No livro de Êxodo, capítulo 18, versículo 14. Êxodo 18, 14. Vendo, pois, o sogro de Moisés tudo o que ele fazia, disse: que é isto que fazes ao povo? Por que te assenta só e todo o povo está em pé diante de ti desde amanhã até o pôr do sol? E disse Moisés: é porque o povo me vem a mim para consultar a Deus. E quando tem alguma questão, vem a mim para que eu julgue entre um e outro e lhe declare os estatutos de Deus e as suas leis. Então o sogro de Moisés disse: não é bom o que fazes. Sem dúvida desfalecerás tanto tu quanto este povo que está contigo. Disse mais: procura dentre o povo homens capazes e temente a Deus, homens de verdade, que aborrecem a avareza. Põe-nos sobre eles por chefes de 1000 e chefes de 100 e chefes de 50, para que julguem este povo em todo o tempo. Toda causa grave trarão a ti, mas toda causa pequena eles mesmos julgarão. Assim será mais fácil para eles e para ti. Segundo estimativas feitas por estudiosos, calcula-se que o povo de Israel, ao sair do Egito e peregrinar pelo deserto do Sinai, rumo à Terra Prometida, era composto por cerca de 3 milhões de pessoas. 3 milhões, incluindo homens, mulheres, idosos e crianças. Para os senhores terem uma ideia, ao contar apenas os homens aptos para a guerra, separados para o serviço sacerdotal, registrou-se 600.500 homens em Números 1:45. Toda vez que alguém tinha problemas ou questionamentos, recorriam a Moisés. No meio desta situação aparece Jetro, seu sogro, que logo percebeu que Moisés passava o dia inteiro resolvendo questões do povo, enquanto multidões esperavam a sua vez de serem ouvidas. Jetro viu que aquilo era prejudicial tanto para Moisés quanto para o povo. Então Jetro deu um sábio conselho: que fossem escolhidos homens íntegros, capazes e temente a Deus, para atuar como chefes de 1000, de 100 e de 50. Esses líderes cuidariam das questões mais simples, deixando para Moisés apenas os casos mais difíceis e complexos. Com isso, a carga foi repartida e Moisés não precisou resolver tudo sozinho. Este modelo pode ser aplicado também na nossa vida ou na nossa igreja. O líder, o pastor da comunidade, deve preparar pessoas idôneas, tementes a Deus e íntegras para lidar com os assuntos mais simples, evitando sobrecarregá-lo com os problemas menores. Muitas pessoas tentam fazer tudo sozinhos para provar a sua eficiência, porém isto não é bom. Você já delegou funções? Você faz tudo sozinho aí no seu trabalho, aí na sua casa, aonde você está? Lembre-se, você não é um super-homem, você não é uma super-mulher. Delegue funções. Você, pastor, delegue funções. Na verdade, todos nós devemos aprender com o conselho de Jetro e dividir as nossas cargas com os outros para não nos desgastarmos muito e no futuro. Repartir as responsabilidades, talvez na vida ministerial, na vida secular, não é sinal de fraqueza, mas de sabedoria. O sogro de Moisés respondeu: o que você está fazendo não é bom, você e o seu povo ficarão completamente esgotados, pois esta tarefa é difícil demais. Que Deus te abençoe. Talvez você está aí sobrecarregado, talvez você está cansado por causa do fardo que você está carregando. Que nesta manhã o Senhor possa te ajudar a carregar o seu fardo. Que o Senhor possa colocar pessoas na sua vida para te auxiliar, e assim você será mais abençoado e viverá melhor, e terá saúde, e através de você, através das suas atitudes, o nome dele será glorificado. Que Deus te abençoe, em nome de Jesus.
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0: 7:45, vamos de resultados, vamos ver o que Deus está fazendo na Igreja Pentecostal Deus e Amor. Preste atenção!
1: A paz do Senhor, aqui é a irmã Cleide, aqui da sucursal de Jacareí. Eu quero contar um testemunho que eu prometi ao Senhor. Eu fiz um voto com a Fundação Reviver, meu filho estava desempregado há 5 meses. Estava desesperado e falou para mim, mãe, o que eu faço? E procurava emprego e mandava currículo e nada de conseguir emprego, tudo das portas fechadas. Daí eu fiz um voto com a Fundação Reviver. Falei, Senhor, eu vou fazer um voto com a Fundação Reviver de R$100. E se o Senhor abrir a porta para o meu filho, ainda, eu quero essa semana uma resposta do Senhor. Essa semana mesmo eu vou depositar o dinheiro na conta da Fundação Reviver. Eu falei com o Senhor na segunda-feira. Na quinta-feira, chamaram uma empresa de São Paulo, chamou ele. E ele fez todos os testes, passou em todos os testes e começou a trabalhar hoje. E eu já paguei o meu voto, já contei na minha igreja aqui na sucursal de Jacareí. E eu também prometi que eu ia estar gravando o testemunho na Voz da Libertação, né? O Senhor me deu essa bênção maravilhosa. Deus é maravilhoso, né? A gente não merece mesmo, mas a gente fica maravilhado de ver como que Deus age rápido quando a gente confia nele, né? Nós confiamos no Senhor, entregamos nas mãos do Senhor e o Senhor atendeu o meu pedido e eu já paguei os meus votos e agora eu estou contando a bênção. Foi uma semana. Eu fiz o voto e em uma semana o Senhor abriu a porta e ele já começou a trabalhar hoje. Eu fiquei muito feliz. Eu estou muito agradecida ao Senhor e eu agradeço a oportunidade em nome de Jesus.
2: Pai, Senhor Jesus, irmão, quero contar um pouco do meu testemunho. Me chamo Alete Dias, sou de Belém do Pará, moro em Ananindeua. Há alguns anos venho fazendo tratamento do câncer de mama e há 3 meses atrás fui detectada novamente como nódulo na minha mama direita, mas para a misericórdia do Senhor, fiz um propósito com meu Senhor em ajudar a Fundação Reviver e na quarta-feira retornei ao médico, levei meus exames para ele avaliar, irmão, e para a honra e glória do Senhor, quando o médico olhou o exame disse que não tinha nada ali naquele exame, na minha ultrassom, na mamografia. Estou muito grata a este Deus. Irmãos, eu não era deste ministério. Me uni ao ministério da Igreja Pentecostal Deus e Amor, porque aqui eu creio que grande diferença na minha vida.
0: Glória ao nome de Jesus Cristo. Olha, dois testemunhos tremendos que nós acabamos de ouvir. Primeiro da irmã Cleide, lá de Jacareí. O filho dela estava desempregado há 5 meses. 5 meses passando dificuldades. E a irmã Cleide disse que ele mandava currículos e falava com esse e com aquele. Nada da porta se abrir. E ela fez um voto com Deus para ajudar a obra social da Igreja Deus e Amor, que é a Fundação Reviver. E ela disse, Jesus abriu a porta para o meu filho. Quando nós fazemos votos com o Senhor, e quando nós colocamos a nossa situação na mão do Senhor e fazemos propósitos com Ele, Ele nos dá a vitória. E o filho da irmã Cleide já está trabalhando para a glória de Deus. A irmã Alaide, ela tinha câncer de mama, nódulos na sua mama direita. E ela diz que ela fez um propósito com Deus em ajudar a obra social da Igreja Deus e Amor e o milagre aconteceu. Ela disse que quando ela voltou ao médico, ela estava curada por Jesus. Quando nós fazemos propósitos com Deus, inclusive hoje, quinta-feira, é dia da ação social em todas as igrejas pentecostal Deus e Amor. Aqui na sede mundial, a nossa irmã cooperadora Antônia Bochá estará ministrando a palavra de Deus e orando em favor de todos no culto em prol à Fundação Reviver, que começa às 3 horas da tarde. Venha e seja abençoado, em nome de Jesus. 7 7:50, agora é hora de informação aqui na Rádio Deus e Amor. O assunto é alimentação. Bom dia.
3: Obrigada pela sua audiência. Eu sou a Cristine Luiz e vamos ao momento de informação aqui na Rádio Deus é Amor. Alimentação saudável. Saiba os benefícios de consumir laranja todos os dias. A laranja é uma fruta bastante popular aqui no Brasil, graças ao sabor e benefícios para a saúde. Ela se destaca por ser uma fonte de fibras, vitaminas, flavonoides e beta-caroteno, com propriedades antioxidantes e até anti-inflamatórias. De acordo com o nutricionista Bruno Rua, a laranja é uma fruta excelente para a gente ingerir no dia a dia. Ao comparar os macronutrientes da laranja com a banana e o mamão, por exemplo, a primeira é a com menor concentração de carboidratos e é também a com menos calorias. Quando comparamos 100 gramas de banana prata, tem 98 calorias. 100 gramas de mamão formosa, 45 calorias. E 100 gramas de laranja, apenas 37 calorias. Quem afirma é o nutricionista. Mas as pessoas devem ter atenção à forma de consumo para evitar o excesso de carboidratos. Além disso, a laranja é rica em vitamina C, que ajuda na absorção de ferro provenientes de outros alimentos e contribui para o bom funcionamento do sistema imunológico, responsável pela defesa do organismo contra vírus e bactérias causadoras de doenças. E por fim, vale lembrar que a laranja também tem uma quantidade importante de fibras solúveis e insolúveis. O consumo delas auxilia no controle da glicemia, melhora do trânsito intestinal e aumenta a sensação de saciedade, contribuindo para o emagrecimento.

0: deixarem de lado os hábitos saudáveis logo depois que o bebê nasce, como aconteceu com uma mãe de 29 anos que deixou o seu depoimento. Ela teve diabetes gestacional nos últimos meses da gravidez e por isso seguiu à risca uma dieta específica. Porém, especialistas afirmam que uma alimentação balanceada é fundamental no puerpério. A mulher acabou de passar por um processo altamente inflamatório, que é o parto. A alimentação ajuda o corpo na recuperação de toda essa inflamação. Quem revela é a Mayra Penido, que é nutricionista especialista em saúde da mulher. A principal dica é consumir muita água. A hidratação de no mínimo aí 3 litros de água por dia é fundamental para produzir o leite. Além disso, é um período que demanda muita energia da mãe. Por isso, nutricionistas indicam uma alimentação cheia de nutrientes, baseada em carboidratos complexos, proteínas, gorduras, os macronutrientes, vitaminas e minerais, que são micronutrientes.
1: Sete horas e 54 minutos.
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Armadura de Deus, Priscila Santana louvando ao Senhor. Esse aí é o álbum Oásis. E olha, gente, já está disponível. Eu achei.

0: Eu fui lá no Spotify, o irmão Jonatas, e eu achei lá o álbum Oasis, da Priscila Santana, já está lá no Spotify, e já tem também o CD físico na livraria da Sede Mundial. Na livraria da Sede Mundial você encontra o CD Oasis, da cantora Priscila Santana, ela que canta muito bem, canta bonito, e acabou de lançar o seu CD. Então, adquira e seja abençoado em nome de Jesus Cristo. Daqui a pouquinho estaremos orando. Deixa eu mandar um abraço aqui para o nosso querido irmão João Bispo. Irmão João Bispo, ele é professor da Escola Bíblica Dominical lá em Xorroxó, na Bahia. Ele é da Igreja Evangélica Assembleia de Deus. Deus abençoe, irmão João Bispo. Meu amigo, muito obrigado pela audiência. E ele falou: Pastor Levi, põe o meu nome na oração aí, hein? Nós vamos orar por você, com você e por toda a sua família. E o nome do Senhor será glorificado, irmão João. Agora são 7h59. Vamos identificar as emissoras, ô irmão Jonatas? Vamos identificar. Daqui a pouquinho voltamos com vocês. Bom dia.
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0: São 8 horas em ponto na capital paulista. 8:01, bom dia para você que está em companhia da Rádio Deus e Amor nesta manhã. Hoje, dia 23 de julho do ano de 2026. Locução Levi Muniz, mesa de áudio ele, o gaúcho Jonatas Oliveira. A direção geral dela, irmã Ereni Miranda. Sejam bem-vindos à programação da Igreja Pentecostal Deus e Amor.
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0: Muito bem, vamos atualizando a temperatura no Brasil. Eu estou abrindo aqui o mapa do meu querido Brasil. Brasil bonito, Brasil abençoado, Brasil cheio de vida. Vamos dar uma olhadinha aqui no nosso país. Vamos ver como está a temperatura. Vamos começar pela capital do Brasil. Capital do Brasil, Brasília, no Distrito Federal. Tem 20 graus agora, vai chegar aos 30, hein? 30 graus em Brasília. São Paulo tem 15, vamos chegar até os 21 com chuvas durante todo o período. Vitória, capital capixaba, tem 23 graus e a máxima prevista para hoje é de 32 graus. A máxima prevista é de 32 graus. Fortaleza tem 25 e a máxima de 29. Recife, capital do estado do Pernambuco, 24 graus agora e a máxima prevista é de 27 e tem previsão de chuva, bastante chuva na capital pernambucana. Teresina, no Piauí, tem 27, a máxima de 34 graus, muito calor em Teresina hoje, neste dia maravilhoso. Florianópolis está igual São Paulo. Estamos com 16 graus, a máxima de 20, e aquele tempo meio, aquele tempo meio abafado, né? É, Porto Alegre tem 14, Curitiba tem 11 graus, subiu um pouquinho, né? Começou com 11, agora tem 14, a máxima de 18, também com possibilidade de chuva na capital paranaense, Curitiba, Cidade Sorriso. Informações do tempo, da Clima Tempo para a Rádio Deus e Amor, 8 horas 3 minutos, bom dia!
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5: A paz do Senhor, amados irmãos, da voz da libertação. Deus os abençoe a todos. Desejo a todos vocês um bom dia. Que Deus os abençoe a todos em nome do Senhor. Sou eu mesmo, Giovanni Martins, diácono da Igreja Pentecostal Deus e Amor, residente aqui na cidade de Marechal Floriano, estado do Espírito. Abençoe.
6: Bom dia, a paz do Senhor. O meu nome é Rosângela, moro em São José do Rio Preto e desejo a todos os irmãos um bom dia e que seja um dia muito, muito abençoado.
7: Um bom dia na paz do Senhor Jesus. Eu sou o irmão Agnaldo Oliveira, daqui da Baixada Santista. Que Deus abençoe a programação e todos os programadores da Voz da Libertação. Que Deus possa dar muita graça a todos ouvintes da Voz da Libertação. Deus abençoe.
8: Paz do Senhor, amados ouvintes do programa Voz da Libertação. Aqui quem vos cumprimenta é o seu irmão em Cristo, irmão André. Eu venho aqui relatar o que o Senhor tem operado na minha vida. Eu nasci em berço evangélico e fiquei 10 anos longe da presença do Senhor. Eu vivi 10 anos no mundo de sofrimento, no mundo de horror, no mundo de promiscuidade. Mas o dia que eu pisei os pés na casa do Senhor e eu ouvi a voz de Deus e comecei a praticar a palavra, a minha vida mudou. Deus me arrancou do lamaçal com mãos fortes, mão poderosa. Deus fechou duas sepulturas para que eu estivesse contando esse testemunho no dia de hoje. E eu venho a declarar a você, mãe, que das vezes está sem esperança, está sem força, não desanime do seu filho. Enquanto minha mãe orava, enquanto minha mãe buscava a presença de Deus, Deus me livrava dos laços da morte. Então eu venho a declarar a você, mãe, amado ouvinte de todo o Brasil, não perca a sua esperança pelo seu filho, pela sua filha, que aos olhos da sociedade já não tem mais futuro. Muitas das vezes olha para o seu lar, olha para a sua família, olha para o seu filho e diz, esse é um projeto falido. Para todos parece ser um projeto falido, mas aos olhos do Criador, aos olhos do nosso Deus, nada é frustrado. Não tem projetos falidos diante desse Deus poderoso. Então coloca a sua fé em ação, mãe. Clame pelo seu filho, assim como minha mãe clamou pela minha vida. Eu estou aqui porque eu sou um milagre. Deus, ele tem feito algo glorioso e hoje eu estou aqui na casa do Senhor dando glória a Deus. Aqui é o irmão André Batista da Silva, resido na cidade de Fernandópolis, SP, interior paulista. E que Deus continue operando em nossas vidas, em nome do Senhor Jesus.
0: Obrigado, irmão André, pelo seu testemunho maravilhoso. Como é bom nós sabemos que o nosso Deus, ele não desampara aqueles que o buscam. E quando nós colocamos a nossa família na mão de Deus, ele dá livramento e ele traz para junto de si. Estava ouvindo aqui o irmão André contando o seu testemunho e eu fiquei pensando, quantas pessoas que ainda não tiveram um encontro com Jesus, que ainda não entregaram as suas vidas ao Senhor. Quantas pessoas que ainda não se colocaram na presença de Deus. E nesta manhã, nós nos colocamos na presença do Senhor. Nós nos arrependemos. E nós glorificamos o nome de Jesus Cristo. Talvez você está me ouvindo e você está aí longe de Deus, afastado, longe da presença do Espírito Santo. Hoje nós vamos fazer aqui aquela oração chamada Oração do Recomeço. Eu quero chamar a atenção de todas as pessoas. Você que errou, você que pecou, você que fez algo que desagradou o Espírito Santo e você está tão longe dele. Eu me lembro de Adão quando estava no paraíso, no Éden, e quando ele pecou contra o Senhor, quando ele desobedeceu a ordem do Senhor, e quando no fim da tarde o Senhor apareceu e chamou Adão: Adão, onde estás? A Bíblia diz que Adão se escondeu, ou melhor, tentou se esconder, porque ninguém se esconde de Deus. Ninguém se esconde do Espírito Santo. Adão se escondeu e o Senhor foi atrás dele. E nesta manhã o Senhor está indo ao seu encontro e está dizendo assim: ei, vem para mim, vamos recomeçar, vamos começar de novo. O Senhor sempre dá uma nova chance para aqueles que se arrependem, para aqueles que o buscam de todo o seu coração. Então, nesta manhã, nós vamos falar com Deus, vamos recomeçar, vamos pedir perdão dos nossos pecados, nos humilharmos, e o Senhor vai nos ouvir. Vamos lá, irmão Jonatas, falando com Deus em oração.
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0: Bondoso Deus, Pai de amor, Pai de bondade, Pai de infinita misericórdia, nós nos aproximamos de Ti em oração e nós nos colocamos na Sua santa e bendita presença. Queremos Te louvar, ó Pai, porque o Senhor sempre nos dá a oportunidade de recomeçar. Mesmo nós tendo os nossos pecados, as nossas falhas, as nossas dificuldades, mesmo eu e todos os nossos ouvintes tendo as nossas falhas, o Senhor é perdoador. A Tua palavra diz que o Senhor é um Deus perdoador. Pai, o Senhor é poderoso para mudar a nossa história. Então venha nos perdoar, venha nos purificar, venha nos ajudar para que possamos vencer os nossos medos, vencer as nossas dificuldades e colocarmos diante de Ti na Tua presença. Senhor, perdoai as nossas falhas, perdoai as nossas ofensas. Ajuda-nos nesta manhã, Pai. Eu sei que tem muitas pessoas precisando de uma ajuda do Senhor na vida sentimental, na vida espiritual, na vida financeira. Tem muitas pessoas precisando de um milagre do Senhor em alguma área da sua vida. E eu sei que o Senhor é poderoso para fazer infinitamente mais. Pai, olha para este filho que está orando pelos pais. Olha para esta mãe que ora pelo filho. Olha, Senhor, para os muitos pedidos de oração que chegaram aqui na Central de Produção Internacional. Meu Deus, meu Pai Todo-Poderoso, Tu és aquele que muda a história do homem, muda a história da mulher. Tu és aquele que faz milagres e nós cremos em um Deus de milagres. Meu Deus, olha para o aflito, olha para o desamparado. Olha para aquele que está doente, Senhor. Olha para aquele que nesta manhã está pedindo ao Senhor uma graça, uma bênção, uma cura, uma libertação. Eu sei que o Senhor é poderoso para fazer infinitamente mais além daquilo que pedimos ou pensamos. Meu Deus, muito obrigado pelo privilégio que temos de, através do rádio, falar do Teu amor e da Tua misericórdia. Meu Deus, abençoe os cultos marcados e programados hoje, aqui na sede mundial, Pai. O culto em prol às instituições Reviver. Usa a nossa irmã Antônia Borchá com poder, com unção, com autoridade. No próximo sábado, meu Deus, abençoai a nossa EBF, a nossa Escola Bíblica de Férias. No próximo domingo, Senhor, o nosso culto de missões aqui no Templo da Glória de Deus, quando estaremos orando pela África. Pai, obrigado pelo Teu amor, obrigado pela Tua bondade, obrigado pela Tua misericórdia, obrigado porque o Senhor sempre está conosco e o Senhor não desampara aqueles que Te buscam. Fica conosco neste dia, Senhor. Abençoai toda a programação da Rádio Deus e Amor, desde agora pela manhã até, Senhor, todo este dia. Meu Deus, fica conosco e continua com os nossos ouvintes. E a Ti, Senhor, damos a honra, a glória e o louvor para todo sempre. em nome de Jesus. Amém e amém, Senhor Jesus.

0: Vem para Cristo, coloque a sua vida no altar do Senhor e seja muito abençoado. São 8 horas 15 minutos. Que Deus abençoe você que orou comigo. Fique ligado, a Rádio Deus e Amor ainda tem muito mais orações, muito mais testemunhos, muito mais louvores e você vai ser muito edificado. São 8h15 em São Paulo, bom dia.
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0: E olha aí, minha gente, está chegando a nossa Escola Bíblica de Férias. Escola Bíblica de Férias, dia 25 de julho, hein? Atenção, São Paulo, 25 de julho é um sábado, é sábado agora, né? Depois de amanhã, hoje é quinta, amanhã é sexta, é neste sábado, às 15h, aqui na Sede Mundial. O tema é Pedrinhas do Reino. Cada criança é uma pedrinha preciosa nas mãos do rei, sendo lapidada para brilhar e fazer a diferença no mundo. 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Vai ter pipoca, algodão doce, cachorro quente. Vai ter aí trenzinho, muitos brinquedos para a criançada brincar. 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Vai ser um tempo gostoso na presença do Senhor. Traga o seu filho, traga o seu neto, traga o seu sobrinho, traga a criançada para participar da nossa EBF aqui na Sede Mundial, dia 25, sábado.
1: Meu nome é Simone, eu sou de Santo André e confirmo minha presença na EBF 2026.
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4: Chamo Franciele Martins e quero confirmar minha presença na EBF 2026 na Sede Mundial. Venha você também.
0: É isso aí, eu me chamo Levi, quero confirmar a minha presença na EBF 2026. Gente, está chegando, hein? 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Vamos juntos ensinar as crianças o caminho do Senhor.

É isso aí, minha gente, está chegando o nosso culto de missões da sede mundial, neste domingo, dia 26, vamos receber o grupo Vozes da África, a banda Yelete, uma banda que louva ao Senhor com a sua voz, né? Eles têm uma voz linda, um poder na voz, assim, sobrenatural, e dançam na presença do Senhor com muita alegria. Cê, tem gente que fala, ah, mas está dançando. Salmo 150 diz que aplaudir ao Senhor com as mãos. O Salmo 150 diz para nós louvarmos ao Senhor com danças. Então nós estaremos louvando, adorando o nome de Jesus Cristo. Dia 26, culto de missões, Vozes da África, aqui na sede mundial.

0: Nós vamos acompanhar a agenda do coral africano Vozes da África, Banda Ielete. Vamos acompanhar.
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4: Mais uma vez nós estamos aqui com muita satisfação, muita alegria mesmo de poder compartilhar com vocês aquilo que temos recebido do Senhor, a palavra do Senhor. Estamos aqui nos aprofundando nesta palavra e também crescendo no conhecimento de Deus. Estamos falando sobre o batismo com o Espírito Santo. Nós falamos que o batismo com o Espírito Santo, ele não é a regeneração espiritual do pecador, a transformação. Falamos que o batismo no corpo de Cristo não é o batismo com o Espírito Santo. E o batismo com o Espírito Santo também não é uma experiência exclusiva dos dias apostólicos. Não. Você já viu falar sobre os cessacionistas? São aqueles que negam que hoje o Espírito Santo poderia atuar na vida do crente. Então cessou lá nos tempos apostólicos e não é mais para o dia de hoje. Mas todavia nós não encontramos nada na palavra de Deus que prove que o falar em línguas seja uma experiência restrita à igreja primitiva naquela época. Ao contrário, a Bíblia e a própria experiência demonstram a plena atualidade desta promessa. E eu vou ler para vocês em Atos capítulo 2, versículo 39. Diz assim: porque a promessa, ou seja, essa do batismo com o Espírito Santo, vos diz respeito a vossos filhos e a todos os que estão longe, a tantos quantos Deus nosso Senhor chamar. Ou seja, esta promessa foi para eles no passado e é para nós, porque o Senhor nos chamou. Olha o que está dizendo: para os que estão longe, a tantos quantos Deus nosso Senhor chamar. Que maravilha recebermos esta promessa, né? E agora nós vamos à definição do que é o batismo com o Espírito Santo. O falar em línguas é um sinal do batismo com o Espírito Santo. E ele se manifestou de diferentes maneiras no Antigo Testamento. Nós vemos que em várias ocasiões, homens de Deus profetizaram verbalmente debaixo da ação do Espírito Santo. Todavia, não há qualquer evidência de que alguém tenha experimentado o dom de línguas, pois o falar em línguas estranhas, seja como sinal, seja como dom, é uma operação divina encontrada somente a partir de Atos 2. E o falar em línguas como sinal do batismo com o Espírito Santo teve o seu início no dia de Pentecostes, que está registrado em Atos capítulo 2. Eu digo que o batismo com o Espírito Santo é uma imersão do crente no espiritual e no sobrenatural de Deus. Se lá no Antigo Testamento a ação do Espírito Santo era esporádica e reservada para alguns, hoje todos os crentes podem e devem buscar o batismo com o Espírito Santo e ao mesmo tempo pelo Espírito Santo falar noutras línguas, ou seja, de outros idiomas, pois é uma promessa a todos os salvos em Cristo Jesus, como está em Atos 1:4. E no batismo com o Espírito Santo, o crente, pelo mesmo Espírito, fala em línguas como sinal e evidência inicial desta promessa. Então, isso não significa que o crente recebeu o dom de variedade de línguas, pois é um milagre linguístico sobrenatural, podemos dizer, e nem todos os crentes batizados com o Espírito Santo recebem esse dom de falar em línguas, ou seja, em outros idiomas, né? E os dons que o Senhor dá através do seu Espírito Santo são distribuídos para um propósito de Deus e segundo a vontade de Deus. Então não depende do seu querer, do meu querer, não, mas da soberania divina, da vontade de Deus. Então, sabendo disso, cabe a cada um de nós buscar com zelo, a Bíblia diz, os melhores dons. Faço-lhe uma pergunta: você deseja receber os dons espirituais? Então comece a orar, creia e busque com fervor através da oração, pois com certeza o Senhor irá lhe conceder. Agora, você pode perguntar qual é a finalidade do dom de línguas, ou seja, falar em outros idiomas. O propósito principal deste dom não é edificar a igreja, porque ninguém está entendendo, só se houver um intérprete. Mas o propósito do dom de línguas é edificar o crente de forma individual, oferecendo a ele a oportunidade de ter um relacionamento maior com Deus. Está em 1 Coríntios 14:2. Agora, se houver interpretação destas línguas, aí cumprem aquela mesma função da profecia. Aí vai edificar toda a congregação, toda a igreja, né? Então, vejam que o Espírito Santo, além de ele ter vários nomes, várias ações, símbolos, também é uma pessoa. Nós vemos também que o batismo com o Espírito Santo é realmente uma evidência da manifestação de Deus em nossas vidas, de uma ação sobrenatural de Deus sobre nós. Isso é muito profundo, muito maravilhoso. A gente vai falando devagarinho, cada dia explicando um pouquinho, para que você não fique confuso, né? Eu não quero me aprofundar mais do que isso, para que você aprenda realmente o que nós falamos, certo? Se você ficou com alguma dúvida, não fique temeroso ou tímido de mandar a sua pergunta. Afinal de contas, você está aprendendo, você está iniciando a caminhada com Cristo, a sua caminhada na fé, tá bom? Mas não fique com dúvida, não. Mande a sua pergunta ou então pergunte ao seu discipulador, tá certo? O nosso WhatsApp para você mandar aí a sua pergunta, o seu comentário é 11 98292-3392. Um grande abraço, que Deus abençoe em Cristo Jesus e que esse mesmo Espírito Santo lhe ensine todas essas coisas e esclareça tudo aquilo que nós aprendemos no dia de hoje. Fiquem na paz do Senhor Jesus e até a próxima oportunidade.
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0: 8:33, que Deus abençoe você que está em casa, você que está trabalhando, que Deus abençoe você. Nós vamos ter aí no nosso culto de missões no dia 26 e os nossos irmãos africanos vão levar Bíblias. Então atenção, você que ama o povo africano e quer ajudar, preste muita atenção. O pastor Kleber de Oliveira tem uma palavra para você. Preste atenção e eu já volto.
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0: 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Eu tenho o imenso prazer de convidá-los e recebê-los com todo amor, com todo carinho, para que você possa participar dos cultos na nossa sede setorial. 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Deus os abençoe.
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4: Lembre-se do seu Criador enquanto você ainda é jovem, antes que venham os dias maus e cheguem os anos em que você dirá: não tenho mais prazer na vida. Lembre-se dele antes que chegue o tempo em que você achará que a luz do sol, da lua e das estrelas perdeu o seu brilho e que as nuvens de chuva nunca vão embora. Então os seus braços, que sempre o defenderam, começarão a tremer, e as suas pernas, que agora são fortes, ficarão fracas, e os seus dentes cairão, e sobrarão tão poucos que você não conseguirá mastigar a sua comida. A sua vista ficará tão fraca que você não poderá mais ver as coisas claramente. Você ficará surdo e não poderá ouvir o barulho da rua. Você quase não conseguirá ouvir o moinho moendo ou a música tocando, e levantará cedo quando os passarinhos começam a cantar. Então você terá medo de lugares altos e até caminhar será perigoso. Os seus cabelos ficarão brancos e você perderá o gosto pelas coisas. Nós estaremos caminhando para o nosso último descanso, e quando isso acontecer, haverá gente chorando por nossa causa nas ruas. A vida vai acabar como a lamparina de ouro cai e quebra quando a sua corrente de prata se arrebenta, ou como um pote de barro se despedaça quando a corda do poço se parte. Então o nosso corpo voltará para o pó da terra de onde veio, e o nosso espírito voltará para Deus que o deu. 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
1: Olá, eu sou a Cristine Luiz e vamos a mais um Drops de Notícias aqui na Rádio Deus é Amor. Evento reúne mais de 5 mil estudantes. Centenas de universitários se rendem a Jesus nos Estados Unidos. Mais de 5 mil estudantes participaram de um culto no campus da Universidade Estadual de Oklahoma, nos Estados Unidos, onde centenas aceitaram Jesus durante uma grande ação evangelística. O evento foi promovido por um movimento evangelístico, aconteceu em abril desse ano e contou com a participação de evangelistas. No local, os jovens foram conduzidos a momentos de oração, louvor e também ouviram a palavra de Deus. Ao final da ministração, centenas se renderam a Jesus. A palestrante Giannini, que também participou do evento, contou seu testemunho de redenção aos jovens e inspirou a seguir Jesus. A faculdade foi um dos momentos mais difíceis da minha vida, disse ela, e agora posso usar a minha história para glorificar a Deus. Segundo os líderes, cerca de 54 alunos decidiram ser batizados ao final desse culto, em banheiras improvisadas ao redor do campus. E muitos participantes testemunharam as suas experiências nas redes sociais. Addison, que esteve no local com a família, disse: "Ver pessoas sendo batizadas, não há palavras para explicar o quão poderoso é o amor de Jesus. A minha vida foi transformada por Jesus mais uma vez. Ele me encontrou onde eu estava e realmente agiu de maneira que eu nem sabia que precisava", disse um aluno. Outro aluno acrescentou: "As sementes do reavivamento foram plantadas nos corações e nas almas dos estudantes." 388 milhões de cristãos são perseguidos mundialmente, é o que revela uma pesquisa. Dados mostram que mulheres e crianças são as vítimas mais comuns. O número de cristãos expostos à perseguição e em risco de sofrer violência em todo o mundo aumentou em 8 milhões de pessoas em comparação com o ano passado, atingindo o recorde de 388 milhões. Desses, 201 milhões são mulheres ou meninas, enquanto 110 milhões são menores de 15 anos. De acordo com a lista mundial de vigilância, o número de países com nível de perseguição anticristã, que pode ser descrito como extremo, subiu de 13 para 15. A Coreia do Norte continua sendo o país onde é mais perigoso ser cristão. A lista de países com nível alarmante de perseguição também inclui Somália, Eritreia, Líbia, Afeganistão, entre outros. A Síria passou de um nível alto para um nível extremo, segundo a lista mundial de vigilância. Pesquisadores afirmam que os cristãos na Síria estão em perigo, porque um novo poder político ainda está parcialmente fragmentado, como também demonstrado pelos confrontos dos últimos tempos. Após um declínio, o número de assassinatos de cristãos voltou a aumentar, passando de 4.476 para 4.849, ou seja, são 13 por dia. A Nigéria é confirmada como o epicentro da violência, com 3.490 vítimas, cerca de 70% do total global de pessoas mortas. Os ataques contra cristãos nesses contextos frágeis têm uma série de causas em que fatores econômicos se combinam com uma dimensão religiosa.
2: 9:05.
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4: Amados irmãos e ouvintes, bom dia a todos na paz do Senhor Jesus Cristo. Quem saúda a todos é o seu irmão em Cristo, Presbítero Noel. Venho desejar uma quinta-feira abençoada para todos em família, na presença do nosso Senhor e Salvador Jesus Cristo. Aproveitando esse momento tão lindo e maravilhoso, eu venho convidar os moradores do bairro Poço Bom em região, aqui em Votuporanga, para mais dois cultos hoje. Hoje nós temos culto da Fundação Reviver em dois horários. Então você não tem condições de ir de dia, vai à noite. Então tem a tarde da bênção e tem a noite da vitória. Na tarde da bênção tem que vai estar pregando a palavra de Deus e orando pelos excelentes dons do Espírito Santo, a nossa irmã cooperadora Maria Santiago. E a noite da vitória, o nosso irmão cooperador Alessandro, mais sua esposa, louvando a Deus e orando e pregando e Deus confirmando a sua bênção também. Compareça ali, o endereço é muito fácil, para aquele que não sabe ainda, é na rua Leonardo Coma, 2645, na nossa igreja pentecostal Deus e Amor. Que Deus abençoe. E até esses dois horários, em nome de Jesus.
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Lembre-se do seu Criador enquanto você ainda é jovem, antes que venham os dias maus e cheguem os anos em que você dirá: não tenho mais prazer na vida. Lembre-se dele antes que chegue o tempo em que você achará que a luz do sol, da lua e das estrelas perdeu o seu brilho e que as nuvens de chuva nunca vão embora. Então os seus braços, que sempre o defenderam, começarão a tremer, e as suas pernas, que agora são fortes, ficarão fracas, e os seus dentes cairão, e sobrarão tão poucos que você não conseguirá mastigar a sua comida. A sua vista ficará tão fraca que você não poderá mais ver as coisas claramente. Você ficará surdo e não poderá ouvir o barulho da rua. Você quase não conseguirá ouvir o moinho moendo ou a música tocando, e levantará cedo quando os passarinhos começam a cantar. Então você terá medo de lugares altos e até caminhar será perigoso. 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Nós estaremos caminhando para o nosso último descanso, e quando isso acontecer, haverá gente chorando por nossa causa nas ruas. A vida vai acabar como a lamparina de ouro cai e quebra quando a sua corrente de prata se arrebenta, ou como um pote de barro se despedaça quando a corda do poço se parte. 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
1: 9:19, 9:19, bom dia.
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1: 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Que Deus abençoe sua vida, minha irmã, que Deus abençoe sua vida, meu querido irmão, que o Espírito de Deus abençoe você de uma forma especial, de uma forma gloriosa. Esse é o meu, é o seu, é o nosso programa Voz da Libertação, 98,1 FM de Votuporanga para toda a nossa região noroeste paulista.
2: Seja bem-vindo. 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
1: Esse programa é o órgão oficial informativo da Igreja Pentecostal Deus e Amor, direção geral da nossa presidente Ereni Oliveira de Miranda. Sede setorial de Fernandópolis, Avenida Ângelo Del Grossi, 313, bairro Boa Vista, 2 quadras da rodoviária, na responsabilidade do presbítero Leandro Sanches. Na mesa de áudio, Rogério Marques Rossini.
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1: Sou seu bom em Cristo, presbítero Lucas. Vamos juntinho até às 11 da manhã.
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1: Grande Deus, eterno, bondoso Pai, em nome de Jesus, estamos diante de tua presença nesse momento, agradecendo a ti por mais um dia. Por mais um dia de oportunidade de poder estar diante da tua presença. Nos cobre, meu Deus, com teu sangue, nos livra de todo mal, nos livra, Senhor, de todo perigo. Venha nesse momento, Senhor, agir de uma forma poderosa. Tenho certeza que, independentemente da situação, das circunstâncias que essa pessoa está vivendo, está enfrentando, peço a ti, meu Pai, que o Senhor venha visitar e venha curar, libertar, transformar, repreender, Senhor, toda a fúria do inimigo contra a vida deste irmão, a vida desta irmã. Pai, eu te peço que neste momento o Senhor venha manifestar o seu poder, curar, libertar, transformar. Eu sei, ó Pai, que independentemente das circunstâncias, das dificuldades, o Senhor há de fazer grandes maravilhas. Em nome de Jesus, ó Pai, eu peço a ti que o Senhor venha, Senhor, agir na vida desta pessoa que se encontra aflita, desesperada, cansada, oprimida. Senhor, estende as tuas mãos. Conceda, sim, ó Pai, a bênção, o livramento e a grande vitória. Em nome de Jesus, eu te peço e oro, meu Deus, agradecido, no nome de Jesus. Amém.
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1: Olha, sol com muitas nuvens durante o dia, período de céu nublado e noite com muitas nuvens. A temperatura máxima para Valentim Gentil e Votuporanga é de 29 graus e a mínima de 19. Probabilidade de chuva é de 0%. O vento sopra 5 km por hora. A umidade relativa do ar é de 86%. O sol nasceu às 6h54 da manhã e o pôr do sol acontecerá às 17 horas 59 minutos e 3 segundos. Estas informações são do climatempo.com.br.
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1: Rogério Marques trazendo o baú da MC Music, olha que maravilha, olha ali, vai agora, tem desengripante, tem, tá acabando, ó. É, tem, tá acabando já, né, já quase não tem, só tá saindo uma fumacinha bem pouquinho ali, ó, meu Deus. Rogério, agora é, abre o baú da MC Music, eles pegam o disco de Zezinho Licinha, isso. E saudoso dito do Evangelho também, né? É um disco só, é o, é o, É o trio, né? É o trio Zezinho e Licinha e saudoso Dito do Evangelho. Agora dá aquela soprada de leve. Isso, agora pega, ergue a agulha da vitrola. Pronto, agora pega o aspirador de pó e vamos aspirar toda a poeira da vitrola. Isso, pronto, que maravilha, maravilha. Agora, Rogério Marques, você vai pegar o disco, né? E vai colocar o lado B do aro, isso. E descer a agulha em sininha da primeira faixa musical, que nós vamos ouvir essa canção aqui, ó. Jesus orou por nós. Olha que maravilha, louvor bonito aqui na nossa programação.
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1: Queridos e amados irmãos, aí está o louvor em Jesus orou por nós. É, baú da MC Music, louvor abençoado, né? Que fala profundamente em nossos corações. Olha, vamos agora, Rogério, ergue a agulha da vitrola. Isso, tira o disco, coloca na capinha, abre o baú. Isso, agora pega pode fechar o baú agora, guarda o disco. Isso, agora coloca naquele cantinho ali, ó. Isso. É, porque agora está chegando o quadro Semente. Ó, o barulhinho da água fervendo. Rogerinho vai fazer o cafezinho dele. É, porque senão o dia dele não começa, né, ouvinte? Agora nós vamos com o quadro Semente, plantando a palavra de Deus. Pastor Alisson Fernando, trazendo uma meditação para o nosso coração nesta manhã de quinta-feira. Olha que coisa maravilhosa é a palavra de Deus.
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3: Receba a paz do Senhor Jesus, sou o pastor Alisson Fernando. Vamos então a mais uma mensagem de fé. E o tema desta mensagem é como lidar com críticas. Ninguém gosta de crítica, ninguém gosta de ser criticado. Cristãos com uma consciência sensível podem até ter dificuldades ainda maiores para lidar com as críticas. E aqui, nesta mensagem, eu quero deixar algumas dicas bíblicas que vai te ajudar a lidar com todas as críticas. Em primeiro lugar, entenda que a crítica é inevitável. Se você estiver vivendo como um cristão no mundo, hostil, que odeia o que você acredita, você não tem como fugir de críticas. Jesus disse que o mundo nos odiará, como também o odiou. No Evangelho de João, capítulo 15, o verso 18, a Bíblia vem nos dizer: se o mundo vos aborrece, sabeis que primeiro do que a vós me aborreceu a mim. Na primeira epístola de João, no capítulo 3, o verso 1, a Bíblia vem nos dizer: vede com grande caridade nos tem concedido o Pai, que fôssemos chamados filhos de Deus. Por isto o mundo não nos conhece, porque não conhece a Ele. Então percebe-se que o próprio Jesus está nos dizendo que nem a todos nós iremos agradar e nem a todos irá falar bem de nós. Então, esse é o primeiro segredo, ou a primeira dica que nós precisamos entender. E as críticas, elas são inevitáveis. Em segundo lugar, examine a fonte. Examine, procure saber de onde está vindo as críticas. Apesar de você precisar levar todas as críticas a sério, mesmo assim é sábio perguntar-se: quem está me criticando? Meu crítico é amigo ou inimigo? Um cristão maduro ou um não cristão endurecido? Um indivíduo altamente crítico ou talvez um membro marginalizado da igreja? Se o seu crítico é uma pessoa conhecida por sua sabedoria, você deve encorajar sua avaliação construtiva. Ou seja, a gente precisa saber quem são as pessoas que estão nos criticando. Se é um amigo, se é um inimigo, se é uma pessoa madura ou se não é. Enfim, segundo lugar, segunda dica é saber de onde está vindo as críticas e avaliá-las. Se essas críticas é para nos encorajar, ou é para nos avaliar, ou se é construtiva. Em terceiro lugar, analise o momento e ore. O contexto físico, o momento e a situação da qual surge a crítica podem ajudá-lo a entender se a crítica pode ser útil. Como regra geral, não responda a uma crítica durante pelo menos 24 horas para lhe dar tempo para orar, pensar e buscar aconselhamento. Em quarto lugar, examine-se a si mesmo. O Espírito Santo usa os nossos críticos para impedir que nós exaltemos. Portanto, seja vulnerável. Não tenha medo de dizer: eu estava errado. Você me perdoe. Seja grato por poder aprender verdades valiosas com seus críticos. Alguns dos nossos melhores amigos são aqueles que discordam de nós de forma amorosa, aberta e inteligente. No livro de Provérbios, capítulo 27, e o versículo 6, a Bíblia vem nos dizer: leais são as feridas feitas pelo que ama, porém os beijos de quem odeia são enganosos. Então, precisamos sempre entender e saber e procurar entender de onde está vindo as críticas. Em quinto lugar, examine o conteúdo. Pergunte-se com honestidade: o que meus críticos estão dizendo que possa me ajudar a melhorar? Existe uma gota de verdade nessa crítica específica, que se eu fizer mudanças, me tornaria uma pessoa ainda mais santa? Se os críticos disserem algo construtivo, observa-o, confesse seu erro e siga em frente. Se os críticos não oferecem nada de construtivo, seja gentil e educado e siga em frente. Não guarde rancor. Trave as batalhas de Deus, não suas próprias. Se você descobrira com ele, travará suas. Romanos 12, versículo 19 diz: não vos vingueis a vós mesmos. Em sexto lugar, examine as escrituras. Decore e medita sobre o texto em Efésios 6, 10, que nos diz: sede fortalecidos no Senhor e na força do seu poder. E Romanos 12, 10 diz: amai-vos cordialmente uns aos outros com amor fraternal, preferindo-vos em honra uns aos outros. Quando críticos os ataquem e você não conseguir entender os caminhos de Deus, confie nas palavras de Jesus em João 14, 7. O que eu faço, não sabe agora, compreendê-la as depois. Em sétimo lugar, contemple Cristo. Acima de tudo, olhe para Jesus em meio às críticas crescentes. Hebreus 12, versículo 3, nos aconselha: considerai-vos atentamente aquele que suportou tamanha oposição dos pecadores contra a si mesmo, para que não enfraqueceis, desfalecendo em vossos ânimos. O apóstolo Pedro já diz na sua primeira epístola, no capítulo 2, versículo 21 e 23, ele nos diz: Cristo sofreu em nosso lugar, deixando-vos exemplo para seguirdes os seus passos, o qual não cometeu pecado, nem dolo algum se achou em sua boca, pois ele, quando ultrajado, não revidava com ultraje, quando maltratado, não fazia ameaças, mas entregava-se àquele que julga retamente. A oitava dica para lidarmos com a crítica: contemple o amor. Ame seu crítico, procure atendê-lo, agradeça a ele por ter vindo diretamente para você com a sua crítica. Esteja disposto a perdoar qualquer mágoa que ele lhe tenha causado. Ore por seu crítico e, se possível, ore com o seu crítico, com integridade e humildade. Afasta-te de qualquer coisa que iniba o amor, como escreve Pedro na sua primeira epístola, no capítulo 2, verso 1, despojando-vos a toda maldade e dolo, de hipocrisia e inveja e de toda sorte de maledicências. Se você fizer isso, irmãos, descobrirá que suas feridas curam mais rápido. A nona dica para lidar com as críticas: contemple a eternidade. Lembre-se, para nós, como cristãos verdadeiros, toda crítica é temporária. Nosso Salvador fiel estará esperando por nós do outro lado do Rio Jordão. Ele enxugará todas as lágrimas de seus olhos e provará que é o melhor amigo, mais próximo do que um irmão. Todos os erros serão consertados. Lá nossos críticos cristãos nos abraçarão e nós o abracemos. Entenderemos que toda crítica que recebemos aqui embaixo foi usada nas mãos do oleiro para nos preparar para a terra que o Senhor nos prometeu. Entenderemos plenamente que toda crítica nada mais era do que uma leve aflição comparada ao peso da glória que nos espera. Deus abençoe. Sou o pastor Adson Fernando em mais uma mensagem de fé.
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0: 9 da manhã com 41 minutos. É, você conhece essa trilha, né? É o hino oficial da Fundação Reviver. Hoje é quinta-feira e você sabe que a quinta-feira é a Fundação Reviver em todas as nossas igrejas pentecostal. Deus é amor. E eu quero convidar você para estar conosco, queridos e amados irmãos, em uma das nossas igrejas, para que você possa contribuir, né, ajudar a Fundação Reviver. E claro, além disso, você vai receber uma palavra de Deus ao seu coração. Você vai receber uma palavra, um Deus que cura, de um Deus que liberta, que transforma, que edifica. Sim, em todas as nossas igrejas pentecostal Deus de Amor, que tem culto na da Fundação Reviver, você vai ouvir a palavra de Deus. E nós aproveitamos com este culto, amados irmãos, para nós também pensar ao próximo, porque o culto da Fundação Reviver, você sabe que é o braço assistencial da Igreja Pentecostal Deus de Amor. Por isso, nós queremos, nesse momento, que você atente-se mesmo para estas informações da, amados irmãos, da contas da Fundação Reviver e também da chave Pix da Reviver Help. Por isso, eu gostaria que você prestasse atenção para que você possa ajudar a obra assistencial da Igreja Pentecostal Deus e Amor, que é a Fundação Reviver.
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5: Minha irmã, o seu nome?
6: Meu nome é Alice.
5: Conte a bênção.
6: É, o meu casamento de 15 anos, né, estava para se acabar. É, o meu esposo, com uma semana, saiu de casa, deu entrada no divórcio. O divórcio saiu. Só estava esperando receber a intimação. E eu fiz um propósito, fiz uma campanha aqui na Igreja Deus de Amor. Fiz o voto de ajudar a Fundação Reviver. E Deus restaurou o meu casamento. Teve uma madrugada que eu passei aqui orando. E quando eu cheguei em casa pela manhã, o meu marido chegou em casa e falou: eu voltei para ficar. E teve que anular o pedido de divórcio e eu estou aqui para pagar o meu voto.
5: Que tremendo testemunho, irmã. Deus jogou por terra o diabo, envergonhou o maligno e provou que ele é a favor do matrimônio. Ele constituiu o matrimônio.
6: Amém, isso mesmo. E o meu casamento era de 15 anos. Eu falei: não, Senhor, eu acredito que só a morte pode separar. E eu lutei e Deus me deu vitória, não me deixou envergonhada.
5: Ô, minha irmã, há centenas, milhares de pessoas nos acompanhando agora, o inimigo lutando, querendo separar, processo de divórcio. Que estas esposas que são mães, estes esposos que também são pais, o que eles devem fazer?
6: É confiar, acreditar e não desistir. Porque ainda que algumas pessoas possam falar, não, você não vai conseguir. Confie em Deus, porque Ele é poderoso para dar a resposta.
5: Você é prova disso.
6: Com certeza, eu sou prova.
5: Aconteceu na tua vida?
6: Aconteceu e eu estou aqui para agradecer a Deus.
5: Ok, Que tremendo milagre.
6: Amém, verdade.
5: Teu nome e teu endereço?
6: Meu nome é Alice, eu sou do bairro da Cachoeirinha.
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0: Muito bem, queridos e amados irmãos, continuando aqui, ó, falando da Fundação Reviver nesta quinta-feira de bênção, quinta-feira de milagre, quinta-feira de promessas de Deus. Deus tem palavra de vida eterna para a sua vida e você não pode ficar de fora. A Igreja Pentecostal Deus e Amor te espera de braços abertos. Nesta quinta-feira, na sede setorial de Fernandópolis, presbítero Manuel Moraes prega nos dois horários, 14h e também às 19h. Deus, ele tem uma palavra especial para a sua vida e você não pode ficar de fora, porque Jesus tem uma palavra maravilhosa para você. Avenida Ângelo Del Grossi, 313, no bairro Boa Vista, 2 quadras da rodoviária. Jesus vai fazer coisas tremendas através da sua palavra. Compareça para que você desfrute das bênçãos de Deus. Aproveite, meus irmãos, se você tiver condições, leva 1 quilo de alimento não perecível para nós ajudar famílias carentes e necessitadas, tá bom? Olha também hoje, amados irmãos, da Igreja Pentecostal Deus e Amor, regional, sede de Votuporanga, Rua Tocantins, 3822, a partir das 14h, temos, amados irmãos, o culto com nosso irmão Clemente. E também, às 19h, nosso irmão cooperador Lucas de Valentim Gentil estará pregando a palavra de Deus e orando por todos que assim comparecer. Lembrando que também é o culto da Fundação Reviver. Leva 1 quilo de alimento não perecível e ajude também a formar cestas básicas às famílias que são carentes e que precisam de amparo, que precisam de ajuda. Olha, queridos, amados irmãos, também na cidade de Cosmorama, Deus tem uma palavra especial para você a partir das 19h. Hoje, nosso irmão Alberto Garcia, de Votuporanga, vai estar pregando a palavra de Deus a partir das 19h, na rua Leonardo, na rua Domingo Bajos, 257, no centro da cidade de Cosmorama. Amados e queridos irmãos, em Votuporanga, no bairro São João, hoje também, hoje tem aquele culto maravilhoso. Nosso irmão Kleber vai estar pregando a palavra de Deus, orando por todos e Deus garantindo a bênção e a vitória. Jesus garante a bênção, Jesus garante a vitória. Na rua Fioravante Poiani, 2981, bairro São João, em Votuporanga. Deus vai fazer milagres, maravilhas em sua vida e a vitória será grande. Compareça e Jesus garante a bênção. Nesta quinta-feira, amados irmãos, às 19h, na cidade de Paris, e tem culto também. Nossa irmã Rose, cooperadora Rose de Américo de Campos, que vai estar pregando a palavra de Deus e orando por todos. Na rua Cardeal Dom Sebastião Leme, número 151, Residencial São Pedro. Venha você, traga a sua família, porque Jesus fará milagres, maravilhas em seu favor. Deus vai fazer obras grandiosas por você e para você. Queridos e amados irmãos, olha, o nosso Deus, ele é o Deus do impossível. Também você vai estar ouvindo a palavra de Deus na cidade, meus irmãos, de Fernandópolis, no bairro Palma Mininel. Hoje teremos um culto maravilhoso e Deus vai abençoar poderosamente a sua vida, tá bom? Nosso irmão presbítero Elias, que vai estar pregando a palavra de Deus e orando em favor de todos. Jesus vai operar, Jesus vai fazer grandes obras, grandes coisas para você e por você. Compareça, queridos e amados irmãos, na Igreja Pentecostal Deus é Amor, na Avenida da Saudade, número 1916, no bairro Palma Mininel, em Fernandópolis. Venha você, traga a sua família, porque Jesus fará milagres e grandes coisas por você e para você. Compareça, queridos e amados irmãos, em uma das nossas igrejas pentecostal, Deus é Amor. Jesus vai fazer grandes coisas, grandes obras para a sua vida.
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0: Nove horas e 53 minutos, 9:53, é o nosso Deus, ele é poderoso, o nosso Deus, ele é glorioso. Priscila Santana chegando para cantar a Armadura de Deus, é lançamento da gravadora MC Music.
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2: É, amados irmãos, nosso Deus é poderoso, isso mesmo, né? Nosso Deus é tremendo. E você ouviu aí esse louvor que fala profundamente em nossos corações. Nosso Deus não falha, meus irmãos, ele chega na hora certa, no tempo certo. E você ouviu, né? Lançamento é da gravadora MC Music, você pode encontrar em todas as plataformas digitais. E claro, você ouve aqui na rádio Deus e Amor, louvores abençoados por Deus, que fala profundamente em nossos corações. Armadura de Deus é o nome desta canção, na voz da intérprete Cristina Santana. 9:59, né? 9:59. Eu falei Cristina, mas é Priscila. Priscila Santana, né? É a filha da Cristina Santana. Olha, vamos aos prefixos. Nós vamos identificar a emissora. E já voltamos para continuar nossa programação. Você sabe que aqui é muito louvor, adoração, testemunho, informação e muito mais. Já voltamos!
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5: Hora certa.
6: 10 horas.
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4: Obrigada pela sua audiência. Eu sou a Cristine Luiz e vamos ao momento de informação aqui na Rádio Deus é Amor. Alimentação saudável. Saiba os benefícios de consumir laranja todos os dias. A laranja é uma fruta bastante popular aqui no Brasil, graças ao sabor e benefícios para a saúde. Ela se destaca por ser uma fonte de fibras, vitaminas, flavonoides e beta-caroteno, com propriedades antioxidantes e até anti-inflamatórias. De acordo com o nutricionista Bruno Rua, a laranja é uma fruta excelente para a gente ingerir no dia a dia. Ao comparar os macronutrientes da laranja com a banana e o mamão, por exemplo, a primeira é a com menor concentração de carboidratos e é também a com menos calorias. Quando comparamos 100 gramas de banana prata, tem 98 calorias. 100 gramas de mamão formosa, 45 calorias. E 100 gramas de laranja, apenas 37 calorias. Quem afirma é o nutricionista. Mas as pessoas devem ter atenção à forma de consumo para evitar o excesso de carboidratos. Além disso, a laranja é rica em vitamina C, que ajuda na absorção de ferro provenientes de outros alimentos e contribui para o bom funcionamento do sistema imunológico, responsável pela defesa do organismo contra vírus e bactérias causadoras de doenças. E por fim, vale lembrar que a laranja também tem uma quantidade importante de fibras solúveis e insolúveis. O consumo delas auxilia no controle da glicemia, melhora do trânsito intestinal e aumenta a sensação de saciedade, contribuindo para o emagrecimento. Saúde da mulher. Nutricionistas dão dicas de alimentos para mães no puerpério. O corpo da mulher passa por diversas mudanças durante a gravidez e continua no puerpério os primeiros meses após a mãe ter o bebê. Nesse período, especialistas dizem que a atenção à alimentação deve ser tão saudável quanto na gestação, principalmente para as mães que amamentam. É comum mães adotarem dietas nutritivas e saudáveis durante a gravidez, mas deixarem de lado os hábitos saudáveis logo depois que o bebê nasce, como aconteceu com uma mãe de 29 anos que deixou o seu depoimento. Ela teve diabetes gestacional nos últimos meses da gravidez e por isso seguiu à risca uma dieta específica. Porém, especialistas afirmam que uma alimentação balanceada é fundamental no puerpério. A mulher acabou de passar por um processo altamente inflamatório, que é o parto. A alimentação ajuda o corpo na recuperação de toda essa inflamação. Quem revela é a Mayra Penido, que é nutricionista especialista em saúde da mulher. A principal dica é consumir muita água. A hidratação de no mínimo aí 3 litros de água por dia é fundamental para produzir o leite. Além disso, é um período que demanda muita energia da mãe. Por isso, nutricionistas indicam uma alimentação cheia de nutrientes, baseada em carboidratos complexos, proteínas, gorduras, os macronutrientes, vitaminas e minerais, que são micronutrientes.
5: Música. 10:05.
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0: 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Está todo primeiro sábado do mês, diácono José Aparecido trazendo a palavra do Senhor. Todo segundo sábado do mês é a nossa Santa Ceia, tá? Então você que é membro do corpo de Cristo, já fica ciente que todo segundo sábado do mês nós temos a nossa Santa Ceia. 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Então você não pode ficar de fora. Venha adorar a Deus juntamente com a juventude forte e valente que está com todo vigor para trazer a mensagem do Senhor, para te receber com todo amor e com todo carinho. 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Há culto nos domingos, tá? Então você é o nosso convidado especial a participar conosco nos cultos de domingos, a partir das 19 horas. Você pode estar vindo cultuar, que é o culto da família, aonde está os grupos Renascer, né? Grupo de varão, estão louvando a Deus, bendizendo ao nome do Senhor, e estará sempre um homem de Deus, uma mulher de Deus, trazendo a palavra do Senhor. Aí está, ouvintes, todos os dias nós temos cultos na nossa sede setorial de Fernandópolis. Eu tenho o imenso prazer de convidá-los e recebê-los com todo amor, com todo carinho, para que você possa participar dos cultos na nossa sede setorial. Não fique de fora. 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Deus os abençoe.
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1: 10 da manhã com 17 minutos, 10 e 17. Bom dia, bom dia.
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1: Muito bem, queridos e amados irmãos, é a hora do ouvinte, você pede e a gente toca, viu? Que louvor que você gosta de ouvir, você sabe, toca aqui na Rádio Deus é Amor. 17-3421-6357, 17-3421-6357. Isso mesmo, participe com a gente da nossa programação e mande a sua mensagem. Tem nosso Facebook também, que é IPDA.98FM Votuporanga. IPDA.98FM Votuporanga.
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3: Oi, irmão Lucas, aqui é o irmão João do Macabal. Ofereço em 80 portas para minha esposa Luciana. Por irmão também, todos ouvindo o programa de libertação. Paz do Senhor.
1: Ô, irmão João, bom dia, paz do Senhor, meu irmão. Que Deus abençoe sua vida, toda a sua família. Deus abençoe a sua esposa, nossa irmã Ciane. Que Deus venha abençoar fortemente no nome de Jesus. 80 portas é o louvor que nós ouvimos do baú da MC Music com o saudoso dito do Evangelho.
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2: Bom dia, irmão Lucas. Pai do Senhor, tudo bem?
3: Bom dia.
2: Irmão Lucas, eu peço oração pra mim, que eu sinto muita dor nas pernas, na coluna, no braço, que eu fiz cirurgia. Já faz mais de um ano e 5 meses, não quer saber. Peço oração pro meu filho Éder, pra minha filha Dimara, pra minha filha Gabriela, de todos meus netos. E toca o hino aí pra mim, aquele que sei que voltará, Senhor. Eu não sei o nome do hino. Toca aí pra mim, Deus abençoe.
3: Deus abençoe, irmã Sandra, que Deus venha abençoar tremendamente a sua vida. Estaremos orando por você, tá bom? Apresentando você nas mãos do Senhor e Deus vai operar maravilhas em seu favor, tá bom? É, a nossa irmã Sandra quer ouvir Maranata, é o louvor que nós vamos ouvir agora, da Débora Miranda.
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2: Bom dia, meu irmão presbítero Lucas Henrique. Espero que esteja tudo na santa paz do Senhor Jesus Cristo e não podemos nos esquecer que Deus está no controle de tudo e que Jesus Cristo te ama. Presbítero Adomiro, eu sou presbítero de outra denominação, mas sempre na escuta da Deus é Amor. Deus abençoe nosso irmão presbítero Adomiro, que está aí ouvindo a programação lá em Valentim Gentil. Ele está pedindo oração para ele, para sua família, também pedindo oração para sua esposa, mandando a paz do Senhor Jesus Cristo ao Rogério Marques, e também está pedindo louvor Abraça-me. Vamos ouvir essa canção abençoada por Deus, da Débora e Leia.
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3: O Senhor traz o consolo através do seu Espírito Santo, e o Senhor sopra do seu consolo sobre toda a igreja. Receba pela fé agora, seja abraçado pelo Senhor que te ama, que deu a sua vida por você.

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3: É, queridos e amados irmãos, hoje na cidade de Populina, você vai ouvir a poderosa palavra de Deus no culto da Fundação Reviver. E Deus vai abençoar poderosamente a sua vida. Nosso querido irmão João Batista, que vai estar pregando a palavra de Deus e orando em favor de todos, a partir das 19 horas. A Igreja Pentecostal Deus e Amor de Populina está localizada na rua Tiradentes, 2025, no centro da cidade de Populina. O nosso Deus tem bênção, vitórias, milagres e maravilhas para realizar na sua vida. Nosso Deus é tremendo e poderoso. E na cidade de Cosmorama, nosso irmão Alberto Garcia vai estar pregando a palavra de Deus no culto da Fundação Reviver, a partir das 19 horas. Venha você, traga sua família na rua Domingo Bajos, 257, no centro da cidade de Cosmorama. No bairro São João, em Votuporanga, nosso querido irmão Kleber vai estar pregando a palavra de Deus e orando por todos, a partir das 19 horas, na rua Fioravante Poiani, 2981, bairro São João, em Votuporanga. Em Paris, também hoje, nossa irmã Rose de Américo de Campos prega a palavra de Deus e ora em favor de todos. Compareça, amados irmãos, na rua Cardeal Dom Sebastião Leme, número 151, bairro Residencial São Pedro. Lembrando que o culto começa a partir das 19 horas. Quer receber a sua bênção e a sua vitória? Compareça hoje, amados irmãos, à nossa sede setorial de Fernandópolis, Avenida Ângelo Del Grossi, 313, no bairro Boa Vista. Ah, nosso irmão presbítero Manuel Moraes vai estar pregando a palavra de Deus nos dois horários, às 14h e também às 19h. Compareça para que você desfrute das bênçãos de Deus e também das grandes vitórias. Vou repetir o endereço: Avenida Ângelo Del Grossi, 313, no bairro Boa Vista. Olha, hoje, queridos e amados irmãos, também no bairro Paineiras, em Votuporanga, 14h, tem o culto à tarde da bênção e o culto da Fundação Reviver, viu? Com a nossa irmã Maria Ferreira pregando a palavra de Deus e orando em favor de todos. Compareça, amados irmãos, na Avenida José Silva Melo, 2061, esquina com a Rua Chile. Também, amados irmãos, em Votuporanga, na Rua Tocantins, 3822, temos também o culto abençoado da Fundação Reviver em dois horários. 14h, nosso irmão cooperador Clemente pregando e orando em favor de todos. E também às 19h, com nosso irmão cooperador Lucas, da cidade de Valentim Gentil, pregando a palavra de Deus para todos que comparecer. É culto da Fundação Reviver, Rua Tocantins, 3822. Compareça, queridos e amados irmãos, em uma das nossas igrejas pentecostal Deus e Amor. Jesus garante a bênção, Jesus garante a vitória.
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5: Bom dia, na paz do Senhor, Pastor Lucas e ouvintes do programa A Voz da Libertação, esse programa que tem sido uma bênção do Senhor dentro dos nossos lares, né, Pastor?
3: Verdade.
5: Lucas, gostaria nesta manhã de oferecer toda a programação para todos os ouvintes, mas especialmente para duas pessoas, para a Aline, Aline Alves Florense, que está sempre na audiência, e para minha irmã Ivone e Serquilos, ali que está sempre na audiência do programa Voz da Libertação. Enfim, seria difícil eu citar o nome de todas as pessoas que estão no meu coração. Por isso que eu ofereço para todos os ouvintes nesta manhã. Fiquem todos na paz do Senhor Jesus. Eu quero ouvir o louvor Deus Abre o Mar com Débora Miranda.
3: Deus abençoe, irmã Maria Santiago, nosso irmão Antônio Santiago, também sempre na sintonia da programação. Louvor bonito aqui na nossa programação de Débora e Leia.
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1: A paz do Senhor, irmão presbítero Lucas.
2: Paz do Senhor, minha irmã.
1: Se eu ouvir o louvor, verei o céu, com Débora Miranda, do CD Sonhos. Este louvor eu ofereço para as irmãs, os irmãos aqui da cidade de Paris, para a irmã Maria Luísa, nosso pastor, pastor Luiz, para a irmã Zilda, para a Maria Gata, a Laurita, a irmã Genilda da Roseira, e para todos os ouvintes e para vocês aí da rádio. Peço oração também ao meu favor, por do meu esposo Antônio Rodrigues, meu filho Ageu, meu filho André e toda a minha família, irmão. Deus abençoe, irmão Lucas. Fique com Deus, a paz do Senhor Jesus.
2: Amém, irmã Isabel. Deus abençoe sua vida em nome de Jesus. Obrigado pela audiência. Muito obrigado pela companhia, viu, de sua audiência.
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0: irmão Lucas, tudo bem com vocês? Irmão Lucas, eu gostaria de ouvir o louvor É Assim Que Adoro, da Débora Miranda. Quero oferecer para todos que estão aqui em casa, a turma hoje está toda aqui de folga, para o Antônio, para o Eliezer, para a Su, para o Maico, para a irmã Dulce, que está aqui com a gente, para vocês aí da rádio. E quero já deixar um convite aqui para o pessoal do Tanabi, que hoje, às 19 horas, a irmã Dulce estará pregando a Palavra de Deus na Rua G de Violim, número 46, bairro Nova Tanabi. Deus abençoe.
1: Deus abençoe, mãe Isa. Obrigado pela sua audiência. Muito obrigado pela sua companhia. Deus abençoe a todos aí que estão hoje, estão de folga, né? Que maravilha. Todos reunidos, sentados aí, ouvindo a programação. A Desenhável tomando aquele cafezinho, juntamente com a nossa irmã Dulce. Irmã Dulce, e o irmão Adilson, já mandou o queijinho pra irmã aí? Deus abençoe, viu, pela audiência, pela companhia, é assim que adoro. Não falte, hein? Hoje tem aquele culto abençoado por Deus em Tanabi, na Igreja Pentecostal Deus e Amor. O endereço, a nossa irmã Dulce já disse, Rua Egídio Violim, número 46, a partir das 19 horas, no bairro Nova Tanabi.
2: Pediu. Tocou.

49 minutos, 10h49. A nossa irmã Irmelinda também participa com a gente da nossa programação. Tá pedindo oração aqui para nós, né? Pedindo oração para a sua família, né? Para a família dela. Também tá pedindo oração para a Renata, para a Rosana, para o Rogério, para a Rosa, o Lucas, a Vanessa, Marcelo. E tá pedindo o toque da cura. Irmã, irmã Irmelinda, vamos estar tocando um trechinho só deste louvor e já já voltaremos com a oração.

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1: Na minha aflição, clamei ao Senhor. Gritei por socorro ao meu Deus. Do seu templo, ele ouviu a minha voz. Meu grito chegou à sua presença, aos seus ouvidos. Salmos capítulo 18, versículo 6.
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Grande Deus, eterno, bondoso Pai, em nome do Teu Filho amado, Senhor e Salvador Jesus Cristo, nesse momento de oração estamos diante de Tua presença, clamando, buscando a Tua infinita, bondosa misericórdia. Que estou, Senhor, para Te louvar, Te bendizer, Te agradecer por tudo que o Senhor tem nos proporcionado. Cobre-nos, ó Deus, com Teu sangue. Livra-nos, ó Pai, de todo mal, de todo perigo. Tenho certeza, Senhor, que independentemente das circunstâncias, o Senhor conhece essa vida. Sabe exatamente o que cada pessoa está vivendo e está passando. E é por isso, meu Deus, que eu peço a Ti. Venha, meu Deus, agir. Venha, meu Deus, operar. Venha, meu Deus, manifestar o Seu poder em nosso favor. Senhor, nesse momento eu quero orar em favor de todos os nossos queridos ouvintes que estão sintonizados na nossa programação. Cobre, meu Deus, com Teu sangue. Livra-nos, ó Deus, de todo mal. Pai, eu peço que nesse momento de oração, que no nome de Jesus, o Senhor venha, meu Deus, agir na vida da nossa irmã Ermelinda, que sempre tem participado conosco. Tu sabes que a tua filha está passando, Tu sabe que a tua filha está vivendo, e ela está pedindo oração para a sua família. E eu apresento a família dela. Eu apresento, meu Deus, a Renata, a Rosana, eu apresento o Rogério Marques, a Rosa Maria. Deus, eu apresento, Senhor, a minha vida, também a vida da Vanessa. Abençoe o Marcelo. Tu conhece e sabe o que essas pessoas estão vivendo. Apresento, Senhor, também a nossa irmã Isa. Sim, a nossa irmã Isa, nosso irmão Antônio, a nossa irmã Suelen. Abençoe nossa irmã Dulce. Visita, meu Deus, o Eliezer, o Maicon, todos reunidos. Pai, que o Senhor possa abençoar de uma forma poderosa, de uma forma especial. Venha, meu Deus, abençoar nossa irmã Isabel, da cidade de Paris, toda a sua família. Estende as Tuas mãos poderosas. A nossa irmã Maria Santiago, visita o nosso irmão Antônio Santiago. Estende as Tuas mãos poderosas e confirma a grande vitória. Abençoa, meu Deus, a vida do nosso irmão presbítero Adomiro Pereira Neres. Ah, Senhor, visita sua esposa, sua família. Estenda as Tuas mãos poderosas. Abençoa nossa irmã Fabiana Ramalho de São Paulo. Toda a sua família, toda a sua parentela. Ela clama, Senhor, por oração. Clama pela Tua presença. Ela está pedindo, Senhor, que o Senhor tenha misericórdia e que o Senhor venha libertar, salvar, curar, transformar em nome de Jesus Cristo. Abençoa nossa irmã Sandra de Votuporã.

0: sofrimento. Quantas pessoas enfermas o Senhor tem poder para curar. Quantas pessoas passando por momentos difíceis financeiramente, o Senhor tem poder para abrir porta, para ajudar essas pessoas. O Senhor tem poder, Senhor, para transformar vidas. E por isso que nós te buscamos. Por isso que nós, ó Deus, entregamos a nossa vida em tuas mãos. Faça, meu Deus, a obra do Senhor. Abençoa nossa irmã Cidinha da cidade de Icatu, a nossa irmã Cleusa Damasceno de São Francisco de Sales, a nossa irmã Graciete também de São Francisco de Sales. Dê força, dê saúde, dê graça, manifesta o seu poder. Abençoa nossa irmã Josefa Rodrigues, presbítero Manuel Moraes, abençoe a Raquel, o Paulo, visita, meu Deus, o Jonatas, abençoe o Lucas Daniel, abençoe a Jaqueline, a Evelyn. Pai, que o Senhor venha estender as tuas mãos poderosas. Abençoa, meu Deus, em nome de Jesus, o pastor Leandro Sanches, a sua esposa, nossa irmã Marinalva. Venha abençoar também, Senhor, em nome de Jesus, seus filhos, dando saúde, força, graça, operando, Senhor, grandes maravilhas. Pai, no nome de Jesus eu te peço que o Senhor possa estender as tuas mãos para a glória de Deus, em nome de Jesus. Amém.
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0: Queridos e amados irmãos, você que orou com fé e você precisa de ter uma nova direção, a direção que você pode seguir e adiante é só um caminho. É o caminho que Jesus nos ensina todos os dias. O caminho da salvação. O caminho que nos vai gerar a casa, a nova mansão, a nova Jerusalém. E para isso precisamos estar no caminho que Jesus nos ensina. E para entrar neste caminho, precisamos tomar uma decisão em nossas vidas. Para iniciar este caminho, precisamos aceitar a Jesus. Você já aceitou Jesus? Ainda não aceitou Jesus? Você quer aceitar Jesus? Se você quer aceitar Jesus, levante a sua mão e fale comigo estas palavras. Senhor Jesus, eu te aceito como único e suficiente Salvador da minha vida. Perdoa os meus pecados e as minhas falhas. Escreve meu nome no livro da vida e me cobre com teu sangue. Você que quer reconciliar com Cristo, você que se afastou, você que estacionou, e você quer reconciliar, levante a sua mão e fale comigo também estas palavras. Senhor Jesus, neste momento eu me reconcilio com o Senhor. Peço perdão por todos os meus pecados, minhas falhas. E peço a Ti que o Senhor faz de mim um vaso novo e valoroso em tuas mãos. Reescreve o meu nome no livro da vida e me ajuda a ser fiel até o fim. Amém. Você que aceitou a Jesus e reconciliou com Cristo, procure a Igreja Pentecostal Deus e Amor mais perto de você. Fale com o pastor da igreja vai te orientar, ele vai te ajudar e você fará parte desta igreja. Somos mais que igreja, somos uma família.
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0: A A irmã Isa, a irmã Dulce, né? A irmã Dulce está dizendo que sim, recebeu queijo e já

0: foi degustado, né? Já foi a degustação. Eita, maravilha! Não sobrou nem um dacinho, nem um dacinho. Deus abençoe, irmã Dulce. Obrigado pelo carinho da sua audiência, viu? Esse programa é um órgão oficial informativo da Igreja Pentecostal Deus é Amor. Direção geral da nossa presidente Ereni Oliveira de Miranda. Sede setorial de Fernandópolis está localizada na Avenida Ângelo Del Grossi 313, no bairro Boa Vista, duas quadras da rodoviária, na responsabilidade do presbítero Leandro Sanches. Na mesa de áudio, me auxiliando, Rogério Marques Rossini. Sou seu irmão em Cristo, presbítero Lucas, e o desejo do meu coração é que você tenha uma excelente quinta-feira na presença de Deus. Cuide-se bem, hein? Cuide-se bem. Rádio Deus e Amor com você, na voz da libertação. Tchau, tchau.
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0: 11:02.
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1: Então, você é uma testemunha viva do que pode a palavra de Deus. 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
3: 11:05, uma ótima tarde, ótima manhã, na verdade, não é tarde, daqui a pouquinho já. E temos muita coisa a compartilhar da parte do nosso Deus e do nosso Pai. Continuamos na Rádio Deus e Amor, agora estamos em rede com o Brasil e o mundo. Eu sou o seu irmão em Cristo, amigo Erin de La Landa, técnica Mona Lisa está conosco, é verdade, trazendo aqui o ar da graça, bem-vinda. E não se esqueça, eu estou com a dupla aqui, tá? Titio Paulo e Titia Yasmin, vamos continuar a falar, trazer pontos mais, agora mais pontuais, passando aqui a redundância, tá? Pontos pontuais, né? Coisas mais pontuais agora, para você interagir conosco e poder trazer aqui informação. Mas eu quero o seguinte, olha, a sua mensagem, tá bom? 11982923392. Talvez você seja do outro estado, outras cidades, mas pode mandar aqui a sua pergunta, a sua dúvida, caso as tenha, e vamos compartilhar, tá bom? Vamos aproveitar então, não sai daí, fique conosco, vem com fé, vem com alegria.
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3: Muito bem, tempo e temperatura, e São Paulo já tivemos chuva nesta madrugada, não é verdade? Já caiu um pouquinho de água, choveu, mas foi assim, ligeiro. Tem gente que dorme, e aquele sono costuma ser de pedra, e não ouviu, né? Mas o chão estava meio molhado, e aproveitamos porque amenizou aquele calor intenso, o ar está mais fresco. Então, nós temos para São Paulo hoje, previsão de máxima de 21, mínima de 14, 84% de probabilidade de chuva, tá? A 9,7 milímetros é o volume de água. Belo Horizonte, 28 e faz sol, mínima de 15, 28 para Brasília, Distrito Federal, também mínima de 15 e sol. Rio de Janeiro, ligeiras pancadas de chuva, máxima de 28, 15 também. No sul, em Curitiba, chove, 18 de máxima e mínima de 11. Florianópolis, 23 de máxima, mínima de 16, céu limpo, tempo e temperatura das 11, fonte climatempo.com.br.
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3: Muito bem, hoje é quinta-feira e você está conosco, sabe que é dia de comunhão, adoração, celebração a Deus, o nosso Pai, aqui na rádio. Daqui a pouquinho temos oração ao meio-dia, tá? Aquele clamor, aquela oração abençoadíssima por Deus, o nosso Pai. Mensagens cantadas com a nossa irmã Débora, a nossa irmã e titia, né? Como já estamos aqui em clima de festa de EBF, a nossa titia Débora também vai ter uma palavra especial hoje. Ao meio-dia e 30, 14 horas, entra toda a equipe pastoral aqui da Sede Mundial com o posto volante, entrevistas, coleta de testemunhos e a expectativa do culto desta tarde. Sim, culto em prol da Fundação Reviver. Falamos sobre multiplicação e Deus é bom demais. E continuamos então com os cultos presenciais a partir das 15 horas e a Rádio Deus e Amor 24 horas. Você é o nosso convidado especial. Não sai daí, vem viver com fé, com alegria e na presença do Espírito Santo.
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0: horas e 11 minutos. Vem conosco, vem com fé, vem com alegria na presença do Todo-Poderoso. Já estamos todos a posto, foi um tempinho só de organizar as redes sociais, respirar um pouquinho de ar, tomar um fôlego, porque agora vamos falar sobre EBF, Escola Bíblica de Férias. Já temos falado desde a segunda-feira o que é EBF, qual é o objetivo, o que é que tem nos empolgado, o que é que tem nos animado. E já estamos na reta, senhoras e senhores, reta final. Temos um dia e meio praticamente, tá? É verdade. Então, vamos aproveitar o tempo e já prepara as crianças. Não deixe para preparar a roupa sábado, porque não vai dar tempo. Se tiver que lavar a roupa, já lava agora, já limpa o sapatinho, o tênis, já passa aquela bucha, deixa pronto, porque sábado é dia das crianças aprenderem e viverem o espiritual e também aprenderem a comunhão com os irmãos. Vamos falar de EBF, Escola Bíblica de Férias, e você é o nosso convidado mais do que especial. À minha direita está o titio Paulo e à minha esquerda a titia Yasmin, e nós vamos juntos aqui destrinchar um pouquinho mais deste tema. E detalhe, tá? Aqui o Templo da Glória de Deus tá um negócio bonito. É, a frente do altar, toda vez que a gente vai para o Templo 2, passa ali em frente, eu passo, eu rodo e falo, meu Deus do céu, imagina o Josué dando um grito e as muralhas caindo por terra, é coisa linda. Vamos lá, vamos, como sempre, dar a primazia às damas, pastor, não é?
1: Primeiras
0: então,
1: damas.
0: Vamos lá, titia Yasmin, na minha terra se fala Zixile. Zixile, bom dia.
2: Oh, é. Eu não posso falar muito linguajar da minha terra, que senão eu posso assustar alguns ouvintes.
0: Então, vamos devagar, vamos no português mesmo. Bom dia, titia Yasmin,
2: pastor. Bom dia, pastor. Bom dia a todos que nos acompanham. Está chegando, faltam 2 dias para a nossa EBF 2026 e você faz parte de tudo isso.
0: Você faz parte, a titia Yasmin lembrou muito bem, não são as crianças que fazem parte, não é só a equipe que faz parte, todo mundo está engajado, porque as crianças não vêm sozinhas. Então, o engajamento é coletivo. Titio Paulinho, Pai do Senhor Jesus, bom dia, bem-vindo mais uma vez.
1: Bom dia, Pai do Senhor Jesus, pastor, é sempre um prazer estar aqui nessa companhia boa, falando sobre Deus e falando sobre algo que é muito especial, que aquece nosso coração, né?
0: Aquece o nosso coração e já deixa a chama arder de muita alegria, de muita comunhão também. Vamos fazer o seguinte, Monalisa, temos alguns ouvintes que já mandaram alguns áudios, temos alguns áudios aí. Vamos aos áudios e na volta, vamos então entrar em temas que vão alegrar o seu coração, tá? Vão trazer essa paz, essa alegria que você tanto busca aqui nesta manhã, porque estamos a falar de Escola Bíblica de Férias. Férias com escola parece que não casa muito, mas estamos a falar de Bíblia, de Jesus, de crescimento espiritual, então não saia daí, até já.
3: Paz do Senhor, crianças que estão ouvindo o programa A Voz da Libertação. Eu sou o Arthur, tenho 5 anos, faço parte do Pequeno Galileu da Vila Zate, São Paulo, e eu tenho um convite muito especial. EBF 2026, eu já tô contando os dias para chegar lá. É dia 25 de julho, não percam. Eu creio que vai ser muito legal.
4: Eu, Andressa Martins, confirmo a minha presença na EBF.
5: Paz do Senhor, é aqui a Gleice aqui da sede de Franca, que a minha expectativa está muito grande, estou muito feliz por mais um ano poder participar do EBF com as nossas crianças da sede, com o apoio da tia Andresa, da tia Solange, apoio com as tias de Miguel Lopes, ensinar para nossas crianças o caminho que devemos andar. E é isso aí, minha expectativa está imensa, muito feliz.
6: Graça e paz do nosso Senhor Jesus, aqui é a Tia Sol, da sede central de Franca. Venho expressar minha expectativa para este EBF de 2026, que estamos já na reta final dos preparativos. Estou super ansiosa para poder, né, tá decorando a igreja, tá recebendo as nossas crianças e levando a sementinha para o coração das nossas crianças, aonde estaremos ali todos numa só fé, louvando, glorificando o nome do Senhor, porque tudo é para a honra e glória do Senhor Jesus. Nós, as tias, já estamos preparadas para poder receber as nossas crianças. E eu creio que vai ser uma festa maravilhosa. Nós não vê a hora de chegar esse grande dia. Venha, participa conosco, porque vai ser maravilhoso.
7: A paz do Senhor Jesus, aqui é a tia Josi de Santa Bárbara do Oeste, da sede central. A minha expectativa para a EBF 2026 está muito grande. Eu acredito que vai ser uma festa linda, maravilhosa para Jesus, que mais uma vez vai alcançar as nossas crianças, o coração delas, e elas vão sentir muita alegria com a palavra, os louvores. E tudo isso é para que elas cresçam e floresçam no reino de Deus. Então, eu estou com a minha expectativa lá em cima, aguardando esse dia maravilhoso chegar. E nós vamos todos juntos se alegrar na presença de Deus.
0: O momento esperado é agora, a expectativa está a milhão, gente. É bom demais. Nós que somos adultos, gostamos, Titia Yasmin, às vezes nós andamos tão acelerados na vida, andamos tão preocupados com tanta coisa, na verdade. E aí, quando temos uma EBF, parece que nós nos tornamos crianças, porque a expectativa também é nossa, de saber o que é que o nosso filho vai querer, o que é que ele vai aproveitar, de que maneira ele vai se comportar, o que é que ele vai gostar, que tipo de amizade ele vai fazer, que tipo de mensagem virá em seu coração. E isso faz de nós também participantes e engajados todos nesse projeto. Estamos a falar desta EBF e nós já falamos já na segunda-feira. Há uma sequência lógica e há uma construção lógica daquilo que é a mensagem do reino de Deus passada às crianças, porque nós queremos que elas literalmente gravem e possam reproduzir com muito mais facilidade.
2: Com certeza. E a nossa criança, as nossas crianças, crianças adolescentes, né? Elas são visuais, lúdico, né? Então, o tema é Pedrinhas do Reino. Vou falar de reino, de construção. E chegar aqui na igreja, tá tudo voltado a este tema. Ela pode tirar foto com esses elementos. E isso marca. E, como o senhor bem falou, não marca somente nas crianças, nos adolescentes, mas nos adultos. Porque a gente vê em nossas EBFs os papais, as vovós, as mamães brincando como se fossem crianças. Uhum. Principalmente no trenzinho. Aquelas mamães, vovós, titias, titios gritando no trenzinho, se divertindo. Então é essa atmosfera que a EBF transmite. É essa alegria, conhecendo Cristo de uma maneira alegre, aprendendo os ensinos. E esse é um objetivo deste ano da irmã Débora Miranda, nossa titia Débora, é reforçar bem os ensinos, que a criança aprenda mesmo a história, qual é o ensino daquela história, sim, o que, que ela vai levar para a sua vida, para a sua casa. Mas não é só a criança, sim, é a família.
0: A família.
2: Porque é um culto infantil, mas é um culto para todos. Então você que está nos ouvindo agora, não é somente criança, é para você também.
0: Que maravilha! E a senhora estava a falar aqui, a titia estava aqui a trazer este convite. E sabe o que me lembra? É, titio Paulinho, lembra-me que às vezes nós, os adultos, que muitos não tiveram infância, este tempo com as suas crianças torna-se a sua infância. O tempo que eles não tiveram, muitos tiveram ausência de pai, muitos tiveram famílias destruídas, quebradas, enfim. E então, o tempo de vir à EBF, titio Paulinho, é o tempo dele olhar para o seu filho, se sentir realizado. E eu tenho reparado que, às vezes, os mais velhos é que ficam mais tempo na fila da pipoca, na fila do algodão doce. Por quê? Porque eles estão, através dos seus filhos e através de uma EBF, a recuperar o tempo que para eles foi perdido, mas que Deus compensa através dos seus filhos, dos seus netos, dos seus bisnetos. E quando eles vêm, eles também vivem de forma intensa esse momento, e a gente não pode parar de trazer este projeto, que não é só para crianças, é para, como vocês dizem, né? Como é que é? Da perna curta?
1: Perna curta e perna comprida.
0: E perna comprida, é verdade. Vamos lá, pediu Paulinho.
1: É isso mesmo, pastor. É aquele ditado, o sonho de criança, ela nunca morre.
0: Sim.
1: A gente vê aí adultos que têm sonhos de tal... Eu tenho um caso, eu vi uma pessoa, tem uma história de um senhor, que o sonho dele era ganhar um carrinho.
0: Que isso, Jesus?
1: Um carrinho de brinquedo, sim, quando criança. E a gente fez uma campanha de cartinhas aqui do Pequeno Galileu na sede mundial, Enquanto embrulhávamos os presentes, as caixas para mandar para as crianças, ele estava no prédio, ele olhou e ele se emocionou.
0: Que isso?
1: E ele disse que o sonho dele de infância era ganhar um carrinho.
0: Meu Deus.
1: Então, hoje, muitos adultos realizam os seus sonhos nos filhos.
0: Sim.
1: Eles veem os seus filhos fazendo aquilo que eles não puderam fazer enquanto criança. Sim. E são realizados. Porque você quer agradar um pai, você quer agradar uma mãe, agrade a sua criança, agrade seu filho. Então eles trazem as crianças para cá, as crianças se divertem, aproveitam e com isso eles saem daqui ainda mais felizes porque a igreja tem proporcionado para essas crianças aquilo que eles não tiveram na infância.
0: Que maravilha! E estamos a falar de questões geracionais, Moisés. Estamos a falar de gerações que talvez trabalharam demais, não puderam ir para a escola, muito cedo foram para o campo e aí a vida não deu espaço para viver uma infância. Ter um tempo como este, às vezes você diz assim, mas é um dia intenso e é um dia inteiro. Só que não é o dia, é a preparação, é a expectativa, é o coração que está dentro dessa EBF. Uhum. E eu sei que Nós recebemos crianças de várias idades, mas nós temos uma estimativa mais ou menos, dos 0 aos 17 ou não tem?
2: Não tem. Por isso que a gente fala, a gente brinca que a criança de perna curta é a criança de perna longa, porque tem desde o bebezinho de colo, ou melhor, do bebezinho que ainda nem nasceu.
0: É verdade.
2: Que como a titia Dai ano passado estava com o Henrique na barriga, e esse ano o Henrique vai estar no colo.
0: É
2: até as nossas vovozinhas trazendo seus netinhos aqui para a EBF. Então, por isso que a gente reforça, é um culto para as crianças e é um culto para todos. Sim. Então não fiquem pensando assim, um culto infantil, não vou. É só coisa de criança. Tem história, tem mensagem, tem palavra do Senhor, tem louvor, então é para todos.
0: É para todos e olha, você não vai ficar de fora. Você gosta de ouvir uma boa mensagem. E às vezes as mensagens infantis, elas, de forma lúdica, elas abrem até a mente de muitos adultos que têm dificuldade de compreensão. E então, tragam ali um bloquinho, tome nota, venha também disposto a aprender. Eu sempre digo, não traga aqui, vamos deixar a criança, não. Venha também para viver,
1: sim,
0: participar, aprender e sair dali. Talvez, quem sabe, em casa, sentarem junto à mesa, falar, olha, hoje aprendi isso, aprendi. Imagina como essa família vai construir o trabalho que é feito em uma tarde intensa, numa EBF, que pode gerar ali salvação, milagre, cura e transformação para a própria casa.
1: Com certeza, porque a mensagem que é pregada no culto infantil, ela é a mesma mensagem pregada no culto adulto, ela tem a mesma unção, é a mesma verdade, porque nós cremos que a Bíblia é a palavra de Deus.
0: Sim.
1: E quando nós pregamos para criança e pregamos para adulto, é a mesma mensagem, o que muda é apenas a linguagem, a forma como eu vou me comunicar,
0: sim,
1: com a criança e a forma como eu me comunico com o adulto. Então, o adulto, ele consegue compreender essa mensagem, às vezes, até melhor, pastor.
0: É verdade.
1: Porque tem pessoas que têm mais dificuldade para entender.
0: Sim.
1: E com o lúdico, com o desenho, com a animação, ela vai, uau! Então, era isso que aquela mensagem queria dizer. E vai entender a mensagem e isso vai trazer, certamente, salvação a essa casa.
0: Salvação para sua casa, EBF, Escola Bíblica de Férias. Titia Yasmin, quando será? Vamos ter que carimbar agora. Quando será a EBF?
2: Agora, sábado, dia 25 de julho, 2 dias apenas.
0: 2 dias. Titio Paulinho, o horário?
1: A partir das 15 horas começa o culto, mas você vai chegar cedo para poder garantir o primeiro lugar e para ganhar um brinde.
0: Eu fiquei à espera do brinde, que eu serei o primeiro, Moisés. É contigo, Moisés, voltamos daqui a pouquinho para já considerações finais e fazemos aquela oração, não é? Para que os grupos estão atentos, estamos em rede agora também. Tem titios do norte, do sul, do leste, do oeste, do Brasil e do mundo. Vem conosco, vem com fé, vem com alegria. Até já!

0: Muito bem, esse louvor fala exatamente isso, Titeia Yasmin. Eu vou contagiar com tudo que é de Deus e vai valer a pena, porque nós queremos contagiar e deixar o seu coração completamente inflamado pela palavra do nosso Deus e Pai. Titeia Yasmin, eu sei que a senhora está na liderança, não é? Em parceria com a Titeia Débora, e eu sei que vocês têm trabalhado juntas em tudo isso que é o Pequeno Galileu. Qual é a expectativa para este ano e como é que está o vosso coração? De verdade mesmo, como está o vosso coração para viver? Eu sei que vocês estão a milhão já, mas assim, nós temos aquela expectativa dos brinquedos, mas também temos aquela expectativa de crianças no altar aceitando Jesus, sabe? Porque é para isso que nós fazemos a EBF.
1: Exatamente.
0: O detalhe são os brinquedos, não é? Mas... como é que está o vosso coração para isso?
1: Foi o que eu falei anteriormente, agora na programação, que não adianta ter EBF, não adianta ter brinquedo, não adianta ter a melhor decoração se não tem crianças salvas. Verdade. O nosso objetivo sempre é a salvação de crianças e de famílias. E a expectativa, assim... Quem é do Pará sabe, eu quero usar de novo o termo lá do Pará, mas é melhor a gente evitar aqui, porque algumas pessoas não conhecem.
0: Use e traduza. Não tem
1: Por exemplo,
0: problema.
1: Lá no meu Pará, Moisés... A gente fala égua pra tudo.
0: Sim.
1: Mas égua de uma expressão de...
0: Trabalho.
1: De trabalho, de felicidade. As coisas estão dando raio. Nossa, égua. Então, neste momento, a minha expectativa tá assim... Égua, tá quase chegando.
0: Égua pra tudo. Significa que não tem tempo pra ficar parada, não tem tempo
1: não
0: pra
1: tem.
0: Olhar pras dificuldades. Passamos por cima delas
1: tá
0: e...
1: Tá chegando. E a expectativa, ela tá desde o final do ano, do ano passado.
0: Sim.
1: Foi quando a irmã Débora já, vamos fazer este tema. Então a expectativa começa ali.
0: Que bênção.
1: Então quem pensa, a EBF começou este mês de julho, não, começou desde dezembro.
0: Maravilha.
1: Já pensando em arte para ter o que temos hoje. Então, falta pouco, está chegando e você vai acompanhar tudo de pertinho.
0: De pertinho, Titio Paulinho. Tá, falamos do âmbito espiritual, mas também falamos do âmbito de comunhão. Não é? Não vamos menosprezar aquele ambiente em que as crianças sentam um ao lado da outra, vai um pulo aqui. O que nós podemos esperar desse momento de comunhão pós o culto EBF para as crianças e os pais aproveitarem da melhor maneira possível?
2: Pois é. Agora, pós culto, tenho certeza, a criançada vai ser a cereja do bolo. Ela vai se divertir muito.
0: Que
2: por
0: maravilha.
2: Quê? A gente tá preparando uma estrutura muito grande aqui na sede mundial. A sede, ela é bem ampla, não é?
0: Sim.
2: Então estamos pensando no público que virá, então tem muito brinquedo pelo estacionamento da igreja, tem
0: que
2: diversos
0: Deus.
2: Tipos de brinquedos. Nós teremos o nosso, posso dizer tradicional, o nosso tradicional trenzinho do Galileu.
0: O trenzinho é maravilhoso.
2: É maravilhoso.
0: O trenzinho é um show aquele.
1: Teremos
2: a parada do trem.
0: Com o Pedrinho? Eu acho que ele tem medo.
1: Não, ele tem medo.
0: Tem medo, Moisés?
2: Não, é um trem bem divertido, seguro.
0: Sim,
2: então
0: sim,
2: tem um ponto de embarque, a criança vai embarcar nesse trem.
0: Faz aquele trajeto
2: faz
0: mágico.
2: Faz todo
0: né?
2: um trajeto bem divertido.
0: Um tour pela igreja,
1: isso.
0: né?
2: Um tour
1: que
2: pela igreja, porque não pode
0: maravilha.
2: Faltar, não é?
0: Sim.
2: E aí também, não apenas o trenzinho, tem brinquedos e aquela coisa que toda criança gosta:
0: pipoca.
2: Pipoca.
0: Algodão doce.
2: Algodão doce.
0: Eita, que
1: e temos lanche pipoca, surpresa
2: algodão
1: esse doce. Ano.
2: Lanche surpresa. Esse ano vai ter uma novidade, então. Corre pra cá, você não precisa se preocupar em trazer lanche pro seu filho. Ah, eu vou levar meu filho pra festa, vai ficar com fome, vai terminar tarde. Não se preocupe.
0: Tá.
2: Venha.
0: Vou interromper agora bem rápido. E quanto é que eu vou pagar por isso?
2: Ah, pastor.
0: Qual é o custo disso?
2: Ai, pastor, será que é muito caro?
0: Agora é o que nós queremos
2: Olha,
0: saber.
2: Olha, eu acho que... Acho não, Jesus já pagou, já tá pago.
0: Que maravilha.
2: Já foi tudo pago.
0: É marrala.
2: Marrala.
0: É de graça.
2: De graça,
0: que bênção.
2: Tudo pago.
0: Titio Paulinho, são 11h31, nós encerramos o nosso bloco aqui, mas eu quero pedir aquela oração, que agora estamos em rede, não é? Estamos com os titios, e eu tenho certeza que os titios do Pará, do Mato Grosso, da Bahia, estão assim, ah, se eu pudesse pegar um avião e ir para lá, oh meu Deus, mas Deus vai preparar, quem sabe um dia a gente faça uma EBF mundial, né?
1: É o nosso
0: meu
1: sonho.
0: Deus do céu.
1: É Deus confirmando.
0: Oh, que maravilha. Moisés, é contigo então aquele trecho de louvor, só para preparar o titio Paulinho, para ele orar por todos nós, e o nome do Senhor é glorificado.
2: Deus e Pai, neste momento de oração, nós queremos te agradecer por cada pessoa que esteve conosco durante todo o programa. Te louvamos, Pai, pela oportunidade de estarmos aqui falando do Teu amor, falando do Ministério Infantil. Pai, faltam apenas 2 dias para a nossa IBF. Nós temos certeza que o Senhor fará maravilhas neste lugar. Vidas serão impactadas por Tua presença, vidas serão impactadas por Teu poder. Entrego em Tuas mãos todas as caravanas que virão para cá. Pai, também todas as igrejas no Brasil e no exterior que estão realizando as EBF em suas igrejas. Que lá, onde ela esteja, haja também salvação de vidas. Assim, nós te pedimos e agradecemos. Amém.
0: E é com este amém, assim seja, cremos que Deus cuidou de tudo. Obrigado, Titio Paulinho, pela sua participação mais uma vez. Titia Yasmin, obrigado pela sua participação. Ficou alguma coisa para ser lembrada aqui? Tá tudo ok? Lembramos de tudo?
1: Qualquer coisa a gente lembra amanhã.
0: Maravilha. Então amanhã, 11 horas, já é o último dia. Estaremos aqui. Só que nós vamos ter entrevistas no sábado. Então chegue cedo. Vamos coletar testemunhos de crianças, testemunhos dos pais. Nós queremos vocês em peso e massa, porque vai ser uma festa linda. Titio Paulinho, então encerramos por
2: encerramos
0: aqui?
2: Encerramos por aqui, sim.
0: Maravilha. Então, Moisés, é contigo. E amanhã tem mais EBF. É verdade. 11 horas. 33 minutos, até já!

0: 11:34, e embalados com esse belíssimo louvor das crianças, nós vamos ao nosso jornal, voltamos na sequência, não sai daí, intervalinho e até já.
1: 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Uso do celular e redes sociais. Uso excessivo por adolescentes cristãos. A tecnologia avançou rapidamente nos últimos anos e os adolescentes de hoje estão mais conectados do que nunca. Mas o que de fato isso significa para a fé desses jovens? Com a constante exposição às redes sociais e ao celular, é fácil se perder em um mundo virtual. No entanto, é fundamental encontrar um equilíbrio saudável entre a vida real e a vida digital. Os adolescentes brasileiros estão imersos em um cenário digital em constante evolução, com impactos significativos em suas vidas diárias. A tecnologia está cada vez mais presente, influenciando desde hábitos de consumo até interações sociais. Estudos recentes mostram que os adolescentes brasileiros passam por uma quantidade significativa de tempo conectados à internet, seja através de smartphones, tablets ou computadores. A exposição constante à tecnologia traz desafios únicos para os adolescentes brasileiros, incluindo questões relacionadas à saúde mental, como ansiedade e depressão, decorrentes do uso excessivo de redes sociais e da pressão para manter uma imagem online. Além disso, a segurança online é uma preocupação crescente, com riscos como cyberbullying e exposição a conteúdos inapropriados. No mundo digital de hoje, é fundamental que os adolescentes cristãos entendam como usarem seus celulares e as redes sociais de maneira que honre a Deus. Isso envolve não apenas seguir princípios bíblicos, mas também estar atento às implicações das suas ações nesse mundo virtual. Os adolescentes devem ser ensinados a discernir, a diferenciar o conteúdo que consomem nas redes sociais e na internet. E isso desde muito cedo. A contribuição do cristianismo para a sociedade. O cristianismo, fundamentado nos ensinamentos de Jesus Cristo e nas Escrituras Sagradas, tem promovido valores que são fundamentais e que moldam a ética e a moralidade desde antigamente até os dias de hoje. Princípios como amor, compaixão, justiça e perdão são pilares da mensagem cristã, influenciando não apenas a conduta humana, mas principalmente as estruturas sociais e culturais. Ao longo da história, a Igreja desempenhou um papel significativo em causas sociais, lutando contra discriminações e trabalhando pela inclusão de grupos marginalizados. Projetos sociais desenvolvidos por igrejas cristãs são exemplos concretos dessa responsabilidade, oferecendo programas de assistência a populações vulneráveis, como distribuição de alimentos, abrigos, cuidados de saúde e educação. Além disso, a educação e a saúde têm profundas raízes nas instituições cristãs. Escolas, universidades e hospitais surgiram, em grande parte, como respostas da Igreja às necessidades da sociedade. Essas instituições não apenas promovem o conhecimento, mas também formam cidadãos com valores éticos e um senso de responsabilidade social, elementos centrais para a contribuição de uma sociedade mais justa. Além das suas contribuições práticas, o cristianismo oferece um sentido de propósito, esperança e resiliência em momentos difíceis. A fé cristã é fonte de conforto e motivação, encorajando comunidades a se unirem para enfrentar desafios e buscar o bem comum. A influência do cristianismo é inegável e a sua relevância persiste na construção de uma sociedade mais humana.
2: E nós temos uma grande novidade, tá sabendo? Quem será que vem chegando aí? Quem é? Inhelete! É domingo que vem, já chegou o dia. Você vai vir? Eu vou. Domingo que vem, uma grande festa aqui em São Paulo. Que maravilha. Que maravilha, que coisa linda. É a verdadeira, genuína adoração, né, gente? Fala a verdade, olha isso, olha isso. Ouça isso, gente. Domingo que vem aqui na sede mundial. Eu vou cantar com eles. Eu vou abrir a boca, eu vou pular de alegria. Olha, isso que é adoração, hein? Solta aí, Netina. Solta aí. Grupo Inhelete, Grupo Inhelete. Se eu fosse você, eu programaria esse compromisso que você tem domingo, para outro dia. Porque você vai estar aqui conosco, mas vai ter que estar sim. Domingo que vem, Grupo Inhelete de Angola, África, no culto de missões. Das 3 às 5, nós estaremos levantando também as nossas mãos. Estaremos adorando ao Senhor, aprendendo com eles. Porque esta é a verdadeira adoração. Adoração genuína, verdadeira, está com esse grupo aí, com os africanos. Que maravilha, que o Senhor seja louvado. Que o Senhor seja adorado. Igreja Deus de Amor em missões. Uma igreja missionária, Igreja Deus de Amor. Então vai ser no próximo domingo, das 3 às 5 da tarde. Teremos aqui também, estamos buscando trazer comidas típicas para vocês experimentarem. Estaremos trazendo a decoração típica. Vai ser uma tarde glorificada ao Senhor, exaltada ao Senhor. Será uma tarde onde a presença de Deus será maravilhosa, onde o Senhor vai operar, onde o Senhor vai transformar vidas. E como isso acontece? Como que você pode ser um missionário neste culto? Trazendo alguém com você. É, isso mesmo. Trazendo uma pessoa com você. Sabe aquela pessoa que sempre fala que vai vir? Você vai convidar ela. Olha, vai ter um grupo lá da África, vai fazer uma apresentação maravilhosa, vai ser uma festa na minha igreja e eu quero levar você lá. E você vai fazer um convite cheio, não é um convite vazio. O vazio é, vai lá. Aqui está o endereço, vai lá, vai ser tal dia, tal hora. Esse é o convite vazio. Mas o verdadeiro missionário é aquele que vai atrás. Aquele que pega o carro, vai lá, passa na porta da casa. Aquele que pega o ônibus, vai lá, desce no ponto de ônibus perto da casa, pega a pessoa, pega um Uber, leva. É esse o convite verdadeiro. Vamos fazer, então, praticar a viagem missionária? Vamos fazer o convite missionário verdadeiro? Então vamos lá. Todo mundo se comprometendo diante do Senhor agora de trazer uma pessoa. Eu vou tentar fazer o máximo de trazer pelo menos uma pessoa comigo. Pelo menos uma pessoa eu vou trazer para este culto missionário que acontece neste domingo agora. Domingo próximo, dia 26, no horário das 15 horas até as 17. Com certeza, Deus fará obras maravilhosas. E na mesma semana, este grupo estará no Rio de Janeiro e também depois em Belo Horizonte, na nossa igreja Deus e Amor. Atenção, Rio de Janeiro. Atenção, Belo Horizonte. Eles estarão também se apresentando, louvando ao Senhor, na nossa igreja Deus e Amor do Rio de Janeiro, Senador Pompeu, e também lá no bairro do Cabana, em Belo Horizonte, Minas Gerais. Não se esqueçam. O Senhor está presente no meio dos louvores e Ele também trabalha no meio dos louvores. No próximo domingo, então, estamos aguardando a sua presença. Entrada grátis. Temos um amplo estacionamento para você deixar o seu carro e cultuar ao Senhor. Cheguem cedo para você ter ali o seu carrinho guardadinho, uma reserva ali no seu carrinho, né? Para você estacionar ele direitinho, porque esse estacionamento enche, hein? Mas o mais importante é nós fazermos a obra missionária. Não adianta a gente ir lá prestar um culto a Deus, fazer... Vamos lá no culto missionário, mas não ser um missionário. Não faz muito sentido, não é? Vamos praticar a obra missionária. Vamos dar a nossa oferta, nós vamos apresentar o trabalho missionário, alguns vídeos que nós vamos apresentar a vocês, do que nós estamos fazendo de obra missionária no continente africano, e eles estarão apresentando muitos hinos, louvando ao Senhor, neste dia 26, no próximo domingo, das 3 às 5 da tarde, aqui na sede mundial das igrejas Deus e Amor.
0: Muito bem, convite está feito. Celebra Nações África. A nossa banda Nileto, que vem de Moçambique, estará presente e trará, não é verdade, a alegria de África, trará a paixão por Cristo, o amor, a devoção por Cristo, trará um pedacinho daquilo que é, não é, a África no seu todo. E lembrar que a África demanda de uma diversidade absurda. Cada país tem a sua característica e dentro de cada país existem mini características, tá? Então, a região do norte tem um tipo de cultura, às vezes, dentro do próprio país, mas há uma que se maximiza e todo mundo adora a Deus e glorifica o Senhor. Portanto, o meu convite é para você que está conosco, tá? Vem viver este tempo gracioso, tempo de fé, tempo de comunhão, tempo de adoração aqui em nossa sede mundial, domingo. Mas também quero fazer e lembrar-vos, tá? Que nós teremos a doação de Bíblias. Sim, você pode trazer a sua Bíblia, deve trazer a sua Bíblia, porque a banda, no seu retorno a Moçambique, vai então poder compartilhar com muitos irmãos que ainda não têm acesso, há uma escassez muito grande. Então, esta campanha de doação de Bíblias é muito importante. E caso, por exemplo, em Moçambique já haja um número considerável, vai se repartir, não é verdade? Vai se repartir para outros países, como Angola, como São Tomé e Príncipe, como Cabo Verde, como Guiné-Bissau, não é? Algumas regiões de língua portuguesa. Pastor, mas a Bíblia é em inglês. Então vai para a África do Sul, para o Zimbábue, para a Tanzânia, são países da África. A Bíblia é em francês. Então vai para Burundi, vai para o Congo, vai para a Nigéria, Costa do Marfim. Sim, vai para Gana. E você pode compartilhar. Nós temos um país que fala espanhol, não é? Mas é um país menor em África, e você também pode. Ó, pastor, temos também em espanhol, não é verdade? E você pode compartilhar também, porque vai para lá a Guiné Equatorial. Nós temos Guiné Equatorial, Guiné Conakry. A Guiné Equatorial fala espanhol, sabia, Moisés? É o único país na África que fala espanhol. Então também serão enviadas Bíblias para lá. Nada ficará perdido, tudo terá proveito e o nome do Senhor será glorificado. Contamos consigo, sede mundial. Ah, só para fechar, Moisés, tanto em Minas como no Rio de Janeiro também aceitam-se doações. Povo carioca, fluminense, povo mineiro, vamos em massa ajudar e enviar a palavra aos confins da terra.
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0: Muito bem, programa Voz da Libertação, Moisés, estamos já a passos largos para o encerramento desta manhã, mas não podemos deixar de lado, porque hoje temos um culto transmitido culto em prol da Fundação Reviver. A nossa irmã Antônia Borchardt vai ministrar Palavra de Deus, tá? A irmã Antônia estará no Santo Altar e eu tenho a plena certeza e convicção de que Deus falará ao teu coração mais uma vez. Mais uma quinta-feira de comunhão, de bênção, de presença, de favor, de milagre. E não se esqueça a sua doação, não se esqueça o kit de higiene pessoal, pasta de dente, escova, sabonete, agasalho, esta época de frio, cobertores que já não estão em uso, mas estão em bom estado, são aceitos porque há um trabalho com a Casa Aberta, há um trabalho da Fundação Reviver, há vidas que necessitam. Então esta tarde nós temos a liberdade de abençoar em nome do Senhor Jesus Cristo. E você está conosco, tá? Porque Deus quer abençoar a sua vida. São 11h50, Moisés, eu deixo contigo agora, porque daqui a pouquinho eu já me direciono ao lugar da oração. Oração do meio-dia. Eu vou clamar com todos vocês. Vamos orar pela EBF, pelo culto de missões, mas também orar pelo culto da quinta-feira da Reviver. Amanhã, sexta-feira, guerra contra o mal, tá? Então, vamos buscar o Senhor, nosso Deus e Pai. E eu tenho certeza que o nome do Senhor é glorificado. Mas sabe que programação Voz da Libertação funciona só com resultado. E a resposta daquilo que nós pedimos está aqui em forma de testemunho de um povo que viveu a fé.
5: A paz do Senhor Jesus, irmãos, pastores, ouvintes do programa Voz da Libertação. Sou a irmã Eva, aqui de Viçosa. E eu estou passando por aqui nesse momento para dar um testemunho. Uma irmã, ela estava com uma depressão profunda, sabe? Um estado bem difícil de depressão. E nós estávamos orando por ela e levei ela ao médico, né? A gente tem que procurar também a medicina. E ela falou para mim assim que não sentia de tomar os medicamentos muito forte, né? Que os médicos passam. Fiz um voto com o Senhor em favor da Fundação Reviver. Falei com Deus que com Jesus desse, repreendesse essa depressão e desse vitória para ela caminhar para a igreja sozinha, Deus e ela. Eu iria depositar um valor na conta da Fundação Reviver para ajudar a Fundação Reviver. Meus irmãos, o voto foi agradável a Deus. Deus, o Senhor, aceitou o voto e deu vitória, repreendeu a depressão. E a nossa irmã está bem, graças a Deus. Já cumpriu o meu voto com o Senhor. E a irmã está, graças a Deus. E eu falei com Deus também que ia contar o testemunho aqui no programa Voz da Libertação. Amém? Estou aqui cumprindo o meu voto. Venham para a Igreja de Deus e Amor, para os cultos com a Fundação Reviver, né? Recebam a bênção de Deus e também possam testemunhar em nome de Jesus. Amém? Deus abençoe. Fiquem todos na paz do Senhor Jesus.
6: Meu nome é Viviane, eu sou da cidade de Campinas e eu frequento a Deus e Amor há algum tempo e venho sempre aqui fazer os meus votos, fazer minhas orações, agradecer a Deus. E eu fiz um voto porque tinha um terreno da minha mãe para vender e esse terreno, a gente tentava vender ele há 15 anos e não conseguíamos vender. E através do voto feito com o Reviver aqui na cidade de Campinas, o terreno foi vendido, eu recebi a minha bênção e hoje eu vim aqui pagar o meu voto e contar esse testemunho do que Deus fez através desse voto com a Fundação Reviver. Então você que está me ouvindo, você que está em casa, você que precisa receber uma bênção que para você acha que é impossível, eu te convido a vir aqui fazer um voto pela Fundação Reviver, faça um voto ajudando na obra do Senhor, que foi isso que eu fiz. Eu disse para Deus que se Ele me ajudasse, vendesse terreno, que eu pagaria um voto para ajudar na obra da Fundação Reviver. E hoje eu estou aqui contando o meu voto. Então você que está me ouvindo e tem algo que para você acha que é impossível, eu quero dizer para você que para Deus nada é impossível. Faz um voto, vem aqui na igreja, ora, faz um voto e você vai ver como que Deus vai operar um milagre na tua vida. E hoje eu estou aqui contando o meu voto. Meu nome é Viviane, eu sou da cidade de Campinas e estou aqui agradecendo a Deus. A paz do Senhor Jesus.
7: A paz do Senhor, amados irmãos, me chamo Maria Hélida, moro na cidade de Anápolis. Eu quero testificar uma bênção recebida das mãos do Senhor, de uma porta aberta, bênção financeira. Eu falei com Jesus nas minhas orações que se Ele me ajudasse a receber esse dinheiro sem nenhum transtorno, sem precisar de levar para a justiça, eu ia gravar um testemunho para Ele e mandar para a sede mundial em São Paulo para os irmãos levar ao ar, para o aumento da fé de todos os meus irmãozinhos. Então, eu falei que, juntamente com esse voto, eu também ia preparar uma oferta de amor para a Fundação Reviver Help em São Paulo, na sede mundial. E graças a Deus, meus irmãos, foi prazo assim de um piscar de olho. Jesus alcançou a minha vida com essa grande bênção. Abriu essa porta financeira para mim, eu recebi o dinheiro, graças a Deus.

0: na sede para o irmão levar ao lar, para todos os meus irmãos ouvir, para aumento da fé de cada um deles e crescimento espiritual. Quando a gente entrega nas mãos de Jesus, a gente vê a resposta imediata. Eu confio no Senhor de todo o meu coração, porque aquele que confia no Senhor são como um monte de Sião, que não se abala, firme para sempre permanece, está na palavra do Senhor. Me chamo Maria Hélida, moro na cidade de Anápolis e eu confio muito no Senhor.
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1: Tarde na paz do nosso Senhor e Salvador Jesus Cristo. Deus abençoe a

ministre sobre a tua vida o cuidado, o favor, a resposta, a bênção que vem do céu. Meio-dia e um minuto, já estamos também com a Rádio Deus e Amor. Estamos em rede nacional e internacional. Vamos nos preparar para este momento de oração. Mas eu quero meditar na palavra do Senhor e trazer só um texto ao seu coração. Livro de Tiago, no capítulo 5 e o versículo 7. Sede, pois, irmãos, pacientes até a vinda do Senhor. Eis que o lavrador espera o precioso fruto da terra, aguardando com paciência até que receba chuva temporã e seródia. Sede vós também pacientes, fortalecei o vosso coração, porque já a vinda do Senhor está próxima. Glória a Deus. Ser paciente, saber esperar, são qualidades de quem tem fé. Então eu quero orar consigo agora. Estamos a finalizar, mas daqui a um pouquinho, o mês de julho. É o primeiro mês deste segundo semestre do ano. E eu tenho certeza que Deus tem a bênção para a tua vida. Com paciência, com fé, com esperança, o Senhor responde ao nosso clamor. E você já vai convidar parentes, amigos, vizinhos, colegas, todo mundo para o momento da oração, o momento do clamor. Vamos falar com Deus. Maravilhoso Deus, poderoso e eterno Pai, Deus de vida, Deus de graça, Deus de favor e também de milagres. Obrigado, meu Senhor, pelo privilégio e pelo dom da vida. Sim, meu Pai. As primeiras 12 horas deste dia já foram vencidas e o Senhor tem estado conosco. Em 24 horas, ó Pai da Glória, se faz um dia e amanhã já foi superada e muitos levantaram com esperança, levantaram com fé, levantaram, Pai da Glória, com a certeza de que tudo deu certo, a vida deu certo, de que hoje é o dia da virada, é o dia da vitória, é o dia da mudança, é o dia em que o Senhor faria maravilhas e milagres. E começamos amanhã, Senhor, meu Deus e Pai, e nem todo mundo conseguiu ver o milagre chegar. Nem todo mundo, Senhor, conseguiu ver a resposta. Há vidas que não conseguiram encontrar a saída para aquilo que buscavam. E o coração quer se abater, a frieza quer tomar conta, o desânimo quer encontrar o seu coração. A seta do inimigo, meu Pai, tem chegado à vida desse homem, dessa mulher e dessa família para fazê-los retroceder. Mas eu quero pedir ao Senhor, ó Pai, que perdoe. Perdoe os nossos pecados. Perdoe as nossas falhas e nossas iniquidades. Perdoe, Senhor, os nossos erros. Tudo aquilo que nós temos cometido e não tem te agradado, Pai. Inclusive, Senhor, a nossa falta de fé. Sim, meu Pai, porque falta de fé também é pecado, Senhor. É a tua palavra quem diz que sem fé não te agradamos. E se nós não te agradamos, te desagradamos. E se te desagradamos, Senhor, é porque estamos a cometer infrações. E precisamos melhorar nesse quesito. Então, Pai, eu oro, Senhor, para que o Senhor também aumente a nossa fé. Para que o Senhor também renove a nossa fé. Para que o Senhor desperte o nosso coração. Para que o Senhor, Pai da Glória, avive a nossa alma. Avive, Senhor, ó Pai da Glória, a nossa vida, a ponto de encontrarmos respostas naquilo que o mundo não tem. Naquilo que o que estiver ao nosso redor também não tenha, mas o Senhor tem. Deus e Pai, porque como seres humanos nós projetamos, nós planejamos, nós sonhamos, nós ambicionamos. Sim, meu Pai, mas nem sempre as respostas vêm, nem sempre a bênção chega no tempo determinado, na hora determinada, porque tudo depende do Senhor, meu Deus. O Senhor é que tem o governo e o controle de todas as coisas, mas a tua palavra é quem diz, sejam pacientes. Oh, aleluia!
Senhor, e a paciência vai requerer, meu Deus, muitas vezes, reduzir o ritmo daquilo que se está a fazer de forma desnorteada e de forma desesperada. Ser pacientes, ó Pai da Glória, vai requerer, Senhor, reduzir a intensidade daquilo que nós temos aplicado no nosso coração, meu Pai. Poder viver um tempo novo e uma história nova. Ser pacientes, Senhor, é saber esperar, é aprender a esperar naquilo que eu não tenho controle, porque eu não sei o que vai acontecer. Eu não sei que resposta virá. Eu não sei o que Deus fará. Eu não sei como chegará a minha vida, mas a tua palavra diz: sejam pacientes, porque assim como o lavrador, ele planta a semente na terra, ele não sabe que semente vai produzir e que semente vai deixar ou vai ser infértil. Ele não sabe o quanto vai produzir, ele não consegue quantificar, meu Pai, por causa só de uma semente, mas ele tem a certeza, sim, que se for paciente, se não quiser apressar a plantação, a produção da terra, ele vai colher no tempo, porque o Senhor tem o poder de mandar a chuva seródia, a chuva temporã, e muitas vezes, Pai da Glória, é aquela chuva fora de época, mas ela vem para irrigar, alimentar e fortalecer. Meu Deus, ajuda, Senhor, porque às vezes a falta de fé tem feito muita gente entrar em depressão. A falta de fé e de paciência tem feito muita gente entrar em guerra, Senhor. A falta de paciência e de fé tem feito muitas famílias entrar em brigas, em contendas e em dissensões. A falta de paciência tem feito, Pai da Glória, decisões serem tomadas, meu Deus e Pai, contra fluxo. Decisões serem tomadas, Senhor, em caminho errado. Decisões serem tomadas na contramão. Decisões tomadas, ó Pai da Glória, com os nervos à flor da pele. Sim, meu Deus. E aí se incorrem em erros gravíssimos, ó Pai. Por isso é que muitos têm buscado, têm orado, têm clamado, Senhor, e não conseguem viver milagre, ó Pai, porque falta-lhes a arte da paciência, o dom da paciência, o fruto da paciência, o saber esperar o tempo de dar o primeiro passo, o saber esperar o tempo de atravessar, o saber esperar o momento certo para chegar do outro lado e conseguir viver o milagre. Meu Deus e meu Pai, ajuda o teu povo em uma era, Senhor, aceleradíssima. Em uma era, Pai da Glória, uma era micro-ondas, que tudo é, Senhor, nos botões, tudo é muito rápido, nós precisamos desenvolver a habilidade da paciência, o fruto da paciência, para glorificar o Teu nome. Porque muitas vezes pessoas impacientes falam por cima das outras, atropelam a comunicação, comunicação com ruídos, tomam decisões errôneas e prematuras e nada está concluído ainda, mas já se quer dar o próximo passo com tudo fresco, com tudo ainda por organizar, com tudo. Senhor, meu Deus, dá paciência ao teu povo. Dá paciência às famílias, ó Pai. Dá paciência às casas. Porque uma criança, Senhor, recém-nascida, ela não anda no primeiro dia de vida. Sim, meu Deus, há tudo um processo, e esse processo, Senhor, ó Pai, é dentro da paciência, porque ninguém consegue mudar o rumo daquilo que já está pré-estabelecido, porque a criança vai começar a ter a sua formação, os seus ossos se consolidar, a sua pele enrijecer, e então a mobilidade começa a vir, e ela rasteja, e começa agora a dar, Senhor, a gatinhar, e depois de começar a gatinhar, aí vem o reflexo
sexo para começar a dar os primeiros passos, e ele treina, e o seu cérebro se adequa, e isso é a paciência. E há tanta gente, pai, que não consegue ter paciência, há tanta gente, pai, que não consegue saber esperar, porque quem não tem paciência não tem esperança, não consegue, pai, ter esperança naquilo que está por vir, naquilo que tem orado, naquilo que tem entregue em tuas mãos. Então ele começa a atropelar, meu Deus e Pai. Por isso é que há vidas desesperadas, ó Pai da Glória, há vidas aflitas, afoitas, ó Pai. A porta não abriu, a saúde não chegou, algumas coisas ainda não se organizaram, mas as pessoas estão ali com aquela falsa esperança. E por que a falsa esperança? Porque a falsa esperança vem em detrimento, Senhor, da falta de paciência. E sem paciência demonstra falta de fé. E se não tem fé, não sabe esperar. Porque a tua palavra é quem diz: aquele que espera, alcança. Sim, aquele que pede, recebe. Ao que busca, encontra. E essa busca, meu Pai, não é uma busca, Senhor, momentânea. Não é uma busca, Pai da Glória, Senhor Jesus, imediata. Há um processo da busca, em sair, em procurar, em limpar os atalhos, em tirar a sujeira, em abrir os caminhos e saber que o Senhor está na direção. A cada pedregulho, a cada espinho, a cada dificuldade, sabemos que o Senhor está lá. Então dá paciência para este povo, meu Pai, dá paciência para os teus filhos conseguirem enxergar, meu Deus, a saída. Mas não é uma saída no fundo de um túnel, porque nós não estamos no fundo de um túnel. Nós queremos a saída, meu Deus, da vida que estamos a viver. Sim, meu Pai, e atravessar a porta. E é o Senhor Jesus quem diz: eu sou a porta, e aquele que atravessar, aquele que passar por mim, achará pastagem. Aleluia. Aquele que passar por mim, campos verdejantes. Aquele que passar por mim vai alcançar a segurança, vai alcançar a tranquilidade, vai alcançar o favor. Meu Deus e meu Pai, precisamos de paciência e precisamos desenvolver a esperança, precisamos desenvolver, Senhor, a confiança no teu nome, a habilidade de confiar em ti acima de qualquer coisa, meu Pai, acima de qualquer palavra, de qualquer estrutura. Saber confiar no Senhor nos fará olhar para este mundo não com os olhos desesperados, não com olhos de quem quer aceitação, não com olhos de quem busca, Pai, aprovação do mundo, não, mas com olhos de quem sabe: eu continuo a esperar no meu Deus, o Deus da manhã, o Deus da noite, o Deus do sol, o Deus da lua e das estrelas, o Deus do deserto, mas o Deus de fontes e mananciais, o Deus que permite a fome, mas o Deus que dá abundância, o Deus que permite a nudez, mas também que dá vestimenta. Sim, e nós saberemos que dependemos de um Deus, assim como foi com o povo no Egito, meu Pai. O sol escaldante no deserto, a nuvem acompanhou-os durante o dia. O frio gélido das noites no deserto, a coluna de fogo estava com eles para os proteger. Mas não era só para os aquecer, também proteger. Proteger, meu Pai, sim, dos animais do deserto que na noite procuram a caça, e eles seriam um povo que ali estava fragilizado. Mas o Senhor cuidou também até nos mínimos detalhes. Oh, que Deus maravilhoso! Sim, meu Pai. E aí o povo chega à beira do Mar Vermelho, e aquilo tudo que haviam vivido parece que, Senhor, não fazia efeito, aquela palavra não fazia efeito, o que estavam a viver no novo tempo não fazia efeito. O desespero toma conta, querem regressar para poder viver a vida miserável que estavam a viver no passado, e começam a murmurar contra o Senhor. Então o Senhor libera a palavra a Moisés: o que tens nas mãos? Um cajado. E por que tu oras a mim? Toca nas águas.
águas, e ele então toca, o mar se abre, o povo atravessa, e do outro lado glorificam a Deus. Ó Senhor, dá-nos paciência para entender o teu momento, o teu tempo, a tua hora, entender o teu trabalho, entender o que vais fazer, entender, meu Pai, que estamos em uma geração que tem plantado sementes e que talvez não veja frutos, mas se plantamos uma boa semente, sim, o Senhor é quem rega, o Senhor é quem dá vida, e o fruto, meu Pai, virá. Ó Deus, o fruto virá, meu Pai. Ajuda-nos, Senhor, porque a impaciência faz com que nós estejamos todos os dias a olhar para o mesmo lugar, e no fundo nós sabemos que não é tempo, mas nós olhamos na ansiedade. Por isso que a tua palavra é clara: não andeis ansiosos por coisa alguma. Por quê, Senhor? Porque não adianta nada andarmos ansiosos se nós não temos o controle das coisas. E como nós não temos o controle, a ansiedade vai nos destruir. A ansiedade de ver a família na igreja, a ansiedade de ver todo mundo liberto, a ansiedade de ver... E aí nós queremos que seja no nosso tempo, para amanhã, que tudo aconteça. Aquela ansiedade de ver a porta aberta, de começar a ganhar dinheiro, de poder comprar um carro, uma casa, de poder mudar, Senhor, e virar a vida, e poder agora ter melhor qualidade. E andamos ansiosos, e como as coisas não acontecem, expectativas frustradas levam vidas ao fracasso espiritual, e esse fracasso resume em afastamento, esse fracasso resume em brecha para o inimigo, esse fracasso resume, Senhor, meu Pai, em vidas que não conseguem erguer-se, Senhor, do chão, porque não conseguem entender que o Senhor está no controle. E aí perde a força de orar, perde a força, Pai, de jejuar, perde a força de ir à igreja, perde a força de ler a Bíblia. A vida torna-se complexa, difícil, Senhor, meu Pai. Por quê? Porque o nosso olhar não está em Cristo, está nas nossas expectativas. Mas se olharmos para aquele que tem todo o poder, ô glória, se olharmos para aquele que tem o governo, a direção de todas as coisas, nós vamos sobreviver, nós vamos vencer o dia mau, vamos vencer a expectativa maligna, vamos vencer a obra diabólica, vamos vencer a obra satânica, vamos vencer o medo, vamos vencer o passado, vamos vencer a história imunda que cada um viveu, Senhor. Vamos viver, meu Pai, os caminhos, Senhor, de podridão, caminhos de trevas. Por quê? Porque o nosso olhar está em Cristo. Olhamos para Ele e somos salvos. Olhamos para Ele, somos salvos, Senhor, da nossa soberba. Olhamos para Cristo, somos salvos dos nossos medos. Olhamos para Cristo, somos salvos das nossas dúvidas e das nossas dores. Olhamos para Cristo e somos salvos, ó Pai da glória, daquilo que nos acorrenta. Oh, aleluia, Senhor, meu Deus e meu Pai, e começamos a viver milagres, Senhor. Há tanta vida desesperada por um milagre. Ó Deus, há tanta vida desesperada, Senhor, para poder alcançar a bênção, a vitória, a resposta. Senhor, meu Pai, não deixe a aflição de dias tomar conta. Não deixe, meu Pai da glória, a frieza tomar conta. Não deixe o desânimo tomar conta. Em nome de Jesus Cristo, meu Pai, liberta o teu povo, liberta os teus filhos, liberta esta casa, liberta esta família. Aonde houver, Pai, impaciência, aumenta a fé. Aonde houver desesperança, aumenta a fé. Aonde houver frieza, aumenta a fé. Aonde houver medo e insegurança, aumenta a fé, Senhor, em nome de Jesus Cristo, meu Pai, aleluia. Porque, Senhor, até pelas vidas que nós oramos, parentes, amigos, vizinhos, para que conheçam a tua palavra, para que conheçam o teu poder, ainda que eles não conheçam, no tempo em que nós estamos com eles, Senhor, de uma coisa estamos certos: é o Senhor quem vai trabalhar. E se a semente, Pai, foi lançada, sim, a semente boa, o Senhor vai se encarregar, meu Deus, oh, meu Pai. Então ajuda esta vida a aprender a descansar, a ter paciência, a saber o tempo. Plantou, já adubou a terra, já
irrigou, agora é ter paciência, porque há um processo, sim, meu Deus, para a semente absorver os nutrientes e ela poder despontar e desabrochar e começar, Pai da Glória, a dar os sinais de vida. Sim, meu Deus, há plantas que são mais rápidas, há plantas que são mais lentas, há árvores que são mais rápidas e outras mais lentas, mas é a paciência, sim, que está em nosso coração, que nos fará entender, meu Pai, que tudo é um processo, é o tempo do Senhor e eu não vou me desesperar. Oh, aleluia! Uns para um mês, outros para 6 meses e outros para 1 ano, mas em tudo isso o Senhor tem a providência. Faz essa vida, Pai, ter equilíbrio, faz essa vida, Pai, ter paz, faz essa vida, Pai, ter ânimo, faz essa vida encontrar, Senhor, alegria, uma razão para viver, aleluia, que a razão para viver não sejam as tantas petições e o desespero que está na alma, mas a razão para viver seja a comunhão com Jesus Cristo, a intensidade, a vida no altar. Oh, glória, aleluia, o prazer de estar na tua presença, meu Pai, e que daí virão respostas, virá socorro, virá livramento, virá escape, virá libertação, transformação, a cura divina, salvação. Oh Deus, o Senhor vai começar a trabalhar em todas as áreas da nossa vida, é o que diz a tua palavra, buscai primeiro o reino de Deus e a sua justiça, e ponto, aleluia, e as demais coisas, e tudo aquilo que nós esperamos, tudo aquilo que nós buscamos, o Senhor acrescentará. Pão, a água, a vestimenta, a cura, a libertação, a transformação, o Senhor vai acrescentar, porque o Senhor está no controle e no comando de tudo. Então, Pai, tranquiliza este coração, tira deste coração a preocupação, tira o medo, tira essa aflição. As contas chegaram e começou a bater aquele desespero. Tem que pagar, tem que ser, tem que fazer. Como é, Senhor, acalma. Acalma este coração, renova a fé. Chegou agora os exames. Tem que fazer exames médicos. O desespero bate porque a cura não chegou. E parece que Deus me esqueceu. Não, Senhor. Daniel não ficou desesperado. Ele podia ter ficado, Deus, eu oro ao Senhor 3 vezes ao dia. E olha aí, me livra da cova. Deus permitiu ele entrar na cova, mas livrou do leão. Oh Deus, porque o maior perigo não era a cova, era o leão que estava na cova. Então Deus o livrou do maior perigo e serviu de sinal para que todo mundo veja. Por quê? Porque se o Senhor livrasse Daniel só da cova, seria um escape natural, um escape humano. Mas o Senhor livrou da boca do leão, porque ninguém controla o leão. O leão é uma besta fera do campo. Aleluia! Então o Senhor livra Daniel da boca do leão para provar que o Senhor está no controle de todas as coisas. Oh, glória! E então o rei tem que decretar que toda a terra vai adorar ao Deus de Daniel, o grande Deus Jeová, o Deus vivo. Aleluia! Então acalma o nosso coração, assim como Daniel ficou calmo, Senhor, e viveu milagre. Oh, Pai, nós queremos depender de Ti e viver a Tua resposta. Eu sei que estás conosco, eu sei que a tua mão está conosco e que farás maravilhas em nosso meio. Visita este coração, visita esta vida, visita esta alma e dá a tua bênção, a tua paz, a tua alegria, o teu contentamento, em nome de Jesus. Amém. E graças a Deus. Que Deus abençoe a sua vida, Deus abençoe a sua casa, Deus abençoe o seu lar. Que o Senhor traga equilíbrio ao seu coração. Que o Senhor alimente a sua fé. Não importa a circunstância. Dias difíceis, todos nós temos. Todos. A equipe de câmeras tem. Pastores tem. Todo mundo enfrenta. Mas nós continuamos a ter paciência e saber que Deus não perdeu o controle. E de tudo. Por isso eu quero fazer o convite a você que está comigo. Você que está aí e, pastor, eu estou afastado porque ou me decepcionei ou porque uma palavra, não importa a circunstância. Você que está do outro lado e quer voltar para Cristo agora, eu quero orar pela tua vida.
Talvez eu fale com alguém que ainda não tomou a decisão de entregar a sua vida para Jesus. Dúvidas, incertezas, medos, inseguranças pairam na sua mente. Jesus não te abandona. Ora comigo. Eu quero te apresentar a Deus agora em oração. Senhor Jesus, recebe os teus filhos que tomam a decisão de voltar ou de aceitar o Senhor como único e suficiente Salvador. A trajetória, Senhor Pai, é difícil. Talvez passaram por processos tão dolorosos, Senhor meu Pai, que marcaram a alma. Mas o Senhor está no controle e na direção. O Senhor, Pai da Glória, vai mudar o cenário e dará a bênção também à vitória. Em nome de Jesus Cristo, meu Pai, eu tenho a plena certeza e convicção de que o Senhor os vai ajudar, os vai levantar, os vai fortalecer. Haja o que houver, o mundo pode virar de ponta cabeça, mas o Senhor estará com os seus filhos. Sustenta-os no dia da adversidade, no dia da dor, no dia, meu Pai, da luta, no dia da peleja. Sustenta-os, ó Pai, e alimenta com a Tua palavra, alimenta-os na fé. Em nome de Jesus Cristo, eu sei que o Senhor não desampara a ninguém. Então traz de volta e que os seus corações sejam consolidados pelo Senhor, amparados pelo Senhor e fortalecidos pelo Teu poder. E que seja para a Tua glória, em nome de Jesus. Eu quero que você que tomou a decisão agora, feche seus olhos e se você puder, repita comigo: Senhor Jesus, perdoa os meus pecados e o meu passado. Lava a minha alma e a minha vida. Eu aceito e reconheço que Jesus é o único e suficiente Salvador da minha alma. Que o meu nome esteja escrito no livro da vida para a eternidade. Eu sou falho, eu sou pecador, eu sou errante, mas eu confio que Jesus vai segurar em minhas mãos e eu serei fiel todos os dias da minha vida para a glória de Cristo. Amém. E graças ao bom Deus. Que Deus abençoe. Já está aqui, ó, no rodapé. Aqui embaixo você pode acompanhar. Quero aceitar Jesus. @ipda.com.br 11 9 50 94 46 45. Você que está pela rádio também pode mandar a mensagem 11 9 8292 3392, que nós queremos recebê-los, orar por vocês, orar com vocês, tá? Direcioná-los à igreja mais próxima. E você vai dizer: pastor, olha, eu reconciliei, aceitei Jesus Cristo na oração do meio-dia, na quinta-feira, e de certeza que o nome do Senhor será glorificado. Deus abençoe a sua vida. Quero lembrar que daqui a pouquinho, tá? A nossa irmã Débora vem, chega com a Rádio Deus e Amor, mensagens cantadas. 14 horas começa então os trabalhos para o culto desta tarde. Começam os trabalhos de testemunhos, entrevistas, e você que quer contar a sua bênção, chegue mais cedo, venha para cá. O endereço está aqui, Avenida do Estado, 4568, Liberdade, São Paulo, capital. Prepare-se, porque a nossa irmã Antônia Boechat vai ministrar a palavra de Deus nesta tarde, no nome de Jesus Cristo, culto em prol a Fundação Reviver. Sexta-feira de guerra contra o mal amanhã, e sábado em EBF, Escola Bíblica de Férias. Traga as crianças, traga toda a juventude. Será um sábado maravilhoso. E domingo, não se esqueça, teremos o culto de missões com a banda Nhelete. Vem de Moçambique, diretamente da capital Maputo, para adorar a Deus, o nosso Pai, junto com todo o povo brasileiro. E de certeza que Cristo será glorificado. Da nossa parte é tudo. Fiquem na paz de Cristo. Uma ótima tarde. Tavonana, nos veremos. Até na Munduzuco. Até amanhã. Você catequista, que Deus te abençoe.

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2: 12 horas e 30 minutos.
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4: Alô, São Paulo, alô, Brasil. Está chegando em seu lar, em vossos lares, em vossos trabalhos. Onde quer que você esteja, o programa Mensagens Cantadas. Eu saúdo na paz de Cristo Débora Miranda e também Pastor Lourival de Almeida, que está em licença médica, né? Mas está ali também ouvindo o nosso programa. É bom estar aqui glorificando ao Senhor. E você hoje, você já levantou reclamando? Ou você já se alegrou? Porque este dia foi Deus quem o fez. Vamos então louvando ao Senhor agora? Vamos começar com o hino Milagre de Ser Mãe, que é do CD Dia de Festa, que também já está dizendo, né? É uma mensagem musical para uma data comemorativa como o Dia das Mães. Vamos ouvir. Música.

0: hino bonito, né? Que bonito esse hino, canta Daniela. Tem o título Milagre de Ser Mãe, do CD Dia de Festa. E nós estamos aqui apresentando cada dia um pouquinho este lindo CD, um lançamento MC Music. Agora nós vamos para o momento em que Deus vai falar conosco através da mensagem falada.
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A minha Bíblia está aberta no livro de João, capítulo 8, aquela passagem tão conhecida da mulher adúltera, que Jesus, a Bíblia diz que ele foi para o Monte das Oliveiras e pela manhã cedo ele voltou para o templo e todo o povo vinha ter com ele. Ele assentando ensinava e os escribas e fariseus trouxeram a mulher apanhada em adultério e pela lei de Moisés ela deveria ser apedrejada. Eu queria falar sobre esse texto com o tema renúncia. A renúncia, ela parece até um nome de romance, né? De uma história assim, de histórias de quadrinhos ou, sei lá, de novela, de filmes, mas às vezes faz parte da nossa realidade e então eu posso dizer que a renúncia é dura porque a gente tem que lutar contra ela, né? Contra aquilo que exatamente nós gostamos de fazer e que às vezes ela fere a lei do Senhor. E realmente renunciar a algumas coisas da qual nós esperamos a felicidade é muito difícil. Por isso nós temos que ter uma vida regrada de oração, para nós resistirmos o diabo, ele fugir de nós e nós não pecarmos contra Deus. E nós vemos que renunciar à tentação, aquilo que sabemos ir de encontro ao que Deus quer de nós, é custoso também. Não é só difícil, não é somente duro, mas é custoso, dói ainda mais. Quando nós observamos o versículo que nós lemos aqui, de João capítulo 8, no versículo, a partir do primeiro versículo, né? Mas eu queria depois ler para vocês um outro versículo sobre isso, que está no livro de Tiago capítulo 1. No versículo 14. E nós podemos ver que a renúncia parece que ela é uma coisa antiquada hoje, porque a sociedade prega que você tem que fazer o que você quiser. Se você quiser usar um cabelo roxo, você pode usar, você cuida da sua vida, você é dono do seu nariz, e ninguém pode tascar na... Enfim, a democracia, entre aspas, ela está deixando uma sociedade... com libertinagem, podemos dizer assim. Perdemos a liberdade e chegamos à libertinagem. A renúncia, muitas vezes, ela é como se fosse um freio. Porque como outro dia eu estava lendo e falando para vocês sobre um fato que aconteceu no estado aí do Nordeste, de que quando os policiais entraram em greve, a sociedade, a população da cidade começou a saquear os supermercados, né? Então, eu estava falando sobre a lei de Deus neste dia. A lei, né, que ela reprime, a lei de trânsito, ela segura o motorista para que haja ordem durante o tráfego dos carros, enfim. E a renúncia, ela é um pouquinho parecida. Nós temos desejos, às vezes, escusos. Ah, eu estou fazendo isso porque sempre a gente quer justificar alguma coisa, né? Nós temos, às vezes, vontades profanas. Porque nós somos carne, nós somos miseráveis, nós somos de uma natureza velha, caída, não é verdade? E até outro dia nós estávamos até comentando entre amigos que pecar é gostoso, né? Porque senão ninguém pecaria, né? Então Satanás sempre está apresentando um prato gostoso. Ele vai apresentar algo que você não goste? De maneira nenhuma. Então nós temos realmente desejos escusos, vontades profanas, pensamentos odiosos. Às vezes em relação a muitas pessoas, a muitas coisas, enfim. E aquela mulher adúltera, que diz a palavra que nós lemos, ela teve de renunciar àquilo que lhe agradava para querer ter paz com Deus. Porque quando Jesus estava ali escrevendo, ali na areia, e ele perguntou àqueles escribas e fariseus, quem não tem pecado, atire a primeira pedra. E todos foram embora, não é verdade? E Jesus disse para aquela mulher, vai e não peques mais. Isso é uma frase de um peso muito grande, de profunda responsabilidade espiritual, porque quando nós conhecemos a Cristo, nós não somos mais inocentes. Nós temos a palavra de Deus em nossas mãos para nós seguirmos. Este é o livro, é o manual da nossa vida para a vida eterna. Nós estamos aqui de passagem. Por isso Jesus diz que quando nós aceitamos a Cristo, não vivo eu, mas Cristo vive em mim. Porque senão nós não teremos esse poder da renúncia que o Espírito Santo que habita em nós faz termos. E aquela mulher tinha que deixar tudo aquilo. Não é verdade? Porque ela queria ter paz com Deus. E eu creio que para ela
Foi muito difícil também, mas note que a graça de Deus e o amor de Jesus por ela foi muito grande. Somente quem também já passou por uma situação de renúncia por amor a Jesus dentro da sua família, renunciando a certas coisas dentro da escola, na faculdade, no trabalho. Na verdade, uma vez uma certa irmã me dizia que ela tinha uma amiga muito íntima no seu trabalho. E ela disse que essa amiga falou assim: olha, naquela época que não tinha o cartão digital, aquele relógio que você bate o cartão para entrar no trabalho, ela recebeu essa proposta. Ela falou assim: olha, amanhã eu vou chegar um pouquinho mais tarde, eu tenho um compromisso, você pode bater o cartão para mim? E ela disse: puxa, ela era minha melhor amiga. Eu vi, em primeiro lugar, o caráter ruim dela, que ela realmente não poderia ser minha melhor amiga, porque ela estava me fazendo fazer algo contra a palavra do Senhor, e eu tinha que renunciar agora à amizade dela, porque eu sabia que se eu não batesse o cartão para ela, ela ia ficar brava comigo, eu ia perder a amizade dela, e ela parecia para mim uma pessoa muito boa. Renunciar é muito difícil. E quantas vezes você renuncia, muitas vezes, coisas dentro da sua própria família que toda ela é incrédula? Mas existe uma recompensa. Vale a pena nós renunciarmos e não nos alienarmos a esta sociedade. Por isso, Romanos diz que nós temos que renovar, não nos conformar com este mundo. Tem dias que a gente tem nojo deste mundo porque é tanta coisa ruim que está acontecendo, é tanta falta de amor, é abandono de crianças em lata de lixo, é gente matando por um par de tênis, é uma matança, é uma violência, não somente no Brasil, mas no mundo inteiro. Olha o Afeganistão, olha esses países onde os missionários estão lá com as suas famílias sendo decapitados. A violência tem chegado de uma forma muito grande. Este mundo está no maligno, mas a igreja do Senhor tem que fazer a diferença. Aleluia! Nós temos que ser diferentes, renunciarmos às tentações. E aqui esta mulher, com certeza, ela sentiu dificuldade de renunciar a algo que talvez até a mantia. Com certeza ela ganhava algo para isso. Mas somente quem também já passou por essa situação entende o que esta mulher passou. Jesus pôde avaliar o quanto isso era difícil. Julgar, aqueles fariseus estavam julgando. Agora vai ser apedrejado. Eu quero ver o que Jesus vai fazer agora. Vai apedrejar ela ou não? Vai perdoar ela? Eles estavam julgando. Julgar quem pecou ou quem está sendo tentado é demasiadamente fácil, né? Vamos dizer que está sempre à mão. Nós estamos sempre com o dedo em riste para acusar o nosso irmão, julgar pela aparência. Mas ainda bem, aleluia, ainda bem que Jesus conhece os nossos corações, Ele julga as intenções. Muitas vezes você pode ver uma irmã que vai à igreja todos os dias, está ali cultuando, mas qual a intenção de ela estar todos os dias na igreja? É para roubar a igreja? Mexer no cofre da igreja? É para ver se sobrou alguma coisa de algum pertence esquecido no banco para apanhar para ela? O que é que está fazendo com que aquela pessoa esteja todos os dias na igreja? Ainda bem que Deus julga o que está no coração, a intenção de você estar em um lugar. Jesus estava ali conversando com aquela mulher pecadora. Quantas pessoas o julgaram? Ele conversando com uma mulher pecadora. E isso acontece hoje. E eu sei que é muito difícil a gente renunciar. E basta apenas olhar e já emitimos um juízo muitas vezes, saído de dentro dos melhores valores que imaginamos cultivar. E a gente se sente orgulhoso por sermos possuidores da verdade, né? Jesus, porém, foi paciente com aquela mulher. Ele foi paciente com aqueles que viviam junto dele. Tem o mesmo procedimento com você. Quando você peca, Jesus tem compaixão, tem dó. Ele quer que você se arrependa. Peça perdão a Ele. Jesus compreende os nossos muitos pecados e os nossos muitos pedidos de perdão todos os dias. A misericórdia e a graça dEle nos alcançam. Saber disso é reconfortante.
Porque muitas vezes nós pecamos involuntariamente, até mesmo sem pensarmos, nós estamos pecando. Não poder avaliar a dimensão deste amor por nós, não podemos avaliar, mas comprová-lo em nosso dia a dia. E tem um quê de sobrenaturalidade. Eu não sei qual é a luta que você enfrenta hoje, qual é a renúncia que talvez seja imprescindível colocar em prática, possivelmente enorme. Você está lutando contra essa situação há um bom tempo? Eu não sei qual é a situação, mas Deus está falando contigo. Ele certamente vai lhe dar forças e graças se você buscar Ele de todo o coração, buscar obedecer a palavra, confiar em que, colocando-se aos pés dEle, essa será a melhor escolha. Quando Jesus estava no deserto, não vieram os anjos primeiramente para ajudá-lo? Veio Satanás para tentá-lo? E ele venceu Satanás pelo poder da palavra, quando ele dizia: está escrito, somente ao teu Deus adorarás e somente a Ele servirás. Examine a palavra. Não fique somente na graça, só orando. Cresça também no conhecimento para você saber vencer. E quando é que Satanás está vindo para tentá-lo e fazê-lo pecar contra Deus? Que Deus abençoe em Cristo Jesus. Além do Véu, canta Débora do CD, É Assim Que Adoro.

Vocês podem mandar as suas mensagens pelo nosso WhatsApp aqui do estúdio 98292-3392. Repito, 11 98292-3392. E nós vamos falar um pouquinho de saúde. Você que gosta, né? Você não resiste à tentação de comer na rua, de comer aqueles hot dogs. Que é bom, é, né? Aquele pão cheio de purê, com batata palha. Olha, faz tanto tempo que eu não como isso. Tudo industrializado, eu não posso comer. Mas eu acabei me acostumando, né? Mas olha só, 65%, mais da metade da população dos brasileiros tem o hábito de comer fora, segundo pesquisa do Instituto Data Popular. Eu estou em minhas mãos com a revista Proteste. Esta revista, ela faz muitas pesquisas. E comer na rua é arriscado, muito arriscado. Pode até causar a morte. Foi realizado vários testes em laboratório. Eles pegaram vários alimentos, né, que são vendidos na rua. E a maioria estava, mais de 50% estava contaminado. Você já viram aquelas pessoas que pegam o alimento, aí pega o troco, você dá o dinheiro, ela não lava a mão, só usa a luva, mas a luva está contaminada. Ela está protegendo a si mesma. Na verdade, ela está protegendo a si mesma e não a você, né? Então, por exemplo, 9% dos alimentos comprados na rua seriam capazes de trazer danos à saúde e 41% apresentavam problemas na higiene. 9% das saladas em restaurantes. Eu não como salada em restaurante. É muito mal lavada, né? Tinham bactérias causadoras de doenças, encontraram 89% das saladas com má higiene e com insetos. Isso é grave, né? Então veja que essa revista aqui, Proteste, ela comprou as amostras em 9 cidades brasileiras e encaminharam para o laboratório. E realizaram análises microbiológicas em 150 alimentos que são vendidos nas ruas, são prontos, né, para consumo. E também vendidos em restaurantes e por ambulantes em 9 cidades. Após a compra, foram acondicionados em sacos plásticos, estéreis e armazenados em caixa isotérmica, com gelo, seguindo então para o laboratório. E eles analisaram aqueles previstos na lei, aqueles micro-organismos, para cada tipo de alimento, além dos que consideravam interessantes para caracterizar a qualidade higiênica. E o que foi encontrado? Foi encontrado muitas e muitas bactérias e muitos micro-organismos. 3 segmentos de venda. Restaurantes, eles encontraram nas saladas de folhas cruas, no cachorro-quente da rua, naquele pastel gostoso, naquela coxinha, tapioca, etc. Nas praias, queijo coalho também tinha bactérias e micro-organismos. Camarão estava, alguns ainda já em decomposição, estava já perdendo a sua frescura. Frutas e até sanduíche natural. Então, a gente sabe que a vida hoje é difícil. Você tem que levar sua marmita, você não tem tempo de almoçar, você fica o dia inteiro fora de casa. E quando acaba o expediente de trabalho, vem aquela fome, você está no ponto de ônibus, aí vem passando ali aquele ambulante com aqueles alimentos, né? Imagine quanto pó da rua caiu sobre aquele alimento, né? O cano de escape dos ônibus jogando gás carbônico, enfim. O que você está jogando para dentro de si? Leve uma fruta na bolsa higienizada, acondicionada num saquinho plástico. Deu fome? Come uma fruta. É até melhor você comer então uma pipoca industrializada, fechada num pacote, porque ali pelo menos não está exposto a micro-organismos, pó da rua, tudo isso que eu falei para vocês. Falamos de saúde aqui no MC. Se cuide, cuide-se, vale a pena você cuidar da sua saúde.

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2: 13 horas e 1 minuto.

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Nós temos uma novidade, tá sabendo? Quem será que vem chegando aí? Quem é? Quem é? Inhelete, é domingo que vem, já chegou o dia. Você vai vir? Eu vou. Domingo que vem, uma grande festa aqui em São Paulo. Que maravilha. Que maravilha, que coisa linda. É a verdadeira, genuína adoração, né, gente? Fala a verdade, olha isso, olha isso. Ouça isso, gente. Domingo que vem aqui na sede mundial. Eu vou cantar com eles. Eu vou abrir a boca, eu vou pular de alegria. Olha, isso que é adoração, hein? Solta aí, Netina. Solta aí. Grupo Inhelete. Se eu fosse você, eu programaria esse compromisso que você tem domingo, para outro dia. Porque você vai estar aqui conosco, mas vai ter que estar sim. Domingo que vem, Grupo Inhelete de Angola, África, no culto de missões. Das 3 às 5, nós estaremos levantando também as nossas mãos. Estaremos adorando ao Senhor, aprendendo com eles. Porque esta é a verdadeira adoração. Adoração genuína, verdadeira, está com esse grupo aí, com os africanos. Que maravilha, que o Senhor seja louvado. Que o Senhor seja adorado. Igreja Deus e Amor em missões. Uma igreja missionária, Igreja Deus e Amor. Então vai ser no próximo domingo, das 3 às 5 da tarde. Teremos aqui também, estamos buscando trazer comidas típicas para vocês experimentarem. Estaremos trazendo a decoração típica. Vai ser uma tarde glorificada ao Senhor, exaltada ao Senhor. Será uma tarde onde a presença de Deus será maravilhosa, onde o Senhor vai operar, onde o Senhor vai transformar vidas. E como isso acontece? Como que você pode ser um missionário neste culto? Trazendo alguém com você. É, isso mesmo. Trazendo uma pessoa com você. Sabe aquela pessoa que sempre fala que vai vir? Você vai convidar ela. Olha, vai ter um grupo lá da África, vai fazer uma apresentação maravilhosa, vai ser uma festa na minha igreja e eu quero levar você lá. E você vai fazer um convite cheio, não é um convite vazio. O vazio é, vai lá. Aqui está o endereço, vai lá, vai ser tal dia, tal hora. Esse é o convite vazio. Mas o verdadeiro missionário é aquele que vai atrás. Aquele que pega o carro, vai lá, passa na porta da casa. Aquele que pega o ônibus, vai lá, desce no ponto de ônibus, perto da casa, pega a pessoa, pega um Uber, leva. É esse o convite verdadeiro. Vamos fazer, então, praticar a viagem missionária? Vamos fazer o convite verdadeiro cheio e o convite missionário verdadeiro? Então vamos lá. Todo mundo se comprometendo diante do Senhor agora de trazer uma pessoa. Eu vou tentar fazer o máximo de trazer pelo menos uma pessoa comigo. Pelo menos uma pessoa eu vou trazer para este culto missionário que acontece neste domingo agora. Domingo próximo, dia 26, no horário das 15 horas até as 17. Com certeza Deus fará obras maravilhosas. E na mesma semana, este grupo estará no Rio de Janeiro e também depois em Belo Horizonte, na nossa igreja Deus e Amor. Atenção Rio de Janeiro, atenção Belo Horizonte, eles estarão também se apresentando, louvando ao Senhor na nossa igreja Deus e Amor do Rio de Janeiro, Senador Pompeu, e também lá no bairro do Cabana, em Belo Horizonte, Minas Gerais. Não se esqueçam, o Senhor está presente no meio dos louvores e Ele também trabalha no meio dos louvores. No próximo domingo, então, estamos aguardando a sua presença, entrada grátis. Temos um amplo estacionamento para você deixar o seu carro e cultuar ao Senhor. Cheguem cedo para você ter ali o seu carrinho guardadinho, uma reserva ali no seu carrinho, né? Para você estacionar ele direitinho, porque esse estacionamento enche, hein? Mas o mais importante é nós fazermos a obra missionária. Não adianta a gente ir lá prestar um culto a Deus, fazer... Vamos lá no culto missionário, mas não ser um missionário. Não faz muito sentido, não é? Vamos praticar a obra missionária.
vamos dar a nossa oferta, nós vamos apresentar o trabalho missionário, alguns vídeos que nós vamos apresentar para vocês, do que nós estamos fazendo de obra missionária no continente africano, e eles estarão apresentando muitos hinos, louvando ao Senhor, neste dia 26, no próximo domingo, das 3 às 5 da tarde, aqui na sede mundial das igrejas Deus e Amor. Música.

Um vendedor de ovos e uma senhora rica. Esta é, vamos dizer assim, este é o tema desta ilustração. Uma senhora estava passeando pelas ruas quando deparou com um senhor vendendo ovos. E ela perguntou: por quanto você está vendendo os ovos? Aquele velho vendedor respondeu: 20 cêntimos cada ovo, senhora. E ela disse: eu vou levar 6 ovos por 1 euro, ou vou embora. O velho vendedor respondeu: não, senhora, não vá, não vá. Venha levá-los ao preço que você desejar. Pode ser este, pode ser, não tem problema. Este é um bom começo, porque eu não consegui vender nenhum ovo ainda hoje, nem um único ovo. A senhora pode fazer aí o seu preço e levar todos os ovos. E aquela senhora rica pegou os ovos e se afastou, sentindo-se bastante satisfeita que havia ganho e tido uma boa vantagem. E ela entrou em seu carro elegante e foi a um restaurante elegante com sua amiga. Lá ela e a sua amiga pediram o que quiseram e elas comeram um pouco e deixaram muito do que pediram em seus pratos. Sobrou muito comida ali. E quando ela foi pagar a conta ficou em 150 euros. Ela deu então 160 euros, aguardando os 10 euros de troco. Então, pediu ao proprietário do restante para ficar com o troco. Ah, melhor deixar para ele, 10 euros não é nada, né? E este incidente pode ter parecido bastante normal ao dono do restaurante, mas muito doloroso para o vendedor, aquele vendedor pobre de ovos. Mas o que, que tem a ver uma coisa com outra? Qual que é a lição que nós aprendemos com isso? Por que será que a gente sempre mostra que nós temos o poder, a autonomia, o controle quando nós compramos de pessoas necessitadas? E por que a gente fica bonzinho e generoso com aqueles que nem precisam de nossa generosidade? Uma vez eu li em algum lugar, eu li isso, um amigo meu costumava comprar bens, aqueles bens simples de pessoas pobres a preços elevados, mesmo que ele não precisasse deles. Às vezes ele costumava pagar mais por eles. Fiquei preocupado com este ato e perguntei-lhe: por que é que fazia isso? Então meu amigo respondeu: é uma caridade embrulhada com dignidade, meu irmão. Se você achar que as pessoas precisam ouvir isso, então espalhe esta mensagem. Tente ser e fazer o próximo sempre feliz. Porque a gente vê isso dia a dia, a cada esquina, não é verdade? Use de compaixão nos seus relacionamentos, com as pessoas que estão ao seu redor, com o próximo. E tente ver a necessidade do outro sem fazer julgamentos apressados. Muitas vezes o outro, que apenas precisa de um pouquinho de ajuda para poder sobreviver, você tem em mãos e ela pode, essa pessoa necessitada, levar algo para seus filhos. Esta é uma mensagem bonita, ilustrativa. Ame a Deus sobre todas as coisas e o próximo como a si mesmo. Louvor e adoração, canta Cristina Santana, do CD Vaso Restaurado.

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1: Hoje nós vamos falar sobre a estratégia satânica versus vontade de Deus para com as nossas crianças. Será que é necessário falar de novo sobre crianças? Sim. Eu começo contando a história real de um pastor que é nosso amigo. E ele estava viajando de São Paulo a Miami. E ele estava ao lado de um homem. Inclusive o pastor Lerval já contou essa história aqui para vocês. Mas vocês devem ter até esquecido ou vão se lembrar agora daqueles que ouviram. E aquele pastor começou a ter o início de uma conversa informal. E de repente aquele homem que estava ao lado do pastor se revelou satanista. E quase no finalzinho da conversa ele disse: nós não estamos preocupados com os adultos. Nós estamos preocupados com os adolescentes, jovens e crianças. Repito, nós, satanistas, estamos preocupados com as crianças, os jovens e adolescentes. Eles são o nosso alvo. Porque as crianças estão em formação, os jovens estão buscando a sua própria identidade. E os velhos estão morrendo, mas as crianças estão vindo aí com toda a força e vitalidade e podem seguir adiante com as estratégias satânicas que o mundo está impondo. E este assunto é de tanta profundidade que eu gostaria que vocês não somente prestassem atenção, mas que vocês se conscientizassem disso. As crianças, elas estão abandonadas pelos próprios pais. A vida, a sociedade que vivemos hoje faz com que os pais as abandonem a uma creche para poder trabalhar. Me desculpe eu dizer abandonar, porque não é a sua vontade você abandonar o seu filho. Se você pudesse, você estaria com ele todo dia, não é verdade? Mas você precisa trabalhar, e quem ficará com as crianças? Quem ficaria com eles, não é? E muitas vezes também podemos ver as crianças abandonadas pelo governo, pela sociedade. E isso, sem dúvida, é uma estratégia de Satanás. Parece que é uma coisa normal, mas é uma estratégia do diabo. Muitas crianças vivem aprisionadas pelo inimigo de Deus, com medo, cheia de traumas, com angústias. Milhões de crianças vivem hoje seduzidas e enganadas por aquele que tem como alvo preparar uma geração para receber a marca da besta e adorá-la. Irmãos, eu nunca vi o Brasil tão miserável, o mundo tão miserável. A miséria que assola não somente o mundo, mas também o nosso país, é, antes de mais nada, consequência do erro, do afastamento das verdades de Deus. O mundo está virando as costas para o Senhor. Tudo que está escrito na palavra, a sociedade está fazendo o inverso. Eu fui responder um questionário esses dias para a compra de um produto na internet, e ali me pediram meu nome, meu CPF, telefone e sexo, feminino, masculino, e embaixo estava indefinido. Vocês entenderam isso? Onde nós estamos? Onde nós estamos vivendo? Que realidade é esta? Nós vemos que o Brasil tem virado as costas para o Senhor. Estamos numa fase muito difícil, não somente economicamente, mas isso tem afetado as famílias e, consequentemente, a igreja. A igreja tem que estar com as suas portas abertas 24 horas para abraçar não somente os pais, as famílias, as crianças, os jovens, os adolescentes que estão se perdendo. A miséria, a tribulação, a fome, tudo isso consequência do afastamento da palavra de Deus. Consequência. E nós vemos que, e se é verdade que as crianças estão numa fase da existência em que mais facilmente elas podem ser conduzidas a Cristo e serem conhecedoras do amor de Deus por toda a eternidade, é de se admirar que Satanás também use todos os meios para que as crianças fiquem abandonadas até pela própria igreja. É estratégia de Satanás, mas não é vontade de Deus. Aleluia! Mais do que em qualquer outra época, é necessário que a igreja olhe com muito mais diligência, consciência, temor a Deus. Olhe para o futuro, investindo na criança. Quantas professoras nos procuram e dizem: o meu pastor disse que não é necessário ter escola bíblica aqui na minha igreja porque não tem criança. Quando eu ouço esta frase, eu quase desmaio. Oh, meu Deus! Será que não é o inverso? Não tem crianças porque não tem a escola bíblica? É lógico que é esta versão. Abra as portas da igreja, põe ali uma professora. Talvez ela não tenha todo o entendimento, a didática, mas ela tem boa vontade. Ela vai cantar com as crianças, ela vai brincar com eles, ela vai ensinar na linguagem infantil a palavra de Deus. Deus nos faz falar de novo isso. Nós temos que fazer a diferença, a igreja do Senhor. Se Satanás, a sociedade, está abocanhando as nossas crianças, colocando ela nas garras deles, por que nós não fazemos a nossa parte? Por que nós não estamos em cima disso e lutando e batalhando para que elas cresçam no conhecimento e conheçam o amor de Deus? Mais do que qualquer época, é hoje. É necessário que a igreja, rapidamente, isso é para ontem, invista na criança, pois para responder às perguntas desafiadoras. Eu estava lendo aqui no livro de Lucas, capítulo 1, no versículo 66, que diz: e todos os que a ouviam as conservavam em seu coração, dizendo: quem será por este menino? Depois leia todo o capítulo, ele é muito comprido, e leia todo o contexto. Lucas 1, capítulo 66. E aí prossegue o versículo: precisamos agir de forma prática e urgente, pois não é da vontade de vosso Pai Celeste que pereça um só desses pequeninos. Nenhum. A nossa geração, que está indo agora para a adolescência, ela está se perdendo. Eu vejo grande parte dos filhos dos pastores deixando a congregação, deixando o Evangelho. Mas não cresceram na igreja? Não estavam na igreja? Estavam, mas não tinham o ensinamento apropriado na linguagem deles. Agora que nós temos esta liberdade, este apoio, procure colocar na sua igreja, independente do seu ministério. Pastor querido, irmã amada, você que se formou, tivemos a formatura, quantas professoras se formaram e quantas delas vão guardar o diploma na gaveta, outras vão colocar na parede ali da sua sala: sou formada evangelista de criança. E a prática? Você se comprometeu, você fez ali um juramento diante de Deus, diante da igreja, e não vai acontecer nada? Mãos à obra, arregace as mangas e vamos salvar essas crianças das garras de Satanás. Porque não é esta a vontade de Deus. A vontade de Deus é que nenhum desses pequeninos venha perecer. Que Deus os abençoe, em nome de Jesus. Ele é Santo, Caterine Magalhães, do CD Abrace o Reino.

0: Eu estou lendo as mensagens aqui sobre este momento da família em que falei sobre nós abrirmos as portas da nossa igreja para as crianças. Muitas pessoas aqui se manifestando, pedindo o contato para abrir as portas da igreja e abrir a escolinha. E nós temos aqui um núcleo de orientação de professoras que vocês podem mandar o seu e-mail, que é este, ó, opequenogalileu@ipda.com.br. Anote aí, opequenogalileu@ipda.com.br. Vamos abrir as portas das nossas igrejas para as crianças, porque uma igreja forte é aquela que trabalha e evangeliza as crianças. Vamos agora às mensagens do povo de Deus, 982-92-3392. Vamos às mensagens dos nossos queridos ouvintes.
1: A paz do Senhor, irmã Débora, tudo bem? É irmã Ângela aqui de Agronômica, Santa Catarina. Somos ouvintes aqui, tá? Estamos ouvindo todos os dias vocês. Um abraço para a irmã, o seu esposo, família.
2: Olá, amigos, aqui é da cidade de Mogi das Cruzes. Quem vos manda um abraço? Evangelista Diego Mota, tá bom? Que Deus possa abençoar grandemente a vida de vocês e que Deus seja louvado através do ministério de vocês, tá bom? Grande abraço, fiquem com Deus e fiquem sintonizadinhos e ligadinhos também nessa rádio maravilhosa.
3: A paz do Senhor, tia Débora!

0: e gostamos muito das suas historinhas. Beijo, tchau.
1: Ah, que coisa mais linda, né? Isso é puro, né? Isso é verdadeiro. É do coração, né? Que lindo. A gravadora MC Music apresenta o CD Promessa de Vitória, este lindo hino com Ângela Gonçalves.

Ouvintes, participa do nosso programa hoje para este quadro, Minha Vida no Passado, a irmã Isabel Souza dos Prazeres. Ela mora na cidade de Belém, no estado do Pará, e assim conta parte de sua história, de sua vida, para o quadro de hoje. Cumprimento a todos os ouvintes deste programa e também os apresentadores na paz do Senhor. Me chamo Isabel Souza dos Prazeres e resido aqui no norte do Brasil, na cidade de Belém, no estado do Pará. É um prazer muito grande participar deste programa para relatar aos ouvintes a minha história de vida. Nasci no interior do estado do Maranhão e eu fazia parte de uma família católica, mas não praticante. E era muito comum naquela época a gente se casar muito cedo. E foi isso que aconteceu comigo. Me casei aos 13 anos de idade. Era ainda um adolescente. Meu esposo me parecia ser um bom rapaz, trabalhador, mas com o passar dos dias, eu vi que ele era bastante violento. Ele me batia constantemente por coisas pequenas, coisas grandes, por qualquer coisa ele estava me agredindo. Já fazia já quase 5 meses que estávamos casados, e eu, não suportando mais as agressões dentro de casa, acabei arrumando as minhas coisas um dia que ele não estava em casa e acabei fugindo para a casa de minha mãe. Nesta época eu morava no interior e eu me lembro que nesta pequenina cidade do interior do Maranhão não havia nenhuma igreja evangélica, apenas salões de espiritismo. E um desses salões pertencia à minha avó. E eu me lembro, e sabendo hoje, conhecendo a palavra de Deus, eu tinha muita dó e tive muita dó dela, porque hoje eu posso ver que ela era escrava do inimigo. E Satanás começou a perturbá-la constantemente. Eu era adolescente, mas me lembro muito bem que ela era uma pessoa muito perturbada. Inclusive ofereceu uma parte da sua casa para ser esse salão do espiritismo. Mas que no final das contas, Satanás conseguiu ceifar a sua vida e ela acabou morrendo, sendo queimada ainda viva. É muito triste essa história, mas eu preciso relatar aos ouvintes o que aconteceu. E esse fato da minha avó ter morrido dessa maneira causou grande tristeza, não somente para mim, mas para toda a minha família. Irmã Débora, após a minha separação, eu fui residir uns dias na casa de minha mãe, mas depois fui morar com a minha irmã em uma cidade próxima a que vivíamos. Nessa cidade encontrei uma amiga e passamos a passar o tempo juntas no final de semana para nos divertir. E nós íamos para as festas, baladas, bebíamos, fumávamos e usufruíamos de tudo que o mundo oferecia. Mas comecei a ver que ela tinha uma vida paralela àquela que ela tinha comigo, ali de diversão, de baladas, de bebidas. Eu comecei a ver que ela era uma pessoa que se prostituía. E ela tinha uma influência muito grande sobre mim, no sentido de me levar para me divertir. E eu gostava da amizade dela. E aquela má companhia, má conversação, começaram a destruir os bons costumes na minha família. E como o abismo chama outro abismo, entrei no mundo da prostituição também. Já estava bebendo, fumando, nas baladas. E não foi muito difícil eu entrar na prostituição, não. E ali, irmã Débora, também a minha irmã se prostituía. Comecei a viver nesse ambiente, e esse ambiente exerceu uma forte influência sobre mim. E nessa vida de promiscuidade, dizemos assim, eu me afundava cada vez mais nas noitadas, nos bailes, nas baladas e na prostituição. Essa é a vida que eu estava vivendo longe de Deus.
Certa noite, em um bar, eu conheci um senhor. Ele me parecia uma pessoa muito alegre, compreensiva. E eu sempre abri o meu coração para ele. E eu pensei comigo, puxa, eu poderia ter tido um marido assim, que me entendesse, que me compreendesse. E não é, irmã Débora, que aquele senhor, por ter uma vida estabilizada, uma pessoa compreensiva, uma pessoa alegre, ele acabou me convidando para morar com ele. E eu pensei até que é uma boa partida. E eu vou morar com ele. Mas em poucos dias, caí novamente em um laço. Ele era alcoólatra e usuário de drogas. Ouvintes, em virtude dos vícios, as brigas eram constantes com este novo homem com quem estava morando. Ele me obrigava também a entrar no vício. E eu pensei, ah, não, eu não vou errar de novo. Não aguentando aquela situação, peguei minhas coisas e fui embora daquele lugar. Fui residir com uma outra irmã e logo conheci outras pessoas. Eu estava procurando um lar que tivesse harmonia, compreensão, que eu pudesse ter um pouquinho de paz. E acabei conhecendo outra pessoa, e ali parecia que eu tinha um pouquinho de alegria, mas ele também não foi aquela pessoa com que eu tanto sonhei para ter como esposo. O nosso relacionamento durou 6 anos. Não, mas ele não tinha vícios. Mas eu via que realmente não tinha condições devido à sua natureza, o seu caráter. Não, não é isso para mim. Irmã Débora, eu estava ficando um pouco cansada dessa busca. Eu não encontrava paz para minha casa. Eu queria um casamento feliz. Irmã Débora, eu não conhecia a palavra de Deus. Pois nunca, ninguém havia pregado para mim. Fui forçada a deixar o vício da bebida, do cigarro, porque passei a me sentir mal com esses vícios. Eu me sentia muito mal fisicamente. Nesse intervalo, a minha irmã conheceu uma igreja evangélica. E ali aceitou Jesus como seu Salvador. E ela começou a orar por mim, ir na igreja e fazer campanhas, constantemente pela minha libertação. Irmã Débora, eu estive tão perto da morte inúmeras vezes, pois eu vivia num mundo de vícios, prostituição e engano. Eu queria estar longe daqueles males, porque faziam mal para mim, como eu havia já escrito, mas eu não conseguia. O vício me escravizava, eu estava atada. Realmente a minha vida era conturbada, longe de Deus. Uma vida tenebrosa, como um vale escuro. Eu participava de tudo que o mundo oferece e me envolvia com pessoas erradas, de má índole, pessoas violentas, pessoas que não tinham nada de bom para oferecer para mim. E como eu andava em caminhos errados, Satanás tentou tirar a minha vida em várias oportunidades. E eu me lembro que algo marcou a minha vida e passo a contar agora. Certo dia eu fiquei perdida na mata. Eu fui mordida por cobra. Imagine, irmã Débora, eu fui atacada por um animal predador, até como onça, por exemplo. Eu poderia relatar detalhes, mas é muito, muito longa essa história. Mas para resumir, foram várias tentativas do inimigo para ceifar a minha vida. Irmã Débora, minha irmã, que havia se convertido, um dia se encontrou comigo e disse para mim, Isabel, você está totalmente perdida. Você está vivendo uma vida lastimável. Você está vivendo uma vida miserável, Isabel. Olha para você, como que você está? Você não tem um lar, você não tem um lugar de descanso, você não tem paz, alegria. Eu vou te dar esta Bíblia. E naquele momento ela falou, olha, você vai começar a ler esta palavra. Nela você vai encontrar paz, alegria. Eu vou continuar orando por você, o que já estou fazendo há vários meses.
e também fazendo campanhas em seu favor. Irmã Débora, minha irmã, residia em outro estado. Mas, sabe, ela tinha aquela sede de evangelizar, não somente a mim, mas ela procurava evangelizar todas as pessoas que encontrava. Sempre que ela tinha oportunidade, ela sempre se ocupava em falar um pouquinho de Jesus, orar por aquela pessoa. E é claro, irmã Débora, que eu passei a me preocupar e desejar a salvação, porque ela começou a mostrar para mim a minha vida. A minha vida era uma destruição, a minha vida era trevas, não tinha felicidade. E quando a minha irmã me deu aquela Bíblia, eu comecei a meditar na minha própria vida, fazer uma retrospectiva do que eu tinha passado até aqueles dias. E eu cheguei à conclusão que eu estava cansada daquela existência de pecados, aquela existência de transgressão. Comecei a ver que a minha vida estava totalmente contrária à vontade de Deus. Eu comecei a ler a palavra de Deus e eu lia que Deus queria o melhor para mim, que Deus havia feito promessas para mim, para toda a humanidade, mas eu não vivia as promessas de Deus. E quando eu começava a ler a palavra, vinha em mim um sentimento de mudança de vida. Mas eu não sabia como fazer, qual o primeiro passo a dar para ter essa mudança de vida. Eu não conhecia nenhuma igreja, eu não conhecia por onde começar. Entretanto, irmã Débora, Deus conhece o nosso coração. E Ele vê as intenções do nosso coração, o propósito do nosso coração. E Ele começou a trazer pessoas que pudessem me ajudar nessa mudança de vida. O Espírito Santo de Deus, que nos convence do pecado e da perdição, ainda não morava em mim. Mas Deus permitiu pessoas com esse Espírito Santo em suas vidas para me orientar. Pessoas que poderiam trazer para mim uma palavra de esperança, pudessem me guiar a um lugar que eu pudesse congregar e buscar a presença de Deus para minha vida. E assim começou e começa a história da minha conversão. Como eu disse, irmã Débora, a minha irmã, embora nova convertida, ela buscava conhecimento profundo da palavra de Deus para transmitir às outras pessoas e principalmente a mim. A minha irmã era nova convertida e ela criava e aproveitava oportunidades para falar de Jesus para mim. E a todos que encontrava pela frente, na condução, no trabalho, enfim, ela tinha sede de falar de Deus, de ver as pessoas transformadas pelo poder do Evangelho. Certo dia, a minha irmã me mandou convidar para ir visitá-la. Mandou um recadinho: olha, fala para Isabel vir me visitar. E foi o que eu fiz. Preparei as minhas coisas e fui visitar a minha irmã. Ah, ela não perdeu tempo. Já que entrei na casa dela, já começou a falar. Já vi que ela estava ouvindo hinos e ela começou a falar de Deus. E ela disse: você vai na igreja comigo hoje? Irmã Débora, eu descobri que a igreja Deus de Amor ficava em uma rua próxima à casa dela. E que eu passava em frente quando ia fazer compras, mas não enxergava a placa da igreja. Aliás, eu estava bem cega. Eu estava perdida. Estava dentro de um casulo maligno que eu não via solução. Eu não via pessoas para me ajudar, mas Deus enviou a minha própria irmã para me trazer o conhecimento pleno do Evangelho de Cristo. Então, naquela noite, resolvi aceitar o convite de minha irmã e fui à igreja com ela. Louvado seja o nome do Senhor Jesus. Me lembro como se fosse hoje, era um domingo, era de manhã. Chegamos na igreja, estava sendo ministrada a escola bíblica dominical. E os irmãos estavam ali em consagração. Quando entrei na igreja,
Não sentei na última fileira, não. Eu me sentei na fileira da frente. E ali fizeram o estudo bíblico e depois veio a mensagem. E ali fez-se o convite para receber a Jesus todos aqueles que estavam longe de Deus. Ah, eu não vacilei. Levantei a minha mão aceitando Jesus como meu único e suficiente salvador de minha alma. E eu me lembro que era fevereiro de 1989. Mais precisamente dia 19. Esse dia não tenho como esquecer, porque foi o dia em que encontrei a Jesus Cristo, o meu Salvador. Como está escrito em Hebreus capítulo 3, versículos 7 e 8, portanto, como diz o Espírito, se ouvirdes hoje a sua voz, não endureçais os vossos corações. E foi o que eu fiz, irmã Débora e ouvintes. Que dia feliz! Aquele dia marcou a minha vida, porque foi o dia da entrega, a entrega da minha vida ao Senhor. Ele passou a fazer morada no meu coração e tudo começou a ser transformado. Aleluia! Comecei a sentir-me nova pessoa, nova criatura. Comecei a mudar a minha linguagem, a minha maneira de pensar, de agir. Comecei a frequentar as escolas bíblicas e também a escola do batismo. Eu precisava me preparar, conhecer as doutrinas, conhecer a palavra de Deus, a vontade de Deus para a minha vida. Irmã Débora, no dia designado pela igreja, fui batizada nas águas correntes, em nome do Pai, do Filho e do Espírito Santo. Ah, que dia glorioso! Que dia de vitória para mim! Que dia em que fui tocada pelo poder de Deus! Uma grande glória desceu sobre a minha vida naquele dia. E comecei a ter sede da palavra de Deus. Comecei a estudar a palavra constantemente. Posso resumir que hoje estou completamente liberta. Ah, sou feliz, sou uma pessoa completamente liberta, sou uma pessoa completamente realizada. Deus me libertou daquela vida de engano, daquela vida de pecado. Irmã Débora, Deus mudou totalmente a minha vida. O Senhor me libertou da escravidão, do pecado, da prostituição, do adultério. Hoje o Senhor libertou-me de tudo isso e arrumou a minha vida. Pude me casar com um diácono da igreja. E sou obreira também na casa do Senhor. Tenho paz, que eu sempre busquei. Tenho alegria no meu coração. Fui alcançada pela misericórdia, pela graça e pelo amor infinito de Deus. Verdadeiramente cumpriu-se em minha vida o que está escrito em Mateus 11, 28. Vinde a mim todos que estáis cansados e oprimidos, e eu vos aliviarei. Agradeço por esse espaço cedido para eu contar a minha conversão. Obrigada, irmã Débora, pastor Lorival de Almeida, a oportunidade que me foi concedida. E que este testemunho sirva de exemplo para muitos que trilham caminhos errados, como eu trilhava, mas que Jesus Cristo me alcançou com a sua maravilhosa graça. E isso eu posso dizer, fui alcançada pela graça maravilhosa do Senhor Jesus. Entreguei toda a minha vida a Deus para que Ele pudesse cuidá-la. Escreve Isabel Souza dos Prazeres, da cidade de Belém, no Pará. Fiquem todos na paz do Senhor Jesus. Amém.

Muito obrigado, ouvintes, vocês que acompanharam toda essa programação. Esteve conosco o pastor Lorival de Almeida. E agora quem se despede de vocês, irmã Débora Miranda. E prometendo estar com vocês numa próxima programação, Mensagens Cantadas. Fiquem na paz do Senhor e assim Deus estará preparando a oportunidade para nos encontrarmos novamente nesta programação. Fiquem na paz de Jesus.

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2: 14 horas e 1 minuto.
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3: Mais uma vez nós estamos aqui com muita satisfação, muita alegria mesmo de poder compartilhar com vocês aquilo que temos recebido do Senhor, a palavra do Senhor. Estamos aqui nos aprofundando nesta palavra e também crescendo no conhecimento de Deus. Estamos falando sobre o batismo com o Espírito Santo. Nós falamos que o batismo com o Espírito Santo, ele não é a regeneração espiritual do pecador, a transformação. Falamos que o batismo no corpo de Cristo não é o batismo com o Espírito Santo. E o batismo com o Espírito Santo também não é uma experiência exclusiva dos dias apostólicos. Não. Você já viu falar sobre os cessacionistas? São aqueles que negam que hoje o Espírito Santo poderia atuar na vida do crente. Então cessou lá nos tempos apostólicos e não é mais para o dia de hoje. Mas todavia nós não encontramos nada na palavra de Deus que prove que o falar em línguas seja uma experiência restrita à igreja primitiva naquela época. Ao contrário, a Bíblia e a própria experiência demonstram a plena atualidade desta promessa. E eu vou ler para vocês em Atos capítulo 2, versículo 39. Diz assim: porque a promessa, ou seja, essa do batismo com o Espírito Santo, vos diz respeito a vós, a vossos filhos e a todos os que estão longe, a tantos quantos Deus nosso Senhor chamar. Ou seja, esta promessa foi para eles no passado e é para nós, porque o Senhor nos chamou. Olha o que está dizendo: para os que estão longe, a tantos quantos Deus nosso Senhor chamar. Que maravilha recebermos esta promessa, né? E agora nós vamos à definição do que é o batismo com o Espírito Santo. O falar em línguas é um sinal do batismo com o Espírito Santo. E ele se manifestou de diferentes maneiras no Antigo Testamento. Nós vemos que em várias ocasiões homens de Deus profetizaram verbalmente debaixo da ação do Espírito Santo. Todavia, não há qualquer evidência de que alguém tenha experimentado o dom de línguas, pois o falar em línguas estranhas, seja como sinal, seja como dom, é uma operação divina encontrada somente a partir de Atos 2. E o falar em línguas como sinal do batismo com o Espírito Santo teve o seu início no dia de Pentecostes, que está registrado em Atos capítulo 2. Que o batismo com o Espírito Santo é uma imersão do crente no espiritual e no sobrenatural de Deus. Se lá no Antigo Testamento a ação do Espírito Santo era esporádica e reservada para alguns, hoje todos os crentes podem e devem buscar o batismo com o Espírito Santo e, ao mesmo tempo, pelo Espírito Santo, falar noutras línguas, ou seja, de outros idiomas, pois é uma promessa a todos os salvos em Cristo Jesus, como está em Atos 1:4. E no batismo com o Espírito Santo, o crente, pelo mesmo Espírito, fala em línguas como sinal e evidência inicial desta promessa. Então, isso não significa que o crente recebeu o dom de variedade de línguas, pois é um milagre linguístico sobrenatural, podemos dizer. E nem todos os crentes batizados com o Espírito Santo recebem esse dom de falar em línguas, ou seja, em outros idiomas, né? E os dons que o Senhor dá através do seu Espírito Santo são distribuídos para um propósito de Deus e segundo a vontade de Deus. Então não depende do seu querer, do meu querer, não, mas da soberania divina, da vontade de Deus. Então, sabendo disso, cabe a cada um de nós buscar com zelo, a Bíblia diz, os melhores dons. Faço-lhe uma pergunta: você deseja receber os dons espirituais? Então comece a orar, creia e busque com fervor através da oração, pois com certeza o Senhor irá lhe conceder. Agora, você pode perguntar qual é a finalidade do dom de línguas, ou seja, falar em outros idiomas. O propósito principal deste dom não é edificar a igreja, porque ninguém está entendendo, só se houver um intérprete. Mas o propósito do dom de línguas é edificar o crente de forma individual, oferecendo a ele a oportunidade de ter um relacionamento maior com Deus. Está em 1 Coríntios 14, 2. Agora, se houver interpretação destas línguas, aí cumprem aquela mesma função da profecia. Aí vai edificar toda a congregação, toda a igreja, né? Então, vejam que o Espírito Santo, além de ele ter vários nomes, várias ações, símbolos, também é uma pessoa. Nós vemos também que o batismo com o Espírito Santo é realmente uma evidência da manifestação de Deus em nossas vidas, de uma ação sobrenatural de Deus sobre nós. Isso é muito profundo, muito maravilhoso. A gente vai falando devagarinho, cada dia explicando um pouquinho, para que você não fique confuso, né? Eu não quero me aprofundar mais do que isso, para que você aprenda realmente o que nós falamos, certo? Se você ficou com alguma dúvida, não fique temeroso ou tímido de mandar a sua pergunta. Afinal de contas, você está aprendendo, você está iniciando a caminhada com Cristo, a sua caminhada na fé, tá bom? Mas não fique com dúvida, não. Mande a sua pergunta ou então pergunte ao seu discipulador, tá certo? O nosso WhatsApp para você mandar aí a sua pergunta, o seu comentário é 11 98292-3392. Um grande abraço, que Deus abençoe em Cristo Jesus e que esse mesmo Espírito Santo lhe ensine todas essas coisas e esclareça tudo aquilo que nós aprendemos no dia de hoje. Fiquem na paz do Senhor Jesus e até a próxima oportunidade.
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0: 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Hora certa.
1: 14:11.
2: 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MEI facilitado. A formalização traz direitos previdenciários ao pequeno empreendedor. Trabalhar por conta própria é a realidade de milhões de brasileiros. O registro como microempreendedor individual, ou MEI, garante cidadania empresarial. Com um custo mensal baixo, o trabalhador passa a ter CNPJ e direitos. Isso inclui aposentadoria por idade, auxílio-doença e salário-maternidade. A formalização permite emitir notas fiscais e vender para empresas e governo. Também facilita a abertura de conta bancária e acesso a crédito barato. O processo é todo feito pela internet, no portal oficial do governo. Não é preciso contador para abrir, mas o Sebrae oferece esse apoio de graça. Agora é fundamental pagar a guia mensal, que é a DAS, em dia, para manter os benefícios. O atraso no pagamento pode suspender os direitos junto ao INSS. Uma vez por ano, é obrigatório fazer a declaração de faturamento anual. O MEI é a porta de entrada para o crescimento do seu negócio. Profissionais como pedreiros, cabeleireiros e vendedores podem se registrar. Sair da informalidade traz segurança para o futuro da família. Empreender com amparo legal é trabalhar com mais tranquilidade. O seu suor merece ser reconhecido e, o mais importante, estar protegido. Tarifa social. Desconto na conta de luz alivia o orçamento de famílias de baixa renda. Muitas famílias têm direito a pagar menos na conta de energia e sequer sabem. É a tarifa social de energia elétrica que oferece descontos de até 65%. O benefício é destinado a inscritos no cadastro único com renda per capita baixa. Indígenas e quilombolas têm descontos ainda maiores, podendo chegar a 100%. O cadastro costuma ser automático para quem já está no Cade Único. Agora é importante conferir na conta de luz se o desconto está sendo aplicado. Se não estiver, procure a distribuidora de energia ou o CRAS da sua cidade. Manter os dados do cadastro único atualizados é essencial para não perder. O desconto varia conforme o consumo. Quem economiza mais, paga menos. Até 30 kW por mês, o desconto é máximo. Acima disso, vai diminuindo. Agora, é uma ajuda importante para equilibrar as contas no final do mês. O dinheiro economizado pode ser usado para outras coisas, como a alimentação ou saúde. Famílias com portadores de doença que usam aparelhos elétricos também têm direito. E nesse caso, é preciso apresentar laudo médico para garantir o benefício. Conhecer seus direitos é o primeiro passo para exercê-los. Luz mais barata é direito garantido para quem precisa.
3: Quatorze horas e quatorze minutos, estamos ao vivo aqui na Central de Produção Internacional. Depois do bloco de notícias, eu estou com vocês, o seu irmão em Cristo, Kleber de Oliveira, lá na mesa de áudio, nosso querido irmão diácono Armando Medina, lá no local dos acontecimentos, os nossos pastores. E Armando, sem mais preâmbulos, sem mais milongas, nós vamos direto ao local dos acontecimentos. Hoje é quinta-feira, e quinta-feira é culto beneficente em prol a Fundação Reviver. Nós estamos nos preparando para o dia de semearmos, aonde o pastor Jerry Borchá estará ministrando a palavra de Deus. Claro que não é hoje, nós estamos falando do dia 22 de agosto, porém o culto de hoje é uma preparação total para isto. E este culto não é somente em prol a todas as instituições Reviver, mas também aqueles que estão ligados a ela. Quinta-feira da restituição, daqui a pouquinho, a nossa irmã evangelista Antônia Borchat pregando a palavra de Deus. Querido diácono Lindenberg, é com você, demais pastores, traga para nós a chegada do povo, a alegria desta gente que já foi abençoada por Deus.
4: 2:15, que Deus abençoe o pastor Kleber de Oliveira, receba a paz do Senhor, querido Armando Medina e todos os nossos irmãos ouvintes do programa Voz da Libertação. Estamos ao vivo aqui do Templo da Glória de Deus, hoje é quinta-feira, pastor Kleber, ouvintes, é uma tarde abençoada, certamente uma tarde onde Deus nos proporcionou esta oportunidade de estarmos aqui na casa de Deus, celebrando e glorificando o nome dele, porque é uma tarde de multiplicação e também de portas abertas. Deus abre portas de escape, portas de livramento. Deus abre estas portas específicas para que o nome dele seja glorificado. E o povo já está chegando, já estamos no lugar dos acontecimentos, certamente porque queremos que Deus manifestará o seu poder e a sua glória aqui em nossa sede mundial. Então, ouvintes, não percam tempo, não olhe para o tempo nublado, venham para cá, está um clima fresco, está um clima favorável. Deus preparou essa tarde para você estar aqui conosco nesta quinta-feira, aqui em nossa sede mundial, no Templo da Glória de Deus, Avenida Prefeito Passos, número 10, entrada principal, entrada franca, não paga nada, estacionamento gratuito. Então já vem com o seu familiar, vem com sua família, adorar a Deus aqui na sede mundial, porque serva de Deus já está em oração, já está em clamor, porque ela trará uma mensagem poderosa aos nossos corações. E já temos aqui uma irmã, e ela contará aquilo que Deus está fazendo através destas campanhas em prol à Fundação Reviver, o que ela tem recebido, o que ela tem contribuído e as bênçãos que ela tem recebido aqui na sede mundial. Minha irmã, a paz do Senhor, qual o seu nome?
5: A paz do Senhor.
4: Seu nome da senhora?
5: Eu me chamo Benedita.
4: Senhora vem de onde?
5: São Bernardo.
4: São Bernardo. Quantas horas aproximadamente, minha irmã?
5: Ah, acho que é umas 2 horas.
4: Meu Deus, 2 horas?
5: 2 horas.
4: Vale a pena todo esse trajeto?
5: Nossa, vale a pena. Vale a pena, sabe por quê? Porque eu tenho que agradecer a Deus. Eu agradeço a Deus há 24 horas por essa força e essa coragem que ele me dá, sabe?
4: A senhora tem recebido muitas bênçãos nestas campanhas da Fundação Reviver.
5: Então, Reviver, dos propósitos que eu faço com Deus, porque eu faço propósito com Deus, e tudo que eu faço com Deus eu cumpro.
4: Glória a Deus, através das campanhas, propósitos, a senhora tem recebido muitas bênçãos.
5: Muita bênção, graças a Deus, não tenho que reclamar de nada. Olha, e fora também, eu tenho a Natália, o Alexandre,
4: toda a família.
5: É família. Tudo no, a Natália, ela é professora da escolinha lá no em Santo André. O Alexandre ele prega para fora. Tenho bastante pessoa.
4: Irmã, fale aos nossos ouvintes, vale a pena fazer votos, participar das campanhas na Fundação Reviver?
5: Nossa, como tem. Eu fiz um propósito com Deus, porque faz muitos anos que eu ouvi a Leia falar que todos os lugares que ela fosse no mercado, na loja, a moeda que ela pegasse, ela não gastava nenhuma, colocava tudo no cofrinho.
4: A senhora tem contribuído com fé em prol da Fundação Reviver.
5: Não me falta nada, graças a Deus. E o meu filho, ele é a mesma coisa. Ele também enche o cofrinho dele. Tenho 3 votos da Fundação, 3 carnezinhos da Fundação. Né, com 2 reais, não sou nada.
4: A senhora tem ajudado, tem contribuído e tem, através da sua fé, através do seu propósito, Deus tem lhe honrado.
5: Honrado mesmo. Aí o meu filho, eu tenho 3 canezinhos, e não é, os canezinhos meus é tudo com propósito. Quando chega no meu dia do meu, que eu recebo a minha aposentadoria, a primeira coisa que eu chego é tirar meus propósitos.
4: Glória a Deus. Então, essa tarde, a senhora veio com muita fé para receber a vitória.
5: Graças a Deus, graças a Deus.
4: Diga aos nossos ouvintes, faça um convite especial para estarem aqui conosco.
5: O que eu falo para eles é, quando eles pegar um propósito, eles cumprir, porque recebe.
4: Aqui é o lugar dos milagres.
5: Dos milagres. Olha, graças a Deus, eles vêm na culto da Fundação Reviver, vêm com fé.
4: Vale a pena, né, minha irmã?
5: Pena.
4: Colocar a fé em prática, Deus dá vitória.
5: Faz com pouco, porque naquele pouco ele dobra.
4: Glória a Deus, e hoje é a quinta da multiplicação.
5: Multiplicação.
4: Deus multiplicará.
5: Multiplicará.
4: Glória a Deus, que Deus te abençoe, minha irmã, muito obrigado. É isso aí, ouvintes, o povo está com muita fé. O povo já está aqui nesta grande expectativa de fé, porque Deus realizará milagres e maravilhas na Igreja Pentecostal Deus e Amor. Vem para cá, São Paulo, vem para cá, Brasil. Ainda dá tempo de você testemunhar, vivenciar e desfrutar destes milagres aqui no Templo da Glória de Deus. Minha irmã, a paz do Senhor Jesus. A senhora já estava aqui em oração no Templo da Glória de Deus, veio com muita fé também.
6: Sim, vim com muita fé.
4: Tem que vir com fé, né?
6: Com fé.
4: E receber a vitória.
6: Já recebi a vitória.
4: Vale a pena participar destas campanhas aqui na sede mundial?
6: Pra mim, vale.
4: Recebeu muitas bênçãos já?
6: Eu já recebi muitas.
4: Conte uma das bênçãos que a senhora recebeu de Deus para a edificação dos ouvintes.
6: Eu recebi muita bênção aqui. Eu fiquei... O CRAS, ele bloqueou meu cartão, né? Meu cartão do banco, né? E eu não esperava por essa benção, né? Aí eu falei pra minha filha assim, e agora eu não sei o que fazer, eu não tenho nada em casa. Aí ela falou assim, não, mãe, eu vou no mercado, vou comprar as coisas pra você. Aí daqui um pouco ela chegou, mais o marido, com aquele monte de compra.
4: Meu Deus do céu, multiplicou tudo.
6: Não teve nem lugar pra pôr, colocou tudo no chão, porque não tinha lugar pra...
4: Deus entrou com a providência.
6: Deus entrou com a providência, irmão. Aí eu falei pra Deus daquele prendeiro, né, meu cartão. Aí Deus falou pra mim, eu ouvi a voz dizer assim, tá faltando alguma coisa pra você? Mesmo assim. Eu ouvi a voz de Deus falar.
4: Meu Deus, Deus é fiel demais, irmão.
6: Irmã, e aí, para concluir, a minha filha ligou para mim. Não, ela veio na minha casa e falou, mãe, eu vou dar R$250 para a senhora por mês. E o Luiz, que é o meu filho, né, vai dar também R$250 por mês para a senhora.
4: Meu Deus, que coisa tremenda, viu, minha irmã? É Deus que faz isto, né? Quando nós somos sinceros, dependentes dele, ele realiza um grande milagre na nossa vida.
6: Faz tempo isso, irmão. Eu tô recebendo essas bênçãos da parte de Deus e a igreja tá me dando a cesta, né?
4: Quanto mais a senhora participa das campanhas, faz propósito, Deus está honrando a sua fé.
6: Irmão, olha... Eu não sei contar, a gente esquece das bênçãos.
4: Mas é muitas bênçãos.
6: Muitas bênçãos.
4: Inúmeras. Enfermidade, doença, livramento, é muitas, né, irmã?
6: Livramento, irmão, se a gente for contar, as pessoas dizem que é mentira.
4: Mas é tudo para a glória?
6: A glória do Senhor Jesus Cristo.
4: Que bênção, muito obrigado, minha irmã. Que Deus te abençoe. Aí estou aí, ouvintes. É muitas pessoas com fé, crendo na manifestação do Espírito Santo e nos milagres que Deus fará nessa tarde gloriosa. Vem para cá, São Paulo, vem para cá, ouvintes. Grande São Paulo, Zona Norte, Zona Leste, ABC, DMR. Vem para cá porque Deus está operando milagres e maravilhas aqui na sede mundial, no Templo da Glória de Deus. Diácono Douglas Almeida, Deus nessa tarde tem uma bênção reservada para cada um de nós, certamente também aos nossos ouvintes que estão em casa, e já convidamos para estarem aqui conosco no Templo da Glória de Deus. A paz do Senhor, meu irmão, seja muito bem-vindo.
7: A paz do Senhor, Diácono Lindenberg, a paz do Senhor, querida audiência do programa Voz da Libertação. É isso mesmo, você, querido ouvinte, é o nosso convidado para estar conosco e experimentar e provar de tudo quanto Deus tem preparado para nós nesta tarde. É a quinta da multiplicação, a quinta das portas abertas aqui em nossa sede mundial, culto pró às instituições reviver. É isso mesmo, eu tenho a certeza que você que comparecer será muito mais do que abençoado. Você vai gozar das bênçãos que Deus preparou para cada um de nós nesta tarde. Você não pode perder esta oportunidade. A nossa irmã Antônia Borchá, ela vai ser o instrumento que Deus vai usar nesta tarde. E eu tenho a convicção dada pelo Espírito e também por intermédio da fé, que você não vai voltar para casa da mesma maneira. Você não vai voltar para casa do mesmo jeito. Você que comparecer, você será impactado pelo poder de Deus aqui na nossa igreja pentecostal Deus e Amor. Pela fé, milagres extraordinários vão acontecer. Você que está enfermo, você já procurou a medicina, já até mesmo está fazendo algum tipo de tratamento devido a alguma enfermidade que foi diagnosticada na sua vida, eu quero convidar você para que você esteja presente aqui no pronto socorro de Jesus. Porque aqui o Espírito de Deus, ele não mudou, ele continua operando. As mãos dele continuam estendidas e coisas extraordinárias têm se manifestado em nosso meio. Eu quero convidar você para participar e ver com seus próprios olhos. Para que você seja muito mais do que abençoado na pessoa bendita do Senhor Jesus. Você que está enfermo, você que está até mesmo desenganado pela medicina, você que sofre de algum tipo de mal, você percebeu que na sua vida coisas estão acontecendo e essas coisas que você percebeu não são coisas normais, você percebeu que são situações espirituais. Aqui na nossa igreja pentecostal Deus e Amor, eu tenho a convicção pelo Espírito que você será liberto desse mal, liberto desta enfermidade, esses espíritos imundos que lutam de dia, que lutam de noite para tentar tirar a sua paz e destruir a sua família, eles serão repreendidos pelo poder e pela autoridade que há no nome daquele que vive e reina para todo sempre. Eu falo de Jesus, esse nome que é sobre todos os nomes, o nome ao qual a Bíblia diz que diante deste nome, diante dele, se dobrará todos os joelhos dos que estão na terra e também daqueles que estão nos céus e confessarão esse nome, o nome de Jesus. Então, querido ouvinte, não perca a oportunidade. Daqui minutos mais, às 15 horas, você tem esta oportunidade de viver o teu milagre. Você, morador da capital paulista, você, morador da região metropolitana de São Paulo, você tem esta oportunidade. Atenção, Zona Leste, atenção, Zona Oeste, atenção, Zona Sul, atenção, Zona Norte, atenção, A, B, C, D, M, R, região central de São Paulo, você é o nosso convidado. Avenida do Estado, 4568. Bairro da Liberdade, esse é o endereço da sua bênção, esse é o endereço do seu milagre. Lembrando também que a entrada principal para pedestres e também automóveis está localizada na Avenida Prefeito Passos, número 10, aqui mesmo, no bairro da Liberdade, no centro da capital paulista. Então, vem pra cá, porque ainda dá tempo de você viver o milagre, ainda dá tempo de você gozar de tudo quanto Deus tem preparado para você, Deus tem preparado para nós aqui na nossa igreja pentecostal Deus e Amor. Não venha com as mãos vazias, não. Não venha com as mãos vazias. É a quinta em pró às instituições reviver e você pode trazer a sua doação de uma cesta básica, a sua doação de um quilo de alimento não perecível, a sua doação daquela roupa, que você perdeu, já não serve mais, mas está em bom estado, você pode trazer também para que você ajude esse projeto, essa assistência social que é bíblica e deve ser praticada por todos nós, a Igreja de Jesus. Então traga sua doação. Vale também lembrar que você pode doar também materiais de higiene. É isso mesmo, materiais de higiene você também pode trazer e vai ser muito bem recebido, vai ser muito bem-vindo. A sua doação vai abençoar outras pessoas, pessoas que estão precisando. Nós temos o projeto da Casa Aberta, você pode trazer também as suas tampinhas, aquela tampinha, a tampinha do refrigerante, a tampinha da margarina, a tampinha do litro de leite. Você pode trazer as suas tampinhas, acumule aí na sua casa, e quando você chegar numa quantidade que você entende que já é possível trazer, você traz e nós vamos receber e você vai ajudar. Você vai ajudar esse projeto, você vai ajudar esta obra, que é a obra de Deus. São 14 horas agora e 31 minutos na capital paulista. Nós vamos agora para um break, um rápido intervalo, e nós já voltamos com você diretamente aqui do local dos acontecimentos. Eu tenho uma certeza, Deus nessa tarde vai manifestar o seu poder e também a sua glória. Fique sintonizado, fique conectado e nós já voltamos com você. Atenção, estúdio, Deus abençoe.
8: Versículo do dia. Mateus 24:30. Então aparecerá no céu o sinal do Filho do Homem, e todas as nações da terra se lamentarão e verão o Filho do Homem vindo nas nuvens do céu com poder e grande glória.
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1: 14 horas e 33 minutos.
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0: 14 horas e 36 minutos.
1: Agora 14 horas e 36 minutos, faltando 24 minutos para as 3 da tarde em São Paulo. Deus abençoe você que está ligado na Rádio Deus e Amor, no programa Voz da Libertação. Hoje é dia 23 de julho de 2027, hoje é quinta-feira da Ação Social. E você que me ouve em todo o Brasil, olha gente, hoje... culto em prol à Fundação Reviver, não só aqui na sede mundial, mas em todas as nossas igrejas. Talvez alguém que está nos ouvindo, irmão José, fala assim, eu não posso ir na sede mundial porque eu estou longe, estou em outro estado, estou em outra cidade. Só que o culto da Fundação Reviver não é só aqui, é em todas as igrejas Deus e Amor. Então em qualquer igreja Deus e Amor que você ir levar a sua doação, você está ajudando a obra social. É assim ou não é, irmão José?
2: É verdade, né? Fazer, né, o bem, né? Não ver a quem ali, os domésticos da fé, que todas as quintas é o culto Reviver pela igreja, né? Uma obra maravilhosa que está lá escrita em Hebreus 13, 16, né? E Deus, ele honra aqueles que o honram e dá a vitória, né? Porque é uma obra beneficente, que agrada muito, eu creio, o coração de Deus.
1: Glória a Deus. O senhor tem ajudado a Fundação Reviver?
2: É, eu tenho ajudado a Fundação Reviver, já contei meus testemunhos, ele já me deu um benefício, né? Ele já me deu bastante bênção. E eu continuo ajudando, né? A obra que está lá em Paulistana, ali o kit escolar, também a Casa Aberta, a Mãe Amparo. E Deus tem honrado a gente através, né, da beneficência e também, né, parabenizo os irmãos, né, também que estão fazendo essa campanha para trazer uma Bíblia, né, que ali vai estar evangelizando a pessoa que está lá no outro país. Se você não pode ir lá, mas traga uma Bíblia, né, que você não usa mais e Deus... vai recompensá-los.
1: Glória a Deus, é isso mesmo. O irmão José está por dentro dos projetos da fundação, da igreja, como diz aqui o diácono Lindenberg, Deus amoriano, e eu louvo a Deus pela sua vida, meu irmão. Quer dizer então que as pessoas que ajudam essa obra são abençoadas?
2: São muitíssimo abençoado, né? Porque você está fazendo pro próximo, né? O que o próprio Senhor disse, né? Para nós... a gente ajudar o próximo. Então, a obra beneficente, eu creio, ela alcança o coração de Deus. E o grande poder, né, primeiramente, né, da oração do povo de Deus.
1: Glória a Deus. Deus te abençoe, meu querido irmão. Obrigado pela sua participação aqui no programa A Voz da Libertação. É, nosso irmão pastor Alan Feitosa, trazendo aí tampinhas para ajudar a obra social. Ô, pastor Alan, a obra social da Igreja Deus e Amor é uma obra muito séria. E todas as pessoas que ajudam são abençoadas.
3: Realmente, presbítero Levi, todos que ajudam com amor, Deus abençoa, Deus prospera e recompensa. Então faça esse propósito de ajudar o pobre e o necessitado e você vai ver e receber a bênção e a prosperidade de Deus. Aquele que ajuda o pobre empresta a Deus e Deus pagará o seu benefício, Provérbios 19, 17. Então quando você está fazendo o bem, ajudando o seu irmão, a sua irmã, você está emprestando a Deus. Com toda certeza, você será abençoado por Deus. Então você tem esta oportunidade de vir hoje, dá tempo ainda para trazer a sua oferta de gratidão, trazer roupas também em boas condições. E as tampinhas, eu estou aqui com 6 tampinhas na minha mão e já vou fazer a minha doação daqui a pouco, presbítero Levi.
1: Glória a Deus, Deus abençoe, pastor Alan Feitosa. Ouvintes, nós temos o projeto Água para o Nordeste. Instala e mantém soluções para levar água potável a comunidades afetadas pela seca no Nordeste brasileiro. Você sabe, pastor Douglas Almeida, que naquela região ali do Nordeste, principalmente no sertão do Piauí, as pessoas no Pentecostal Deus e Amor, através da Associação Reviver Help, leva água potável, água tratada, água cuidada, água de qualidade para aquela população carente.
4: É verdade, presbítero Levi. Querido ouvinte, Deus, através desse projeto, tem suprido a necessidade de muita gente que tem sofrido com as secas no Nordeste, e você é o responsável, você que tem ajudado, você que tem contribuído, você que tem ofertado com amor, com carinho, você é o responsável por ajudar essas pessoas a terem a sua necessidade suprida. Por isso você não pode deixar de ajudar, por isso você não pode deixar de contribuir, presbítero Levi. Porque tem muita gente que acaba segurando, trancando o coração, quando na verdade a Bíblia nos incentiva a sermos generosos. A Bíblia diz que nós devemos ser fiéis a Deus no pouco, e no muito Ele acrescenta a nossa vida. Tem gente que diz, eu não vou doar porque eu tenho um pouquinho, mas quando nós colocamos a nossa fé em prática e fazemos a nossa parte com amor, Deus, Ele supre a nossa necessidade. E Ele supre a necessidade daquele que está em necessidade. Certamente a recompensa vem sobre a nossa vida.
1: Glória a Deus. Foste fiel no pouco, sobre o muito te colocarei. Diácono Matheus Galvão, todas as pessoas que ajudam o trabalho social da igreja, a obra assistencial, ou na Fundação Reviver, ou na Associação Reviver Help Deus e Amor, ou nas duas, são abençoados pelo Senhor.
0: Sem sombra de dúvidas, presbítero Levi, ouvintes, Deus retribui aquele que dá com alegria, aquele que ajuda a obra, aquele que estende as mãos. E você, que conhece este trabalho e sabe da seriedade com que ele é realizado, não é apenas uma ação realizada em um momento específico, não é apenas um projeto que acontece na capital paulista, mas são diversos projetos simultaneamente acontecendo, que alcançam desde os pequeninos até os anciãos. É um trabalho extensivo, é um trabalho que alcança todo o Brasil, e a sua contribuição ajuda as instituições, nos ajuda, porque eu faço parte das instituições, eu estou atuando nas instituições, e eu sei que a sua contribuição, ela é bem direcionada, porque vidas são alcançadas, as pessoas são amparadas pela Fundação Reviver, pela Associação Reviver Help, em diversas formas. Nós ajudamos as vidas, levando a elas a palavra de Deus e também ajudando-os em suas necessidades. Sejam medicamentos, cestas básicas, sejam doações de roupas, projetos que amparam os moradores de ruas, aqueles que estão em situação de vulnerabilidade social. Temos projetos que amparam os anciãos, como os lares, né, de Sarutaiá e Cesefredo, os lares de idosos. Temos também na associação o projeto 60 Mais Reviver, que atua nas igrejas amparando os anciãos para que eles estejam inseridos, para que eles venham ser participantes. Então, são muitos projetos. Temos projetos que alcançam os pequeninos, as diversas ações que acontecem em todo o Brasil, na ilha de Marajó, lá no estado do Pará. Temos aquelas ações que acontecem nas regiões ribeirinhas, o projeto Água para o Nordeste também agora sendo levado para o Norte, alcançando essas vidas, levando a elas o amor de Deus através das ações, através da demonstração de que a igreja é comprometida através das suas instituições. Então, a sua contribuição tem ajudado famílias a serem alcançadas, vidas a serem restauradas e elas conhecerem o amor de Deus. Nós convidamos todos vocês, você ouvinte que está através da programação da Rádio Deus e Amor acompanhando, você a conhecer mais profundamente esses projetos, acessando o site da Fundação Reviver, da Associação Reviver Help, as páginas sociais no Instagram, no Facebook, das instituições Reviver, e conhecendo estes projetos, você poderá ajudar, contribuir mais ainda, porque eu tenho a certeza que a sua contribuição, ela vai ser muito importante. Deus vai te retribuir, Deus vai te abençoar muito mais, porque Ele se agrada daqueles que ajudam. Faz parte do nosso chamado, diz a palavra do Senhor, que nós fomos chamados para isso. Jesus disse que nós deveríamos ter o cuidado dos órfãos, das viúvas, dos necessitados. Aquele que desse um copo de água a um dos seus pequeninos, aquele que necessitasse, tivesse sede, o Senhor se alegraria daquela atitude. Assim também o Senhor irá se alegrar da sua atitude de contribuir nesta obra. A Associação Reviver Help e a Fundação Reviver, elas unidas neste trabalho, têm feito este trabalho maravilhoso belíssimo de amparo às vidas e convidamos vocês a estarem presencialmente no culto em prol das instituições. É hoje, quinta-feira, daqui a pouco às 15 horas, transmitido ao vivo em todos os canais oficiais da igreja e também pela Rádio Deus e Amor. Você poderá acompanhar este culto que é especial. É o Deus abençoando a sua igreja, o seu povo, as vidas através dessas instituições. Então conheça, se aprofunde, venha presencialmente, traga o seu quilo de alimento, traga os seus familiares, convide os seus amigos, esteja presente conosco aqui na sede mundial, na Avenida do Estado 4568, no bairro Liberdade, acesso principal, pela Avenida Prefeito Passos, número 10, e aqui no Templo da Glória de Deus, onde o Senhor tem um encontro com cada um de vocês. Estamos na campanha da quinta da multiplicação e portas abertas. Você que precisa de uma porta aberta, de um milagre de Deus, de uma providência na área financeira, na área sentimental, espiritual, no seu matrimônio, independente da área que você precisa de um milagre, de uma bênção de Deus, venha buscar conosco, venha fazer este propósito juntamente conosco. Eu tenho certeza que Deus irá abrir as portas que estão fechadas. Porque, Diácono Lindenberg, não há portas que o Senhor não possa abrir. E se este povo de fé tomar essa decisão e se colocar diante de Deus, entregar esta causa, o Senhor fará maravilhas.
5: Com toda certeza, Diácono Matheus Galvão, Deus tem bênçãos reservadas para todos nós. Ouvintes, você que está em casa, não tem este convite apenas por algo, por mera coincidência. É Deus te chamando para te abençoar. É Deus te chamando para ter um relacionamento contigo, para te transformar, para te libertar, para trazer mudança em tua mente, em teu coração e te transformar. A Fundação Reviver tem estes projetos abençoadíssimos por Deus, aprovados por Deus, que Deus trouxe estas revelações para a nossa diretoria, para a nossa presidente Helene Miranda, e tem trazido, levado estes projetos a toda a região do nosso Brasil. Não só aqui na sede mundial, mas no Nordeste, no Centro-Oeste, no Norte, como foi bem citado pelo Diácono Matheus Galvão. E estes projetos têm alcançado vidas, centenas e milhares de vidas, sendo estas crianças, adolescentes, adultos, idosos. Então, muitas destas pessoas que têm recebido de Deus estas bênçãos e um grande milagre, podemos descrever dessa forma, Deus tem aprovado esta obra. E hoje é a quinta-feira da multiplicação, é a quinta-feira onde Deus tem algo reservado para te abençoar. E já começou esta grande concentração, esta grande festa, nós já estamos também nesta grande expectativa para o Agosto Verde, aniversário de 32 anos da Fundação Reviver, e nós já estamos nesta expectativa. Desde já convidamos todos vocês a participarem conosco desta grande festa que acontecerá neste mês de agosto, e nós somos privilegiados por vivenciar, viver este momento tão singular, este momento tão crucial, que é estar aqui na casa de Deus, servindo a Ele com alegria, servindo a Ele com sinceridade, com louvor, e celebrando a Ele com júbilo de alegria. A nossa irmã Maria, ela sempre estará aqui conosco e sempre contando bênçãos e mais bênçãos para a glória de Deus. Eu acho interessante que ela sempre fala que todas as vezes que pisa aqui na sede mundial, recebe uma grande vitória, né, minha irmã?
6: E já recebi hoje, aleluia, as bênçãos que eu necessitava, recebi só de pisar o pé aqui, aleluia, Senhor, né? A gente sente a presença do Senhor e todo tipo de enfermidade vai embora. É, eu cheguei resfriada aqui, aleluia, mas já recebi, aleluia, o refrigério do Pai, aleluia, dizendo, eu sou o Senhor que te sara. Oh, glória. Aleluia, e nessa campanha, Diácono Lindenberg, nessa campanha da multiplicação, é bênção na área sentimental, é na familiar, é na saúde, é na profissional, meu Senhor, é libertação na família, e você... Vem ver, aleluia.
5: Testemunhar dos milagres que estão acontecendo na sede mundial.
6: Sim, vem e você vai ver, né? Que de repente você está falando, meu Deus, as irmãs estão falando, Mas será, tira o será, vem e vê. Faz como Natanael falou, né, Felipe falou para Natanael, vem e vê. Quando ele falou, pode vir alguma coisa de boa de Nazaré? Glória a Deus. Aí o Felipe respondeu para Natanael, vem e vê. E quando ele se deparou com Jesus, Jesus falou, vide debaixo da figueira. Oh, meu Pai amado, vem e vê, vem e vê. Eu convidei uma amiga minha, ela veio, recebeu a bênção dela e ela já está orando no santuário. Daqui a pouco ela vai subir para receber mais um dia, mais uma semana da multiplicação. E Deus vai usar a nossa irmã Maria Antônia, vai usar os obreiros, os presbíteros, vai usar você também que vai chegar aqui e vai receber a bênção, a vitória, e vai ser como canal de bênção na vida de outras pessoas que estão sofrendo. Não sofra mais, porque o Senhor está falando, vem, vem e vê o que Deus está fazendo na igreja pentecostal. Deus é amor.
5: E numa tarde como esta, nós não podemos olhar para impedimentos, para barreiras. O inimigo luta para roubar a bênção, para saquear aquilo que Deus tem preparado para as nossas vidas. Porém, todavia, Deus está trazendo esta tarde, esta oportunidade para nos abençoar. Os nossos ouvintes que estão em casa, agarrem esta oportunidade, porque a tua bênção, a tua vitória e o teu milagre estar aqui na sede mundial, no Templo da Glória de Deus, irmã Maria.
6: Sim, com certeza. Jacqueline Lindeberg, eu estava com problema de entupimento em casa. Não encontrava um pedreiro. Colocava a mão, ensinava coisa, não resolvia. Mas aí, orando ao Senhor, falei, Senhor, prepara uma pessoa para tirar esse problema da minha casa. De repente, o Senhor enviou um homem. Eu falei, Senhor, dá sabedoria para ele, dê essa sabedoria para saber onde é que está esse entupimento. E não demorou muito, ele arrumando e orando, pedindo ao Senhor. E de repente falou, Dona Maria, e com glória a Deus,
5: a providência chegou.
6: A providência chegou e a multiplicação também, que parei de gastar.
5: Deus é fiel demais, irmã, meu Deus.
6: É fiel, Deus é fiel. E
5: vale a pena servir este Deus?
6: Vale a pena servir esse Deus, que ele enriquece e não acrescenta dores. As bênçãos do Senhor enriquece e não acrescenta dores. E você, dá tempo ainda, né, diácono?
5: Dá tempo ainda. Ainda tem muita coisa para acontecer, muita coisa boa de Deus para as nossas vidas. E é só o começo.
6: E é só o começo. E a mulher de Deus, já encontrei com ela lá embaixo, já está cheia do poder de Deus para distribuir as bênçãos do Senhor nas nossas vidas. E vai ser usado como canal de bênção para nos abençoar, em nome de Jesus.
5: Muito obrigado, irmã Maria. Que Deus te abençoe grandemente. Aí está aí, ouvintes do programa Voz da Libertação. Deus já está alegrando os corações daquele povo que já está chegando, do povo de Deus. Presbítero Erwin de Lalande, o povo já está chegando e está alegre, contente pelo que Deus está fazendo aqui nessa tarde e continuará fazendo em nossas vidas para a glória de Deus.
7: Deus abençoe, Diácono Lindenberg e toda a equipe. É isso mesmo. Entrevistas e acompanhamos o povo, trazemos ao povo aquilo que importa, Jesus Cristo e Palavra de Deus. E você que está conosco já sabe, tá? É o endereço certo, Avenida do Estado, 4568, Liberdade, São Paulo, capital, tá bom? Daqui a pouquinho, a nossa irmã trará uma palavra poderosa do coração de Deus. Você que está na rádio, infelizmente não consegue estar aqui, não desligue o seu rádio, continue ligadinho, tá bom? Vai ser transmitido também pela internet, YouTube, Facebook e o Instagram da Igreja Pentecostal Deus e Amor e também da Fundação Reviver. Então você pode acompanhar este culto maravilhoso, fazer a sua contribuição e ajudar as almas que precisam e necessitam, e fazer o projeto da Fundação Reviver crescer cada vez mais. Todos nós fazemos parte, todos nós juntos, unidos e reunidos, fazemos com que esta família cresça e o nome do Senhor seja glorificado. Já se prepara também, como bem lembrou o diácono Lindenberg, Agosto Verde está aí. Então, já se prepare para aquela doação, já se prepare para aquela ajuda, já se prepare para abençoar o seu bairro, a sua cidade, através das cestas básicas, do trabalho da Fundação Reviver. Combinado? Que Deus abençoe a sua vida, a sua casa, a sua família, o seu lar. São 14 horas e 57 minutos. 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Lembrar que sábado, atenção, é BF, Escola Bíblica de Férias, 15 horas, aqui na Sede Mundial, toda criançada conosco. E domingo, culto de missões com a banda que vem.

0: seu nome?
1: Meu nome é Corina Rodrigues da Silveira.
0: Irmã Corina, o que que Jesus fez?
1: Jesus ressuscitou essa jovem, Mariana, ela mora em Goiás.
0: A Mariana é o que da senhora?
1: Ela é sobrinha.
0: É uma adolescente.
1: É uma adolescente.
0: Qual foi o primeiro sintoma que ela teve?
1: O primeiro sintoma que eu fiquei sabendo, que começou uma dor de cabeça.
0: Primeiro começou uma dor de cabeça.
1: Vomitando.
0: Certo.
1: Né?
0: Aí levaram ao médico.
1: E ela entrou em coma em casa.
0: Entrou em coma em casa?
1: Em casa. Aí levaram para o médico, ainda levou ainda uns dias para poder ir para a UTI, né? Como o irmão está vendo aqui a foto dela aqui, né? Está como morta, né? Aqui só está pela misericórdia do Senhor.
0: Os médicos desenganaram.
1: Sim. Ela deu infecção na urina, né? E teve que colocar sonda. Deu um problema nos dois pulmões e eu fazendo a campanha de quinta-feira e pus ela na oração das campanhas da Fundação Reviver. Confiei no Senhor, que o Senhor ia dar a vida dela de volta e pela misericórdia do Senhor, como o irmão está vendo aqui a foto dela, certo? Ela já está em casa, pela misericórdia do Senhor.
0: Andando, falando.
1: A obra não ficou problemas nenhum.
0: Nenhuma sequela.
1: Nenhuma sequela que a mãe estava esperando para ver se não ia ficar alguma sequela mental. Graças a Deus, nada ficou.
0: Foi uma situação muito grave, muito complicada.
1: Muito grave, gravíssima. As tias dela, que moram lá no norte, falou para mim, falou: olha, tia, o caso da Mariana só é Deus.
0: Quanto tempo a Mariana ficou internada? A senhora sabe mais ou menos?
1: Não, eu mais ou menos, que eu estou sabendo, ela ficou mais de 2 semanas.
0: Mas Jesus curou ela através das orações, né,
1: meu irmão? Glória a Deus.
0: A senhora orando aqui, fazendo campanha, Jesus visitou a Mariana lá em Goiás.
1: Lá em Goiás, graças a Deus. E eu falo para todos que estiver com esse mesmo processo, com seus familiares, confia no Senhor. Vem para a glória de Deus fazer essa campanha, que aqui tem um recurso.
0: Tem milagre de Jesus.
1: Tem milagre. É motivo de muita emoção, irmão.
0: Deus fez um milagre grande na vida dela, né?
1: Graças a Deus, irmão. Motivo de muita emoção, né? E motivo de cada dia mais a nossa fé ser mais aumentada no Senhor. Glória.
0: Está feliz com Jesus.
1: Estou feliz com Jesus. Graças a Deus. Estou muito feliz e agradeço muito a Deus por isso.
0: Amém. A minha irmã mora onde?
1: Eu moro em Carapicuíba, ali na Vila Marcondes.
0: Seu nome?
1: Meu nome é Corina Rodrigues da Silveira.

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2: Uma boa tarde a todos que estão aí sintonizados na Rádio Deus e Amor. Quem vos saúda em Cristo Jesus, seu irmão presbítero Nelson Santos, juntamente com o nosso irmão Armando Medina aqui na técnica. E estamos agora para fazer o Espaço Reviver, programação essa destinada a falarmos da obra assistencial da Igreja Pentecostal Deus e Amor, que são realizados aí pela Fundação Reviver e a Associação Reviver Help Deus e Amor. E toda a programação essa, todos esses projetos sobre a liderança da nossa irmã, líder mundial, Ereni Miranda.
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2: E já iniciamos com essa vinheta da nossa líder mundial, nossa irmã Ereni Miranda, onde ela sempre declara ali como que nasceu esse desejo, né, de ajudar as pessoas. Esse é o propósito das instituições Reviver, praticar o mandamento de Deus, que é estender a mão aos necessitados, né? A viúva, o pobre, o estrangeiro, o necessitado, todos aqueles que estão em situação de vulnerabilidade, porque o próprio Senhor diz, né, de que tudo vai passar, mas o que vai ficar é o amor. E já aproveitando a nossa líder mundial, nossa irmã Ereni, contando ali um pouquinho como começou, e hoje, irmão Armando, tão grande está essa obra por todo o Brasil e o mundo, e a Fundação Reviver nos celebrando 32 anos no Agosto Verde, o Agosto Verde que é o mês da Beneficência Cristã, onde nós celebraremos, e mais este ano 2026, 32 anos da Fundação Reviver. Vamos ouvir um pouquinho sobre esse Agosto Verde.
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2: E aí está, dia 22 de agosto, estamos aí para fazer este culto do aniversário de 32 anos da Igreja Pentecostal Deus e Amor, onde nós teremos ali o culto, né, com o tema O Dia de Semear, participação de toda a diretoria da IPDA, toda a diretoria da Associação Viver Help Deus e Amor, da Fundação, ali todos, né, nossa evangelista irmã Maria Lorene participando. Será uma grande festa, será uma grande festa. Nós só temos que estar ali e darmos graças a Deus, glorificar ao nome do Senhor. Por quê? 32 anos desta grande obra, como vocês ouviram a nossa irmã Ereni Miranda falando, que nasceu no coração o desejo de ajudar, de estender a mão. Olha, você que talvez é um pouquinho mais novo, não conhece toda a história da Fundação Reviver, deixa eu só contar um pouquinho para você como que foi que começou essa obra. Como a irmã Ereni falou ali de que havia no coração essa vontade de ajudar as pessoas. Aqui em São Paulo, em torno da sede mundial, normalmente nós temos muitas pessoas em situação de vulnerabilidade que ficam na rua. E na época muitas pessoas vinham procurar ajuda na igreja. E as irmãs então começaram a se reunir. E ali o que elas faziam? Preparavam um sopão. E como que vinha isso? De doações dos irmãos ou próprio do mercado municipal que é próximo aqui da sede mundial, muitos comerciantes ali descartavam alimentos, porque estava um pouco ali batido, não era comercializado, e isso então era ali colhido, vinha, e as irmãs se reuniam para preparar aquele alimento, aquele sopão. E vocês acham que tinha muito recurso para entregar para as pessoas necessitadas? Não, sabe o que se utilizava? Garrafas PET. Pegava a garrafa PET, cortava pelo meio e utilizava essas garrafas PET para ali começar a servir este sopão. Começou assim, um trabalho pequenininho, mas o propósito de Deus era imenso. E nesses 32 anos, quantos projetos das instituições Reviver ali que Deus tem permitido, com a ajuda de todos, aquele que tem um amor no coração, aquele que olha para o necessitado, aquele que tem a empatia, aquele que verdadeiramente reconhece a prosperidade que Deus lhe dá e ele não retém só para ele e ele divide com aquele que tem necessidade. É isso, nesses 32 anos, mais uma vez, nós vamos ali falar ao nosso Deus, vamos agradecer, vamos orar, teremos também a palavra de Deus, orações, você que virá, nós teremos aqui também, normalmente aqueles que vêm aqui na sede mundial, você tem ali os estandes, onde tem os alimentos, onde as próprias igrejas voluntárias, normalmente traz um tipo de alimento, ali é comercializado, e todo o recurso que ali é arrecadado, mais uma vez, retorna em prol das instituições Reviver. Então a Fundação Reviver, veja, começou lá 32 anos atrás com isso, uma união de irmãs que tiveram fé, prevaleceram, persistiram, e hoje a Fundação está deste tamanho, muitos projetos por todo o Brasil, a Associação Reviver Help também, aí cada vez mais os projetos expandindo, e isso. Por quê? Porque todos aqueles que nos acompanham, independente se são membros da Igreja Pentecostal Deus e Amor, quantos irmãos, e aqui nós agradecemos a tantos irmãos de outros ministérios que sempre também ajudam a obra assistencial, vocês que não professam fé nenhuma, mas ouvem, se simpatizam com este trabalho e sempre estão nos ajudando. Nosso muito obrigado, que Deus sempre os retribui e prospere cada vez mais para que vocês continuem ajudando as instituições Reviver para cada vez mais e mais nós podermos fazer obras e visitar essas pessoas necessitadas. Não só para levar a comida, não só para levar a vestimenta, não só para levar o calçado, mas principalmente levar a palavra de Deus, levar uma palavra de esperança, ajudar essas pessoas a saírem de uma situação de vulnerabilidade, para que elas voltem a ver que a vida delas é importante, de que há uma esperança, e a esperança é Jesus, porque Ele é o nosso provedor. Então será, hein? Não esqueça, anote aí, dia 22 de agosto, a partir das 14 horas, aqui na sede mundial. Você não está próximo da sede mundial, não tem condições de vir? Você vai poder ver ao vivo pelo YouTube, o IPDA Play estará ali transmitindo, fazendo essa transmissão para que você possa participar desta linda festa. Olha, o ano passado foi maravilhoso, a cada ano tem crescido, a cada ano o número de pessoas que vêm aqui na sede mundial, uma festa maravilhosa, né? Então nós estamos nos reunindo e agora não está sendo diferente. Já estamos em todos os preparativos, em todas as nossas igrejas em todo o Brasil, todos se envolvendo para este Agosto Verde. É o mês onde da Beneficência Cristã, como nós colocamos, onde nós fazemos, acolhemos doações o ano todo, mas no mês de agosto principalmente, há um grande empenho de todos. Para quê? Para que a gente tenha ali, todos semeiem. Nós temos ali muitas arrecadações e podemos ajudar muitas e muitas vidas. Pastor Paulo chegando aqui no estúdio, Pastor Paulo muito corrido, graças a Deus, muitos projetos, muita coisa. E o Pastor Paulo também vai poder participar e falar um pouco mais de tudo isso que é o que nós estamos nos preparando para o Agosto Verde.
7: A paz do Senhor, queridos irmãos, a paz do Senhor Diácono Armando, a todos os irmãos que estão na sintonia, irmão Nelson, Deus abençoe grandemente. É um prazer muito grande estar mais uma vez com vocês e falando de uma data especial, Agosto Verde, o mês da Beneficência Cristã, onde estamos aí todos empenhados, o Brasil todo voltado para arrecadações.
2: E é isto, pastor Paulo, né? O dia de semear. E aquele que semeia, aquele que planta, colhe,
7: exatamente.
2: Só que quem faz isso é o homem que retribui? Não. Isto é o próprio Senhor na palavra dele, de que ele diz que aquele que ajuda o necessitado empresta a ele.
7: Exatamente. Então você, tudo que fizer para ajudar o seu próximo, com certeza, bênção de Deus virá sobre a sua vida, sobre a sua família. A mão do Senhor estará sobre você. Vamos todos nos empenhar nesse grande trabalho e o povo de Deus, com certeza, colherá grandes resultados.
2: Então não se esqueça, hein? Já praticamente há um mês teremos esta grande festa, 22 de agosto, a partir das 14 horas, né? O dia de semear, culto em prol à obra, né? O culto ali celebrativo de 32 anos da Fundação Reviver. E nós estamos em julho, época do frio, época do inverno. A região de centro-oeste para baixo, sempre ali com temperaturas muito baixas nessa época do ano. E todos os anos, já em todos, nesses 32 anos, a Fundação Reviver nunca deixou de fazer uma campanha que também é em prol de alcançar os necessitados, a campanha do agasalho.
8: A Fundação Reviver, braço assistencial da IPDA, permanece firme na obra assistencial. Estamos com atendimento presencial em todas as nossas igrejas com a campanha do agasalho. Você pode fazer sua doação presencialmente em todos os nossos templos, em todas as nossas igrejas Deus é Amor do Brasil. Na sede mundial, nosso posto de arrecadação está localizado aqui em nosso estacionamento. Os itens de maior necessidade no momento são roupas, cobertores, agasalhos e calçados em bom estado. Nos canais oficiais da IPDA, você encontra também nossas contas bancárias para doar a sua oferta de amor. Divulgue, compartilhe, participe. Campanha do Agasalho. Essa arrecadação se estende a outros municípios e estados. Entre em contato com o pastor local e se informe de como fazer a sua doação. Nos canais oficiais da IPDA, você encontra também nossas contas bancárias para doar a sua oferta de amor. Igreja Pentecostal Deus é Amor e Fundação Reviver, juntas, recuperando vidas com amor.
2: E é isto, recuperando vidas com amor. Todas as nossas igrejas empenhadas nesta campanha anual que é o Agosto Verde. Ah, e já ouvimos Santos que quer participar, Campinas, Goiânia, Brasília, Belém, Teresina, todas as igrejas, graças a Deus, todos ali. E em todas as nossas igrejas, como você ouviu, você pode ali entregar a sua doação, que pode ser um agasalho, um tor, um calçado, um alimento não perecível. Em qualquer igreja pentecostal Deus e Amor, você pode ali procurar o pastor, os irmãos cooperadores, aqueles voluntários, e você será ali atendido e poderá nos ajudar. E em, pelo menos uma vez na semana, nós temos um culto em prol à obra assistencial nas igrejas pentecostal Deus e Amor. E hoje, pastor Paulo, quinta-feira é dia que nós temos o culto aqui na sede mundial.
7: Em andamento aqui na nossa sede mundial, no salão de número 2, Avenida do Estado, 4568, aqui na Liberdade, com a entrada de veículos e pedestres pela Prefeito Passos número 10.
2: E é isto, já você vai poder acompanhar também ao vivo ali pelo YouTube, pelo rádio, o nosso culto. Assim que nós terminarmos aqui a programação do Espaço Reviver, você vai poder acompanhar aí e participar ouvindo a palavra de Deus, apresentando as suas orações, os seus familiares, a sua vida. E nós temos certeza, o Senhor falará grandemente a você através da palavra de Deus e grandes coisas o Senhor fará na sua vida. E nós queremos continuar falando da obra assistencial que a Igreja Pentecostal Deus e Amor faz por todo o Brasil. E nós temos mais um projeto da Associação Reviver Help Deus e Amor, que graças ao bom Deus, pastor Paulo, tem sido um sucesso. E efetivamente tem ajudado muitas jovens ali, principalmente, que é um projeto chamado Amparo à Mãe Reviver. Você vai ouvir agora aí do que se trata este projeto e já já nós comentamos.
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2: Seja parte você também, né, desta grande causa, você e Amparo à Mãe Reviver, este projeto que a Associação Reviver Help Deus e Amor começou alguns meses atrás, onde o objetivo é principalmente ali na região da Ilha do Marajó. Nós compramos, né, uma casa, efetivamente nós temos uma sede na cidade de Breves, onde essas meninas, né, essas jovens, essas adolescentes foram ali, né, estão ali gestantes de uma forma precoce e que não tem a menor condição da família cuidá-las, não tem a vestimenta, não tem condição de um acompanhamento médico, nem sequer uma alimentação adequada. Nesta casa elas são ali acolhidas, e onde são acolhidas recebem toda uma ajuda, inclusive o próprio Estado ali, reconhecendo esse trabalho da Associação Reviver Help Deus e Amor, apoia ali com a própria promotoria, a própria questão ali de que eles enviam profissionais para auxiliar estas jovens. Ali elas recebem vestimentas, são alimentadas, são treinadas, são acompanhadas. E se você acessar o Instagram da Associação Reviver Help Deus e Amor, você vai ver imagens ali. Eu recordo bem, pastor Paulo, que tem até a primeira criança que nasceu ali, com acompanhamento, a mãe teve acompanhamento, que é a pequena Eloá. E aí ela recebeu todo o enxoval dela, a mãe também recebeu ali vestimentas. Então aqueles que nos acompanham, pastor Paulo, pode no Instagram da Associação Reviver Help Deus e Amor e ver imagens, né?
7: Exatamente, pelo Instagram você vai acompanhar os nossos projetos, inclusive o Amparo à Mãe Reviver, nossos últimos eventos realizados pelo Brasil. E nós temos também nos status, todos os dias, nós temos fotos, trabalhos. Nos status de hoje da Associação Reviver Help, você pode acompanhar um dia do nosso trabalho da Casa Aberta Reviver em Teresina, no Piauí. Um atendimento personalizado, pastor Rondinelli junto com a equipe foram lá buscar as pessoas, corte de cabelo, roupas que receberam. Então é uma bênção de Deus. Você não pode perder, conhecendo as nossas redes sociais, visitando as nossas redes sociais com amor, com alegria. Você vai conhecer os nossos trabalhos. Também da Fundação Reviver, nós temos um último post agora lá na página. São os nossos idosos de Sarutaiá. Irmãos, é uma foto mais linda que a outra. Temos aqui várias fotos desse trabalho. Eles recebendo as crianças da cidade, fazendo uma visita lá na nossa unidade. E eles também foram levados para uma visita num sítio. Colheram milho, É, vocês vão ver as fotos aqui, não vou falar para não estragar, para você ver como é o trabalho da Fundação Reviver, o cuidado com os nossos idosos, é maravilhoso, tá bom? Então temos aí muito mais publicações da creche Doutora Rosa Tenório, entrega de cestas básicas pelo Brasil, estamos entregando cestas básicas aí no Brasil inteiro. Então nós temos todo esse trabalho, esse levantamento, esse trabalho que você vai conhecer através do Instagram da Fundação Reviver e da Associação Reviver Help.
2: E é isso, Pastor Paulo. Graças a Deus tem muitas pessoas que estendem a mão, nos ajudam todos os meses a nós mantermos esses projetos que efetivamente têm ali um custo, mas é um trabalho que o Senhor pediu para que nós fizéssemos e a estender a mão e ajudar as pessoas. E você, eventualmente, está nos ouvindo, está passando por um momento, e eu creio, né, em nome do Senhor Jesus é breve, onde financeiramente você não tem condição de nos ajudar. Mas você pode fazer um trabalho muito importante. O pastor Paulo estava contando um pouquinho aqui, ele está ao meu lado aqui, já estava aqui acessando o Instagram da Help e o Instagram da Fundação Reviver, e ali vendo e comentando com vocês, e você pode fazer a mesma coisa. Você que está habituado a nos ouvir, acesse o Instagram oficial da Associação Reviver Help Deus e Amor e da Fundação Reviver, e mesmo que você não tenha condição financeira, você pode fazer o quê? Você pode compartilhar, ajudar a divulgar. Hoje você não tem, com certeza o Senhor está preparando para amanhã você ter, mas você já pode nos ajudar divulgando os projetos. Divulgue para os seus familiares, ali quem está tá trabalhando no seu trabalho, na faculdade, na vizinhança, para todos. É um trabalho de amor. Pastor Paulo, com quanto temos que contribuir? A palavra de Deus diz para nós contribuirmos com aquilo que nós temos condição e livre no coração.
7: Exatamente, nós ajudamos com alegria, dentro das nossas possibilidades, com aquilo que podemos ajudar, que Deus tocar nosso coração, abençoar nossas vidas, porque o Senhor abençoa nossas vidas para que possamos aplicar esses recursos em pessoas necessitadas. É Deus quer ver o nosso coração, nosso intuito de ajudar essas vidas. E nós temos aí muitas pessoas sendo acolhidas pelas instituições Reviver, acolhidas por nossos projetos, que não teria condição em lugar nenhum de receber um apoio, uma ajuda. Mas através das instituições Reviver, nós temos aí condições de ajudar. Nós estávamos, irmãos, hoje, ou nós estamos em julho, né? Estamos já no segundo semestre, estamos caminhando aí para essa fase já indo lá para o final do ano, mas hoje a nossa preocupação, já tivemos reuniões hoje e já estamos consultando fornecedores, pensando no quê? Pensando no quê? Já no kit escolar para 2027, meus irmãos. É, nós trabalhamos com antecedência, planejamento, para termos os menores custos de todos os nossos projetos, nossos auxílios às pessoas necessitadas. Então, olha aí, acaba uma coisa, já tem outra. Passou o agosto verde, vocês vão ouvir nós falar de novo aqui do kit escolar. Por quê? Porque o ano de 2027 será um ano que nós vamos ampliar a quantidade de alunos atendidos. Nós atendemos no Maranhão, atendemos no Piauí, na Bahia, nós temos também no Pernambuco, e agora a nossa presidente nos deu autorização para nós ajudarmos também na região ribeirinha, próximo a Belém. Então nós estaremos fazendo também essa ajuda ali na região ribeirinha, próximo a Belém, e estaremos ajudando muitas crianças. Tivemos lá eu fiz uma visita lá um mês retrasado e reconhecemos ali a região realmente carente. Nós estaremos ajudando nas regiões ribeirinhas com o kit escolar. É um outro desafio, né, irmão Nelson? Nós compramos no Piauí, é longe, lá no sertão não tem, nós compramos na capital, a levar, a transporte. Deus abençoe, esse ano tivemos uma bênção que ganhamos o transporte, né? Uma pessoa doou. E agora lá em Belém, temos que comprar em Belém, levar de barco nas regiões, nas ilhas, vai ser um desafio. 2027 é o ano do desafio. Nós vamos entrar com o kit escolar nas regiões ribeirinhas. Ore por nós, irmãos. Não vai ser fácil, mas a vida é feita de desafios. E quem vai na frente? o nosso Deus. Deus prepara tudo e nós teremos recursos, teremos condições e vamos ajudar as crianças nas regiões ribeirinhas. Eles se esforçam tanto, saem de barco de manhã, vão para a escola, passam um período na escola, muitas vezes com dificuldade em tudo, voltam para sua casa e precisam do nosso apoio. Então, 2027, vamos entrar nas regiões ribeirinhas com o kit escolar.
2: Pastor Paulo, o irmão falou que as crianças vão como para a escola?
7: De barco.
2: De barco?
7: Barco.
2: É logo ali?
7: É ali. É uma hora e meia de barco. É assim, irmãos.
2: A ida.
7: A ida, depois a volta. E eles passam lá de ilha em ilha, deixando as crianças. E eu achei interessante, às vezes as pessoas não entendem, né? Ouvem nós falar. Quem é da região norte, quem viveu lá, sabe. Eu estava acompanhando. Para nós implantar um projeto, a gente não implanta um projeto de qualquer maneira. Nós estamos acompanhando, as crianças saem das ilhas e algumas vêm para o continente, vêm para Belém, outras vão para outras cidades para estudar. O barco sai da escola com essas crianças e leva até uma determinada ilha. Naquela ilha, as crianças desembarcam e dali eles saem em outros barcos para suas casas. Então, irmãos, é um trajeto realmente grande, trajeto perigoso, mas é a vida que eles estão lá. E eu conversei com a coordenadora da Ilha do Cacau, estávamos conversando com ela sobre a parte de material escolar, e ela disse a grande necessidade. São muitas crianças que precisam do material escolar, que os pais não têm condições, as crianças muitas vezes têm um aprendizado difícil, precisando do nosso apoio. Então, 2027, contamos com vocês, hein, meus irmãos? Kit escolar chegando nas regiões ribeirinhas da Amazônia, em nome de Jesus.
2: Nos ajude, hein? Porque só agora, aqui em 2026, foram mais de 4 mil kits escolares. E contamos com vocês, como o pastor Paulo está dizendo, para cada vez mais alcançarmos muito mais pessoas em situação de vulnerabilidade.
7: Deus abençoe poderosamente você que está nos ouvindo nessa programação. Meus irmãos, nesse momento nós vamos ler o nome das pessoas que têm ajudado a obra social, que têm apoiado os nossos projetos, que têm ajudado a nossa igreja, as nossas instituições. E nesse momento eu quero agradecer aqui a irmã Maria Dalva, de Riachão do Jacuípe, na Bahia. A Jacimar Pereira dos Santos, DDD 12, Fábio Rodrigues de Oliveira, de Minas Gerais, José Antônio de Oliveira, aqui de Cerquilho, São Paulo, Marcos Carneiro de Oliveira, da Bahia, Josué Pereira dos Santos, também da Bahia, Cirlei de Assis Fernandes Carvalho, DDD 17, José Maria Gomes, de Minas Gerais, Luzia de Oliveira Ábida, aqui de São Paulo, Edivan Santos Silva, lá de Imperatriz, Olavo Reis Barbosa, do estado do Espírito Santo. Essas são algumas pessoas que têm apoiado os nossos projetos e que Deus abençoe a sua vida grandemente.
2: Então está aí, como eu falei, nos ajude. Vamos usar a tecnologia, o conhecimento que Deus deu ao homem, e o homem ali desenvolveu essa tecnologia. Vamos usar essa tecnologia para o bem. Você que tem condição, compartilhe, acesse ali o Instagram da Associação Reviver Help Deus e Amor, da Fundação. Você vai poder ali ver também, e é uma forma de que nós estamos ali prestando conta de onde vão os recursos, mas você também pode ajudar, para que mais uma pessoa também possa ajudar, e depois essa outra pessoa também mais uma vez ajudar. E como nós vamos celebrar 32 anos, como eu aqui falei, aquela obra que começou ali entre só as irmãs, fazendo aquele sopão, cortando garrafa pet para servir aquele sopão, hoje, graças ao bom Deus, por toda esta corrente de amor, todos aqueles que têm a sensibilidade para ajudar o necessitado, nós estamos podendo alcançar cada vez mais e mais muitas vidas. Pastor Paulo, tu é o nosso irmão Armando ali.
7: Eu não vou nem olhar direito. Já não, deu sinal.
2: Não vou nem olhar direito. Ó. E ele cruzou a mão ali, ó.
7: Vamos então orar em nome de Jesus. Vamos clamar a Deus, encerrando a nossa programação no dia de hoje. Vamos falar com Deus.
2: Senhor, grande Deus e eterno Pai, mais uma vez, Senhor, queremos agradecer a Ti pelo Teu amor, pela Tua misericórdia, pela Tua bondade. Principalmente, ó Pai, pelo sacrifício do Teu Filho Jesus, Senhor, derramando aquele sangue carmesim para a remissão dos nossos pecados, nos dando a possibilidade de termos a vida eterna. Pai, nós aproveitamos esta programação agora e graças damos a Ti porque o Senhor preparou esse espaço onde podemos falar cada vez mais e mais de como a grande obra que o Senhor tem permitido tem alcançado muitas vidas. E nós cremos, Pai, e queremos agradecer a todo aqueles que têm estendido a mão e que venham ser as Tuas bênçãos sobre estas vidas. Mas neste momento, Pai querido e amado, muitos estão sintonizados, muitos colocando ali, Senhor meu Deus, o seu pedido de oração, o seu clamor. E hoje nós temos certeza, Pai, nesta quinta-feira, logo mais aqui, encerrando esta programação através deste culto, onde a Tua santa e divina palavra vai ser ali, Senhor, proclamada, que o Teu Espírito Santo venha ser derramado de uma forma gloriosa sobre a vida de todos aqueles que estão acompanhando, que vão dar continuidade. Muito obrigado, ó Pai, por mais esta oportunidade. Venha em socorro de cada um que estão clamando ali agora, Senhor, e realiza a Tua santa e divina obra. Nós Te pedimos em nome de Jesus.
7: Sim, meu Deus. Em concordância, continuamos em oração, clamando, pedindo a Tua vitória e a Tua misericórdia. Senhor, eu quero apresentar todos os nomes que estão aqui na Central Reviver, na Central de Produção Internacional, aqui, Senhor, no Templo da Glória de Deus. Eu quero apresentar também os irmãos que têm apoiado os nossos projetos, que estão conosco, Senhor, nos projetos que temos esse ano, para o próximo ano. Senhor, abençoe grandemente. Senhor, abençoa nossa viagem para o sertão, a Vila Reviver, os projetos, ó Deus, que estão crescendo. Abençoe que possamos adquirir tudo aquilo que precisamos para ali desenvolver, ó Deus, um projeto maravilhoso. Eu apresento a Tua serva, a irmã Irene Miranda. Eu apresento a diretoria da igreja, da associação, da fundação. Abençoe todos agora. Aquele que está orando conosco, enfermo, seja curado, que precisa de vitória, solução dos problemas. Visite a casa onde tem luto, onde a tristeza está tomando conta, mas conforte esse coração. Dê ânimo, vitória, Senhor, para prosseguir aguardando a tão bem-aventurada vinda do Senhor Jesus. Graças te damos a Deus, em nome de Jesus. Amém.
2: Amém.
7: Chegamos ao final da programação nesta tarde. Olha, daqui a pouco estaremos transmitindo aqui pelo rádio o culto dessa tarde, a quinta da multiplicação. Mas você pode assistir pelo YouTube, nosso culto ao vivo aqui da Sede Mundial. Que Deus abençoe, fique na paz do Senhor Jesus. Despede-se aqui na locução, seus irmãos em Cristo.
2: Presbítero Nelson Santos. Lembrando, hein? Às 18h30 também nossa irmã evangelista Eliana Miranda, ali com o informativo Reviver.
7: Que Deus abençoe, despede-se também pastor Paulo Martins e na técnica de som, diácono Armando Medina. Deus abençoe.
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2: Deus é amor. Eu estava aqui, a nossa sede, no meio de uma multidão de pessoas. E naquele momento, um homem de Deus, no meio dessa multidão, aponta-se o dedo para uma pessoa e disse: aquela mulher está recebendo o grande milagre e ela contará aquele grande testemunho de milagre. Aleluia! E eu podia ver aquela mulher no meio da multidão, ela se alegrando, cheia da glória de Deus ali, feliz, alegre, chorando, pronta para contar aquele grande milagre que estava recebendo. Aleluia! Você está entendendo o sinal de Deus? A confirmação do que Deus tem para nós. Não somente aqui. Quando eu entendo o que significa, o que representa a multidão, são as pessoas que ao mesmo tempo vão estar acompanhando essa transmissão, essa live, ao mesmo tempo vão estar ouvindo. Mas uma coisa eu sinto: milagres, milagres já estão acontecendo, vai acontecer. Aleluia, aleluia. Isso que eu estou passando para vocês é para poder pôr em prática a fé. Não perca tempo, não perca tempo. Aproveite, fique ligado com Deus. Vamos à leitura da palavra de Deus. Disse assim, João capítulo 4, versículo 26. Jesus disse-lhe: eu o sou. Eu falo contigo. Vamos novamente à leitura. Jesus disse-lhe: eu sou, eu que falo contigo. E nisso vieram os seus discípulos e maravilharam-se de que estivesse falando com uma mulher. Todavia nenhum lhe disse: que perguntas ou por que falas com ela? Deixou, pois, a mulher o seu cântaro e foi à cidade. E disse àqueles homens: vinde e vede um homem que me disse tudo quanto tenho feito. Porventura, não é este o Cristo? Saíram, pois, da cidade e foram ter com ele. Quantos creem que haverá uma multiplicação da graça do Evangelho do nosso Senhor Jesus? Esta é a melhor multiplicação. A graça do poder do Evangelho vai se manifestar. Fique ligado, ligada, porque Deus vai te usar. Aleluia. Você vai receber. Para você, você vai ser instrumento. Sim, lá na tua casa, por onde você caminhar, para teus vizinhos, para os lugares que Ele vai levar os teus pés. Porque Ele que vai te conduzir, Ele vai abrir caminho, Ele vai abrir portas. Não vai ser coincidências, vai ser trabalhar de Deus. Ergue a mão para cima, vamos orar um pouquinho mais. Grandioso Deus, eterno Deus, eu sinto a tua presença, Pai. Eu sinto a tua graça aqui agora. Mas nós estamos aqui em nome do nosso Senhor e Salvador Jesus Cristo. Nós podemos sentir aqui, Senhor, nesta tarde, pois eu posso sentir aqui nesse altar, eu posso sentir em meu interior como rio de água viva. Eu posso sentir, Senhor, o que vai trazer a Tua palavra dentro desta mensagem, nesta tarde. Senhor, eu sei que a Tua palavra tem poder. Eu já estou sentindo os ouvintes, Senhor, aqueles que estão nos acompanhando, já estão sentindo esta confirmação. Quem está aqui já está sendo tomado pelo Teu poder. A Tua unção divina é real, é real. O povo de Deus pode sentir a unção de Deus, pode sentir, é real, a presença de Deus, a unção de Deus, o calor do Espírito Santo, que já está aquecendo o teu coração, já está aquecendo em todo o teu corpo físico. Nitidamente você pode sentir um calor que está tomando conta de você. E o Espírito Santo e a graça, a unção de Deus, a unção de Deus. Pai, Pai querido, Pai eterno, Deus que faz sinais e maravilhas, Deus que faz acontecer segundo a Sua palavra. Meu Deus, nesta tarde, eu creio, Senhor, no fluir do Espírito Santo, aonde chegar esta palavra, Senhor, o Senhor abrirá a visão espiritual, o Senhor dará os ouvidos espirituais, Senhor, atentos, abertos, atentos e prontos para ouvir. Sim, Senhor, meu Deus, eles vão ouvir. Aqueles que ouvir, Senhor, sim, eles saberão, Senhor, que foi hoje que o Senhor preparou, conforme, Senhor, eles estavam precisando ao ouvir a Tua palavra. Algo transformador vai se manifestar. Senhor, eu creio. Espírito Santo, faça esta obra completa. Senhor, venha confirmar mais uma vez a nossa fé, para aqueles que não têm fé, para aqueles que estão se desanimando, aqueles que estão, Senhor, cansados, sobrecarregados, já não estão mais suportando as lutas. O tempo das provações tem sido algo tão difícil que já não aguentam mais. Visita eles agora, Senhor, porque a Tua palavra é fiel. O Senhor disse: vinde a mim os que estais, ou seja, os que estão cansados, sobrecarregados, e eu vos aliviarei, disse o Senhor. O Senhor é fiel, e eu sei que o Senhor já está renovando as forças. O Senhor já está, Senhor, dando este toque de fé. Sim, meu Deus, esta obra é Sua, Senhor. Fala conosco, Senhor, nesta campanha em prol às instituições da Fundação Reviver, a Associação Reviver Help, Deus de Amor. Eu creio, Senhor, que cada propósito de cada pessoa já está sendo contemplado pelo Senhor, e o Senhor está trazendo as grandes respostas em nome de Jesus para a glória de Deus. Quem pode dizer amém? Pode sentar-se. Aleluia, sinta-se confortável e esteja pronto para ouvir a voz de Deus. Amém? E você que convidou esse alguém, você trouxe esse alguém, você percebeu que esse alguém está aqui, parabéns para você. A tua bênção será dobrada. E vocês que estão nos assistindo, vocês também poderão compartilhar esta live. Envia aí através do aplicativo do seu WhatsApp, envia para os seus contatos, ou envia diretamente para aquela pessoa que você sente que Deus tem uma grande vitória, grandes milagres por intermédio da palavra. Aquelas pessoas que vão também assistir, né, através, ali acessando o canal da nossa igreja no YouTube, é somente digitar Igreja Deus e Amor Oficial. E aí você já vai encontrar a transmissão desta live ao vivo e vai nos acompanhar. Amém? Preste atenção. Nós estamos na continuação desta poderosa campanha. Aqui dentro da palavra de Deus, conforme nós fizemos leitura desses versículos, há uma passagem muito conhecida, e eu sei que a maioria de vocês conhece. Está falando sobre a mulher samaritana. Esta mulher, como ela tinha de costume, para ela era algo normal, porque, como de costume, ela sempre se dirigia até o poço em busca de água. Então, nesse momento que ela estava se dirigindo até o poço, para ela estava tudo normal. Era como qualquer outro dia. Mas do outro lado, os passos de Jesus. Aleluia. Ia em direção a este lugar. Jesus, em companhia de seus discípulos, passa então por Samaria. Eu não sei se Jesus poderia tomar algum outro caminho, talvez sim, não sei. Mas Jesus resolve passar por Samaria. Você pode interpretar que ali, para aquele dia, para aquele momento, já havia um propósito divino que ia acontecer. Não era para outro dia, não era para outro momento, porque as coisas de Deus acontecem dessa maneira. Os passos de Jesus em direção à cidade de Samaria. Eles passariam pela cidade. Jesus não ficaria lá. Mas o tempo que for necessário, Jesus gastaria o tempo dele dentro deste propósito divino. Naquele dia, ele tinha o encontro com esta mulher samaritana. Eu posso entender o propósito do Senhor para esse exato momento onde eu e você estamos. Eu já posso interpretar o propósito divino quando você está ouvindo esta palavra, não importa onde você estiver. Mas o propósito divino está acontecendo. Jesus tem algo grande a te entregar. E o que Ele está preparando para você, o que Ele está preparando para tua casa, para tua família, porque sei que muitos de vocês, inclusive eu, estamos aguardando algo grande que Deus vai acontecer em meio da nossa família. Aleluia! Jesus, ele sente sede. O Filho de Deus, ele sente sede. Então ele resolve se aproximar daquele poço, enquanto os discípulos, eles vão à procura de comida. Eles vão mas por dentro da cidade. E Jesus se aproxima daquele lugar onde estava o poço. E lá estava a mulher samaritana. Entendemos que naquela cidade também havia muitas outras mulheres. Mas aquele momento era justamente com ela. É ela quem estava lá, à procura de água. Água para ela matar a sede dela. De uma forma normal, como qualquer outros dias anteriores. Mas a água que ela iria conhecer naquele dia, certamente, seria algo completamente diferente. A água que ela passaria a beber naquele dia, seria certamente a água que traria para saciar a sede dela de uma forma onde ela nunca mais sentiria sede. Ela passaria a conhecer Jesus, o Filho de Deus, neste encontro único, neste encontro extraordinário. Esta mulher passaria a entender, aleluia, quando ela estivesse ali frente a frente com Jesus, o Filho de Deus, aquele que se revelaria para ela, aquela, aleluia, aquela mulher, naquele dia, ela olharia para os olhos de Jesus, Jesus olharia para os olhos desta mulher, e ela passaria então a entender que ali ela tinha a oportunidade para ela se saciar, beber desta água viva, esta água que estava trazendo, aleluia, a salvação, a vida eterna, como já disse, saciando a sede dela para sempre. E ali então aconteceu o encontro onde o extraordinário acontece, o maior milagre acontece. Aleluia. Quando Jesus começa a falar a esta mulher, Jesus primeiramente, ele está quebrando todos os tipos de barreiras, porque aonde Jesus chegar, aonde os pés de Jesus chegar, porquanto há um propósito divino, certamente todos os tipos de preconceitos não vão resistir, não existirá barreiras, sejam barreiras de classes sociais, religiosos e até mesmo de gênero, não tem como prevalecer, porque aonde Jesus chegar, todos os tipos de barreiras caem por terra. Aleluia. Cura manha nai saramanda caia show. Jesus está indo aonde for necessário. Por causa do clamor de alguém, por causa das lágrimas de alguém, por causa dos sofrimentos que tem enfrentado, Jesus está indo lá, enquanto você está aqui, firme no propósito, enquanto você está ali, erguendo a mão para cima.

carimbo. Ai, maçorra maia. Você veja o carimbo da vitória. E onde você pode, aleluia, receber a boa notícia. Ou quem sabe, com teus próprios olhos, poder ver que aquela causa foi ganha. Porque o mesmo Jesus, ele foi lá. Abaxarabacalabaxudehas. E ele faz a mudança que for necessária. E às vezes ele cria situações aonde ele permite certas coisas acontecerem. Por isso que você tem que esperar nas mãos de Deus. Ou seja, tem que esperar em Deus e se colocar nas mãos de Deus. Houve algo difícil, algo injusto, doloroso? Somente perdoe. Descanse no Senhor. Entrega nas mãos do Senhor. E espere nele. Aleluia. Deus está falando com alguém. Deus está falando com alguém. A resposta virá e não tardará. Não fique irado. Não fique irada. Porque muitas das vezes, por causa da ira, alguém acaba falando palavras inadequadas. Disse a palavra do Senhor. Na Bíblia Sagrada nos ensina claramente para esses momentos. A justiça de Deus não impera, não opera na ira dos homens. Descansa no Senhor. Perdoe se tem que perdoar. Saiba que há um propósito divino. Deus sabe de tudo o que está acontecendo. Deus conhece a tua vida. Deus conhece teu passado. Deus conhece tudo que você tem tentado para conseguir que as coisas deem certo da melhor maneira possível. E Deus está contigo, Ele está te ajudando. O caminho vai se abrir. Aquela porta vai se abrir. Aleluia. Jesus é lindo. Jesus é lindo. Somente sinta a graça dEle. Sinta que Jesus está contigo. Não te desamparou. Jesus sabia, conhecia a vida desta mulher. Jesus sabia que esta mulher era uma mulher sofrida. Uma mulher que tentou ser feliz. Tanto assim que na hora que Jesus já está conversando com ela, Jesus vai completar uma obra na vida dela. E Jesus não para pela metade. Era necessário que Jesus falasse a ela, revelando a verdade sobre o tipo de vida que ela tinha enfrentado, de que maneira, até mesmo ela passou a ser uma mulher sofrida, uma mulher que estava carregando até mesmo muitas feridas. E quem sabe até mesmo mal vista pela sociedade. Porque esta mulher, no momento em que Jesus vai revelar a verdade para ela, Jesus disse: vai, chama teu marido. E esta mulher disse, ela dá uma resposta para Jesus. E ela disse: não tenho marido. Aí Jesus disse: é verdade, porque já tiveste 5.

Já tiveste cinco? Já tentaste? Você já tentou várias vezes, já tiveste cinco. E nenhum deles, inclusive o atual, não é teu marido. Aleluia. Mas Jesus, naquele momento de confronto, Jesus não estava ali revelando esta verdade a ela, não de forma despectiva, não de uma forma onde ela de repente passaria a ser julgada por Jesus, não. Jesus estava revelando-se a ela com amor, com misericórdia. Aleluia. Jesus estava mostrando para ela que existe um Deus que não desiste do homem e da mulher nesta terra. O mesmo Deus que a Bíblia Sagrada fala lá no livro de Gênesis, o mesmo Deus que no momento que Adão pecou, mesmo que as consequências do sofrimento seriam tão grande sobre o homem, a sua descendência sobre a terra, Deus não desistiria de nós. Este mesmo Deus, o Deus que ordena conforme a sua palavra e acontece, o Deus que vela pela sua palavra. Ali está a mulher samaritana. Ela fica tão maravilhada. Eu estou assim resumindo, porque se você acompanhar o capítulo 4, cada versículo, você vai entender como é emocionante esse momento. É um momento único da maneira em que Jesus se aproxima dela, da maneira que Jesus fala com ela. Esta mulher, no início para ela não era interessante esta conversa. Aleluia. Mas quando Jesus revela a ela a verdade, quando Jesus está se manifestando aí como Filho de Deus que veio para salvar, para restaurar, o Filho de Deus que veio para desfazer as obras do maligno, para desfazer os sofrimentos de tantas pessoas, que as pessoas se encontram amarradas, pessoas que estão na prisão espiritual, pessoas que han tentado buscar a felicidade e não o encontrado, que têm tentado achar a paz e não têm encontrado. Jesus estava se revelando a ela como Salvador, não somente para os judeus, o Salvador para o mundo inteiro. Jesus estava se revelando a ele como Filho de Deus, o Salvador, aquele que veio não para condenar, mas sim para salvar aqueles que estavam perdidos. Esta mulher sente que esta conversa é algo interessante, é algo único. No interior dela, ela sente algo diferente, porque a alma nitidamente sente
o impacto de Jesus, por onde Jesus chegar, para operar um milagre, um sinal, por onde Jesus chegar, operar um milagre, onde Jesus manifestar, por intermédio de uma revelação, até mesmo no poder da palavra dele, porque a palavra dele começa a revelar tudo, e nada deixa pela metade. Diante da palavra de Deus, as coisas são descobertas. Não existe nada que possa ficar encoberta diante da verdade, diante da manifestação do poder da sua palavra. A alma dela sente algo diferente, impacto. O coração dela começa a latejar forte. Ela não sabe o que que é. Aleluia. Mas ela se lembra. Se lembra. Vem a memória dela. Que haveria um Messias que viria para salvar o seu povo. E no meio da dúvida dela, então ela disse para Jesus a respeito disso. E é o momento onde Jesus, imagine esse momento, frente a frente, Jesus olhando para esta mulher, ela olhando para Jesus. Aleluia. O olhar de misericórdia de Jesus. O olhar acolhedor de Jesus. Jesus iria acolher ela. A partir daquele dia. Como filha de Deus. Jesus iria acolher ela a partir daquele dia. Aleluia. Como aquela

parte da igreja amada de Jesus. Aleluia, aquilo que está revelado, aleluia. No livro de Cantares, a expressão do amor profundo do esposo pela esposa, onde o esposo disse para a esposa, põe-me sobre o teu coração como um selo, porque o amor é forte, o amor é tão forte que é necessário que seja selada por este amor, a quem Jesus revelou o amor, e onde teve alguém que abriu o coração, recebeu este amor, certamente foi acolhida com laços de amor eterno, laço de amor único, e certamente esta mulher também, ela foi acolhida com este laço de amor. Pode adorar o que merece. Jesus está presente. Jesus está pronto para te acolher. Jesus está pronto para te acolher. Você que vai se entregar a Ele hoje, você vai tomar a decisão, porque já não dá mais, já não, você já não aguenta mais tudo que você tem vivido, e você que estava afastado, longe da presença do Senhor Jesus, você sabe muito bem que as coisas somente pioraram para você, já não tem mais saída aparentemente, mas hoje você está ouvindo essa palavra, Jesus está pronto para te acolher com laço de amor. Jesus te ama. Ele nunca desistiu de você. Quanto pode levantar as duas mãos e adorar o nosso amado Senhor Jesus? Adore Ele, adore Ele. Jesus é lindo. Aleluia. Eu gosto de expressar sempre: Jesus é lindo. Jesus é maravilhoso. Jesus é precioso. Jesus é único. Jesus é incomparável. Jesus é tudo que eu preciso, que você precisa. Tão somente deseja Jesus na tua vida. Tão somente deseja o toque, o olhar de Jesus. O resto, Deus está no controle de tudo. Quando esta mulher ouve esta palavra, Jesus disse: eu sou o Salvador, eu sou que falo contigo. Quando a mulher samaritana ouve essa resposta de Jesus, ela passa a crer de todo o coração. Aleluia. E quando acontece a maior obra, que é a transformação, é nesse exato que está acontecendo a transformação para uma nova vida que esta mulher vai passar a viver. A partir desse momento, mudou tudo para melhor. Começa a nova história. Eu sempre digo, pode estar ruim, pode às vezes até piorar aparentemente, mas quando você toma a decisão, e pela fé em Jesus, a partir daquele momento em que você vai passar a viver, tudo que é novo, tudo que é Jesus tem de bom e de melhor para a tua vida. E você não vai temer. Você não vai se desesperar. Porque o amanhã está nas mãos dele. Aleluia. Enquanto isso acontece, os discípulos voltaram.
E eles começaram a questionar no coração, na mente, porém eles não perguntaram nada. Por quê? Naquele momento, a obra era tão gigante, tão única, aleluia, que aquela mulher, ela se esqueceu. Ela se esqueceu do seu cântaro que ela carregava, e esta mulher saiu às pressas, correndo, sem perder tempo. Aleluia! Aleluia! Pode glorificar, você já está entendendo o trabalhar do Senhor na tua vida por teu intermédio. Você já está entendendo. Aleluia. Aleluia. Esta mulher saiu correndo pela cidade. Olha, resumindo esta mensagem, Jana, para encerrar. Jesus deseja usar a tua história, teu testemunho, não apenas para você viver uma vida de bênçãos, mas sim para resgatar muitas outras pessoas. Você está entendendo a multiplicação que vai acontecer na tua vida? A multiplicação que está vindo por teu intermédio. Tudo é para a glória de Deus. Quantas vezes você já falou isso? Eu estou pedindo e estou aguardando. E eu creio no meu milagre. Eu creio na resposta dos meus votos. Eu creio na resposta desta campanha. Mas tudo seja para a glória de Deus. Quantas vezes você já disse isso? Você já viveu. E você vai viver muito mais. Prepare-se. Prepare-se. Eu creio que você já está preparado. Fica de pé. Fica de pé. Aleluia. Fica de pé. Eu vou encerrar esta mensagem já. Mas eu quero que você entenda uma coisa. Porque você não pode mais perder tempo. Daqui para a frente, não pode haver tempo perdido. Você não pode desaproveitar oportunidades. Você que está me ouvindo através da transmissão pela rádio, você que está me acompanhando, tudo que você precisa, Jesus já sabe. Porque hoje Jesus está contigo falando, como falou com esta mulher. E Ele vai fazer o que é necessário na tua vida. Mas escute uma coisa, porque Ele está falando, é contigo. Não importa se você está em outro estado, seja no sul, seja no nordeste, no centro-oeste, não sei aonde, no interior de São Paulo, não sei aonde você está. Jesus está falando contigo. Eu quero usar o teu testemunho, a tua história, para eu mostrar a minha glória, para eu resgatar aquelas vidas, inclusive no meio da tua família, inclusive para aquele que está sendo contra de você, inclusive aquele. E Jesus está falando, faça o que tem que fazer. Escute, minha irmã, você que está me ouvindo, meu irmão, você que colaborava com as instituições, você que ajudava dando o seu tempo, fazendo parte desta obra, seja para participar de uma ação, você que mostrava todo o interesse pelos projetos,
das instituições. E fazia o que você podia para fazer parte e colaborar. E você não está fazendo mais, você deixou de fazer. É contigo que Jesus está falando. Você está passando por algo que está difícil para você? Está te doendo? Você está fazendo, tentando encontrar a solução para os teus problemas e ainda não encontrou? Jesus está falando com você. Eu quero usar o teu testemunho. Eu quero usar a tua vida. Lembra-te tudo o que eu tenho feito na tua vida. Por que te calas? Por que não contas os teus testemunhos? Por que não conta desses milagres? Por que te intimidas? Por quê? O inimigo sim te intimida muito, mas maior é aquele que tem feito os milagres na tua vida. Te lembra de onde ele te tirou? Te lembra onde foi que ele te encontrou? Alamassúbia. Lamanto e assúbia nerrasse. Foi ele que te encontrou. Te deu vida. E você está de braços cruzados. Você está se acomodando. Você está tentando se justificar de várias formas. Mas Jesus sabe de toda a tua realidade. Hoje Jesus está te confrontando com esta palavra. Mas é com laços de amor. Jesus te ama. Basta você dizer, a partir de hoje, eu vou fazer parte, eu vou ajudar as instituições, eu vou me posicionar, eu vou fazer parte da equipe, eu vou voltar à liderança onde eu estava, porque eu entreguei o cargo por causa das perseguições. Volta, querida. Jesus te colocou lá para liderar aquele trabalho. Aleluia. Jesus está falando com alguém. Jesus vai te curar das tuas enfermidades. Jesus vai te curar. Se você disser sim para ele hoje, Jesus já está trazendo um milagre. Aleluia. O vento assoprou até o dia de hoje, só pioram as coisas. É justamente lá na tua casa. E você sabe exatamente o que você precisa fazer. As portas se fecharam. E você sabe o que precisa fazer, porque as portas vão se abrir novamente. Você que se julgava dizendo, eu sou infeliz, eu me conformo com isso. Eu nasci para ser infeliz. O Senhor já falou contigo. Posiciona-te. Abre o teu coração. Aceita Jesus. Volta para Jesus. Aleluia. Porque Ele vai fazer por você o que você precisa. Ele vai te direcionar. Ele vai te guiar passo a passo e você vai ver que o melhor estava sendo preparado era no teu futuro que ia acontecer. Aleluia! Levante a mão. Ergue as mãos para cima. Ouvintes, irmãos e irmãs, todas as pessoas que nos acompanham, não tem para onde fugir. Volte para Jesus. Diga sim para Jesus. Diga sim para Ele. Jesus vai despertar a fé dentro de teu coração. Somente feche os teus olhos. Se você puder. Você não pode ver com teus olhos abertos Jesus aqui.
Mas quando você fechar os olhos, você pode sentir. Pode sentir os passos de Jesus. Pode ver Jesus. Pela fé. Aleluia. Aleluia. Sinta Jesus aonde você estiver. Sinta Jesus. Ele está te saciando. Aquilo que ninguém pode te dar, somente Ele. Ele está te saciando. Ele está te dando perdão. Ele está te dando a paz. Aleluia. Você pode sentir o quanto valor você tem. Você é valiosa. Você é valioso para Ele. Aleluia. Ele vai te usar. Ele vai te usar. Jesus vai te levantar, vai te renovar. Jesus está aqui, Jesus está aí contigo. Eu quero fazer um apelo agora para as pessoas que estão aqui e também as pessoas que estão nos acompanhando em diferentes lugares. É agora o momento. É hoje. Jesus quer te perdoar. Aceita Jesus como teu Salvador. Você que ainda não aceitou, não confessou Jesus como Salvador, pode até crer que Jesus é o Filho de Deus, por isso você está aqui. Mas você precisa demonstrar a tua fé, ou seja, a tua fé, ela tem que ter obra. Ergue a mão para cima se você sentir no coração, você vai se aproximar aqui do altar com a mão levantada, erguida, para Jesus. E nós queremos fazer uma oração por você. Você que está afastado, afastada, Jesus vai te perdoar. Jesus vai saciar o teu interior. Vai te dar fé, você vai perder o medo, a insegurança, as incertezas. E o mais lindo, Jesus vai sarar as tuas feridas. As feridas dos teus sofrimentos. As pessoas têm te julgado. E a partir de hoje você vai passar a viver uma nova vida. Você vai ver, muitas pessoas verão o quanto você tem valor. Tem alguma pessoa aqui em nosso meio? Não fique pensando muito, decida hoje. Volte para Jesus, venha para Jesus. Nós vamos fazer uma oração para os ouvintes e aqueles que estão nos assistindo. Toda a igreja, ergue as mãos para cima. Vocês que vão aceitar Jesus como Salvador, vocês que vão reconciliar, que estão na distância, né, estão distantes, digam comigo assim: Senhor Jesus, eu creio que o Senhor é o meu Salvador. Eu creio que o Senhor me ama e não desistiu de mim. Agora, eu reconheço que sou um pecador. Perdoa todos os meus pecados. Eu aceito o Senhor como meu Salvador. Eu creio na salvação da minha alma. Eu quero beber da água viva, para nunca mais ter sede. Eu quero ser livre. Eu quero viver uma nova vida de abundância, de paz e prosperidade.
em todas as áreas da minha vida. Amém. Que lindo. Quem pode se alegrar? Porque Jesus está salvando almas. Não somente aqui, mas em diferentes lugares. Vamos realizar uma oração de gratidão? Olha aqui, o Espírito Santo está revelando. Tem muitos aqui, é para contar os testemunhos. É para falar de Jesus. É para falar das instituições da Fundação Reviver. A Associação Reviver, Help Deus e Amor, é para falar. É para falar dos lindos testemunhos que Jesus já operou no meio da tua família. E vocês vão ver a glória de Deus. De que maneira vai se manifestar na sua vida? Levante as mãos, oremos ao Senhor. Vamos agradecer ao Senhor pelas bênçãos, pelas vitórias. Grandioso Deus, Pai querido. Senhor, o Senhor falou conosco. O Senhor está aqui neste lugar. E o Senhor continuará operando aqui milagres. O Senhor continuará aqui trazendo respostas, Senhor. Venha confirmar, Senhor, a fé. Venha confirmar, Senhor, o coração aquebrantado pelo efeito da palavra. Sim, Senhor, eu já posso sentir quantos corações aquebrantados, Senhor. E o Senhor está vendo, e o Senhor já está aqui pronto para operar maravilhas. Nós te agradecemos, Deus Todo-Poderoso, e seja conosco para a glória de Deus, em nome de Jesus. Amém. Amém. Glória a Jesus. Pode sentar-se. Glória a Jesus. Glória a Jesus. Eu vou dizer uma coisa a vocês. Mês de julho está sendo mês de bênçãos, vitórias e boas novidades. Quem concorda? Estamos no mesmo propósito, no mesmo sentir. Eu também vou contar hoje rapidinho um testemunho, viu? Um testemunho assim que meu coração estava queimando. Quando eu tive essa visão que eu já relatei a vocês, meu coração estava queimando de compartilhar com vocês um testemunho lindo, uma experiência que eu tive. Mas antes disso, nós já vamos preparar também o nosso voto. Aqui está o meu, glória a Deus. E tem um outro voto que eu não trouxe hoje, mas eu vou trazer próxima quinta-feira, que é um voto muito especial. Você sabe que quando a gente estamos em busca de uma bênção tão grande, a gente faz aquele esforço de preparar aquele voto muito maior ainda. Quem sabe o que eu estou falando? Eu sei que vocês estão me interpretando bem. Então eu estou preparando um voto grande, especial. Próxima quinta-feira eu vou entregar aqui. E hoje eu estou entregando uma, que eu já preparei também. Fica de pé, um pouquinho mais. Glória a Deus. Vamos apresentar cada envelope, cada ajuda, às pessoas que de repente até mesmo não tenha um voto, uma oferta. Talvez esteja um pouco difícil, apertado para você, mas nós vamos orar por vocês também. As coisas vão melhorar em nome de Jesus. A multiplicação financeira pode vir. Amém? Glória a Deus. Olha aqui, eu sei que tem pessoas aqui que vão ajudar com seu voto aí para contribuir com esse lindo trabalho. Aqui tem projeto e ação, né? Projeto e ação, duas coisas. Água para o Nordeste. Esse aqui tem sido emocionante a gente acompanhar, né? Pelos vídeos, inclusive, o que Jesus está fazendo. Nós temos também aqui um envelope para ajudar o projeto e ação da Casa Aberta. Esse aqui também é lindo demais. Emocionante poder assim... É algo emocionante poder acompanhar tudo o que está acontecendo.
Por isso que você tem que ficar atento aos vídeos que sempre passamos aqui. Também na rede social você pode acompanhar todos os trabalhos, né? É só se informar um pouquinho mais que vocês vão ver melhor. Nós temos também aqui o voto do livramento. Amém? Amém? Quantas vitórias também nós temos alcançado. E tem mais outros projetos, né? Outras ações que nós vamos falar outro dia. Por hoje, falamos desses três. Quem já está preparando aí com muito amor e carinho? Cadê os envelopes? Eu sei que muitas pessoas têm contribuído também depositando os valores nas contas. Inclusive na tela, dá para ver, específica aí na forma em que pode entregar as doações, né? As contas bancárias. Pode também fazer o Pix, né? Através do QR Code. Você pode ajudar esta obra gigantesca. E vocês que já fazem parte, então vocês também, nesta oração, vamos apresentar vocês. Eu sei que tem muitas pessoas que estão nos assistindo, outros estão ouvindo a rádio. Nesta oração, também já estaremos orando por todos vocês. Eu sei que muitas pessoas, inclusive empresários, estão também colaborando, inclusive estão assistindo a live, e nós vamos orar por vocês, aonde vocês estiverem. Eu sei que vocês estão aí nas correrias, trabalhando, administrando, mas Jesus já está no controle de todas as coisas. Amém? Vamos orar então. Ergue as mãos para cima. Se você que vai também, deixa eu reforçar essa parte. Você que vai ofertar hoje aqui, vai fazer o Pix, nós temos também a maquininha. Você que vai fazer aí, através do seu cartão, vai colaborar, nós temos aí a maquininha à disposição, amém? Glória a Deus. É só você se aproximar da livraria, que tudo vai dar certo, já deu tudo certo. Olha aí, os colaboradores vão atender vocês com maior carinho, amém? Oremos. Pai querido, Deus eterno, nós te agradecemos, Senhor. Nesse momento tão especial, Senhor, é um momento que para mim pessoalmente, Senhor, eu amo, Senhor, esta parte, Senhor. Porque é um momento onde o Senhor está, Senhor, considerando, o Senhor está recebendo o nosso aporte, Senhor. Por mais de que nós temos nos esforçado em dar o nosso melhor, sabemos que nunca poderemos, Senhor, expressar, Senhor, toda a nossa gratidão, porque o que o Senhor tem feito por nós tem sido muito mais, tem sido muito maior, Senhor meu Deus. O Senhor sabe que nós estamos, Senhor, aguardando, estamos na expectativa de uma resposta, estamos aguardando os milagres, soluções dos nossos problemas, e nós cremos, Senhor, nós cremos que o Senhor está no controle. Senhor, meu Deus, receba cada voto, receba cada colaboração, cada doação, receba agora, Senhor, e que o Senhor possa, Senhor, recompensar a cada um segundo as suas obras. Em nome de Jesus, em nome de Jesus. Amém. Sejam abençoados em nome de Jesus. Eu também já estou sendo abençoada aqui. Glória a Deus. Nós temos aqui a nossa querida irmã. Ela tem um lindo louvor. Glória a Deus, dá um espaçozinho aí para nós adorarmos ao Senhor. Mas antes dela se aproximar aqui, escute aqui, preste atenção. Fazer voto em prol das instituições é uma oportunidade preciosa. Hoje eu já sou uma pessoa adulta, né? Quando eu era jovem, os primeiros tempos que eu comecei a participar dos cultos, que nem hoje, de quinta-feira, participando presencialmente aqui em nossa sede mundial, você sabe que jovem é cheio de projetos, sim ou não? Pessoa jovem.
projetos, sonhos, e a gente luta, né? Jovem, às vezes, é aquela coisa de, né, ainda não tem experiências, né, precisa de conselhos, precisa de orientações, de sabedoria, para que as coisas deem, né, de forma certa. E eu, jovem ainda, é natural, né, uma pessoa jovem pensar no futuro. E quem é que não quer se casar, ter um casamento abençoado, né, ter os filhos bonitos que Jesus, que Deus nos dá? Quem é que não quer? Porque a gente quer ser feliz. Então eu, jovem ainda, hein, entre eu e Deus, eu fui e participei do culto em prol das instituições, culto da Fundação Reviver. E aquele dia Jesus falou tanto comigo na palavra, que eu entendi que as bênçãos futuras e até mesmo os sonhos, né, é Deus quem realiza. Aí eu disse, eu vou fazer um propósito. Eu quero uma bênção muito grande na minha vida. E essa bênção tem que vir na direção de Deus. Aí eu fiz aquele voto aquele dia, peguei um envelope e eu escrevi uma carta. Uma cartinha assim para Deus. Ninguém sabia, eu e Deus. E eu disse, Deus, Pai, eu sou tua filha. Obrigada por tudo que eu tenho. Eu estou salva, sou cheia do Espírito Santo. Comecei agradecendo. Eu disse, Senhor, eu quero me casar, se o Senhor tiver para mim essa bênção. Eu quero constituir uma família, se for da vontade de Deus. Mas eu não quero errar, ou seja, não quero assim tomar uma decisão errada. Você sabe. E aí eu fiz aquele voto e eu sabia que esta bênção seria uma bênção futura, mas uma bênção muito grande. E eu tinha aquele dinheiro guardado, né? Jovem gosta de comprar roupa nova, cada mês, né? Se for necessário, assim, né? Gosta de comprar roupa, sapato, bolsa. E eu tinha aquele dinheiro guardado, né, para comprar algumas coisas. E eu resolvi ajudar a Fundação Reviver. Porque você tem que fazer de coração. E eu disse, já que tem tantas pessoas que a Fundação Reviver ajuda, as pessoas necessitadas, então eu vou fazer parte. Vou fazer meu voto. E eu até vou falar para vocês o valor do meu voto. Isso muitos anos atrás, né? Eu fiz um voto de R$500. Talvez hoje seria como R$1.000, porque o valor, né, muda devido aos tempos. E eu peguei todo aquele valor, coloquei dentro do envelope e até coloquei minha cartinha também junto. Era tanta fé que eu não duvidei. E eu fui, entreguei no próximo culto que aconteceria. Eu fui lá, já estava me preparando, ansiosa. E fui lá, entreguei no próximo culto e agradeci a Deus. Irmãos, para a glória de Deus. Passou alguns dias, poucas semanas. Resumindo, vou falar. Deus preparou uma oportunidade única. Deus abriu um caminho e eu tive a oportunidade de ouvir um conselho único por intermédio da nossa irmã Ereni Miranda. Porque ela é a nossa conselheira, inclusive de muitos que estão aqui. É uma mãe espiritual, uma conselheira. E Deus preparou justamente ela, um dia, justamente de quinta-feira. Tenho tudo anotado no meu livro. Aí, eu tive a oportunidade de estar frente a frente com ela, e ela me aconselhando. Eu guardei os conselhos,
cada palavra. E eu me lembro que ela me disse, me aconselhando, me orientando, como uma jovem deve de ser perseverante, fazer a vontade de Deus, fazer a obra de Deus e esperar o tempo de Deus. Através dos conselhos dela, eu pude entender o que eu deveria de fazer para alcançar essa bênção tão desejada. E ela me disse, não se apresse, não se preocupe somente, aceita os conselhos, faça a vontade de Deus, pode passar os tempos, mas você vai ver que Deus vai te direcionar, porque Deus direciona. Nós fazemos escolhas, mas o Senhor nos dá a direção. E ela disse, Deus vai te direcionar no tempo certo, e você terá um esposo, um lar muito abençoado. Irmãos, eu guardei cada palavra como algo valioso, porque eu sabia do voto que eu tinha feito com Deus. Ninguém sabia, somente eu e Deus. Aí eu perseverei, fiz a obra de Deus, tempos se passaram. Irmãos, Deus me direcionou de uma forma infalível. E no tempo certo, eu pude então conhecer a pessoa certa. Eu pude realizar o sonho de formar uma família, um casamento abençoado. Aleluia, Deus me deu o filho, o menino que tanto desejei, pedi para Deus. Deus me concedeu e hoje os tempos se passaram, 10 anos de casada e eu só posso dizer, Deus é bom demais. Deus é fiel e Deus prepara o melhor para seus filhos. Deus vai realizar projetos que vocês têm. Deus vai realizar sonhos, seja de você, seja de talvez uma mãe que deseja para os seus filhos, suas filhas. Deus vai desejar, ou seja, Deus vai realizar até aquilo que parece impossível. E Deus trabalha, meus irmãos, às vezes tem bênção que vai vir rápido. E tem outras vitórias que pode demorar um pouquinho, porque o tempo pertence a Deus. Mas uma coisa eu te digo, Deus é fiel. Quem vai fazer um voto hoje? Eu quero apresentar a vocês. Vem aqui, irmã. Olha, ela já está aqui. Inclusive, ela tem aqui vários envelopes. Justamente, né? Tem da 60 mais, voto do livramento. Tem, meu Deus, tem tudo aí. Ela tem tudo. Elas vão passar perto de vocês e vocês vão fazer esse propósito. Que Deus abençoe vocês. Esse voto é entre você e Deus, amém? Quando você alcançar a vitória, pode passar no meio do povo, querida. Pode passar. Faça aquele projeto aí, né, entregando nas mãos de Deus. Faça o seu voto por aquele projeto. Faça esse voto por aquele projeto, por aquela causa. Jesus vai te dar vitória, em nome de Jesus. Amém? Quantos podem dizer glória a Deus? Vamos ouvir um trechinho de um hino aí, rapidinho.

Aleluia! Aleluia! Deus está abrindo caminho, Deus está abrindo portas. Quem já está ansioso, ansiosa para tomar posse dos milagres, das vitórias. Eu convido a todos a se aproximarem aqui do altar. Venham com muita fé, sem duvidar, com muita fé. Hoje, desde cedo, inclusive desde a madrugada, eu já estou com muita fé. Eu já estava orando de madrugada por todos vocês, por esse culto, por esse momento. E estou aqui, estamos aqui, cheio de fé. Algo vai acontecer. Um milagre vai ser possível e vai ser para testemunhar, não se esqueça, para a glória de Deus. Aleluia, pode se aproximar com fé. Você que precisa de uma libertação, você que está sentindo que há uma opressão espiritual, porque sei que muitas pessoas têm enfrentado aquele problema espiritual que até mesmo está atingindo também o estado psicológico, emocional. Então precisa de uma libertação. Jesus vai te libertar. Jesus vai te dar a cura. Aproxime-se, você que está dependendo de remédios para dormir, você que sofre de insônia, você que está fazendo tratamento médico, né? Jesus vai te curar. Ele pode fazer um milagre. Jesus também usa as mãos dos médicos. Tem casos que ele usa as mãos dos médicos. Mas também Jesus cura. Jesus toca aonde está a enfermidade, Jesus cura. Jesus arranca. E a enfermidade some, desaparece. Na hora. Já aconteceu comigo, aconteceu na vida do meu esposo. Aconteceu na vida da minha mãe. Pessoas da minha família. Jesus cura sim. Amém? Aproxime-se aqui. Vamos orar. O Espírito Santo de Deus está me revelando, preste atenção. O Espírito Santo está revelando em nosso meio. Tem 8 pessoas. Tem noite, mal, noite. Vamos dizer, tem noites, porque várias vezes tem acontecido que vocês não têm conseguido dormir. O sofrimento não tem sido fácil e você ainda está enfrentando. Tem horas que vocês dizem que não dá mais. A ansiedade tem tomado conta. E tem muitas coisas que para você o cenário é de pura incerteza. Aonde estão essas 9 pessoas? Jesus vai trabalhar na tua vida. Jesus vai trabalhar, Jesus vai fazer algo novo. Jesus vai trabalhar. Jesus vai trabalhar aqui. Aleluia. Jesus vai derrubar por terra barreiras. Assim fez na vida daquela mulher. As barreiras caíram por terra, falta mais. São 9 pessoas reveladas. 9 pessoas. Você já não consegue dormir. Há poder no nome de Jesus. E no meio da sua família, você já não aguenta mais. Jesus vai fazer algo novo. Jesus vai libertar. Jesus vai libertar. Jesus vai trazer a salvação. Falta alguém aí. É só você erguer a mão e você vai saber que Jesus revelou a tua situação. Porque Ele sabe desta verdade. Receba aqui também, aleluia. O Espírito Santo de Deus está revelando, preste atenção agora. O Espírito Santo está revelando. Tem 19 pessoas. Hoje você entendeu no poder da palavra que Jesus, Ele vai justificar você. Jesus, Ele tem, aleluia, a tua vitória decretada. Essas 19 pessoas me mostram, Senhor, que vocês têm passado por momentos de coisas injustas. Até mesmo vocês
Muitos de vocês têm perdido algo de valor. Aonde vocês estão, o Senhor vai trazer o que tem que trazer. Aleluia. O Senhor vai restaurar se for necessário. Manahá, se o Senhor vai multiplicar. Abaixo, Benerra.

Vendo, mas ele vai mexer. Aleluia. Da camassúbia. Pode já agradecer, porque quando Deus promete, Deus promete. Vai recebendo. Aleluia. Aleluia. Quem, aonde você está que se identificou com esta revelação? Quem está por aqui perto já recebeu. Aleluia. Vai recebendo aí. Em nome de Jesus, vai recebendo aí. Isso. Ali no cantinho. Tem mais, tem mais. Ai, manahassonehassi. Ali no teu cantinho, a luz do Senhor brilhou. Porque quando o Senhor, aleluia, promete e você confia nele, espera nele, você vai ter o testemunho de vitória. E não se esqueça de contar, testemunhar. O Espírito Santo de Deus está revelando aqui em nosso meio. Olha, eu vi claramente aqui, até fechei os olhos. E eu vi aqui a palavra gigante, escrita. Projetos concluídos. É forte, viu? Esse aqui é para todos nós, até inclusive para mim. Levanta a mão. Tem gente que já está no, com projeto, dentro do projeto. E tem gente que vai fazer. Vai a partir de hoje. Aleluia. Receba. Espírito Santo de Deus está revelando. Preste atenção. Jesus, você está aqui e você crê. Mas creia mesmo de todo o coração. Jesus está revelando aqui nosso meio. Tem quatro pessoas, enfermidade no coração. E já sabe desta enfermidade. Essas quatro pessoas sabem exatamente qual enfermidade está sofrendo. Jesus vai te curar. Levante a mão já, vamos orar. Jesus vai te curar. Eu vou passando rapidinho, devido ao horário. Espírito Santo de Deus está revelando em nosso meio. Tem cinco pessoas que têm uma infecção, tem um algo que está funcionando mal. E é um lado dos ouvidos. Jesus vai te curar. Cinco pessoas. Você vai, na hora da oração, você vai colocar a mão no ouvido, seja ouvido direito, ouvido esquerdo. Jesus vai curar. Já pode levantar a mão e vai recebendo. Isso, em nome de Jesus. Na oração vai se confirmar. Espírito Santo de Deus está revelando. Preste atenção. Tem três pessoas. Jesus conhece a tua vida, teu sofrimento. Três pessoas que, devido que você deu tudo de você, você fez do melhor, da melhor maneira possível que podia, mas te decepcionaram. E você não somente perdeu aquela pessoa, a confiança, enfim, outras coisas, mas você perdeu muita coisa. E você hoje não consegue enxergar as coisas de forma assim, com segura, ou não consegue assim. Você está cheio de dúvida, é algo que deixou você com uma ferida muito grande. A partir de hoje, Jesus sara todas as tuas feridas. Jesus te liberta do passado. E Jesus, aleluia, tem uma nova vida para você. E Jesus vai te dar a direção. E você ainda vai dizer, realmente com Jesus a gente consegue ser feliz. Aleluia! Olha, olha que revelação. Três pessoas. Jesus é o dono da tua história. Aonde você vai, aleluia, alcançar a felicidade. Ele sabe o que vai contribuir, aleluia, para o teu bem. Falta duas pessoas. Outra pessoa levantou a mão lá. Aonde me falta a última? Aqui. Aleluia. Espírito Santo de Deus está revelando, preste atenção, em nosso meio tem 32 pessoas e vitória no meio da família.
barreiras.

0: dúvidas, desentendimento, portas fechadas, muita coisa. Jesus vai agir. Portas vão se abrir. Onde houve desentendimento, vai haver entendimento, vai haver reconciliação. Jesus está visitando aonde você pediu. Receba, receba. São várias, meu Deus do céu. Receba com alegria, porque foi o que você veio buscar aqui. Receba, eu também recebo lá para minha família, lá longe. Vai recebendo, aleluia. Mais uma última revelação. O Espírito Santo, aleluia, está revelando. Tem pessoas que na hora da palavra, Jesus já te curou das tuas enfermidades. Pode fazer a prova, inclusive agora, após a oração. Na hora da palavra, Jesus já está te curando. Tem uma pessoa aqui, Jesus, que limpar o teu fígado. Você sabe o que você está enfrentando. Jesus vai limpar o teu fígado. No meio dessa multidão tem uma pessoa, Jesus, aqui, bem pertinho de mim. Ei, Adabaçô, eu senti aqui o fogo. Pode chorar, moça, pode chorar. Ei, barrai, chorai. Eu senti o impacto desse, aleluia, desse poder. É o dom, é o dom. O dom do Espírito Santo, o dom da cura. Ela está chorando aqui. Inclusive ela vai dar o testemunho. Ai, Sohamaya. Receba, receba, receba. Jesus está operando mesmo. Agora, agora, agora, agora. Receba, receba. Receba a operação perfeita. Receba a cura. Receba a cura. Coisa linda quando Jesus surpreende. Aleluia. Preste atenção. Aleluia. Espírito Santo está me mostrando. Aleluia. Úlcera no estômago. 8 pessoas, Jesus vai te curar. Nesta oração que vamos fazer, Jesus vai te curar. Vai colocar a mão no estômago, a mão direita aí, uma mãozinha no estômago. Quando nós finalizarmos a oração, vocês vão procurar fazer a prova e vão dar o testemunho. Porque aqui o mesmo Jesus que revelou para esta mulher a situação dela, o mesmo Jesus está aqui revelando. Aleluia! Jesus está te dando a tua vitória. Amém? Vai ter mudança no que você está pedindo. Agora fecha os teus olhos. A oração da confirmação dos milagres. Aleluia! Olha vocês dois aqui. Aleluia! Jesus vai trabalhar pela fé de vocês. Pode ter certeza. E é questão de alguns meses. Arabasúbia. Raibadacasúbia. Aleluia. Vitória grande. Uma atrás outras. Persevere. É tempo de búsqueda. Búsqueda. Tem barreiras? Sim. Tem adversidade? Tem. Mas vocês vão ver. O que vai ser o trabalhar do Senhor? Aleluia! Porque não é somente numa área que vocês estão buscando. Amassúbia. E vocês vão crescer. Vão crescer. Aleluia! E serão instrumentos de bênçãos. Amassúbia. Aleluia, para ajudar, aleluia, as pessoas necessitadas, aleluia. Coloque a mão sobre a sua cabeça. Vamos orando, porque eu estou sentindo aqui, aleluia, o fogo do Espírito Santo. É a virtude do Espírito Santo de uma forma nítida. E vai tocar agora. E vai se manifestar agora. Ouvinte, vamos orando. É a última oração agora. Oração de confirmação de milagres, cura divina, libertação, vitória. Em nome de Jesus. Em nome de Jesus. Em nome de Jesus. Em nome de de Jesus. Agora, agora, agora, agora. Em nome de Jesus. Há poder, poder, poder, poder. Seja tocado, seja tocado. Seja tocada. Seja tocada agora. Já está te tocando. Já está operando aí agora. Enfermidade que está no coração, na boca do estômago. Enfermidade que está nos ouvidos. Enfermidade que está nos ossos. Enfermidade que está na coluna. Enfermidade que está nas pernas. Enfermidade que está nos rins. Enfermidade que está na cabeça. Enfermidade agora, aonde estiver, desapareça agora. Toda inflamação, todo câncer, Jesus cura, Jesus cura, Jesus cura. Obra de maldições agora estão sendo desfeitas. Agora, agora, agora. Em nome de Jesus, em nome de Jesus. Em nome de Jesus, receba, receba aí agora a tua vitória, receba, é você mesmo, você está recebendo, receba a tua vitória, receba o teu milagre, receba aí agora, receba a resposta para tua casa, para teu lar, para tua família, receba a vitória, a resposta para a tua empresa, para os teus projetos. Agora, agora, agora, receba a multiplicação, receba a salvação, receba a libertação, receba a cura divina, receba, receba, receba, receba, receba, receba a tua vitória, o teu milagre, para testemunho e para a glória de Deus, em nome de Jesus. Amém? Aleluia. Para a glória de Deus, para testemunhos. Amém? Logo mais, vocês vão ter oportunidade de contar seus testemunhos, né? Vocês vão ser orientados daqui a pouquinho, pessoas que têm testemunho para gravar. Hoje, por hoje, já finalizamos agora o culto devido ao horário e já vamos aguardar por todos vocês, próxima quinta-feira, que será o último dia desta campanha. Traga alguém com você, faça o convite e vocês vão ver, amém? Vamos nos despedir com a paz do Senhor, a paz do Senhor Jesus, a paz do Senhor Jesus, a paz do Senhor Jesus. Receba a unção com azeite santo, amém? O azeite aí que foi consagrado, receba aí a unção, os presbíteros vão estar ungindo vocês, pastores. Deus abençoe a todos. Fiquem com Deus.
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1: Paz seja a todos os internautas que estão conosco nessa tarde.
2: Aleluia! E nós vamos falar hoje, você internauta que chegou agora, nós vamos falar sobre o primeiro evento, o evento de sábado, e nada melhor do que falarmos com a equipe, com quem está organizando, que é essa equipe maravilhosa do Pequeno Galileu. Mas antes de nós, delas falarem sobre as atividades, delas falarem sobre tudo que vai acontecer neste evento, eu quero convidar você para compartilhar esta live. Mãe Priscila, é compartilhar esta live no grupo da família, dos amigos. Fala aí, me ajuda aí, irmã Priscila.
3: Deixar o like também, né? Não pode esquecer do like, compartilhar com toda a família e toda a igreja também.
2: É, mandar no grupo da família, da igreja, os pastores que estão acompanhando, tem que compartilhar.
3: Compartilhar, não pode ficar de fora.
2: Exatamente. Então, compartilhe esta live, vamos impulsionar, porque daqui a pouco nós falaremos sobre a EBF. Isso aí, este evento que vai acontecer dia 25, sábado agora, aqui em nossa sede mundial. Compartilhou aí? Já compartilhe e deixa o seu like nesta live, nessa transmissão. É isso mesmo, e você vai impulsionar para que mais pessoas sejam alcançadas com esse convite e acompanhe esse momento tão especial deste evento que acontecerá neste sábado aqui na sede mundial. Já compartilhou? Então vamos a um momento tão esperado. Estamos aqui, irmã Priscila, seja muito bem-vinda. Já estamos na alegria, alegria, porque já é sábado, já está chegando. E eu queria que você, irmã Priscila, falasse um pouco sobre qual é a expectativa, vocês que é a equipe que está nessa organização, qual é a expectativa para este sábado, para esse grande evento, para a SBF?
3: Vamos lá, a expectativa está a mil, porque na verdade o coração aqui ó, já está bombando, porque a gente está na correria, os últimos preparativos para essa EBF agora de 2026, e você internauta não pode ficar de fora, não pode deixar de trazer a sua criança, porque tem muita coisa importante para eles, não somente os brinquedos, como também temos uma história que vai ser inusitada, vai estrear agora para vocês de primeira mão, então é tudo ó, coisa fina para eles acompanharem.
2: Exatamente. E, irmã Alcione, você vai nos ajudar, porque talvez temos um internauta, temos uma pessoa que está pela primeira vez aqui na live. É um ouvinte da Rádio Deus e Amor, ele está pela primeira vez aqui e talvez ele está se perguntando, olha, mas o que é esse evento? O que é a EBF? O que significa isso? Qual vai ser a atividade desse evento? O que isso significa com as crianças? Me ajuda a explicar a esse internauta que está acompanhando e já fazer aquele convite especial para ele trazer aquela criança, o neto, o filho, o sobrinho e aí vai.
4: Então, estamos né, neste evento esperando né, com essa expectativa a EBF, que é a Escola Bíblica de Férias. Então, convido vocês aí que estão em casa, vocês internautas, né, pode trazer os seus filhos, os avós, os seus netos, a família inteira, tios, tias, vovó, né, venham participar, porque nós, né, diante, né, dessa EBF, é uma evangelização, né, que nós aí trabalhamos, né, para que as crianças, né, venham entender, né, e aprender a palavra de Deus, né, no caminho que ela deve andar. né? Então, eu convido você, esteja aqui, né? E o dia está marcado agora para o dia 25 de julho, a partir das 15 horas, aqui na sede mundial Deus de Amor. Então, venham e participem, que vocês não vão perder.
2: É isso aí, não podem perder. Irmã Priscila, eu creio que os nossos internautas, você internauta, você ouvinte, deixa aí no nosso chat. Você ouvinte da Rádio Deus e Amor, temos o nosso WhatsApp DDD 11 98292 3392. Você internauta, deixe no chat aí no YouTube, no Facebook, no Instagram, sua mensagem. Já está confirmada a sua presença, presença das suas crianças. Então, deixe aí no chat para nós interagirmos. Irmã Priscila, e falando sobre um tema muito importante que a irmã Alcione, ela trouxe, ela falou sobre a pregação da palavra de Deus, mas é uma pregação na linguagem das crianças para elas compreenderem, né? E além da pregação, teremos mais atividades. Eu gostaria que vocês dessem um pouquinho dos detalhes, claro,
3: o que pode falar.
5: A gente pode revelar.
2: Exato, né? Tem coisa que é surpresa, é na hora, sim, entendeu? Sim, sim. Mas é muito interessante para esse internauta ele compreender a importância de trazer o filho, de trazer o neto, de trazer ali o sobrinho, essa pessoa que está nos acompanhando, talvez tenha aquela vergonha, ou nunca veio a uma EBF, mas nós cremos que será um evento maravilhoso. Explique, dê detalhes para que essa pessoa ela entenda, compreenda e possa estar conosco neste sábado aqui na sede mundial.
3: Na verdade, a gente fala que a EBF ela é para acolher toda a família, né?
2: Exato.
3: Porque EBF a gente sabe que é mês de férias. E qual é a importância do mês de férias? A gente vai atrás da salvação de almas. Nós queremos alcançar a criança. E para alcançar a criança, a gente precisa usar a linguagem dela, não é verdade?
2: Exato.
3: E eu até falo que, geralmente, a criança ela começa desde o pequenininho até o mais velho. Por quê? Às vezes o mais velho ele também não compreende uma pregação, uma ministração da palavra de Deus. E quando ele participa do culto infantil, ali que tem a ilustração das imagens, tem o louvor, tem a história bíblica, né? Mostrando ali aqueles recursos visuais, porque a criança ela é visual, ele também consegue absorver aquele conteúdo. Então, exato, isso ajuda ele também a aprender. Porque eu falo, às vezes a criança ela fica toda alegre, empolgada, e o pai, depois que ele sai desse culto, ele fala, eu quero mais cultos como esse.
2: Exatamente,
3: eu não quero ficar de fora.
2: Exatamente. É muito importante isso. E realmente, irmã Priscila, porque nós ouvimos ali a pregação, a interação, vocês naquela história. Nós ficamos maravilhados, porque nós entendemos, é tão claro, tão maravilhoso isso. Esse papai, essa mamãe, essa família que está nos acompanhando. Se a mãe que está com dúvida, olha, eu vou levar meu filho, mas eu posso ficar também para acompanhar?
3: Como que certeza, funciona? Pode ficar papai, mamãe, vovó, todo mundo, porque aqui o espaço é aberto para todos, tá bom? É para acolher toda a família. Só que a gente está dando uma dica para vocês, chegue cedo com antecedência.
2: Muito importante
3: chegar com antecedência, você sentar num bom lugar, né? Ter ali um acesso onde você consiga visualizar tudo que vai ser aqui realizado para vocês. Chegue cedo também, porque vai ter muita surpresa também, viu?
2: Vai ter surpresa,
3: né, irmão Cione?
2: Irmão Cione.
3: Tem bastante surpresa.
4: Sim, então vocês não vão poder perder essa surpresa, né? Além dos brinquedos, o que mais?
2: Comida, o que pode falar, não pode revelar.
3: Não revela as comidas.
4: Então, mas vai ter comida, só não vou poder dizer o que é. Isso. Mas é gratuito, viu, internautas?
3: Sim.
4: Vocês aí que vão se preparar para estar vindo, pode vir tranquilo, não precisa pagar nada, é tudo gratuito, tudo, tá bom?
3: As primeiras crianças que chegarem também, elas vão ganhar uma lembrancinha, tá bom? Então chegue cedo para você ganhar sua lembrancinha. É surpresa. Nossa, cada lembrancinha que a gente, que é tia do Ministério Infantil, fica assim, ansiosa. A gente quer a nossa também, né? A gente vai ser os primeiros a chegar.
2: Essa informação é muito importante. Não, irmão Priscila, você vai ter que agora repetir essa informação, olhando diretamente para aquela câmera.
3: Sim.
2: Que o nosso querido irmão vai focar em você.
3: Tá,
2: você
3: bom.
2: Tem que frisar novamente para todos os internautas, todos os papais, as mamães, os tios, as tias, todos que vão trazer as crianças. Tem sim, que chegar cedo. Essa informação é muito importante.
3: Olha, o nosso culto começa a partir das 15 horas, porém, chegue cedo. Chegue cedo, cedo, cedo. A partir de uma hora, se quiser estar aqui, vai estar tudo já funcionando para você, porque as primeiras crianças que chegarem vai ter uma surpresa, vão ter brindes. Meu e Deus esses Deus brindes, Deus. Olha, a gente que é do Ministério Infantil já está assim, deixando separadinho para nós, pelo amor de Deus, porque, nossa, tem muita coisa linda. Até o papai sim, e a mamãe vai querer um brinde desse, viu? Ele vai falar, eu quero voltar a ser criança porque eu também quero um brinde desse.
2: Eu vou chegar às 7 horas da manhã.
3: Chega às 7 horas, chega cedinho.
2: Ah, que maravilha, que maravilha. Olha, você que está nos acompanhando, essa é a cobertura especial para a nossa EBF, que vai acontecer neste sábado. É um evento maravilhoso para a família, em especial para as nossas crianças, aberto para todos aqui na Sede Mundial neste sábado, dia 25, a partir das 15 horas. Você que está acompanhando, irmã Priscila, irmão Alcione, o que é a EBF, como que é, já teve alguma vez aí na Sede Mundial, nós vamos acompanhar um vídeo. E você vai acompanhar um pouco sobre o momento da nossa EBF, vai compreender um pouco sobre este evento. Aí já está esse vídeo que está na sua tela. Vamos acompanhar um pouco sobre e daqui a pouquinho mais comentários. Nós falaremos sobre um pouco mais desse grande evento que vai marcar o ano de 2026. Vamos lá, vídeo.

0: Que maravilha! Que bênção, que bênção! Qual foi essa EBF? Qual foi o tema?
1: Essa foi o tema Em Busca do Tesouro, né?
2: Isso, isso mesmo.
0: Foi uma bênção, hein?
1: Foi Em Busca do Tesouro em 2024.
0: 2024.
1: 2024, isso. O ano passado foi Missões.
2: Missões de Amor.
0: Olha só. E vamos lá, irmã Priscila, irmão Alcione. E nós vamos abordar. Temos o Brasil inteiro conosco através das redes sociais e também a Rádio Deus e Amor. Esta pessoa que está nos acompanhando, esse pai, essa mãe, vou levar meu filho, vou levar minha filha. Tem alguns que vão vir de carro, é muito importante você que virá de carro.
1: Sim.
0: Sede Mundial, Avenida do Estado, 4568 Liberdade, São Paulo, ou melhor, Avenida Prefeito Passos, número 10. Anotou aí o nosso endereço, sábado, 15 horas, Avenida Prefeito Passos, número 10. Mas é muito importante que eu creio que tenha uma informação especial para aquelas pessoas que virão de ônibus, vão ter o acesso ao metrô e vão descer aqui no Dom Pedro. No Dom Pedro, vai ter algum transfer? Como que será essa logística? É muito importante nós falarmos aqui agora.
1: Sim, é importante lembrar também que não precisa ter preocupação nesse sentido, porque nós teremos um ônibus, né, lá na Dom Pedro, para trazer você para cá. Então, a partir da 1h30, né, isso, Elcio?
2: Isso, mesmo.
1: A partir das 13h30.
2: Até as 15h30.
1: Isso, para o horário da vinda, tá bom? Da 1h30 até as 15h30, vai ter um ônibus ali disponível para trazer você, mamãe e papai, aqui para a sede mundial, vai te deixar aqui na porta da igreja. Fique tranquilo, não tem perigo nenhum, né, Alce?
2: Isso.
1: E qual é o horário depois da tarde?
2: Depois vocês vão retornar pro metrô às 18 horas até às 21 horas.
1: Isso, lembrando que quando acabar o evento, tá bom? Ainda tem bastante coisa pra vocês lá embaixo no estacionamento. Sim. Preparado, não é verdade?
2: Sim.
1: Não é pra sair correndo, não.
0: É muito importante frisar isso daí
1: também. Não é
0: também.
1: Pra se preocupar com o ônibus, que o ônibus não vai te deixar aqui, tá bom? É seguro.
0: Vai ter o quê? Três mil.
1: Verdade, olha, a gente esqueceu dela.
0: Olha
1: esse
0: aí.
1: Esse é o carro-chefe de toda a escola bíblica.
2: É verdade, é o carro-chefe.
0: Informação em primeira mão, irmã Priscila, irmão Alcione, essa missão está com vocês. Qual é o carro-chefe da EBF que teremos?
1: Vamos lá, Alcione. O trenzinho da alegria. Todo ano tem um trenzinho da alegria. A gente se alegra tanto com esse trenzinho, sabia? O ano passado mesmo, não é verdade? O pessoal falou assim: vocês não vão descer? Não, porque nós ficava rodando, cantando com as crianças e a gente esqueceu. Agora deixa um pouquinho eles, mas estava muito legal, muito divertido, papai e mamãe se alegrando junto no trenzinho. Sim. Com as crianças, estava uma beleza, né?
2: Sim, então vocês não pode faltar neste evento, né? Vai ter muitas coisas boas, né? E além da palavra de Deus.
1: Sim.
2: Né? Então venham, não se preocupe realmente aí, né, com
1: a questão da segurança.
2: A questão da segurança, a questão do ônibus também.
1: Sim.
2: Né? Porque muitos podem chegar, querer ir embora logo, mas eu tenho certeza que vocês não vão querer vir embora.
1: É
2: capaz de vocês querer ficar até no dia seguinte, né? Porque no domingo aqui vamos ter outro evento, mas, né, do culto aí, né, dos adultos, né? Não é mais das crianças. Mas vocês podem estar, né, participando conosco aqui. E não esqueçam aí, né, que o ônibus, né, vai estar pegando vocês ali no Parque Dom Pedro, ali do metrô.
0: E maravilhoso é o nosso Deus e essa festa que será extraordinária. Irmã Priscila, irmão Alcione, nós estamos caminhando para o final dessa participação.
1: Sim.
0: Mas é muito importante frisarmos, temos instruções especiais?
1: Sim. Vamos lá, uma das instruções primordial, tá bom?
0: Sim.
1: É responsabilidade total do pai e da mãe quando estiver aqui na igreja ou lá embaixo com os brinquedos, ficar observando seu filho, tá bom?
0: Olha só.
1: Não vai ser responsabilidade nossa, porque nós estaremos em outra correria ali. Então, papai, mamãe, a criança foi brincar na cama elástica? Acompanhe a criança até a cama elástica. Vai pra piscina de bolinha? Fica de olho na sua criança. É total responsabilidade dos pais a criança ali você está acompanhando, tá bom?
0: Maravilhoso. Irmão Alcione, mais alguma instrução?
1: Tem mais?
2: Então, os pais, né, realmente tem que estar atentos, né, não na parte também do brinquedo, né, mas a atenção total, né, dentro do evento, né?
0: Sim.
2: Porque vai ter muita gente. Sim. Né? E onde há muita gente, nós temos que ter muita vigilância, né? Então aí que os pais, né, estejam, né, ali atentos, né? Mas fiquem em paz, né? A segurança que nós temos, segurança, né? Tem todo o apoio da parte de segurança, nós, a igreja, tem.
0: Resumindo, né? Nós teremos uma equipe especial,
2: uma equipe especial.
0: Você que está acompanhando, a nossa equipe, a equipe do Galileu, é uma equipe maravilhosa, gente, eles estão trabalhando, nós temos visto toda a organização, o trabalho deles, o empenho deles, e o que eles querem passar a vocês é: a responsabilidade ali pela criança é do pai, do da pai, mamãe, todavia... Nós teremos uma equipe de voluntários especial para ajudá-los e acompanhá-los no decorrer da festa. Isso. Então, você, tanto o papai como a mamãe, não estarão sozinhos. Nós teremos a equipe ali, mas a responsabilidade da criança ali
2: é do pai.
0: É do pai.
2: Isso.
0: E, gente... Resumindo, vai ser uma festa que vai marcar um ano de 2026. Vai. Eu já estou ansioso. Vou trazer minha irmã, Manu. A Manu que está acompanhando lá no Morro Doce. Estará aqui presente também. A família não vai ficar de fora. Esse irmão, essa irmã, os filhinhos, os pastores, os membros. Compartilhe esse banner da EBF, gente. São Paulo inteira, sede mundial. Vai ser algo extraordinário. E, inclusive, não podemos terminar sem antes. O que é a placa, o evento?
1: Aqui, ó. Com o tema principal, Pedrinhas do Reino. Também lembrando para você trazer sua criança com uma roupa confortável, né? Estaremos aqui depois, né, com os brinquedos. Então, traga a criança com uma roupa confortável, onde ela possa realmente se divertir também, tá bom? O nosso tema aqui, ó, para você gravar. 15 horas, chegue cedo, antes das 15 horas, tá bom? Neste sábado, dia 25, faltam só 2 dias.
0: Irmã Priscila, irmã Alcione, para nós finalizarmos, nós já vamos finalizar com um vídeo da EBF. Nós vamos finalizar com esse vídeo, mas antes, eu gostaria que vocês... vocês estão com essas placas, correto?
2: Sim, sim.
0: E eu gostaria que a senhora desse uma introdução sobre o tema. Nós estamos falando do evento
2: e terminar o tema, talvez.
0: Mas por que Pedrinhas do Reino? O que tem a ver sobre isso? Uma introdução e falar um pouco sobre essas placas para complementar e todos os nossos internautas e os ouvintes possam compreender o tema desse grande evento que acontecerá neste sábado, dia 25, às 15 horas, na sede mundial.
1: Vamos lá, o tema é Pedrinhas do Reino. Por que pedrinhas? Nós estamos, né, somos pedrinhas na mão de um construtor. Estamos construindo algo no coração da criança, no coração do papai e da mamãe. E como nós estamos construindo, tem alguém que vai acima, né? Toda obra tem um chefe, não tem?
0: Exatamente.
1: Ali que tá ali tomando a frente de tudo. Então, nós estaremos aqui falando um pouquinho sobre todo esse mistério, sobre a pedrinha, algum significado de nós sermos uma pedrinha no reino de Deus. Estamos construindo algo e esse construtor estará presente. Então, nós estamos aqui em uma grande obra, tá bom? E o que mais? Qual é para quem é a sua, Alce?
2: Então, e atenção, né? E eu digo para vocês: atenção, não falte a EBF de 2026. Então, neste evento, né? Somos como construtores, né? E o nosso Deus, né? Ele é o maior engenheiro, né? E ele edifica, né, os muros, para que esses muros sejam construídos. Então, venham participar, né, deste evento. Então, não falte aí a EBF, para que você venha aprender e entender o mistério aí desse tema. Tá bom?
1: A obra não pode parar.
0: Gente, que Deus abençoe, irmã Priscila, irmão Alcione, Deus abençoe vocês.
1: Deus abençoe.
0: E ó, nós estamos... Olha, esse daqui, olha só.
1: É forte, né? Esse daí é forte.
0: Não, eu ia apresentar, esse daí é forte. Mas não, é melhor a equipe apresentar aqui, ó. Sim. Olha só, olha isso.
1: Olha lá.
0: Vamos lá, consegue ver aí, internauta, ouvinte, como que está? Deus está construindo algo em nós. É isso aí. Então, esse é apenas um detalhe daquilo que nós teremos neste evento. Nós esperamos todos vocês, dia 25, esse sábado, aqui na sede mundial. Vovô, toda a família, convite de toda a igreja. Esperamos uma multidão aqui na sede mundial. Um tempo de alegria, um tempo maravilhoso na presença de Deus. Vamos sinalizar por aqui, irmã Priscila, irmão Alcione, as suas saudações, seus agradecimentos.
1: Amém. Deus abençoe todos os internautas que estão nos acompanhando nessa tarde. Não fique de fora, tá bom? Venha fazer parte conosco. Essa EBF, como o irmão Gustavo falou, vai ficar guardada no seu coração, tá bom?
2: Deus abençoe a todos vocês que ficaram conosco até aqui. E venham, né? Vocês não vão, vocês vão amar, tá bom? Sejam bem-vindos.
0: É isso aí. 17 horas 42 minutos e nós sinalizaremos este assunto falando um pouco sobre, acompanhando melhor, um flash do evento que já tivemos desta, da última EBF. Vamos acompanhar um pouco sobre a EBF com o tema de missões, pelo que nós estamos acompanhando. Vamos dar uma olhadinha. Fique conosco, já vai compartilhando, porque quando voltar falaremos também sobre o outro evento de domingo, dia 26, culto de missões em nossa sede mundial. Acompanhe flashes EBF, Escola Bíblica de Férias.

0: 14 horas com 17 horas com 45 minutos. Vocês estão em uma programação especial, querido irmão Gustavo. Queremos saudar aqueles que estão nos acompanhando, que acabou de chegar. Tem muita gente conectada agora, chegando agora. Estávamos acompanhando Escola Bíblica de Férias, queridos irmãos, que vai acontecer neste sábado, no horário das 14h. Nós temos um encontro marcado neste final de semana. Já começou a festa no período desta semana aqui no Templo da Glória de Deus e queremos convidar vocês porque neste domingo teremos mais um grande culto de missões e desta vez contaremos com apoio, contaremos, queridos irmãos, diretamente de Moçambique, Vozes da África, Grupo Inelete, louvando a Deus, adorando a Deus na alegria do Espírito Santo de Deus. E nós não temos dúvida, todas as vezes que esse grupo vem ao Brasil, eles vêm com uma finalidade de despertar a missões do nosso coração. E por isso, já queremos convidar você e toda a sua querida e amada família para fazer parte deste grande evento, edição 2026, Missões se faz com o coração e você não pode ficar de fora neste domingo, no horário das 14h. Querido irmão Gustavo, já dá para sentir o que Deus está reservando ao povo de Deus neste domingo no Templo da Glória de Deus.
1: Pastor Rivair, a expectativa está alta para o que o Senhor vai realizar neste domingo. Estamos na total felicidade, expectativa e alegria em receber os nossos irmãos africanos, a banda Inelete, que estará conosco aqui em nossa sede mundial neste domingo às 15 horas. Chegarão na sexta-feira e o que nós vamos viver, Pastor Rivair, será algo tremendo, uma alegria. Olha só, neste vídeo, você internauta que está acompanhando, olha a alegria deste povo, estaremos em comunhão, confraternização, adorando ao Senhor. Pastor Rivair, esse internauta, esse ouvinte que está nos acompanhando, ele não pode ficar de fora deste momento tão precioso.
0: Não pode perder missões, queridos irmãos, arde no coração de Deus e em nossos corações também. Já queremos lançar um desafio para aqueles que estarão vindo, trazer uma alma e trazer uma Bíblia. Duas grandes missões você já vai assumir com Deus agora, trazer uma alma e trazer uma Bíblia. A alma você vai entregar nas mãos de Deus e a Bíblia você vai entregar nas mãos dos nossos obreiros que estarão, queridos irmãos, neste dia, arrecadando o maior número de Bíblias que daremos para os nossos irmãos levar para o continente africano. Precisamos de, no mínimo, 10 mil Bíblias e queremos contar com o apoio do povo da Zona Sul, Zona Leste, ABCDMR, Zona Norte, você do centro de São Paulo, você do interior paulistano, já prepare a sua fé, deixa tudo, não deixa nada atrapalhar a sua vida, porque o Templo da Glória de Deus vai ficar pequeno mais uma vez neste domingo, no horário das 14h. Grupo Inelete, cantando bem bonito, veja a alegria deste povo, queridos irmãos, em meio às grandes dificuldades que eles enfrentam no seu país, nada disso impede a alegria do Espírito Santo repousar nos seus corações.

0: 17 horas com 50 minutos, começou a contagem regressiva para a grande concentração de domingo, um dia de milagres. Presbítero Fabrício Beata, membro da nossa diretoria, vai estar ministrando a palavra de Deus e orando também em favor de todos que estarão presentes aqui no Templo da Glória de Deus. Nós não temos dúvida, querido irmão Gustavo, que em cada concentração é um milagre que Deus reserva ao seu povo.
1: Exatamente, pastor Rivair. Olha, você internauta que está nos acompanhando, você ouvinte da Rádio Deus e Amor, entenda. Não é só a festa de missões, não é só mais um dia especial, é uma oportunidade de Deus. Iremos conhecer, sim, sobre a cultura africana, iremos receber os nossos irmãos africanos, iremos clamar a Deus e interceder por todos ali do continente africano e cremos que o Senhor vai visitá-los. Mas neste culto teremos também adoração a Deus, oração, e aonde há a presença de Deus, alguma coisa acontece. É nesta oportunidade, é neste domingo, que Deus está chamando você, a sua casa, a sua família, para vivenciar o sobrenatural de Deus através da palavra, dos dons do Espírito Santo. Então você que está acompanhando, não fique de fora. Está aqui na Grande São Paulo, Zona Norte, Zona Sul. Ah, meu Deus, pastor Rivair, quem está aqui nos acompanhando, Grande São Paulo, não pode perder essa oportunidade, porque o que Deus vai fazer neste domingo, a partir das 14 horas, vai marcar o ano de 2026 nesse culto de missões.
0: Toda a arrecadação deste culto será destinada à obra missionária. Já quero pedir para a equipe, se for possível, já liberar o QR Code para as pessoas que querem deixar uma oferta missionária, doar uma Bíblia. Faça agora o seu Pix, faça agora a sua transferência bancária, que toda a arrecadação deste culto será destinado à obra missionária que está sendo realizada no continente africano. E teremos também a Avenida das Nações. Teremos a Avenida das Nações, teremos também aqui roupas típicas do continente africano, que você poderá também adquirir uma lembrança para levar para alguém da sua família. Então vamos lá, queridos irmãos, você pode ajudar a obra missionária, tá aí, ó, já está disponível a chave Pix. Qualquer valor que você puder doar agora será destinado à obra missionária. Nós estamos no continente africano, continente asiático, continente europeu, nós estamos na América Central, Sul América e daí por diante. A Igreja Deus e Amor está atravessando fronteiras no intuito de ganhar almas para o reino de Deus, e contamos com o apoio de vocês. Quer ser despertado para a obra missionária? Quer acompanhar um pouco o que está acontecendo no continente africano? Nós traremos para São Paulo, queridos irmãos, na Avenida das Nações, você vai presenciar o que Deus está realizando. E daqui a pouquinho, ele mesmo também, pastor Luiz Rúbio, que também é um dos pioneiros desta obra, que fez muitas missões, estará levantando um grande clamor às 18 horas. Então não sai daí não, continue conosco, porque nós estamos aquecendo a nossa fé, tudo isso para domingo. Até domingo dá tempo de programar, até domingo dá tempo das pessoas se organizar. Tem pessoas que tem 4, 5 Bíblias em casa e lê apenas uma.
1: Meu Deus, dá para trazer, pastor Rivair. E uma informação muito importante: ah, pastor, eu tenho aqui só uma Bíblia, eu tenho uma Bíblia em inglês, eu posso doar? Pode.
0: Espanhol.
1: Espanhol, francês, você... Bem, traga, porque nós irá ajudar muito. Essas Bíblias serão encaminhadas ao continente africano. Ah, irmão, amanhã eu vou aí no culto da sexta-feira da libertação, com aí às 9 horas, pastor Rivair, ou à tarde com pastor Kleber, e eu quero levar minha Bíblia. Tenho aqui 5, 10, 15 Bíblias. A sede é muito grande, aonde eu posso deixar? Você pode ir no nosso balcão de informação, aqui na secretaria. Deixe ali, eles vão receber e você vai contribuir com essa obra, pastor Rivair. Quem ajudar, quem colaborar com o coração aberto, Deus abençoe de uma maneira extraordinária.
0: Queridos irmãos, não deixa para depois, faça agora mesmo, porque nós precisamos o mais rápido possível. É com urgência, essas Bíblias têm que chegar na sede mundial o mais rápido possível, porque nós temos que embalar, colocar na mala, separar e, além de tudo isso, preparar, porque os nossos irmãos voltarão ao continente africano levando uma Bíblia, uma lembrança do povo brasileiro para ajudar aquele povo da África. Deus abençoe sua vida, você que está contribuindo, você que já está ajudando e você que vai vir no Templo da Glória de Deus, que pode doar uma caixa de Bíblia. Então doe agora mesmo. Tem muito empresário nos acompanhando, muitos empresários, microempreendedor, investidor. Nós temos muitas pessoas que estão neste momento nos acompanhando, estão procurando um meio de fazer missões. Olha aí que Deus preparou para você doar uma Bíblia. Sua missão neste domingo: trazer uma Bíblia e trazer uma alma. Você vai fazer o trabalho do bom samaritano e vai fazer o trabalho daquele que sai a semear a palavra de Deus aos corações das pessoas que estão necessitadas. 17 horas com 56 minutos, chegamos ao final da nossa programação, porque logo em seguida já entraremos em oração com ele mesmo, um dos pioneiros desta obra, o nosso querido irmão, pastor Luiz Rúbio, que daqui a pouquinho vai estar orando por todos vocês. Queridos irmãos, chegamos ao final desta programação. Deste lado comunicou com vocês, senhor irmão em Cristo Rivair Silva, e ao meu lado,
1: cooperador Gustavo Ferreira.
0: Queridos irmãos, aguardamos por vocês amanhã em nossa sede mundial, 9 da manhã, libertação total em santo jejum a Deus. Estarei no altar de Deus aqui no Templo da Glória de Deus, Avenida do Estado 4568, entrada do templo pela Avenida Prefeito Passos, número 10, 3 da tarde, ele mesmo, pastor Kleber de Oliveira, na mesma unção, na mesma fé, desafiando as obras do mal através da palavra de Deus e da oração. Deus abençoe a todos, compartilhe, se inscreve no canal, desmarque tudo, coloca aí no seu coração. Sábado, EBF, 2 da tarde, escola bíblica de férias com toda a criançada, e domingo, aquele grande culto de missões. Deus abençoe a sua vida. De agora para todos sempre, você diz amém.
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5: 17 horas e 58 minutos.

Oração do Entardecer. Cumprimentamos a todos com a doce paz de Jesus Cristo, nosso Senhor. Hoje é quinta-feira, hoje é dia 23 de julho, estamos no inverno brasileiro. 18 graus na capital paulista, é a Oração do Entardecer, o programa Voz da Libertação. Quem tem o prazer de estar com você, Luiz Rúbio. Convido a todos para que juntamente comigo possamos clamar ao Senhor nosso Deus. Oremos. Majestoso Deus e soberano Pai, no nome de Jesus Cristo, nosso Senhor, aquele que deixou o esplendor de sua glória, sabendo seu destino aqui, estava só e ferido no Gólgota para dar a sua vida por mim. Aquele que derramou seu sangue puro e imaculado ali na cruz para o nosso perdão e a nossa salvação. Está escrito: se andarmos à luz como na luz o Senhor está, temos comunhão uns com os outros, e o sangue de Jesus Cristo, seu Filho, nos purifica de todo pecado. Vem agora, meu Deus, perdoar todos os nossos pecados, todas as nossas falhas, todas as maneiras que porventura desagradamos ao Senhor. Se tu observares a iniquidade, quem subsistirá? Mas contigo está o perdão, para que sejas temido. Por isso, ó Pai, dá da sua glória celestial, vem inclinar os seus ouvidos para ouvir o nosso clamor. Vem inclinar os seus ouvidos para ouvir o nosso grito de ajuda, o nosso pedido de livramento, o nosso pedido de auxílio, o nosso pedido de socorro. Por favor, meu Deus, não tarde em responder a nossa oração, não tarde em responder às nossas lágrimas. Está escrito que o choro pode durar uma noite, mas a alegria vem pela manhã. Bem-aventurados que choram, porque eles serão consolados. E Deus impará de seus olhos toda lágrima, e ali não haverá mais pranto, nem clamor, nem dor, porque já as primeiras coisas são passadas. E o que estava sentado sobre o trono disse: eis que faço nova todas as coisas. O Senhor é Deus de coisas novas. Venha fazer algo de novo, algo de extraordinário, algo de maravilhoso na vida de todos os irmãos e irmãs que agora estão orando, que estão clamando, que estão pedindo, que estão suplicando. Meu Deus e meu Pai, 1.000 cairão ao teu lado, 10.000 à tua direita, mas tu não serás atingido. O Senhor é o meu ajudador, o meu auxílio.

0: auxílio. O Senhor é socorro bem presente na hora da angústia. Pelo que não temeremos, ainda que a terra se mude, ainda que os montes se transportem para os meios dos mares. Há um rio que alegra a cidade de Deus, o santuário das moradas do Altíssimo. Deus está no meio dela. Ele se levantará ao romper da manhã. Ainda que um exército me cercasse, o meu coração não temeria. Ainda que a guerra se levantasse contra mim, no Senhor confiaria. Está escrito, meu Deus, que o Senhor se coloca em pé no seu trono para ouvir o clamor dos pobres, os gemidos dos necessitados. Nesse momento de oração, ó Pai, levanta-se no seu trono, tira sua espada da bainha e vem guerrear as nossas guerras, vem pelejar as nossas pelejas, vem lutar as nossas lutas, venha colocar em nossas mãos a tua vitória e o teu livramento. Nós estamos esperando, meu Pai, dia e noite, noite e dia, o teu auxílio, o teu socorro, a tua ajuda. Assim como a noite espera pelo dia, assim como a praia espera pelo mar, assim como o vento espera pela chuva, assim como a primavera espera o inverno passar, nós estamos esperando. Até quando, Senhor? O Senhor não se levantará no seu trono para responder às nossas orações, para colocar por terra toda a barreira, toda a força contrária, todas as muralhas do inferno, todas as obras do diabo, toda a nuvem negra, tudo aquilo que não for de ti, ó Pai, seja dissipado e queimado pelo sangue do Cordeiro. Meu Deus e meu Pai, o tempo de cantar chegou. O tempo da vitória chegou. Venha responder a nossa oração. Venha, meu Deus, realizar uma obra gloriosa na vida de todos nossos amados irmãos e ouvintes que agora estão clamando, estão pedindo, estão suplicando. Meu Pai, temos certeza que o Senhor não vai desamparar essa pessoa que está ajoelhada diante de ti, ó Deus. Outros estão em pé, assentado, andando, não importa a posição física, muitos estão deitados porque não podem se levantar devido à sua enfermidade e o mal que atingiu o seu corpo. Como estava o rei Ezequias, que estava em metástase, em estado terminal, devido àquela chaga, àquela ferida que ele tinha no seu corpo. Ele não conseguia nem mesmo levantar as suas mãos, levantar os seus braços. Quando o profeta Isaías disse a ele: ordena a tua casa, porque morrerás e não viverás. A única coisa que ele conseguiu foi virar o seu rosto para a parede, devido à sua debilidade, devido ao seu estado de saúde. E ele orou ao Senhor dizendo: ah, Senhor, se servido te lembrar que andei diante de ti em verdade, com um coração perfeito, e fiz o que era reto aos seus olhos. E o rei Ezequias chorou muitíssimo. E aquelas lágrimas moveram o coração de Deus. E antes que o profeta Isaías saísse do palácio, Deus disse a ele: volta e diz a Ezequias: ouvi a sua oração e vi as suas lágrimas. Que coisa interessante, as orações Deus ouve, as lágrimas Ele vê. Ó Deus maravilhoso, assim como o Senhor viu as lágrimas de Ezequias, venha ver as lágrimas desse irmão, dessa irmã. E assim como o Senhor disse a Ezequias, acrescentarei aos seus dias 15 anos e sararei a tua enfermidade, e ao terceiro dia subirás à casa do Senhor. O Senhor vem agora ouvir a oração de todos os irmãos, venha ver a lágrima de todos e venha sarar a enfermidade de todos, mesmo daqueles que estão em metástase, em estado terminal, aguardando a morte, moribundo, com infecção generalizada, deitados em uma cama, sem poder se mover. Muitos estão na UTI, na CTI, entubados, sedados, anestesiados, devido ao seu estado de enfermidade. A medicina espera que o corpo reaja por si mesmo, porque eles nada mais podem fazer. Mas o Senhor é o Deus que tudo pode. O Senhor é o Deus da vida, o autor da vida. E aquele que crê em ti, ainda que esteja morto, viverá. E mesmo que essa pessoa esteja sedada, anestesiada, entubada, numa UTI, meu Deus, o Senhor pode tocar nesse... Como o Senhor tocou na ilharga de Pedro, no ombro de Pedro. Venha tocar nessa vida agora. E que esse demônio da morte seja banido, seja expulso. E o Deus da vida se apodere desse corpo. Meu Deus e meu Pai, o Senhor diz em sua palavra: eu sou a ressurreição e a vida, e aquele que crê em mim, ainda que esteja morto, viverá. O Senhor ressuscitou a Lázaro depois de 4 dias de morto. O Senhor ressuscitou o filho da viúva de Naim, a filha de Jairo. O Senhor tudo pode fazer. No seu vocabulário não existe a palavra impossível. Por isso, Pai, manifesta agora os dons do Teu Espírito Santo, para que todos os nossos amados ouvintes sejam milagrosamente curados, tocados fortemente pelas suas mãos. Aqueles que estão internados no apartamento, no quarto de um hospital, na enfermaria, meu Deus, na CTI, na UTI, no centro cirúrgico, aqueles que estão, meu Pai, no pronto-socorro, com quebraduras, com fraturas expostas, com queimaduras de terceiro grau. Outros estão feridos com arma branca, com arma de fogo. Muitos estão esperando a morte, mas o Senhor é poderoso para estancar, meu Pai, esse ferimento, essa hemorragia, para que essa pessoa receba vida, receba saúde. Meu Deus e meu Pai, nós queremos orar em favor daquelas pessoas que têm doença patológica, congênita, hereditária, doenças espirituais, emocionais, síndrome do pânico, esquizofrenia, surto psicótico, depressão, opressão, angústia, desespero, medo, aflição. Pessoas têm obra de bruxaria, de feitiçaria. O Senhor é o Deus que tudo pode fazer. Ah, meu Deus, nós cremos na veracidade e na autenticidade da Sua palavra. O Senhor diz: tudo o que pedires em oração, crendo recebereis. E nós cremos, meu Deus, que o Senhor é poderoso para abençoar todos os nossos ouvintes. E mesmo que essa doença seja patológica ou espiritual, esse mal vai ser dissipado agora e o milagre vai acontecer. O Senhor diz em sua palavra: eu irei e lhe darei saúde. O Senhor é o Deus que dá saúde. O Senhor é o Deus que dá vida. Meu Pai, quantas pessoas que já fizeram exames médicos, radiografias, ultrassonografias, eletrocardiograma, eletroencefalograma e tantos outros exames da medicina moderna que existe hoje, tudo computadorizado, e a medicina não consegue diagnosticar o mal que essa pessoa tem. Mas o Senhor é poderoso para diagnosticar agora, e não só diagnosticar, mas também curar e operar o milagre na vida dessa pessoa. O Senhor é o Deus que tudo pode fazer. Nós queremos orar também, ó Pai, em favor daquelas pessoas que estão passando lutas, aflições. Meu Deus, o Senhor é o nosso consolador. Aquelas pessoas que estão abatidas, abaladas emocionalmente. O Senhor é poderoso para renovar as forças dessa pessoa. Que essa pessoa possa levantar a sua cabeça e se animar e se fortalecer. E saber que a nossa vitória não vem da direita, não vem da esquerda, não vem da frente, não vem da retaguarda. A nossa vitória vem do céu. Essa pessoa que está abalada devido à situação que está passando, o Senhor é poderoso para renovar as forças dessa pessoa. Visita nossa irmã Raquel, cura ela milagrosamente. Visita nossa irmã Custódia, também dando a ela saúde. Meu Deus, o Senhor tudo pode fazer. Responde a nossa oração. Dai ânimo a essa pessoa, dai força a essa pessoa. O Senhor disse a Josué: tem bom ânimo, se esforça-te, e eu serei contigo onde quer que tu andares. Não te deixarei, não te desampararei. Todos os dias da sua vida, aonde colocar as plantas dos seus pés, ali estarei contigo. O Senhor tem estado conosco, o Senhor tem nos livrado, o Senhor tem nos guardado, o Senhor tem estado na frente do seu povo e dado vitória à sua igreja. E o Senhor continua cumprindo a sua palavra, que diz que o anjo do Senhor acampa ao seu redor dos que o teme, e os guarda e os livra. Meu Deus e meu Pai, por favor, por favor, por favor, vem atender a nossa oração. Vem atender o nosso clamor, vem atender o nosso pedido de ajuda, o nosso pedido de auxílio, vem atender o nosso pedido de socorro. Essa pessoa que está em grande aflição, porque o diabo está lutando contra ela. Meu Pai, o diabo se levantou contra essa pessoa, mas o Senhor é poderoso para colocar o Satanás por terra e dar a vitória. E fortalecer essa pessoa, e encher ela da tua graça, da tua unção, do teu Espírito Santo. O Senhor é poderoso para renovar essa pessoa. Os que esperam no Senhor renovarão as suas forças, subirão com asas como águia, correrão e não se cansarão, caminharão e não se fatigarão. Meu Deus e meu Pai, dia e noite nós oramos, dia e noite nós clamamos, dia e noite nós pedimos a tua ajuda. Estamos esperando o teu livramento. Vai na nossa frente, meu Pai. Põe por terra toda a obra do diabo, todo empecilho, toda a barreira de Satanás. Agora vai cair por terra, porque o Senhor está conosco. O Senhor é o nosso ajudador, o nosso auxílio. 1.000 cairão ao teu lado, 10.000 à tua direita, mas tu não serás atingido. Vem segurar firme em nossas mãos e colocar os nossos pés em cima de uma rocha e firmar os nossos passos. Sim, meu Deus, atende a nossa oração, atende o nosso pedido e nos abençoa da melhor forma, da melhor maneira. Temos certeza que a vitória vai chegar, que o milagre vai acontecer, que um novo dia vai nascer, que a primavera vai brotar na vida dessa pessoa. Meu Pai, por isso estamos orando, por isso estamos clamando, porque estamos convictos da Tua resposta. Venha levantar todos os caídos, venha fortalecer todos os fracos, venha dar alegria a todos os tristes, venha dar paz ao atribulado, venha dar orientação ao desorientado, venha dar ânimo ao desanimado, venha dar força ao cansado, venha dar alento ao desalentado, venha dar esperança ao desesperançado, venha abrir a porta do emprego ao desempregado. Meu Deus e meu Pai, nós queremos a Tua presença. Somente a Tua presença nos satisfaz. Somente a Tua presença nos alegra. Somente a Tua presença enche o nosso coração de paz e de alegria. Nós queremos a Tua presença, Senhor, 24 horas por dia. Nós queremos navegar no oceano do Espírito. Nós queremos mergulhar nas águas profundas do Espírito. Que a Tua presença esteja conosco, ao nosso lado, diante de nós, em nosso lar, em nossa casa, em nossa família, no meio dos nossos familiares. Que a Sua presença esteja conosco 24 horas por dia. Sim, meu Pai, ao deitar, ao se levantar, a Sua presença esteja conosco, ao lado da nossa cama, do nosso leito, ah, no nosso lar, meu Deus, aonde quer que formos, a Sua presença esteja conosco. Ó, presença augusta, soberana e gloriosa do grande Deus, vem estar conosco, Espírito Santo, Paráclito Divino, Consolador Celestial. O Senhor diz em Sua palavra: eis que estou convosco todos os dias, até a consumação dos séculos. O Senhor é cumpridor da Sua palavra. O Senhor diz: aquele que crê em mim, como diz as Escrituras, rios de água viva fluirão do seu ventre. Que esta água viva possa fluir dentro de nós, que essa água viva possa jorrar dentro de nós. Ó Espírito de Deus, Paráclito Divino, Consolador Celestial, atende a nossa oração, atende o nosso clamor, atende o nosso pedido de ajuda, responde a nossa súplica, os nossos rogos, a nossa petição, chegue à Tua presença. Eu lhe suplico, meu Deus, venha abençoar também a diretoria da Igreja Deus de Amor, a diretoria deliberativa, a diretoria executiva, a diretoria da Fundação Reviver, da Associação Reviver Help. Venha abençoar os nossos pastores, presbíteros, diáconos, cooperadores, membros, frequentadores, simpatizantes, frequentantes, novos convertidos, visitantes. Abençoai os eventos que teremos nesse final de semana, no sábado, a Escola Bíblica, o Pequeno Galileu. Domingo também, meu Deus, a grande culto de missões, que todos que fizerem uso da palavra possam ser usados poderosamente pelo Teu Espírito Santo, que não seja o homem e a mulher falando, mas o Teu Espírito Santo falando na boca de cada pessoa que fizer uso da palavra, que o Teu nome seja glorificado e que a Tua presença seja manifesta aqui no templo da glória de Deus. Abençoai, meu Deus, os novos convertidos que estão se preparando, Senhor, para descer as águas batismais, que o Senhor possa libertá-los, transformá-los, generá-los, que eles possam, meu Deus, estar preparados para descer as águas do batismo e cumprir a justiça de Deus, sendo batizados por imersão, em nome do Pai, do Filho e do Espírito Santo. Aqueles, porventura, que ainda têm algum vício, meu Pai, usam drogas, estão viciados na cocaína, na heroína, no crack, no LSD, na maconha. Ah, meu Deus, drogas injetáveis, inaláveis, drogas químicas, drogas sintéticas. O Senhor é o libertador. O Senhor é aquele que liberta o homem e a mulher do vício, do cigarro, da bebida alcoólica, de tudo aquilo que não te agrada. Transforma essa pessoa, que ela possa abandonar abandonar a vida promíscua e pecaminosa que levava e passar a viver a vida de Deus e assim cumprir a tua justiça e ser batizadas por imersão em nome do Pai, do Filho e do Espírito Santo. Ó Deus de toda a glória, abençoa o Ministério dos Louvores, as bandas, as orquestras, os cantores, compositores. Ah, meu Deus, tenha misericórdia todos aqueles que te louvam, que te adoram. Meu Pai, os músicos que te exaltam, abençoai a todos que trabalham na tua obra de uma maneira direta e indireta, sejam recompensados e abençoados. Abençoai todos que estão orando comigo agora em todo o Brasil, de norte a sul, de leste a oeste, em todos os países da América do Sul, da América Central, da Europa, da Ásia, da África, da Oceania, do Oriente Médio, dos países bálticos, todos que estão orando, estão clamando, estão pedindo, na cidade, nos campos, nas florestas, nas matas, nas regiões ribeirinhas, nas regiões amazônicas, nos grandes centros, no seu automóvel, no seu veículo, na sua casa, no seu trabalho, na fábrica, no comércio, na indústria, todos que agora estão orando, recebam o milagre, a vitória, em nome de Jesus Cristo e para a glória do Pai, do Filho e do Espírito Santo. Amém, Jesus. Nós queríamos agora fazer um convite às pessoas que ainda não aceitaram Cristo como Salvador, que possa fazê-lo agora. E aqueles que estão afastados da presença de Deus possam reconciliar com o Senhor agora, orando juntamente comigo. Você que quer aceitar a Cristo como Salvador, ore comigo dessa maneira. Senhor Jesus, creio que o Senhor morreu na cruz para me salvar. E eu te aceito como meu Salvador. Senhor Jesus, eu lhe peço, escreve o meu nome lá no céu, no livro da vida, e sela com teu sangue. E eu prometo ser fiel até a morte. Você que está afastado da presença de Deus e quer reconciliar, ore comigo assim: Senhor, estou voltando para a tua casa, para a tua presença, para os teus braços. Torna a escrever o meu nome lá no céu, no livro da vida, e sela com teu sangue. E eu prometo nunca mais sair dos seus santos caminhos. Você que aceitou Jesus, o reconciliou, compareça na Igreja Deus de Amor mais próxima da sua casa e diga ao pastor que você aceitou a Cristo através do programa e ele vai ajudar você. Ou entre em contato conosco através do e-mail queroaceitarjesus@ipda.com.br ou do WhatsApp 011-950-944-645. 24 horas por dia, uma pessoa pronta para atender e ajudar você. E assim, amados, estamos chegando ao final de mais essa oração do entardecer. Hoje é quinta-feira, hoje é dia 23 de junho, estamos no inverno brasileiro, 18 graus na capital paulista. Esse programa tem a direção geral da nossa irmã Eleni Miranda. E quem teve o prazer de orar com todos vocês foi seu irmão em Cristo, pastor Luiz Rubio. Dizemos a todos que o Senhor te abençoe e te guarde, que o Senhor faça resplandecer o seu rosto sobre ti, que o Senhor tenha misericórdia de ti, que o Senhor sobre ti levante o seu rosto e te dê a paz.
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2: bem-aventurados os pacificadores, pois serão chamados filhos de Deus. Mateus 5:9.
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0: carinho, com o coração cheio de ternura, que mais uma vez nós estamos aqui juntinhos para glorificarmos o nome santo do Senhor, trazendo muita paz, muita alegria, a palavra de Deus, para aquele aconchego no nosso coração. Sabe aquele carinho que a gente precisa no final do dia? É para isso que nós estamos aqui e trazendo a paz do Senhor Jesus a todos vocês. Que a alegria do Espírito encha a sua vida aí agora. E como sempre, eu não estou sozinha. Tem mais gente aí?
1: Opa, se tem, se tem. A paz a todos.
0: Estou de cheiro, eu gosto disso.
1: É isso. A paz de Deus a todos. Muito obrigado pela companhia agradabilíssima que você faz pra gente aqui, né, Eliana?
0: Oh, e como?
1: Nos sentimos muito bem acompanhados aqui.
0: Com toda certeza. Hoje eu estava até conversando com a Lari aqui, cheguei um pouquinho mais cedo, estava falando com ela exatamente isso. Que antigamente, quando eu comecei fazendo o programa, então eu encontrava com as pessoas e as pessoas diziam assim para mim: ah, irmã Eliana, eu ouvi a irmã. E hoje eu encontro com as pessoas e as pessoas dizem assim: eu ouço a irmã todo dia.
1: Ah, olha que coisa boa, hein?
0: Então mudou.
1: Mudou mesmo, né?
0: Mudou. E eu fico muito feliz em saber. Eu falo que é o melhor retorno que a gente pode ter, porque, né, não é um número ali, não é uma estimativa, uma estatística, não, são as pessoas mesmo falando, trazendo ali o que elas pensam, o que elas sentem. Então
1: isso
0: é muito
1: faz
0: bom.
1: Muita diferença na nossa vida, né?
0: Como faz?
1: É, porque quando a gente dá carinho, quando a gente dá respeito, não que a gente faça esperando em troca, mas quando há um retorno, isso potencializa o nosso prazer em fazer, né?
0: Dá aquela satisfação, né?
1: Verdade.
0: Poxa vida, tá dando certo, né? Aquela
1: glória
0: coisa.
1: A Deus. É verdade. É como Deus. A gente glorifica, a gente adora. Aí a gente recebe uma bênção, Deus reconheceu. Nesse sentido, a gente fica muito feliz. E muitas vezes a gente não faz em troca da bênção. Aliás, da maioria das vezes, né? Claro, existem bênçãos que são buscadas. A pessoa tá doentinha, tá com um problema a ser resolvido. É uma bênção que tá esperando. Mas quando você faz que nem uma ação de graça, você vai lá, ajuda uma pessoa, que é o que? É o foco do Informativo Reviver, essa ação, o ato de agradar a Deus através da oferta.
0: Exatamente.
1: Né? Então, isso acaba vindo, é uma coisa que a gente não busca em troca. Não sei se eu estou sendo claro nessa linha de raciocínio.
0: Sim,
1: mas
0: sim,
1: quando a gente ajuda
0: claro.
1: Alguém, a gente não está esperando falar, vou ajudar porque Deus vai me abençoar. Não.
0: Não.
1: A gente ajuda por amor, por carinho, faz muito bem para a gente.
0: Sem esperar retorno. Ah,
1: exatamente, era essa a palavra.
0: Mas o retorno automaticamente vem.
1: Exatamente, era isso que eu estava tentando buscar na linha de raciocínio.
0: Quando a gente não espera retorno, então a gente não coloca aquela expectativa, né?
1: Exatamente.
0: Mas quando o retorno vem, aí você pensa assim, poxa, é além do que eu imaginava.
1: Além do que eu imaginava.
0: E aí aquela sensação de satisfação é muito maior.
1: É algo, muito maior.
0: É algo assim, realmente, para glorificar a Deus, né?
1: Porque Deus é bom o tempo todo, e que sirva também para você que está ouvindo. Às vezes assim, você fala, vou ajudar porque Deus vai ver, Deus está sempre de olho. Mas a ajuda tem que partir não da vontade, isoladamente, que Deus fala, vai lá e faz. Não, tem que partir de você, é isso que agrada a Deus. Ele não te obriga a fazer, é como o Senhor Jesus entrar na tua vida. Se você não abrir a porta, porque Deus tem poder para entrar na vida a hora que Ele quiser.
0: Sim.
1: Mas com todo esse poder, com toda essa magnitude, ele não vai tomar essa liberdade. Olha que forte isso. Ele não toma liberdade, ele pede licença. A gente fala, Senhor, eu abro meu coração, eu abro a porta da minha vida para o Senhor entrar.
0: Exato. É? Eu falo que o Espírito Santo, ele é muito educado.
1: Exatamente.
0: Ele é muito educado, ele não invade a nossa vida.
1: Não
0: Você
1: invade.
0: Precisa dar um espaço para ele. É. Né? Diferente do inimigo das nossas almas, que vai chegando e vai invadindo o território, vai tomando, quando vê, ele nos expulsa da nossa própria, do nosso próprio lugar, né?
1: É verdade, ele pega uma brechinha pequenininha, né?
0: Ele
1: é aproveitador.
0: Toma conta, ele Exato. Toma conta. Mas o Espírito Santo não, ele chega, ele nos conquista. E sabe de uma coisa, Cido? É muito interessante isso, porque eu falo que o Espírito Santo sabe muito bem como me convencer daquilo que eu não quero aceitar.
1: Ah, é? É, Jonas? Brincadeiras à parte, mas é isso, né?
0: Às vezes eu fico assim, ah, eu não vou fazer tal coisa, é. Não, não quero, isso não é pra mim, que não sei o quê. Fico assim, né? Aí o Espírito Santo vai lá e faz alguma coisa, fala, tá bom, eu já entendi, eu tô indo.
1: A gente brinca com o Jonas porque ele fala, não vou e foi, né?
0: Não teve jeito. Foi a baleia que foi levar lá, o peixe que foi levar lá, mas ele chegou.
1: Ai, meu Deus do céu. Eu brinco muito assim também. Eu falo assim, eu não quero ser Jonas, não. Eu vou. Mas toca e talvez você que está ouvindo também já passou por isso. Você fala, não quero fazer isso. Aí vai te incomodando. Uhum. Aí você começa a fazer e fala, tem tanto prazer em fazer.
0: Você sabe que eu sou humana, né?
1: É, exatamente.
0: Por favor, né? De vez em quando eu tenho aquelas minhas... Eu fico nervosa, eu fico irritada, como qualquer pessoa,
1: ainda,
0: né?
1: Bem, né? Porque ainda senão bem, não seria, né? Nem humano.
0: Pois
1: seria,
0: é.
1: Né? Então.
0: E às vezes tem situação que eu fico lá meio bicuda, sabe? Tipo assim, não, eu vou ficar no meu canto, não quero nem saber. É, vou deixar acontecer, vou esquecer, mas vou ficar no meu canto. Aí o Espírito Santo começa, sabe? É muito interessante, um louvor. Eu ouço aquele louvor, vai falar justamente daquilo que... Não, é assim, ó, o louvor vai dizer, perdoa o seu irmão, para se humilhar, alguma coisa. Aí eu abro a Bíblia, a palavra vai sair igual. Eu vejo uma atitude, eu vou contar até uma historinha aqui para vocês entenderem.
1: Certo.
0: Eu fiquei brava com a minha irmã um dia. Fiquei brava com ela e falei assim, ah, quer saber? Agora, se ela quiser conversar comigo, ela que vem. Aquela coisa de irmã que dá conselho e essas coisas, né?
1: Certo.
0: Aí, falei, ah, quer saber? Agora, ela, se quiser, ela que vem conversar comigo. Eu não quero nem saber, não vou mais atrás, não quero mais nem saber. Aí, tô lá em casa, aí dali, de repente, começa a tocar um hino sobre irmão, sabe? Aí, vou mexer lá no Instagram, começa a vir mensagens pra mim e as mensagens, as coisas que chegam, tudo de irmãos. Sabe aquelas coisinhas assim, ó, pra amar sua irmã, irmã, você é a coisa mais importante que chegou na minha vida.
1: Aí, começa a lembrar, começa a querer chorar, fala, meu Deus do céu.
0: Tá bom, Espírito Santo, eu já entendi o recado.
1: Até usa, mas olha, usa todos, mas é verdade, usa todos os caminhos.
0: Todos os caminhos.
1: Você olha para um lado, alguém falando assim, ai, que saudade da minha irmã, tô com morrendo de saudade.
0: É bem
1: aí,
0: assim.
1: Aí você liga para alguém e fala, só um momentinho, irmã.
0: Aí o outro manda lá no grupo de intercessão, manda lá, ore pela minha irmã que ela tá doente.
1: Exatamente.
0: Ai, meu Deus.
1: Ela quer saber? Eu vou ligar logo e falar assim, ó, você errou, mas eu te perdoo porque eu te amo e morreu o assunto, quero te ver, quero te abraçar.
0: E às vezes não precisa pedir perdão, basta ligar e tá tudo bem.
1: É,
0: tá,
1: verdade.
0: Tá tudo bem.
1: É como se nada tivesse acontecido. É evidente, às vezes tem, né? E talvez você que tá ouvindo, porque a gente fala muito da vida real, acontece com todo mundo.
0: Sim.
1: E você tá ouvindo aí e tá de trombinha, tá de mal com o seu irmão, sua irmã. E talvez tenha a mãe viva ainda, pai,
0: sim,
1: mãe viva,
0: sim,
1: ainda, que o pai e a mãe sofrem com isso quando os filhos brigam,
0: mesmo,
1: né?
0: Uhum.
1: E aí a pessoa vai deixando, eu sei porque assim, eu vou contar uma história curta aqui também, tomando a liberdade. Eu tinha um tio que morreu, as duas irmãs brigaram a vida inteira e já estavam ali há 3 anos sem se falar.
0: Uhum.
1: E isso judiava do meu tio, sabe? Ele falava assim, ele falava pra mim, às vezes ia passear com ele, ia na praia. Aí ele falava assim, eu tenho uma vontade que minhas filhas fiquem bem uma com a outra, né? No dia que ele morreu, elas ficaram de bem.
0: Tá vendo?
1: Mas no dia que ele morreu...
0: Precisou acontecer algo doloroso pra dar aquele choque,
1: exatamente,
0: né?
1: Exatamente. Não podia ter feito ele feliz durante,
0: sim,
1: aqueles anos? Falar,
0: exatamente,
1: pai, ó, o senhor vai ter o prazer de ver a gente se amando, se dando,
0: sim,
1: bem.
0: Sim.
1: Aí tá um super bem agora.
0: Poderia ter dado essa alegria pra ele,
1: exatamente,
0: né?
1: Então isso serve pra você que tá aí, ó, de mal com o seu irmão... de mal com a sua irmã, está de trombinha, o orgulho falando alto. E se tem pai e mãe vivo, vocês vão trazer não só pelo seu pai e pela sua mãe, é por você também,
0: eu tô,
1: né?
0: Eu estou vendo o Espírito Santo chamando a atenção de alguém.
1: Exatamente. Então deixa definitivamente o orgulho de lado, porque ele só vai te corroer. E vai chegar um momento que você vai estar tão arrependido e tão arrependida, e de repente pode ser tarde, porque o amanhã não foi prometido. Exato. Então aproveita esse momento que você está vivo, que você tem oportunidade, que essa pessoa, de repente, que você está aí, que você discutiu, não interessa o motivo, não é nem da nossa conta, mas tudo é resolvível, e o amor perdoa tudo, e a gente vai levando e carregando esse mal para a vida inteira. Aí chega um momento na vida e fala, ah, eu resolvi perdoar, mas você não sabe quando, e de repente você vai deixar para a semana que vem, e o amanhã não foi prometido, e você vai se arrepender pelo resto da vida. Então a vida acontece agora. Quanto mais a gente se libertar de males que corroem o nosso coração, a nossa alma, o nosso espírito, que afasta a gente de Deus, porque isso afasta a gente de Deus.
0: Com certeza.
1: E aí você vai ver que o quão é importante ter, no final de semana, você poder olhar. Porque tem uma frase que define muito bem. Outro dia eu estava falando para o meu filho, outro dia, meu filho, a gente fala como se fosse anteontem, né? Meu filho era menor de idade. Mas ele estava numa situação e eu falei para ele, ó, coloca na balança o que, que é mais difícil, gostar ou odiar. Quando você odeia um ambiente, você não consegue nem passar perto.
0: É verdade.
1: Então, se você passa a gostar, você vai tranquilo.
0: Sim.
1: Se você não gosta de uma pessoa e ela chega numa festa que você está, estraga a sua festa. Uhum. Mas se você decidir gostar dela, não vai fazer diferença. A festa vai continuar bonita.
0: Sim.
1: Vai gostar, sabe? Então, é muito mais fácil, muito mais econômico para o corpo, para a alma e para a vida, gostar da pessoa. Mesmo que ela é cheia de defeitos, porque talvez ela tenha passado momentos na vida dela que faz dela uma pessoa rancorosa, triste. E, de repente, um carinho, um respeito muda a vida dela também.
0: É muito mais fácil gostar.
1: É
0: por isso que eu sempre digo para as pessoas que a gentileza muda o dia de alguém, o sorriso muda o dia de alguém, aquela sua chegada, né? Com um diferencial, muda o dia de alguém. E vou dizer uma coisa...
1: Olá,
0: a Lari tá aqui, ó, cheia de joinhas. É. E vou dizer uma coisa, Cido. É. Tem uma coisa que está acontecendo agora que muda o dia de alguém.
1: Mas olha...
0: Muda o dia de alguém e muda mesmo. Você sabe do que eu tô falando?
1: Claro, tem até uma trilha sonora, não tem?
0: Tem.
1: Tem.
0: Então solta aí.
1: Vou mostrar pro pessoal. Não tem como não rir, ó.
0: Não tem.
1: Aí, ó.
0: Agosto,
1: olha o sorriso.

0: um clima maravilhoso.
1: É clima de festa. Eu já falei que eu sou festeira. Eu gosto mesmo de festa. Eu gosto de participar. Eu gosto da preparação. Eu gosto de tudo que está acontecendo. E gosto de saber que tem muita gente que vai ser abençoada, que vai ter ali o alimento na sua mesa, porque eu sei, eu já comprei a minha cesta básica e eu quero saber de você que está nos ouvindo agora, se já comprou a sua cesta básica. Inclusive, eu falei, sabe que o sertão evangélico? Essa semana eu estive no sertão evangélico. Podemos voltar só um pedacinho.
0: Mas pode falar, o sertão evangélico, a gente fez um programa.
1: Tá. Sabe que o sertão evangélico, eu estive no sertão evangélico outro dia, e ali eu fiz uma promessa para eles, porque eles fazem lá a campanha de arrecadação, eles colocam lá uma caixa grande ali, as pessoas depositam ali, né, os quilos de alimento e tudo mais, e aí eles estão com fé que vão arrecadar 4 mil quilos ali.
0: Olha!
1: De alimento. Então, eu fiz uma promessa.
0: Certo.
1: Que a minha cesta básica vai lá para a caixa deles.
0: Vai lá para a caixa deles. Olha, o pessoal do sertão evangélico, para você que está ouvindo agora, falar, mas eu não acordo cedo, que hora? Olha, começa, acho que é seis, a Lari tem até os horários, é 6 horas do sertão evangélico. É das 6 da manhã começa, né? E aí você madrugou no dia que você participou lá, né?
1: Nem te conto.
0: Ah, eu mas
1: falei,
0: olha aí.
1: Eu falei o seguinte, gente, meu corpo tá aqui, mas o espírito ficou dormindo lá em casa.
0: Mas até, gente, olha, eu não que eu seja leve trás, que eu não guardo segredo, mas olha, ela fez um bolo que o pessoal lá até quase brigou. Falou, eu quero.
1: Pois.
0: Ah! Você levou o bolo pra turma?
1: Não, sabe o que foi mais engraçado? Que o meu filho viu, né? E mandou pra mim, mãe, foi você mesma que fez?
0: Ah, é? Olha só!
1: Aí eu falei, foi, filho. Eu até, depois mandei o videozinho que eu fiz, né? Do momento que eu estava fazendo o bolo. Aí ele falou assim, nossa, deu água na boca.
0: Aí, ó, tá vendo? É outro que queria o bolo, mas... Porque eu sei que a produção comenta. Você sabe como é que é produção, né?
1: Produção, assim, né, assim, né, Lari?
0: A Lari também. A menina não... Aí um dos rapazes da produção falou assim, mas não deu tempo, deu uma saidinha, o bolo acabou, o pessoal tava comendo tudo, foi muito engraçado. Mas que coisa boa, né?
1: É muito bom.
0: É muito bom.
1: E ver que aqui na nossa sede mundial as pessoas estão nesse empenho.
0: Nesse empenho,
1: sabe? Nessa alegria. É muito interessante, porque não é só o sertão, mas eles me passaram a informação que PDA Play também tá fazendo a campanha junto conosco, o Pequeno Galileu, todos aqueles que estão envolvidos no trabalho aqui, né, na nossa sede mundial, estão empenhados nesta campanha. E sabe que eu fico mais feliz? Que não é só aqui na nossa sede mundial.
0: É verdade,
1: em todo,
0: né,
1: lugar eu recebo vídeos, eu vejo vídeos, as pessoas postam, eu sigo muitas igrejas, né, então aparece lá o trabalho deles, e ali no trabalho deles está todo mundo envolvido, as crianças, o Pequeno Galileu, o Expansão, o Temu, todos eles envolvidos nesse trabalho, aí as mulheres de fé, todos envolvidos nesse trabalho para poder estar arrecadando cada vez mais, para que mais vidas sejam atendidas, mais necessidades, né, sejam atendidas. E todo ano aumenta, meus irmãos, todo ano aumenta. Por isso que nós temos, assim, esse ímpeto, né, essa força de vontade que dê certo.
0: É verdade.
1: E além da força de vontade que dê certo, aí vai a cerejinha do bolo. A fé. Acredito que já deu certo.
0: Amém.
1: Em nome do Senhor
0: Amém.
1: Jesus.
0: Amém. Em nome do Senhor Jesus. E assim, você falou e falou muito bem do aumento de necessitados. Por mais que haja uma meta, a gente fala do volume, a gente fala, vamos bater a meta, em nome de Jesus, que supere muito mesmo, mas a quantidade de pessoas, a preocupação é na quantidade de pessoas a ser ajudadas. Vai ter lugar aí, né, espalhado pelo país, que a igreja é pequena, ela não tem condições de arrecadar. Aliás, ela vai precisar, aí uma igreja maior, que arrecadou maior, mais mantimentos, de uma forma geral, roupa, alimento, vai distribuir naquela região também. Uhum. E aí vai estrategicamente eliminando a fome, o frio, né, toda causa da falta humanitária, que às vezes a pessoa está precisando de um determinado, ela tem comida, mas não tem roupa, ela tem roupa, mas não tem alimento, e estrategicamente vai suprir a necessidade dessa pessoa.
1: Exatamente,
0: né?
1: É por isso que nós estamos sempre aqui. Eu sou aquele tipo de pessoa que não sabe pedir dinheiro para ninguém. Uhum. Não sabia pedir dinheiro para o meu pai, porque eu fui trabalhar aos 12 anos, e pelo contrário, eu que dava dinheiro em casa. Também nunca soube pedir dinheiro para o marido, ele já sabia disso, ele sempre perguntava. Uhum. Eu não sei pedir dinheiro, mas para a associação, para a fundação, para os necessitados, eu tenho cara de pau mesmo de vir aqui e dizer, olha, você pode ajudar, você deve ajudar, é satisfatório ajudar, é maravilhoso ajudar e faz a diferença. Como faz a diferença?
0: Faz a diferença, viu?
1: Então, vamos lá, Cido. Como que a pessoa faz se ela quer ajudar?
0: Olha, é muito simples. E eu vou colocar no ar agora para você ter uma ideia mais clara e, de repente, já tomar posse e fazer a sua oferta.
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1: Chegou aquele nosso momento tão esperado, aquele momento especial, sabe, de ouvir Deus falar. Meu coração fica aqui, ó, palpitante, só esperando este momento, porque eu também aprendo junto com vocês. Deus fala comigo através da palavra e é sempre muito bom, né? Um manual de vida para nós aqui na Terra, que nos ensina todos os dias como nós devemos proceder. E hoje eu tenho a minha Bíblia aberta no livro de Romanos, capítulo 15, versículo 13, que diz o seguinte: Ora, o Deus de esperança vos encha de todo gozo e paz na vossa crença, para que abundeis em esperança pela virtude do Espírito Santo. Eu próprio, meus irmãos, certo estou a respeito de vós, que vós mesmos estáis cheios de bondade, cheios de todo conhecimento, podendo admoestar-vos uns aos outros. Quando eu falo que a Bíblia é o nosso manual de vida, e o que é mais interessante na palavra de Deus, de Gênesis a Apocalipse, é totalmente atemporal. O que, que é atemporal? Atemporal é algo que em todo tempo é tempo. Ela nunca está fora de tempo. Então, a palavra de Deus, escrita, né, lá por Paulo em Romanos aqui, já falava do que nós estamos vivendo hoje. Esse período de entender a necessidade do outro, esse período de estarmos conscientes de que nós precisamos nos unir, estar mais fortes. Deus conhece o nosso futuro, ele não pertence a nós. E ele sabe como nos preparar. Nós estamos vendo que o mundo está vivendo cada vez mais catástrofes. Apesar de vivermos num país diferenciado, num país abençoado, mas também passamos por situações extremas. E quando a palavra de Deus, neste tempo, vem nos admoestar para que estejamos unidos, para que estejamos conscientes de que o amor ao próximo é necessário, ela está trazendo para nós exatamente isso, que nós devemos nos unir em todo o tempo, estar unidos quando tudo está bem, nos prepara para o dia mau, nos prepara para que aquela força, aquele entendimento da necessidade do outro também venha nos acolher no dia da tempestade, no dia da catástrofe, no dia de em que situações possam adversas possam ocorrer na nossa vida. E aqui Paulo está falando justamente sobre isso. Ele está dizendo a alegria que ele sente em dizer, ele está expressando aqui a alegria que ele sente em saber que a esperança daquele povo para quem ele escreve, para os romanos, para a igreja, né? E ali ele está dizendo para eles que está feliz, que eles estão firmados na esperança. A esperança em Cristo é algo que nunca morre. A esperança em Cristo tem que estar viva em todo tempo, acreditando que o nosso Deus é aquele que cuida de nós, que nos faz perseverar como irmãos, que nos faz perseverar como famílias, que nos dá o entendimento, discernimento de que não estamos só nesse mundo, mas que temos ali, né, pessoas ao nosso redor que precisam da nossa ajuda, assim como nós também precisamos da ajuda dessas pessoas em vários momentos da nossa vida. E aí, eu entendo muito bem que aqui Paulo, inclusive, coloca essa sensação de pertencimento, onde as pessoas, na esperança em Cristo, têm a paz, têm a graça de Deus, têm o conforto e têm aquela certeza de que eles não estão sozinhos nesse mundo, eles pertencem a Deus. E isso não é a coisa de um, mas em conjunto. E é isso que nós fazemos com as instituições Reviver. Nós fazemos exatamente isso, para que as pessoas, elas não se sintam sozinhas, mesmo estando dentro da igreja. Elas tenham esperança sabendo que a ajuda vai chegar na hora da dor, na hora do sofrimento. E aqui Paulo também expressa de uma forma bem clara, onde ele diz que ele está certo dessa esperança entre os irmãos, dessa comunhão entre os irmãos, que os irmãos estão vivendo ali, né? Uma solidariedade, e bem sabemos que a igreja primitiva, nos tempos de Paulo, nos tempos de Pedro, nos tempos de João ali, era uma igreja muito unida, que dividia tudo, uma igreja que estava firme na oração, mas também perseverava ali no partir do pão. Então, ver tudo isso é algo realmente que me encanta o coração e me dá esta alegria, esta esperança em saber que eu não estou sozinha nesta batalha para poder colocar alimento na mesa de quem tem fome, que a nossa presidente não está sozinha, que a Igreja Deus e Amor não está sozinha, porque todo aquele a quem ouvir essa palavra e der crédito, a bênção do Senhor estará sobre ele. E o Senhor, com toda certeza, na esperança, na fé e no amor de Deus, nós sabemos que vamos atender cada vez mais pessoas que precisam da nossa ajuda. E é por isso que eu não me canso de dizer... Cadê, Cido? Cadê a nossa musiquinha?
0: Sem dúvida nenhuma. É nesse clima aqui que a gente vai.
1: Agosto Verde chegou, venha juntar-se a nós, faça parte deste trabalho lindo, maravilhoso, de amor ao próximo. Olha aqui, olha, Paulo falou lá para a igreja de Romanos, e hoje eu estou dizendo aqui, juntos nós podemos mais, juntos nós conseguimos mais, conquistamos mais para a glória de Deus. Acabou o nosso tempo, a Lari já está aqui, ó, já mostrando o celular aqui, que acabou o tempo, gente, e eu tenho que obedecer, porque ela pega no pé mesmo e tá certa. Então, Deus abençoe vocês e até a próxima, se Deus quiser.
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0: Em Brasília, 19 horas.
1: Está no ar a Voz do Brasil. As notícias do governo federal que movimentaram o país no dia de hoje.
2: Olá, boa noite.
0: Boa noite para você que nos acompanha em todo o país.
2: Quinta-feira, 23 de julho de 2026.
0: E vamos ao destaque do dia.
2: Governo contesta a decisão dos Estados Unidos de impor nova tarifa de 12,5% a produtos brasileiros.
0: E diz que o Brasil é reconhecido na Organização Internacional do Trabalho pelo combate ao trabalho forçado.
2: Restituição do imposto de renda.
0: Receita Federal abre amanhã consulta ao terceiro lote de pagamento.
2: Depósito será feito no dia 31 de julho, Thaís de Araújo.
3: Para saber se a sua restituição foi liberada, basta acessar o serviço Meu Imposto de Renda no site da Receita Federal ou consultar pelo aplicativo oficial do órgão em celulares e tablets.
0: Ciência e inovação contra desigualdades.
2: Prêmio Jovem Cientista reconhece iniciativas que desenvolvem tecnologias de inteligência artificial com impacto social.
0: Sobre o assunto, conversamos com Olival Freire Júnior, presidente do CNPq.
4: No princípio, todos os alunos do segundo grau da universidade, alunos de mestrado, alunos de doutorado, um jovem pesquisador já com doutorado, todos esses podem se candidatar.
2: Na apresentação da Voz do Brasil, Luciana Vasconcelos e eu, Ellen Bernardes.
0: E acompanhe a gente ao vivo, acesse radiogov.ebc.com.br ou o canal Gov na sua TV aberta.
2: Produtores rurais devem ficar atentos. Os imóveis cadastrados no Cadastro Ambiental Rural, o CAR, precisam ter as informações validadas ou corrigidas.
0: A consulta é simples e pode ser feita pela internet.
2: Quem não verificar possíveis pendências pode perder benefícios. Saiba como consultar a situação do cadastro.
5: Mais de 845 mil produtores rurais de todo o Brasil receberam notificação para validar as informações de seus imóveis no Cadastro Ambiental Rural. As notificações foram enviadas pelo gov.br. Para consultar se o imóvel tem alguma pendência, o proprietário deve acessar o site www.car.gov.br e consultar a caixa de mensagem da Central Proprietário Possuidor, como explica Henrique Dolabella, diretor do Cadastro Ambiental Rural.
6: A mensagem pode ser para validar a análise que o Estado fez, pode ser para retificar alguma informação que o Estado identificou que não estava corretamente declarada, ou pode ser para subir algum documento comprovando aquela informação. Em outros estados que não usam o sistema federal, que usam o sistema estadual próprio, aí ele vai ter que entrar no SICAR do Estado, né, e cada estado vai ter o seu processo.
5: O CAR funciona como um mapa digital das áreas rurais e compõe uma base de dados para controle, monitoramento, planejamento ambiental e econômico e combate ao desmatamento. Atualmente, 8 milhões de propriedades estão inscritas no Cadastro Ambiental Rural. De acordo com Gabriela Gonçalves, coordenadora-geral da gestão do SICAR, o registro é obrigatório, gratuito e dá oportunidades para quem vive no campo.
7: É muito importante estar com o cadastro em dia e acompanhar as notificações da Central do Proprietário Possuidor, porque o Cadastro Ambiental Rural ele é obrigatório para o acesso ao crédito, ele também traz melhores condições de acesso ao crédito quando ele está regularizado. Então, é necessário e vale muito a pena acompanhar o Cadastro Ambiental Rural através da Central do Proprietário Possuidor.
5: Produtores do Acre, Rondônia, Pará, Tocantins, Mato Grosso, Mato Grosso do Sul, Goiás, Bahia, Espírito Santo, São Paulo e Santa Catarina devem acessar os cadastros ambientais do próprio estado para checar pendências. Todos os demais vão encontrar as informações no sistema federal, car.gov.br. Reportagem Graziele Bezerra.
0: E produtores rurais podem procurar na Embrapa orientações sobre as mudanças climáticas causadas pelo El Niño.
2: As previsões climáticas indicam mais chuva e temperaturas acima da média para a região sul do país nos próximos meses.
0: Diante desse cenário, produtores rurais podem adotar medidas de planejamento para reduzir os impactos nas lavouras e na pecuária.
8: O El Niño deve permanecer até o início de 2027 e trazer mais chuva, maior nebulosidade e temperaturas acima da média para a região sul do país. Mas, segundo especialistas, conhecer o fenômeno

0: Fenômeno com antecedência permite reduzir riscos no campo. Orientações técnicas voltadas às principais atividades agropecuárias da região reúnem recomendações que podem auxiliar os produtores nesse planejamento, explica José Reinaldo Moraes, pesquisador da Embrapa Clima Temperado.
1: Ele reúne aí recomendações específicas para grãos, fruticultura, silvicultura, horticultura, pastagem, né, diversas aí, né, tipos de manejo, sempre com base no histórico de eventos, né, anteriores que nós tivemos, e também no conhecimento acumulado de anos, né, que a gente tem aí de convivência com esse fenômeno.
0: O documento recomenda que o produtor acompanhe as previsões meteorológicas oficiais, respeite o zoneamento agrícola de risco climático, planeje os investimentos e considere a contratação do seguro rural. A orientação é adaptar o manejo de acordo com cada cultura, já que os efeitos do El Niño variam entre lavouras e sistemas de produção. Nos cereais de inverno, como trigo, cevada e aveia, a atenção deve ser redobrada com doenças e com o planejamento da colheita. Para soja, milho e irrigado, o foco está na drenagem das áreas, conservação do solo e monitoramento fitossanitário para detectar pragas e doenças. Já na fruticultura, o excesso de chuva pode favorecer erosões, doenças e até comprometer a produtividade dos pomares. O pesquisador José Reinaldo da Embrapa ressalta que planejar pode evitar grandes perdas no campo.
1: Quanto antes o produtor incorporar essas orientações, né, no planejamento da sua safra, menor tende ele a sofrer os impactos financeiros, né, que pode levar o El Niño.
0: Além das recomendações para cada atividade, prevenir perdas começa antes mesmo da chegada das chuvas. O acompanhamento das informações climáticas e a adoção de práticas já conhecidas pela pesquisa ajudam o produtor a tomar decisões mais seguras e aumentar a capacidade de enfrentar os desafios provocados pelo El Niño. Reportagem Pablo Mundim.
2: E a chegada do El Niño, com previsão de mudanças climáticas, acendem o alerta dos cuidados para evitar doenças transmitidas por insetos e mosquitos, como dengue e chikungunya.
3: Altas temperaturas e maior volume de chuva em algumas regiões podem favorecer a circulação do mosquito Aedes aegypti a partir do segundo semestre desse ano.
2: E o Ministério da Saúde recomenda que estados e municípios intensifiquem as ações de vigilância e controle. Saiba mais com Diego Freitas.
4: O Ministério da Saúde emitiu uma nota técnica em que alerta estados e municípios para a possibilidade de aumento na transmissão de arboviroses, como dengue e chikungunya, em razão da previsão de ocorrência do fenômeno El Niño ao longo do segundo semestre deste ano. Segundo projeções citadas no documento, o aumento das temperaturas e das chuvas em algumas regiões e os períodos de seca em outras áreas podem favorecer a proliferação do mosquito Aedes aegypti. A estimativa é de cerca de 1.700.000 casos de dengue em 2027, considerando cenários climáticos que ainda podem ser atualizados. A orientação é reforçar as ações de vigilância e controle, com bloqueio da transmissão nos primeiros casos identificados, reorganização das atividades dos agentes de combate às endemias e adoção das medidas de controle do vetor. A população também deve eliminar possíveis criadouros do mosquito, observar os sintomas das arboviroses e procurar atendimento de saúde ao surgimento dos primeiros sinais da doença. Para acompanhar os alertas, basta acessar o portal info.dengue.mate.br. Diego Freitas, para a Voz do Brasil.
3: Os Estados Unidos anunciaram novas tarifas de importação a produtos brasileiros.
2: E o governo brasileiro acaba de divulgar nota contestando a decisão.
3: A repórter Luana Karen está aqui no estúdio da Voz do Brasil e tem mais informações para a gente. Boa noite, Luana.
5: Boa noite, Luciana e Ellen. Boa noite aos ouvintes da Voz do Brasil. Olha, em nota divulgada há pouco, o governo brasileiro rechaçou a decisão do governo dos Estados Unidos de impor tarifas de 12,5% sobre produtos brasileiros. A nova tarifa está relacionada a investigações sobre trabalho forçado. De acordo com a nota assinada pela Secretaria de Comunicação Social da Presidência da República, ao longo da investigação, o Ministério do Trabalho e Emprego prestou explicações e forneceu farta documentação sobre a legislação brasileira e da atuação das autoridades aduaneiras para coibir importações de bens produzidos por trabalho forçado. O documento afirma que o Brasil é reconhecido há décadas pela Organização Internacional do Trabalho, pelos fortes compromissos assumidos no combate ao trabalho forçado. Além do compromisso internacional com o combate ao trabalho forçado, o governo brasileiro

0: cita o compromisso interno intensificado pelas políticas domésticas de fiscalização, prevenção, acolhimento das vítimas e combate ao trabalho escravo contemporâneo. A nota ainda destaca que o governo brasileiro responsabiliza as empresas e indivíduos, aplicando multas severas e mantendo um cadastro de lista suja de empregadores.
1: Luana, e o governo indicou quais são as medidas que deve tomar a partir de agora?
0: Indicou sim, Ellen. O documento afirma que o Brasil iniciará imediatamente os trâmites para acionar os instrumentos previstos na Lei de Reciprocidade, aprovada por unanimidade pelo Congresso Nacional, e levará o tema ao Mecanismo de Solução de Controvérsias da Organização Mundial do Comércio. Ellen e Luciana.
2: Luana, muito obrigada pela sua participação ao vivo aqui na Voz do Brasil.
1: O papel da ciência é transformar a realidade e trazer melhorias práticas para o dia a dia da sociedade.
2: Com essa missão, o Prêmio Jovem Cientista chega à sua 32ª edição, destacando a inteligência artificial para o bem comum.
1: O objetivo é reconhecer projetos de estudantes e pesquisadores que utilizem a inteligência artificial para reduzir desigualdades, proteger o meio ambiente e melhorar os serviços públicos no Brasil.
2: Para falar sobre o prêmio e como a ciência pode revolucionar o uso da tecnologia no nosso dia a dia, eu e Nazi Brum conversamos mais cedo com Olival Freire Júnior, presidente do Conselho Nacional de Desenvolvimento Científico e Tecnológico, CNPq. Vamos ouvir. Nós vamos conversar agora sobre ciência. Presidente, muito obrigada pela sua participação aqui na Voz Brasil.
3: Muito obrigado.
2: Para começar, vamos falar sobre o Prêmio Jovem Cientista. O que é esse prêmio?
3: É uma das ações mais tradicionais do CNPq. Ela tem quase 50 anos de existência. É uma iniciativa conjunta do CNPq com a Fundação Roberto Marinho. E temos também sempre um patrocinador master que pode variar ao longo do tempo. Atualmente é a Shell. Qual é a importância desse prêmio? Eu gosto de dizer que prêmios são importantes em todas as atividades humanas. Acabamos de ver um exemplo de um prêmio que foi um fracasso para nós brasileiros. Qual é o brasileiro que não ficou frustrado com a Copa do Mundo? E qual é o brasileiro que não ficou contente com o desempenho do Wagner Moura e da Fernanda Torres na premiação do cinema? Então, prêmios são importantes em quaisquer atividades. E na ciência não é diferente. A particularidade desse prêmio, que é um prêmio para tentar fisgar um jovem promissor. Então, não é o prêmio, não é um prêmio Nobel, não é o prêmio Álvaro Alberto, então não é o prêmio para o pesquisador já consolidado. Então é uma tentativa, nos mantendo na questão do futebol, de você olhar para a divisão de base e dizer, aquilo ali tem futuro. Essa que é a ideia. Na última rodada, nós premiamos várias pessoas, algumas delas foram tão destacadas que na comemoração dos 75 anos do CNPq, nós convidamos alguns deles, Emanuele, Elisângela, o Raul, para apresentarem seus trabalhos para aquele público, que era um público diversificado, que estava comemorando os 75 anos do CNPq.
4: Uhum. Bom, presidente, esse ano, qual que é o tema do Prêmio Jovem Cientista e por que que ele foi escolhido?
3: Então, isso é muito importante porque o tema, ele orienta a escolha e orienta quem vai se candidatar, e a gente sempre busca um tema na fronteira da pesquisa. Já tivemos o tema, como no ano passado, o problema da mudança climática em escala global, e o tema desse ano é inteligência artificial relacionada ao bem comum. Esse dilema que o mundo inteiro hoje atravessa de uma transição tecnológica disruptiva, mas uma transição em que nós estamos preocupados com o modo como a sociedade incorpora e não se perde nessa transição.
2: E como é que o investimento em jovens talentos pode contribuir para esse desenvolvimento tecnológico, científico do país?
3: Veja, os prêmios, eles são importantes também pelo valor financeiro, pelas bolsas que são atribuídos. Mas eles também colocam luz sobre certos projetos. Eu falei dos projetos desse ano. Um dos projetos que eu posso reportar para vocês é um projeto que foi destacado. Era um projeto de você ter uma célula fotoelétrica portátil que aquele coletor de castanha na floresta amazônica. Veja que eu estou falando de um produto que o Brasil vende para o mundo inteiro. Não, Brasília Nuts, aqui a gente chama de castanha do Pará, o pessoal do Acre, do Amapá vai me matar, né? Mas eu estou fazendo a ressalva, né? É a castanha do Brasil, né? E, então o prêmio é um kit portátil que você carrega nas costas. Eu confesso para vocês que eu participei da entrega desse prêmio, eu achei importante, mas eu não entendi a profundidade do impacto desse prêmio. Eu só compreendi tempos depois, numa viagem ao Amapá, e eu conversando com mais calma com o orientador da Emanuele, e aí ele me explicou o tempo que o castanheiro passa sem contato telefônico, sem luz à noite, 40 dias, 60 dias. Então você veja que é algo que, é claro que ainda é um projeto, é um piloto, ainda precisa chegar, ter escala para chegar no mercado, mas é algo que impacta na vida dos povos da Amazônia e impacta na economia brasileira, porque é o pessoal que coleta um dos produtos de exportação do Brasil.
4: Então são projetos que podem fazer a diferença realmente, né?
3: Exatamente, exatamente.
2: E quem pode participar desse prêmio, que vai falar de inteligência artificial, que é um tema tão atual, como o senhor disse, né?
3: Em princípio, porque o prêmio tem faixas, então, em princípio, todos os alunos do segundo grau, da universidade, aluno de mestrado, aluno de doutorado, um jovem pesquisador já com doutorado, todos esses podem se candidatar. Aí tem que olhar no edital qual a faixa em que ele se enquadra.
2: E vamos lembrar que o endereço, para quem tiver interesse no prêmio, é jovemcientista.cnpq.br.
3: Perfeito.
2: Todo mundo pode participar e tentar impactar, mandar projetos que impactem, né, a vida, não só do cientista, mas também do país, né, presidente?
3: E se tiver alguma confusão, bota lá no Google, Jovem Pesquisador CNPq, não vai dar outro endereço, é esse que você acabou de falar.
4: Agora, presidente, vamos falar rapidamente sobre a SBPC, a Sociedade Brasileira para o Progresso da Ciência, que começa agora. Como é que vai ser a participação do CNPq?
3: Veja, a SBPC é uma entidade da sociedade civil, até um pouco mais antiga do que o CNPq, né? Mas que tem tido um importante papel ao longo da história do Brasil. É a voz do cientista que, como sociedade civil, se dirige à própria sociedade e ao governo. Então, o CNPq sempre apoiou essa reunião da Sociedade Brasileira do Progresso da Ciência e sempre participou dessa reunião. Esse ano, em Niterói, belíssima cidade, nós vamos participar com uma atração, dentre outras, que essa atração eu queria chamar a atenção. Nós concebemos uma linha do tempo, a propósito dos 75 anos do CNPq, uma linha do tempo que dá corpo e voz ao lema dos 75 anos, que é "Olhando bem, tem CNPq". É a ideia de que em muitas das atividades de ciência e tecnologia que nós brasileiros nos orgulhamos, por vezes a gente não percebe que tem a marca do CNPq. Então, nessa linha do tempo, a gente vai encontrar, por exemplo, pesquisa de petróleo em águas profundas, tem o DNA do CNPq. A atividade do ITA, que permitiu a criação da Embraer, que hoje o Brasil tem a terceira empresa de aeronáutica do mundo, tem o DNA do CNPq. Citei esses exemplos, mas tem, eu diria, vários outros. O desafio do enriquecimento do urânio, o desafio de ter transformado o Brasil nessa enorme potência agrícola, tem lá o selo da Embrapa, né? Então, por vezes, o selo do CNPq não aparece tão diretamente. É preciso olhar bem para ver o apoio do CNPq. Então, quem tiver a oportunidade de ir a Niterói, eu convido para que passe no estande do CNPq para ver essa linha do tempo.
2: Muito obrigada pela sua participação aqui na Voz do Brasil. A gente conversou com o presidente do Conselho Nacional de Desenvolvimento Científico e Tecnológico, Olival Freire Júnior. Muito obrigada, presidente.
3: Eu agradeço a vocês pela possibilidade de falar do CNPq, de falar da pesquisa no Brasil, e agradeço também, claro, à EBC e ao público que nos acompanhou.
1: E a consulta ao terceiro lote de restituição do Imposto de Renda 2026 será aberta nesta sexta-feira, dia 24 de julho.
2: Quem ainda não recebeu a restituição deve verificar se há inconsistências.
1: Saiba como verificar a restituição e resolver possíveis pendências.
5: A consulta ao terceiro lote da restituição do Imposto de Renda será liberada nesta sexta-feira, dia 24, a partir das 9 horas. Mais de 2 milhões e 700 mil contribuintes serão contemplados e o pagamento está previsto para o dia 31 de julho. Para saber se a sua restituição foi liberada, basta acessar o serviço Meu Imposto de Renda no site da Receita Federal ou consultar pelo aplicativo oficial do órgão em celulares e tablets. De acordo com a Receita Federal, cerca de 165 mil restituições não foram creditadas, porque o contribuinte informou o CPF como chave PIX para recebimento, mas não possui conta bancária vinculada a essa chave. Nesses casos, é possível cadastrar uma chave PIX CPF junto a uma instituição financeira, atualizar os dados pelo serviço Meu Imposto de Renda ou enviar uma declaração retificadora. Após o processamento, permanecerão pendentes apenas restituições que ficaram retidas em malha fiscal ou que apresentam inconsistências nos dados bancários informados para recebimento, como os casos relacionados à chave PIX. Thaís de Araújo, para A Voz do Brasil.
2: Atenção, microempreendedores individuais e microempresários.
1: A implantação do novo Cadastro Nacional da Pessoa Jurídica pela Receita Federal vai suspender temporariamente os serviços de abertura, alteração e baixa de empresas realizadas pelas juntas comerciais.
2: Até o próximo sábado, às 7 horas da manhã, a base do CNPJ fica disponível apenas para consultas.
1: No sábado, a base ficará totalmente indisponível, impossibilitando consultas e qualquer outra operação relacionada ao cadastro.
2: O prazo para o restabelecimento total dos serviços está previsto para segunda-feira, 27 de julho.
1: A emissão do novo formato do CNPJ alfanumérico está marcada para o dia 31 de julho.
2: E atenção, estudantes, termina amanhã o prazo para os pré-selecionados da primeira chamada do ProUni entregarem a documentação que comprova as informações de inscrição à instituição de ensino onde foram selecionados.
1: Neste segundo semestre, o programa oferece mais de 471 mil bolsas de estudos parciais e integrais em todo o país.
6: Os estudantes pré-selecionados no programa Universidade para Todos, o ProUni, do segundo semestre deste ano, têm até sexta-feira, dia 24, para comprovar as informações passadas durante a inscrição. A documentação exigida pode ser apresentada diretamente na instituição em que o aluno foi pré-selecionado. É responsabilidade do candidato verificar com a universidade os horários e locais para realizar este processo. A perda do prazo ou não comprovação das informações implicará na reprovação dos alunos. Quem não foi pré-selecionado nesta etapa poderá participar da segunda chamada do ProUni, prevista para o dia 5 de agosto. Também será possível manifestar interesse na lista de espera entre os dias 26 e 27 de agosto. A divulgação da lista ocorrerá no dia 1º de setembro. E a comprovação das informações deve ser feita entre 1º e 14 de setembro. Nesta edição, o ProUni recebeu mais de 529 mil inscrições e ofertou 471.304 bolsas de estudo em 380 cursos de graduação. A iniciativa oferece bolsas de estudo integrais que cobrem 100% do valor da mensalidade e parciais, que correspondem a 50%. A iniciativa é realizada duas vezes ao ano. Mais informações em acessounico.mec.gov.br/ProUni. Thaísa Vitória para a Voz do Brasil.
2: O Ministério da Educação recebe até o dia 31 de julho a declaração do Censo Escolar 2026 e orienta gestores a preencherem os dados referente aos alunos da educação especial.
1: Eles podem acessar um guia do INEP com orientações específicas sobre oferta de atendimento educacional especializado.
2: Os dados devem ser fornecidos em educacenso.inep.gov.br.
1: essas foram as notícias do Governo Federal.
2: Uma realização da Secretaria de Comunicação Social da Presidência da República.
1: Com produção da empresa Brasil de Comunicação.
2: Fique agora com as notícias do Poder Judiciário e do Congresso Nacional. Uma boa noite.
1: Boa noite e até amanhã.
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9: Decisão do Supremo Tribunal Federal permite retomada da cobrança de IPTU em Teresina, no Piauí.
10: STJ reafirma que quando a vítima de homicídio deixa filhos menores, essa consequência pode aumentar a pena base do condenado.
9: TSE orienta tribunais regionais a criarem parcerias com instituições especializadas para combater a desinformação eleitoral.
10: Boa noite, eu sou Marcela Luiz.
9: Eu sou Walter Lima.
10: O Supremo Tribunal Federal suspendeu liminar do Tribunal de Justiça do Piauí, que havia interrompido a cobrança de IPTU na cidade de Teresina.
9: De acordo com a decisão do ministro Alexandre de Moraes, o município declarou que a queda da arrecadação poderia causar grave impacto na economia pública e comprometer a execução de serviços essenciais. Fernanda Porto.
11: Diante da urgência, o caso foi julgado pelo ministro Alexandre de Moraes, que está na presidência do STF nesta segunda quinzena de julho. Ao atender o pedido para restabelecer a cobrança do imposto, o ministro Alexandre de Moraes considerou o levantamento da Secretaria Municipal de Finanças de Teresina, que indica que a paralisação da cobrança do IPTU impactou em arrecadação de mais de 84 milhões de reais. Na decisão, o ministro Alexandre de Moraes ressaltou que o município demonstrou que a queda de arrecadação poderia causar grave impacto na economia pública e comprometer a execução de serviços essenciais.
10: Quando a vítima de um homicídio deixa filhos menores, essa consequência pode aumentar a pena base do condenado.
9: Esse entendimento foi reafirmado pelo Superior Tribunal de Justiça. Fátima Uchoa.
12: Agora, sob o rito dos recursos repetitivos, a terceira sessão do STJ fixou essa tese, que deve ser observada por juízes e tribunais. De acordo com o relator ministro Reinaldo Soares da Fonseca, o fato de a vítima do crime deixar filhos menores pode repercutir no aspecto material e gerar impacto em questões emocionais. Mas esse posicionamento não pode ser aplicado automaticamente porque transformaria uma circunstância judicial em fator objetivo de aumento da pena. Ainda segundo o ministro, não é necessário exigir a comprovação de impacto excepcional ou individualizado para os dependentes da vítima, sob o risco de se esvaziar a própria finalidade da análise dessa circunstância judicial.
10: O Tribunal Superior Eleitoral orienta tribunais regionais a criarem parcerias com instituições especializadas para combater a desinformação eleitoral.
9: A ação permitirá a ampliação da capacidade técnica da Justiça Eleitoral, garantindo segurança jurídica na análise de processos que envolvam desinformação e conteúdo gerado por inteligência artificial. Juliana Cariri.
13: Os acordos poderão prever o compartilhamento de metodologias, o acesso a profissionais especializados, laboratórios e ações de capacitação. O TSE ressalta que as parcerias não alteram as competências das autoridades judiciárias nem as garantias.
10: Tribunal Superior do Trabalho mantém decisão que anulou reintegração de metalúrgico demitido por justa causa.
9: O trabalhador foi dispensado após comentar em rede social sobre a empresa em que ele trabalhava. Marla Lacerda.
14: O metalúrgico havia sido reintegrado por decisão provisória em primeira instância, alegando que sofria de depressão e que não podia ser dispensado por motivo de doença ocupacional. Mas o TRT de Campinas, São Paulo, suspendeu a medida. O caso foi analisado então pela SDI2 do TST, que confirmou a decisão de segundo grau. Para o colegiado, ainda não há elementos suficientes para concluir que a demissão foi irregular. Os ministros destacaram também que a estabilidade pela doença ocupacional não impede a dispensa por justa causa. Por Portanto, a validade da demissão ainda será analisada na ação principal após a produção das provas necessárias.
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10: Uma boa noite.
9: E até amanhã.
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1: Eu sou Humberto Pinheiro e estes são os destaques de hoje do Jornal do Senado, que começa agora. Nova lei fortalece a produção nacional de medicamentos e vacina. Piso dos professores, frete rodoviário e renovação da CNH estão entre as medidas aprovadas pelo Senado. Emendas parlamentares para shows podem ser proibidas. Boa noite. Foi sancionada a lei que cria a Estratégia Nacional para o Desenvolvimento do Complexo Econômico Industrial da Saúde. A nova legislação busca fortalecer a produção nacional de medicamentos, vacinas, equipamentos e insumos médicos. O objetivo é reduzir a dependência do Brasil de produtos importados, ampliar a capacidade da indústria nacional e garantir mais segurança no abastecimento do sistema de saúde. A reportagem, Oliveira.
2: São mecanismos para incentivar empresas e instituições de pesquisa a desenvolver e fabricar esses produtos no país. A nova lei também amplia parcerias entre o governo, universidades e empresas e prevê linhas de crédito. Para o relator do projeto que deu origem à lei, senador Rogério Carvalho, do PT de Sergipe, a pesquisa tecnológica em saúde deve se voltar para soluções dos problemas brasileiros.
3: A pandemia de Covid-19 demonstrou que buscar a autossuficiência em fármacos, vacinas e equipamentos hospitalares é um dever do Estado para assegurar o direito constitucional à saúde.
2: A nova lei também altera normas do SUS e a lei de licitações para facilitar as compras públicas no setor de saúde.
1: No primeiro semestre de 2026, o Senado aprovou medidas provisórias que tratam do piso salarial dos professores da educação básica e do frete rodoviário de cargas. Os senadores também deram aval à renovação automática da Carteira Nacional de Habilitação. Repórter Pedro Pincer.
4: O Congresso Nacional aprovou medidas provisórias importantes, como a que reajusta o piso salarial dos professores da educação básica para R$ 5.130,63 em 2026, um aumento de 5,4% sobre o valor anterior, com ganho real de 1,5 ponto percentual acima da inflação. O texto aprovado estabelece novo cálculo para reajuste anual. A senadora professora Dorinha Seabra, do União do Tocantins, destacou a importância de valorizar o trabalho dos docentes.
5: Não tem educação boa, nem educação de qualidade, se os profissionais da educação não forem devidamente respeitados e valorizados. Esse é o nosso apelo para que, a partir do piso, as carreiras sejam reorganizadas nos diferentes municípios brasileiros e nossos estados.
4: Outro destaque foi a medida provisória que altera as regras e o cálculo do piso mínimo do frete rodoviário de cargas para considerar custos operacionais. A medida beneficia os caminhoneiros por estabelecer novas regras de regulamentação para empresas que contratem caminhoneiros para a realização de transporte rodoviário de cargas. Para o senador Stevenson Valentim, do Podemos do Rio Grande do Norte, a medida faz justiça e traz tranquilidade para a categoria.
6: Entendo que esse viés da multa já atingiu a sua pedagogia. E permanecer com essa injustiça é passar uma ideia de vingança e que não contribui em nada para a sociedade. É importante que o caminhoneiro esteja preocupado com a carga, com o seu horário de entrega, com a distância da família, com as condições das nossas rodovias.
4: Outra medida provisória aprovada no primeiro semestre do ano garante a renovação automática da Carteira Nacional de Habilitação de motoristas que, ao término da validade do documento, estiverem no Registro Nacional Positivo de Condutores. O cadastro mostrará o nome das pessoas que não tenham cometido nenhuma infração de trânsito nos últimos 12 meses.
1: E o Senado deve analisar a partir de agosto um projeto que cria o Prêmio Nacional da Educação Brasileira. A proposta busca reconhecer iniciativas de estados, municípios, escolas e estudantes que contribuam para melhorar a educação. O objetivo é valorizar boas práticas e incentivar ações que fortaleçam a educação em diferentes etapas, da educação infantil ao ensino médio. A proposta prevê categorias específicas para reconhecer experiências bem-sucedidas em todo o país. Os detalhes com o repórter Rodrigo Rezende.
7: O Senado deve analisar a partir de agosto um projeto que cria o Prêmio Nacional da Educação Brasileira. A ideia, apresentada pelo senador Camilo Santana, do PT do Ceará, reconhece estratégias e iniciativas para a promoção de avanços na melhoria da qualidade da aprendizagem na educação básica feitas por estados, municípios, escolas ou estudantes brasileiros. Camilo Santana, atual presidente da Comissão de Educação do Senado, ressalta que todas as formas de desenvolvimento da educação brasileira devem ser valorizadas.
8: Eu sempre digo que a educação precisa estar acima de qualquer questão político-partidária nesse país. Está em jogo a qualidade da educação para nossas crianças e jovens desse país. Temos muito ainda a fazer, muito caminho a ser percorrido.
7: O prêmio terá 8 categorias e regulamento posterior irá definir a forma de seleção dos vencedores. A proposta de criação do Prêmio Nacional da Educação Brasileira ainda será analisada pelas comissões do Senado.
1: Um projeto apresentado no Senado tipifica como ilícito o uso de emendas parlamentares para o financiamento de shows e apresentações artísticas. A medida pretende modificar a lei de improbidade administrativa para penalizar os gestores públicos infratores de maneira mais dura e até mesmo com a perda da função. Mais informações com o repórter Douglas Castilho.
9: Apresentado pelo senador Eduardo Girão, do Novo do Ceará, o texto prevê que o uso de emendas parlamentares para financiamento de shows e apresentações artísticas seja enquadrado como ato que causa prejuízo ao erário. Essa modalidade de infração tem também como sanções a perda dos direitos políticos por até 8 anos, multa de até 2 vezes o valor do dano causado e o ressarcimento integral dos danos verificados.
10: É um dinheiro que se evapora e que, se for em equipamentos para o hospital, fica lá por anos, por décadas, né? E esse projeto nosso visa normatizar isso e considerar como improbidade administrativa, com punição.
9: O autor do projeto justificou ainda que a medida pode combater o superfaturamento e os desvios que costumam ocorrer nesse tipo de transação. Além disso, segundo ele, haveria diversas vezes um conflito de interesses, pelo fato de gestores usarem dinheiro público para contratarem bandas ou grupos que têm eles próprios como empresários. O projeto aguarda a destinação para discussão nas comissões do Senado.
1: Mais de 158 milhões de brasileiros estão aptos a votar nas eleições de 4 de outubro. O número é o maior da história e representa um crescimento de mais de 2 milhões de eleitores em relação a 2022. No primeiro turno, os eleitores vão escolher presidente da República, governadores, 2 senadores, deputados federais, deputados estaduais e distritais. A reportagem é de Rodrigo Rezende.
7: 158 milhões e 700 mil pessoas devem decidir os mandatários dos próximos anos para a presidência da República, governos estaduais e distrital, Senado, Câmara dos Deputados e Assembleias Estaduais. Em relação às eleições de 2022, houve um acréscimo de 2 milhões e 200 mil eleitores. As mulheres representam quase 53% do eleitorado e cerca de 3 milhões e 500 mil eleitores têm 18 anos ou menos. O presidente do Tribunal Superior Eleitoral, ministro Nunes Marques, ressalta que a população brasileira é soberana para escolher seus representantes e definir o futuro do país.
11: O futuro da nossa democracia não será delineado por máquinas, mas pelos milhões de brasileiras e brasileiros que depositam nas urnas sua mensagem de esperança, traduzida no voto direto, secreto, universal e periódico.
7: Os 3 maiores colégios eleitorais estão na região sudeste: São Paulo, com 34 milhões, Minas Gerais, com 16 milhões e Rio de Janeiro, com quase 13 milhões de eleitores. 918 mil brasileiros vivendo no exterior estão aptos para votar.
1: O senador Wellington Fagundes, do PL de Mato Grosso, defendeu o projeto de lei que permite a destinação de emendas parlamentares da saúde para o atendimento pré-hospitalar realizado pelos corpos de bombeiros militares. Na análise dele, a proposta reconhece que esse serviço integra a rede de atendimento em saúde e amplia as responsabilidades de investimento na estrutura das corporações. Trabalhos técnicos de Josivaldo Souza. O Jornal do Senado fica por aqui. Acompanhe agora as notícias da Câmara dos Deputados. Boa noite.

0: 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Câmara dos Deputados. Câmara transforma em lei atendimento a brasileiras que vivem no exterior.
1: Herdeiros poderão retirar valores de até 40 salários mínimos sem inventário.
0: Comissão aprova inclusão digital de alunos com deficiência da rede pública.
1: Boa noite. A Comissão de Educação aprovou a criação da Política de Alfabetização Digital das Pessoas com Deficiência. A repórter Sofia Peçanha tem os detalhes da votação.
2: A Comissão de Educação da Câmara dos Deputados aprovou o projeto que institui a Política Nacional de Alfabetização Digital das Pessoas com Deficiência. Antes disso, o texto também foi aprovado pela Comissão de Defesa dos Direitos das Pessoas com Deficiência. A proposta tem como objetivo garantir o letramento digital de estudantes com deficiência da rede pública de ensino. Isso inclui desde o uso básico de computadores e internet, até ferramentas que auxiliam na comunicação, no acesso à informação e no desenvolvimento escolar. A relatora do projeto de educação, a deputada Maria Rosas, do Republicanos de São Paulo, destacou a importância da medida para promover a inclusão.
3: Aprovar essa política nacional de alfabetização digital, especificamente para as pessoas com deficiência, é um marco para que nós possamos trazer e falar na ação a pessoa com deficiência, dizendo: nós lutamos pela inclusão dos direitos da pessoa com deficiência.
2: Para isso, o projeto prevê a capacitação de professores e gestores, a adaptação dos métodos de ensino e investimento em infraestrutura tecnológica nas escolas, como equipamentos e conexão à internet. A ideia é que a tecnologia deixe de ser um obstáculo e passe a ser uma ferramenta de inclusão, como ressaltou a relatora ao afirmar que a transformação digital precisa considerar as necessidades de todos os estudantes.
4: A transformação digital da educação somente se realiza plenamente quando contempla a diversidade dos estudantes e assegura a eliminação de barreiras que dificultam o acesso à participação e aprendizagem das pessoas com deficiência.
2: A política de educação digital para pessoas com deficiência também estabelece que o desenvolvimento dos alunos e da instituição deverá ser acompanhado bimestralmente. Segundo o autor da proposta, o deputado Carlos Henrique Gaguinho, do União de Tocantins, com mais acesso e preparo, os estudantes com deficiência podem ter mais autonomia nos estudos, mais participação nas atividades escolares e melhores oportunidades no futuro, inclusive no mercado de trabalho. O próximo passo para a aprovação da Política Nacional de Alfabetização Digital das Pessoas com Deficiência será a análise pela Comissão de Finanças e Tributação. Da Rádio Câmara de Brasília, Sofia Peçanha.
0: Educação. Bibo Nunes, do PL do Rio Grande do Sul, é autor do projeto que proíbe a aprovação automática de alunos não alfabetizados nos três primeiros anos do ensino fundamental. O texto altera a Lei de Diretrizes e Bases da Educação Nacional e aguarda análise pela Comissão de Constituição e Justiça.
5: Tem que saber ler e escrever, isso é o mínimo. Escola é para educar, que acima de tudo o objetivo das escolas é a educação. Se não for educação, não tem o menor fundamento. Espero que aprove para o bem da educação no Brasil. Não tem fundamento uma criança no primeiro, segundo, terceiro ano serem aprovados sem saber ler e escrever. Essa é a minha luta para melhorar de fato a educação no Brasil.
1: Bibo Nunes acredita que a promoção automática dos alunos serve apenas para melhorar indicadores educacionais. Na avaliação do deputado, a medida desestimula estudantes e professores, cria uma falsa sensação de aprendizado e compromete a qualidade da educação.
0: Justiça. Comissão aprova a proposta que permite até 40 salários mínimos para a retirada de valores a herdeiros. A repórter Júlia Lopes explica a atualização dos valores.
6: A Comissão de Finanças e Tributação da Câmara dos Deputados aprovou um projeto que atualiza para até 40 salários mínimos, o equivalente hoje a R$ 64.840, o valor que poderá ser liberado a herdeiros sem necessidade de inventário em cadernetas de poupança e fundos de investimento. A proposta foi apresentada pelo deputado Celso Russomano, do Republicanos de São Paulo, e altera a lei que trata do pagamento a dependentes ou sucessores de valores não recebidos em vida pelo titular, como restituições no imposto de renda e outros tributos. A regra vale para casos em que não há outros bens sujeitos a inventário. No texto, o autor explica que, nesses casos, os herdeiros costumam utilizar os valores recebidos para cobrir despesas como impostos, custas judiciais e honorários de advogados, entre outros gastos. O relator da proposta, deputado Hildo Rocha, do MDB do Maranhão, afirma que a atualização é necessária, porque a legislação atual utiliza como referência a obrigação do Tesouro Nacional, a OTN, que não existe mais, o que gera dificuldades de interpretação.
7: Essa regra já existia, só que como ele estava estipulado, referenciado em cima de um título do governo, que era a antiga OTN, e como a OTN não existe mais, não existia mais a referência de até quanto poderia ser pago de forma imediata para a viúva, ou para o viúvo, ou para o filho. Então isso impedia a evolução e a facilidade e a rapidez da transferência desses recursos de uma conta para a conta do herdeiro. E isso é facilitado agora.
6: Além disso, a proposta altera o Código de Processo Civil para estabelecer que o juiz não poderá negar o pedido de gratuidade da justiça apenas com base na renda de um herdeiro ou na posse de um imóvel. O projeto, que busca atualizar o limite a ser retirado por herdeiros em cadernetas de poupança e outras aplicações no valor até 40 salários mínimos, segue em análise na Comissão de Constituição e Justiça. Da Rádio Câmara de Brasília, Júlia Lopes.
8: Economia.
1: A Câmara aprovou proposta que garante imunidade tributária aos templos religiosos e suas entidades filantrópicas, também sobre tributos incidentes no consumo de bens e serviços. Marcelo Crivella, do Republicanos do Rio de Janeiro, afirma que a medida regulamenta um direito já previsto na Constituição.
9: Essa é a grande, eu diria, notícia para os templos religiosos, é fazer com que a imunidade prevista na Constituição Federal se torne realidade com relação aos tributos que incidem no consumo de bens e de serviços. Essa PEC foi aprovada no plenário com 385 votos favoráveis, 93 votos contrários e 7 abstenções. Portanto, teve ampla maioria.
0: Na opinião de Marcelo Crivella, a medida pode reduzir os custos de igrejas e instituições beneficentes na aquisição de equipamentos e insumos utilizados em atividades religiosas, assistenciais e sociais. A proposta agora será analisada pelo Senado.
1: Depois de ser aprovado na Comissão de Constituição e Justiça, o projeto que aumenta o prazo para transferência de domicílio eleitoral está pronto para ser votado pelo plenário da Câmara.
0: A proposta também altera as regras para comprovação de vínculo com a localidade, como informa a repórter Silvia Munhato.
10: A Comissão de Constituição e Justiça da Câmara aprovou o projeto que amplia de 150 para 180 dias antes das eleições o prazo final para o pedido de transferência do domicílio eleitoral. Pelo texto, o tempo de residência mínima no novo município também muda de 3 para 6 meses. A deputada Júlia Zanatta, do PL de Santa Catarina, relatora do texto, foi favorável à mudança.
11: A prática do turismo eleitoral, a transferência fraudulenta de domicílio com fins meramente eleitoreiros, constitui uma burla que corrói a representatividade democrática e a soberania popular em sua dimensão municipal. O voto é o exercício de soberania localizado e a fraude de domicílio rompe o nexo da pertinência essencial entre o eleitor e a comunidade política local, cujos rumos ele pretende definir.
10: A proposta também altera a forma de comprovação de vínculo com a localidade. Será exigida a apresentação de comprovante de residência oficial em nome do eleitor, como contas de água, luz, gás, telefone fixo ou correspondência oficial de órgãos governamentais. A lei atual permite a comprovação por meio de declaração do próprio eleitor ou outros meios que forem considerados convincentes pelo juiz eleitoral. Da Rádio Câmara de Brasília, Silvia Munhato.
8: Desenvolvimento Regional.
1: Rodrigo Hollenberg, do PSB, teme que o empréstimo de 6 bilhões de reais feito pelo governo do Distrito Federal para cobrir o rombo do Banco de Brasília, no caso Master, comprometa a saúde e a educação públicas. Por isso, o deputado acionou a justiça em defesa de crianças e famílias atípicas.
12: Nós, então, oficiamos ao Ministério Público do Distrito Federal e Territórios, solicitando que determine que o governo do Distrito Federal faça concurso para orientadores educacionais para que essas crianças, esses jovens com deficiência, possam ser acolhidos adequadamente na rede pública de educação do Distrito Federal. Do mesmo modo, nós estamos solicitando ao governo do Distrito Federal que realize a contratação de médicos, de enfermeiros, de técnicos de enfermagem, que possam garantir o atendimento a essas famílias.
0: Presidente da Comissão de Defesa dos Direitos das Pessoas com Deficiência, Rodrigo Hollenberg, relata o drama de famílias atípicas sem atendimento adequado e lamenta a falta de concurso para orientadores educacionais no Distrito Federal desde 2017.
8: Previdência.
1: O tempo para a aposentadoria de policiais militares e bombeiros poderá ser reduzido. Uma proposta aprovada pela Câmara permite que os estados e o Distrito Federal editem leis locais para diminuir esse prazo. Confira na reportagem de Maria Neves.
13: Aprovado na Comissão de Constituição e Justiça da Câmara dos Deputados, projeto que reduz o tempo de serviço de policiais e bombeiros para ter direito à aposentadoria integral, pode seguir para o Senado. Pela proposta, os estados poderão editar legislação própria para reduzir em até 5 anos o tempo mínimo de exercício na função para receber proventos integrais. O autor do projeto, o deputado Júnior Amaral, do PL Mineiro, argumenta que a medida busca trazer justiça para policiais e bombeiros militares que trabalham em condições difíceis e são pouco valorizados.
14: Os profissionais de segurança pública no Brasil já sofrem com falta de retaguarda jurídica, já sofrem com falta de logística adequada para trabalhar, já sofrem com baixos salários. Então essa questão da previdência é algo mínimo que a gente pode fazer aqui na Câmara dos Deputados para impedir que esses homens e mulheres sejam ainda mais desprestigiados, como infelizmente são historicamente no nosso país.
13: Atualmente, a lei exige 35 anos de serviço para militares receberem a aposentadoria com valor integral. Desse tempo, pelo menos 30 anos devem ser em atividades militares. Com o texto aprovado, o período mínimo de atividade militar poderá cair de 30 para 25 anos. Na regra de transição vigente, militares que ingressaram no cargo há mais tempo, antes de 2020, e ainda não cumprem os requisitos, têm de contar pelo menos 25 anos de serviço militar, mais um pedágio. Eles devem trabalhar mais 4 meses para cada ano que falta. A proposta também permite que os estados reduzam esse tempo de pedágio para 20 anos por lei local. Da Rádio Câmara de Brasília, Maria Neves.
0: Tarcísio Mota, do PSOL do Rio de Janeiro, apresentou projeto que estabelece regras para a aplicação de recursos dos regimes próprios de previdência dos servidores públicos. A proposta busca reduzir os riscos nas aplicações financeiras e aumentar a segurança do dinheiro destinado às aposentadorias.
15: Nós não podemos deixar que os institutos de previdência e os governos apliquem os recursos dos servidores em bancos que não têm condições de garantir a liquidez e garantir a rentabilidade e garantir que esses recursos não serão perdidos. Então a proposição desse PLP é de que os institutos de previdência de cada município brasileiro e dos estados brasileiros, eles tenham um limite, que 80% dos recursos dos servidores sejam obrigatoriamente aplicados em títulos que estão lastreados no Tesouro Nacional e em bancos públicos que dão garantia de que esse recurso não será perdido. E os demais 20% sejam aplicados em critérios muito rígidos de solidez dessas instituições financeiras.
1: Segundo Tarcísio Mota, a medida evita perdas em aplicações de alto risco e garante maior segurança aos recursos descontados de cada servidor. Ele argumenta ainda que o texto reduz a influência de interesses políticos e financeiros na gestão dos fundos previdenciários dos servidores.
8: Habitação.
0: Padre João, do PT de Minas Gerais, defende a aprovação de projetos que incentivam cooperativas habitacionais a participarem do Minha Casa Minha Vida. Ele avalia que a contribuição dessas entidades pode ampliar o acesso à casa própria com unidades mais acessíveis e de melhor qualidade.
16: Então temos que continuar avançando e avançando também com a nossa relatoria, com o projeto de lei que garanta a autogestão. Ou seja, além da responsabilidade e disposição de estados, do Distrito Federal e municípios, a sociedade civil organizada em forma de entidade ou cooperativa poder não só construir as moradias na forma de autogestão, mas também outros equipamentos importantes para a comunidade.
1: Padre João observa que o déficit habitacional atinge quase 5 milhões e 700 mil famílias no país. Ele afirma que a autogestão dá segurança jurídica a experiências já existentes e permite incluir equipamentos comunitários nos empreendimentos habitacionais.
8: Segurança Pública.
0: A Câmara aprovou proposta que transforma em lei o atendimento a brasileiras no exterior. Saiba mais sobre o assunto na reportagem de Paula Bittar.
10: A Comissão de Constituição e Justiça da Câmara aprovou uma proposta que transforma em lei a política de atendimento a brasileiras que vivem no exterior por meio dos Espaços da Mulher Brasileira. A iniciativa, desenvolvida pelo Ministério das Relações Exteriores em consulados brasileiros, oferece orientação e apoio especializado com prioridade a mulheres em situação de vulnerabilidade. Entre os objetivos da política estão o combate à violência doméstica, a orientação sobre direitos e o apoio à capacitação profissional, ao empreendedorismo feminino e ao aprimoramento educacional. O texto aprovado também prevê que o atendimento poderá contar com profissionais especializados e instituições parceiras em áreas como imigração, direito de família, legislação trabalhista e previdenciária, apoio psicológico e capacitação linguística, educacional e financeira. A proposta estabelece que a implantação dos Espaços da Mulher Brasileira ocorrerá de forma gradual, conforme a avaliação do Itamaraty. A prioridade será dada às localidades onde houver maior necessidade de reforço do atendimento às mulheres, conforme a disponibilidade de orçamento, funcionários e de espaço físico nas repartições consulares. De acordo com dados do Ministério das Relações Exteriores, a rede consular brasileira realizou 1.556 atendimentos a brasileiras vítimas de violência doméstica e de gênero no exterior em 2023. Segundo a relatora na comissão, deputada Maria do Rosário, do PT do Rio Grande do Sul, o projeto garante a segurança jurídica de uma prática que o Itamaraty já desenvolve com sucesso.
17: Os objetivos específicos da criação deste espaço da mulher brasileira é o combate à violência doméstica, é a defesa das imigrantes contra a discriminação e a orientação a elas para a salvaguarda dos seus direitos humanos, é garantir a sua capacitação, o apoio ao empreendedorismo feminino, o apoio ao respeito, o aprimoramento educacional. Então, estas mulheres brasileiras que vivem no exterior passarão a ter um apoio maior dentro dos consulados como mulheres. E esse trabalho, sinceramente, será muito importante para a valorização dessas mulheres e tranquilidade das suas famílias que se encontram aqui no Brasil.
10: O projeto que transforma em lei a política de atendimento a brasileiras que vivem no exterior por meio dos Espaços da Mulher Brasileira já pode ir diretamente para o Senado, a menos que haja recurso para votação antes pelo plenário da Câmara. Da Rádio Câmara de Brasília, Paula Bittar.
8: Meio Ambiente.
1: Delegado Palumbo, do Podemos de São Paulo, é autor de projeto de lei que aumenta a punição para quem maltratar animais. O deputado explica que a proposta eleva a pena máxima de prisão dos atuais 5 para até 12 anos para os condenados por esse tipo de crime.
18: Nós estamos lutando. O meu projeto estipula uma pena de até 12 anos de cadeia. O indivíduo que maltrata um animal tem que ficar encarcerado, de preferência trabalhando para pagar o próprio sustento. É assim que a gente trata criminoso, gente desalmada, que não tem coração, que maltrata os animais. Se esse projeto for aprovado, espero que seja, nós estamos lutando para isso, o criminoso que maltratar animal vai ficar 12 anos enjaulado, que é onde ele tem que ficar.
0: Delegado Palumbo argumenta que a legislação atual não consegue manter presos os autores de maus tratos. O parlamentar também destaca sua atuação em defesa da causa animal e cita outras iniciativas apresentadas por ele ao longo da vida pública.
1: Termina agora o jornal Câmara dos Deputados, produzido pela Rádio Câmara, com trabalhos técnicos de Everson Urani e a apresentação de José Carlos Andrade e Luciana Vieira. Uma boa noite para você.
0: Ótima noite. 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

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Você que quer participar, buscar revestimento de Deus, orar, é uma liturgia de culto de buscar a presença do Senhor, apresentar algo nas mãos de Deus. 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Eu estarei com vocês todas as sextas-feiras à tarde e também período da noite a partir das 19h30. 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Todos os sábados há culto com os irmãos são convidados a estar participando conosco nesses cultos. Está todo o primeiro sábado do mês, diácono José Aparecido trazendo a palavra do Senhor. Todo segundo sábado do mês é a nossa Santa Ceia, tá? Então você que é membro do corpo de Cristo, já fica ciente que todo segundo sábado do mês nós temos a nossa Santa Ceia. E no último sábado do mês também é o culto do Expansão, aqui na nossa sede setorial de Fernandópolis. Então você não pode ficar de fora, venha adorar a Deus juntamente com a juventude forte e valente que está com

0: todo vigor para trazer a mensagem do Senhor para te receber com todo amor e com todo carinho. E todos os domingos também. Há culto nos domingos, tá? Então você é o nosso convidado especial a participar conosco nos cultos de domingos, a partir das 19 horas. Você pode estar vindo cultuar, que é o culto da família, aonde está os grupos Renascer, né? Grupo de varão, estão louvando a Deus, bendizendo ao nome do Senhor, e estará sempre um homem de Deus, uma mulher de Deus, trazendo a palavra do Senhor. Aí está, ouvintes, todos os dias nós temos cultos na nossa sede setorial de Fernandópolis. Eu tenho o imenso prazer de convidá-los e recebê-los com todo amor, com todo carinho, para que você possa participar dos cultos na nossa sede setorial. Não fique de fora. Aqui na cidade de Fernandópolis, na Igreja Pentecostal Deus e Amor, que fica localizada no bairro Boa Vista, com o endereço Avenida Ângelo Del Grossi, número 313. Venha participar conosco. Seja bem-vindo à Igreja Pentecostal Deus e Amor, sede setorial de Fernandópolis. 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

0: 20h13.
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2: Que Deus abençoe rique e gloriosamente a sua vida. Chegou o momento de irmos a uma porção da palavra de Deus. No livro de São Lucas, capítulo 22, versículo 45, diz as Escrituras: e levantando-se da oração, veio para os seus discípulos e achou-os dormindo de tristeza. Ouvinte, Jesus estava no Monte das Oliveiras, a missão era oração para preparar-se para o que estava para acontecer. Jesus se preparava em oração porque ele sabia que grande seria o desafio, grande seria o momento que ele viveria na mão dos pecadores. Jesus acabara de participar da primeira Santa Ceia, ele ministrou a última Páscoa com os seus discípulos. Ele sabia do plano que havia para tirar a sua própria vida. E Jesus começa a anunciar a tudo isso aos seus discípulos. Então diz a Bíblia que quando eles tomam conhecimento disso e sobem ao Monte das Oliveiras, acontece o que o nosso Senhor, de antemão, no seu espírito, vivia a antecipação do martírio, da cruz, da morte, da crucificação. E aquela agonia que Jesus sentia, a mesma agonia que o impulsionava a orar mais intensamente, também caiu sobre os discípulos. A reação de Jesus, que estava já em oração, foi orar mais profundamente, mais intensamente ao Pai. Porém, sobre a vida dos discípulos que não conseguiram perseverar naquela oração, a Bíblia diz que caiu sobre eles um terrível sono, e eles começaram a dormir, porque a tristeza havia tomado os seus corações. Eu quero que você, junto conosco, passe agora a pensar: por que desta tristeza, a tristeza que leva ao sono, a tristeza que leva ao abatimento, a tristeza que atinge a alma, a tristeza que aciona dentro de nós todos os males, era presente, estava atuante, estava operando na vida dos discípulos, e eles não sabiam o porquê aquele terrível peso e aquele desânimo havia caído sobre eles. Então, dormindo naquela posição, o Senhor os levantou, dizendo: com a sua palavra, levantai-vos e orai, para que não entreis em tentação. Eles se levantaram daquela posição, eles voltaram à oração. E para que os seus discípulos pudessem avançar e vencer aquela terrível tristeza, eles deveriam estar na mesma comunhão, na mesma visão e na mesma direção que Jesus estava ali presente para lhes dar. Eu sei que há momentos em sua vida que o abatimento, que a tristeza, que a frustração te levam a um estado profundo de embriaguez, de sono, de desânimo e até de rejeição daquilo que Jesus estabeleceu para a sua vida. Mas o Senhor está falando conosco agora. Levante-se agora em oração. Levante-se agora como discípulo. Assuma a sua posição. Levante-se deste sono. Como diz a Bíblia no livro de Provérbios: até quando estarás dormindo? E a própria palavra do Senhor é que nos ordena, dizendo: levanta-te dentre os mortos, e Cristo te esclarecerá. A vontade do nosso Deus é arrancar este peso espiritual que ronda, que sonda e que pesa sobre todos os moradores da terra. E como romper essa tristeza? Como vencer este peso? Como sobressair diante desta névoa que parece que quer nos vencer e nos aplastar, com este sono que não quer deixar a nossa vida ser sóbrio, estar de pé, fazendo o que a palavra de Deus estabelece, o que o nosso Deus ele quer? Como vencer tudo isso? Em oração, Eu te convido a tomar uma decisão, a trazer a sua vida para a oração. Saia deste sono do entretenimento. Saia deste sono da ilusão. Saia deste sono aonde a sua alma foi embriagada nesta tristeza, nesta frustração. Venha para a vida. Venha para Cristo. Vença esta tentação. Levante-se com a ajuda da palavra de Deus, porque o Senhor tem algo a operar em você. Eu quero fazer um minuto de oração para que a bênção do Senhor, através desta palavra, possa atuar em você. Deus, eu creio em nome de Jesus Cristo, que assim como foi dirigido aquela palavra pelo amado Salvador, o Senhor da nossa alma, a todos os seus discípulos que viviam, ó Deus, aquela escuridão, o peso, as trevas, aquele momento de sonolência e de tristeza, meu Pai, nós dirigimos também a Ti a nossa palavra e pedimos por este ouvinte. Meu Deus, levanta-os, ó Pai. Até quando estarão dormindo? Levanta-os, ó Pai, para clamar, para buscar ao Senhor, para esperar a Sua vinda, para desejar a Sua salvação. Sim, meu Pai, aqueles que estavam entrando neste estágio tão terrível desta tentação. Meu Deus, que as Tuas mãos poderosas agora possa operar, livrar cada um deles através do Teu milagre, em nome de Jesus. Amém e amém, Senhor Jesus. Receba de Deus esta força. Volte para a oração, volte para a comunhão, volte ao propósito com Deus pela sua alma e Ele estará contigo para te livrar em todos os teus caminhos. Que Deus abençoe a todos.
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3: Vinte horas com 20 minutos, a paz do Senhor Jesus, queridos ouvintes do programa A Voz da Libertação. Eu sou o seu irmão Paulo Figueira, estou aqui ao vivo falando com vocês através do programa A Voz da Libertação. Aqui comigo também o meu amigo e irmão Diego Muniz, a paz do Senhor Jesus.
4: A paz do Senhor Jesus a todos os ouvintes, meu irmão, meu amigo aqui Paulo Figueira. É um prazer enorme estarmos aqui juntos hoje para falar de coisas muito novas que acontecerão já amanhã e depois de amanhã, hein?
3: Exatamente. Inclusive, a nossa participação aqui, ela é rápida. E a gente veio, na verdade, para dar um aviso, né? Não um aviso, fazer um convite, né? Um convite especial de casa. Então, você que está me ouvindo agora, eu queria que você aumentasse um pouquinho o volume aí do seu rádio. Aumenta o volume. Você que está ouvindo agora no seu carro, na sua casa, enfim, onde quer que você esteja, né? Aumenta o volume para você ouvir o que nós temos para falar, né? O convite que nós temos aí para fazer para vocês. Todo sábado, Diego, às 19 horas, nós temos o culto Regenere, que é o culto jovem aqui da sede mundial, né? O culto de jovens da sede mundial no Auditório Renascense, todo sábado às 19 horas. Mas aí, o que vai acontecer especificamente no dia 25 agora, né? Sábado agora, 25 de julho. O que nós temos de especial, Diego?
4: Vai ser diferente, Paulo Figueira, vai ser diferente. Nós estamos aquecendo motores já aqui desde segunda-feira para trazer o que eu vou dizer agora. Então, foi bom você ter pedido pro pessoal parar tudo, aumentar o volume, porque algo muito grande vai acontecer no nosso culto, porque não será um culto normal. Não é aquele culto que a gente tem todo sábado, que é exatamente maravilhoso também. Mas esses sábados, especialmente, nós teremos um culto jovem temático aqui na sede mundial. Temático aqui na sede mundial. Agora, qual que é o tema?
3: O tema, aí os irmãos que estão escutando a gente pelo programa Voz da Libertação, eles já estão habituados com o tema.
4: Ah, é?
3: Aham. Uhum. Eles já estão habituados, eles já conhecem muito bem esse tema.
4: Será?
3: Conhece.
4: É nada.
3: Porque toda sexta-feira tinha essa campanha, né? Da guerra contra o mal.
4: Certo.
3: E o tema do culto jovem desse sábado é exatamente esse: guerra contra o mal.
4: Ah, então aí para os nossos ouvintes agora ficou fácil.
3: Ficou fácil.
4: Guerra contra o Mal, culto temático jovem aqui na sede mundial do Ministério Regenere, às 19 horas. Agora, se tá revestido, se não tá também vai vir, porque vai ser revestido, vai ser uma verdadeira batalha espiritual, porque nós estamos travando ela, Figueira. Não é, não vai começar sábado. Quando começou isso? Fala pra gente.
3: A gente começou na segunda-feira, né? Segunda-feira, nós reunimos aqui o parte do Ministério Jovem, lideranças e também pessoas que fazem parte ali do Ministério Jovem. E iniciamos ali um momento de oração, inclusive hoje nós tivemos mais um jejum, né? Quinta-feira. E todos os dias estamos em oração, estamos em devocional, né? Ouvindo no Senhor, lendo a palavra juntos, né? São temas que nós estamos fazendo coletivamente. Então estamos estudando a Bíblia todo dia, estamos orando, nos preparando para sábado, às 19 horas, esse culto temático. E eu quero fazer um convite agora para você, ouvinte, porque eu sei que existem ouvintes que estão passando, Diego, por situações que eles não conseguem entender, né, o motivo. De repente, estão passando por lutas, portas fechadas, enfermidades, tantas questões, né, enfermidades emocionais.
4: Sim, que às vezes vem do campo espiritual.
3: Exatamente, que você já buscou ajuda em diversos lugares, já tentou com o médico, já tentou pedir ajuda para o psicólogo, já tentou, de todas as maneiras que nós podemos buscar apoio e ajuda, né, através das opções que nós temos. Só que, deixa eu te falar uma coisa, eu acredito e eu creio que Jesus, o sangue de Jesus, ele quebra as correntes, ele quebra as cadeias, e nós estamos com esse tema, guerra contra o mal, exatamente para entrarmos nessa batalha no campo espiritual, que não é o campo visível. É o lugar que você talvez não enxerga, que você não percebe, mas existe uma batalha acontecendo. Então eu quero convidar você que tem ouvido vozes, você que tem pensado em tirar a sua própria vida, você que tem, por muito tempo, sabe aquele sentimento que sua vida está amarrada? Você tem o currículo, mas não consegue o emprego. Você tem ali tudo para dar certo, mas parece que dá tudo errado. É como se alguma coisa estivesse te prendendo de fato. Então eu quero convidar você para vir nesse culto. No final da palavra, faremos um momento de oração, de libertação. E eu creio que o Senhor vai quebrar todas as correntes. O Senhor vai quebrar todas as maldições. Então, eu quero convidar você que está me ouvindo agora aí na sua casa para sábado, às 19 horas, um culto com palavra, louvor, adoração, mas oração de libertação, e nós queremos orar. Eu creio que quando nós entramos em batalha espiritual, nós temos um culto onde milagres acontecem, curas acontecem, e também as libertações, né, dessas travas, dessas amarras do inimigo na sua vida. Então nós estamos chamando você, para uma batalha. Nós estamos chamando você para estar conosco nesse culto, sábado agora, dia 25 de julho, às 19 horas, aqui na sede mundial Auditório Renascença. Você não pode ficar de fora. Eu não estou falando apenas com jovens aqui. Eu estou falando com pessoas. Eu estou falando com vidas que estão me escutando agora através da programação. Você que mora aqui na Grande São Paulo, você que mora próximo aqui à sede, venha. Até você que mora um pouquinho mais longe, nós temos aqui, Diego, um amplo estacionamento com vagas cobertas para você deixar o seu carro com segurança. Nós temos também o ônibus, né?
4: Que o transfer, né?
3: Que leva as pessoas para o metrô também, para você ter toda a questão do cuidado, né? Então nós estamos disponibilizando tudo para receber você. Então, não fique de fora. É sábado agora, às 19 horas. Estaremos nessa batalha, nessa guerra contra o mal. E eu acredito que você que vem sofrendo com vozes na cabeça, com perseguições, com lutas, o Senhor, ele pode quebrar tudo isso e dar a vitória a você, porque a palavra do Senhor será ministrada e a oração também será feita. E eu creio no mover de Deus para a sua vida. E eu queria aproveitar, Diego, o que mais, né, nós teremos nesse culto de forma mais detalhada agora, falando sobre a liturgia do culto?
4: Olha, nós teremos, Figueira, também muita coisa boa aí que nós já estamos acostumados, mas elevamos o nível. Nós teremos o Coral Up cantando com a gente todos os hinos dessa noite. Eles estarão cantando...
3: Sensacional.
4: os hinos, e eu vou te contar, hein, eu já ouvi um pouco, tá sensacional. Eu nunca vi um altíssimo nível como eu vi do Coral Open. Porque além da qualidade técnica, é o que eu tô falando, a gente tá falando aqui a todo momento. Estamos num preparo espiritual, tá ungido, e com certeza o nome do Senhor vai ser glorificado. Muitas coisas acontecerão através desses louvores. Teremos também você, meu amigo, meu irmão Paulo Figueira, trazendo a palavra de Deus. Tá preparando o sermão?
3: Preparando, né, o sermão, tudo no jeito já.
4: Tá ungido, tá revestido?
3: Tá no fogo.
4: Tá pronto pra batalha?
3: Vamos pra cima.
4: Pois é, e teremos um momento de oração e libertação também, com a participação da diretoria, inclusive, também.
3: Diretoria, também o pastor Miquéias, né, líder do Expansão.
4: Estará presente
3: pastor
4: também.
3: Pastor Marco Magno. Então, assim, nós estaremos juntos. Eu creio que o Senhor fará grandes coisas.
4: Figueira, não só nós, mas os nossos ouvintes também estão sendo convocados. Nós estamos indo para uma batalha, meus irmãos, e nós estamos nos preparando. Temos certeza do que o Senhor vai fazer, porque nós vamos em nome de Jesus e vocês estão sendo convocados. Vocês fazem parte dessa batalha.
3: Com certeza. E aí eu quero até aproveitar também para falar que vai ser um fim de semana muito abençoado, Diego. Porque assim, se a gente parar para pensar, nós teremos sábado à tarde um evento especial também, né, na parte da tarde.
4: Pois
3: a partir das 15 horas, nós teremos um evento com a tia Débora Miranda.
4: É isso?
3: Olha só. Que tem como tema...
4: A aventura mais especial do ano tá chegando. É por isso que eu vou dizer para vocês agora o tema. Pedrinhas do Reino, EBF de férias.
3: E tá incrível, tá? Tá incrível. Eu vi um pouquinho como que tá o templo. Né, toda a parte da decoração, tudo preparado, um castelo. Eu não vou ficar dando spoiler aqui.
4: Não pode.
3: Tem olha, que vir você ver. Venha, traga suas criancinhas.
4: Meus filhos vão estar tá aí, viu?
3: Todo mundo, vai.
4: Eu tenho dois e a criançada vai
3: ótimo.
4: Vir aqui.
3: Ótimo. Então já faz convite pros pais aí.
4: Olha gente. Só, pais, eu vou trazer meus filhos e eu faço questão de convocá-los a trazer o de vocês também. Mesmo que vocês aí, eu faz um tempo que eu não vou na Deus e Amor, eu não faz um tempão, mas é o seguinte, vem, traga suas crianças, olha só, tia Débora Miranda vai estar lá participando, Pequeno Galileu, Coral Kids e muito mais. Então convida seus amigos, convida os vizinhos, convida as crianças do bairro, traz aí amiguinho, igual meu filho vai lá, chama um amiguinho, eu trago pra cá e as crianças vêm se divertir e ouvir a palavra de Deus.
3: Então, sábado, dia 25 de julho, sábado agora, né?
4: Agora, assim, agora.
3: Né? Sábado agora. Nós teremos, então, essas atrações. À tarde, a partir das 15 horas, o evento EBF de férias, com o tema Pedrinhas do Reino, pra você trazer, né, a criançada, pra eles serem evangelizados, muita brincadeira, muita coisa legal. E à noite, às 19 horas...
4: A convocação que já fizemos.
3: O culto temático Guerra contra o Mal. E domingo...
4: Aí continua a festa.
3: Domingo a gente tem, né, o culto África, né? Um culto de missões especial com o tema África. E olha só, a presença confirmada.
4: Banda Inhelete, vozes da África já estão vindo para o Brasil para cantar e adorar o Senhor. Como vocês já conhecem, ó, quem vai...
3: Avra. Pastor Fabrício Beata. Eu acho que a gente tem um pouquinho deles cantando aí. Sobe o som, Diego.
4: Olha só.
3: Então, eu falei Diego porque os dois aqui se chamam Diego, que tá na mesa e o que tá aqui do meu lado também, né? Só tem muito Diego aqui, né?
4: Tem, mais que gente.
3: Então, o pastor Fabrício Beata pregando a palavra de Deus, a banda... como é que é o nome da banda, Diego?
4: Banda Inhelete, Vozes da África. Mas, ó, eles não vão estar sozinhos, não. A irmã Débora Miranda vai estar participando também.
3: A diretoria
4: da IPA. A banda do Tarrafá também vai estar, né?
3: Vai. Culto de Missões, África. Então, tá aí, né? A gente vai finalizar aqui agora a nossa participação. Então, só pra recapitular. No sábado, Diego, às 15 horas...
4: EBF de férias, Pedrinhas do Reino.
3: Às 19 horas,
4: culto temático jovem, Guerra contra o Mal.
3: E no domingo, às 15 horas,
4: culto de missões, África, com a participação, presença confirmada da banda Inhelete.
3: E o pastor Fabrício Beato. Então é isso, agora eu quero finalizar, né, a gente fazendo uma oração rápida aqui. Daqui a pouco a gente vai receber o locutor da noite, né, que é o Luiz. Daqui a pouco ele vai estar aqui, o Silvio, né, ele vai estar aqui fazendo a programação com vocês. Então é isso. Eu vou fazer uma oração rápida para a gente também apresentar, né, todo o conceito, o culto, a oração. Então vamos fazer esse momento de oração, ouvintes. Senhor Deus e Pai, nós te louvamos e te agradecemos por tudo que o Senhor tem feito por nós. Eu quero, nesse momento, apresentar a Ti, Senhor, tanto o evento EBF, apresentar a Ti, Pai, o culto Guerra contra o Mal, o culto de missões no domingo também, África. Pai, nós queremos apresentar tudo diante do Senhor e pedir que o Senhor abençoe, porque se a Sua bênção estiver sobre nós, se a Tua presença for à nossa frente, então nós teremos vitória. Então eu peço nesse momento, Senhor, que cada pessoa que está aí agora ouvindo a gente pela rádio, que o Teu Espírito Santo convença, porque através da rádio a nossa voz está chegando. Mas é o Espírito Santo que convence corações. Então convença agora o coração desse pai, dessa mãe, desse jovem. O Senhor conhece cada um que está agora nos ouvindo. Toque nesse coração, Jesus, para que eles estejam aqui, coloque a disponibilidade, a disposição para que eles venham participar conosco. Tanto esses pais que têm os seus filhos, suas crianças, para participarem do evento às 15 horas no sábado, os jovens e a igreja, pessoas que estão ouvindo vozes, pessoas que não aguentam mais carregar tanta culpa, tantas coisas dando errado, que essas pessoas também sejam tocadas e estejam com a gente aqui às 19 horas no culto temático Guerra contra o Mal. Nós já repreendemos agora, Senhor, todo ataque maligno, toda fúria maligna no nome de Jesus. E eu peço, Pai, que também no domingo o Senhor use a vida do pastor Fabrício Beata, use também a banda Vozes da África. Pai, no nome de Jesus, que seja um fim de semana abençoado nas mãos do Senhor. É isso que nós te pedimos e te agradecemos. No nome de Jesus, amém.

0: Então é isso, ouvintes, que Deus abençoe vocês, né? Agora fica aí, a gente quer ver o ouvinte agora participando com a gente do culto. Quem esteve com vocês? A sua irmã em Cristo, Paulo Figueira.
1: E ao lado dele aqui, seu irmão em Cristo, Diego Muniz. Deus abençoe a todos vocês.
0: Que Deus abençoe e até a próxima, se Deus quiser.

0: 20h36.
1: E vamos ao momento de informação aqui na Rádio Deus é Amor. Direito de ir e vir. O transporte gratuito garante mobilidade e a independência do idoso. A liberdade de se locomover pela cidade é um direito fundamental garantido por lei no Brasil. A gratuidade no transporte público municipal e interestadual é uma conquista muito importante. Esse benefício permite que os idosos visitem familiares, façam consultas ou passeiem sem custo. Apresentar o documento de identidade com foto é suficiente para garantir o acesso livre aos ônibus. O uso dos assentos preferenciais na frente dos veículos previne acidentes durante as viagens. Os motoristas têm o dever de esperar o embarque e o desembarque com total segurança e calma. Conhecer e exigir o cumprimento desses direitos evita constrangimentos no momento da viagem. A economia gerada com passagem pode ser destinada para a compra de remédios ou alimentação. A mobilidade urbana facilitada impede que o idoso fique isolado dentro dos limites da própria casa. A cidadania plena não diminui com o avanço da idade, mas sim exige mais respeito da sociedade. Apoiar e orientar os mais velhos no transporte coletivo é uma obrigação civil de todos os cidadãos. A liberdade de ir e vir traz autonomia e eleva a qualidade de vida durante toda a melhor idade. Prevenção constante. As consultas de rotina afastam o perigo das doenças silenciosas. A saúde preventiva é o melhor investimento para garantir uma terceira idade sem sofrimentos. Muitos problemas de saúde só apresentam sintomas visíveis quando já estão em estágio bem avançado. As consultas médicas anuais permitem descobrir e tratar qualquer alteração logo no começo. Os exames de sangue controlam as taxas de colesterol, de glicose e o funcionamento bom dos rins. A medição da pressão arterial nos postos de saúde deve ser um hábito frequente e não esporádico. Evitar a automedicação é crucial porque os remédios, por conta própria, mascaram dores importantes. Levar anotadas todas as dúvidas e sintomas ajuda muito o médico a dar o diagnóstico correto. A honestidade na hora da consulta sobre dores ou dificuldades diárias agiliza todo o tratamento. O acompanhamento profissional contínuo traz uma grande tranquilidade para o paciente e para a família. A ida ao médico não deve ser motivo de medo, mas sim um passo decisivo de amor próprio e cuidado. Cuidar da saúde física de forma ativa afasta surpresas ruins e prolonga muito os anos de vida. A prevenção responsável é a chave mestra para um envelhecimento seguro, ativo e muito abençoado.
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3: Confira a hora certa. 8:41.

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5: Oito e 43.
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6: Muito bem, ouvintes, 20h43. Programa Voz da Libertação. Quem vos saúda é teu irmão em Cristo, pastor Silvio Moraes. Nós vamos agora fazer a oração que com toda certeza move as mãos de Deus ao nosso favor. Nós estamos recebendo aqui o carinho do povo de Deus através do WhatsApp, muitas pessoas estão se comunicando conosco. Nós temos aqui o pedido do Washington, lá de São José dos Campos, participando via WhatsApp. Nós temos também aqui, deixa eu ver, tem mais pessoas, o Eduardo e a Aline, a Lucy, o Cícero, a Eliane Soares, a Simone, a Márcia Pereira, João Batista, Sandra, a Iris também participando, a Vanessa Peixoto, a Joanice, o Regis, a Maria José, enfim, uma infinidade de pessoas que agora interagem via WhatsApp. O nosso número é o 11 98292 3392. Dá tempo ainda de você mandar naquele alô todo especial para nós aqui, para os ouvintes que estão na sintonia do programa Voz da Libertação, e também deixar o seu pedido para que esta igreja que ora está então apresentando aí o seu pedido, o seu propósito na presença do nosso Deus. 20h44, chegou o momento da oração. Bondoso Deus, maravilhoso eterno Pai, nesta hora, Senhor, maravilhosa adoração, mais uma vez, Senhor, nós nos colocamos na Tua presença. Queremos, ó Deus, primeiramente, pedir perdão, Senhor, por todos os nossos pecados. Ah, Senhor, perdoa as nossas falhas, perdoa, Senhor, as nossas iniquidades, aquilo que faz, Senhor, separação entre nós e o Senhor, porque eu creio, na medida que oramos, na medida, Senhor, em que nos humilhamos na Tua presença, o Senhor confirma a grande vitória, o Senhor perdoa os nossos pecados, o Senhor responde o nosso clamor, a nossa oração, e assim oramos, meu Pai, em favor de cada ouvinte, em favor de cada pessoa que agora acompanha, Senhor, o programa A Voz da Libertação. Pessoas de perto, pessoas de longe, meu Deus, o povo da capital paulista, o povo da zona norte, sul, leste, oeste, grande ABCDMR, povo de Deus, lá do Paraná, do Rio Grande do Sul, do estado do Rio de Janeiro, lá, Senhor, no estado do Espírito Santo, irmãos, ouvintes, ó Deus, também, Senhor da Glória, lá no estado da Bahia, no Nordeste, meu Deus e meu Pai, Senhor, estende as Tuas mãos em favor do Teu povo, em favor de cada lar, em favor de cada família, em favor, Senhor, do oprimido, daquele que sofre, chora, e muitas vezes, ó Deus, se encontra agora desiludido da vida, devido às lutas, os problemas que tem vindo sobre ele, que tem vindo, ó Deus, sobre a sua casa, sobre a sua querida família, sobre o seu casamento. Meu Deus, a oração faz, Senhor, toda a diferença. A oração, Senhor, move as mãos do Senhor, que é todo-poderoso. Meu Deus, entra agora com o toque da cura. Vai curando, meu Deus. Visita o Anísio, visita, Senhor, o Caio, as pessoas que estão agora, Senhor, naquele leito de dor, na UTI, na CTI daquele hospital. Nós oramos por todos os doentes da Santa Casa de Misericórdia, aqui de São Paulo, lá de Francisco Morato, enfim, Senhor, todos aqueles que oram, que pedem, Senhor, em favor da saúde, que pedem, meu Deus, em favor de uma porta aberta, de uma solução, de algum problema, Senhor, que ocorreu e tirou a paz, tirou a alegria deste ouvinte agora. Meu Deus, abra as portas do bom emprego, do salário digno recompensador. Meu Deus, eu oro em favor dos dizimistas, dos ofertantes, dos mantenedores, Senhor, desta grande obra. Irmãos e irmãs ouvintes, que não têm, Senhor, metido esforços para abençoar, meu Deus, a Tua igreja, a Sua obra, meu Deus e meu Pai, em todos os continentes da terra. Meu Deus, visita agora o Teu povo, visita essa igreja, esta obra, visita os pastores, visita, Senhor, a nossa diretoria executiva, deliberativa, visita, Senhor, aqueles que fazem a Sua obra, aqueles que levam, Senhor, a boa semente, aqueles que pregam, Senhor, a Sua palavra. Meu Deus, confirma o milagre, confirma a bênção, confirma a grande vitória, confirma, meu Deus, as portas abertas, realiza, meu Deus, o milagre na vida deste ouvinte. É o que nós te pedimos, Pai, é o que nós te agradecemos, certos da bênção e da grande vitória, em nome do Senhor e Salvador Jesus Cristo.
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6: 20 horas com 48 minutos, estamos ao vivo aqui da Central de Produção Internacional da Igreja Pentecostal Deus e Amor. Deus na audiência, vocês que estão interagindo via WhatsApp, vocês que estão ouvindo através do rádio, através do aplicativo da rádio Deus e Amor, sejam todos bem-vindos em nome do Senhor Jesus. E atenção, atenção, povo de São Paulo, amanhã, sexta-feira, prossegue então a grande campanha de libertação, é a grande campanha Guerra contra o Mal, a sexta-feira da libertação. E às 9 horas da manhã, nós temos então a presença do servo de Deus, presbítero Rivair Silva, está então pregando a poderosa palavra de Deus, orando através dos excelentes dons do Espírito Santo, onde bênçãos, grandes milagres estarão acontecendo para a honra e a glória do Senhor e Salvador Jesus Cristo. Então você da grande São Paulo, você da Zona Norte, Sul, Leste, Oeste, lembrando que nós estamos aqui no centro da capital paulista, isso mesmo, aqui na Avenida do Estado, 4568, aqui no bairro da Liberdade. É um local de fácil acesso, é fácil de se chegar até aqui. Você que vem da Zona Leste, você que vem da Zona Norte, não tem como errar aqui o endereço da Igreja Pentecostal Deus e Amor, sede mundial. Nós estamos aqui no Templo da Glória de Deus, nessa grande campanha de libertação, onde o nosso convite é para você enfeitiçado e macumbado, você que está, de repente, desenganado dos recursos humanos, você que precisa de um grande milagre das mãos de Deus, você que está agora pedindo uma direção, pedindo discernimento, você vai vir para o lugar certo, porque aqui Deus vai falar fortemente ao teu coração. A palavra estará sendo ministrada, a palavra que é lâmpada para os nossos pés, é luz para os nossos caminhos, às 9 horas da manhã, na grande campanha Guerra contra o Mal. E às 3 da tarde, a presença marcante também do presbítero Kleber de Oliveira Costes, que vai pregar a palavra de Deus, vai orar através dos dons do Espírito Santo e vai fazer a oração de explosão de milagres. Ouvintes, você crê em milagres? Você crê em maravilhas? Eu tenho certeza que você crê, que você confia na palavra de Deus. Então venha com fé, venha buscar a presença de Deus, porque Deus tem a vitória, tem o milagre para a sua vida.
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6: Muito bem, 20 horas com 51 minutos, né? Estamos aqui no programa Voz da Libertação. Vamos agora com o quadro Família em Foco. O Jessé Ávila vem com o tema Ausência da Conexão.
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10: Olá, seja muito bem-vindo a mais um episódio do Casamento em Pauta, um espaço dedicado a reflexões sobre relacionamento, convivência, inteligência emocional e fortalecimento da vida a dois. Aqui falamos sobre temas que fazem parte da realidade dos casais, sempre de forma prática, acessível e com base em estudos e experiências humanas.
11: Você sabia que muitos casais permanecem juntos fisicamente, mas emocionalmente distante por anos sem perceber? A rotina, o excesso de responsabilidade e a comunicação automática podem enfraquecer silenciosamente a conexão emocional.
10: Por essas razões, hoje nós vamos falar sobre casais que convivem, mas não se conectam. E como a ausência da conexão emocional pode transformar o relacionamento em simples convivência.
11: A psicologia dos relacionamentos mostra que a intimidade emocional não depende apenas de tempo juntos, mas da qualidade da conexão construída. Casais emocionalmente desconectados tendem a entrar no modo automático, dividem tarefas, resolvem problemas e organizam a rotina, mas quase não compartilham sentimentos, sonhos ou vulnerabilidades. Com o tempo, isso pode gerar sensação de solidão dentro da própria relação.
10: Por exemplo, é o casal que passa o dia resolvendo contas, filhos, trabalho, compromissos, mas raramente pergunta: e aí, meu amor, como é que tu estás emocionalmente? Conversam sobre tarefas da casa, mas não sobre os sentimentos. Dormem na mesma cama, mas vivem emocionalmente distantes. E muitas vezes não existe uma grande discussão, uma grande briga. Apenas um afastamento gradual e silencioso. Então entendemos que nem todo relacionamento termina oficialmente. Alguns apenas deixam de existir emocionalmente enquanto continuam funcionando na aparência. E conexão não é apenas estar perto, não é? É sentir que existe troca, escuta e presença emocional mútua.
11: Nós vamos citar 5 dicas práticas para usar no seu casamento. Primeira dica: crie momentos de conexão além das obrigações. Reservar momentos simples para conversar sem foco em tarefas ajuda a reconstruir intimidade emocional. Por exemplo, tomar um café junto, sem celular, ou fazer uma caminhada conversando sobre a vida.
10: A segunda dica: façam perguntas emocionais, não apenas funcionais. Ao invés de apenas: tu pagou a conta? Tu não esqueceu de pegar as crianças? Pergunte também: como que você tem se sentido? O que mais te preocupou nessa semana? Afinal de contas, relacionamentos profundos precisam de troca emocional.
11: Terceira dica: evite excesso de distrações digitais durante a convivência. Muitos casais estão fisicamente juntos, mas emocionalmente conectados ao celular. Pequenos hábitos como deixar o telefone de lado durante as refeições ou antes de dormir aumentam a presença emocional.
10: A penúltima dica é: retome experiências compartilhadas, porque a conexão emocional ela cresce quando o casal cria memórias juntos. Pode ser algo bem simples: cozinhar juntos, assistir algo conversando, sair da rotina ou relembrar momentos importantes do relacionamento.
11: E para terminar, não ignorem pequenos afastamentos emocionais. Quando o diálogo diminui, o carinho reduz e o interesse emocional desaparece, é importante conversar antes que a distância aumente. Muitos relacionamentos não acabam por falta de amor, mas por falta de manutenção emocional. Sue Johnson afirmou: Precisamos de conexão emocional da mesma forma que precisamos de oxigênio.
10: Então, de modo bem resumido aqui, relacionamentos saudáveis não sobrevivem apenas pela convivência. Eles precisam de presença emocional, diálogo e construção diária. Mas e aí? Você gostou desse conteúdo? Então compartilhe aí a nossa programação com amigos e familiares. Continue nos acompanhando e fique atento, porque a qualquer momento estaremos de volta com mais reflexões que podem transformar a sua vida. Um forte abraço e até breve.
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0: 20 horas com 59 minutos, programa Voz da Libertação. Vamos agora então com os prefixos das nossas emissoras.
1: Uma noite tranquila e abençoada para você que está na sintonia do programa A Voz da Libertação. Boa noite.
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